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1: 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Boa noite para você que está acompanhando a programação da Bandeirantes. Estamos dando sequência na discussão aprofundada das áreas ligadas ao direito aqui na Bandeirantes. Meus amigos, vocês têm acompanhado, os Estados Unidos decidiram classificar as duas maiores facções criminosas do Brasil, o PCC, Primeiro Comando da Capital, e o Comando Vermelho, CV, como organizações terroristas estrangeiras. A medida foi anunciada pelo secretário de Estado americano, Marco Rubio, e entra em vigor agora no dia próximo, em junho. Segundo o governo americano, PCC e Comando Vermelho são organizações extremamente violentas, responsáveis por ataques contra agentes públicos e civis, além de manterem redes criminosas que ultrapassam as fronteiras brasileiras e alcançam outros países da América Latina e dos Estados Unidos. Na prática, a decisão permite aos Estados Unidos adotar mecanismos mais rígidos para combater o lado financeiro das organizações criminosas contra essas facções. Empresas, bancos, indivíduos que mantenham relação com integrantes desses grupos podem ser alvo de investigação, bloqueio, ativos e outras sanções previstas na legislação americana. Mas o anúncio provocou uma forte reação política no Brasil. O presidente Lula criticou a medida, afirmou que ela representa uma interferência em assuntos internos do país e que isso pode trazer consequências para a soberania nacional. O governo brasileiro argumenta que o PCC e o Comando Vermelho são organizações criminosas, mas não se enquadram na definição jurídica de grupos terroristas, que é a definição adotada pelo Brasil. O clima esquentou, o tema ganhou mais repercussão, porque a decisão americana ocorreu poucos dias depois da viagem do senador Flávio Bolsonaro aos Estados Unidos. O parlamentar se reuniu com autoridades americanas e defendeu publicamente a classificação das facções como organizações terroristas. O governo Lula e aliados apontam que a questão acabou se misturando ao cenário político. Na Bandeirantes, nós ouvimos diversos especialistas sobre o assunto. Dentre eles, o ex-embaixador Rubens Barbosa, que falou sobre as consequências desta nova classificação dos Estados Unidos a respeito de facções criminosas brasileiras.
2: Eu entendo a reação do governo brasileiro, como houve reação no governo mexicano, como houve reação em outros países, mas não houve nenhuma interferência dos Estados Unidos nesses países para punir no país o crime organizado. A punição é feita nos Estados Unidos. Agora, realmente, se houver muitas instituições financeiras que comprovadamente estiverem ligadas ao crime organizado, pode ter consequências aqui no Brasil. Mas isso o governo brasileiro vai ter que reagir e vai ter que punir essas empresas também.
1: De um lado, força a pressão internacional sobre grupos criminosos que movimentam bilhões de reais por meio de tráfico de drogas, lavagem de dinheiro e outras atividades. É a opinião também do ex-secretário de Segurança Pública de São Paulo, deputado Guilherme Derrite, que é pré-candidato ao Senado por São Paulo.
3: Eu lamento que o nosso país, que o governo brasileiro não tenha feito isso em associação ao governo americano, porque o governo brasileiro foi questionado sobre isso no ano passado. É uma janela de oportunidade para que o Brasil, faça esse intercâmbio com o governo americano e permite sim agora, pelas leis americanas, algumas coisas. Permite que sanções sejam impostas a membros do PCC e do Comando Vermelho que estão no território americano. Uma outra questão é a participação agora oficial que pode haver do FBI, da CIA, do DEA em investigações que envolvam membros do Comando Vermelho e do PCC. Vai ter intervenção naqueles que lavam dinheiro para o crime organizado, a não ser que quem tem alguém que concorde com isso, que fintechs que fazem lavagem de dinheiro para o crime organizado não sejam punidas.
1: De outro, especialistas levantam dúvidas sobre os limites da atuação dos Estados Unidos em temas ligados à segurança pública brasileira. É o caso do promotor de justiça Lincoln Gaquia, que investiga o crime organizado pelo Ministério Público.
4: pela legislação americana, é possível sim que os Estados Unidos possam fazer uma intervenção militar fora dos Estados Unidos, como ele fez na Venezuela. Claro que nós estamos muito distantes disso, eu acho praticamente impossível. A última desvantagem é que quando você classifica, quando ela é classificada nos Estados Unidos uma organização como terrorista, o nível das informações que oferece um risco para o Estado norte-americano, ele é classificado como confidencial ou secreto. E aí, basicamente, a gente não pode ter acesso a essas informações tão fáceis como a gente tem
5: dificulta
4: hoje.
5: Dificulta a relação
4: dificulta
5: e a troca.
4: Dificulta a relação policial.
1: A desembargadora do Tribunal de Justiça do Estado de São Paulo, Ivana Davi, também vai nesta linha. Em entrevista à Bandeirantes, ela falou sobre os prejuízos no Brasil, na visão dela, para o combate ao crime com essa classificação dos Estados Unidos, do PCC e do Comando Vermelho como organizações terroristas.
6: O que mais pesa para nós no sistema de segurança e no sistema de justiça é que com isso, né, os Estados Unidos vão ter, ou podem ter, informações e investigações que de alguma forma pode refletir no nosso país. Quando isso sai, né, do FBI e passa para a CIA, o diálogo já não é mais entre polícias. O diálogo é entre militares. E aí muda o tom.
1: Há também preocupações econômicas. Analistas alertam que empresas que atuam em áreas de influência dessas facções poderão enfrentar maior escrutínio internacional. Bancos e instituições podem ampliar controles para evitar qualquer suspeita de ligação indireta com organizações agora classificadas como terroristas pelos Estados Unidos. O debate vai além da segurança pública. A discussão envolve soberania nacional, relações diplomáticas entre Brasil e Estados Unidos, os efeitos que a decisão tomada por Washington pode produzir sobre a economia brasileira e também a imagem do país no exterior. Enquanto isso, permanece uma questão central. A classificação americana ajudará efetivamente a enfraquecer o PCC e o Comando Vermelho ou terá um impacto mais político do que prático? Para os defensores da medida, trata-se de uma ferramenta adicional para atacar as finanças das facções. Para os críticos, a iniciativa pode abrir precedentes delicados nas relações entre os dois países e ampliar tensões diplomáticas em um momento já marcado por divergências políticas. O fato é que a decisão dos Estados Unidos colocou o combate ao crime organizado brasileiro no centro de um debate internacional muito mais intenso e também os seus efeitos, sejam jurídicos, econômicos ou políticos, que ainda devem ser acompanhados nos próximos meses. Nós recebemos aqui nos estúdios da Bandeirantes o professor Alessandro Visacro, que é um analista de segurança pública, e ele trouxe para nós considerações importantes também do tema. A entrevista foi ao ar no Jornal Gente desta semana e nós vamos reexibi-la agora aqui em Linha Direta com a Justiça.
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1: Nós estamos recebendo aqui no Jornal Gente Alessandro Visacro, que é analista, especialista em segurança pública, para nos ajudar a entender os desdobramentos dessa classificação dos Estados Unidos, do PCC e do Comando Vermelho como organizações terroristas. Eu falava hoje mais cedo aqui que normalmente nós temos especialistas que convergem a respeito dos temas da segurança pública e nas teses que são apresentadas. E nesse caso a gente vê que às vezes pessoas que estão do mesmo lado, né, da discussão, dessa vez estão discordando, o que mostra que o assunto ele é polêmico. Na avaliação do senhor, quais serão os efeitos imediatos para o combate ao crime após essa decisão americana? Bom dia, seja bem-vindo a Bandeirantes.
7: Bom dia, Pedro. Bom dia, Thaís. Bom dia, Cláudio.
8: Bom dia.
7: O primeiro efeito é uma janela de oportunidade para a cooperação entre o Brasil e os Estados Unidos. Existem outras possibilidades de médio e longo prazo. Mas a primeira janela, o primeiro efeito é essa janela de oportunidade, essa janela de colaboração. Em seguida, é uma perspectiva de impacto no sistema financeiro, em maior ou menor medida, com bloqueio de bens, pressões diplomáticas, algum tipo de pressão econômica, mas a gente precisa entender que o enfrentamento ao crime organizado não existe uma panaceia, não existe uma bala de prata. Então, não é a classificação dessas organizações como organizações terroristas que vai trazer um efeito imediato, decisivo, degradando a capacidade desses grupos. Agora, acredito que a gente precisa lançar um olhar muito técnico, porque, como você disse, existe uma divergência muito grande acerca dessa temática. E nós vemos que muitas autoridades, muitas personalidades têm feito abordagens até um pouco equivocadas. A primeira coisa que a gente precisa entender é que organização terrorista é um rótulo. E se você pegar uma organização militante como o Hezbollah, por exemplo, ou o Hamas, que são considerados por muitos países organizações terroristas, elas têm o terror como uma das suas ferramentas, como um dos seus recursos. E não se limitam a isso. Tem trabalho político, tem trabalho caritativo, tem outras formas de combate, como a guerrilha. E quando a gente olha para as organizações criminosas latino-americanas, para os grupos armados criminais latino-americanos, a gente precisa observar que existe também esse recurso, essa ferramenta. Não quer dizer que tudo que o crime organizado faça seja terrorismo. Não. Mas a gente não pode negar que essas organizações recorrem ao terror. Muitas autoridades têm alegado que o terrorismo necessita de um objetivo político claro. Isso não é verdade, isso é aplicável ao terrorismo político ideológico, ao terrorismo secular, ao terrorismo político religioso, ao terrorismo de Estado, mas não é aplicável ao narcoterrorismo, como é conhecido na América Latina. O termo mais apropriado é terrorismo criminal.
5: Doutor Alessandro Visacro, muito, muito prazer, um prazer imenso tê-lo aqui conosco, uma honra mesmo. Eu queria que o senhor pudesse abordar, porque assim, essa classificação americana é uma classificação que visa o combate à atividade dessas facções e de outras facções terroristas latino-americanas em território americano. Essa é a preocupação americana. É exatamente o do enfrentamento dessa turma que está tocando o terror lá em território dos Estados Unidos, né? E de outro lado, o que o governo americano ofereceu ao Brasil e a todos os países nessa aliança de países de combate a facções criminosas e terroristas é uma cooperação internacional. É inteligência, enfim, tecnologia, tudo que já esse verdadeiro arsenal, fantástico arsenal que os americanos dispõem do ponto de vista do combate ao crime. E aí é exatamente isso que nos entristece, né? É o Brasil se recusar a fazer isso por mera lacração, né? Por fazer opção pelo discurso político eleitoral, para não falar desse anti-americanismo fora de moda lá dos anos 60, né? Da época do Muro de Berlim, enfim, são coisas, meu Deus, né? Que gente atrasada. Então, eu queria que o senhor falasse exatamente sobre isso. O que é que o Brasil perde do ponto de vista da cooperação, se recusando a participar do combate, enfim, um combate definitivo, né? Contra facções terroristas ou criminosas de uma maneira geral, como estas, o PCC e o Comando Vermelho.
7: Vamos lançar um olhar sobre a perspectiva norte-americana. Então, a Estratégia Nacional de Segurança, a Estratégia de Segurança Nacional norte-americana, ela priorizou, ela reavivou a atenção para o hemisfério ocidental. É como os Estados Unidos se referem às Américas. E isso corrige uma negligência já de muitos anos dos Estados Unidos sobre aquilo que é considerado a sua área de influência primária, que é a América Latina. E desde o final da Guerra Fria, o principal elemento desestabilizador da nossa região, a Guerra Fria termina entre 1989 e 1991, tem sido justamente a criminalidade de alta intensidade associada às redes de ilícitos transnacionais. Então, é lógico que os Estados Unidos têm outros interesses na nossa região, na América Latina, mas o principal, vamos dizer assim, a principal prioridade é justamente essa. E isso se traduz em diferentes estratégias, em diferentes políticas do governo norte-americano. Então, na estratégia de contra-terrorismo publicada em maio, neste mês, ali vem claramente priorizando os grupos armados criminais, né, as organizações ligadas ao tráfico de drogas na América Latina, como prioridade número um, até mesmo em cima do terrorismo islâmico. Então isso é uma consequência natural desse novo foco, né, na reavivamento da doutrina Monroe. Então isso é até natural que os Estados Unidos façam isso. E a gente tem que entender sempre que os Estados Unidos é uma potência naval, diferente de uma potência continental, como por exemplo a Rússia. Os Estados Unidos, como potência naval, ele projeta poder. Então ele vai lutar contra o comunismo na Península da Coreia, no Sudeste Asiático, vai lutar contra o terrorismo lá nas cavernas do Afeganistão, e vai lutar contra a droga nos altiplanos andinos, né? Vai projetar seu poder sobre a América Latina. Agora, por parte do eu não diria nem governo brasileiro, né? Eu diria do Estado brasileiro, porque esse é um problema que vem passando de década após década, essa negligência, essa omissão do Estado brasileiro e da sociedade brasileira. Vamos lembrar que as ondas de ataques perpetrados pelo PCC em maio de 2006 e outras ações se estenderam até agosto de 2006, incluindo o sequestro de profissionais de mídia, completaram 20 anos, né? Aquilo ali claramente foram um conjunto de ações terroristas praticadas pelo PCC, completou 20 anos, e a gente observa que vai passando década após década uma negligência enorme do Estado brasileiro, como eu disse também, da sociedade brasileira, no enfrentamento a esses grupos armados criminais. E o que a gente observa, como por exemplo ficou muito claro naquela mega operação realizada pelas forças de segurança pública no Rio de Janeiro, né, nos complexos da Penha e do Alemão, no final de outubro do ano passado, nós tivemos ali mais de uma centena de criminosos fortemente armados, com estrutura paramilitar, com um arsenal muito robusto, simplesmente aniquilados. A expectativa era que em torno de 500 criminosos armados, já foram produzidas imagens de cerca de 400 criminosos armados. Em qualquer lugar do mundo, isso é considerado um batalhão de guerrilha, né? 400 homens armados. Então, assim, nós nos recusamos a enfrentar essa realidade, e quando a gente trata de política interna, até aquilo que a nossa sociedade tem permitido, de certa forma, desenfreada, né, que é o populismo e a demagogia na política interna, na política externa não funciona assim. Política externa é causa e consequência. Então, quando essas organizações começam a afetar os outros países, né, transbordam a nossa fronteira, o PCC já tem membros na África Ocidental, já faz transações na Europa. De acordo com o Ministério Público de São Paulo, são 1.545 membros do PCC operando no exterior, essa consequência vem. E como eu disse, os Estados Unidos priorizando a América Latina, priorizando o hemisfério ocidental, priorizando na sua política de contra-terrorismo, na sua estratégia de contra-terrorismo, os grupos, os cartéis latino-americanos, não tem como a gente achar que CV e PCC vão ficar de fora.
8: Doutor Visacco, bom dia. Queria perguntar para o senhor sobre consequências que podem acontecer no sistema financeiro brasileiro. Por exemplo, com os Estados Unidos detectando isso, é uma possibilidade real. A gente tem visto quanto essas organizações criminosas estão infiltradas em tudo. E também no sistema financeiro, principalmente em fintechs. O que pode acontecer na prática? A gente viu uma declaração do ministro da Fazenda, Dario Durigan, nesse fim de semana, dizendo que, pelo menos em tese, há o risco de alguns vazios no PIX, caso haja sanção ao sistema financeiro brasileiro. É claro que tem todo um contexto aqui de campanha eleitoral e aquele tom mais ufanista do "o PIX é nosso", mas você acha que existe mesmo esse risco?
7: Bom, como a Operação Carbono Oculto, até essa semana passada nós tivemos um desdobramento da Operação Carbono Oculto, revelou, o grande problema hoje é que existe uma fusão entre aquilo que é atividade ilícita, lícita e informal. Isso é um prejuízo muito grande para o sistema financeiro brasileiro, para a economia brasileira, e justamente essa incapacidade de distinguir onde termina uma coisa e começa a outra é que deixa nosso sistema financeiro tão vulnerável. Inclusive, nessa estratégia norte-americana de contra-terrorismo que eu mencionei agora há pouco, está ali justamente atacar as estruturas financeiras dessas organizações. Então, e quando você pega, por exemplo, uma instituição financeira, um banco, que tem, que não detectou ali pelo seu compliance ali alguma movimentação de lavagem de dinheiro, alguma atividade, alguma empresa que esteja de alguma forma vinculado a essas atividades ilícitas, pode sim ser sancionado. E o PIX, acredito que essa preocupação do ministro da Fazenda seja razoável, é legítima, mas a gente também tem que fazer essa distinção justamente daquilo que você chamou a atenção, dessa retórica nacionalista, dessa retórica ufanista, porque... quando a gente apela para a soberania, né, para a retórica da soberania, a gente não pode permitir que ela sirva de insumo para a demagogia. A questão da nossa soberania, ela já vem sendo ameaçada de forma muito mais incisiva por esses grupos armados criminais que edificam verdadeiros enclaves de microsoberania dentro do território nacional, seja na Amazônia Ocidental, seja nas periferias das cidades do Nordeste, seja nas comunidades encravadas no centro do Rio de Janeiro. Então, esse processo de territorialização que essas organizações levam adiante, sobretudo num perfil mais claro, em organizações como o Comando Vermelho, como o Terceiro Comando Puro, que tem se reproduzido em outros estados da federação, isso ali, à luz da teoria geral do Estado, aquilo ali já caracteriza uma violação flagrante à soberania. Então a gente vê a construção de verdadeiros enclaves de microsoberania, quando nós nos referimos a áreas densamente povoadas, verdadeiros protetorados urbanos sem lei. Então a gente precisa entender a gravidade do problema. Pesquisas recentes apontam que 26% da população brasileira vive em áreas sob controle territorial, sobre governança criminal. É o primeiro lugar na América Latina, o segundo lugar é a Costa Rica, com 13%. E isso não se compara em termos de população. O Brasil são mais de 200 milhões de habitantes, o que equivale a 50 milhões de pessoas vivendo sobre a ditadura dessas organizações criminosas, que impõem um sistema normativo, que impõem, redefinem um padrão cultural socialmente aceitável, que impõe zonas de silêncio dentro das quais calam as vozes dissidentes, criam sua narrativa hegemônica, impõem sua narrativa hegemônica, capturam, controlam, exploram o território, que hoje é a principal fonte de receita de muitas organizações. Tem organizações que o tráfico de droga corresponde a 11% da receita. Né? A maior receita vem justamente da exploração territorial. Então esse discurso da soberania tem que ser muito bem calibrado com a nossa realidade. A gente precisa admitir que essa soberania vem sendo solapada ao longo de décadas.
1: Professor Alessandro Visacro, analista em segurança pública, compartilhou um pouco dos conhecimentos dele conosco a respeito desse assunto aqui no Jornal Gente, uma entrevista ao vivo no nosso novo estúdio em São Paulo. Professor, obrigado por nos ajudar a entender um pouco mais esse assunto e até uma próxima oportunidade aqui na Bandeirantes.
7: Muito obrigado, eu que agradeço.
1: Ouvimos o professor Alessandro Visacro, entrevista que foi ao ar no Jornal Gente desta semana, aqui pela Bandeirantes, também Band News TV. Você acompanha toda essa repercussão do caso também nas nossas mídias digitais, com trechos das entrevistas que foram levadas ao ar na programação da Bandeirantes sobre esse assunto polêmico da classificação dos Estados Unidos, do PCC e do Comando Vermelho como organizações terroristas. Na sequência, nós teremos continuidade de Linha Direta com a Justiça. Vamos conversar com o jornalista Felipe Recondo sobre a atual estrutura e influência do Supremo Tribunal Federal na vida política e jurídica do Brasil.
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1: Agora na Rádio Bandeirantes, nós vamos voltar a falar sobre o Poder Judiciário, especificamente sobre uma obra lançada recentemente que traz muitas informações a respeito de um dos quadros mais importantes da história do Supremo Tribunal Federal. Nós estamos falando da obra A Corte Moreira Alves, que tem como um dos autores o Felipe Recondo, jornalista, que está conosco aqui ao vivo na Rádio Bandeirantes para tratar desse assunto e contar um pouquinho sobre a pesquisa que foi feita a respeito desse ministro muito mencionado nos dias atuais, né, por integrantes aí da magistratura, do Ministério Público, da advocacia, das áreas jurídicas. É uma referência que é lembrada nesses tempos em que o Supremo Tribunal Federal tem sido bastante questionado e alvo de crítica. Felipe, um prazer te receber na Rádio Bandeirantes. Tudo bem? Como é que vai?
9: Tudo bem, prazer é meu, uma honra falar com vocês, ainda mais falar de um livro que deu muito trabalho, mas é sempre bom voltar ao passado também para a gente aprender um pouquinho sobre institucionalidade e pensar no futuro do Supremo também.
1: em poucas palavras, para a gente começar o nosso papo, para quem não lembra, para quem não conhece, quem foi o ministro Moreira Alves?
9: Pois é, veja só, a gente não está falando só, Pedro, de uma figura ou uma fotinho no Wikipedia que se vê lá, uma foto em preto e branco de um ministro, uma foto de péssima qualidade de um ministro do passado. Nós estamos falando de alguém que ajudou a moldar o Supremo Tribunal Federal ao longo de mais de 30 anos, quase 30 anos, num período super importante que também ajudou a construir um modelo de controle de constitucionalidade pelo Supremo. Então, é uma figura que é, de fato, referência no STF, um dos ministros mais longevos do tribunal e talvez o primeiro ao longo da história, mais que centenária, do Supremo, a ter uma corte para chamar de sua. Nos Estados Unidos é tradição falar de presidentes do Supremo que têm a sua corte. No Brasil, a gente não tem tradicionalmente isso. Não existe uma corte Barroso, uma corte Marco Aurélio, uma corte Celso de Mello, mas tem uma corte Moreira Alves, pela importância e pela liderança que ele exerceu desde a década de 70 até ali o início dos anos 2000, 2003, ele se aposenta. Então é uma das figuras mais fortes do Supremo Tribunal Federal e um dos ministros mais marcantes. Ao mesmo tempo, e você menciona, né, falar de Moreira Alves nesse período é interessante, porque ele era considerado um ministro conservador. E ele se dizia mesmo um ministro conservador, apesar de tantos elementos novos que trouxe para o controle de constitucionalidade. Mas era alguém muito cioso do desenho institucional do Supremo, muito também receoso de o Supremo exercer atividades que fugissem da sua seara, e ao mesmo tempo alguém que pensava nessa arquitetura, na engenharia, qualquer que seja a ciência que a gente queira usar como analogia, mas nessa arquitetura da Constituição, da aplicação da Constituição e também dos limites do Supremo Tribunal Federal. Então é bom, nesses momentos de crise, a gente também lembrar que no passado havia desafios, não vamos dizer tão grandes quanto, porque é difícil comparar no tempo fatos, né? Mas desafios institucionais também relevantes e que aquele tribunal lidou com eles de uma forma diferente do que está lidando hoje.
1: Ministro Moreira Alves iniciou a sua trajetória no Supremo Tribunal Federal no dia 20 de junho de 1975 e ficou até 20 de abril de 2003, quando foi sucedido pelo ministro Joaquim Barbosa, né? Também outro nome importante, esse mais recente, conhecido de todos pela atuação, principalmente no julgamento do Mensalão. Quais são os elementos históricos que você traz no livro que diferenciam o ministro Moreira Alves de outros ministros que passaram pelo Supremo Tribunal Federal, Felipe?
9: Acho que uma das coisas que marca, Pedro, a passagem do ministro Moreira, e você mencionou aí, né, 75 ele entra vindo da Procuradoria-Geral da República. Ele tinha sido PGR e foi indicado pelo governo militar para o Supremo muito novo ainda. Ele era muito novo. E ele ficou até 2003, portanto 28 anos, quase 30 anos de atuação no Supremo. E ele, nos seus votos, e eu trouxe os votos dele, Pedro, veja só. A gente está acostumado a ver os ministros falando muito no plenário e usando elementos, às vezes, que fogem um pouco até do linguajar do Supremo, né? Até parece, nos últimos anos, inclusive com a TV Justiça, que os ministros estão falando muito para fora e os votos são muito longos, etc. Muito interessante de ver que o Moreira Alves, ele dava votos muito consistentes. Eu vou te dizer que foi impossível editar os votos dele. Quando eu fiz o livro sobre o ministro Celso de Mello, eu tive que editar bastante porque os votos do ministro Celso de Mello tinham 80 páginas e tal. Os votos do ministro Moreira Alves eram super densos e eles tinham 4, 5. O maior deles tem 28 páginas, se bem me lembro. É irrisório perto do que nós temos hoje de votos no Supremo Tribunal Federal. E ver o raciocínio que ele usava para resolver o caso concreto. Era um tribunal que olhava para o caso concreto e o levava muito a sério e tentava resolver especificamente aquelas questões que estavam sendo postas, com citação, sim, de autores, de jurisprudência, claro, mas de doutrina, mas de uma forma muito limitada. Ilimitada, eu digo não no sentido pejorativo, mas muito pontual para resolver o caso concreto. E é interessante ver isso, interessante ver um tribunal, aquele tribunal de Moreira Alves, que não lidava com a TV Justiça e com o público externo. Ele lidava com as partes do processo que estavam ali litigando, com a argumentação para os seus colegas e para a comunidade jurídica. Então a gente vê nesses votos do Moreira Alves um outro tribunal, um tribunal que era muito mais para dentro, funcionava mais para dentro, e com uma densidade argumentativa extremamente relevante, que nos faz, eu fico aqui, viu, Pedro, fazendo essa ponte presente, passado e futuro, mas que nos faz lembrar de uma certa crítica que nós fazemos hoje, às vezes, sobre decisões do Supremo, que a gente fala, será que tem fundamentação e argumentação suficiente para chegar a esse ponto? Uhum. Quando você vai olhar um voto do Moreira Alves, você pode até discordar da conclusão do voto dele, mas você vê um encadeamento de argumentos e entende perfeitamente por que ele chegou de forma muito clara e transparente àquela conclusão que chegou.
1: A contaminação política hoje, Felipe, é uma das críticas direcionadas ao Supremo Tribunal Federal. Nesse período de pesquisa sobre o ministro Moreira Alves, qual foi o indício? Nós tínhamos alguma comparação com o que acontece no Supremo hoje a respeito desse ponto de vista?
9: É sempre difícil, né, como eu falei, comparar momentos, mas é possível a gente olhar para o Supremo numa evolução. O Supremo sempre teve uma conotação política. O Supremo é um tribunal que faz controle de constitucionalidade, faz o controle da Constituição, que é um elemento, que é um texto político. Então, o tribunal, sim, tinha algumas coisas que eu posso mencionar aqui, e talvez quem esteja nos ouvindo vai parecer, ou talvez faça parecer, algo muito singelo na comparação com o que nós estamos vendo hoje. Mas se nós olharmos a postura de Moreira Alves ao longo da sua trajetória e a crítica que se faz a ele de um ministro muito conservador, a gente percebe que talvez essa conotação política, como você menciona, ela se dê pelo fato de uma autocontenção maior, deixando que outros poderes atuassem. Então talvez fosse um sentido oposto do que nós estamos vendo hoje. Quando se exigia ou se pedia mais do tribunal, o que Moreira Alves e o seu grupo dentro do Supremo, e havia um grupo coeso que ele liderava, o que eles entregavam era mais contenção. Então é um momento diferente, bem diferente, um desenho bem diferente do que nós temos hoje. Mas não deixa de merecer também as críticas da comunidade jurídica naquela época, do Congresso Nacional e da oposição naquela época, que era minoritária, e de parte da sociedade civil organizada, que via naquele tribunal uma corte muito acanhada e que não provocava, vamos dizer assim, derrotas ou certos controles sobre o poder executivo. Então havia também essa percepção de que a política naquele momento se dava num outro sentido, num sentido de contenção, maior contenção, de pouco incômodo para o poder executivo e poder legislativo. Houve, claro, decisões que impuseram certos limites, mas era muito mais restritivo o tribunal nessa atuação do que é hoje. Então, vamos dizer que, no sentido político, era um sentido inverso do que nós temos hoje.
1: Ô Felipe, eu não tive acesso ainda à leitura do livro, eu pretendo ler, porque gosto muito, né, desse assunto, e acompanho as suas publicações. O livro Os 11 é muito interessante para a gente entender um pouquinho mais desse Supremo mais contemporâneo, mas eu queria que você contasse pra gente se esse livro é uma biografia, você encaixa com que tipo de descrição essa obra, A Corte Moreira Alves?
9: Pedro, veja, quando o ministro Moreira Alves estava vivo, nós pedimos a ele que ele fizesse uma lista dos votos que fossem os mais importantes do tempo dele de Supremo. Com base nessa lista, nós fizemos um estudo introdutório, uma apresentação, vamos largar o juridiquês aqui, né? Mas a apresentação do ministro Nelson Jobim, apresentando Moreira Alves e a importância dele naquele momento. Fizemos um texto de apresentação também falando da personalidade de Moreira Alves e de como ele lidava com o plenário, como era uma figura muito aguerrida dentro do plenário. E temos uma conclusão também extensa de alguém que foi o chefe de gabinete de Moreira Alves e que certamente é a pessoa que mais conhece sobre ele, porque trabalhou com ele tanto tempo, que é o Rodrigo Kaufmann. E ao longo da publicação nós vamos publicando esses votos, que eu disse muito curtos, mas de uma argumentação exemplar sobre esses votos que o ministro considera que foram os mais importantes da judicatura dele. Com base nisso, e eu digo, não é uma biografia ainda, um dia ainda enfrentarei esse desafio, mas com base nisso a gente consegue entender o que que um ministro do Supremo naquele momento pensava que era um importante do papel dele para ou no exercício da judicatura, no exercício do cargo de ministro do Supremo Tribunal Federal. E a gente vai ver como é diferente. Fosse hoje fazermos uma lista desses processos, nós veríamos alguns desses grandes casos que nós costumamos citar e estão mais próximos da nossa memória, né? Criminalização da homofobia, cotas raciais, aborto de feto anencefálico, etc. O ministro Moreira Alves coloca nessa lista um rol de casos em que ele teve de enfrentar pequenos conflitos, vamos dizer pequenos no sentido de muito específicos, em que ele teve que dar soluções inovadoras para esses conflitos, especialmente na área de direito privado, não de direito público, esses como controle de constitucionalidade e tal. Então, muito interessante de ver como ele pensava esses casos, como o Supremo pensava esses casos e como se resolviam esses casos dentro do STF daquele momento. Então, é um estudo com base nessa lista que o ministro próprio, de punho próprio, disse: esses aqui são os casos mais importantes. Com base nessa lista, Pedro, também a gente pode distinguir o que é um ministro do outro. Se nós pedíssemos para cada um dos ministros fazer uma lista dos votos mais importantes da sua carreira dentro do Supremo, a gente veria qual é a personalidade daquele juiz. E com base nisso a gente consegue entender Moreira Alves simplesmente por essa lista e pelos votos dele.
1: E nessa lista tem ações ligadas ao regime militar, porque ele foi ministro do Supremo durante esse período, né, da vida política brasileira, em que nós temos ali uma atuação do Supremo Tribunal Federal importante. Tinha algum caso envolvendo o regime militar? Ele era visto mais alinhado, né, com o governo, ou garantista dentro dos limites possíveis para aquela época, Felipe?
9: Olha, você falou bem, a sua pergunta, o ponto final da sua pergunta responde, Pedro, perfeitamente. Naquele momento, o tribunal tinha poucos poderes. As portas do tribunal eram fechadas. Só o Procurador-Geral da República poderia mover algum processo dentro do Supremo. Os partidos políticos não tinham acesso ao Supremo para, por exemplo, questionar a constitucionalidade de uma lei aprovada pela ditadura militar, qualquer coisa do gênero. Então, o Supremo tinha uma atuação muito voltada para casos concretos naquele período. O que vai aparecer de Moreira Alves mais importante vem depois disso, nessa face de resolver questões de direito civil e também esse começo do controle de constitucionalidade. Inclusive, uma das questões mais relevantes é saber, depois de promulgada a Constituição, se as leis pré-constitucionais, as leis aprovadas durante a ditadura, por exemplo, esse é um caso relevante, poderiam ser questionadas no Supremo novo. Então, leis aprovadas antes, durante a ditadura militar, poderiam ser derrubadas pelo Supremo pós-88, e o voto do ministro Moreira Alves foi quem conduziu o Supremo nesse sentido, dizendo que não, que leis pré-constitucionais não poderiam sofrer esse tipo de decisão. E aí tem um cálculo muito interessante feito pelo ministro Moreira Alves naquele momento, eu ouvi isso dos seus colegas e dele próprio. Uma das leis que poderia ser questionada era a lei da anistia, a lei de 1979, que nós estamos vendo sendo julgada agora ainda, né? Os efeitos desse julgamento ainda estão sendo dados agora. O ministro Dino é o relator de um processo sobre isso. E poderia ter sido julgado naquele momento, em 88, 89, né? Vamos dizer, o ano seguinte da Constituição. E o Supremo falou, não, as leis aprovadas antes da Constituição não podem ser alvo de ações diretas de inconstitucionalidade. Depois vieram as ADPFs, né, que aí permitem um certo redesenho dessa coisa, mas naquele momento não era possível. E um dos receios era esse, que essas leis pudessem chegar ao Supremo e a gente começar a ter um revisionismo. E mais do que isso, e isso eu ouvi do próprio ministro Moreira Alves, do ministro Otávio Galotti, que também estava naquela época, que era o seguinte: não era necessariamente uma visão político-ideológica. E eu sei que muitos dos nossos ouvintes vão pensar que isso talvez seja meio poliana, meio naíve. O que o ministro Moreira Alves pensava é o seguinte: se a gente abrir as portas do Supremo para analisar a constitucionalidade de leis aprovadas antes de 88, a gente não vai fazer outra coisa mais. Vai ser uma avalanche de processos no Supremo. E E aí o Supremo fechou as portas para isso. Mas veja que isso tem uma conotação e um efeito ainda hoje, com a gente vendo a lei de anistia sendo julgada agora, 2026. Então, durante a ditadura, portanto, não houve casos só de direito civil, que são muito importantes, e o ministro Moreira, muito importante para esse desenho do direito civil, e também ali pós-88 do controle de constitucionalidade, ele ajudando a desenhar o controle de constitucionalidade. Até para dizer da importância disso, Pedro, o ministro Gilmar Mendes fez um calhamaço, um estudo sobre Moreira Alves e o controle de constitucionalidade, para ver a importância do ministro nesse desenho do Supremo que a gente ainda tem hoje.
1: E esse é o principal legado deixado por ele na sua avaliação, depois do estudo aí, depois de tudo que você colheu, é realmente esse papel de adaptação do modelo que nós tínhamos a partir da nova Constituição de 88?
9: Sem dúvida nenhuma, e eu acho que tem alguns pontos, Pedro, se me permite. Esse sim, do controle de constitucionalidade, ainda temos efeitos ainda hoje. Moreira Alves deixou e ajudou a construir esses elementos de controle de constitucionalidade, mas eu acho que tem outros que são mais fluidos. Um desses pontos, e conversa com o que nós estamos vivendo hoje, é a postura, uma questão de postura. Ministro Moreira Alves era uma figura, e a gente jornalista, né, Pedro, elogiar ministro que não dá entrevista é sempre um problema. Mas vamos lá, a crítica que se faz muito ao Supremo é que o Supremo fala demais. Moreira Alves não dava entrevistas. Eu mesmo demorei anos para conseguir uma entrevista com ele, ele já aposentado. Mas consegui. A outra questão é essa postura de distância da política. Não que o ministro Moreira Alves não tivesse essa relação com os outros poderes. É inclusive dele uma frase que eu sempre repito, que sempre estou lembrando de Moreira Alves, que é: em Brasília, os três poderes se encontram em algum lugar. Para dizer o seguinte, a política vai estar conversando o tempo todo e com o Supremo também. Mas repare que daquele Supremo da década de 90, a gente não tinha essa visão que nós temos hoje. Não é um exercício de saudosismo que eu tento fazer ao lembrar Moreira Alves, mas é um exercício de mostrar que havia um Supremo que agia de outra forma. E nisso a gente pode usar numa espécie de comparação. Novamente, não querendo dizer que aquele Supremo fosse melhor ou pior do que esse, mas uma comparação possível para a gente olhar para Moreira Alves, como disse Rodrigo Kaufmann, não como elemento de arqueologia, mas como um marco que nos ajuda a pensar também os problemas do STF e o futuro do tribunal. Talvez escolher no passado alguns elementos do STF nos ajudem, e ajudem inclusive o próprio Supremo, a enfrentar as suas crises. Só para um ponto, para mostrar como não era a vida tranquila naquele tempo, Pedro. Quando Tancredo Neves morreu, o Supremo se reuniu para discutir quem assumiria a presidência da República, já que ele não tinha tomado posse ainda. E foi na casa de Moreira Alves a reunião do Supremo, para ver a liderança que ele exercia, ele decano do tribunal. Foi lá que os ministros do Supremo se reuniram, um apartamento aqui em Brasília, para discutir. E aí, o que diz a Constituição? E chegaram à conclusão de que quem assumiria seria José Sarney. Então veja o tamanho desse processo. Quer dizer, isso não foi nenhum processo, foi uma reunião informal à noite no apartamento do Moreira Alves, os 11 ministros.
1: O ministro Sidney Sanches contou essa história recentemente aqui, numa entrevista à Rádio Bandeirantes, exatamente, né, dessa forma, e quando a gente tratava da história hoje do televisionamento, né, da TV Justiça, tratar desses assuntos. Ele falou, olha, foi uma reunião dura, cada um colocou, mas o ministro Moreira Alves disse, nós temos que sair com uma decisão unânime aqui. Aqui dentro nós podemos discutir o que a gente quiser, mas quando a gente apresentar até para a segurança jurídica do país, nós vamos decidir se é o Tancredo Neves que vai assumir, por ter sido o José Sarney, por ter sido vice do Tancredo Neves, ou se é o presidente da Câmara, que era Ulisses Guimarães na época, se eu não me engano, né?
9: Exatamente. E veja o tamanho dessa discussão. Veja o tamanho dessa decisão. E houve a decisão. Eu só, por esse registro, inclusive, do ministro Sidney Sanches, é que nós sabemos quais teriam sido os votos vencidos, mas naquela época ninguém falou absolutamente nada sobre isso. Tudo se resolveu institucionalmente num tribunal que atuava de outra maneira. Então, por isso que eu digo, esse legado, ele vai, às vezes, muito além dos casos concretos. Ele vai também dessa postura que os ministros tinham naquele momento. E eu repito isso, Pedro, só para não ser mal compreendido. Não é um exercício de saudosismo ou de dizer, porque eu sei que alguns ministros, inclusive, não gostam quando se faz a comparação do Supremo atual com o Supremo do passado, porque o Supremo do passado também tinha os seus problemas, suas limitações e merecia suas críticas. Mas é olhar o tribunal numa evolução institucional em que a gente possa pensar como é que o Supremo resolveria essa questão lá no passado? Aqueles... vou usar a expressão e me perdoem, mas aqueles velhos, porque o ministro Marco Aurélio falava que era a velha guarda, mas a velha guarda do Supremo talvez tivesse resolvido de outra maneira. E talvez sirva, sim, de inspiração para os ministros do presente pensar na institucionalidade no Supremo, como foi no passado, e nos desafios que essas pessoas enfrentaram como ministros do Supremo.
1: É verdade. Felipe, para a gente terminar o nosso papo aqui, muito interessante tudo que você traz para nós, para os nossos ouvintes, eu queria te perguntar sobre o Supremo de hoje também, né? Aí o que a gente pode tirar de conclusões, na sua opinião, realmente essa questão da publicidade, do excesso de entrevistas dos ministros do Supremo, antecipando às vezes julgamento daquilo que possa vir a ser julgado por eles em plenário ou nas turmas, isso prejudica de alguma forma a imagem do tribunal? É esse o principal problema que o Supremo Tribunal Federal tende a enfrentar agora?
9: Olha, a lista de problemas que o Supremo enfrenta é extensa. A gente tem mais meia hora aqui, né, Pedro? Certamente, mais meia hora ou uma hora para a gente ficar conversando, mas veja... Essa parte da superexposição do tribunal, ela é verdadeira e ela gera alguns problemas, mas eu penso que não seja esse o motivo agora da crise do tribunal. A crise que se dá neste momento no STF, e ela também é uma construção dos últimos anos, mas ela está muito ligada ao caso Master e suspeitas levantadas sobre relação de ministros com Daniel Vorcaro e com agentes econômicos e tal. Mas se a gente tirasse isso, e eu sei que é impossível, mas se a gente tirar só para afastar, para facilitar a nossa discussão aqui, temos outros debates possíveis também, que é essa suspeita cada vez mais recorrente na sociedade, em quem observa o tribunal, de que as decisões não são tomadas necessariamente por uma motivação técnico-jurídica, mas essencialmente política. Como eu disse aqui no começo, o Supremo faz controle de constitucionalidade, é um tribunal político. Mas ele tem um caráter técnico-jurídico que não pode deixar de lado. E muitas vezes a gente começa a olhar para algumas decisões do Supremo e muita gente pensa o seguinte: qual é a conotação política que leva a essa conclusão? Afora alguns problemas de técnica, de processo, que fazem ou reforçam essa percepção de que os ministros têm uma agenda, que o mérito do processo é o que se busca, e que simplesmente a parte jurídica, técnica do processo mesmo é só um atalho para chegar a uma conclusão que se quer, como se cada um dos ministros do Supremo tivesse uma agenda ideológica e política própria. Isso é uma percepção ruim, não é necessariamente verdadeira, mas em alguns casos, e é isso que passa para a sociedade, é isso que os ministros passam para a sociedade. E esse é um problema que o tribunal precisa resolver. Talvez essa exposição, eu vou até... Não havia falado ainda sobre isso, Pedro, mas se você reparar, nós já temos algumas mudanças, poucas, mas algumas mudanças no passado recente. Num passado um pouquinho mais distante, todo ministro que entrava no Supremo concedia uma entrevista para nós jornalistas que cobrimos o Supremo. Sim. E isso praticamente acabou. André Mendonça não deu entrevista, Rosa Weber não deu entrevista, Cristiano Zanin não deu entrevista, Alexandre Moraes pouco dá entrevista. Então, não é necessariamente esse o problema hoje. O problema está mais interno no Supremo. A superexposição já está dada, as pessoas veem o Supremo pela TV Justiça e tal, mas eu acho que essa parte da desconfiança das motivações do Supremo é que hoje prejudicam a reputação do tribunal. E eu acho que os ministros estão preocupados certamente com isso, e é um desafio difícil diante de tudo que a gente viveu nos últimos tantos anos, nos últimos 20 anos, com crises atrás de crises e momentos desafiadores para o Supremo.
1: Você acredita numa autocontenção do próprio Supremo ou o caminho tende a seguir assim até que o Senado possa tomar uma providência de enfrentamento, porque em algum momento, se a coisa continuar assim, Felipe, nós vamos ter uma decisão do Supremo e uma decisão de outro poder e não vamos saber o que, que nós vamos interpretar, né? O que, que vai estar valendo. Estamos chegando a esse ponto. É possível acreditar numa autocontenção dos próprios ministros do Supremo, algum tipo de acordo para que a bola possa baixar novamente?
9: Olha, eu acho que nesse caso nós já temos alguns exercícios de contenção e autocontenção. Você mencionou, né, de o Congresso aprovar algo que a gente acaba não sabendo o que está em vigor, o que está valendo. Eu vou lembrar o Marco Temporal na demarcação de terras indígenas, aconteceu isso. O Supremo julga, o Congresso foi lá e reagiu. Então nós já temos esse tipo de reação, o que não é necessariamente antidemocrático. O Congresso Nacional pode reagir aprovando alguma legislação. Vou lembrar um caso de 2003, se bem me lembro, 2002, um caso em que houve reação do Congresso Nacional aprovando uma legislação para dar resposta ao Supremo. Então, esse tipo de diálogo e de fricção entre as instituições é possível. E acho que existe também, Pedro, uma certa autocontenção. Ela pode ser muito aquém do que nós gostaríamos, ou do que boa parte da sociedade demandaria. Mas quando o ministro Barroso, por exemplo, disse: não vamos colocar a descriminalização do aborto para julgar porque a sociedade não está preparada, isso é um exercício de autocontenção. E esse assunto não voltou. Da mesma maneira, quando o ministro Fachin havia pautado ou havia direcionado o julgamento da relação de motoristas e entregadores com plataformas e tira isso de julgamento, da pauta de julgamento, para o Congresso Nacional aprovar uma legislação sobre isso, também é um exercício de autocontenção. A questão só é, o momento é realmente difícil, nós estamos imersos nesse momento de grande dificuldade institucional, nós temos um presidencialismo de coalizão que está extinto e nada ficou no lugar, temos as redes sociais, nós como jornalistas, em parte perdendo espaço para as redes sociais na relação direta com o cidadão, e aí o cidadão se informando por meio de bolhas. Então nós estamos num momento também desafiador em que o Supremo está tentando ver o que é possível fazer. Afora, o que aconteceu nos últimos anos, essas denúncias todas de corrupção, criminalidade política, orçamento secreto. Então realmente é um momento complicado para o Supremo. Nós, como eu disse, nós estamos mergulhados nisso, mas se a gente faz um zoom out aqui, a gente já vê sim alguns exercícios de autocontenção, mas o que vai sempre chamar nossa atenção é o conflito, né? O que vai sempre chamar a atenção nossa, da imprensa, é o conflito. Mas essa agenda de conflitos, eu acho que ela permanece. Temos um ano eleitoral, temos a possibilidade de um Senado também ainda mais crítico ao Supremo Tribunal Federal, e vamos ver como ao longo do tempo essas coisas se encaixam. É aquela metáfora antiga e velha de... essas coisas às vezes funcionam também como caminhão de melancia, né? Quando as coisas se chacoalham, que a gente vai ver quais são os limites que vão ser definidos na relação dos três poderes.
1: Jornalista Felipe Recondo conversou conosco aqui na Rádio Bandeirantes sobre o livro A Corte Moreira Alves, uma nova publicação para quem gosta da história do Supremo, para quem gosta desses assuntos ligados à justiça, uma obra importante para ajudar a entender os tempos atuais com base no passado. Felipe, foi um prazer conversar contigo, obrigado pela entrevista e até uma próxima oportunidade.
9: Obrigado pela generosidade do convite, Pedro, um abraço para você e os ouvintes.
1: Linha Direta com a Justiça, volta já.
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0: quem é empreendedor hoje no Brasil. Por que isso, hein?
1: Nada mais pedagógico do que os fatos. Quem olhar uma nota fiscal que está sendo emitida hoje, compare com a que é emitida em dezembro passado, ele já vai compreender que isso não tem nada de simplificação. Ao contrário, vai ficar mais complexo. Até 2032, nós vamos ter a convivência com dois sistemas distintos. Com dois sistemas distintos, sem resolver os problemas anteriores e trazendo novos problemas. Vamos dar alguns exemplos para ilustrar o que eu estou pensando. Se diz sempre, não sem razão, de que uma das causas da chamada complexidade do sistema tributário brasileiro era a extensão muito grande, amazônica, da legislação tributária na Constituição brasileira. Ou seja, todo assunto tributário se convertia numa disputa constitucional. Pois bem, nós tínhamos em 1988, com a Constituição, Constituição de 88, em número de palavras do sistema tributário, do capítulo relativo à tributação, nós tínhamos em torno de 5 mil palavras. Com essa reforma, passamos a ter 12.500 palavras. Quer dizer, não tenho a menor dúvida que nós vamos ter um sistema mais complexo, mais, onde você terá maior número de possibilidades de questionar na justiça, portanto, com o aumento de um contencioso complicado. Vou apresentar uma outra informação. Foi feito tudo à base do improviso. Não se sabe hoje, por exemplo, qual é a alíquota? Não se conhece. Não, mas a alíquota é 26, não é 27. Não, a alíquota é que se for definida em lei. Não há lei, não há alíquota. Então, não se sabe sequer a alíquota que vai ser aplicada. Qual é o processo o processo tributário judicial? Não se conhece ainda. Não se tem a menor ideia do que seja. Então, tudo foi tratado de forma assodada, improvisada e nada mais do que os fatos para esclarecerem o quanto mais complexo ficou o sistema tributário brasileiro.
2: Doutor Everardo Maciel, muito bem-vindo aqui ao nosso programa. A gente conviveu durante a discussão dessa reforma, o arremedo de reforma, né? Muita mentira de integrantes do governo, falando que, olha, isso aí vai ser apenas para simplificar, isso aí não vai implicar de modo algum em aumento de impostos, que será uma reforma neutra. Mas não é bem isso que está acontecendo, né? E nem vai acontecer, não é, doutor Everardo? Eu queria saber exatamente disso, a seu respeito, a sua opinião sobre como seu parecer, né, como especialista no assunto. Essa reforma é neutra mesmo ou há um aumento ali mal disfarçado de carga tributária?
1: Na verdade, sim, nós somos um país que brincamos muito com as palavras. O que quer dizer neutro? Neutro para quem? Quer dizer, eles falavam em neutralidade do volume de arrecadação. Neutralidade do volume de arrecadação quer dizer, ou se pretendia dizer, que a arrecadação em relação ao PIB seria a mesma arrecadação que tínhamos antes. Primeiro ponto. Não significa dizer que seja o mesmo para cada contribuinte, porque pode aumentar para uns, diminuir para outros. Mas aumenta quanto, diminui quanto? Não se tem a menor ideia disso, porque sequer se conhece qual é, portanto, qual é a alíquota, e não há como se fazer isso. Segundo, vamos falar agora neutralidade arrecadatória, e do ponto de vista do contribuinte é irrelevante. O contribuinte quer saber quanto é que ele está pagando de imposto, quanto foi o resultado da arrecadação, é um assunto que interessa ao Estado, ao fisco, não ao contribuinte. Mas aí se diz, não haverá aumento da carga tributária, portanto, da arrecadação, na perspectiva do Estado, no olhar do Estado, do fisco, não do contribuinte. Mas eu só conheço a carga tributária depois que ela ocorreu. Eu estou no ano de 2026. Eu vou conhecer a carga tributária 2025. Eu não sei qual é a carga tributária 2025.

0: 2026. Nem eu, nem ninguém no mundo. Porque esse é o futuro. Eu não sei qual é. Bom, mas quando eu digo que vai ser igual, eu só posso dizer assim, foi igual, não é igual. Eu estou falando do passado e não do presente. Mas suponhamos, só para dar um exemplo, que a carga tributária final de 2025 foi maior do que a de 2024. Vai devolver o dinheiro aos contribuintes, porque ela ficou maior? Aí devolve a quem? Como? Quanto? O Brasil não paga sequer precatório, que é uma decisão líquida e certa, definitiva da justiça, quanto mais fazer esse tipo de devolução? Nunca fará.
1: Os setores como serviços alegam que serão os mais prejudicados. Na opinião do senhor, isso é inevitável?
0: É inevitável não, é fato. Quer dizer, serão de fato os mais prejudicados. Porque, como eu disse, se você falar em neutralidade como sendo o total, a carga tributária total, ela não quer dizer que ela seja igual para cada um. Então, um setor que com certeza terá aumento de carga tributária é o setor de serviços, especialmente os chamados serviços pessoais. Eu quero dizer, o serviço de saúde, o serviço de educação, e porque não é apenas o aumento decorrente dessa reforma tributária do consumo, é que a ela se soma também a chamada reforma tributária da renda, que está pretendendo aumentar a carga tributária do lucro presumido, que é a forma, o regime tributário da maioria, da imensa maioria dos prestadores de serviços. Então nós vamos fazer o seguinte, vamos tentar dar um exemplo. E eu repito, isso é apenas um exemplo para que se possa entender. Eu vou reduzir a carga tributária do automóvel para aumentar a carga tributária da consulta médica. Isso é uma boa teoria? Isso é uma coisa razoável? Não, é para tentar buscar a uniformidade que já foi negada pelo conjunto de exceções. Mas essas coisas têm que ser uniformes? Quer dizer, significa dizer que, portanto, do ponto de vista das necessidades da população...
2: Aí eu queria aproveitar então e perguntar para o senhor o seguinte, doutor Everardo. A gente está falando sobre essa implementação gradual da reforma tributária e dos vários pontos de interrogação que ainda existem. 1º de janeiro de 2027. Parece que está longe, mas está aqui, batendo a nossa porta, principalmente para quem trabalha com planejamento. Empresas precisam olhar o que vem pela frente e não só para um ano, né? Você tem que olhar um longo prazo. Quem é que corre o risco de ter uma surpresa a partir do ano que vem e descobrir que vai pagar bem mais imposto do que paga hoje?
0: Alguns setores, mas eu vou destacar um, o setor de serviços. Especialmente os chamados serviços de natureza pessoal. Eu quero dizer, educação, saúde, vão ter aumento de carga tributária. Como eu dizia, respondendo à indagação feita pelo Cláudio Humberto, quando fala em neutralidade arrecadatória, não quer dizer que para cada setor, para cada tipo de contribuinte, a carga tributária seja a mesma anterior. Porque se fosse a mesma anterior, o sistema era exatamente igual ao anterior. Como mudou, claro que fica diferente. Então fica desigual a incidência, portanto, da carga tributária entre setores e contribuintes. Então, alguns setores terão redução, outros setores terão aumento. Quer dizer, um que terá aumento visível é exatamente o setor de serviços. Vão ter uma surpresa muito grande que vai acontecer com isso. Então, você imagine só que nós vamos ter o seguinte, se alguém tem uma consulta médica que custava, sei lá, R$100, agora vai passar para 130, 140, em razão do aumento de impostos. E, portanto, um aumento de imposto que teve um efeito diferenciado entre setores. Mas a tese era de que, olha, reduz o imposto, por exemplo, isso aqui, eu repito, é só um exemplo, do automóvel para aumentar da consulta médica. Isso é uma boa tese? Eu sempre disse que isso não é uma tese boa. Não é que se tratar tudo igualmente. Isso é um raciocínio que eu não diria simplificador, é simplório, é simplista. É uma forma, portanto, tosca de tratar algo que é complexo e diferenciado.
3: Doutor Everardo, O modelo desse IVA dual, né? E aqui o senhor é um especialista, mas eu, como jornalista, que quando as autoridades vêm com os nomes muito pomposos, eu já começo a estranhar, porque a experiência mostra que esses nomes, assim, bonitos, eles servem para maquiar a ideia. E esse IVA dual é adequado para a realidade brasileira ou cria mais uma complexidade federativa?
0: Vamos ver uma coisa curiosa, Pedro. Você falou IVA dual. Uhum. Dual leva a ideia de dois.
3: O CBS e o IBS,
0: né? Mas as legislações...
3: Né? Como? O CBS e o IBS, não é isso?
0: Foi bem, mas os dois são iguais. É uma coisa curiosa. Nós temos um dual unitário. Quer dizer, como temos uma certa... No Brasil tem muita liberalidade no uso de palavras, nós estamos falando de uma coisa que a rigor não existe. O que é que significa dizer esse IVA dual, que eu estou aqui de forma caricata chamando dual unitário, significa dizer uma enorme concentração concentração no plano federal, concentração que tem uma repercussão de natureza política. Quer dizer, o governo federal vai ditar as regras daquilo que é o mais importante fonte de financiamento dos estados e municípios, num país que se presume, apesar de minhas desconfianças antigas, se presume ser uma federação, onde, na rigor, nós estamos buscando justamente o caminho oposto, que é um caminho do unitarismo. Ou seja, nós estamos regredindo aos tempos do Império. Quer dizer, os estados e municípios ficaram agora tolhidos nas possibilidades de gerir seu principal tributo, sua principal fonte de financiamento, porque ficaram agora parametrizados pelas decisões que sejam tomadas no âmbito da União, no âmbito federal, portanto. Então, na verdade, é o seguinte: IVA dual, não, isso é IVA, quando falamos de IVA dual, não existe o IVA dual, vai ser um IVA unitário. Isso, qualquer outra coisa é uma forma fantasiosa de dizer, é apenas um jogo de palavras para parecer elegante. E para dizer, olha, mas tem um país no mundo, como o Canadá, que tem um IVA dual, que não tem, também está equivocado. Mas essas palavras são palavras que ganham prestígio e conseguem, portanto, convencer um pouco por uma demagogia de palavras.
4: Doutor Everardo, eu sempre que leio o senhor, ou ouço, ou enfim, ou entrevista, eu lembro sempre de uma frase emblemática aqui do saudoso ministro Antônio Delfim Neto, que foi nosso colunista deste programa durante muitos anos. Ele dizia que reforma tributária é coisa de especialista, deveria ser feita por especialistas, como o senhor, por exemplo, por tributaristas, e não por deputados e senadores, enfim, que não sabem exatamente o que estão fazendo. Eu gostaria de saber do senhor duas coisas. O primeiro é o que fazer com isso. Se dependesse, se fosse sua a decisão, pegava tudo isso, jogava na lata do lixo e começava a elaborar um novo projeto. Eu queria saber essa sua avaliação. E uma outra avaliação que eu gostaria que o senhor fizesse, se fosse possível, é sobre o sistema tributário paraguaio, que vem sendo apontado como, assim, o nirvana, né, de qualquer sociedade moderna e que busque a prosperidade. Queria que o senhor fizesse uma avaliação também sobre isso e se seria aplicável, de um modo geral, à legislação brasileira.
0: Bom, eu vou começar pelo Paraguai. O Paraguai tem um sistema que eles chamam, de uma maneira até bem humorada, é o 10-10-10. Quer dizer, é 10 de renda, 10 de consumo, 10 de patrimônio. Então, é a alíquota de 10 para tudo. É um sistema que está se dando muito bem no Paraguai. Está, inclusive, atraindo empresas brasileiras, contribuintes brasileiros, que estão deslocando seus negócios para o Paraguai e fazendo uso das regras do Mercosul, fazendo negócio no Brasil com a alíquota de importação igual a zero, com uma regra básica, uma regra fundamental do Mercosul. Não, eu acho que cada país tem suas características. Sistema tributário não é um conjunto de normas que se faz abstratamente, não. Não é uma maquete, não. Não é um download. Ele tem que ser posto nas circunstâncias culturais, históricas e políticas, e, portanto, de tempo, de um país. Quer dizer, o que é bom para os Estados Unidos não necessariamente é bom para o Brasil. Eu cito, para citar o caso dos Estados Unidos, os Estados Unidos não têm IVA. A despeito disso, como é sabido, é a mais importante potência econômica e militar do mundo. E nunca sequer alguém levantou a ideia de ter IVA. Então, portanto, cada país tem suas especificidades. Isso é o que serve para o Paraguai. No Brasil, certamente, não daria certo, porque nós somos um país de dimensões continentais. O Paraguai tem uma dimensão equivalente à de um estado brasileiro, e não dá para fazer, ou como queriam fazer, vamos adotar o modelo da Nova Zelândia. E eu sempre brincava com a Nova Zelândia, um país onde tem mais ovelhas do que pessoas, trazer para cá, parece que não é uma ideia muito interessante, não. Quanto ao futuro da reforma, que foi a primeira pergunta que você fez. Olha, eu não acho que deva ser feito como se fez nessa reforma, esquecer o passado, não é assim. Isso é uma maneira disruptiva, é uma maneira que eu diria improvisada, amadora, tosca em lidar com as coisas. Existem fatos, os fatos são ruins, sim. Então, o que tem que fazer? Tomar essa reforma, rever e fazer, e presumo, eu não sou profeta, nem tenho pretensão de fazer previsão desse tipo, não tardará alguém propor a reforma da reforma. Esta reforma, ela é inviável. Eu não citei um fato, Cláudio, que não tenha a ver com a matéria tributária em si. Para viabilizar essa reforma, foram constituídos fundos para fazer transferência para os estados. Esses fundos, o custo deles, no prazo de 20 anos, a preços de 2025, o custo é de 1,05 trilhão de reais. Que como só tem uma fonte de financiamento, que é o imposto de renda, e ele a metade é dividido com os estados e municípios, o custo bruto para o contribuinte é de 2 trilhões e 100 bilhões. De onde é que vai tirar esse dinheiro? E já começou a mostrar que isso não funciona. O ano passado teria que transferir para os estados, por conta desses fundos, 8 bilhões de reais. Não. Fizeram um jogo ardiloso. Deixou a providência para fazer essa dotação orçamentária para o final do ano, mês de dezembro. E quando se estabeleceu a dotação orçamentária, não fez a transferência e foi para restos a pagar. Quer dizer, já virou dívida. Esse ano são mais 26 bilhões. Esses 26 bilhões vão virar dívida também. Quer dizer, isso é o seguinte: feito isso, esse dinheiro vai ser transferido para os estados. Mas vai ser transferido segundo qual critério? Isso é uma guerra federativa. Não, mas está dito lá que 70% seria por conta do Fundo de Participação dos Estados. Mas o Fundo de Participação dos Estados não tem critérios que estão sendo discutidos na Constituição. Há uma previsão, depois de 37 anos de inconstitucionalidades, que isso venha a ser discutido no próximo mês de maio no Supremo Tribunal Federal. Portanto, é uma matéria controversa do ponto de vista constitucional. Bom, então, concluindo, Cláudio, eu acho que vai ser preciso fazer a reforma da reforma, já tomando essas impropriedades todas e tudo que foi feito, já como uma base para reformar.
2: Doutor Everardo Maciel está ao vivo conosco aqui no Jornal Gente, falando para todo o Brasil. E para a gente terminar a nossa conversa, doutor Everardo, o senhor falava agora há pouquinho que uma reforma precisa levar em conta a história, a realidade do país, das empresas, dos contribuintes, que não pode chegar ali do nada. E aí, nessa base, eu queria perguntar para o senhor o seguinte: que outra mudança existe que pode entrar em vigor rapidamente dentro da reforma atual aprovada a respeito da forma de arrecadação dos impostos? Eu pergunto isso porque hoje muitas empresas têm as suas datas de recebimento, de faturamento, diferente da data de pagamento do imposto. E no momento em que está todo mundo endividado, essa diferença acaba servindo como capital de giro para a empresa tocar esse período entre faturou e o que vai pagar o imposto. Isso muda também?
0: Para pior. Eu vou explicar por quê. Hoje, uma empresa faz uma venda, faz um faturamento, e o imposto que ela vai recolher, esses impostos, será até o último dia útil do mês seguinte. Essa é a regra. Então, o que é que se quer fazer agora? Colocar na Constituição que é uma coisa absurda, quase assim, indecente. Uma ferramenta na Constituição. Colocar uma ferramenta, quer dizer, colocaram o chamado split payment. Split payment é uma ferramenta que não se conhece efetivamente. Não há nenhum exemplo efetivo do mundo, em nenhum país do mundo. Quer dizer, é umas experiências ridículas que não deram certo num lugar ou no outro. Não se conhece. Colocaram que o pagamento seria por split payment. E onde é que vem? Mas o que é split payment? Eu não sei dizer. Porque não se sabe. É algo que vai ser construído. Qual o custo disso? Também não sei. Quem vai pagar isso? Também não sei. Esse split payment, para responder objetivamente sua pergunta, não vai fazer com que demore isso, não. Vai antecipar. Pagamento seria por ocasião da venda. Então, reduz o prazo. Não é que dilata, não é que compatibilize com o tipo de venda que foi efetuado, se há prazo, se há vista. Não, ao contrário, qualquer que seja a circunstância, ele será cobrado antecipadamente. E com um detalhe importante, você teria em tese, ou pelo menos essa possibilidade, que o que você vai pagar está condicionado ao efetivo pagamento da cadeia anterior. Você está vendendo, você comprou a matéria-prima. Quem vendeu a matéria-prima, você pagou. Se ele não pagou, quem paga você? Quer dizer, uma coisa assim, assustadora. Se coloca na Constituição. É como se eu tivesse a ousadia de colocar no texto constitucional a obrigatoriedade de declarar pela internet. E se a internet deixar de existir, eu mudo a Constituição? É isso? Quer dizer, e vou dar me permita acrescentar mais um exemplo. Fizeram uma lei complementar a lista dos medicamentos que têm carga tributária reduzida. Então, vamos supor que se apresenta agora um novo medicamento. Por exemplo, tem uma doença chamada colesterol maldito, que é a lipoproteína A, para a qual não existe remédio ainda disponível. Estão em fase experimental. Se admite que este ano essa medicação estará sendo comercializada. Para que ela tenha o mesmo tratamento dos outros medicamentos, você vai ter que alterar uma lei complementar. Isso parece uma coisa minimamente razoável?
3: Claro que não, né? Doutor Everardo Maciel, ex-secretário-geral da Receita, né, um especialista nas questões tributárias, nos colocou luz aqui, tem muito mais para a gente falar sobre esse assunto, mas o nosso tempo aqui, ele é curto e o senhor já está convidado para participar novamente conosco em breve para a gente tratar de outros temas que certamente vão surgir dessa entrevista. Um grande abraço e mais uma vez obrigado por nos atender aqui na Bandeirantes.
0: Muito obrigado, um bom dia.
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3: Vamos seguir com a discussão aprofundada aqui na Rádio Bandeirantes, porque nós temos falado bastante sobre a questão da ligada à segurança pública e nós estamos recebendo mais um especialista no tema para debater, trazer informação, ensinamento para nós, porque ele é delegado de polícia, ele é professor da Academia de Polícia Civil de São Paulo e também professor da Universidade Metodista. É o doutor Fernando Schmidt que está conosco aqui na Rádio Bandeirantes. Doutor Fernando, muito obrigado por ter vindo até aqui para conversar um pouquinho sobre um capítulo importante do direito penal que tem sido aventado diante dessa discussão de aprimoramento do nosso sistema criminal. Seja bem-vindo à Rádio Bandeirantes.
6: Muito obrigado, Pedro Campos, é uma honra estar aqui e sempre contribuir com o povo de São Paulo, o povo do Brasil, na construção do melhor conhecimento possível, conhecimento jurídico, para trazer um ambiente melhor para nossas vidas.
3: Vamos falar um pouquinho sobre o direito penal do inimigo, que é uma teoria do direito penal alemão, que já foi utilizada em outros países e tem sido aventada para ser de alguma forma utilizada nessa guerra que a polícia trava contra o crime organizado no Brasil. De onde vem essa teoria? O que que ela diz e qual é a relação que ela tem com o momento atual do Brasil?
6: Muito bom tratarmos desse assunto. É um assunto moderno, quero dizer, em primeiro lugar, que direito penal do inimigo é uma teoria. Não existe nenhuma lei no mundo que trate do direito penal do inimigo. É uma teoria. É uma base filosófica que tenta trazer uma novidade para as relações.

0: quer uma Constituição garantista, mas podemos evoluir. Nós podemos avançar com uma legislação que, de certa maneira, aumente o rigor das penas, isso sim, nós podemos fazer. E, em algum momento, flexibilizar direitos individuais. Vejam, qual o marco importante que nós tivemos na história recente da humanidade que fez com que americanos, franceses, ingleses, espanhóis, criassem no seu ordenamento jurídico interno leis mais rigorosas frente ao terrorismo. Foi o ataque às Torres Gêmeas.
1: 11 de setembro, 2001.
0: Ou seja, a partir dali, muitas leis foram criadas. Os americanos criaram uma deles lá, muito rigorosa.
1: Quem vai em aeroportos sente o impacto disso até hoje. Mudou isso completamente.
0: Mudou completamente. Tudo bem, eu acho que isso é possível. Mas isso não significa dizer que é o direito penal do inimigo. Direito penal do inimigo, Pedro, julga as pessoas antecipadamente a fatos porventura praticados. Então, esse direito penal do inimigo, ele é prospectivo. Ele tenta evitar práticas delituosas graves, terroristas, é verdade, tal. E não retrospectivo, como temos hoje o direito penal clássico. Então, acho que nós temos que trabalhar com essa noção, mas, ao mesmo tempo, não perder a nossa essência.
1: E até mesmo esse ar de legalidade que o crime organizado tem demonstrado, né, é justamente para seduzir as pessoas que moram nessas comunidades de que não é só a violência que rege o crime organizado, apesar de nós todos sabermos que tem, né, um exército, um batalhão, e a operação do Rio de Janeiro demonstrou isso, mais de 100 fuzis apreendidos, 100 presos, 100 e poucos mortos, uma batalha campal que aconteceu lá na Serra da Misericórdia entre a polícia e os criminosos, no chamado Muro do BOPE. Mas, doutor Fernando, avançando em ideias aqui para a gente dar mais segurança, impedir o avanço dessas organizações, para que o Brasil não vire definitivamente um narco-estado, para que o Brasil possa dar uma virada de página, a segurança pública é a principal preocupação das pessoas hoje, não tem outro assunto. A nossa audiência aqui cresceu por conta desse tema, e não é uma questão de exploração de um assunto apenas por conta da audiência. Não, eles demandam questões para nós, querem ouvir especialistas, querem um acompanhamento dos projetos que estão no Congresso Nacional. Por isso eu te pergunto sobre os principais pontos, na tua visão como especialista, para serem alterados. Reincidência criminal, maioridade, receptação, benefícios que são concedidos para criminosos pela nossa legislação. O que é mais importante para ser revisto, para ser discutido num momento como esse?
0: Eu acho que o ponto principal é nós entendermos uma nova realidade, sobretudo a partir da década de 80, com a abertura, com a modernização, com o mundo hoje todo 4.0, e nós estamos ainda com o código de 1940. Então é importante termos uma legislação que seja moderna, atual, para fazer frente a essa nova criminalidade, que ela é moderna e atual. Diante disso, sem esquecer os direitos e garantias constitucionais, a nossa Constituição é maravilhosa, é uma Constituição garantista, moderna, humanista. Sem esquecer tudo isso, nós também não podemos nos esquecer das pessoas do bem. E as pessoas do bem precisam ser protegidas dessas pessoas do mal, que estão naquela terceira categoria que eu disse, que é da categoria da criminalidade moderna. Então, em relação a essas pessoas, rigor máximo. Tem que aumentar a pena, sim? Tem. Tem que cuidar do criminoso para ser ressocializado? Sim, mas ele precisa passar um tempo a mais preso para ele não retornar à sociedade motivado a praticar mais crimes. Hoje o criminoso, ele é preso, ele é solto, ele é preso, ele é solto, ele é motivado a praticar o crime, porque ele imagina que ele não vai ser punido. Então ele precisa receber uma punição. Não podemos perder de vista a ressocialização, mas as coisas precisam ser dificultadas para esse indivíduo que está na terceira categoria do criminoso moderno. Esse é o nosso ponto de vista. Em relação à maioridade penal, muito interessante esse tema. Em relação ao direito penal do inimigo, não haveria distinção. Porque inimigo é inimigo, não tem direito nenhum. Não é? Então mesmo o menor poderia ser considerado inimigo. Veja, só um rótulo. Eu acho que isso seria exagerado.

0: Mas é possível pensarmos numa redução, sim, da maioridade penal. Embora fisiologicamente estejamos sempre em evolução, e aqueles que estudam mais aprofundadamente, que são os médicos, que são os psicólogos, eles afirmam que a nossa personalidade se forma ali por volta dos 21, 23 anos, mas é possível a gente imaginar a redução dessa maioridade penal, porque assim é em outros países ditos modernos, mais avançados do que o nosso. Então podemos pensar, mas temos que pensar com calma, temos que ter um debate nacional, não pode ser uma canetada fruto da interpretação de uma ou duas pessoas, temos que ouvir a sociedade, se a sociedade quer isso mesmo. Então, linhas gerais, penso que sim, devemos aumentar a quantidade de tempo da pessoa presa. Temos que modernizar os presídios para que eles possam identificar aqueles potenciais criminosos que possam ser ressocializados. E aqueles que não tiverem condição por opção, porque a personalidade foi mal constituída ou mal formada, esses devem ter um tratamento diferenciado de acordo com a gravidade e periculosidade que essas pessoas têm. São nocivas à sociedade, não ajudam em nada. E outra coisa que você falou agora há pouco, eu acho importante falar, é que nas comunidades carentes, nas favelas, os criminosos têm simpatia por essas pessoas. Porque, de alguma maneira, existe uma proteção. De alguma maneira, elas têm um ambiente onde elas podem viver, não é? Então, embora toda a violência, existe uma simpatia entre essas pessoas. E nós não podemos achar que isso não é real, não é verdadeiro. E o Estado precisa ser mais simpático com essas pessoas, promovendo a inclusão delas. Emprego, educação, saúde. E nós precisamos trabalhar com a família e com a educação para e passo. Tem um evento muito importante dessa semana, que foi sancionada a lei que traz para nós o Sistema Nacional de Educação. Então, acho que é proveitoso o momento para se investir bastante em educação por meio dos entes federativos, todos corresponsáveis, para que tenhamos daqui para frente gerações diferentes que sintam simpatia e empatia pelo próximo, não pelo criminoso.
1: Isso que o senhor está trazendo para nós é muito importante, é porque não é um problema só de segurança pública, né? Num primeiro momento é preciso a força do Estado para recuperar o território, mas o Estado precisa entrar lá agora. O Estado precisa se fazer presente, porque isso só acontece porque o Comando Vermelho assumiu funções de Estado, prestação de serviço, luz, internet, TV a cabo, água, esgoto, maquininha no comércio que é do crime organizado, e uma porcentagem do que é negociado ali já vai direto para a conta do traficante que comanda. E as pessoas vivem numa aparente tranquilidade e proteção.
0: É isso aí.
1: Eles enxergam ali um ambiente, olha, o Estado não está presente, mas o crime está presente aqui, mas eles trazem tudo que eu preciso aqui, eu contribuo, claro, eu pago ali para o crime. Agora, o que a imprensa não noticia, ou noticia muito pouco, é o terror que o crime faz com essas pessoas, né? Com julgamentos sumários. Ali tem o direito penal do inimigo do crime.
0: Tem.
1: É, sem nenhuma proteção constitucional. Então, quem desobedece as regras ali sabe muito bem o que acontece, a tortura. Não vamos ficar dando detalhes aqui, porque não é o caso de fazer sensacionalismo. Mas é a pura realidade, né, doutor Fernando? A gente tem vídeos. É chocante, sujeito que é amarrado e puxado pelo carro porque foi acusado de fazer uma delação para uma facção rival. Os documentos que foram apresentados pela polícia e pelo Ministério Público para desencadear essa operação, eles são realmente chocantes, né? Mostram ali um grau de crueldade muito, muito intenso. E é por isso que a gente se pergunta: o que é mais preciso fazer para sensibilizar as autoridades no momento que você tem pesquisas de intenção de voto que mostram que a população quer mais rigor na segurança pública? A legislação penal, o senhor já disse aqui, é de 1940, maioria ali do Código Penal, tirando uma outra coisa que saiu. E nós temos decisões judiciais que são questionáveis, que são colocadas à prova, porque muitas delas ou pegam ali o limite mínimo legal, e algumas delas até contrariam a própria norma. Esse debate está faltando também na sociedade? Como é que a academia está estudando esse tema? O senhor que faz parte, né, desses grupos de estudo, para pensar o futuro da segurança pública no Brasil.
0: Muito bem. As ideias que temos na academia, quando se refere à academia, às faculdades de direito, é de que o direito penal deve ser mínimo mesmo. Deve intervir o mínimo possível na vida das pessoas. Temos que privilegiar o garantismo penal. Entretanto, para as pessoas do bem, que tenham personalidade normal, aqueles que têm uma personalidade voltada para o crime, por decisão própria, em relação a isso, nós temos que criar novidades. Os alemães já criaram o direito penal do inimigo, temos uma série de doutrinas e legislações que recrudesceram. O Brasil tem legislação que recrudesceu frente à criminalidade organizada. Por causa, por exemplo, da lei antiterror, por causa da lei das organizações criminosas. Então, nós temos uma legislação que, de alguma maneira, quer fazer frente a essa criminalidade. Então, a academia não se opõe a essa evolução do direito penal, porque entende também que o crime é novo, é um crime grave, é um crime que traz graves consequências para essa geração e para as futuras. Estamos contaminando as pessoas para que lá na frente elas sejam criminosos a substituir os criminosos presos e mortos hoje. Então esse é um grande problema. O Estado não pode abandonar essa gente. Essa gente já foi abandonada por muito tempo. Favela é sinônimo de abandono. São pessoas que buscam um sucesso, buscam uma realidade melhor do que a sua, vão atrás de emprego e são mal acondicionadas nos ambientes urbanos. Isso não é novidade para ninguém. Nós vemos isso na grande região metropolitana de São Paulo, na grande região metropolitana do Rio de Janeiro, Minas Gerais, Rio Grande do Sul, com todos os lugares nós temos aí favelas sendo criadas. E por que cria? Sobrevivência. A pessoa não tem onde morar, fixa ali, põe um barraco, vai tocando a vida, né? E se não tem Estado, vai se proteger de outra maneira. Então o Estado precisa estar presente, o Estado tem que trazer instrumentos de inclusão. Eu acho que essa é a primeira coisa. E o principal instrumento de inclusão é o fortalecimento da família e da educação.
1: Está muito em falta.
0: Nós temos que pensar nisso aí, né?
1: Agora, pensa em cultura do crime aí, de letras de música, de ostentação.
0: Pois é. Isso, veja só.
1: Parte desse debate,
0: eu vou citar aqui uma coisa muito interessante. Em 2003, eu fui ao Rio de Janeiro realizar um trabalho de investigação, prendemos um pessoal lá que praticava a extorsão por meio do telefone. E um dos delegados que nos assessorou no Rio de Janeiro no cumprimento dos mandados de busca, que eu não vou falar o nome dele, embora seja uma pessoa maravilhosa, mereceria todas as homenagens, mas para não expor, ele estava a todo momento ouvindo o Walkman. Então eu me senti um pouco incomodado. Falei, caramba, eu vim lá de São Paulo, tô querendo prender os caras aqui, o cara só fica ouvindo música. Aí depois de uma meia hora eu falei pra ele, porra meu, você não vai me dar atenção não? Que você tá ouvindo tanto aí? Eu tô ouvindo funk, né? Eu falei, porra meu, aí piorou, né? Ele falou, não, mas tô ouvindo os caras falando mal da polícia. Aí eu degravo, instauro inquérito e indicio, por apologia ao crime. Então eu achei fantástico, né? Então veja, em 2003 o Rio já tinha um grande problema em relação a essas manifestações críticas.
1: E né? Esse é um ponto sensível, né? Já que estava falando em direitos aqui, também concordo absolutamente com o senhor, não estou defendendo, mas tem uma grita quando você avança para esse campo da cultura, de liberdade de expressão e tudo mais.
0: Sim.
1: Esse é um dos pontos que a gente poderia utilizar a ideia lá de longe do direito penal do inimigo para pressionar um pouco mais.
0: Tem que ter cuidado, tem que ter cuidado. Por que que nós temos que ter cuidado, Pedro? Nós tivemos algumas manifestações críticas no Brasil nos últimos anos. Por exemplo, movimento Passe Livre, os rolezinhos em shopping, todos esses eventos, aqueles ataques à tocha olímpica, quando nós tivemos Olimpíadas no Brasil, querendo jogar água. Vejam, a gente não pode achar que isso é terrorismo. A gente não pode achar que isso é grave, isso é uma manifestação crítica. Eu até acho que isso é importante. Mas se beirar a tipicidade penal, a pessoa deve responder pelo crime. Por exemplo, nós tivemos ali no movimento Passe Livre ataques a viaturas de polícia que foram tombadas, incendiadas. E isso é crime. Mas isso eu também não posso querer dizer que é terrorismo. Mas o que as organizações criminosas fazem é muito mais grave do que isso. Porque é uma opção pelo mal, é uma opção pela desordem, é uma opção pela criminalidade violenta. Você disse, você tem toda a razão. A tônica no ambiente de comunidade de favela é da violência. Tanto que lá, quando ocorre um crime, a punição é imediata. Um estupro, por exemplo, um furto, um roubo dentro da comunidade, o líder ali da criminalidade vai e executa a pena que mais ou menos está prevista. É a substituição do Estado. É um tribunal de exceção, que a gente não pode admitir achar normal. A gente tem que achar que isso está errado. E se está errado, nós, Estado, temos que intervir. Temos que tomar providência.
1: E nesse ponto, né, para o senhor que trabalha com crime, investigando o crime, trabalha estudando o crime, existe grau de criminoso? Criminoso que está na faixa 1, criminoso que está na faixa 2, na faixa 3, na faixa 4, na faixa 5. E hoje a legislação brasileira trata a periculosidade da mesma forma ou nós temos caminhos já com a lei que nós temos hoje, hein, sem mudar nenhuma lei, para fazer um enquadramento diferente dependendo da periculosidade?
0: A lei traz instrumentos hábeis aos profissionais para que eles possam estabelecer o grau de periculosidade das pessoas. E as pessoas voltadas para o crime testam o sistema, Pedro. Você sabe disso aí. Vamos começar com furto, vendendo pequena porção de droga e vamos evoluir. Se deu certo, eu vou continuar, né? Então, é tentativa e erro e as coisas vão dando certo e a pessoa vai escalando na criminalidade. E o Estado, por meio do exame da personalidade, vejam, está no Código de Processo Penal. A pessoa deve ter a sua personalidade avaliada para que receba a pena de acordo com a sua periculosidade. Está lá no código. É obrigação do juiz fazer isso daí. Mas e na prática? Será que isso acontece? Sem criticar o sistema, sem criticar este ou aquele juiz. Nós estamos acostumados a ver penas meio que tabeladas. Eu puxei muito tempo plantão, trabalhei muito em linha de frente, e quando prendíamos um ladrão, aí ele já sabia, falou, eu vou ficar 1 ano, 9 meses, 10 dias, porque é tentativa de roubo. Não, mas foi consumado, prendemos você depois. Não, então é 5 anos e 4 meses. Ou seja, parece uma tabela de preço aplicada aos criminosos. A gente não deve fazer isso. Tem que se avaliar muito profundamente. Uma crítica temos que fazer. Colocaram fim ao exame criminológico, que estava previsto na lei de execução penal. É fundamental. Poxa, mas custa caro. Realmente, custa caro, faz parte. Estamos lidando com seres humanos. Se a gente gastar bastante tempo e recurso na punição de uma pessoa perigosa, ela vai ficar mais tempo presa. Ela não volta, não comete crime, não me causa problema. Então, acho que nós precisamos pensar agora de uma maneira diferente, colocar o dedo na ferida. Vamos sofrer por uma ou duas gerações, mas nós temos que começar.
1: Doutor Fernando, o senhor é um delegado que está há muito tempo na atividade. Os seus cabelos brancos aí não me deixam mentir. O senhor trabalhou numa época em que não tinha a chamada audiência de custódia e agora atua durante a vigência desse instrumento, que é muito criticado por alguns juristas pela forma mais rápida que devolve criminosos à sociedade. Recentemente, num evento de segurança pública aqui em São Paulo, nós tivemos um depoimento que para mim foi marcante, de um juiz criminal do Rio de Janeiro, que disse o seguinte: numa audiência de custódia, o preso alegou que foi vítima da violência policial, traduzindo aqui para o bom português, que teria apanhado dos policiais durante o momento da prisão em flagrante por roubo. O juiz pediu que ele levantasse a blusa, que ele baixasse ali a bermuda, ficasse só de cueca, para ver as marcas da violência. Porque no laudo que foi encaminhado pela perícia do exame de corpo de delito, nada constava a respeito de hematomas, machucados e tudo mais. Pois bem, nada foi verificado. O promotor de justiça analisou, o advogado ali meio quieto, e o bandido mantinha a versão de que tinha apanhado dos policiais militares na hora da abordagem. E o juiz decidiu transformar a prisão em flagrante em uma prisão preventiva, porque via periculosidade, o histórico criminal, e não identificou nada, não tinha um elemento, não tinha nada que pudesse justificar uma soltura para que ele respondesse o processo de roubo em liberdade. E o criminoso, nesse momento, vira para o advogado e diz o seguinte: ô, doutor, mas não era só falar que eu tinha apanhado, que eu ia sair, o senhor não me falou isso lá fora? No meio da audiência, né? Isso foi comunicado para a OAB, não deu em nada para o advogado e tal, até porque ele alegou desconhecimento dessa orientação. Mas esse é um retrato de muito do que acontece nessas audiências de custódia. E antes disso, ia um papel para o juiz fazia a mesma análise que ele faz, só não tinha essa estrutura à disposição para verificar ali excesso policial ou algo dessa natureza. Como é que o senhor faz a comparação de antes e depois? Qual que é o balanço? O senhor vê com bons ou maus olhos essas audiências de custódia?
0: Bom, quem não deve não teme, não é? O bom policial não se preocupa com a audiência de custódia. Mas é um sistema que, de certa maneira, coloca em dúvida o trabalho da boa polícia. Porque generaliza, achando que toda prisão está carregada de violência. E não é verdade. Nós temos experiência suficiente, obrigado por você homenagear aqui meus cabelos brancos, não é? Mas é a idade, né? São 31 anos na carreira, então a gente não pode negar a idade. E eu quero dizer isso, que a audiência de custódia é uma instituição criada pela Convenção Americana dos Direitos Humanos, mas que já vinha sendo aplicada no Brasil. Nós temos a carreira do delegado de polícia desde 1905 no estado de São Paulo e desde 1808 no Brasil com a vinda da família real portuguesa para cá. E a figura do delegado de polícia é a garantia da pessoa presa de que está conversando com o profissional e expondo ao profissional o que se passou para que as medidas legais sejam adotadas. Quando se substitui o delegado por um juiz das garantias ou juiz da audiência de custódia, se coloca em dúvida toda uma carreira histórica de 100 ou 200 anos. Então eu, como delegado, evidente que não gostei da audiência de custódia, porque coloca em dúvida a minha imagem e da minha instituição e das instituições que lutam contra a criminalidade. E esses abusos, conforme você falou, já eram esperados. Eu fazia o curso superior de polícia em 2016 e essas audiências de custódia já se avizinhavam. E ali nos bancos escolares nós já comentava: ih, agora vai ser a hora de mentirem, toda a prisão vai ser cercada de falsas denúncias de violência, justamente para desqualificar o policial condutor da ocorrência. E de feito, são inúmeros os casos em que a pessoa falsamente atribui ao delegado, ao investigador, ao escrivão e aos policiais militares, os valorosos policiais militares, que estão na rua ali, ó, numa guerra urbana, falsamente atribui a eles violência. E aí se inicia uma investigação, que toda investigação ela é cercada de grande desgaste, porque o policial tem que dizer que não é verdade, para depois todo aquele caso ser arquivado, e gera uma dúvida na cabeça do julgador, para no final, ao aferir todas as provas, pode até pender por uma absolvição. Então, na minha ótica, nós já tínhamos a audiência de custódia. E aí houve uma inovação, colocando um juiz para fazê-lo. Eu acho que também deveríamos pensar diferente sobre a audiência de custódia. É um gasto enorme para o Estado, em prol de uma garantia que muitas vezes não existe, e temos a figura do médico legista. Todo preso passa por um exame de corpo de delito, mesmo para dizer que ele não tem lesão corporal. Também é um gasto enorme de dinheiro, recurso público e esforço físico do Estado, que também precisava ser revisto. O médico legista deve ser chamado a realizar um exame quando tem vestígio. Quando não tem vestígio, eu acho que é uma desnecessidade. Mas nós temos que avançar. Vamos discutir esse assunto com a sociedade? Precisa do exame cautelar de rigidez física e mental? Precisa, sim ou não? Boa, já é um bom avanço. Agora, se já tem um exame corporal, para que audiência de custódia com o juiz? Se o médico já falou que não tem lesão corporal, não tem sinais de tortura. Porque a audiência de custódia, quando nasce, é para evitar tortura. Agora, no dia a dia, numa captura de um ladrão, conforme você falou, que realmente é o pior dos criminosos, é o ladrão. É aquele que vai fazer de tudo para fugir, vai te matar, vai dar tiro no policial. ele vai se entregar com pacificidade? Não vai, ele não vai, ele vai querer fugir, lutar. Então ele vai subir no muro, vai cair no rio e o policial tem que ir atrás. E quando pega o policial, vai fazer o quê? O policial vai agarrar ele, vai algemar ele. Então é normal que algum tipo de lesão, essas lesões próprias ali de uma captura, elas vão existir, mas é muito diferente da tortura.
1: Dr. Fernando Schmidt, delegado de polícia, mais de 30 anos de experiência, professor da Academia de Polícia Civil de São Paulo, professor também da Universidade Metodista, esteve conosco aqui na Rádio Bandeirantes para discutir questões importantes da segurança pública. Obrigado pela aula, viu, mestre? Foi muito bom conversar contigo. Prezo muito da tua amizade, das conversas que mantemos aí fora do ar, das suas informações, interpretações da nossa legislação. E foi um prazer te receber hoje para essa conversa aqui na Rádio Bandeirantes. Até uma próxima oportunidade.
0: Bondade sua, prazer é todo meu. E além do prazer, é uma honra estar nessa cadeira que uma vez foi ocupada por Zé Paulo de Andrade. Muito obrigado.
1: Literalmente nessa aí, porque ele sentava exatamente nesse ponto aí quando fazíamos as gravações aqui junto com Salomão Esper e outros tantos nomes, viu?
0: Muito obrigado.
1: Obrigado, doutor Fernando.
0: Muito obrigado.
1: Muito bem, meus amigos de Linha Direta com a Justiça, por 2 horas conversamos sobre questões jurídicas do país, repercussão de assuntos do momento, é o que você encontra sempre aqui nesse horário na Bandeirantes. Durante a Copa do Mundo, nós vamos ter programas mais curtos, programas mais longos, talvez não teremos programa por conta do horário dos jogos, mas nós estamos sempre disponíveis também em youtube.com/Rádio Bandeirantes Oficial, que é o nosso canal no YouTube, além das nossas mídias digitais. Agradeço a presença de todos por aqui, acompanhando a Bandeirantes no domingo à noite. Um bom fim de domingo, uma boa semana a todos e até a próxima edição de Linha Direta com a Justiça.
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4: Olá, está no ar o Antenados aqui pela Bandeirantes, pelo aplicativo Bandplay e também radiobandeirantes.com.br. Eu sou o Danilo Gobato e recebo hoje no programa a atriz e cantora Sara Sarres, que está de volta ao Brasil para protagonizar o musical Diana, a Princesa do Povo. O espetáculo conta a história da Lady Di, desde o casamento com o príncipe Charles até a trajetória como mulher ícone social. O musical explora a busca por felicidade, focando em como ela transformou dor em voz e se empoderou, apesar da constante pressão da mídia. Tem ainda um bate-papo com o rapper Rael, que acaba de lançar o álbum Nas Profundezas da Onda. O novo trabalho dá continuidade à trajetória artística do músico, trazendo um olhar mais introspectivo e reflexivo, sem abrir mão da musicalidade que marca sua obra. Lembrando que você pode interagir conosco pelas redes sociais em @ Danilo Gobato.
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4: Muito bem, conforme anunciamos, estamos recebendo hoje nos estúdios da Rádio Bandeirantes em São Paulo, depois de um tempão, Sara Sarres. Tudo bem, Sara? Como você tá?
5: Tudo bom.
4: Seja mais uma vez muito bem-vinda, hein?
5: Muito obrigada, Danilo. Uma alegria estar aqui. Um abraço, um beijo enorme para todos os ouvintes.
4: Ai, faz tempo, né? Porque, olha, tanta coisa aconteceu, né? Da última vez que a gente bateu esse papo, aqui mesmo no programa. Você, só para contextualizar, claro, tá em cartaz aqui em São Paulo, no Teatro Liberdade. A gente vai falar sobre Diana, a Princesa do Povo. Mas você tá morando fora. Você foi primeiro pro Canadá e agora está nos Estados Unidos, estava me contando, é isso?
5: Isso, exatamente. Eu me mudei em 2022 pro Canadá, pra cidade de Quebec. Fiquei apaixonada por lá. Tive meu bebê lá, né? O Mon Petit Québécois, como eu chamo. E aí nós nos mudamos pros Estados Unidos, pra Minnesota, que é ali fronteirinha também com o Canadá. Então frio igual, a gente não conseguiu escapar muito do frio. Em 2025.
4: Ano passado, então, mudança para os Estados Unidos. Só que agora você volta ao Brasil e você chegou em janeiro.
5: Isso, 10 de janeiro iniciaram os nossos ensaios. Na verdade, a Dayana começou a ensaiar uma semana antes, ali em torno de 5 de janeiro, para a temporada do Rio de Janeiro. Eu cheguei um pouquinho depois e fizemos uma temporada ali lindíssima na cidade do Rio de Janeiro, no Teatro Multiplão, um teatro maravilhoso. E agora estamos em São Paulo. Eu tava ansiosa para chegar em São Paulo. Não vi a hora de mostrar um pouquinho do nosso Dayana aqui em terras paulistanas.
4: É, tanta coisa aqui, né? Que acabou não indo pro Rio de Janeiro por N motivos, né? E aí você fez construiu essa carreira mesmo aqui em São Paulo.
5: Exatamente.
4: Né,
5: eu comecei aqui. Então, São Paulo é muito especial para mim, né? Eu sou de Brasília, nasci em Brasília. Então, toda a minha formação em artes foi em Brasília, praticamente. E aí eu estreiei em São Paulo com Os Miseráveis em 2002. Então, lá atrás e de lá pra cá foram muitos musicais. A gente construiu uma história muito bonita do teatro musical aqui em São Paulo, então eu tava muito ansiosa pra trazer pro público de São Paulo um pouquinho do Dayana.
4: Não, e é tanta coisa, né? E musicais, super produções, um trabalho lindíssimo que você fez e faz, né? Ao longo desses anos todos. Eu peguei uma colinha aqui, porque tem Fantasma, Lemis, Cats, West Side Story, o Shrek, Billy Elliot, que você veio aqui divulgar, Escola do Rock, Charlie Fantástica, Fábrica de Chocolate, que foi interrompido na pandemia, né? Porque eu lembro que depois que voltou, aí que eu consegui assistir, ainda com teatro ali separado, as poltronas, quanto tempo, né, Sara?
5: Exatamente, foi tão marcante pra gente, né? Eu lembro que o Charlie... eu lembro que o Charlie foi um dos primeiros espetáculos, assim, no mundo que voltou, né? Praticamente, não pós-pandemia, que a gente ainda estava vivendo aquilo, mas quando, de fato, os espaços culturais abriram as portas, né? Então, eu lembro que foi muito emocionante a gente voltar, né? Sentir ali o espaço do teatro, pisar no tablado, poder entrar de novo em contato com o público real, porque a gente ficou ali tanto tempo, né? Só vivendo o virtual, né? Então, realmente foi algo importante, assim, acho que para todos nós. Então, Charlie tem até essa marca bonita, assim, no coração de ter sido esse retorno do teatro musical, da cultura em São Paulo e pós-pandemia.
4: E aí agora, né, que a gente vai contar aqui pro nosso ouvinte, é Dayana, Princesa do Povo, em cartaz no Teatro Liberdade em São Paulo, depois de uma temporada bem sucedida no Rio de Janeiro. Vou passar aqui o serviço, tem várias sessões. Aliás, super obrigado, né, porque eu sei que meio temporada com dobradinha no sábado, dobradinha no domingo, precisa preservar a voz. Eu sei que você é muito cuidadosa nisso, mas tá aqui com a gente, com a nossa audiência também, compartilhando as curiosidades sobre esse projeto. Mas Sara, antes da gente entrar de fato na história, no recorte que vocês apresentam, e aí foram buscar então nos Estados Unidos, como que foi esse convite? Você já tinha trabalhado com o pessoal dessa equipe, dessa produção, como que foi?
5: Exatamente, eu nunca tinha trabalhado com o Tadeu Aguiar e com a produção, né, da Estamos Aqui, mas sempre fui muito fã do trabalho deles, sempre achei o trabalho deles muito humano, o trabalho deles muito bonito. A Cor Púrpura, que foi um dos espetáculos do Tadeu, eu assisti 9 vezes enquanto eu estava em temporada, assim, entre temporadas ali. Então eu lembro que foi sempre algo muito marcante tudo que eu assistia deles, o Quase Normal também. Então eu ansiava, assim, por um grande momento entre nós, mas não imaginei que seria, né, nesse período, né? Porque meu bebê estava com 1 ano e pouquinho quando eles fizeram o primeiro contato comigo, então eu queria ainda ficar ali um pouquinho ainda no cuidado, né? Aqueles primeiros cuidados com o bebezinho. Ele falou, não, mas aí seu bebê já vai estar com 2 anos e pouco, quando você começar a ensaiar, acho que vai dar tudo certo. Então eles foram muito cuidadosos comigo, conosco, né? Eles realmente abraçaram toda a minha família, porque seria difícil, né, trazer de lá pra cá. E uma coisa que eu acho que bateu muito forte no meu coração foi o fato também de ser a história da Dayana, né? Que é uma mulher que também ficou tão marcada por essa questão da maternidade, pelo grande amor que ela tinha aos filhos e que ela demonstrava publicamente, algo que era tão... que era visto de forma tão diferente ali nas instituições da coroa, né, da monarquia britânica, e ela conseguiu romper isso, sendo sempre muito carinhosa, muito empática. Então eu falei, eu acho que é um bom momento, acho que eu não vou ter muito como fugir, e aí aceitei na hora e deu tudo certo.
4: Podemos tocar um trechinho aqui, depois a gente continua?

0: aí muda a agenda, né?
1: Pra... Muda a agenda, né? Faz a família inteira fazer um grande rebolado também pra fazer dar certo.
0: Mas tá sendo também uma experiência.
1: Tá sendo uma experiência maravilhosa.
0: E não só contar também essa história, mas voltar ao Brasil, rever os amigos.
1: Com
0: o pessoal
1: certeza.
0: Tava com saudade também de você.
1: Ai,
0: nos palcos, né? Bom, falando agora de fato sobre a história, né? Eu já fui assistir, foi ali na estreia, um espetáculo lindo mesmo. O elenco, o Cláudio, querido, que já esteve aqui, os figurinos, né? E essa história que é incrível, né, Sara? Que continua fascinando, né?
1: Uhum.
0: A família real por si só desperta várias curiosidades.
1: Uhum.
0: Acho que com a morte, né, da Rainha Elizabeth, eu não sei se pela aquela figura que era, né? Vaidosa, elegante, com a morte dela, não sei se deu uma distanciada, né, do público com a família real,
1: uhum.
0: Mas continua ainda despertando, né, interesse,
1: uhum.
0: O pessoal que viaja, tira foto ali no Palácio de Buckingham, aliás, tem um cenário, o cenário também retrata ali, né, fachada, lindíssimo, o cenário, mas a princesa Diana, que morreu ainda, né, muito antes da Rainha Elizabeth, continua também, não é, com essa, as pessoas continuam tendo essa imagem dela, uhum. E ela continua mantendo, não é, essa questão da mulher empoderada,
1: uhum.
0: O ícone que virou, a perseguição que até hoje as pessoas, você sabe que eu no meu trabalho de conclusão de curso na faculdade, o meu trabalho foi sobre celebridades e paparazzi. E é inevitável falar sobre isso sem falar, né, da Lady Di, da princesa Diana, não é? Então essas questões que continuam, porque os paparazzi continuam perseguindo as celebridades, não é?
1: Uhum.
0: Você, claro, né, todo mundo a conhecia e conhece a história, essas figuras todas, não é? Mas qual que era o seu contato, o quanto você conhecia da princesa Diana e da família? Você gostava de... Porque quando eu contei aqui na rádio, eu já dei a nota, já falei do musical que tá em cartaz, eu tenho um boletim de cultura aqui, e aí tem duas colegas que são apaixonadas pela família real, ouviram o boletim, já foram comprar o ingresso.
1: Ai.
0: Porque são aquelas que acompanham, que conhecem tudo. E você, hein, Sara?
1: Então, isso é surpreendente, né? Porque a Diana, além de toda essa participação dentro da instituição, ela acabou construindo um legado próprio. Né? E eu acho que é por isso que esse legado dela sobrevive à coroa, sobrevive o fato da Rainha Elizabeth, né? Ela continua grande, porque eu acho que ela virou um ícone do bem, sabe? Porque o legado que ela construiu fazendo o bem ou trazendo os grandes olhares da mídia para as minorias ou para as pessoas que precisavam de ajuda, para as pessoas que precisavam de acesso, eu acho que foi muito maior do que a própria monarquia, né? E acho que por isso que ela conseguiu o amor de todo o mundo e não só dos ingleses, né? E eu lembro, porque eu sou de 1980, então eu também acompanhei toda, esse é o recorte que a gente conta na peça, né? Dela se casando, de todo o processo dela tendo os filhos, depois do divórcio, depois dela se, né, virando quem ela virou, construindo, sendo dona da própria voz, né? E sendo aí o primeiro grande nome quando a gente fala em empoderamento feminino, né? Uma mulher que fez acontecer sozinha. Então... Eu lembro como se fosse ontem, assim, é óbvio, eu pesquisei muito, vi muitos documentários, muitos filmes, li livros, mas eu também tenho uma memória afetiva grande, porque não existiam redes sociais, né? Então, as nossas portas para o mundo era a televisão, era o rádio, as revistas, então eu acabava que eu tinha todo essa memória dos domingos, sabe, do Fantástico, das célebres entrevistas que ambos deram na BBC, que divulgaram no mundo inteiro. Então isso tudo me conseguiu me alimentar para muito da minha pesquisa também, para desenvolver o Diana.
0: Não, e fora que assim, tudo, né, são marcas, né, o corte de cabelo dela continua até hoje, as pessoas,
1: uhum.
0: né, pedindo, né, aquele corte de cabelo, e quantos anos, né, já não tem da morte da princesa Diana, mas para além disso, se hoje, 2026, alguns assuntos ainda são tabu, alguns assuntos ainda repercutem e geram um debate que não deveria mais ter, não é,
1: uhum.
0: deveria ser, a Diana já fazia isso, de abraçar, não é, as pessoas em situação de vulnerabilidade, idade, pessoas com algum tipo ali de doença até, ela ia lá, abraçava, tirava foto, isso, né, a importância dela também para essas pessoas, né? Para você conseguir também acabar com o preconceito. E aí isso tudo vocês contam no musical, né? Então, sim, você estava falando do recorte, vamos entrar aqui no recorte, porque a gente acompanha o casamento, os filhos, aquela turbulência toda, né? O divórcio. E aí não é um spoiler nenhum, mas é a morte também, né, Sara?
1: Sim. E é curioso, porque quando a gente fala que ela trazia as lentes para todas essas questões, é importante também como que essas ações se transformaram em grandes ações políticas. Então eu me pergunto hoje, quando a gente fala da morte da Diana, o que será que Diana, se estivesse viva, estaria fazendo hoje? No cenário que a gente tem hoje, sabe? Nas coisas que acontecem hoje em dia, mesmo nas questões de guerra, nas questões... Porque foi exatamente isso, quando eu paro e penso sobre o que ela conseguiu fazer, por exemplo, quando ela traz as lentes para as pessoas enxergarem mais sobre as minas terrestres. O Tratado de Ottawa aconteceu graças a ela mostrar o que aconteciam com as minas terrestres, né? Então, assim, uma mulher, realmente foi uma mulher incrível e que quem conhece, ou quem ainda, essas novas gerações que não tiveram tanto contato como nós tivemos, como vale a pena assistir e saber um pouquinho mais sobre a história dela.
0: O Antenados faz o primeiro intervalo comercial. Na volta tem mais bate-papo com Sara Sarres, que está em cartaz em São Paulo, no Teatro Liberdade, com o musical Diana, a Princesa do Povo.
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1: Atriz e cantora Sara Sarres. E aí o seu estudo, né? A sua preparação? Porque, claro, a gente já teve essa conversa aqui de outros personagens que existem, né? Com certeza, né? Uma diferença clara sobre personagens reais que existiram de fato e outros que estão ali da ficção, né? Porque ninguém vai comprar o ingresso esperando ver a Diana ali, mas querem algo muito próximo. Tanto é que vocês têm o figurino, vocês têm a peruca, né? Os vários cortes.
2: As lentes ali. Azuis. Até lente azul eu uso.
1: É, que você usa pra
2: um
1: dar
2: mensagismo lindinho.
1: Essa veracidade, né? Pra personagem. Lá tá retratada também a rainha, né? O príncipe Charles.
2: A própria Camila.
1: É verdade.
2: A Gisele de Prates faz lindamente a Camila.
1: Camila Parkes, não é?
2: É, Camila Parkes Bowles.
1: E aí, como que foi o seu processo? Você chegou a revisitar documentários, entrevistas?
2: Tudo que eu consegui, assim, porque exatamente, e isso é um grande presente, né? Foi a primeira personagem que eu faço que de fato viveu, então eu não construí...
1: A primeira, Sara?
2: Minha primeira, que sim... Biográfico, sim, eu sempre fiz personagens que eu construía do meu imaginário, né? E essa eu tinha uma grande fonte de pesquisa, né? Então eu mergulhei, assim, eu sou muito estudiosa, eu gosto muito dessa fase, né? Da preparação ali do ator, da preparação do personagem. E, nossa, assim, eu comia com farinha, basicamente. E eu busquei realmente o máximo imagens reais, porque, óbvio, tem muita série muito boa, muitos filmes incríveis, construção de outras atrizes, mas eu quis focar nela. Então, tudo que eu pude buscar de imagens reais, documentários reais, de entrevistas, e o bacana é que hoje a internet nos fornece tanto conteúdo, né? Então, eu realmente fiquei muito tempo nesse lugar, e o bacana é que a construção do nosso espetáculo é muito para mostrar a mulher além do mito. Então eu busquei fugir da cópia, óbvio, né? De não tentar só retratá-la ali fisicamente, buscando sua fisicalidade, ou o tom de voz, ou o ritmo de fala, mas principalmente como que ela se sentia, porque a Diana foi uma das mulheres mais retratadas e filmadas do mundo, né? E ela tinha um olhar muito transparente. Então as pessoas viam muito que ela estava ali, mas que algo, né? O olhar dela era sempre muito transparente. E então a gente consegue no espetáculo dar voz a esse olhar, a esses silêncios. Ela tinha silêncios, ela tinha pausas, ela tinha em que ela sempre deixava a vulnerabilidade dela exposta. E eu pude construir uma voz para isso. Então, eu acho que foi algo muito bonito de poder dar essa voz, sabe, para ela, de que viveu tanto, mas que nem todas as pessoas souberam, de fato, o que acontecia no backstage e por que ela estava, então, sempre com aquele olhar tão triste em determinados momentos ali da vida dela, em que ela tinha que estar exposta, em que ela tinha que estar linda, porque ela continuava como um grande ícone da moda, uma grande figura para empatia da coroa, mas profundamente triste.
1: Você acha que ela foi então mais compreendida depois que faleceu, que morreu, ou ainda não é nos dias de hoje compreendida?
2: Eu acho que a manifestação mundial da morte dela foi algo, eu até me arrepio de falar, foi algo realmente muito impressionante. Eu acho que nem eles lá na coroa imaginavam isso. Tanto é que a própria rainha se curva para ela.
1: Tem essa imagem fortíssima.
2: Né? Então, isso assim, é muito simbólico, assim, é muito representativo, né? Realmente a força que ela tinha e como que ela cativou o coração das pessoas. Com bondade, com olho no olho, com toque, né? O poder da empatia, isso é muito bonito. Então, quando eu penso nela realmente como ícone do bem, é porque ela foi uma mulher que ela conquistou o amor de todos através do bem. E olha a força que isso tem, né? Mesmo hoje em dia, quando a gente pensa na velocidade das mídias sociais e no poder que uma grande celebridade ou que pessoas com essa expressão midiática podem ter, o que elas podem carregar, o que elas podem fazer de diferente no mundo. né? Faz muito pensar, assim.
1: Não, e no momento que a gente discute, né, influência, se usam dessa influência, que eu, aliás, nem gosto muito dessa palavra influenciadores, uhum, influência, já falei isso aqui, mas se usam desse poder, né, que é um poder, uhum, mesmo, você, uhum, tem ali 40, 50, 60 milhões de seguidores, se você usa essa influência para divulgar o bem, fazer, uhum, coisas positivas, ou divulgar ali, bet, né, estimular o vício das pessoas, como que produz, você usa isso? E é incrível, né, Sara, que esse espetáculo, ainda que seja retratado ali, uma época que já passou, uhum, e tem muitas figuras ali que já não estão mais aqui, não é? Como ele é atual, né? Nas discussões, é isso que eu volto a falar, de coisas que era pra gente naturalizar, pra gente já, né, nem discutir mais, nem debater, preconceito, racismo, uhum, xenofobia, uma série de outras coisas num mundo tão esquisito, né? Você, uhum, que tá ali entre Canadá e Estados Unidos, uhum, você sabe melhor, você sente mais do que qualquer um aqui, das discussões que são feitas lá, uhum, das guerras todas, né? Então, um espetáculo que fala, né, sobre o amor, sobre a resistência, sobre, uhum, lutar, sobre não desistir, tudo isso, uhum, né?
2: E fala sobre as relações humanas, né?
1: Também,
2: porque,
1: claro, é verdade,
2: eu acho que no fim das contas é isso, né? A gente quer ser amado, a gente quer ser abraçado, a gente quer ser feliz, a gente quer, né, viver em comunidade, se sentir importante, se sentir valorizado. E eu acho que o espetáculo mostra muito isso. E por isso que ele se torna atual também. Porque é independente do que acontece no exterior, o que move o ser humano? O que a gente faz quando a gente se sente feliz? E o que pode fazer um ser humano quando ele se sente infeliz, né?
1: Eu tenho aqui, vou passar o serviço aqui, Teatro Liberdade, a gente vai falar onde tem os ingressos para você comprar e conferir esse espetáculo, mas é uma curiosidade. Normalmente, né, os musicais, e não que esse seja diferente, mas no teatro tem isso, né, as expressões, né, ser tudo grande, preencher aquele espaço, aquele palco, só que você está representando, né, uma figura que foi, né, da família real mais contida, né, a própria, uhum, Rainha Elizabeth, me ajuda aqui com o nome de quem
2: é Simone Centurion,
1: a Simone,
2: que interpreta lindamente
1: a Rainha Elizabeth. Né, também precisa fazer, né, aqueles, uhum, gestos, né, aquela coisa mais contida, né, foi um desafio para você, ainda que tenha cenas daí, o ouvinte que comprar o ingresso vai ver do que eu tô falando, mas para você também foi um desafio essa parte do movimento, que nos musicais tem que subir escada, descer escada, foi, Sara?
2: Foi, muito, até porque, por isso, como são personagens reais, eles têm uma fisicalidade muito própria, né, então a rainha, ela é mais sisuda, né, ela é sempre naquela mesma postura, a Diana, ela tinha inclinação de cabeça, inclinação do ombro, então a gente tem que preparar todo o corpo para aguentar ficar 2 horas com uma postura que é completamente diferente da nossa. Nossa, né? Às vezes mesmo a direção do olhar, como que posiciona. Fora que tem coreografias lindíssimas, e vale dizer que é um espetáculo sobre mulheres, né? Sobre a Diana, né? Que é quando a gente fala do empoderamento feminino, mas que também tem outras grandes mulheres, que tanto a Simone Centurione, que interpreta a Rainha Elizabeth, como a Gisele, que interpreta a Camila, que também são mulheres importantes, e cada uma tem o seu próprio momento ali. E por trás dos panos, nós também temos grandes mulheres no criativo desse espetáculo. Então tem o cenário que você falou, é um cenário magnânimo, muito bonito, é da Natália Delana, que é maravilhosa, uma cenógrafa aqui em São Paulo, que tem feito os trabalhos lindíssimos, está lá assinando a cenografia do nosso espetáculo. E nós temos a coreografia da Sueli Guerra também, maravilhosa. E olha, o nosso elenco, assim, ele é um espetáculo que ele é inteiro costurado com um ensemble, né? Que é quando a gente diz que é a parte do coro, o elenco que fica em cena o tempo todo, e são coreografias muito explosivas, muito dinâmicas, então o espetáculo, ele é um tempo inteiro muito movimentado, e é lindo de ver. O tempo passa e você não sente.
1: Bom, passar o serviço aqui porque Diana, a princesa do povo, nessa temporada aqui em São Paulo, depois de ingressos esgotados no Rio de Janeiro, chegando no Teatro Liberdade, que é muito gostoso, muito bacana. Você já tinha trabalhado nesse?
2: Nunca, não, primeira, né, vez.
1: Na rua São Joaquim, 129, na Liberdade, em São Paulo, também um bairro muito gostoso, tem a Feirinha da Liberdade ali. até 5 de julho.
2: Curtíssima temporada, não pode deixar para depois.
1: Só até 5 de julho, sessões às sextas, às 8 horas da noite, sábado, que é a dobradinha, uma mais cedo às 4 da tarde, a outra às 8h30, às 20h30, e no domingo também às 3 da tarde, às 15 horas e às 19h30, e aí os ingressos o ouvinte encontra em simpla.com.br, ou chegando ali na bilheteria também você já consegue comprar para a temporada, né, classificação 12 anos. E bom, a gente já foi falando alguns nomes aqui do elenco, né, a Simone, a Gisele, o Cláudio Lins também com o Príncipe Charles, a a Simone como a Rainha Elizabeth, a Gisele como a Camila Parker, e aí é, existe, e a direção, claro, né, do
2: Tadeu Aguiar.
1: E aí aqui existe uma questão que é uma montagem, a montagem brasileira essa aqui, é não réplica, não é? Uhum. Isso significa o quê, né? Pra quem não acompanha teatro musical, e que ainda bem, cada vez mais, uhum, né, os teatros estão lotados, fazendo o maior sucesso, todos os espetáculos, o que bom, mas o que significa isso, hein, Sara?
2: Significa que não é uma cópia exata do que foi montado na Broadway, né? Então, compra-se os direitos de obra e música, e aí o diretor, a produção, criam um novo espetáculo em cima daquele texto e daquela música.
1: Então, coreografia, a gente tá falando o quê? Coreografia, marcação, cenário,
2: figurinos. Eu faço 26 trocas rápidas para mostrar o máximo dos figurinos icônicos da Lady Di. Então, se você gostava das roupas da Lady Di, também fica aí a dica para você assistir o nosso espetáculo, porque só pelo figurino já vale a pena.
1: Porque então, por exemplo, só uma diferença clara, o fantasma que você já fez aqui, uhum, fora, não é? Esse não pode mexer em absolutamente nada, não é isso?
2: Isso, o fantasma da ópera, ele sempre foi vendido como réplica. Então, em qualquer lugar do mundo, até então, ele só podia ser feito a montagem do West End e da Broadway original. Tudo igualzinho como era lá, só muda a língua. Então, do inglês, em cada país faz com a língua original. Então, aqui no Brasil, nós fizemos em português, né? Mas os não réplicas, a gente pode mexer em todas as outras questões.
1: Desculpa te interromper.
2: Não, todas as questões criativas.
1: E aí, esse sendo, né, uma montagem daqui mesmo, né, com o nosso molho, né?
2: Aham, o nosso molho maravilhoso que tá fazendo tanto sucesso lá fora, né?
1: Você deu uma espiadinha? Você conseguiu ver de que forma que montaram lá fora? Ou você prefere também não ver pra não... como que...
2: Não, eu vi. Eu gosto de ver tudo que existe pra criar minhas opiniões, fazer meu desenvolvimento, entender quais são as ferramentas que eu posso construir pra esse personagem ou pro espetáculo. Então, eu assisti também o do Netflix, né? Que eles fizeram ali uma adaptação para fazer filmado esse espetáculo. E, assim, é um texto muito legal, com músicas lindíssimas. As músicas são do tecladista do Jon Bon Jovi. Então, são músicas pop. E o que é legal é que cada número de música, ele compôs baseado em uma música favorita da Diana, da época. Então, quem viveu ali anos 80, anos 90, vai ficar com aquela sensação de, eu conheço essa música, porque todas foram baseadas em alguma música de sucesso dessa época. Então, tem um pouco de tudo, tem um pouco de Queen, tem um pouco de até Jackson 5, sabe? Tem um pouquinho de tudo, é muito legal.
1: Bom, em cartaz, então, no Teatro Liberdade, tem um perfil aqui no Instagram, vou passar aqui também, porque por lá dá pra ver as fotos, né? Dá uma espiadinha ali nos bastidores, é Diana O Musical Oficial. Diana, O Musical Oficial no Instagram. E aí, como eu falei, tem todas as fotos, já tem um spoiler ali do cenário, depoimento de quem passou, né? E foi assistindo aqui a Sabrina Sato, que já foi não sei quantas vezes, deixou um depoimento muito bacana. E tá ali no Instagram. E o da Sara, acompanhar as aventuras no Brasil e fora do Brasil, deixa eu pegar aqui certinho o seu também para passar, porque lá tem sempre novos projetos.
2: S. Sarris,
1: exatamente, é fácil, S. Sarris, aqui no Instagram, e já tem ali a divulgação desse espetáculo e outras coisinhas, né?
2: Tem também o arroba Casa da Voz, que é onde eu divulgo um pouquinho sobre preparação para teatro musical, meu trabalho como fonoaudióloga.
1: É Casa da Voz.
2: Isso, arroba Casa da Voz.
1: E aí é remoto que você consegue trocar?
2: Sim,
1: exatamente. Muita gente procura para fazer
2: treinamento vocal, para se preparar para as audições, para construir seu portfólio de teatro musical. Então eu faço essa assessoria também com muita gente.
1: Eu falei lá atrás que você é cuidadosa e você é mesmo, né? Não, uhum, não só porque, né, depois seguiu e também fez, né, fonoaudiologia, uhum, mas porque tantos anos, né, nos palcos e cantando e várias sessões, precisa mesmo, né? O seu
2: exatamente
1: instrumento de trabalho, né?
2: Acabou virando uma grande paixão para mim, o cuidado da voz, o treinamento principalmente, né? E aí eu descobri na fonoaudiologia uma grande paixão. Aí acabei fazendo o curso.
1: Eu acho que lá atrás, quando a gente fez o último bate-papo, ainda acho que a gente tava...
2: Eu tava ainda cursando, acho,
1: é verdade,
2: né? Tava
1: no, é verdade.
2: Terminando.
1: E aí sempre muitas coisas também, né? Os palcos conciliando com os estudos, mas aí você finalizou. E agora ajuda outras pessoas, né? Uhum. Que precisam. E não é só gente do teatro, né, do teatro musical, os artistas, todo mundo precisa exercitar.
2: Exatamente.
1: Esse músculo, né,
2: Sara? Com certeza. E cuidar, né? E cuidar, principalmente existe numa cidade como São Paulo. E aí você cuida da voz.
1: E aí você cuida como da sua voz antes do espetáculo? Daí, daqui a pouquinho, hoje você tá indo pro teatro, você chega com antecedência, e aí, como que você cuida da sua voz?
2: Ah, muita hidratação, né? Hidratação, nessa época que tem muitas viroses, muitas questões respiratórias, a gente faz lavagem nasal, então tem todo o treinamento vocal, aquecimento vocal para começar o espetáculo com o espetáculo com a voz, como a gente diz, né? Bem aquecida, preparada para poder entregar ao máximo ali, 100% da sua potência vocal, e depois o desaquecimento vocal para deixar também ela recuperar.
1: Tem isso, é, Sara?
2: Tem.
1: Como que é? Depois termina então o espetáculo e aí?
2: Tem alguns protocolos, né? Claro que varia de voz a voz, de instrumento a instrumento. Então,
1: o aquecimento, desculpa te interromper, mas aquecimento já até acompanhei, não é? Uns que daí você fica fazendo alguns sons.
2: Vibrações, vocalizes.
1: E aí você vai aquecendo, porque você não pode dar aquele agudo, senão você vai acabar com a sua voz.
2: E você não pode sair do espetáculo com a voz na mesma impedância que você começa. Então, terminou o espetáculo, você vai sair para cumprimentar as pessoas, às vezes para jantar, para fazer alguma coisa. Então, você traz a sua voz de volta para uma região de fala, com uma impedância menor. E aí você consegue diminuir o impacto de carga de uso vocal para... No dia seguinte, após, lógico, 8 lindas horas de sono, repouso vocal, a sua voz está 100% novamente.
1: Mas e aí, como que você faz, então, esse desaquecimento? Como que é?
2: São exercícios contrários. Então, você faz exercícios para alongar a sua prega vocal, para trazer mais impedância, para cantar mais agudo. E os de desaquecimento é como se fosse voltar do agudo para o grave, trazer a impedância do forte para o mais fraquinho.
1: Tudo isso você faz depois, então.
2: Depois do espetáculo.
1: De mais de 2 horas de espetáculo, vai lá pro seu camarim. Que bacana, não sabia, não.
2: Vou trocando figurino, me preparando para ir para casa, desaquecendo. E aí vou cumprimentar as pessoas lá fora do espetáculo, já falando numa região muito mais confortável. Porque senão a gente sai falando na nossa região de palco. Que é uma região de impedância, de volume, de voz muito maior. Né?
1: Que bacana, olha só as curiosidades, né? Que muita gente não sabe, não conhece.
2: Exatamente.
1: Vai ver um show, vai ver um espetáculo como esse, vê ali o que está sendo retratado, mas não sabe que por trás, nos bastidores, precisa chegar cedo, precisa
2: Exatamente.
1: Se alimentar bem, precisa
2: Muita
1: fazer um
2: disciplina.
1: Aquecimento. E ainda agora aprendemos mais uma, né? Você desaquecer a voz para aguentar essa maratona, porque é uma maratona,
2: Exatamente.
1: Né? São quatro sessões só no final de semana, são cinco sessões a semana,
2: isso.
1: não é isso?
2: No Rio nós fazíamos 7 sessões, era de 4.

0: seu espetáculo.
1: Eu já cheguei aqui desligando o ar-condicionado do estúdio. Então, não necessariamente é para todo mundo.
0: Não necessariamente é para tudo. Tem gente que resiste super bem ao ar seco. Ou às vezes está habituado com ar seco. Então, depende. É caso a caso.
1: Ah, isso é do lado da Sara também, né? A gente vê brilhando nos palcos. Que bacana, Sara. Olha, que bom saber que você está bem, que você está ali agora, né, nos Estados Unidos, mas não deixando, né, o palco. E agora com esse espetáculo lindo, lindo, que a gente foi pincelando, trazendo algumas curiosidades, essa história que está sendo contada ali no palco do Teatro Liberdade, até 5 de julho, essa história da Diana, Princesa do Povo, da Lady Di. Obrigadíssimo, que bom que você está de volta aqui.
0: Ah, eu que agradeço. É sempre uma alegria vir aqui, conversar um pouquinho com você, te abraçar. E fico feliz que você tenha ido e gostado do espetáculo.
1: Ó, volte sempre, hein? Que não demore. Beijo grande, viu, Sara?
0: Beijo. Vem assistir Diana, a Princesa do Povo. Tá lindo, gente.
1: O Antenados faz mais um intervalo e na volta tem um bate-papo musical com o rapper Rael, que acaba de lançar o álbum Nas Profundezas da Onda. Voltamos já.
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1: Muito bem, conforme anunciamos, estamos recebendo hoje nos estúdios da Rádio Bandeirantes em São Paulo, ele, o Rael. Já vamos começar o programa com música ao vivo. Já.

0: aí, quanto tempo, hein? Como que você tá? Seja mais uma vez muito bem-vindo, hein?
1: Pô, valeu, cara. Uma honra estar com você aqui novamente. Tá tudo certo. Tudo, ó, tudo dentro dos conformes.
0: Eu fui fazer as pontinhas 7 anos já. Como passa, não é?
1: É, o último foi Capim Cideira 2019.
0: Foi exatamente. É. Você tava divulgando esse trabalho, esse álbum, de lá pra cá, 7 anos, quanta coisa já aconteceu, né? A gente enfrentou uma pandemia 2021. É, você lançou outros trabalhos, né? Muitos feats, muitos encontros, shows, festivais, não é? Teve sua moto roubada, que foi matéria em todos os jornais. É. Coisas boas e outras nem tanto, né, Rael? Mas faz parte aí. E agora você tá novamente aqui no programa para falar do lançamento de um novo álbum, né? O seu novo trabalho, que é o disco Nas Profundezas da Onda. Na verdade, não é uma continuação do Onda do ano passado, né? De 2025, ainda que você coloque ali alguma sonoridade assim mais leve, você transita entre o reggae, o pop, o MPB, mas não é uma continuação, né?
1: Não, ele tem essa coisa solar que tem no Onda, mas ele tem sombra também. Então ele é Nas Profundezas da Onda porque tem mais profundidade nas ideias. Eu abordo ali temas como saúde mental, ecocídio, feminicídio. Soube que atrás do artista não é só um hit ou um disco de sucesso, tem todo um processo ali, um ser humano fazendo aquilo. Então eu trago esses apontamentos, assim, o Onda era mais fácil de gestão, era mais pra você ouvir e tirar uma onda. Esse, ainda acho que rola algumas coisas de a gente refletir e trazer alguns debates pra mesa. Assim,
0: eu fico curioso, né, quando você se propõe num disco como esse, não é, a apontar caminhos, a colocar a sua percepção do mundo, né, de algumas situações ali que você aborda no disco, você fala muito sobre, né, as plataformas, o algoritmo, é isso tudo, né? O que é sucesso, views, likes e tudo mais. Eu fico curioso, Rael, de saber como que é esse processo de você ter uma ideia, algo que você quer dizer, que você quer falar. Primeiro você precisa colocar isso em música, né? Em letra, em melodia, e depois você precisa construir um álbum que conte essa história, do começo, meio e fim, não é? Uhum.

0: Como é esse processo para você? É mais rápido, é mais fácil, é mais difícil, é lento, demora mais, menos?
1: Nesse eu fui sentindo as coisas, né? Esse álbum, ele saiu, eu fiz em 30 dias. A gente entrou em estúdio e fez 30 dias. A única música que eu tinha era a Cabulosa, que é uma que o Mestrinho também já tinha feito, que foi no Onda, ele também tá, né? E aí é um mergulho que eu sentia que eu tinha que dar sozinho mesmo, assim. Que no Onda tinha 9 feats, né? Nesse tá eu sozinho. Então acho que eu tava numa fase que minha antena tava muito ligada, assim. Eu consegui construir essa narrativa, porque eu vivi isso também na prática. Hoje em dia, por mais que eu tenha 20 e poucos anos de carreira, cada lançamento parece que é um recomeço. Porque hoje você tem que lidar com outras ferramentas, um outro jeito de lidar e de fazer a coisa, né? Então eu embarquei um pouco, né, nesse sentido da identidade. É importante você ter a sua identidade nesse meio de hoje. Porque senão a gente vai ficar seguindo só tendências, trends, e a gente vai ficar uma fila de copia e cola, só replicando. Então eu tava muito agarrado nessas ideias, assim, sabe? Então eu coloquei tudo isso no disco.
0: Mas quando você fala 30 dias, é 30 dias que você entrou, gravou. Uhum, uhum. Mas as músicas já estavam antes num processo, ou não?
1: É, a Cabulosa eu tinha, as outras algumas aí tudo zero, assim mesmo.
0: Ali, então, nesses 30 dias, você conta tudo isso, é nesse pacote aí de 30 dias que você fez tudo, entrou no estúdio e gravou?
1: Instrumental, pá, composição, tudo mais.

0: E aí, o nome do disco não é à toa, né? Nas profundezas, é porque você realmente faz esse mergulho profundo em vários temas, não é? E num deles que você bate bem, e que bom, né? Que você é um artista que já tem, né, muitos anos de carreira, tá aí na estrada, é reconhecido, com fama e sucesso, pode falar sobre isso, porque não é todo mundo que quer falar sobre isso, ainda que concorde com o que você tá falando, tá colocando ali. Porque a gente sabe, né, Rael, que num mundo como hoje, tem gente que tem mais ou menos liberdade, não é? Que bom que você tem liberdade para falar sobre isso. Queria entender como que é, né, colocar o seu trabalho hoje para rodar, para atingir o público, no meio aí de plataformas, né, que também, não que a gente não, porque eu não faço nada de música, vocês artistas dependem ou entre aspas dependem dessas plataformas para, né, ter esse alcance, essa visibilidade. Como é fazer música hoje em dia, não é? Como é colocar, né, o seu trabalho ali para rodar? Antigamente você tinha as gravadoras, você tinha os discos, o vinil, alguma coisa de vinil tá voltando, né? Como que é fazer música hoje em dia?
1: É um grande desafio, né, cara? É um grande desafio pra geral, assim, na verdade. Eu acho que de uns anos pra cá ficou mais ainda, porque, imagina, são muitos lançamentos. Né? Todo final de semana é lançamento pra caramba. Como é que você consegue ter um destaque dentro dessas plataformas no meio de tanto lançamento assim? O que, que você vai fazer? Porque hoje em dia não se resume mais. Você fala, lancei meu disco, vai lá ouvir. Tem que criar outros tipos de conexão. Por exemplo, eu fiz uma audição que eu chamei de Audisomos, que era eu e uns fãs e corredores também, a gente correndo e ouvindo. Aí foi uma coisa que eu consegui no meio disso tudo me sobressair, porque criar esse tipo de vínculo, essa coisa é uma experiência nova, né? Então a gente tem essa fase que às vezes você tem que propor alguma outra coisa além do olha ali e ouve meu disco. Isso é um ponto. O outro é que eu acho que existe uma indignação coletiva que eu trago nesse disco, que às vezes eu já vi muitos artistas falando, tanto que eu começo com a fala do Silva, falando, vamos fazer música séria nesse país, a gente tá no país, não sei o que lá. Porque a gente tá lidando com o que, às vezes? Com as fazendas de play, a gente tá lidando com essa coisa também, às vezes virou um caça-nico essas plataformas ao mesmo tempo. Elas são boas também de difusão, eu chego nos lugares, quem não quer também tá, não é? Claro. A questão que eu tô falando aqui não é essa. Mas a questão é que ficou uma coisa muito mais... ao mesmo tempo que ela expande, você chega em pessoas, mas agora é mais difícil ainda também, tá ligado? Porque tem muito mais artista, é muito número, é muito quem subiu, quem performou, quem viralizou, tem tudo isso aí.
0: A gente já ouviu aqui, né, na abertura, uma do seu disco novo, né? E são 11 faixas, não é? Uhum. E dessa vez você decidiu 11 faixas inéditas e autorais também, não é isso?
1: Eu sempre, todos os meus trabalhos, eu sempre tenho essa coisa do, eu comecei no rap, né, então essa coisa do MC, de compor a sua própria realidade, a sua própria visão, eu sempre tenho isso, então desde então sempre meu trabalho é todo autoral. No ano passado, quando eu fiz o Onda, foi a primeira vez que eu peguei um compositor da Bahia, a gente fez junto e tal, mas sempre eu fiz sozinho, sabe?
0: Bom, aproveitar aqui que a gente tá falando, né, das composições autorais aí, vamos ouvir mais uma aqui do disco novo.

0: Mas você sabe que é interessante, né, Rael? Que eu tava dando aqui na rádio mesmo essa semana uma notícia de que 44% das músicas que sobem diariamente numa plataforma, que foi o Deezer, que soltou essa pesquisa, hoje já 44%, quase beliscando aí metade das músicas feitas por inteligência artificial, né? Esse é um outro debate que a gente pode ter aqui ou não, né? Mas é impressionante com o mercado também, além da dificuldade toda que você já citou, de fazer sucesso, de trabalhar a sua música, de colocar aí pra rodar, agora tem aí um outro concorrente fortíssimo, que é a inteligência artificial, e que acho que no caso da música, claro, você tem ouvido apurado, você sabe como que funciona ali os bastidores, mas um leigo é difícil perceber, né, o que foi feito por inteligência artificial e o que foi feito por humano, né?
1: E tem coisas boas também, né? Eu vi esses dias que um cantor gospel mais ouvido no Brasil é uma IA.
0: É uma inteligência artificial,
1: Não existe. Não existe, cara. E então é isso que é complicado, né? Porque também não se resume só ao artista IA. Se resume também ao play que é robô, às vezes, entendeu? Então, às vezes, é um robô fazendo música para um robô que tá nessas fazendas de play também, né? Então, parece que dá a impressão que a gente tá falando com quase ninguém, né?
0: Mas te acompanhando a sua carreira, até o que você coloca nas músicas, não me parece, né? Não sei se eu tô errado, mas não me parece que você entra nessa panela de pressão de ter que atingir isso, de ter que colocar esses números, de ter que bater, né, ali um número no, nas plataformas. Tem isso internamente? Você tem? Claro que quer fazer sucesso.
1: Gente quer performar bem e tudo mais, assim, mas uma
0: você
1: coisa que...
0: Pilha?
1: Não, eu não fico fazendo pensando nisso. Tanto que eu falo disso, da identidade ser importante, por essa coisa também. Eu faço uma coisa que eu acredito fazer, eu não faço o que as pessoas estão esperando de mim ou seguir uma tendência para tentar dar certo naquilo que está performando já, né? Então, partindo desse princípio, eu vivo uma coisa que é o seguinte: às vezes, nas redes ou nos lugares, talvez os números não são tão relevantes ou uns números altos, mas na realidade, na rua, onde eu vou fazer show, vai ter gente lá pra me ver. Tem gente que tem número pra caramba, mas na rua não tem fã lá pra ver ele assistir o show dele, entendeu?
0: O Antenados faz mais um intervalo no quarto e último bloco. Vamos continuar o bate-papo com o rapper Rael. Mais música ao vivo aqui no programa. Voltamos já.
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0: Está de volta e hoje recebendo nos estúdios da Bandeirantes em São Paulo, Rael. Agora, esse álbum também, né? Ele foi construído também, ele foi feito após um ano muito difícil para você, onde você conviveu também com um luto, né? Da morte da sua mãe. E aí no álbum fica nítido também esses sentimentos todos, né? Que estavam ali aflorados na hora da gravação, né? Como que é esses sentimentos que você coloca aí no disco de uma forma que às vezes nem você consegue controlar, né, Rael?
1: Cara, então, eu acho que eu usei isso ao meu favor, assim, né? Porque eu falei, mano, não vou pra internet, não vou ficar, sabe, reclamando. Eu falei, mano, vou entrar em estúdio e vou fazer um disco, mano. Porque é uma coisa que me conforta também, sabe? Então foi esse processo que eu vivi. Eu acabei fazendo 2 discos em 1 ano, né? Acelerei um pouco o processo. Eu costumava fazer de 2 em 2 e tal. Então acho que eu quis usar isso a meu favor nesse sentido, assim, né? Porque aconteceu muita coisa mesmo. Foi minha mãe, foi a coisa da moto, foi a coisa do laboratório fantasma lá. Que, enfim, foi bem no período que eu lancei o disco que aconteceu aquelas coisas. Então foi um ano bem desafiador nesse sentido. Mas eu acho que tirei uma coisa boa disso tudo, assim, né? Acho que vida dá, vida tira, vida ensina, né? Então, bora.
0: A música é a tua cura, Rael?
1: Sim, com certeza.

0: você, através dessa dor, desse luto, você transformou isso em arte, em música, e tocando outras pessoas. Isso que é mais fantástico também na música, né, Réu? É ver que algo que você pensou ali, um sentimento das suas percepções, agora também está atingindo outras pessoas.
1: Sim, acho que a gente... acho que as civilizações se curam dessa maneira, cara. A gente é criador, a gente é inventivo. E eu acho que, embora... muitas pessoas passam por tantas coisas, né? E elas vão, às vezes, na força do ódio mesmo. Às vezes você acha que um cara tá pegando busão 6 horas da manhã e tá felizão. Não tá, mano. Ele vai enfrentar aquilo lá, vai trampar, vai voltar. Às vezes é na força do ódio mesmo que você tem que ir. E eu acho que foi isso que eu fiz, sabe? Falei, mano, não vou ficar pensando muito, não vou... Lógico que eu vivi e passei por aquele processo, como você tá sentindo alguma coisa aí agora dentro de você. Mas eu acho que é isso também, quando a gente se entrega, parece que fica... Aí é mais difícil você retomar, né? Se você... Não tô dizendo que a gente tem que maquiar os sentimentos e fingir que eles não existem. Acho que a gente pode chorar, a gente pode extravasar, a gente pode fazer o que for. Só acho que é mais no sentido mesmo de... Pra mim, ali foi um processo de autocura, assim mesmo.
0: Você falou, né? Você já até soltou que também nesse momento coincidiu com uma mudança na sua carreira, que foi o Laboratório Fantasma, né? Hoje você faz parte agora de um outro time, que é a LMS?
1: LMS,
0: você tá com um outro time. O que que isso tá representando pra você, pra sua carreira? Porque você ficou muitos anos com...
1: Eu fiquei 12 anos lá.
0: 12 anos.
1: Tá um momento da hora, cara, um momento novo, assim, né? Acho que tudo, tanto o disco novo, o escritório novo, o jeito que a gente trabalha é uma maneira que eu não estava acostumado, que também estou aprendendo outras coisas, assim, também, né? Porque é engraçado isso, embora seja o mesmo mercado, cada rolê é uma... Cada escritório tem um modus operandi ali, né, mano? Então, pra mim tem sido incrível, cara. Assim, eu tô tendo várias ideias levo pra eles e a gente executa, sabe? Essa coisa da corrida foi uma ideia que eu tive. Vai ter uma outra agora, que tem um monte de gente que quer ir numa corrida agora, que eu vou lançar um outro trabalho e a gente correndo ouvindo, uma coisa, um ao vivo, né? Então vai ser bacana. Eu acho que tô nessa fase, assim, cheio de ideias e querendo fazer elas ali sair do papel.
0: Esse é o primeiro disco, então, já com um novo time?
1: Primeiro disco com eles,
0: E aí você tem...
1: O resultado foi incrível, assim.
0: Pelo que você tá dizendo, você tem total liberdade também de apresentar suas ideias, eles compram também o que você tá pensando ali, suas experiências, tá rolando, né,
1: Rael? Sim, tá rolando, mano. Graças a Deus. Depois do ano passado aí, pelo menos essa.
0: Você falou de correr, porque você corre, você faz maratona?
1: Eu sou meio maratonista.
0: Já correu maratona, essas coisas?
1: Já. Não, maratona não, meia, né? Sempre, já corri umas 4 já.
0: E você ouve o quê, hein?
1: Cara, eu tenho umas playlists malucas lá que eu vou...
0: Você se ouve, Rael?
1: Eu sempre vou, quando eu estou fazendo. Ou quando lança, assim também eu... Na primeira semana eu ouço, vou ouvir pra ver o que será que as pessoas estão... Quando tá na plataforma, assim, por mais que eu já ouvi um monte de vezes, quando sai na plataforma eu vou lá ouvir pra fazer as coisas e vejo como é que tá rolando. As pessoas ouvindo na mesma época que os fãs estão ouvindo, sabe?
0: Sim.
1: Mas quando eu tô correndo, eu tô meio cozinhando, assim, também. Quando eu tô criando, teve várias músicas desses que eu fiz correndo, assim. Uma chamada Elaiá, eu lembro que eu fiz a melodia, o refrão lá em Bira, correndo. Muita coisa eu resolvo também na minha cabeça, não só criar, né? Resolvo algumas questões quando eu tô correndo, pra mim é meio uma meditação, assim, também. Mas eu ouço muita coisa. Música brasileira, música africana, jamaicana. Eu sempre vou pesquisando, assim, sabe? Tem umas playlists com uns 200 e poucas músicas, que vai de Jamiroquai a Luiz Gonzaga, assim, muita coisa.
0: É porque é curioso, né? Você sabe que outro dia eu fui assistir uma peça de teatro que era inspirada, que era em cima, na verdade, das músicas, das poesias, das composições do Zé Cabaleiro. E ele tava do meu lado ali assistindo a peça, ouvindo as próprias músicas e vendo também a reação do público, não num show dele, mas de uma peça.
1: Que legal.
0: Não é? E aí a gente se olhava e dava risada, porque a cena era engraçada. Então eu tenho curiosidade, né, de saber, né, se você ouve, né, suas próprias música, se você volta num disco que você lançou. Isso não, Rael?
1: Já rolou. Esse dia eu fui pro Rio, aí eu voltei e coloquei, tinha uma playlist lá com as músicas minhas, não só de meus álbuns, assim, meus feats, assim, também. Eu fui que eu vi que eu fui daqui até o Rio e um monte de música ouvindo, que eu nem lembrava mais, cara. É, não, às vezes é legal você revisitar, assim, até pra você ver o quanto você evoluiu ou não, sabe? Fala, puta, aquela ali, de repente poderia ter feito de um outro jeito. Eu tenho um pouco disso também.
0: E essa análise, você é muito criterioso com o teu trabalho? Você fica vendo, caçando pelo em ovo ali?
1: Eu sou meio teimoso. Enquanto não tiver do jeito que eu acho que tem que estar... Para as pessoas ouvirem, eu não faço.
0: Mas mesmo agora...
1: Porque você tem que pensar assim, você vai ensaiar, você vai cantar, você vai fazer show. Se for uma coisa que você não gosta, vai ser ruim pra você, mano. Então eu sou meio criterioso, assim. Não, essa daqui eu me garanto, eu vou conseguir cantar ela e eu gosto dela. Tem esses dois fatores, pra mim, é o principal.

0: Que a gente conversou, né, há 7 anos, a gente entrou mais, né, na sua carreira, no seu início, nos desafios iniciais que você teve ali, não é? Agora eu queria saber o seguinte: quando você pega, né, e olha essa trajetória, tudo que você construiu, né, que é um grande nome da cena, da música, é respeitado pelos pares, mas pelo público principalmente, porque você faz música para o público, né? Como você olha, assim, quando você olha ali no retrovisor e vê, né, a sua origem, a construção, tijolinho por tijolinho, tudo que você alcançou, e ainda assim com muitos desafios ainda hoje, não é? Como que você vê, enxerga tudo isso?
1: Cara, eu acho maravilhoso, porque no começo, quando você tem o sonho e a vontade de fazer isso, o mundo inteiro vem contra, né? Às vezes até parente mesmo fala, mano, vai ajudar seu pai, vai, você tá viajando, fazer música. Então é um desafio muito grande. Quando você passa dessa fase, depois você se estabelece, depois você cria uma fanbase, depois você tá nos festivais, depois você tem mais de 10 discos lançados, você fala, que incrível, olha o tanto de coisa que eu passei para chegar até aqui, né? E eu tenho feito um exercício também, o futuro é ansioso, né? E a gente vive na sociedade que as pessoas ficam se baseando, a felicidade vai ser quando for isso, quando tiver aquilo. Eu tenho trazido tudo pro agora e falo, mano, olha o que eu já construí, olha o que eu estou construindo, olha como que está sendo hoje aqui, eu aqui nessa entrevista falando do meu trabalho. Eu acho que isso é importante também nos dias de hoje.
0: E o que eu percebi também, né, que de uns anos para cá, e isso é cíclico, porque a música é cíclica e vai se transformando, né? Mas o teu nicho, o teu gênero, né? Claro, você não se limita a uma coisa só, mas o gênero do rap, do trap, do hip rock, do hip hop, é um mercado extremamente aquecido, não é? Com shows nacionais, internacionais, festivais, uma galera toda assim, nova, consumindo muito. Você sente essa mudança de público?
1: Sim. Eu peguei a fase da escassez e a fase da... Porque tinha uma época que não existia um mercado, né? Não era só eu que cantava lá na minha comunidade lá. Tinha uns 40 grupos ou mais, né? Ficou eu e o Criolo só na nossa região ali, mano. Então muita gente fazia e era um monte de talento incrível, assim. Mas não existia um mercado. Então hoje eu vejo a realidade desse mercado, né? Eu vejo shows, todo mundo fazendo show, girando, empregando gente, né? Tá super aquecido mesmo, de fato, assim.
0: Não, e fora que também vocês conseguiram, né, romper essa bolha de São Paulo e atingir o Brasil inteiro, mas não só isso, né? Você faz shows e participa de festivais no mundo inteiro. Então esse reconhecimento ao que é feito aqui, né, nosso, do Brasil, os nossos rappers, os nossos talentos também, isso é muito bacana de ver, porque não é só o que é de fora, não é? A gente vê grandes artistas tocando, lotando estádio, mas a gente vê também os nossos indo pra fora, né, Rael?
1: A cena de música brasileira é impressionante. E é suspeito eu falar, a gente falar, mas eu acho que em questão de diversidade e tudo mais, a brasileira é uma das mais... Acho que tá ali no top 3 ali, Brasil tá lá, mano. Porque é muita variedade musical, muito talento, muita coisa que os gringos às vezes nem entendem, né? Um samba mesmo, o cara cola na roda de samba, a gente que... Pra nós é comum. Mas um gringo olha ali, vê o tanto de acorde que o cara tá mandando ali e fala, nossa, que música complexa, que bagulho louco, mano. Sabe? Então acho que o Brasil tem esse tempero aí que só tem aqui mesmo.
0: Agora, antes da gente ouvir mais uma aqui do seu álbum, a gente tá, né, dando umas palhinhas pro nosso ouvinte pra conhecer, depois, claro, vou passar as redes sociais, os canais digitais, por onde que o ouvinte encontra o seu álbum, pra ouvir, né, do começo ao fim, essas 11 faixas, mas você, na divulgação mesmo, lá atrás, você falou que acha que esse disco é o que você está se sentindo, assim, mais completo, não é? Que é um dos melhores trabalhos que você fez, um dos melhores álbuns. O artista quando lança, né? Ele sempre fala que é o melhor, cara.
1: Mas eu nunca tinha falado isso.
0: Eu nunca tinha falado. Não.
1: Essa foi a primeira vez. Mas é porque eu me senti assim mesmo. Eu acho que eu consegui imprimir, em especial na forma abstrata, eu acho que eu consegui imprimir todas as ideias que eu queria falar numa música só. Sobre a situação atual de fazer música nesse mundo de hoje, né? Os desafios, as coisas são engraçadas, essa coisa é cansativa, você ser divo digital também, você tá ali toda hora. Tava inspirado de fato, e eu acho que foi a melhor dos últimos tempos, assim, do que eu venho fazendo. Pra mim foi o melhor disco, eu acho.
0: Vou tocar mais uma aqui desse novo trabalho do Rael, que tá vindo aqui divulgar o disco, não é? Nas Profundezas da Onda, a gente vai ouvir mais uma aqui.

0: Bom, o ouvinte encontra aqui, não é, o trabalho completo do, do Rael, é, já que a gente tá batendo nas plataformas digitais. A gente tá também passando os seus contatos, né? Faz parte aqui, mas o Rael no Instagram tá Rael Oficial, é, e lá tem o link, né? Que redireciona aí pra todos os players, é, pra todas as plataformas, que o ouvinte vai encontrar mesmo, é, essas 11 faixas, vai conhecer, é, com mais profundidade esse, esse mergulho, esse estudo que o Rael fez, é, é, Rael Oficial, e aí tem, é, o link tem no YouTube também, você soltou alguns, é, alguns,
1: tem,
0: alguns,
1: tem os, é, visualizers,
0: visualizers, né, que você soltou lá no YouTube.
1: Sempre tem uns conteúdos lá que a gente tá soltando.
0: Rael, eu já fui tocando algumas aqui, não é? Mas é, para essa, para resumir essa conversa, esse sentimento, é, essa mensagem que você quer passar no, no seu trabalho, é, e nessa nova fase, nesse novo momento da vida aqui, é, pra gente encerrar, qual que você acha que é uma que faz sentido aqui para essa conversa, hein?
1: Ah, eu acho que é a forma abstrata, que fala muito do que a gente falou aqui, né? Nessa coisa do... E assim, quero pontuar que a gente... Eu não tô batendo nesse... Na, nas redes digitais, nem nada. Eu acho que como você pode usar isso ao seu favor e como você pode também lidar com isso sem acabar com a sua saúde mental, tá ligado? Eu acho que é mais esse ponto também, né? Sua identidade é importante. Só, igual a você, só tem você. Por que não você ser você? Por que você quer reproduzir uma coisa só porque é o que tá funcionando? Porque da onde vai sair uma música que tem uma identidade se a gente ficar reproduzindo o que funciona só porque tá funcionando, sabe? Então, sabe? Eu acho que o ponto é esse, assim, né? Eu acho que a tecnologia, ela tá aí. Se a gente souber usar ao nosso favor, a gente só vai lucrar com isso em vários sentidos. E até evoluir também, né? Mas é, eu acho que era o ponto principal era mais isso mesmo. Como que você não se perde num mundo que às vezes fica te tentando fazer que você seja tudo, tá ligado? Porque essa coisa de trends é uma loucura, senão daqui a pouco tô na entrevista aqui já tá aqui, será? Tá ligado? Então, isso é, pra mim é um pouco preocupante, assim, parece que todo mundo tá meio maluco, sabe?
0: Não, você tem razão, quando a gente fala aqui, né, de debater, não é isso, eu acho que tem muitas coisas legais, né, nas plataformas, eu mesmo tô em todas, mas é isso, é a forma como você usa, como que você quer usar, o que que você quer mostrar, não é? É, eu quero mostrar ali o meu trabalho, você quer mostrar o seu, a gente não quer ser cópia de ninguém, né, a gente
1: exatamente,
0: não tá seguindo o que é tendência, né, porque senão é muito fácil você seguir uma fórmula que tá dando certo ali, não é? A gente quer mostrar algo diferente, não é? Quem somos. Então, acho que é isso que você defende nesse seu trabalho, e o que a gente tá falando aqui na entrevista, né, Rael? De ser você mesmo, não é? Sim. Ser original, e não seguir ali o flow, como dizem, porque é isso que a gente vê, quando tá o funk tá estourado, a gente vê artistas de todos os gêneros fazendo o quê? Feats com o funk, não é? É o reggaeton agora, então todo mundo vai e segue o reggaeton, no sertanejo também, então é todo mundo igual, não é? Sim. E o que na verdade você tá se propondo isso não é de agora, é continuar o seu trabalho, aquilo que você acredita nas tuas músicas, nas tuas origens, nas tuas referências, é isso, né, Rael?
1: Sim, e assim, também eu não tô falando disso só no disco, é um disco leve também, então tem os Love Songs lá, tem uma chamada Cabulosa que tem influência de MPB, tem uma chamada Ilaiá que tem influência de samba rock, tem influência de reggae no disco também, de dancehall, afrobeat, né, também. Tá tudo ali, tem coisas pra você também degustar, sem ter que ter essa preocupação sobre se eu vou estar falando de saúde mental ou não. E é isso, cara. Acho que é isso, não sei se eu respondi o que eu
0: falei. Não, tem, né? Eu tenho um legado aí do Arlindo Cruz, né?
1: Exatamente, falo disso, falo do Arlindo Cruz, do Amigo e Neto, de Alcione, Alceu, Valença, enfim.
0: Rael, obrigadíssimo mais uma vez, viu, por dividir as novidades da carreira, seu novo trabalho, saber que você tá, né, sempre com novidades, Rael Oficial aqui nas plataformas digitais, tem os visualizers, os clipes, as novidades todas, a gente vai sair com mais uma música aqui desse novo trabalho. Rael, obrigadíssimo, volte sempre, viu, valeu, obrigado.
1: Obrigado você, mano.

0: ponto final na edição de hoje do Antenados. 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A sonorização foi de Caio Martins e a apresentação foi minha, Danilo Gobato. Obrigado pela companhia, pela audiência e seguimos antenados por aqui. Tchau!
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2: Do nosso sucesso. Então, independente do nosso tamanho, e eu brinco com Gordilho, a nossa vantagem é que nós somos dois na presidência, né? A gente pode efetivamente se dividir e estar presente. E a gente montou uma equipe embaixo da gente também, bastante senior, que são os nossos sócios, né? Quando a gente recomprou a agência há 5 anos atrás, a gente fez questão de pegar um pedaço dessa, né, desse share da compra e dividir entre 5 executivos que estavam com a gente, tornando os sócios, para que a gente desse nessa percepção para os nossos clientes de que você tem em reunião importante, vai ter sempre um sócio da agência presente.
3: O mundo da agência de publicidade, conversando aqui com o nosso assinante, nosso telespectador, que não conhece por dentro, é aquele mundo do Mad Men, do Dan Draper, ou não tem nada a ver? Esse glamour foi em outros momentos da publicidade?
2: Eu acho que o Mad Men foi na década de 60, né? 70. O mercado mudou muito, né? Acho que não tem mais o Mad Men que né, o estereotipado, né? O nosso negócio, primeiro que ele virou um negócio de tecnologia, né, Sabino? Virou um negócio como qualquer outro negócio que exista hoje, né, e seja competitivo, ele virou um negócio de tecnologia. Então, a gente passou a ser uma empresa, né, de analógica, né, no sentido literal da palavra. E hoje nós somos uma empresa de tecnologia que faz comunicação. Então, só aí já muda muito, né? Eu acho que na época do Mad Men tinha mais tempo, né? Você, por exemplo, quando você colocava uma campanha no ar, você tinha que fazer 5 peças. Né? Você fazia 5 peças, o trabalho estava feito, botava a campanha no ar e a campanha estava entregue. Hoje, quando você coloca uma campanha no ar, você precisa fazer mais de 200 peças, né, porque tem um filme muitas vezes, mas esse filme tem cortes, vai para o social, tem um monte de ideias acopladas, tem ideias que a gente coloca, né, que a gente chama de ABC muitas vezes, então a ideia B é a ideia que vai melhor no digital, então é onde a gente coloca mais recursos. Tudo para dizer o seguinte, que hoje quando você coloca uma campanha no ar, não acabou o trabalho, ele começa. Então, eu acho que mudou o negócio completamente, né? Então, a dinâmica, hoje você tem as margens menores do que você tinha, né, em décadas passadas, e você tem mais gente e mais peças para fazer um trabalho de comunicação que atinja os resultados que os nossos clientes esperam.
3: Com as métricas mais precisas também.
2: Com a métrica, assim, na ponta do lápis, literalmente, né? Quer dizer, você sabe, de novo, né? Quer dizer, você vai investir naquela peça que está dando mais resultado, né? Onde que está dando mais conversa, que está tendo mais like, que está gerando mais pessoas no site, que está levando mais pessoa para a loja. Então, assim, é métrica real. Então, o ROI, né? Que era uma coisa há 10 anos atrás, que era uma grande possibilidade do nosso negócio e tal, hoje em dia é uma realidade e a gente tem que lidar com ele.
3: Você falou um pouquinho de estratégia, né? Por exemplo, essa manutenção de um time sênior na ponta com o cliente. Quais são os grandes outros segredos da África?
2: A gente tem um que eu gosto muito de falar, que é o seguinte, né? A agência adora prospectar, agência de propaganda, né? Está sempre no mercado prospectando novas contas, novos segmentos, etc. A gente faz isso também, né? Mas a nossa maior prospecção são os clientes que já estão dentro de casa. Primeiro que a gente tem uma carteira...
3: É o famoso upselling.
2: É, primeiro que a gente tem uma carteira invejável, né? Eu acho que isso é um valor incrível, né? A gente tem, das 12 marcas mais valiosas do Brasil, 6 são os nossos clientes há mais de 10 anos. Né? Então, pô, quando você tem uma Vivo, um Itaú, uma Natura, uma Ambev, Vale, Vibra, vários clientes que são empresas gigantescas dentro de casa, eu falo para a turma, vamos prospectar esses clientes que já estão lá dentro, que estão com a gente. Então, acho que é essa postura de você estar sempre, né, cortejando, né, no sentido de gerar mais negócio para o seu cliente, eu acho que faz a gente, inclusive, ter uma coisa que dá muita consistência para a gente, que a gente tem relações... Eu te diria, não existe essa pesquisa, mas eu posso te falar empiricamente, assim, a gente tem as relações mais longevas do mercado com os clientes. E acho que tem muito a ver com essa forma da gente prospectar quem está dentro. A gente prospecta quem está fora, a gente tem segmentos que a gente, alguns poucos que a gente não atua e que a gente gostaria de estar, que a gente prospecta. Mas eu acho que a maior prospecção são os clientes que estão dentro de casa. E acho que isso é um segredo bastante grande da nossa maneira de lidar com os nossos clientes e o sucesso que a gente tem consistente, né, por todos esses anos.
3: Quem olha o mercado de publicidade, principalmente aquele que quer trabalhar com publicidade, eu ouço, tenho uma filha que estuda publicidade, então eu ouço muito isso de assim, ah, eu quero trabalhar na criação. Né? Todo mundo acha que publicidade, se confunde um pouco publicidade com criação. Hoje você está falando de atendimento, você está falando planejamento, mas está falando de tecnologia. Quer dizer, hoje você tem uma gama de profissionais com qualidades bastante diferentes dentro do mercado de publicidade.
2: Sim, mas na nossa visão, o nosso produto final, o que a gente entrega? Né? Engenharia entrega um prédio, né? Montador entrega um carro. Né? O que a publicidade entrega? Um produto criativo. Então, tudo isso que eu falei para você, dados, mídia, atendimento e criação, tudo é na direção de entregar um produto criativo. Por quê? Porque hoje, né, a gente, os telefones, né, com mídia de rua, com a infinidade de telas que a gente tem, para você ser relevante, você precisa ter uma ideia criativa. Então, a gente usa todas essas ferramentas que eu citei aqui, até o relacionamento é uma dessas ferramentas, né? A confiança, para ter um trabalho criativo que faça as pessoas pararem ou para rir, ou para chorar, ou para achar interessante, ou para passar por um amigo. Quer dizer, durante anos aqui, a gente faz as campanhas de final de ano do Banco Itaú, e sempre que a gente começou foi, vamos fazer uma mensagem que faça com que as pessoas, ao receber isso no WhatsApp delas, tenha vontade de passar para outra pessoa. Então, assim, é assim que a gente vê, né, por exemplo, o trabalho de final de ano que a gente faz para Itaú, que a gente faz para Vivo agora, etc. Então, assim, e o grande, né, vetor, né, que faz as pessoas se mexerem é a criatividade. Então, o nosso produto final é a criatividade.
3: E como é que é manter essa qualidade em criatividade? Como é que é isso?
2: É mudar sempre para ficar igual. Né? Eu te diria que o nosso negócio, se você olhar a empresa que hoje a gente está à frente e comparar com a empresa que a gente tinha 5 anos atrás, Sabino, ela é totalmente diferente. Não só fisicamente, eu falei para você que a gente acabou de mudar.
3: Sim.
2: Né? E a mudança que a gente fez tem muito a ver com a forma que a gente está se organizando. Né? Quer dizer, é importante ter alguns andares, a gente estava numa planta única. Durante 8 anos a gente ficou assim, mas é importante ter os andares onde a gente consiga dividir, né, por turmas. Né? Mas é basicamente essa vontade de estar sempre mudando, ter uma empresa completamente diferente hoje do que a gente tinha há cinco anos atrás. E falo mais, daqui a 2 anos, se for na agência, ela vai estar completamente diferente do que ela é hoje. As questões de inteligência artificial, por exemplo, né, tá mudando nosso negócio profundamente. Profundamente, né? Tanto na parte de produção, né? Hoje a gente produz coisas que a gente talvez levasse meses para fazer, a gente está fazendo em semanas, com uma qualidade que você não consegue mais distinguir o que, que é filmado de verdade, o que, que é feito por inteligência artificial. Outra coisa, por exemplo, né? Falou-se muitos anos, né, nos últimos 20 anos, sobre segmentação, né? Então, você falar uma mensagem especial por Sabina. Bom, hoje isso vai ser hoje isso é possível por causa da inteligência artificial. Então, por exemplo, se você tem um produto que tem 1 milhão de usuários, você provavelmente vai ter, isso daqui a poucos meses, 1 milhão de planos de mídia. Fato. Então, assim, é a mudança completa do negócio. Então, o que você tem que ter, né? Como ser líder de um negócio como esse, né? Cara, você tem que ter alma de estagiário, né? Você tem que estar pronto para mudar a qualquer segundo, né? Então, acho que o grande desafio que a gente tem na liderança, né, é estar sempre aberto para ouvir, né, e para estar pronto para mudar. O importante é só fazer a escolha de ir na direção certa. Acho que esse é o mais difícil, mas tem que estar sempre pronto para mudar.
3: Vocês criaram novas divisões na África.
2: Sim, faz parte dessa mudança, né? Quer dizer, você tem praticamente uma África que cuida da parte de dados. Você tem uma África que cuida da parte de mídia. Você tem uma África que cuida da parte de design. Design hoje é uma comunicação super importante, né? Então, agora a gente tem muitos clientes na área de esporte. Então, a gente fez um acordo com uma empresa especializada em esportes para que a gente consiga também entregar um produto criativo relevante. Então, assim, está apto a fazer isso, né? Tem uma frase que eu nunca sei de quem que é, eu sei que eu uso, né? Que a melhor hora de você trocar o telhado de casa é quando está sol, né? Tipo, numa semana como a gente está agora, né? Agora é a hora de você trocar. Não como estava na semana passada, uma chuva dos infernos, né? Então, essa analogia é o seguinte: quando você tem que mexer, quando está tudo bem, né? E acho que esse é um grande desafio também, né? Você não esperar ter uma dor muito grande no seu negócio para mexer nele, porque daí a mexida vai custar mais caro e provavelmente você vai estar num lugar que você não vai mais conseguir sair de lá. Então, eu acho que essa vontade de mexer e de estar insatisfeito, mesmo quando está tudo bem, é um dos grandes segredos do nosso negócio.
3: Bom, falar em segredo, qual é o segredo para ir para o exterior, para levar a África para o exterior? Vocês, a gente falou aqui de Mad Men, né? Vocês foram lá para o templo, vocês foram para Nova York, né?
2: Sim.
3: Como é que foi isso?
2: Confiança e qualidade criativa, né? O que nos levou para lá foi a relação que a gente construiu aqui, né, com o pessoal da Ambev, que agora é EBI lá. Quer dizer, eles acreditarem, né, na nossa capacidade criativa e confiarem na gente, né? Então, isso está fazendo com que a gente faça, por exemplo, a campanha da Budweiser na China, agora foi a gente que fez, tendo uma estrutura baseada em Nova York. A campanha global da EBI, institucional, a gente que está fazendo também lá. Então, acho que tem essa coisa da confiança, né, e da criatividade. Né? Então, e assim, o céu é o limite. A gente está crescendo cada vez mais nessa operação internacional.
3: E pode continuar expandindo?
2: A ideia é continuar expandindo. A semana retrasada a gente estava lá, já tem um grupo de pessoas que está focado aqui, um grupo já de 15 pessoas que está focado nessa entrega do trabalho para a EBI nos Estados Unidos. Quer dizer, dos Estados Unidos para o mundo, né? Porque a gente tem a conta da Budweiser, né, na plataforma de música, para o mundo todo, menos Estados Unidos. E aí tem uma história super interessante, né? Porque eles, como essa questão cultural, né, muito específica, né? Eles contrataram uma banda, né, para fazer a campanha global, e quando foram testar essa banda na China, uma banda que a gente conhece, todo mundo inteiro conhece, na China ninguém conhecia.
3: Olha,
2: né? E aí eles recomendaram pra gente uma banda que a gente não conhecia, né? Que era uma banda internacional, né? E que, sei lá, tá num segmento que a gente não daria muita relevância, mas na China é altamente estourado. Então, e a gente fez uma campanha com essa banda e foi um super sucesso, né? Então, assim, é aprendendo. Tá aberto a entender que não é só porque funciona aqui, vai funcionar em qualquer lugar do mundo, né? Então, essa coisa do aprendizado que eu te falei. Né?
3: E esse ano é ano de Copa do Mundo, um ano sempre muito agitado, rico no mercado publicitário, né? E vocês agora com essa nova divisão de esporte também muito focados nisso. Como é que vai ser esse ano para a África?
2: Olha, a gente talvez seja a agência que mais criou campanhas para a Copa do Mundo no Brasil para clientes, né? Então, e esse ano não está sendo diferente, né? Então a gente tem clientes importantes da casa que tem o patrocínio da seleção brasileira, né? Se olhar, então, a seleção brasileira hoje ela tem 4 patrocinadores principais, né? Itaú, que é nosso cliente, Ambev, que é nosso cliente, Vivo, que é nosso cliente, e agora a Sadia, né? Que acabou de fechar um contrato com a CBF. Então, assim, está sendo e será um ano bastante agitado para a gente, porque a gente tem muitos clientes que estão ligados com a Copa do Mundo. E tem sido assim nos últimos anos, né? Porque a gente está com o Itaú, como eu falei, desde o dia 1, então a gente está há 24 anos com o Itaú e vem acompanhando ele todas as Copas. A Ambev, a gente está há 21 anos, também acompanhando eles em todas as Copas. Vivo, a gente lançou a marca Vivo no Brasil, né? Quando o Vivo fez
3: De Telefônica para Vivo.
2: Exatamente. Quando a Vivo fez a união das 14 marcas, né, de telefonia no Brasil, né, juntou Tele Bahia com Telesp Celular e etc., eles escolheram uma agência para fazer o lançamento disso e foi a gente, foi a Vivo, foi a África, escolheu a Vivo. A gente está com eles desde então, né? Então, tem uma história grande aí com o Copa do Mundo, passando por grandes momentos e momentos duros como o 7-1. Né?
3: Puxa vida, não precisava lembrar.
2: Esse 7-1 é interessante porque quando você começa uma campanha de Copa do Mundo, né, você faz todos os cenários possíveis, né? Você faz vitória, né, você faz, quando, né, o jogo ainda é classificatório, você faz empate, você faz derrota, você faz desclassificação. Cara, mas a gente jamais tinha feito o cenário de 7-1, né? Então foi um grande desafio, assim, naquele momento, pensar no que falar, né?
3: Bom, pra gente ir caminhando pro final, fala um pouquinho sobre o futuro. Para onde vai a África?
2: Olha, a África vai para onde o futuro for, né? A gente não tem a pretensão de prever o futuro, mas a gente tem a necessidade, né, pelo nosso negócio, de seguir o futuro, né? A gente não está no negócio de prever. Realmente, prever o futuro, sabe, né? É outro...
3: Tá mais agora, né?
2: É, dá. Cara, me diz o que vai acontecer com o preço do petróleo amanhã. Se você conseguir saber... Pelo amor de Deus, você imagina o que é prever o futuro, né? Em todos os sentidos, né? Está muito difícil e está cada vez mais difícil. Quem vai ganhar a eleição? Né? É muito difícil prever o futuro, né? O que vai se tornar o IAI daqui a 6 meses? Né? Então, eu acho que o que a gente está disposto, né, e faz isso todo dia, é tentar seguir o futuro, né? Tentar estar pronto para ele no dia seguinte. Né? Quer dizer, ele acontece num dia, no dia seguinte a gente tá pronto para ele. Acho que essa é um pouco de como a gente olha para o futuro.
3: Super obrigado pela entrevista.
2: Não, imagina, Sabino, é um prazer.
3: Nós conversamos aqui hoje no Capital Mercado com Márcio Santoro, sócio, co-presidente e CEO da Africa Creative. O Capital Mercado volta na próxima semana. Até lá.

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0: Olá, seja bem-vindo ao Band News no Mundo. No programa de hoje, nós vamos falar sobre crianças nas redes sociais e o que Big Techs e governos têm feito para protegê-las. Nosso ponto de partida é o anúncio da Meta, dona do Facebook, Instagram e WhatsApp, de que vai ampliar as medidas de proteção para contas de crianças e adolescentes nos 27 países da União Europeia e também nos Estados Unidos. Comigo nesse debate estão Natalian Silva, que é especialista em cibersegurança, e também online a Paula Martini, orientadora digital e pesquisadora em tecnologia e sociedade. A Paula está online porque está no Rio de Janeiro, mas também vai agregar muito nessa conversa. Quero agradecer vocês duas pela presença. E já passo a palavra para a Paula, para a gente entender em que cenário nós estamos imersos aqui quando a gente fala de perigos das redes sociais para as crianças. Paula, por que agora governos e empresas estão sendo provocadas e pressionadas a se mexer e adotar medidas de proteção?
1: Beatriz, essa conversa tem dois aspectos, né? A gente pode falar dos conteúdos aos quais as crianças são expostas e a gente pode falar também sobre a estrutura das plataformas. Eu acho sempre importante a gente fazer essa discriminação, porque muitas vezes a conversa fica só em volta do conteúdo, quando na verdade todos esses movimentos que a gente está vendo acontecer é porque a responsabilização das plataformas pela forma como elas são desenvolvidas está começando a ganhar corpo, né, em jurisprudência, está começando a ganhar corpo em regras internacionais. E um ponto importante da gente olhar nesse assunto, para começar, é que são plataformas que são criadas dentro de uma lógica de captura da atenção. Eu não estou falando só de crianças, isso serve para todo mundo, né? Quantas vezes a gente entra ali para fazer uma coisa rápida e quando vê está abduzido. É feito para isso, né? São plataformas que usam esse design aditivo, esse design que manipula e que vicia, para reter as pessoas lá dentro por motivo de negócio, né? O modelo é a forma dessas big techs ganharem dinheiro. Então, só para a gente começar a conversar a partir dessa perspectiva também, né? Que é o momento em que o design, a forma como elas são criadas, está começando a ser trazido mais à tona e a discussão pública, fundamentalmente.
0: E, Natalian, eu acho que também tem uma questão ali cultural, uma questão de sociedade, de que cada vez mais essas redes estão presentes na nossa vida, na nossa casa, né? E daí o papel dos pais também de ter um controle sobre isso.
2: Sim, Beatriz, a gente vem acompanhando esse tema e a gente percebe que, como a Paula comentou, né? Tanto a gente tem ali esse vício de estar nas telas, quanto as crianças. E a gente percebe, eu sou mãe também, tenho dois filhos, a gente percebe a dificuldade que tá se tornando você conseguir limitar o tempo, por mais que tenham, que essas plataformas tenham ferramentas para que a gente limite o tempo de uso, para que a gente restrinja o acesso a alguns tipos de conteúdo, a gente percebe que está cada vez mais difícil a gente conseguir ampliar esse controle, de limitar de fato, tamanho é o vício que está criando na sociedade como um todo, mas muito mais nas crianças e nos adolescentes, até por uma questão de recurso emocional, né, psicológico, para conseguir, para que eles consigam também limitar e se autolimitar com esses acessos a esses conteúdos.
0: Então, e aí uma grande novidade, né, nessa semana foi a Meta anunciando novas medidas de proteção que vão até a inteligência artificial. Então, a empresa está dizendo que vai conseguir controlar o acesso de menores de idade ao Facebook, por exemplo, na União Europeia e nos Estados Unidos, utilizando ferramentas que conseguem detectar o formato do corpo do usuário ali para ver se é um menor de idade, se não é. Então, a gente percebe que a tecnologia está avançando também e que pode contribuir para essas medidas de proteção. E não só você colocar o ano em que você nasceu e não consegue acessar. Até porque os jovens conseguem já há muito tempo burlar esse mecanismo. Paula, como que você entende esse novo mecanismo da Meta e o quanto que isso pode ajudar nessa proteção?
1: É curioso como a autodeclaração de idade já era vista pelas big techs como sendo muito efetiva durante tantos anos e só agora, veja bem, percebemos que não era efetiva. Curioso, né? Então, a gente poder visualizar que essa determinação de idade, a observação do padrão do usuário também, porque eventualmente eu posso burlar, eu posso ter menos do que a idade mínima, burlar, mas a partir do tipo de uso que eu faço, as IAs que trabalham por trás da ferramenta

0: sobre o risco, por exemplo, do uso de reconhecimento facial para isso, porque a gente já fica aqui num terreno em que não se sabe para qual base que esses dados biométricos vão, ainda mais sendo de uma criança e adolescente, né? E uma outra camada fundamental dessa história é a supervisão, que é parental, mas que não somente, ela deve ser um trabalho coletivo da sociedade, porque abrange também a educação. Aqui é um ponto fundamental pensar a educação digital, esse letramento de como que os jovens precisam entender o que tem por trás da vontade maravilhosa de estar ali junto com conteúdos que sempre vão ser ótimos, sempre vão ser os conteúdos que dão um desejo de ficar, porque afinal a plataforma ela é feita com essa determinação. É assim que o modelo de negócio funciona, então é assim que o uso dos usuários vai ser conduzido.
1: Natalia, quero aproveitar que você contou que é mãe e especialista em segurança cibernética, né, segurança online. Você acha que esses mecanismos que a Paula citou, que já existem nas plataformas e que começam a existir a partir de agora, são suficientes ou deveria haver ainda mais restrição? E como que você em casa está lidando com isso com seus filhos?
2: Beatriz, vamos lá. Eu acredito que tem alguns pontos, né, que é importante a gente trazer. Eu acho que é um pontapé inicial. Antes estava todo mundo no campo das limitações amigáveis. Então, eu digo que o usuário só pode ter acesso a partir dos 14 anos, mas não estou garantindo que, de fato, isso está sendo feito. Então, as plataformas não tinham essa preocupação, né, de verificar, de ter essa acurácia com relação à veracidade dos dados daquele usuário. Então, eu acho que é um ponto de partida, e aí a gente vê a sociedade se movendo como um todo. Então, a gente vê a população cobrando os governos de, olha, eu também preciso que vocês cobrem as plataformas, né? Também cobrem essas empresas, para que seja também do interesse delas que esses jovens, e aí eu digo jovens, mas crianças, né? Meu filho mais velho de 9 anos, ele fica muito tempo no YouTube hoje. Então, eu acredito que a plataforma poder trazer essa preocupação e trazer também esses controles e utilizar a tecnologia também como meio de proteção já é um caminho. Acredito que vai ser uma evolução, né, como tudo que a gente vem acompanhando nos últimos tempos com a própria inteligência artificial. A gente tem muito ainda pela frente para evoluir. E a gente vê também o governo atendendo a população e cobrando as plataformas, né? Então, nos Estados Unidos, eles têm o COSA lá, que é o Kids Online Safety Act, que já é uma lei que está sendo reforçada agora, pensando nessa cobrança das plataformas e também como um meio de proteger as crianças. A gente vê a União Europeia também com o DSA, que é o Digital Safety Act, que é ali para todos os países que englobam a União Europeia, também fazendo essa cobrança. Uma lei também na Austrália, acho que da Austrália a mais rígida. O ECA Digital, que saiu agora em março desse ano aqui no Brasil, indo muito na linha ali do DSA, que é a lei da União Europeia. E que vem com um reforço para os pais, né? Nós temos, e aí, respondendo a sua segunda pergunta, nós temos alguns recursos hoje que as plataformas fornecem para a gente. Limitar o tempo de uso, a hora que começa a utilizar, a hora que bloqueia. Qual que é a faixa etária que a criança tem. Então, é a gente reforçando o que a nossa criança está utilizando. E aí, para as crianças isso faz muito sentido, mas para os adolescentes a gente tem outras preocupações, porque eles burlam, né? E aí a gente tem os adolescentes tanto consumindo os conteúdos da internet, quanto produzindo os conteúdos também, fazendo os vídeos. Então, a gente, no papel de pais, né, a gente tem ali uma missão muito difícil de acompanhar, não só de bloquear, né, mas também de educar, que é um pouco disso que a Paula trouxe. Não deixar isso só a cargo das plataformas.
1: Eu lembro que quando eu era criança, eu comecei a acessar, assim, chat. Tinha chat online, né, de operadoras, de provedoras de internet. O jeito dos meus pais para eu sair do computador era puxar da tomada. Sim, era fácil.
2: Exatamente a mesma coisa.
1: Agora, meu amigo, você tirar uma criança do celular é difícil, né?
2: É uma guerra.
1: Paula,
0: né, que você está trazendo, era o computador da casa.
1: É.
0: Às vezes a gente ouve dos pais, das famílias, uma reação do tipo, ah, mas no meu tempo estava tudo certo. Eu queria só trazer

0: essa diferença do uso, quando o uso se torna individual, quando a tela fica cada vez menor. E principalmente, isso não é uma fala anti-tecnologia, muito pelo contrário, eu atuo nessa área há mais de 20 anos e não atuaria se não gostasse. Mas a gente tem que achar um lugar de cuidado em que o uso seguro, o uso saudável e o uso crítico por parte dessas crianças e adolescentes seja cuidado, né? Então, a gente poder falar que, por exemplo, a tela super individual, que é muito diferente do tipo de uso que os pais tiveram antes, a tela super individual com sistema de recomendação muito bem elaborados, algoritmos muito bem desenvolvidos para nos entregar somente o que a gente deseja. O scroll infinito, que é um dos mecanismos, né, de design manipulativo, a gente nota que nunca tem fim, né? É sempre maravilhoso e é sempre infinito. As recomendações, os autoplays, né? Então tudo isso são recursos de design das plataformas que, sim, se eu faço um controle parental minimamente bem estruturado, dá para, por exemplo, segurar ali, barrar o autoplay, por exemplo, no YouTube. Já se podia fazer isso. O ponto da legislação, e principalmente que eu estou citando aqui, articulações do ECA digital, tem a ver com trazer isso de maneira padrão. Então, quem não sabe fazer não está prejudicado por isso, porque a gente sabe que é uma porcentagem muito pequena de famílias, dentro de todas as diversidade de famílias, desde a pessoa que tem que sair às 4h30 da manhã e deixar a criança com a babá eletrônica, que é o celular, completamente desconfigurado, completamente para voltar às 9h da noite. As realidades que a gente tem são muito múltiplas, a gente não pode tomar uma régua única de cuidem das crianças, passem horas monitorando o que seu filho faz. Isso não é a realidade, né?
1: Você citou o ECA digital, né? Natalian também falou rapidamente sobre isso. Eu queria entrar mais a fundo, principalmente depois da decisão do governo federal dessa semana de elevar de 14 para 16 anos a idade indicativa para usuários acessarem o YouTube. Eles disseram que houve uma análise técnica e isso acontece principalmente depois de um surto que teve aí no YouTube de umas novelinhas feitas com inteligência artificial que mostram frutas animadas vivenciando histórias e experiências adultas. E assim, tem conteúdo de crime, de violência explícita, sexualização. É um conteúdo 100% adulto e que até então estava aí livre para qualquer pessoa acessar, inclusive crianças menores de idade. O governo federal recebeu esse alerta, né, e tomou essa atitude dessa recomendação. Natalian, queria te ouvir sobre isso.
2: Um movimento super importante do governo, né, junto com a NPD também, que foi o órgão brasileiro nomeado, vamos dizer assim, para ser o órgão regulador aqui no Brasil dessas ações. Então a gente já vê uma primeira ação muito expressiva, importante, com essa redução da idade para o YouTube. E isso deve começar a refletir também, inclusive é o que rege ali no ECA, um dos termos ali que vem nessa regulamentação, que é que isso também seja refletido no algoritmo. Então, para que esses conteúdos não sejam indicados, primeiro sejam devidamente classificados, né, esses vídeos, por exemplo, das frutas, né, eles não estavam categorizados adequadamente, provavelmente propositalmente para que o conteúdo seja consumido por crianças. Então vem uma legislação para cobrar da plataforma que isso seja feita de forma adequada, quiçá que seja removido da plataforma, já que é um conteúdo impróprio, né? Não verídico, construído ali com inteligência artificial. Então, e a gente vê de novo, né, e aí o que vai fazer esse direcionamento do algoritmo? A própria tecnologia também. Então, a gente tem a tecnologia de um lado sendo utilizado para, de uma forma indevida, vamos dizer assim, né, para a construção desses conteúdos, e a gente também vê ela sendo utilizada para proteger os usuários de alguma forma.
1: Paula, você queria comentar esse assunto também? O criador desse tipo de conteúdo não deveria ser responsabilizado?
0: É um conteúdo que é um pouco cavalo de Troia, né? Ele tem uma aparência inofensiva, uma aparência que é deliciosa para as crianças, você poder ver uma fruta falando, né? A gente, às vezes, tem que se deslocar um pouco do nosso lugar de adulto. Mas são conteúdos que, como a Natalian disse, trazem enredos, trazem roteiros que abordam assassinato, abordam uso de entorpecente, estupro, violências em geral, e são impactantes, não importa se são frutas, então, porque são frutas com aparência humana. Sobre a responsabilização dos criadores, a gente tem uma forma de deliberar sobre todas as criações, que é a classificação indicativa, que já existe no cinema, já existe no teatro, já existe nos games, que é uma orientação e que situa o porquê da idade limite. Então, se a gente vai ao cinema e vê que um filme é 14 anos, a gente abre o nosso streaming para assistir, vai estar lá violência, uso de drogas. Então, essa classificação que justifica a determinação é também uma das deliberações novas. Então, os conteúdos eles podem existir se forem para contas de pessoas de mais de 16 anos e ainda assim com essa ressalva do porquê da classificação indicativa.
1: Eu queria falar da medida drástica da Austrália. Natalian, você trouxe isso também rapidamente há pouco, que foi o primeiro país do mundo a banir totalmente menores de 16 anos de qualquer tipo de rede social, né? Foi um país pioneiro, outros já estão estudando essa medida, como o caso de países da União Europeia também. Esse assunto está em debate, mas eu queria entender se, na opinião de vocês, esse é o caminho. A gente tem que ir realmente para essa exclusão total de menores de idade nas redes sociais, ou as outras ferramentas restritivas que estão sendo adotadas podem ser suficientes para conter esse problema e para ajudar na proteção das crianças?
2: Olha, Beatriz, eu acredito que, ainda mais nessa faixa etária da adolescência, tudo que é proibido tem um sabor diferente. E aí a gente não consegue, e a Paula trouxe um tema que é muito importante, né? As famílias têm dinâmicas sociais diferentes, né? Como é que, de repente, isso é um recurso que pode estar sendo utilizado por uma família por N questões. Então, eu não acredito que banir completamente seja o caminho mais assertivo, ainda mais para essa faixa etária. Talvez para uma faixa etária, não sei, tá, até 9, 10 anos, até por uma questão socioemocional também, psicológico, talvez fizesse mais sentido. Mas eu acredito que a tecnologia está evoluindo absurdamente rápido. Se as plataformas trouxerem de fato uma preocupação para esse tema e de fato aplicarem os recursos que têm, porque a gente está falando da Meta, das maiores empresas de tecnologia do mundo. São empresas que têm total capacidade tecnológica, até de conhecimento, de recurso, para se investir não só em controles, mas para de fato ter uma proteção e um direcionamento assertivo desses conteúdos. Eu acredito que esse vai ser o caminho mais rápido e o mais assertivo.
1: Até porque os jovens na Austrália podem usar um VPN, né, para driblar também essa regra.
2: Exatamente.
1: Criar uma outra conta. Quer dizer, já há dados concretos que mostram que há brechas nessa lei, né, Paula?
0: Sim, tudo é burlável, né? Acontece que a proibição, ela já seta um limite que a gente precisa avaliar de maneira muito objetiva. Esses limites, eles dialogam com danos que já estão mapeados, né, com danos de déficit de atenção, danos de saúde mental, danos de exposição a conteúdos inadequados, distração, prejuízo no aprendizado. A gente já tem isso tudo mapeado em exames, por exemplo, PISA, né, da OECD. A gente tem uma queda conforme os ambientes digitais foram se proliferando do impacto disso nos jovens. A gente precisa lembrar que o córtex pré-frontal deles está em desenvolvimento até os 21 anos de idade, em média. Saber que esse desenvolvimento físico também está sendo impactado pelo uso desses dispositivos, tudo bem, eles têm usos ótimos, você pode realmente usar o YouTube e outras plataformas para aprender um monte de coisa. Acontece que, mais uma vez, o design dessas plataformas ele é feito para gerar vício e adicção. A lógica é simples: economia da atenção. Se a plataforma tem os usuários com a atenção retida ali, isso significa dinheiro para elas. Se eu saio daquela plataforma e vou para outro, é o concorrente dele que está ganhando dinheiro. Ou se eu saio da plataforma e vou ler um livro, pior ainda que ninguém ganha. Então, isso aqui que a gente precisa olhar. O design é muito mais sério do que o conteúdo, no fim das contas, se a gente for olhar o impacto enquanto sociedade. A gente ainda não sabe o que isso vai gerar daqui a pouco. É como se a gente observar o caso e disser, não existem níveis seguros para consumo dessa substância.
1: E é muito interessante você ter falado isso, porque eu também queria puxar para a nossa conversa aqui uma decisão inédita num tribunal de Los Angeles, nos Estados Unidos, que recentemente decidiu condenar em uma indenização milionária ao Google e também a Meta, dona do Face, Instagram e WhatsApp, em um processo em que uma jovem de 20 anos acusava essas plataformas de serem desenvolvidas para tornar os usuários viciados, e é muito isso que você está falando, né? Então, esses algoritmos, né, esses mecanismos em que essas redes sociais são criadas, fazem o usuário se viciar, e aí não importa a idade. Então, essa jovem entrou com essa ação, dizendo que inclusive essas redes sociais e YouTube fizeram, e o Google, aliás, fizeram com que ela agravasse uma depressão que ela já tinha e tal, e o processo foi vencido, né? As empresas tiveram de pagar essa indenização. Natalia, você acha que esse primeiro processo, né, pode abrir portas para mais, quer dizer, pode abrir precedentes para mais pessoas prestarem atenção nisso e querer entrar na justiça?
2: Ah, com certeza, Beatriz, com certeza. E juridicamente, o usuário, ele tem esse direito, né? Porque ele está se sentindo ali prejudicado de alguma forma, tendo ali a sua rotina impactada. E é muito interessante que quando o usuário que está consumindo tem essa consciência, porque o padrão é a gente, nossa, está tudo bem, né? Porque eu estou aqui me distraindo, estou consumindo conteúdo que eu gosto, estou rindo, enfim... E a gente acaba perdendo tempo de fazer outras coisas quando a gente está consumindo esse conteúdo nas redes sociais. Então, quanto mais o nível de consciência desse prejuízo os usuários tiverem, maior vai ser a tendência, ainda mais com o precedente de uma causa que já foi ganha anteriormente, maior vai ser a incidência, eu acredito, daqui para frente, da gente ver mais ações como essa também em outros países.
1: Tem uma outra ação também nos Estados Unidos de mães de crianças que usavam redes sociais e que se suicidaram. E aí tem uma relação, né? Crianças que participavam de desafios online acabaram cometendo suicídio, morreram, né, ao ver vídeos nas redes sociais. Então, eu acho que é um movimento crescente também, né, Paula, de judicializar essa questão.
0: Tem espaços que passam totalmente fora do radar de quem não é da geração. Tem linguagens que passam fora do radar. Eu também sou mãe, meu filho é um pré-adolescente e eu atendo muitas famílias, muitas escolas. E o que eu vejo é que tem fenômenos acontecendo que, da mesma forma como a gente era jovem e passava por cima ali, os pais nem despertavam a curiosidade que a gente estava vivendo, isso está acontecendo com os pais, mas a gente precisa tratar desse momento de uma maneira muito diferente como foi tratada antes, porque os riscos são muito diferentes, né? A exposição, por exemplo, a predadores sexuais, né? Se você é uma pessoa pedófila e está interessado em acessar jovens, crianças totalmente desprotegidas, que os pais não sabem o que está fazendo e que está tudo bem, mas está dentro do quarto, está seguro, a criança está segura, está dentro do quarto. Não, não está segura, está dentro do quarto. Esse é o ponto, mudou. Antes a segurança era a gente estar dentro de casa. Agora, talvez estar dentro de casa com a porta fechada é um grande perigo. Então, se você é um aliciador, um predador, onde você vai encontrar isso? Você vai encontrar isso nos jogos online, você vai encontrar isso no Discord. Essas crianças estão ali querendo ser vistas, querendo ser amadas, querendo relacionar, como todos nós queremos. Então, poder ter um pouco dessa malícia é parte da educação digital, é parte do letramento digital. E, mais uma vez, é muito cruel a gente botar responsabilidade nos filhos. É muito cruel a gente dizer, você não sai desse celular. Claro, eu também não saio do celular, é feito para eu viciar também. Então, a gente poder tratar disso tudo enquanto sociedade, mas, mais uma vez, trazer a responsabilidade para quem é responsável. que são as plataformas. Sem esse design manipulativo delas, nada do que a gente está conversando aconteceria. E a gente nem entrou muito aqui em assuntos que têm a ver com o uso da IA generativa, né? O uso da IA para gerar vídeos, para gerar imagens, que cai num outro problema. A gente tem grupos de WhatsApp em que as crianças e adolescentes criam nudes uma das outras e bota ali isso. Isso tem um dano psíquico, emocional, social terrível para quem passa. A gente tem casos muito complexos e eu quero fazer um destaque sobre isso. A gente está falando muito de rede social, mas a gente tem que estar de olho em todos os espaços em que as crianças estão socializando digitalmente. Então, sim, o Discord, sim, o chat do jogo do Minecraft, o chat do Free Fire, todos esses ambientes que a gente sabe que estão ali desprotegidos. E o WhatsApp. O WhatsApp é o grande calcanhar de Aquiles quando a gente fala da proteção digital. Eu conheço muitas famílias que falam, não, meu filho não tem rede social, mas tem o WhatsApp. É uma super rede social. É o lugar onde eles socializam, onde acontece o problema do bullying, do cyberbullying, onde eles que têm pouca malícia sobre o traquejo social não sabem o que tem que falar naquele ambiente e o que é feito para falar pessoalmente. Tem tantas coisas que só vão vir com a maturidade, mas a gente está atacando as crianças ali. Então, quando você me fez a pergunta sobre proibição, a proibição também entra um pouco nesse quesito. Não há maturidade em várias instâncias para criança e adolescente lidar com as sutilezas desse espaço, com os riscos desse espaço, com a malícia que é necessária ter para se estar nesse espaço.
1: Paula Martini, Natália Silva, quero agradecer muito esse debate urgente, necessário, né, que a gente teve aqui hoje. Obrigada, até uma próxima para vocês.
2: Eu que agradeço. Obrigada, Beatriz. Prazer, Paula.
0: Muito obrigada. Até logo.
1: E eu quero agradecer também a sua companhia aqui no Band News no Mundo. E te lembro que se você quiser rever este programa, basta acessar as páginas das redes sociais do jornalismo da Band. Até semana que vem. Tchau.

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0: Olá, começa agora mais um Aqui Tem Vaga. Minha convidada de hoje é Ana Elisa Figueiredo, gerente executiva de pessoas e comunicação da Motiva Aeroportos. E Ana, é um prazer recebê-la. Seja muito bem-vinda aqui a esse espaço da Band News para falar sobre mercado de trabalho, carreira. Eu vou começar hoje já quebrando aí essa questão do estigma da mudança do nome, né? Para quem ainda não se atualizou, rebranding total na antiga CCR, que hoje é Motiva Aeroportos. Como está um pouco aqui de forma inicial esse processo de transição da marca?
1: Exatamente. Ano passado a gente passou por um rebranding, né? Por 25 anos, conhecidos como CCR, né? Até então, Companhia de Concessões Rodoviárias. E aí já não fazia mais sentido, né? Porque já há algum tempo não éramos só uma companhia de concessões de rodovias, né? Tínhamos trilhos, né? Depois passamos a ter aeroportos. Então, fez-se necessário uma mudança para que esse nome fizesse mais sentido, então, com o negócio. E aí, então, vem Motiva, né? Que do latim é mover, porque tem tudo a ver com mobilidade, que é o negócio. Então, ano passado a gente passou por essa mudança que vem acontecendo, né, em todos os negócios, né, e que Aeroportos rapidamente se adaptou, então, nas redes sociais, já é possível acompanhar, e que faz muito mais sentido com o negócio.
0: Pois é, e mobilidade, a gente fala de mobilidade urbana em sentido amplo, né, geral, com relação principalmente à aviação. Queria entrar, então, mergulhar nesse mercado que vocês dominam tão bem, com relação a oportunidades e carreira. O leque também é gigantesco.
1: Sim.
0: Como é que a gente fala em respeito disso? De recrutamento, seleção e atuação no mercado. Quais são os contratados da Motiva, por exemplo?
1: Olha, a gente diz que não tem exatamente para entrar, não tem necessariamente que você trabalhar na aviação. É claro que a gente costuma dizer que a aviação é um vício, né? Então, normalmente, quem já está ali ao redor quer continuar. Mas as posições iniciais não precisa, né, que você tenha uma experiência prévia em aviação, porque a gente dá toda a formação, a gente garante toda a formação obrigatória, que não é pouca, né, para que o profissional ele possa, então, angariar, né, novas posições internamente. E para isso a gente tem tanto a formação obrigatória, quanto os treinamentos de desenvolvimento de competências diversas, né, que a gente vem estruturando ano a ano para que esses profissionais sejam formados, né? As nossas oportunidades ficam divulgadas no site da Motiva, então, assim, oportunidades em todas as frentes, tá? Não só diretamente ligado à operação aeroportuária, quanto a áreas administrativas, comerciais, engenharia, manutenção, são diversas as posições em quais nós trabalhamos, né, já que a gente está falando da infraestrutura de todo ativo, mas a gente também garante ao profissional, não sou da aviação, mas quero iniciar uma carreira, a oportunidade de se formar com a gente.
0: Ah, bacana então saber essa porta de entrada para a possível transição de carreira, porque é algo que acontece cada vez mais no mercado de trabalho aqui do Brasil, né? E você falou de habilidades, então habilidades técnicas diversas, até porque você fala de uma ampla oportunidade em termos de atuação, e as socioemocionais, as soft skills, como vocês observam esse ponto que também é bastante sensível e importante?
1: Sim, super, né? Na verdade, é aquela frase clássica, né? A gente contrata pela competência técnica, mas, né, acaba, infelizmente, muitas vezes demitindo pelo comportamento. Então, até pensando nisso, né? Dois anos atrás, a gente estruturou um programa interno de desenvolvimento, né, o Decola Aeroportos, onde a gente criou um leque de oportunidades de desenvolvimento, de competências diversas, no qual os profissionais, né, nesse início, as cargos de gerente, coordenadores, especialistas, eles tinham a oportunidade de selecionar dentro desse leque quais os treinamentos que fariam mais sentido serem desenvolvidos, até em alinhamento com os feedbacks, né, com aquilo que eles estavam percebendo que era um gap, e junto às suas lideranças. Então, foi um sucesso, a gente teve 99% de engajamento nesse primeiro ano, sendo que era opcional. Então, eles não tinham nenhuma obrigação de fazer e eles fizeram, né, porque entenderam o valor daquilo. Já no segundo ano do programa, a gente expandiu, então a gente aumentou o número de participantes, então aumentamos para 50% do quadro de profissionais, com novos treinamentos. Então, a gente trabalha muito observando o que o mercado está trazendo e o que tem sido falado, assim como o que os líderes têm trazido. Né? Então, se a gente percebe que tem uma competência, um determinado comportamento ou um valor que a gente quer reforçar, a gente inclui nessa formação de forma que a gente possa oferecer. E aí a gente também expandiu o formato de como fazer isso chegar. Legal. Porque se inicialmente a gente estava falando do time administrativo, que tem uma rotina mais controlada, mais fácil, onde fazer um treinamento presencial ou online era possível, já para esse outro público que às vezes está numa escala, está remoto, a gente está falando, né, de 17 aeroportos no Brasil, quase 1000 funcionários, então eu precisava fazer chegar em todos eles, né, em todas essas regiões que a gente atende. Então a gente criou o que a gente chama de Aeroflix. Então é um streaming de educação. É, onde você tem a oportunidade de ir lá selecionar os treinamentos, assim como uma série. Sim. E aí você vai acompanhando da sua casa, do seu celular. Então é uma forma de fazer chegar em todos e oferecer o treinamento, qualquer que seja a posição ou o lugar onde o profissional esteja.
0: Nossa, que bacana, porque você dá acesso, né? E não tem aquela desculpa de não estou presente. De qualquer lugar você tem esse meio de você acompanhar e de você até se reciclar, profissionalmente falando, acompanhar as atualizações. E isso aí me leva a perguntar a vocês sobre como vocês estão enxergando a tecnologia, porque a digitalização veio com muita força no mercado de trabalho, principalmente no pós-pandemia, foi um boom, a gente cresceu em pouco tempo o que poderia ser para anos, e agora a gente não vive mais sem essas ferramentas tecnológicas, né? Inteligência artificial, tecnologia, vocês começaram por aí, por esse streaming, digamos assim, ou conta mais pra gente sobre outras iniciativas?
1: Acho que é impossível a gente não falar de inteligência artificial hoje, né? E claro que a gente está conectado, a gente utiliza muito, a aviação em si já utiliza muito, e a gente tem incentivos nesse sentido. Então, desde que a Motiva adotou, né, uma ferramenta de inteligência artificial, a gente vem fazendo treinamentos para incentivar e para orientar, né? A gente sabe que a questão ética e o cuidado do uso é bem importante, então a gente também cuida desse ponto, né, na orientação ao uso, mas também um incentivo para que eles utilizem sim. Né? Existem até programas corporativos, quando falo de Motiva como um todo, de incentivo aos colaboradores que têm utilizado mais e têm apresentado isso como resultado. Uhum. Então, recentemente a gente teve, né, um destaque de um colaborador que criou então toda a questão dos procedimentos por meio de inteligência artificial. Então, como que isso facilitou, acelerou e permitiu que a gente fizesse a parte burocrática, né? Porque a aviação não deixa de ter, de uma forma mais fácil e acessível para todos. Sim, então, sim, a também. Gente incentiva o uso para que a gente esteja conectado. Mas aí, por outro lado, a gente não deixa de falar de pessoas. Uhum. Então, a gente sempre traz a questão da educação, né? Então, a gente também trouxe PNL para líderes, que é uma forma, né, de fazer essa leitura. Então, a gente traz o que está em voga na tecnologia, mas a gente sempre traz temas de pessoas. Legal. Saúde mental, então a gente tem um programa para jovens, que é do Decola Nasceu, Decola Jovem.
0: Olha só, conta mais.
1: A gente percebeu que os nossos jovens, por meio do programa de aprendizagem, eles estavam apresentando um índice alto de problemas de saúde mental, ausência, desistência do programa, né? Uma falta de conexão. Uhum. E aí, então, no programa Decola Jovem, a gente tenta fazer um resgate desse jovem. Primeiro a gente dá uma estrutura de formação e suporte ao líder, tá? Porque também precisa, né? Não adianta eu trazer o jovem e colocar ele lá, é uma outra geração, é um outro formato, aquele líder talvez tenha sido jovem aprendiz, mas uma outra época, né? E aí a gente tenta conectar. Então, a gente dá mais mentoria, a gente está mais próximo, a gente trouxe o time de saúde junto para esse acompanhamento. E a gente já tem visto resultados positivos, porque alguns desses jovens já passaram para vagas efetivas.
0: Olha que,
1: né, já estão criando uma carreira dentro da aviação e trazem esse feedback, né, de que tinham uma certa dificuldade, mas com o programa, o suporte, a confiança, eles conseguiram, então, superar essa barreira e ver uma possibilidade de carreira. Muitos entram falando que não veem, né? Uhum. E agora a gente tem transformado. Então, é um programa que a gente tem bastante orgulho de fazer.
0: Ai, fico feliz de ouvir, porque a gente fala de uma cultura organizacional que tem um pilar bastante forte nesse sentido de incentivo, de fidelização e até diminuição de turnover, né? Sim. Acredito eu que você consegue ali criar realmente esse vínculo de propósito entre empresa e colaborador, e aí isso justifica uma carreira mais longeva, digamos assim, né, Ana?
1: Sim, sim. Uhum. Os nossos dados de Great Place to Work, quando a gente fez a última pesquisa, eles perguntam, né, o que que faz você ficar na empresa, né? Então tem lá benefícios, estabilidade, e o nosso maior indicação é o desenvolvimento. Olha. Então, o maior avaliado é que a gente tem um alto investimento, né, no desenvolvimento. Uhum. Então, isso é um valor para eles, e a gente realmente incentiva e investe nisso, porque a gente acredita. E conforme o mundo está mudando cada vez mais rápido, a gente tem feito esse trabalho de cada vez trazer mais competências, mas mudar conforme a necessidade acontece, para tentar acompanhar e dar esse suporte e o desenvolvimento ao colaborador.
0: Uhum. Quando você falou sobre o chamar a liderança para também participar dessa mudança de mindset, eu achei super interessante. Queria ouvir mais sobre essa figura que é tão importante, porque eu acho que existe diferença gritante entre quem é líder, quem é chefe, e mais ainda essa diferença como ela respinga para os colaboradores e justamente para essa vontade de trabalhar na empresa que tem uma liderança humanizada, que tem esse olhar humanizado também sobre a organização. Conta mais sobre esse pilar importante dentro da Motiva.
1: Tá, eu acho que a gente tem várias frentes para esse líder, uhum, né? Eu acho que tem uma frente importante que é olhar para esse líder como colaborador, uhum, né? Porque a gente às vezes cobra muito do líder esse papel de liderança, mas ele também é colaborador, ele também precisa se sentir, né, desenvolvido, uhum, para si mesmo, né? Uhum. Então a gente também oferece para ele uma ferramenta de um parceiro, que é a Único Skill, onde ele tem a oportunidade ali de buscar cursos curtos, cursos livres, línguas, né? Uhum. E esses gerentes, né, que são responsáveis aí por modelar a cultura e dar os direcionadores, eles precisam se sentir engajados. Sim. Comece em cima, né? Senão não adianta. E aí eles têm essa oportunidade para si, para se desenvolver. Uhum. Aí depois a gente vai para um outro programa que a gente tem, que é o Mentorar. Nesse programa, onde eles são mentores, tá, para desenvolver seus supervisores. Então, eles já estão num outro nível, mas eles reaprendem como que é liderar, né? Eles têm essa troca. Então, formamos eles como mentores, nos damos a eles formação de mentores, né? Eles têm mentoria para eles de carreira, mas eles também são mentores. Uhum. Então, é todo um ciclo. Sim, né? E aí, eles formam esses supervisores, né? Então, eles trazem não só a questão técnica, que a gente forma também, mas toda essa questão do comportamento e como que é esse desenvolvimento. E aí a gente tem um outro programa, né, que quando é um novo líder, um coordenador novo, um supervisor novo, muitas vezes essas pessoas são promovidas pela técnica. Sim. E aí a gente acaba, né, depois cobrando aquela questão, só que a gente não deu o suporte. Então a gente tem um programa que chama Altitude 90, onde durante 3 meses, né, um profissional da área de pessoas, ele acompanha mais de perto esse profissional, entendendo os pontos, entendendo o que está faltando, qual é o treinamento, até para indicar o que, que ele precisa no decola. Então, falar, está com dificuldade em comunicação. É um líder que tem dificuldade de comunicação. Aqui no Decola tem esse treinamento. Uhum. Então, vai lá no cardápio do Decola, conecta e dá esse suporte. Porque, às vezes, ele acabou de mudar de posição, ele está com um monte de coisa. Uhum. Ele nunca foi líder. Então, ele está com a cabeça. Ele precisa de alguém que dê esse direcionador. Então, o profissional da área de pessoas, junto com a liderança, faz esse acompanhamento mais aproximado para que ele consiga, né, fazer uma rápida adaptação e entender a responsabilidade dele como líder. Pois porque chefe, ele sabe, fazer o ponto e tal, mas e líder? E desenvolver pessoas?
0: E inspirar pessoas, que eu acho que também é um desafio muito grande para essa liderança realmente mostrar essa maturidade, não só de carreira, mas principalmente de humanidade, né? Liderança feminina, conta pra gente também como vocês observam a importância de fomentar esse papel da mulher como líder, como responsável também por mostrar, quem sabe, para outras mulheres que é capaz, que é possível você alcançar postos e, enfim, chegar onde você quer dentro da profissão, com base também no mérito, com base no merecimento.
1: Sim, esse é um tema antigo, né? Já venho, trabalho na aviação há algum tempo e desde o começo eu percebi a dificuldade que a gente tinha em contratar mulheres, principalmente em posições de base, que é, a gente chama de fiscal de pátio. Então, para que todo mundo saiba, é aquele que baliza a aeronave quando a gente está chegando, né? Ah, profissão, não mulheres não tem como, difícil, tá no sol, nenhuma mulher quer e tal. Então, antes de se tentar, já tinha-se o não. Porque, historicamente, isso era uma posição ocupada por homens, e que entendia-se que não cabia. Quando a gente iniciou a operação há 4 anos, como até então CCR, hoje Motiva Aeroportos, desde o início a gente já tinha esse desafio. Porque a gente assumiu 80% do quadro era de homens, E aí a gente falou, nossa, não temos mulheres e não tem como a gente contratar uma líder, porque se ela não conhece a base, como que, a gente vai ter a liderança? Então a gente precisava começar de baixo. E aí a gente fez uma campanha de comunicação, mostrando que a mulher, ela podia estar na posição que ela quisesse, Então, a gente fez uma campanha forte nas nossas bases, onde as profissionais das propagandas, das entrevistas, eram mulheres. E as poucas que a gente tinha contando da sua trajetória, contando da sua carreira, dando visibilidade àquelas mulheres que nem sabiam que podiam querer. E aí a gente começou a passar a ter mais candidatas, começou a contratar. Elas passam pelo mesmo treinamento dos homens, elas têm as mesmas oportunidades e nisso elas passaram a concorrer pelas vagas de liderança. E a gente começou a ter mais mulheres nas lideranças e assim a gente conseguiu crescer. Assim, a gente saiu de 18% para 40%, talvez 43%, de mulheres já na liderança. É um trabalho, a gente sabe que o nosso objetivo é se aproximar aos indicadores do IBGE, A gente ainda não está lá, mas a gente vem trabalhando fortemente para isso, além de dar muito suporte para essa líder, A gente sabe que a gente já ainda chega diferente. Então, como que a gente dá suporte, incentivo? Então, no Decola a gente tem isso, a área de pessoas dá o suporte para essa liderança, para que a gente possa dar oportunidades. E a gente vem crescendo essas mulheres na carreira interna, sim.
0: Ai, que boa, boa notícia. É sempre muito bom saber dessa equidade, existente, sim, e necessária de existir no mercado de trabalho, ainda mais numa área que a gente sabe, como você falou, historicamente vinha com a maioridade, com a maioria, de homens, e majoritariamente homens, e agora as mulheres também chegando junto em termos não só de números, mas principalmente de presença, de performance, sim, e de representatividade. Ana, eu observo também que, falando de diversidade, que é uma palavra tão ampla, Queria entrar agora na diversidade geracional. A gente já falou um pouco aqui sobre os jovens no início da nossa conversa, falamos agora da figura feminina, mas falamos de gerações. Muitas gerações hoje convivem no mesmo ambiente de trabalho. Queria saber como vocês colocam a importância dessa complementariedade entre uma geração, outra. Qual é a noção que a gente pode ter da Motiva internamente nesse sentido geracional?
1: A gente vem trabalhando as ações de diversidade. A Motiva, como holding, ela lançou um programa interno, com 6 pilares. Um deles é o geracional, Hoje, até nesse quesito diversidade, a nossa diretora no Brasil é uma mulher 50+. Então, assim, acho que cumpre aí alguns desses pontos que a gente vem falando. E eu acredito que a gente coloca esses jovens, mas a gente tem um público mediano entre 30 e 40, que é o nosso maior público. E na operação a gente encontra profissionais com uma senioridade muito grande na aviação, que são os profissionais, que passam esse conhecimento, que formam, que conhecem toda o funcionamento, daquele aeroporto. Então, o que, que a gente percebe? A gente percebe que cada um tem um conhecimento. Então, como que a gente faz? Na hora de montar um treinamento, a gente pega um conhecimento de um, a gente tenta colocar um jovem aprendiz que tem um conhecimento, talvez, de uma tecnologia ou alguém mais jovem, para trabalhar com isso, suprindo algumas necessidades, mas tentando trabalhar essa troca, para potencializar. A gente sabe que nem todo mundo não vai ter tudo, mas como que eles combinam
2: e trabalham essa potência. A gente não tem tido casos, né, de problemas até hoje, com exceção do caso que eu falei dos jovens, que era mais focado naquele público. Então, acho que a gente vem trabalhando bem essa questão das gerações no ambiente de trabalho. Uhum. A gente também, os cursos, a formação, é uma opção que eles têm de escolha. Então, isso permite aí que eles se dediquem a explorar e conhecer novas temáticas, o que é muito bom, e a gente percebe nos nossos processos de avaliação, de clima, de cultura, que esse não é um ponto trazido pelo time.
0: Ah, é legal, esse ganha-ganha, né? A gente sempre tem o que aprender com o outro, independente da idade, da senioridade dele. Sim. Ou não, né? Agora, falando sobre PCD, uhum. Queria ouvir também como vocês olham para essa questão da acessibilidade, inclusão, diversidade também.
2: É, esse é um tema que é muito parecido no início com a questão das mulheres, né? Ah, não é possível, tem restrição e tal. Então, a gente precisou fazer um trabalho interno muito grande com as lideranças, né? De conscientização, né? De aproximação do tema, porque até então tinha-se uma distância, né? Uma ideia de que a pessoa com deficiência era só um tipo de deficiência, né? E, na verdade, estamos todos os dias aí trabalhando com diversas pessoas, muitas vezes nem sabemos. E aí a gente fez essa aproximação, trouxe, né, para esses times de liderança que, olha, seu colega, né, esse profissional e a performance, né? Então, a gente começou a desmistificar essas teorias e trazer profissionais, e trazer candidatos, e mostrar que dava certo. Acho que toda empresa, e a Motiva Aeroportos não é diferente, ela tem uma cota e ela começa por essa cota, né? Que é uma cota legal a ser cumprida. Só que hoje a gente tem um ambiente tão favorável que a gente supera a cota. Uhum. Né? Então, enquanto muitas empresas não conseguem ou ficam ali, né, trabalhando na cota, o nosso desafio, que a gente sempre falou, é vamos superar, não, a gente não é um limitador, pessoas com deficiência não tem um número, né? A gente pode ir além, mas também a gente percebeu que muitas das vezes essas pessoas vêm, elas não estão preparadas para o mercado. E aí, por isso, a gente lançou um novo programa, né, que é o Capacita PCD, e esse é um programa diferente. Porque como a gente já estava superado na cota, a gente falou, não, mas a gente dá para fazer mais. Uhum. Né? E aí, em parceria com uma instituição de educação, a gente fez um piloto, né, esse ano, que a gente formou pessoas, né, essas pessoas não trabalham diretamente com a gente, pessoas, né, que têm um laudo, que são consideradas pessoas PCD, e deu uma formação para eles, uma formação básica de como se portar, de como entrar no mercado de trabalho, né, do que procurar. Então, uma formação de 4 meses para que as pessoas possam estar mais capacitadas a entrar no trabalho, seja na Motiva, se tivermos uma oportunidade, ou seja, numa outra empresa. Então, assim, pessoas existem, as oportunidades estão aí. Então, acho que a gente precisa melhorar essa forma de fazer chegar, de fazer esse combinado, né? Sim. Então, a gente tem feito esse trabalho também, que tem sido um sucesso. Recentemente, agora, a gente está entregando certificados de formação. Ah, e a gente espera muito que eles consigam se colocar, se não na Motiva, em outras empresas,
0: pois,
2: né?
0: É, nossa, então... mas parabéns pela iniciativa de vocês. Obrigada. Porque é isso, você mostrar esperança, oportunidade, independente de ser em casa, uhum, ou no mundo, né? Sim. Vou falar no mundo, a gente tem um comparativo de como é que está a indústria aqui no Brasil em comparação com algum outro país, seja esse país em termos de referência, de onde a gente pode ou quer chegar, ou em comparativo direto, em termos de oportunidade, o mercado, o desenvolvimento dele. Conta um, uhum, pouquinho, se você puder, essa...
2: Nos últimos 2 anos eu tive a oportunidade de estar em 24, eu estive na Suíça num encontro, uhum, né, onde eles falavam das mesmas dores. Né? A indústria da aviação, e aí a gente está falando, né, de companhias aéreas também, operadores, né, eles traziam essa dificuldade, principalmente com a mão de obra feminina, ainda uma indústria muito masculina. Ah. Né? E aí, claro, cada país vai ter uma legislação quando fala de diversidade, né, o que é legal, o que não é, mas principalmente da mão de obra feminina. Né? Já num público, quando a gente fala de diversidade com público LGBT, a gente já não tem tanto, porque já é uma indústria que acaba tendo bastante oportunidade, uhum, né? Mas isso a gente não mensura, né? Não é um público mensurado, mas acaba sendo conhecida como uma indústria que tem mais profissionais, né? É, mais acolhedora. É, e no ano passado eu estive num outro encontro, já América Latina, e aí foi bem interessante, porque nesse encontro eles foram reconhecer as ações, né, para a diversidade feminina, né? A gente foi até reconhecido nesse sentido, com ações, mas a mesma dor. Né? A mesma dor, alguns países com uma dificuldade muito grande na retenção da mulher quando ela volta de licença, né? E que esse também é um diferencial nosso, a gente não desliga, né? Claro, a mãe pode, né? Ah, não quero voltar, mas a gente não desliga, a gente faz uma transição, né? Tem o retorno adequado, a gente cumpre com isso, então a gente tem feito isso porque a gente sabe que é um grande risco, é um grande fator de desistência ou, né, da mulher, mãe, quando sai do mercado de trabalho, é quando ela retorna. Então, a gente também tem cuidado desse processo. Mas as dores muito parecidas dentro da indústria da aviação.
0: Olha só que interessante. Foi muito bom, Ana. Infelizmente, nosso tempo já acabou. Nosso papo foi tão fluido, foi tão bom. Eu agradeço muito a sua contribuição aqui. Parabéns pelo desenvolvimento do seu trabalho dentro da Motiva, pela inspiração também que você acaba trazendo ao compartilhar os indicadores internos da empresa. Bom trabalho sempre. Conte com a gente. Até a próxima.
2: Obrigada.
0: Obrigada. Obrigada você também pela companhia e audiência. O programa também fica disponível no YouTube Band Jornalismo. Até o próximo Aqui Tem Vaga.
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0: Olá, começa agora mais um Viver Melhor. No programa de hoje vamos falar de menopausa e os cuidados com a saúde da mulher. Para tirar todas as nossas dúvidas, recebo a doutora Ana Paula Junqueira, que é médica ginecologista e sexóloga, vice-presidente da Abrasex, e o doutor Luciano Gibran, médico ginecologista do Hospital das Clínicas da Universidade de São Paulo. Mas antes, vamos assistir uma matéria sobre esse tema.
1: Sofrer com calorões por causa da chegada da menopausa não é raro. O sintoma atinge uma em cada três mulheres brasileiras, de acordo com um estudo médico britânico. Mudanças de humor, cansaço, sudorese e insônia também podem afetar mulheres que estão parando de menstruar.
2: É um calor que queima o rosto, parecendo que eu enfiei minha cabeça dentro de um forno e que ela vai torrar e começa a escorrer um suor absurdo.
1: Para tentar amenizar esses sintomas, a empresária de 55 anos passou a tomar suplemento de progesterona, que junto com o estrogênio é um dos hormônios femininos que diminuem no corpo da mulher com a menopausa. A reposição hormonal é um dos tratamentos feitos sob orientação médica. Tem também a opção do uso de fitoterápicos e os antidepressivos, que tratam os sintomas mais severos. O SUS oferece esses tratamentos nas unidades básicas de saúde e também com médicos da família.
3: Procurar o médico que faz o acompanhamento para poder se ver se ela tem mais alguma alteração, algum problema de saúde que pode se complicar nesse período.
1: Entre as brasileiras, a menopausa chega em torno dos 49 anos. Essa idade varia de acordo com vários fatores, como genética e hábitos de vida. A menopausa é declarada quando a mulher fica 12 meses consecutivos sem menstruar. O projeto Menopausando, da Faculdade de Medicina da USP, promove educação em saúde para mulheres nessa transição.
4: Ter esse conhecimento do autocuidado, a importância da prevenção, de estar com os exames em dia, né? Uma boa alimentação, né? Atividade física, tudo isso auxilia na qualidade de vida e auxilia também no alívio dos sintomas da menopausa.
0: Muito bem, Aninha. Me conta uma coisa, qual é a diferença entre menopausa e climatério? É a mesma coisa ou não?
5: Jean, por literatura médica, menopausa é um ano ou mais sem menstruar. O climatério está englobando desde a transição menopausal. Mas como uma mulher na menopausa, eu posso te dizer com toda segurança que não tem diferença para a gente. Porque a transição menopausal, ela é tão desconfortável que muitas vezes você não precisa estar no status menopausada para ser cuidada. Então a gente percebe que a mulher, e no Brasil eu vejo uma mudança muito grande na última década, a mulher na menopausa tem voz. Eu acho que é por isso que a gente está aqui também, entendeu? E essa voz vem primeiro desses sintomas, e como a gente viu, o fogacho é um sintoma muito frequente,
0: Escalorão,
5: e isso acontece muitas vezes.

0: Luciano. E aí ficou bem claro, por experiência própria, que muitas vezes climatério, que seriam esses sintomas dando o prenúncio da chegada da menopausa, pode, claro, ficar inebriado, ficar escondido e, com isso, a menopausa se instala. Mas é claro que a menopausa se instalando, todos esses sintomas podem estar presentes. Mas toda mulher, ela se manifesta dessa forma, ou mulheres podem entrar na menopausa absolutamente sem grandes alterações, sem esses comemorativos como foram ditos pela Ana Paula?
1: Na verdade, já acredito que no passado as mulheres tinham uma percepção diferente da menopausa. As mulheres, quando chegavam aos 50 anos de idade, elas já estavam com a vida completamente estabelecida, no sentido de já não terem uma produção laboral, elas não tinham uma participação na sociedade que a mulher hoje tem. Então, a mulher de hoje, ela é muito importante na sociedade, ela trabalha, ela tem desgastes de todas as naturezas. Então, a menopausa hoje promove uma mudança muito maior em termos de qualidade de vida do que nas mulheres no passado, que estavam lá já fazendo sapatinho de tricô para o neto, entendeu? Porque elas eram já, na menopausa, aquilo já representava o início de uma senilidade. E quando hoje, não, a mulher com 50, 45 anos, que é mais ou menos a faixa da transição menopausal, como a Ana Paula falou, a transição menopausal é o momento mais terrível da vida da mulher nesta fase, por conta da oscilação da produção hormonal. E a mulher sofre em três momentos da vida dela dessa oscilação hormonal, e que pode gerar sintomas de ansiedade, depressão, uma série de situações, e que hoje são muito mais percebidas. Então, ela sofre dessa oscilação hormonal na puberdade, quando ela começa a menstruar. Ela sofre de oscilação hormonal quando ela ganha o bebê, que é a depressão pós-parto, e ela sofre na transição menopausal. Essa oscilação da produção, essa irregularidade da produção hormonal, do estrogênio principalmente, ela vai gerar sintomas muito desagradáveis. E hoje a mulher que está lá no dia a dia, trabalhando, produzindo, ela começa a sentir mais sintomas muito além da onda de calor. Né, hoje se fala muito no brain fog, que é a névoa mental, né, que é um sintoma que hoje é considerado tão grave, tão importante para as mulheres, quanto a própria onda de calor. Então, ela passa a ficar inativo algumas áreas do cérebro dela e passa a ativar outras áreas do cérebro. Então, ela tem que se reorganizar, ela tem que se adaptar.
0: Começa a ter lapsos de memória,
1: isso.
2: Sim, confusão. Confusão mental, troca de palavras. E o que o Dr. Luciano falou dessa oscilação hormonal, a gente sabe hoje, pela neurociência, que os neurônios têm receptores para o hormônio. Os neurônios não têm só receptores para neurotransmissores. Hoje a gente sabe que muitos neurônios têm receptores estrogênicos. E quando a gente entra nessa fase principal do declínio hormonal, puberdade e puerpério, a gente oscila. O declínio, ele vai acontecer aí na transição do climatério. É declínio, declínio, declínio, declínio. Existe o que a gente chama de uma poda neuronal. É como se a gente estivesse perdendo esses neurônios que são receptores de estrogênio. O cérebro passa por uma poda, e depois dessa poda, essa poda acontece mais na transição menopausal, por isso que é muito complicada essa fase, mas depois dessa poda, hoje a gente sabe que existe uma neuroplasticidade, que existe sim um novo cérebro na menopausa. Então, se eu posso falar para as mulheres que estão nos ouvindo aqui, não é caso perdido. Entendeu? Não precisa se desesperar. Existe um caminho neurofisiológico para essa recomposição do cérebro mesmo.
1: Exatamente. Entendeu? É como se fosse uma remodelação. É como se fosse um computador que foi feito uma atualização. Ela vai ter uma mudança na linha de raciocínio, de pensamento.

0: pensamento que vai se reorganizar. Ela vai passar pela transição menopausal, que dura um determinado período, que se chama climatério, né?
1: Sim.
0: E aí depois ela vai se adaptar à nova realidade da vida dela. Então, não é para... Porque o que acontece na cultura brasileira é que, e talvez em outros países, é que a menopausa está associada a um declínio total e apenas isso e a velhice. Então, a mulher entra socialmente na menopausa achando que ela está arruinada, que ela, poxa, vai tudo estragar a partir de agora. Né? Então, da parte estética, da parte sexual, da parte, enfim, ela envelheceu, ela entrou na menopausa. Quando, na verdade, existem estudos que mostram que mulheres referem que a melhor fase da vida delas é aos 60 anos.
2: Agora, o que ela perde no ponto de vista neurológico e o que ela ganha? Quer dizer, parece que essa remodelação acaba indo para um bom caminho. Porque aí que nós dizemos, a mulher atingiu a maturidade. Qual é?
1: Que antigamente a gente falava sabedoria.
2: É, pois é.
1: Né? A sabedoria. Hoje a gente sabe que essa sabedoria tem uma explicação neurofisiológica para isso, né? As mulheres chegam nesse lugar de mais conforto e talvez um lugar muito interessante, desde que ela tenha voz, desde que ela fale das dores dela, dos sofrimentos dela, das perdas dela, e desde que ela seja ajudada por uma equipe médica, mas pela família.
2: Como que é para o parceiro, para o cônjuge? Porque, de repente, essa mulher se modifica. Claro que você passa a encontrar uma mulher muito mais irritada, impaciente, e que...
1: Não libidinosa.
2: E eu ia fazer esse comentário, quer dizer, ela perde o desejo sexual, tem dor na relação, e a consequência disso é evitar o marido. Como que é? E o marido, muitas vezes, ele não observa essas Sim. questões e ele acredita que o problema é ele.
1: Sim.
2: Como é que é vocês, como ginecologistas, e que têm esse foco para essas mulheres, tanto no climatério como também na menopausa, fazem essa concepção de valores, tanto para a paciente quanto para os seus cônjuges?
1: Olha, hoje a gente fala um pouco, eu acho que a gente deve falar cada vez mais, de uma sociossexualidade. Então, assim, a mulher da menopausa de hoje, ela percebe, sim, que tem uma diminuição da libido. Mas a libido ficou muito associada ao desejo sexual, ao desejo erótico, né? Enquanto a gente vai percebendo que essa queda de libido, ela não fica só nessa esfera do erótico. Você vai percebendo que ela desvia a atenção para outros libidos. Ela começa a ter interesse em outros momentos da vida dela. Isso é libido pela vida, que é exatamente o que ele falou das mulheres atuais, entendeu? Elas têm interesse de uma libido intelectual, elas têm interesse de uma produtividade, elas têm interesse em estar se despontando profissionalmente, elas têm interesse de ser feliz também dentro do âmbito familiar, mas dentro do âmbito conjugal. E o que a ciência também mostrou para a gente... tudo pesquisa, Jean, desse século, é que existe dois tipos de desejo. Então, a gente está muito acostumada no desejo espontâneo. Eu ter uma situação e desejar. Isso chama desejo espontâneo. Isso não muda na resposta sexual masculina. O homem continua tendo o desejo, a libido espontânea. A mulher começa a entender que o desejo dela é muito mais responsivo. O que, que é um desejo responsivo? Se eu perdi ou se eu não tenho um desejo espontâneo, eu tenho que estar receptiva a ser estimulada e através desse estímulo excitatório pode gerar o desejo e aí eu entrar numa resposta sexual muito interessante.
2: E então, que não eu tenho obrigatoriamente que a resposta sexual propriamente dita, né? Quer
1: isso.
2: dizer, beijos, isso. carícias e que não
1: libido afetiva.
2: O ato em si.
1: Isso. E essa questão do responsivo, a mulher já percebe nos relacionamentos a longo prazo. E relacionamento a longo prazo, por literatura nossa, é 3 anos ou mais. Então, muitas mulheres chegam no climatério com relacionamento muito mais do que 3 anos. Então, elas já vão percebendo que para o desejo espontâneo, ela não consegue iniciar uma atividade sexual interessante para ela, vindo desse desejo espontâneo. Ela começa a sacar que a receptividade é mais interessante, entendeu? E essa receptividade é o que você falou. Esse olhar já começa no café da manhã, entendeu? Numa mensagem que ela pode receber pelo smartphone do marido, entendeu? A atenção do marido, isso aumenta muito essa receptividade e esse interesse sexual. Eu acho que o Dr. Luciano percebe isso no consultório dele. Quando as pacientes chegam para a gente, e é a queixa mais comum da mulher. E eu vou dizer que não é só no climatério, não, tá? A queixa mais comum é diminuição de libido. Quando elas chegam com essa queixa e a gente tem o privilégio de fazer uma anamnese, de poder conversar com a paciente, elas mesmas vão percebendo que não é uma queixa de libido, é um desinteresse sexual. Então, o que elas chamam de não tenho mais libido, eu não tenho mais interesse sexual. Daí você vai vendo, os
2: Mas
1: interesses foram para outros.
2: Ela se sente incomodada, ela se sente culpada sim. frente ao seu
1: sim,
2: companheiro?
1: Sim, sim. Tem uma questão muito importante que é isso. A mulher, a gente vive numa cultura onde a mulher de 30 anos está velha, né? A mulher de 30 anos está velha. Você imagina 40, 50, eu vou fazer 60 daqui a pouco. Você imagina o que é você se sentir velha socialmente falando. Então, isso incomoda muito, que parece que ela já foi, saiu desse time. Ficou de lado. Ela não está mais nesse grupo. Então, incomoda, sim, a mulher, entendeu? Então, ela percebe que ela pode correr atrás desse desejo receptivo.
2: Mas a gente tem como melhorar essa condição, tanto no ponto de vista sintomático, quanto em relação a todas essas alterações hormonais. A gente viu na reportagem mulheres que fizeram uso de hormônios.
1: Sim.
2: E isso é possível? Todas devem tratar ou algumas apenas, só essas que efetivamente têm alterações hormonais mais expressivas?
0: Então, a indicação da reposição hormonal é para as mulheres sintomáticas e para as mulheres que querem fazer reposição hormonal. Não há uma obrigatoriedade para o uso da reposição hormonal. Porém, a reposição hormonal, nós sabemos que ela é excelente para a mulher, principalmente nessa fase de transição menopausal, que é determinada como um período de 5 anos. Acredita-se que 70% das mulheres após esse período de 5 anos passam a ter uma melhora desses sintomas, como ondas de calor e etc. Porém, 30% podem persistir até o fim da vida. Então, essa reposição hormonal, ela precisa ser feita no momento adequado, que a gente chama de janela de oportunidade, que são os primeiros 10 anos dessa fase da vida da mulher. A reposição hormonal, ela vai ter uma interferência muito grande, o estrogênio, a reposição do estrogênio, ela tem uma interferência tanto na questão da libido, em doses fisiológicas, a mulher pode já ter uma melhora da libido, só que a melhora da libido, ela não é uma coisa especificamente hormonal. A mulher, ela precisa estar bem consigo mesma, com o espelho, né? A autoestima dela, ela precisa estar bem do ponto de vista emocional.
2: Agora vamos para a sala digital. A sala digital é uma parceria do Grupo Bandeirantes com a Google. E vamos saber o que os internautas têm pesquisado sobre esse assunto. Vamos lá.
3: Olá, doutor Jean, e para você que está aqui com a gente no Viver Melhor, para falar sobre uma fase importante na vida de toda mulher, né, que é a menopausa. Olha, durante muito tempo, esse assunto foi tratado como tabu, pouco se falava sobre esse tema e muitas eram as dúvidas sobre como passar por essa fase de uma forma mais leve, com mais qualidade de vida. E quando a gente olha para as buscas na internet, isso fica bem claro. Dá uma olhada em algumas das perguntas que a gente separou aqui. Menopausa. Qual é a idade? O que é bom para a menopausa? Quais são os sintomas da menopausa? Na menopausa, pode engravidar? E tem também, o que a menopausa causa no corpo? Então, essas perguntas elas foram feitas nos últimos 12 meses no Google e mostram que muitas mulheres ainda procuram informações bem básicas para entender esse momento aí de transição, né? Agora eu vou mudar aqui a minha tela, porque um outro assunto que chama bastante atenção dentro desse tema é a reposição hormonal. Como a gente consegue ver aqui, o interesse por esse assunto cresceu cerca de 60% nos últimos 5 anos, em comparação com 5 anos anteriores aqui no Brasil. Então, muita gente querendo saber mais sobre a reposição hormonal. E as dúvidas sobre esse tema são muitas, principalmente sobre como fazer e para quem a reposição é indicada. Entre as perguntas mais buscadas, a gente tem aqui: como fazer a reposição hormonal? Tem também para que serve a reposição hormonal? Se existe reposição hormonal aí de forma natural, quando fazer a reposição hormonal, e uma última é quem não pode fazer a reposição hormonal. Para a gente continuar essa conversa aí no estúdio, doutor Jean, eu deixo duas perguntas com você. Afinal, o que é a menopausa, o que ela pode causar no corpo e quem não pode fazer a reposição hormonal?
2: Luciano, vamos lá, a gente já falou bastante menopausa, sintomas, mas quem não pode e não deve fazer reposição hormonal?
0: A mulher com câncer de mama, por exemplo, ela tem a contraindicação formal para a reposição hormonal.
2: E se ela teve história pregressa na família?
0: Antigamente era proscrito. A mãe teve câncer de mama, a filha não poderia fazer reposição hormonal. Hoje mudou esse conceito. Hoje a mulher que tem a mãe que teve câncer de mama pode, mas tem algo que chama atenção. Se a mãe ou a irmã tiveram câncer de mama aos 30 anos de idade, é uma situação diferente que precisa ser mais bem avaliada. Mas se ela teve câncer de mama aos 60, 70 anos, é outra condição muito mais tranquilizadora. Essa é a outra questão, já quem não pode fazer, como eu lhe disse, sobre a janela de oportunidade, que são os 10 primeiros anos, porque após esse período há uma preocupação com o risco cardiovascular. Então a mulher precisa não é que é proibido fazer reposição hormonal após 10 anos na menopausa, mas não é recomendável. Se for fazer, tem que passar por uma avaliação cardiológica e a dose de reposição hormonal tem que ser mais baixa do que a que a gente usa na mulher que está ali aos 45, 50 anos, começando a reposição.
2: A gente vê histórias de mulheres que falam assim: olha, eu nunca tive problema de colesterol. Ah. E aí depois que eu entrei na menopausa, o meu colesterol estourou. Eu só bebo água, só como alface e brócolis. Eu não entendo. Qual é a justificativa disso?
0: Isso é uma questão realmente da própria relação do colesterol com o hormônio, né? Ele tem uma função de gênese hormonal, né? Então ele tem um controle sobre essa produção do colesterol, o próprio hormônio esteroide, que é o que vai produzir o próprio, atuar na produção do colesterol.
2: Você já leu o tijolinho para construir a casa chamada hormônio.
1: E eu falo assim, a mulher na menopausa abraça a genética dela. Abraça.
2: O que quer dizer isso?
1: Abraça. A gente fica agarrado na nossa genética. Então, a grande maioria dessas mulheres que tem um aumento desse colesterol, ela tem um histórico familiar. Ela tem uma predisposição genética a essa descompensação. E outras predisposições genéticas que ela vem carregando, ali ela abraça. Então, tem essa questão de você entender que você abraça a sua genética e que tem coisas que, ok, dá pra gente ficar na melhor versão, entendeu?
2: Então, as coisas têm mais valor do que isso.
1: Isso.
0: O que também precisa deixar muito claro, Jean, é que existe um problema muito grave associado à menopausa chamada síndrome urogenital.
1: Sim.
0: Esse é um problema que só vai piorando com o avançar da menopausa.
2: Que
0: é o envelhecimento da vulva e da vagina
2: que ela
0: e da parte urinária. Ela vai atrofiar, ela vai perder, o pH vai mudar, ela vai ficar mais suscetível a infecções urinárias, ela
2: fica
0: vai...
2: Fica mais seca.
1: Dor na relação.
0: Dor na relação sexual. Então, isso é algo que precisa ser muito bem conduzido e tratado para que a mulher não fique com uma vagina disfuncional. Isso. Uma vagina que ela não consiga mais usar, mesmo que ela tenha desejo e libido e não consegue usar porque ela sente dor na relação sexual por conta dessa disfunção causada pela falta de estrogênio no aparelho genital. Então isso é muito importante ser colocado aqui nessa reportagem, porque os sintomas, ondas de calor, irritabilidade, insônia, eles vão melhorando com o avançar do tempo.
2: Mas essa questão
0: só vai piorando até o fim da vida. E essa deve ser tratada para sempre.
1: Sim.
0: Com estrogênio vaginal e, se possível, com uso de energias. Hoje nós temos energias, o laser e o ultrassom microfocado. Eles são excelentes para reativar células que na menopausa ficam desativadas. Então ele vai rejuvenescer a mucosa vaginal e vai ser muito mais receptivo para o estrogênio de uso vaginal, que inclusive a Sociedade de Mastologia liberou o estrogênio tópico até para mulheres com câncer de mama.
2: Beleza.
0: Então isso é muito importante ser colocado.
2: Olha, pessoal, papo delicioso. Não estou de dúvida. Eu ficaria mais tempo aqui. Eu tenho certeza que você em casa ficou com um montão de curiosidade, achando que a gente fosse perguntar, mas não deu tempo. Quero agradecer vocês por terem vindo, mas o Viver Melhor de hoje vai terminando. E lembrando que todos os episódios do programa estão disponíveis no canal Band Jornalismo no YouTube. Nos vemos na semana que vem, sempre com muita informação sobre saúde e bem-estar. Te espero na próxima semana. Beijo.
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Bem-vindos ao Alentejo, região de grandes vinhos portugueses, de azeite de oliva e de uma gastronomia única. Aqui também se produz muito sobreiro, a árvore que origina a cortiça dos vinhos. Justamente por isso que a gente encontra pela cidade inteira muitos souvenirs com esse produto. Tem bolsas, sapatos, muitos utensílios, tem de tudo. Eu estou em Évora, uma cidade fundada em 1 a.C. pelos romanos. E aqui era passagem para quando eles iam até Lisboa. Por isso que a arquitetura aqui tem muita influência romana. A gente vê muralhas pelas cidades construídas pelos romanos, mas também uma grande muralha que cerca a cidade do século XIV, construída pelos portugueses depois da fundação de Portugal, que foi no século XII. Isso para se proteger dos reinos espanhóis. São dias lindos que estão fazendo por aqui. Muito vinho, muita comida gostosa e muitas experiências. Vamos lá!

0: Itália é um dos mais antigos recipientes para fermentar mostos, estagiar, conservar e transportar vinho. Uma tradição que o Alentejo nunca perdeu, desde a passagem dos romanos pela Península Ibérica, há mais de 2.000 anos. Apesar de representar apenas um pequeno percentual da produção dessa região, são muitas as casas que se dedicam a esse tipo de técnica.
1: É uma forma de fazer vinho que chega na altura dos romanos, ao Alentejo, dos inícios dos romanos, que é uma tradição que se manteve sempre viva nas aldeias do Alentejo e nas tabernas. Sempre teve muito presente o vinho de talha, o vinho feito em ânfora. O vinho da talha no Alentejo é regulamentado por uma denominação de origem, obedece a um determinado número de regras, uma das quais, e talvez para mim a mais importante, que é manter o vinho em contacto com a casca, desde o momento da safra até ao dia de São Martinho, no dia 11 de novembro.
2: O dia de São Martinho é como se fosse um padroeiro do vinho aqui de Portugal,
1: é,
2: né?
1: Até um ditado que é: no dia de São Martinho vai à adega, que é a nossa vinícola, e prova o vinho.
2: Qual a diferença que um vinho de ânfora, um vinho produzido com o recipiente de cerâmica ancestral, tem para um vinho tradicional com madeira?
1: A ânfora, pela sua matéria, pelo barro, pela argila que a compõe, é poroso, portanto deixa passar o oxigênio, faz com que os vinhos sejam um estilo mais oxidativo. E nos vinhos brancos vamos ter vinhos que vão entrar quase na família dos vinhos laranjas, portanto vinhos com uma cor mais dourada, mais a cor de laranjada, com muita intensidade. Vinhos brancos com tanino, que é até às vezes estranho falar, mas são vinhos que, pelo contacto que têm com a película, vão extrair taninos e vão ser excelentes companheiros para a mesa.
0: Bem, já que a gente está falando de vinhos de Itália, a gente chegou aqui em Vila de Frade, onde há mais de 50 produtores. Só que desses 50, muitos produzem para autoconsumo, para consumo próprio. A família da Teresa já produz há várias gerações, desde o bisavô dela, como começou e de onde vem toda essa paixão pelo método ancestral de produção do vinho.
3: O início, ninguém conhece, porque realmente, portanto, tanto a família de pai, mãe como de pai, eles sempre produziam vinho da tarde. A mim, esta paixão vem desde pequenina, porque desde a idade desta pequenina que eu lembro-me do vinho da talha em casa.
0: Porque vemos hoje em dia uma tendência global ao consumo de vinhos de talha, apesar de ser algo ancestral, mas mesmo assim você seguiu todo esse tempo, a sua família seguiu todo esse tempo produzindo vinhos dessa forma.
3: Para mim é muito fácil de explicar que cada vez mais estamos a fugir do mundo dos vinhos. Cada vez mais queremos recuperar tradições, não é? Temos esta tendência de procurar o artesanal, o tradicional, aquilo que efetivamente é feito pelas mãos de quem aprendeu dos outros, não é? A receita vem da avó, da bisavó, não é? Quando nós dizemos assim, isto é mesmo o sabor da comida da avó. Então é diferente, claro que é diferente.
2: Bem, aqui agora, vendo aqui a produção do vinho, né? É uma camada enorme, realmente uma camada muito, muito grande de uvas e uma cor muito especial, é algo único.
0: Além da ânfora, nesse tipo de processo de fabricação de vinho, eu acredito que tenham outros utensílios bem peculiares. O que mais a gente usa para produzir vinhos dessa forma?
3: Então, nós vamos ter que mexer com o rodo, que é este utensílio.
0: Ah, isso. Você é como se fosse uma colher.
3: Sim, né? Então, nós subimos as escadas e este processo de remontagem que nós vamos fazer cerca de 2 a 3 vezes por dia é mesmo muito importante, porque isto, estamos a falar de recipientes de barro. Então, o barro pode explodir, porque esta camada que vos estava a dizer fica tão dura que impede o dióxido de carbono de sair. Portanto, ao final destes 20 dias a fermentação termina e, como já não temos o dióxido de carbono que empurra tudo para cima, todas as partes sólidas vão cair para o fundo da talha e formam aquilo que nós chamamos a mãe. E esta mãe, então é mesmo isso, é mesmo, essas partes sólidas vão estar mais ou menos a mãe e vão servir de filtro natural. Nós vamos abrir as talhas, portanto, todas as talhas na parte de baixo têm um batoque de cortiça, que nós vamos furar isto, que se chama uma broca. Nós vamos furar.
2: Broca?
3: Sim, sim. Fura com a broca. Nós furamos com a broca, colocamos uma torneira.
2: Você parece uma chave mexida, né? Daqueles casados. Isso é uma coisa bem ancestral, né?
3: Sim. E nós colocamos aqui uma torneira, colocamos um alguidar e o vinho vai atravessar esta mãe e é o único filtro natural que o vinho tem. Portanto, nós estamos a falar de um produto realmente natural e artesanal, que desde o princípio ao fim é sempre as próprias uvas que fazem todo o processo.
2: E aquele martelo?
3: É quando nós colocamos a torneira, portanto, quando nós estamos a colocar a torneira, temos este maço, chama-se um maço, e coloca-se.
2: Uma chave antiga, temos aqui algo de fato ancestral. Tudo tem uma finalidade.
3: E agora eu quero experimentar.
2: Experimentar, eu quero ir lá mexer.
3: Obrigada. Obrigada.

0: mesmo vinícolas mais recentes, como a Herdade do Rocim, que começou a investir no ramo de vinho nos anos 2000, utiliza os potes de barro com centenas de anos, seguindo uma tradição familiar.
1: Temos talhas com 200 anos, depois temos umas mais novas, 1908. São talhas onde sempre se fez vinho de talha. É uma adega, uma vinícola, onde se faz vinho de talha sem recurso a nenhuma... sem recurso de eletricidade, sem controle de temperatura. Eu brinco que muitas vezes é quase como Deus quer, mas Deus queria que fosse Inac e nós não queremos isso. Temos uma... No fundo, fazemos o vinho exatamente da mesma forma como os romanos faziam há 2000 anos, claro, com as nossas ligeiras interpretações, mas no fundo o processo ancestral é o mesmo. É um vinho mais selvagem, mas também um vinho que reflete mais o terroir aqui da região. É um vinho, como não tenho as máscaras da enologia moderna, é tudo ou nada, não é? No fundo transporta exatamente aquilo que é este terroir, que é o terroir da Vidigueira aqui da Herdade do Rocim.
0: É uma propriedade com cerca de 120 hectares, dos quais 70 são de plantação de uvas. Os primeiros anos do projeto foram dedicados a reestruturar a propriedade com a plantação de vinhas novas e a introdução de novas castas. Um projeto que mistura saberes novos e antigos, o ancestral e o moderno.
1: O plano de sustentabilidade dos vinhos de Alentejo é um plano muito completo. A Herdade do Rocim tem muito orgulho de pertencer a este programa desde há 2 anos, que somos certificados. Um plano que engloba não só a sustentabilidade ambiental, mas também a sustentabilidade social, financeira. Vai desde a produção propriamente dita da uva até à parte da comercialização, todos os processos dentro da vinícola, e no fundo fez-nos crescer muito como empresa. O social é muito importante para nós, as pessoas são um pilar fundamental deste projeto. Eu penso que é muito importante que isto cresça para outras regiões de vinho, mas que cresça bem, não é? É muito importante que a palavra sustentabilidade não caia no vazio. E isto preocupa-me bastante, porque sei que existem programas em que basta dizer que nós temos vontade de ser sustentáveis e tem logo uma espécie de carimbo, e isto de alguma forma pode confundir o consumidor. É muito diferente do PSVA, o Plano de Sustentabilidade dos Vinhos do Alentejo, que é um plano muito completo, muito exigente, e que dá essa segurança ao consumidor, que quem tem o selo atrás com certeza respeita e segue todas as normas deste plano.

0: Portugal é o maior produtor global de cortiça. E a cortiça vem do sobreiro, uma árvore de longa idade. É destinado não apenas às rolhas dos vinhos, mas a diversas outras indústrias, como aeroespacial, automotiva e aqui, na verdade, do Monchão, no Alentejo. Eles têm... Quantas árvores vocês têm por aqui?
1: Nós temos 700 hectares. Com talvez são 700 mil, 100 por hectare, mais ou menos isso. Normalmente a cortiça tem que ter uma espessura mínima para produzir rolha. A nossa cortiça é muito, é bastante fina, mas é muito densa. E isso tem uma certa qualidade também para as pessoas que compram a cortiça em prancha. Para produzir rolhas precisa-se de uma prancha assim com esta grossura e que já vês uma com as rolhas já tiradas no horizontal. E é assim que se tira a rolha.
0: Qual a diferença? O que que dá de tão especial ao vinho que tem uma rolha de cortiça?
1: Hoje em dia, o que é que se faz? A rolha natural tem um risco, mas nós temos um laboratório que faz a filtro. Vamos filtrar a qualidade da rolha contra os TCAs, que basicamente é o gosto da rolha. Temos uma empresa que faz isso por nós.
0: Quando a gente fala de riscos, é só para explicar, é em relação a uma doença que poderia vir a ter na árvore?
1: Não, o risco é mais no vinho.
0: É, para contaminar o vinho, né?
1: Contaminar o vinho.
0: É que é o bolchoné, né?
1: Sim, sim, exatamente. Os TCAs. Os TCAs não vêm só da rolha. Podem vir pontualmente de outras coisas numa adega qualquer. Mas esse problema está praticamente ultrapassado e as pessoas agora começam a olhar novamente para a rolha como uma forma boa, tecnicamente boa, para produzir vinho.
0: A cortiça, ela é fabricada, a gente consegue ver por aqui, uhum, que essa parte aqui já está sem a casca, né?
1: É tirado 10 em 10 anos, mais ou menos, 9 é o mínimo legal. Ela já deve ter 100 anos, 80, 100 anos.
0: 100 anos?
1: Quando se faz a tiragem com o machado, costuma partir a cortiça assim, tiram por baixo também e depois usam esta parte aqui para forçar a cortiça. Pode-se até tirar tudo numa só peça e pôr ao pé da árvore. Parece duas árvores réplicas lado a lado.
0: Quantas rolhas dá para fazer, assim, uma ideia?
1: Ui, talvez 300, 400 rolhas.
0: 300, 400?
1: Numa árvore destas, que talvez não é muito.
0: Depois de 10 anos, e de que forma as mudanças climáticas têm afetado nas árvores?
1: O stress é o número um. Nos meses do verão, as árvores sofrem imenso stress. Então isso é um fator, é o climate change também, e com todo esse stress depois vêm outros problemas de fungos, um fungo chamado carvão, que o casco fica todo preto, temos plátipos, temos muitos insetos também, depois fazem muitos estragos na árvore. Mas estamos a tentar fazer o que muitos ainda não fizeram, que é replantar árvores. Então só nos últimos 4 anos já plantamos 36 mil árvores.
0: Muito interessante.
1: É,
0: agora quero provar os vinhos.
1: Vamos a isso.
0: Obrigada.

e eu termino a minha viagem aqui pelo Alentejo de uma forma muito especial. 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A vinícola João Portugal Ramos também faz parte do programa de sustentabilidade do Alentejo. É também uma propriedade recente com a sua primeira vindímia em 1992. Eles seguem a filosofia de que raramente um bom vinho é fruto do acaso. Seu fundador, João Portugal Ramos, diz: um vinho reflete a natureza da terra que o viu nascer e a expressão de quem o produz. O saber, a experiência e a tecnologia permitem nos aperfeiçoar com rigor os diversos fatores que influenciam a personalidade de um vinho. Fazer brilhar todo o potencial natural do nosso país nessa área, criando e reinventando cada vinho, é para mim uma paixão. É esta paixão que tenho o prazer de lhe apresentar aqui e de partilhar consigo em cada vinho que faço. Hoje, o enólogo tem ao seu lado dois de seus cinco filhos desde 2014. Um deles na equipe enológica, dando continuidade aos negócios da família. A vinícola vem mantendo a tradição de pisa das uvas para uma parte da maceração dos seus rótulos. Algo que em poucos países do mundo ainda encontramos em grandes propriedades. Vem sendo, porém, substituído por máquinas. Eu saio daqui encantada e cada vez mais maravilhada com os vinhos produzidos nessa região tão emblemática aqui de Portugal. E agora estão me chamando, é um grupo de amigos, um grupo de pessoas muito queridas e vamos todos almoçar, né, em conjunto com vinhos excelentes. Até a próxima, experimente!

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0: 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Vamos conhecer os mistérios e curiosidades de São Tomé das Letras, onde carros desligados sobem ladeiras. Descobrir o porquê da cidade de Alagoa ser considerada a capital do queijo artesanal, com receitas que renderam mais de 1000 medalhas. Relembrar a história de Tiradentes, que antes da Inconfidência era patrulheiro em Itamonte, na Rota do Ouro, da Mantiqueira, e surpreender-se com as pinturas rupestres de 3.500 anos que contam as histórias do Parque Arqueológico de Andrelândia. 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
1: Em meio às montanhas, caminhos que nos levam a descobertas, trilhas, rios e cachoeiras. Cidades com suas tradições culturais. Café e pão de queijo para começar o dia. E expressões únicas.
2: Safitkei.
1: De um mineirês cheio de reverência e humor. Uai, trem danado é logo ali.
2: E agora? Esse trem é bom demais. Logo ali.
3: O logo ali de vocês é muito longe.
2: Mais ou menos uns 80 quilômetros, 100 quilômetros.
1: Estamos passando pelas cidades do sul de Minas, encravadas na Serra da Mantiqueira, que em tupi quer dizer gota de chuva. Por essas estradas do ciclo do ouro, cruzou uma parte fundamental da história do Brasil.
4: E por onde passava o ouro, passavam também as quadrilhas, que foram se especializando para roubar cada vez mais.
1: E a gente começa essa aventura por São Tomé das Letras. Por aqui, a espiritualidade se manifesta de várias formas. Um caldeirão de crenças, lendas, misticismo.
4: Não tem como negar. Encravada no topo de uma montanha de pedras, São Tomé das Letras tem um certo encantamento. Magia, algo que paira no ar.
5: A cidade é simpática demais, é uma cidade muito gostosa. Aqui você passa, todo mundo te cumprimenta.
1: A fotógrafa Simone se acostumou a registrar os momentos dessa cidade.
6: Eu vejo São Tomé, não dá para explicar em uma coisa só. Então eu tenho São Tomé mesmo como lugar para relaxar, para me conectar, para tirar as minhas fotos. É um misto de espiritual com, acho que, coisa de outra encarnação. Não é possível. É inexplicável, assim, a sensação que eu tenho de estar aqui.
1: A área urbana fica a 1.440 metros de altitude. Essa é a igreja matriz, estilo barroco rococó, de 1785.
7: Aqui você pode ver toda a parte da construção da igreja. A igreja inteira é construída com pedra São Tomé. Uma pedra empilhada em cima da outra. Não tem massa, não tem cimento, nem tem nada. Toda a igreja é construída dessa forma. Aqui você pode ver o tamanho das pedras que estão aqui na Torre do Sino.
4: A história da cidade começou aqui do lado.
8: A estátua foi roubada nessa igreja em 1991. Numa missa, após a missa de sexta-feira da Paixão, fecharam a igreja. Quando chegou o sábado, aleluia, a imagem já não estava ali mais.
1: O Zé é conhecido nesse local. Há quase 20 anos, é ele quem recebe os turistas.
8: As pessoas chegam aqui, falam que está sentindo mais leve, às vezes até chegam chorando. Passava muito tempo, queria vir em São Tomé e com essa oportunidade de vir, até chora de emoção de estar aqui nesse local.
4: Isso aqui é mágico?
8: Se é mágico, a gente não pode falar. Cada um tem as ideias na cabeça.
4: E o que você sente?
8: São Tomé a gente sente mais leve, né? Também devido à altura que está a cidade de São Tomé, né? A 1.440 metros de altitude do mar.
1: Inscrições rupestres estão logo na entrada. Foram feitas à base de urucum e banha de passarinho.
4: Esses símbolos, esses desenhos ainda intrigam os pesquisadores, porque até hoje eles ainda não conseguiram decifrar o que significam essas inscrições.
9: Essas pinturas provavelmente foram feitas pelos povos pré-cataguases, antes dos índios cataguases que habitavam aqui a região. Só que esses índios foram rapidamente dizimados aí pelos bandeirantes. É muito difícil a gente conseguir saber realmente o que significa.
1: São Tomé é conhecida pelo clima místico, que encanta moradores e visitantes. Parte desse fascínio vem das pedras de quartzito, rochas formadas quase inteiramente por quartzo, capazes de gerar energia natural, uma pequena carga elétrica quando submetidas à pressão.
9: A mistura de religiosidade, misticismo, né? Então, várias culturas, várias tradições, pessoal católico, de outras religiões, todos eles vieram para cá e aqui ficaram livres para serem eles mesmos. Então, o pessoal que acredita com os intraterrenos, os extraterrestres, gnomo, duende, elfo, aqui em São Tomé todo mundo é livre para pensar no que quiser, para imaginar o que quer e seguir também seu caminho.
10: E ver o que tá a fim de ver.
9: E ver o que tá a fim de ver, com certeza.
11: Um grande motivo para visitar São Tomé é vir buscar repor as suas energias, porque São Tomé das Letras ela é em volta de um misticismo e que realmente proporciona o bem-estar a quem é que chega.
1: Tem lenda para todo gosto, bruxas, ETs, luzes misteriosas no céu e até relatos de abdução. Tudo é atribuído à força da montanha, à energia do quartzo, que por aqui se respeita. A montanha é mágica.
12: A gente chegou aqui na ladeira do Amendoim para fazer uma experiência. Olha, aqui se ele desligar o motor do carro e soltar o freio, o carro sobe a ladeira sozinho. A ladeira do lado de lá. Tá segurando nada. Levanta as mãos aí. Por que acontece isso?
9: A gente tem várias teorias, né, para isso. A gente acredita que aqui embaixo passa a Gruta do Carimbado e dentro dela pode ter alguma coisa que altera a gravidade aqui na ladeira do Amendoim. É mais provável, assim, essa pedra São Tomé, ela tem um material que armazena energia. Então é provável que aqui para baixo tenha uma concentração tão grande desse material que cria como se fosse um imã, atraindo carro, ônibus, não importa o peso, tudo pega e para exatamente nesse ponto. Se fosse física, aconteceria diferente, com o ônibus iria mais longe. Mas todos eles, não importa o peso, param exatamente aqui.
12: O Fábio me convidou para eu sair do carro e para dar uma caminhada aqui nessa ladeira. Por quê, Fábio?
13: É porque aqui realmente é onde o fato acontece, né? A gente vai sentir nas pernas o que você sentiu lá dentro do carro agora há pouco.
12: O pior de tudo é que eu não acreditava e eu tô sentindo nas pernas mesmo. Eu tô subindo um pouco aqui, mas parece que eu tô descendo.
13: Isso. Agora, ao voltar aqui, ó, se você relaxar o seu corpo, quanto mais você relaxar aqui, ó, é justamente desse ponto aqui para baixo. Quanto mais você relaxar, mais você vai sentir a energia te puxando, ó. Tá vendo?
12: Pior que é verdade.
13: Ó, quanto mais você relaxa, ó, ó, ó, tá vendo?
12: É verdade, ele vai. Não sei se é a minha cabeça
13: não,
12: que tá
13: mas
12: indo,
13: não
12: se
13: é
12: a verdade.
13: Intencionalmente, sem querer, ó.
12: Agora, me diz um negócio, por que que acontece isso?
13: Aqui nada mais é do que o magnetismo. A força magnética nesse ponto, ela é mais forte. A atração magnética aqui, justamente nesse ponto.
12: Dá pra cair aqui, as pessoas caem?
13: Costuma cair. Eu já presenciei várias pessoas caindo aqui.
1: Vem gente de todos os cantos do Brasil fazer essa experiência.
12: Mais um teste aí, ó. E vem muito, vem rápido. Vem. Que sensação é essa?
14: É diferente. É um negócio meio que inexplicável. Não sei como falar. Estamos aqui, 1, 2, 3, 4, 5 pessoas no carro.
12: Tão inexplicável
14: quanto... Primeira coisa que foi fazer, eu falei, vou lá ver se é verdade mesmo. Parei o cara na frente, desliguei o carro e voltei. Realmente é verdade. Magnetismo, o negócio é diferenciado.
12: Tem como abrir atrás essa janela?
14: Pode abrir, fica à vontade.
12: E aí? Tudo bem? E aí? A gente quer saber como é que vocês se sentiram.
15: Ah, é uma energia muito boa.
12: É?
15: É inexplicável.
12: E como é que é a energia de São Tomé das Letras?
15: Ah, São Tomé, na verdade, a gente fala que quando vem aqui é para poder se equilibrar. Traz um equilíbrio mesmo. Mental, espiritual, emocional, é muito bom.
1: A mesma gruta que passa por debaixo da ladeira também é conhecida como Gruta Sem Fim. Dizem que ela começa em São Tomé e vai acabar em Machu Picchu, no Peru. Por segurança e para ninguém se perder, o exército fechou o local.
12: Agora, onde Machu Picchu deve sair essa gruta?
9: Ó, aonde eu ainda não conheci. Mas que você tem pessoas já que foram para lá e falam que chegando lá, o pessoal lá fala que existe uma gruta que chega em São Tomé. Então a história ficou bem grande.
1: Em São Tomé, as rochas são cheias de significado.
12: Essa aqui é a Pedra da Bruxa, que é um dos locais mais altos da cidade. E ela tem esse nome porque, se você olhar bem, com todo o foco, toda a atenção, dá para ver o queixo, a boca e um narigão.
1: E a Casa da Bruxa fica aqui do lado, é um ponto místico.

0: gente potencializa o que você tem, né? Então ela é uma cidade muito misteriosa. Mas aqui da Casa da Bruxa as pessoas levam paz e luz.
1: Obrigado. Tudo de bom pra você.
0: Exato.
1: Tchau.
0: Tchau.
2: Na cidade, que também homenageia artistas, o pôr do sol é assistido por todos que sobem, no finalzinho de tarde, o Morro do Cruzeiro. Nas terras altas da Mantiqueira, de estradas cobertas pela vegetação, fica a Lagoa, a mais alta cidade da região, mais de 1.100 metros de altitude.
3: Vamos, você vai?
4: Vou levá-la aqui pra cidade.
3: Ah, é?
4: Isso.
2: É pequena assim, pouco mais de 2 mil habitantes, e é aconchegante. Acordar com esse som das águas e o canto dos pássaros é um presente para quem vem aqui buscar uma certa paz. Por aqui está a nascente e as corredeiras cristalinas do rio Airuoca e do rio Baependi.
1: Estamos no Parque Estadual da Serra do Papagaio.
2: E aqui na serra fica o Pico do Garrafão, mais de 2.300 metros de altura e cheio de histórias. Diz a lenda que um homem escravizado, ao passar por essa curva,
1: jogou aqui dentro dessa lagoa um garrafão de ouro. Até hoje, todo mundo continua procurando o garrafão, até a gente, só que ninguém encontrou. Um detalhe, pode chover, pode fazer sol forte, a lagoa está sempre no mesmo nível.
5: Já colocaram bombas para sugar a água. Durante 2 meses ela não baixou nada. Ela mantém o nível sempre cheio. A história é que o rio ao lado alimenta ela. Já mergulharam, nesse decorrer de 100 anos aí, já mergulhou muita gente, mais de centenas de pessoas, para tentar achar esse garrafão de ouro. E até hoje, ninguém achou.
1: E esse é o Vale das Araucárias, com mais de 1 milhão de pinheiros, uma das maiores reservas do Brasil.
2: Essa região é um verdadeiro tesouro ecológico, praticamente intocado. Reconhecida pela Unesco como uma reserva da biosfera, a lagoa é uma área modelo, pensado para equilibrar a conservação da natureza com o desenvolvimento humano sustentável. Um verdadeiro laboratório vivo de aprendizado ambiental. A cidadezinha tem 170 produtores.
1: A cada 16 habitantes, um é produtor. Só para dizer o seguinte, a lagoa tem 3 vacas para cada habitante.
2: E consequentemente tem mais leite e mais queijo também.
1: A gente veio aqui para entender melhor por que que o queijo dessa região é tão premiado.
6: Eu fico orgulhoso de ter ganhado vários prêmios que ganhamos, porque nunca pensado chegar nem chegamos.
1: O que é que significa isso?
6: Significa muita coisa na nossa vida, porque a lagoa era um lugar pequenininho, se tornou muito grande.
2: A fazenda 2M no começo produzia 20 quilos por dia. Hoje são mais de 100. A família trabalha unida. Já são mais de 50 prêmios para o queijo à lagoa, que eles chamam de Somárcio, nome do patriarca.
7: 4 vezes premiado na França.
8: 4 vezes premiado na França. O que que os franceses disseram do teu queijo?
7: Ah, gostaram, né? Porque toda vez foi ganhou. Ganhamos prata, bronze. O ouro nós não conseguimos ainda não, mas nós vamos conseguir.
8: Qual é o segredo para tanto prêmio?
7: Fazer com bastante amor e o leite, o que a vaca dá, o pasto que ela come, a água que ela bebe, tudo influencia.
8: Altitude?
7: Também, 1.600 metros de altitude está fazendo.
2: Em vez de caldeira, aqui o fogo é a lenha.
7: O queijo fica mais amarelo, mais saboroso, dá uma diferença, uma grande diferença.
2: A cidade de Alagoa tem vários produtores de queijo e já contabiliza cerca de 1.000 medalhas. A receita veio da Itália há mais de 100 anos, mas lá por 1938, o mestre queijeiro Gumercindo Ferreira Pinto já dominava o segredo. Produzia queijos de excelência e viajava até Belo Horizonte para divulgar e vender sua produção. Foi ele quem abriu caminho para que, anos depois, a cidade de Alagoa se transformasse em referência na arte do queijo artesanal. Ah, a produção do azeite por aqui também segue a todo vapor.
9: Alagoa, para mim, é tudo. É a origem da minha família, a tranquilidade, a paisagem da Alagoa. Sabe, é tudo para mim. Não troco Alagoa por nada.

0: A história de Alagoa passa por esse casarão. Aqui moravam a avó e o avô do João. E olha, nasceram aqui também mais de 1000 crianças. Calma, a avó era apenas uma parteira.
1: O casarão é centenário.
2: Ele é de 1911.
0: O que é que significa tudo isso para você?
2: É a história de família, da família Fonseca, da minha família. Eu quero passar pro genro, pra neta, pra minha filha, isso tudo, entendeu? É o nosso orgulho, a nossa história. A lagoa é o nosso orgulho.
1: O casarão virou pousada e vai ser tombado pelo patrimônio histórico. Ah, não dá para esquecer, no porão, o João guarda nesses tonéis de carvalho francês uma cachaçinha típica da região.
0: Porque a cachaça de Minas é muito conhecida, né?
2: Muito conhecida, temos uma cachaça muito boa na região.
0: Que cor que é essa aí? Tira aí pra gente ver.
2: Chega aí, Lolo, vem, especialista em cachaça aqui, ó.
3: Mas tu encheu o copo?
2: Que vai dizer pra nós como que ela tá.
0: Cachaceiro, qual é o gosto?
3: Posso levar o barril embora? Maravilhosa.
0: É?
3: Mansinha.
0: Qual é o segredo de uma cachaça?
3: A boa maturação, né? O que ele faz aqui, a produção começa primeiro na cana, depois da produção. E a maturação que vem aqui pros barris, né? De carvalho. E o tempo de descanso da cachaça.

0: As cidades da Mantiqueira nasceram antes mesmo do ciclo do ouro. Eram parte das rotas usadas pelos bandeirantes paulistas rumo ao centro de Minas Gerais. Por aqui passava o trecho do caminho velho da Estrada Real, por onde seguiam os alimentos que abasteciam a corte portuguesa no Rio de Janeiro.
1: A Mantiqueira foi colonizada por açorianos, né? Que dominavam o cultivo da cana, produção de rapadura e tinham excelência na fabricação de queijos. Então esta parte da Mantiqueira abasteceu principalmente o Rio de Janeiro imperial, que já tinha uma exigência europeia de alimentos. Então os queijos de excelência saíam daqui, a rapadura, os farináceos, o bacon, os derivados do porco saíam tudo daqui, iam pela rota parte da Estrada Real, combinando com Paraty, e parte no Caminho Velho do Comércio, que passa por Andrelândia, Bom Jardim de Minas, cortando a Mantiqueira, sentido litoral.
0: A viagem segue. Em Itamonte, a gente logo dá de cara com essa escultura em homenagem aos tropeiros e suas mulas. Personagens que, no final do século XIX, cruzavam a Serra da Mantiqueira, levando de tudo, alimentos, fumo e histórias pelo caminho. A cidade era a última parada antes da longa jornada até a corte do Rio de Janeiro e outras regiões do país.
2: Aqui, qual era o carro-chefe? Era o fumo, porque o fumo tinha um valor agregado muito forte. O fumo do sul de Minas era muito valorizado e tinha muito consumo na corte no Rio de Janeiro, até mesmo para exportação.
0: Isso depois do ouro?
2: Depois do ouro.
0: Itamonte também guarda parte da história. Por aqui passa a Estrada Real, o trecho conhecido como Caminho Velho. O João e a Maria vivem aqui desde que nasceram. Eles têm quase 80 anos.
3: O que a gente sabe, me lembra, é negócio de carro de boi e tropa, né? Que passava a tropa aqui, transportando, o transporte era a tropa.
4: O que eles levavam?
5: Queijo, não tinha armazém, quentamonte, ia comprando tendo.
0: Passava fumo por aqui?
3: Passava fumo, sim.
0: Mas bem antes do João e da Maria e antes dos pais deles, outra turma passava pela região. Nessa história também tem um personagem conhecido, Tiradentes. É que em 1781, Joaquim José da Silva Xavier, então militar, assumiu o patrulhamento da Serra da Mantiqueira.
6: E ele, por conhecer muito bem os caminhos, as rotas clandestinas que tinham naquela região, então ele vai ser designado para patrulhar e conhecer a região do sul de Minas. Porque ele conhecia muito bem aquela região, ele abriu estradas naquela região, ele era uma pessoa muito correta. Então isso acaba influenciando na maneira como aquela região ela vai ser protegida.
0: E por onde passava o ouro, passavam também as quadrilhas que foram se especializando para roubar cada vez mais. Uma das quadrilhas, a mais temida, tinha como chefe o Montanha. A turma dele matava os policiais, roubava as fardas e depois fazia blitz, como se eles fossem os policiais, para tirar o ouro de quem estava passando por aqui. E essa quadrilha, a mais perigosa, foi desmantelada em 1786 pela equipe de Joaquim José da Silva Xavier.
6: O que pouca gente comenta é o seguinte: por que que é importante o sul de Minas? E não o norte, o leste ou o oeste da capitania. O sul de Minas é a área mais importante pelo transporte do ouro que sai da região norte de Minas, né, do centro mineiro, e vai para o Rio de Janeiro.
7: Veja, já são quase 7 horas, é um novo dia, meu quarto gelado e a minha cama fria. Amanheceu em Andrelândia.
0: Chegamos em Andrelândia, uma cidadezinha de 12 mil habitantes.
7: Sejam todos muito bem-vindos a Andrelândia.
0: A história da cidade está guardada nesses casarões do século XVIII e XIX, considerados patrimônios do município. Andrelândia se orgulha de várias conquistas que projetaram a cidade mundo afora. O queijo artesanal, o lendário da Generosa, conquistou o Palácio Real. Foi servido na coroação do rei Charles III, em Londres, em 2023. O azeite produzido por aqui está entre os 10 melhores do mundo. E aqui também tem o Evaristo. Com 78 anos de idade, ele sai da cidade todos os dias e anda 6 quilômetros. É ida e volta até o Parque Arqueológico da Serra de Santo Antônio.
8: O Evaristo é conhecido como o guardião do parque.
0: E ele nos convidou para ir até lá em cima, nessa pedra grande, para ver as pinturas rupestres. Aceitamos. E vou dizer uma coisa, ele vai numa leveza impressionante. Faltando 1 quilômetro para chegar, a subida se torna íngreme demais.
8: E o senhor já fez isso por dia quantas vezes?
9: 4 vezes.
8: Porque não é fácil, né? 78 anos e fazendo isso e tá fortão, hein?
9: Graças a Deus.
8: E o que, que é o segredo?
9: O segredo é boa alimentação, uma alimentação balançada e a caminhada.
8: Caminhar faz bem.
9: Eu faço uma caminhada de 6 quilômetros por dia.
8: Essa vegetação é qual?
9: Aqui já é mata, faz parte da Mata Atlântica, né? Aqui tem aroeira, tem ipê.
8: Tem bicho aqui que assusta?
9: Não, bicho tem, mas só que os bichos daqui geralmente são noturnos, né?
8: A grande pergunta de um repórter: falta muito?
9: 200 metros.
8: Mas isso, 200 metros, é sério?
9: Sério.
8: Ou o quê?
9: Talvez um pouquinho menos.
8: Mas não é conta de mineiro?
9: Não.
8: Mineiro diz é logo ali, nunca é logo ali. Você ri, mas é verdade.
9: Não,
8: tudo
9: eu
8: é
9: sei.
8: Assim, é logo ali. Né? Vambora.
9: Outros ainda falam assim, é um tiro de espingarda.
8: Ué, mas tu vai pra lá, se é pra cá?
9: Aí também vai, mas aqui é melhor a trilha.
8: Ah, então vamos.
9: Essa também vai pra lá.
8: Coisa de mineiro.
0: Mas a gente continuou, até dar de cara com as pinturas rupestres.
8: Aqui é o lagarto?
9: Mostra. De cabeça para baixo. O lagarto de cabeça para baixo.
8: Essas pinturas rupestres datam de mais de 3.500 anos. São cerca de 500 desenhos. Geométricos e também desenhos que mostram animais.
9: Aqui tem 7 triângulos e tem um sol de lado, que pode ser um calendário, na imaginação da gente, né? Agora deles, só eles mesmo que sabem. Aquelas 3 ali, olha, tá perfeitinha. Por quê? Porque elas estão protegidas, tá dentro da pedra.
8: O que é aquilo?
9: Ali é um lagarto, uma tartaruga e um sol.
0: Mais caminhada e alcançamos a Pedra do Gavião, que faz parte do chamado Circuito das Pedras Mágicas da Serra da Mantiqueira.
8: Este local também é conhecido como Toca do Índio. E uma descoberta recente por aqui encantou todo mundo.
0: Quando o Rio Grande baixou durante uma seca em 2014, olha o que apareceu. Uma canoa. A ponta foi avistada por um menino de 11 anos que logo chamou todo mundo. Mas tirar a embarcação dali não foi fácil. O garoto e mais 7 homens levaram 4 dias para conseguir.
8: Ela foi construída com um único tronco de araucária. Tem 9 metros de comprimento e mais de 400 anos.
9: A água do rio abaixou. Ela estava agarrada no fundo do rio, na areia. Estava só essa ponta aqui de fora.
8: O senhor imagina quem fez isso?
9: Os índios. Ninguém sabe também aonde que foi feita essa canoa. Porque ela foi achada no rio, mas ela pode ter descido. Rio abaixo, pode ter subido, rio acima.
8: E olha, a gente não poderia ir embora sem antes visitar esse meliponário. E o nome já diz tudo, mel mágico. E sabe quem cuida de tudo isso aqui? Aqui, ó, o Robson, de apenas 14 anos de idade.
10: Ah, foi um amor à primeira vista. Eu comecei a criar uma, criar duas, até que eu peguei um vínculo. Virou estilo de vida para mim.
8: E esse estilo de vida reúne 36 espécies de abelhas. É muita espécie.
10: É muita espécie.
0: O Robson tem uma calma impressionante.
10: Mas pra acontecer, dá uma beliscada.
8: Já me deu. Já me deu. Uma beliscada, mas é besteira.
10: É besteira.
8: Mas a gente sente, acho que vai dar um susto, né?
10: É, mas é um susto.
8: E essa é a Uruçu Amarela. Ela é bonita mesmo.
10: É, realmente. Ela é uma das abelhas mais conhecidas e bonitas assim. Não uma das mais fáceis de criar, no caso, mas uma das que mais produz. E, no grande geral, ela é uma das maiores abelhas.
8: Quanto de mel sai aqui?
10: Uma colônia bem produtiva, assim, eu diria que em um ano. Você pode fazer até umas duas colheitas no ano. Num ano, você conseguiu tirar uns 2 litros.
8: Quantas abelhas deve ter aqui?
10: Ah... Essa daqui em específica, uma colônia nesse porte, com 3 módulos que a gente fala, ninho, sobreninho e uma melgueira, pode ter umas 1.500 a 10 mil abelhas.
0: Essa outra é a Lambiolhos. Uma das menores do mundo, tem entre 1,5 e 3 milímetros.
10: Aqui tá a caixa dela, pra vocês terem uma ideia. O tamanho que é a caixa, o tamanho que é a abelha.
8: Nossa, ela é muito pequenininha.
10: Pra você ter uma ideia, o tamanho da rainha, o tamanho de um operário.
0: Chegou a hora de se despedir da cidade. Nossa saída de Andrelândia não poderia ser de outra maneira. Café e muitas delícias de Minas Gerais. Música.

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Eu sou Felipe Killing, direto de Londres, na Inglaterra, com as principais informações para a Band News TV, na velocidade da notícia.

0: A Guarda Revolucionária Islâmica do Irã afirmou que lançou mísseis balísticos contra uma base aérea no norte de Israel. É a primeira vez que Teherã dispara um ataque contra o território israelense desde o cessar-fogo de abril. E sobre isso eu converso com Denilde Rosshacker, professora de Relações Internacionais da ESPM. Professora, boa noite.
1: Boa noite, Eline. Prazer estar aqui com você.
0: Prazer é nosso recebê-la. Muito obrigada por nos atender. Professora, Irã, Israel, Estados Unidos, né? Como é que olhamos para esse conflito com mais uma rodada, uma escalada de tensões, quando também o Irã já considera os alvos militares americanos como alvos legítimos, as bases americanas como alvos legítimos, principalmente depois desse recente bombardeio?
1: Olha, como você colocou, Lene, de fato a gente tem aí uma escalada, aí aumento da tensão. O governo americano e o Trump hoje já deu declarações que vai tentar convencer o Netanyahu a não revidar os ataques do Irã, né, dentro desse contexto do conflito com o Líbano. E com o Hezbollah, então, e algo que o Trump já vinha fazendo antes, que era conseguir fazer um acordo entre Israel e o Líbano, que não foi aceito pelo Hezbollah. Então a gente tem de novo a situação de ataques tanto de Israel no sul do Líbano e agora em Beirute, quanto também os ataques do próprio Hezbollah. Então a situação fica mais tensa, ou a preocupação do Trump é separar os dois conflitos, né, e a negociação, uma negociação ser a negociação com relação ao Líbano, Israel-Líbano, e a outra ser Estados Unidos e Irã para conseguir chegar num acordo. Vou desenrolar dessa situação vai ser se de fato o Israel aceitar e o Netanyahu aceitar o pedido do Trump não fazer um novo ataque e não revidar o ataque iraniano, não revidando, como que também o Irã vai se posicionar com relação a Israel. Mas toda a situação volta novamente a um estado de tensão, de nova incerteza se de fato teremos uma capacidade de criar uma situação mais estável. E o que o Trump gostaria nesse momento, que é importante para ele internamente, ter de fato um acordo de paz. Então, voltamos para a situação de aguardar e saber qual vai ser o movimento de cada um desses atores.
0: Professora, a gente pode considerar que há um descompasso na então relação que sempre foi amistosa entre Estados Unidos e Israel, com essas atitudes onde Trump tenta segurar o freio e Benjamin Netanyahu, que está ali no olho do furacão, no conflito mesmo, vai para cima dos outros agentes regionais do Oriente Médio. O quão isso pode ser prejudicial, não só para a relação bilateral entre Israel e Estados Unidos, mas principalmente para a popularidade de cada um dos líderes?
1: Olha, para a relação bilateral, ela tem tido mais tensão, mas Israel continua sendo um aliado importante dos Estados Unidos, e os Estados Unidos têm um peso muito forte, né? Tanto que Netanyahu aceita fazer algumas concessões para garantir ainda o apoio americano. Agora, a situação é que Israel confia muito pouco no Irã e também no Hezbollah, acredita que qualquer acordo que seja feito pelos Estados Unidos pode ser negativo para a situação israelense, apesar do interesse americano de garantir a segurança israelense, garantir que o Irã não tenha armamentos nucleares, seja positivo para Israel. Israel não acredita que isso vai conseguir ser de fato alcançado, né? Então você tem uma desconfiança segurança entre os atores no Oriente Médio, que dificulta qualquer ação, e isso vem fragilizando de fato a relação entre Netanyahu e Trump. O Trump quer uma negociação rápida, precisa mostrar resultados rápidos, e tem entendido que o Netanyahu não bloqueia em alguns momentos, ou até é capaz aí de ser um dificultador para esse processo. Então, cada um dos lados tem visões muito distintas sobre essa situação atual. Do ponto de vista interno, são dois países que estão em processos pré-eleitorais, tá? E para o Netanyahu, uma ação que leve de fato ao fim do Hezbollah, ou que é uma ameaça mais iminente e que tem uma força de debilitar ainda mais o Irã, é bastante importante para sua campanha e para continuar sendo capaz de ter um resultado positivo na eleição que vai acontecer esse ano. E o Trump vem sendo pressionado dos custos da guerra, tem uma preocupação, apesar do discurso dele de que não há uma preocupação com a eleição de meio de mandato, mas a situação no Oriente Médio tem sido um impacto negativo. E ela é impacto negativo pela questão principalmente econômica. Os efeitos econômicos, com aumento do preço de combustível, com as dificuldades de conseguir abastecimento, isso tudo tem gerado aí um peso negativo para o Trump, associado a outros problemas da sua administração, né? A dificuldade de conseguir um resultado econômico positivo é de fato um ponto negativo, mas tem outros pontos também na administração Trump que vão sendo somados. Mas tudo isso mostra que a ação que ele fez no Irã é vista como desastrosa, é mais uma ação que é feita de externa, que os americanos não conseguem entender os seus efeitos e não conseguem entender por que que estão fazendo tendo o custo de uma ação internacional. E aí entra Israel também. Há uma percepção na sociedade americana muito forte, de vários setores, de que a guerra foi provocada pelo Netanyahu, né, e pela pressão israelense sobre os Estados Unidos. Então, isso também tem gerado aí o que não se via há muitos anos, uma percepção negativa sobre o quanto a aliança com Israel pode ser negativa para os interesses americanos. Então, tudo isso entra na balança que esses, tanto para o Netanyahu, na defesa da sua posição e dos ganhos que pode ter eleitorais, quanto Trump evitando os ganhos, os resultados negativos para as eleições de meio de mandato.
0: Agora, professora, quando falamos do Hezbollah, grupo terrorista que fica principalmente concentrado no Líbano, Beirute, e do Hamas também, principalmente representado pela ocupação na faixa de Gaza, qual a importância da gente aqui diferenciar o que são os grupos terroristas que acabam ocupando partes de países que têm seu governo próprio, que têm também sua questão mais ligada a regimes democráticos? Então, eu queria entrar nessa balança, porque Hezbollah e Hamas não necessariamente representam a totalidade daquele país onde ocupam, em termos ideológicos e também de posicionamento mais radical, extremo, como são esses grupos terroristas. Como dividirmos os entendimentos para não, colaborar com falsas ideias de que o Líbano é representado na sua totalidade pelo Hezbollah, assim como o Hamas na faixa de Gaza e parte ali da Cisjordânia? Queria a sua análise, por favor, e diferenciação também.
1: Acho que aqui, em termos de diferenciação, acho que os dois têm posições de como se coloca, né, frente à situação de Israel e as táticas. São dois grupos que são aliados do Irã, então acho que importante, por isso essa dimensão regional e por isso essa capacidade de serem mobilizados pelo Irã ao atacar Israel. O quanto o, no caso do, do Hezbollah, o Hezbollah tem, ele domina o sul do Líbano, a parte de bairros de Beirute, mas o governo libanês tem sido um governo que tem tentado conciliar os interesses. Aqui acho que é importante entender que o Líbano é um país que tem forças políticas e forças regionais de grupos, né, ligados a grupos religiosos bastante distintos. Então, como você mesmo colocou, Helene, não, a gente não pode confundir esses grupos como parte da sociedade. Acho que aqui são grupos que representam grupos radicais. Acho que em todos eles há um elemento comum: eles são radicais que usam estratégias da violência para atingir ou dominar uma região ou para dominar, controlar o governo, mas não pode ser considerados partes da própria sociedade. No caso do Hamas, aqui a gente tem que diferenciar a Palestina dividida, né? A Palestina que é controlada pelo governo palestino e o Hamas que controla a faixa de Gaza. Aí tem uma atuação na faixa de Gaza. Então, naquele território há um domínio forte do grupo do Hamas. Mas acho que aqui a gente entender que esses grupos eles têm sido cada vez mais utilizados como parte da estratégia de combate, no caso tanto do Hamas quanto do Hezbollah, além das disputas de poder, de território, né, em cada uma das suas regiões, também têm sido utilizados para conseguir, para serem uma parte das ações contra também Israel. E aí, por isso, Israel entendem esses grupos como grupos inimigos e estão nas frentes também de militares de ataques a esses grupos. Mas acho que entender de fato as multiplicidades, os interesses, as diferenças internas, e quando a gente fala da atuação desses grupos, acho que é bastante importante. E no caso do Hezbollah, é importante entender que as diferenças religiosas elas são muito mais amplas, e o governo é um governo, inclusive, que o próprio Hezbollah é contra, porque entende que é um governo que não representa os seus próprios interesses. Então também tem as disputas internas que definem a lógica de conflito que a gente vê, tanto interna, que passa também para o plano regional.
0: Denilde Rosshacker, muito obrigada pela participação aqui na Band News TV. Ótimo finalzinho de domingo e até a próxima, professora.
1: Eu que agradeço. Obrigada.
0: Obrigada. Bom, seguimos ainda no cenário internacional, porque saiu o primeiro resultado de pesquisa de boca de urna para eleições que acontecem no Peru. Segundo a pesquisa, que ainda não é resultado oficial, Keiko Fujimori, de direita, aparece com 50,7% dos votos, contra 49,3% de Roberto Sánchez, da esquerda. Está bem apertado. A votação ocorre em meio à preocupação da população com o avanço da criminalidade e com a desigualdade socioeconômica no país. As urnas já fecharam, mas a contagem oficial dos votos pode levar semanas para ser concluída. Lembrando que a posse será no dia 28 de julho e o Peru enfrenta, durante já uma década, são 10 eleições com 9 mudanças frente ao cargo do Executivo Nacional. Algumas narrativas explicam essa mudança tão express, né, dos representantes, dos presidentes, como, por exemplo, o sistema que não era até então adotado, bicameral, como a gente tem aqui no Brasil, que é Congresso dividido entre Parlamento, né, Congresso e Senado. Então, a Câmara e o Senado. Então, a gente acompanha aqui, dessa vez, nessas eleições de 2026, eles voltaram a adotar esse sistema bicameral para tentar ver se isso ajuda a não ter uma onda de impeachment como aconteceu na última década no Peru, onde até então apenas um sistema era adotado, que não era o bicameral, era o unicameral. Só para você ter uma ideia, nas últimas últimos anos, a gente teve em meio a um ano a cinco, entre um a cinco anos, apenas de ocupação dos nomes do Peru. Pedro Pablo Kuczynski, de 28 de julho a 23 de março de 2018, durou um ano e 238 dias. Martin Vizcarra, de 23 de março a 9 de novembro de 2020, 2 anos e 231 dias. Manuel Merino, que ficou 5 dias apenas na ocupação do cargo do Executivo Nacional, de 10 a 15 de novembro de 2020. Francisco Sagasti, de 17 de novembro de 2020 a 28 de julho de 2021, 253 dias. Pedro Castillo, de 28 de julho de 2021 a 7 de dezembro de 2022, 1 ano e 132 dias. Seguido de Dina Boluarte, que ficou de dezembro de 22 a outubro de 25, 2 anos e 307 dias. José Geri, de outubro de 25 a 17 de fevereiro de 2026, 130 dias apenas. E José Maria Balcazar, que ficou de fevereiro deste ano até 28 de julho deste ano, 161 dias, considerando que termine seu mandato com essas novas eleições. Então a gente vê que realmente o Peru enfrenta não só esses problemas sociais, mas essa troca constante que impede até continuidade de governos e suas promessas, né? Por mais que não viesse a se cumprir, mas essa troca constante de chefe de executivo, de presidentes, atrapalha bastante do ponto de vista social e do ponto de vista também de iniciativas de governo para tentar mudar a situação do Peru, que não está nada fácil. Esse sistema unicameral, como eu falei, foi o principal fator que contribuiu para essas sucessivas trocas, porque aí o impeachment passa com mais rapidez e aí você realmente tem o impedimento da continuidade dos governos que até então eu citei ao longo dessa última década. A gente vai seguir acompanhando, porque falamos de uma disputa apertada até agora com esse resultado de boca de urna, 50,7% para Keiko Fujimori, que é da direita, e Sanchez com 49,3%, representante da esquerda. A qualquer momento traremos mais informações a respeito desse dia de eleição no Peru, mas sabemos que a contagem dura no mínimo dias para sabermos realmente a finalização e o vencedor das eleições no Peru. A gente volta aqui para o Brasil porque a Polícia Federal avalia acionar a Interpol para rastrear o patrimônio ilegal do banqueiro Daniel Vorcaro no exterior. A Polícia Federal deve receber e avaliar nos próximos dias as primeiras informações da delação do ex-presidente do BRB, que promete revelar mais detalhes sobre o escândalo bilionário do Banco Master.
2: A inclusão de Daniel Vorcaro na chamada difusão prateada seria o primeiro teste brasileiro da ferramenta lançada no ano passado. Diferentemente da difusão vermelha, que lista foragidos internacionais, a prateada é um mecanismo usado para rastrear e encontrar bens de um investigado que estejam fora do Brasil e que são frutos de crimes, conforme indicação de investigadores. Na prática, a ferramenta funciona como um alerta da Interpol para que polícias de outros países ajudem a localizar patrimônios escondidos no exterior. A PF quer incluir Daniel Vorcaro na difusão prateada com o objetivo de mapear valores enviados pelo banqueiro aos Estados Unidos e descobrir se parte do dinheiro ajudou a financiar o filme Dark Horse sobre a trajetória de Jair Bolsonaro. Vorcaro teria remetido 60 milhões de reais a um fundo americano controlado por um advogado que mantém ligações com o deputado federal cassado Eduardo Bolsonaro. A estratégia da Polícia Federal ainda depende de um aval da Procuradoria-Geral da República e do Supremo Tribunal Federal. Enquanto isso, a PF e a PGR aguardam a apresentação do esboço da delação premiada do ex-presidente do BRB. O material de Paulo Henrique Costa, segundo pessoas próximas a ele, é completo e incluiria revelações inéditas sobre a tentativa de compra do Master pelo Banco Público de Brasília, uma operação barrada pelo Banco Central. O acordo só avança conforme orientação da PF e do Ministério Público, caso as provas sejam robustas, uma exigência que travou as tentativas anteriores da delação do dono do Master, Daniel Vorcaro. Em uma nova proposta ainda em análise, ele se dispôs a devolver 60 bilhões de reais. Investigadores avaliam que a delação de Paulo Henrique Costa pode apresentar elementos que comprometam, por exemplo, o ex-governador do Distrito Federal. Ibanez Rocha nega qualquer irregularidade.
0: Um dos maiores gargalos no INSS está na análise dos pedidos de benefício de prestação continuada, o BPC. A Previdência anunciou medidas para diminuir a fila de 800 mil pessoas.
3: Dona Irene não faz outra coisa a não ser cuidar do neto Daniel, de 15 anos, que tem paralisia cerebral. Tem sido assim desde que a filha dela morreu de câncer. Os gastos aumentaram muito e Irene tem recebido ajuda de amigos e parentes para comprar o básico. Há um ano, ela aguarda na fila para receber o benefício de prestação continuada do Daniel. E toda vez que vai ao INSS, saber do dinheiro é a mesma coisa.
4: Eu já fui lá umas 3 vezes e quando eu chego lá, né, aí só fala assim, tá em análise. Tá fazendo falta demais. A gente paga água, luz, condomínio, tudo é do nosso dinheiro.
3: O INSS admite o atraso para atender os mais de 2 milhões de pedidos pendentes. Nos últimos meses, medidas têm sido adotadas para acelerar o ritmo de atendimento e reduzir também a fila do BPC.
5: Em março, quase 800 mil pessoas estavam na fila aguardando respostas para pedidos do benefício, sendo mais de 500 mil esperando há mais de 45 dias. Prazo máximo para o Instituto analisar pedidos do tipo.
3: Agora, 80 servidores vão ser destacados de outros setores do INSS para reforçar a análise de pedidos do BPC, que é o principal responsável pela explosão da fila neste ano. O número de pessoas ativas recebendo benefício cresceu 35% de 2021 até o ano passado. Esse é o benefício mais caro pago pelo governo, um salário mínimo para pessoas com deficiência e idosos de baixa renda. Outras medidas foram anunciadas para diminuir a fila. Bônus de produtividade pago ao servidor por processo extra analisado, além do turno de trabalho. Mutirões de perícia nos finais de semana e a proibição de novos pedidos para um mesmo benefício antes do resultado da análise, para evitar a duplicidade de encaminhamentos.
0: Um policial militar acabou baleado após reagir a uma tentativa de assalto no começo da tarde deste domingo. O crime aconteceu no bairro Real Parque, zona oeste da capital paulista. Dois criminosos estavam em uma motocicleta quando abordaram um policial que estava de folga. Um dos bandidos atirou no agente. Um foi preso e o outro conseguiu fugir. A polícia realiza busca pelo fugitivo. Uma das notícias que mais chamou atenção nos últimos dias foi a de uma mulher de 37 anos que se passava por uma criança de 12 anos para enganar uma família de Santa Catarina. A polícia descobriu que a mulher presa já era investigada em outros estados pelo mesmo golpe.
6: Uma golpista em série que tem 37 anos, mas para cada vítima do estelionato, uma versão diferente. No Rio de Janeiro, em 2023, ela era a Duda, de 12 anos.
7: Eu recebi uma mensagem pelo Facebook no Estatuto, se passando primeiramente por uma menina de 18 anos, que tinha vindo do Ceará, fugida de um pai abusador e que obrigava ela a estar numa casa de prostituição para menores.
6: A farsa durou 2 meses. Viviane e Renata, que foram as vítimas do golpe, começaram a desconfiar da mulher. Em um exame médico no corpo da menina, que seria autista, os médicos encontraram mais de 200 agulhas. As amigas que acolhem e apoiam jovens vítimas de abuso decidiram procurar a polícia.
7: E quando nós chegamos na delegacia, o inspetor Marcelo falou, o que você acha dessa situação? Eu falei, olha amigo, eu sinto que tem alguma coisa errada aí, não consigo entender o quê. Só que as agulhas é verdade, tanto que a gente levou tudo. Ele tá, mas isso é um golpe, você caiu no golpe, eu amo.
8: Nós investigamos, comprovamos a verdadeira identidade e essas vítimas finalmente representaram contra ela por estelionato e falsa identidade.
6: A golpista foi solta em audiência de custódia e fugiu, mas não parou de cometer crimes. 3 anos depois de enganar as duas cariocas, viajou pelo Brasil e finalmente foi presa. Amanda Maria Souza de Oliveira estava em Joinville, em Santa Catarina. Ela chegou até a família após procurar uma igreja e relatar ao pastor ter fugido do Pará por sofrer maus tratos. Ela foi acolhida pela comunidade religiosa, que passou a ajudá-la financeiramente e conseguiu uma casa para ela ficar. A mentira só foi descoberta porque parentes estranharam e denunciaram o caso. Antes, ela também se passou por uma criança de 13 anos com leucemia. E só desconfiaram de Amanda quando ela começou a pedir dinheiro.
9: A golpista responde pelos crimes de estelionato e falsidade ideológica. A polícia procura por outras vítimas de Amanda em pelo menos 5 estados. Só aí, os investigadores vão ter a dimensão do golpe. A mulher também vai passar por exames psiquiátricos.
6: A prisão de Amanda foi convertida em preventiva durante a audiência de custódia. A defesa agora aguarda o laudo psiquiátrico para determinar os próximos passos.
10: Juridicamente, me cabe requerer tudo que é necessário à defesa da pessoa que estou assistindo, né? Porque não é uma conduta de encarceramento que pode resolver o problema de alguém, muitas vezes. Há necessidade de se verificar a questão do tratamento de saúde.
7: Ela precisa ser presa, ela não pode ficar aqui fora. Vamos esperar ela chegar numa família e matar uma criança? Será que vai ser necessário isso para a justiça entender que ela precisa?
0: Um levantamento da Universidade de São Paulo indicou que a parada LGBT+, reuniu 368 mil pessoas na Avenida Paulista neste domingo. Os dados da pesquisa servem para registrar a dimensão do público presente no evento. O número oficial divulgado pelos pesquisadores auxilia o poder público no planejamento de segurança e trânsito para as próximas edições. Com o tema A Rua Convoca, a Urna Confirma, o evento celebra 3 décadas de mobilização da comunidade. Neste ano, o Brasil também celebra dos 30 anos da urna eletrônica. Por isso, então, a escolha do tema, que faz referência às eleições e à importância da participação popular na democracia. A mensagem é que a mobilização nas ruas e o voto caminham juntos na defesa e na ampliação dos direitos da população LGBT. Bom, seguimos para um rápido intervalo, mas continua por aqui. Voltamos com mais informações em instantes.
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0: batuque. Dizem que essa palavra vem de longe, de tambores, rituais, instrumentos de trabalho, de um corpo que chama o outro. A gente começa a batucar e de repente não está mais só. É batuque na mesa, no copo, no corpo. Será que existe algo mais brasileiro que batucar, Juliana?
1: Opa, já me deu vontade de começar aqui. Quem vai responder são os nossos convidados. A gente tem a honra de receber hoje os integrantes, parte deles, do grupo Barbatux, que é um grupo que ficou famoso por transformar o corpo em instrumento. A gente está aqui hoje com a Luciana Sestari e com o cofundador do grupo, o André Rossoi. Muito obrigada. Eu vejo que eu já me empolguei, né? Crente que eu já posso fazer barulho, né?
0: Ela já quer entrar pro grupo.
1: Começo, né? Luciana, quem é você?
2: Eu sou musicista, integrante do Barbatux. Também sou professora de yoga há 2 anos. E venho nessa vida aí, levando esse legado da música corporal.
0: André Rossoi, quem é você?
3: Eu sou André Ridley Rossoi, filho do Mitiak Rossoi, da Alice Eiko Rossoi. Sou brasileiro, um nipo brasileiro, me autodefino como amarelo. Sou pai de 2 adolescentes, marido, educador, professor, músico, batuqueiro corporal. E uma pessoa que está aprendendo aí sempre. Procura, tá, né?
0: Eu comecei o programa falando sobre algumas definições sobre batuque. Mas eu quero saber de vocês dois, o que é batuque?
2: Ah, para mim é uma forma de se conectar com o universo, assim. Pode ser uma coisa mais sagrada, uma auto... com você mesmo. Eu acho que o batuque é uma coisa muito primitiva, né? Então conecta a gente com a raiz mesmo, com a raiz das coisas, com a nossa ancestralidade. Eu acho que o batuque tem essa força.
3: Eu acho que tem essa uma força que vem da história mesmo, né? Acho que qualquer cultura tem o batuque em alguma fase presente dela. Você vê a cultura desde o oriental, com os taikos, africana, aqui os indígenas também, os povos originários daqui. Sempre tem um batuque muito presente, né? Acho que tem a ver com essa conexão entre as pessoas, o coletivo, né?
1: Vocês lembram se na infância vocês já usavam o corpo como música?
3: Eu usava, mas era mais uma coisa da voz. Eu sempre gostei de música, eu toco violão desde muito novo, desde 6 anos que eu comecei a mexer com o instrumento, até hoje não parei, de fato. Mas teve uma época que, quando começou essa coisa do colégio, de banda de rock, né? Daí comecei a tocar guitarra e tal, peguei bem a época dos anos 80, eu e a Lu, a gente é dessa geração aí. E no colégio, o Barba era um desses, mas eu ainda nem conheci o Barba nessa época, era antes de eu conhecer o Barba. A gente tinha essa coisa de imitar no recreio que cada um tocava no ensaio, assim, que não tinha instrumento. Você ficava lá, né, tocando os riffs de guitarra, pam, pam, pam, fazendo com a boca, e o outro fazia a bateria, e a gente ficava lá brincando, ficava numa coisa meio de ensaiar sem estar com o instrumento, né? Daí eu via conhecer o Barba logo depois, e daí as coisas mais se conectaram, mais no corpo mesmo.
1: E você, Lu, lembra?
2: Eu não lembro, eu tinha mais uma conexão com a voz, com o canto, né? Então, uhum. O canto aqui também é um instrumento, não necessariamente percussivo, mas essa investigação dos sons, acho que tem na infância, uhum. Acho que é comum, mas eu não me lembro particularmente.
0: Antes de mais nada, você está falando do Barba, né? Para situar as pessoas,
3: é bom
0: o Rossoi, um dos fundadores do Barbatux, junto com o Fernando Barba, e daqui a pouquinho a gente vai falar sobre ele. Mas antes eu queria perguntar para vocês o seguinte: vocês, em algum momento, vocês tiveram aquela percepção de que, olha, isso aqui que eu tô fazendo é música e pode ser algo profissional, pode ser uma profissão para mim. Teve esse estalo?
3: Eu tive, a gente tinha uma escola de música, eu, Barba e o Marcos Azambuja, que é um outro sócio que era nosso sócio, amigo nosso. E começaram os cursos de percussão corporal lá na UE, dos quais muitos professores e alunos da própria escola frequentavam. No começo era um curso como a gente não sabia direito, pra ser bem sincero, o que a gente estava fazendo.
2: Eu era uma aluna da escola,
3: então,
2: por exemplo.
3: Um grupo de alunos.
0: Como é que era o nome da escola?
2: AUE.
1: Era aqui em São Paulo, né?
3: Aqui em São Paulo, lá do lado do
2: da FAAP.
3: De onde que ele estava ontem, do Pacaembu, da FAAP. E, então, daí eu lembro que a gente estava ensaiando, começaram os primeiros grupos de estudo, o Giba estava lá, junto com outras pessoas que agora não estão mais no Barbatux, mas eu lembro que eu saí uma hora, eu vi aquela barba fazendo tudo que ele estava fazendo, eu falei, meu, isso aqui vai dar certo, cara, pensei assim comigo mesmo, sabe? Parece que da partir daí eu falei, meu, isso aqui é um negócio muito legal, muito mais legal do que a gente mesmo está entendendo que é.
2: Eu era mais frequentadora, assim, circulava, né, fazia os cursos e tal, mas eu achava uma coisa meio hippie, assim.
0: Vamos falando dos barulhos, né?
3: As batucas tribais.
2: E na época eu tinha, assim, outro trabalho também, né? Eu me formei socióloga, fiz uns anos de jornalismo na PUC, cheguei a trabalhar como jornalista. Então, eu tinha também uma outra vida. Aquilo, para mim, era um respiro, sabe? Uma brincadeira. Eu não conseguia ver como um trabalho e tal, né?
1: E mudou quando?
2: Ai, mudou, acho que em 2010, né? O Barba me chamou... Aí, sim, eu já resolvi fazer faculdade de música. Mais velha, já tinha filhas, resolvi fazer, falei, não, a música é minha paixão, quero estudar música, quero ser musicista. E aí o Barba me chamou para substituir uma das meninas do Barbatux, né?
0: Você falou que é mãe, quais são o nome dos seus filhos?
2: Dora e Alice.
0: Dora e Alice. Você é pai?
1: É, falou.
3: É, do Gil e da Alice.
1: Dois adolescentes.
3: Dois.
1: Guardei bem, que é uma fase 17, que a gente não esquece.
3: Outro tio começando a adolescência agora, 14.
0: Vocês brincavam com seus filhos, ou ainda brincam, né? Fazendo barulho, fazendo música. Como é que é essa brincadeira entre vocês?
3: Ah, eu brinco, eu brinquei mais já. Eu confesso que nessa fase né?
2: Filhos não querem mais
0: já é outra coisa.
3: Mas eles gostam de música, né? A Liz gosta muito de música e o Gil também. O Gil tem tocado bateria, tipo, do seu time, do baterista, tem a banda dele lá da escola. E a Liz gosta muito de ouvir música, ela conhece muito, muito conhecedora de tudo que tá rolando e tal. Ela vai por esse lado, assim. Mas brinquei muito, né, com eles. Eles pegaram a fase que a gente tava fazendo os discos infantis, então...
2: Eles chegaram a gravar, né, inclusive.
0: Gravaram com vocês?
2: Gravaram. Tem uma música minha e da Luor, tem uma parceria no disco Só Mais Um Pouquinho, né? Que chama Minha Avó e a Minha Filha e as crianças que cantaram. Aí a minha filha e a do Rosso, minha mais nova e a Liz cantaram. E também o Samba Lelê também, né? Fizeram coro.
1: É. Essa da Minha Avó é muito fofa.
3: Essa é a compositora.
1: Uma graça.
0: Virou um ambiente muito familiar, né? Acredito que vocês...
3: É uma família.
0: Se tornaram uma família.
3: Ele já meio nasceu um pouco assim, né? A gente tá falando isso, como o Barba é uma pessoa, foi uma pessoa muito perspicaz de escolher pessoas para ir se aproximando. Não é só uma escolha só musical, é uma escolha, uma percepção um pouco mais holística, nesse sentido, mais da pessoa mesmo, que ele sempre teve.
1: O fundador do grupo Barbatux, só para poder reforçar, porque ele é muito presente, né? Tá presente aqui, a gente quer que ele esteja muito presente. Ele nos deixou em 2021 e a gente pergunta para todos os nossos convidados quem é você. E queria que vocês dissessem, quem é Fernando Barba?
3: Eu fiquei muito tempo com ele, fazendo coisas com ele, né? Eu estudei na faculdade, a gente dividia quarto na faculdade, depois... tivemos uma escola 12 anos juntos, enfim, depois o Barbatux, e foi uma coisa que foi indo desde do colegial, na época, do médio, mais ou menos, até agora, né? Então, para mim, é um amigo, assim, que eu não consigo nem falar no passado, assim, para mim, ele tá junto comigo o tempo todo, assim, sabe? Uma pessoa muito presente, ele é muita influência em tudo que eu faço, do jeito que eu penso música. Toco, que ele era um gênio, né? Musical, não só por causa do Barbatux, ele toca piano, guitarra, violão, flauta.
1: Aliás, tem o livro que a gente trouxe aqui.
3: É incrível, né? Uma dessas pessoas.

0: o próprio corpo?
1: Eu acho que descobre que ele tem muito mais potência do que a gente acha, né? E acho que é importante se relacionar com o corpo, até por uma questão de saúde mesmo, né? Acho que hoje em dia também, muito, a gente está numa cultura que foi se racionalizando muito, é muito a cabeça, o intelecto, a produção, e cada vez mais a gente está tendo que olhar para o corpo, falar, ó, o corpo não aguenta, o corpo... Então, acho que olhar para o corpo, entender que a gente tem um corpo antes de qualquer coisa, que a gente não é uma máquina, né, que pode tudo, que faz tudo, que atropela tudo. A gente estava conversando um pouco antes do programa, né, os burnouts, os estresses, as ansiedades. Então, eu acho que qualquer forma de você se conectar com o corpo é importante para você lembrar mesmo que ele existe, que você tem que cuidar, que você tem que dar atenção, né? E que... Por que não ser uma forma de criar arte também, que é o que a gente faz, né?
2: E essa, é uma consciência corporal através da música, através do som, né? Então, caso. Assim como você pode estar consciente dele através de outros meios, tem essa coisa mais física, mais do visual, da saúde, da música é um outro jeito, é o de ver o corpo, de sentir o corpo. E nessas, você acaba trabalhando coisas muito importantes, no tipo, quando a gente está no coletivo com o corpo. Primeiro que tem esse fator... que democratiza a música, né? Você toca, você tem um corpo aí. Você não vai falar, ah, eu não tenho instrumento, ou não tive oportunidade de ter um violino que eu queria. Não, o corpo tá lá, todo mundo ter ele, descobrir ele como instrumento é uma coisa muito interessante para qualquer um. E depois dessa coisa que, através do corpo, você consegue trazer essa ludicidade. Essa a brincadeira do corpo que brinca. Eu acho que o brasileiro tem um pouco disso.
0: Vocês brincam ainda?
1: A gente brinca.
0: Desde o começo, assim?
1: Ah, eu acho que a gente brinca. Eu acho que nosso trabalho é bem...
2: Tem a ver
1: bem
2: com...
1: brincadeira.
2: Eu
1: claro,
2: play,
1: tem muita coisa séria também. Mas a gente brinca, assim, né? Acho que o jeito de fazer música que a gente faz, muitas vezes passa pela brincadeira, porque a gente usa muito a improvisação, né?
2: Uhum.
1: E a improvisação nada mais é do que um jogo, né? Então, você tem que se despir um pouco das preocupações e das exigências de uma coisa certa e poder brincar, né?
2: Correr o risco, né?
1: A gente cada vez brinca menos, né? Mas, mas a gente ainda brinca, eu acho.
2: Mas a gente passa muito isso nas oficinas também, né? Essa coisa do nosso processo, que
1: envolve a brincadeira,
2: que envolve a brincadeira.
3: Eu vou...

0: vocês me remetem muito a esse espírito lúdico.
1: Sim. Uhum.
0: Então, da criança, né, de ter essa liberdade com o corpo. A gente vai ficando adulto, a gente vai ficando mais duro.
2: Exatamente.
0: Né? Mais contido, fica, né, mais com dificuldade mesmo de se soltar mais, né? É. Eu queria entender o que acontece quando adultos entram nesse universo.
1: Ah, a gente vê muitas reações interessantes, assim, de pessoas que vão se transformando, inclusive durante uma oficina, por exemplo. No começo acha uma coisa mais, ai, será, né? Vem aquela coisa sempre, eu dou aula para adolescente, eu sei, ah, eu vou pagar um mico aqui, né? daí você vai vendo que uma hora vai vindo uma coisa muito lá de dentro, muito sincera mesmo, assim, que faz com que solte, que eu acho que é muito interessante quando a pessoa vive isso e no final ela se vê nesse lugar liberto de algumas coisas. Quer dizer que alguma coisa transformou lá dentro. E eu acho que isso acontece nas oficinas e acontece, de certa forma, nos shows também, né? Porque a gente envolve a plateia e, às vezes, você vê que o pai, por exemplo, nos shows infantis, que o filho já tá amarradão, assim, vendo, e o pai já acha legal, o filho tá, e daí, quando ele vê, o pai tá também, enfim, né? Rola uma sinergia nesse sentido.
3: Você tocou num ponto muito importante, que é trabalhar essa musicalidade desde a infância, né? Qual a importância disso?
2: Ouvir música, praticar ritmo, tudo isso desde a infância já abre um canal enorme, né, para a criança. E também a música, cada vez mais pesquisas veem que ela tem relação com uma parte do cérebro que outras áreas não atingem. Por exemplo, para o Alzheimer, tem pessoas que têm Alzheimer e que lembram de música, né? Que lembram como tocava.
1: Se emociona.

0: funcionam, tem toda uma relação também da música com a matemática. Então, a música é uma área de conhecimento, né? Até nas inteligências, tem a inteligência musical considerada uma inteligência.
1: É, e muito antiga, né?
0: É.
1: Ela é primordial, assim, a música está lá na essência, do, né? Do começo de tudo.
2: E reforça os nossos laços como sociedade, você diria?
1: Ah, eu acho que sim. Eu acho que não é à toa que todas as grandes, os grandes movimentos coletivos têm uma música representando,
0: sim,
1: né? Seja para que for, né? Às vezes é para uma coisa muito nem tão legal, assim, mas é. A música se faz jingle com música, ele está em campanha política, está em novela, está em tudo.
0: Está em igreja.
1: Está em igreja, a música faz parte, ela está no ritual. Desde muitos anos, no ritual budista, na igreja americana, até em todos, né? Ela é essencial.
0: Ela conecta. E é uma coisa, essa coisa da conexão, né? A gente é muito chamado para trabalhar em empresas, justamente o trabalho que a gente é chamado para fazer em empresas.
1: Temos.
0: É esse trabalho de conexão entre as pessoas, de fazer elas criarem uma música coletivamente.
1: Uhum.
0: Então, essa coisa justamente da conexão. Que a música corporal facilita porque você não tem instrumento, né? Você não vai dar um baixo, uma guitarra para cada um. Então você vai dar elementos muito simples para cada um poder colocar esses elementos simples e fazer uma música junto, né? Então
1: isso.
0: É o grande, o que mais a gente é chamado para fazer quando a gente vai em empresas, em ONGs e tal.
3: Paianá talvez seja um grande sucesso, né, do
0: nosso
3: grupo.
0: Greatest hit.
3: Exatamente. E eu queria saber o seguinte. Por que vocês acham que Baianá, ela ganhou, assim, o mundo? O que ela tem de diferente que talvez tenha conquistado corações tão diversos?
1: Essa é uma pergunta que eu faço sempre também, assim. Porque...
3: Ah, é?
1: É, porque não foi, né? Ela não, com certeza ela não foi feita propositalmente para isso.
3: Pois
1: foi,
3: é.
1: Ela foi uma música de uma faixa. Eu lembro da história de conhecer essa música.
0: É, acho que primeiro dizer que ela é uma música... oriunda de uma música de tradição popular brasileira, né?
1: De Alagoas. Né?
3: É um resgate.
0: Da Dona Maria do Carmo.
3: Resgate que vocês fizeram.
0: Ela tem uma música que chama Boa Tarde, Povo, que é um ritmo de baianá, né? Então, para começar, ela tem essa característica de ser uma música popular.
1: De tradição.
0: Né?
1: As músicas de tradição.
0: De tradição oral, de tradição.
1: Isso. Traz essa força,
0: traz,
1: né?
0: Essa força,
1: traz
0: exatamente.
1: Essa força.
2: Vocês descobriram qual essa música?
1: Eu descobri quando, né, foi uma vez o Barba chegou com uma galera de outro grupo que era muito próximo nosso, que é a Barca, do que o Marcelo Preto fazia parte.
3: Sim.
1: Chegaram em casa e vieram com a Thelma, que é uma alagoana grande conhecedora de baianás. E ela tava lá, Jussara Marçal, um povo que a gente, na época, andava bastante próximo, assim. E ela... cantando uma série de baianás, e quando ela cantou esse baianá, baianá é um estilo,
0: é um,
1: né?
0: Estilo, é um gênero
1: gênero de música tradicional de lá. O Barba olhou pra mim, olhei pra ele assim e falou, nossa, olha essa melodia aqui, doido. E daí depois eu descobri no disco do Hermano Viana, que é uma pesquisa do Hermano Viana que você deve conhecer, chama, sim, Música do Brasil, muito importante. Ele foi lá e gravou essa música, Boa Tarde, Povo. Ele tava fazendo uma coleta de material dessas viagens, tipo, que a Barca fez, né? O Mário de Andrade já fazia muitos anos atrás, que é coletar material desse cancioneiro e da tradição popular. E resgatando e gravando. E daí foi isso. Daí o Barba meio que entrou nessa pilha de, putz, essa música é muito
0: fazer
1: legal,
0: um arranjo,
1: fazer um arranjo,
0: né?
1: E tal. Daí a gente fez
2: e traz outros elementos.
1: Traz,
2: né,
1: muitos também, outros. Né? Tem toda uma parte que não é original, foi composta por nós, que o Baianá, Baianá, toda essa parte mais, é a parte
0: e
1: mais
0: toda
1: moderna.
0: Toda essa coisa do berimbau de boca.
1: Do berimbau de,
0: né,
1: boca. Isso foi se compondo.
0: Eu acho que a voz das meninas.
1: A voz do Marcelo.
2: Tem,
1: a voz
2: não,
1: do
2: e
1: Marcelo.
2: Tem uma força, né? Acho que essas músicas tradicionais, mas essa especialmente, ontem eu botei pra ouvir de novo, ela não cansa. Ela tira você da onde você estiver e bota você lá
1: incrível,
2: em cima.
1: Né?
0: Eu acho que foi uma combinação de coisas ali, né? De ser uma música tradicional que tem essa força.
1: Isso, a letra desde a tonalidade escolhida, o timbre, é uma coisa que...
2: Aí o jeito que vocês fazem,
0: o jeito, né? O arranjo.
3: A gente tá falando de baianá, né? E vocês citaram o berimbau de boca. Uhum. Não tem como falar disso e não citar o Marcelo Preto. Que infelizmente nos deixou alguns dias atrás. O que vocês têm a dizer sobre Marcelo Preto?
0: Nossa.
1: Ah, ele é um, Ele é um cara, um dos caras mais musicais que eu já vi, assim. Ele é um sintetizador, né? Pra mim, uma potência incrível como um gerador de som. E não só isso, como a cabeça dele sempre...
0: Conhecedor
1: de muita coisa. Ele é uma pessoa...
0: Tudo.
1: É uma pessoa incrível de engraçado. Ele tinha todo um jeito muito único no mundo, assim, sabe? É. De viver, de ser... E aprendi, a gente aprendeu muito com ele, muita coisa.
0: É, uma voz, né, incrível, única, que ninguém, né, todo mundo fica, ó...
1: Uma potência de groove, de intensidade, tudo, assim, que é única, né, não só cantando, fazendo percussão, do jeito dele.
2: É, a gente tá caminhando pro finalzinho, o que falta pro brasileiro ainda aprender com o batuque aí, que o Nando abriu o programa falando?
1: Tem um jeito que a gente tá indo no... de pensar muito, que nem a Lu falou. Tem uma coisa indo pro racional, né? Essa coisa cada vez mais, putz, inteligência artificial, tudo na rapidez da velocidade, do raciocínio, dessa coisa. Só que isso tá aí, estamos aí, né? Estamos levando. Agora tem um outro lugar que eu acho que tá se abrindo com o tempo, de pensar o caminho da humanidade por outros caminhos, assim, né? Tá aí mil estudos de... A gente está relendo a história e relendo esse caminho do conhecimento com culturas mais ancestrais, resgatando isso, porque um lado só não vai dar conta, já não vai, a gente está vendo que não vai dar. Já vai ter um caminho, né? Tem uma esquina aí bem se anunciando. Então a gente é obrigado a se conectar com outras coisas. Eu acho que o batuque faz parte dessa conexão. Tem essa representatividade nesse sentido, sabe? Você bater no corpo, você voltar um pouco pra, com essa separação do homem e da natureza, voltar a ser natureza, bater no corpo, batucar, faz parte de uma percepção da natureza, eu acho.
0: É, eu acho que o batuque como uma forma de expressão musical, né? Eu acho que não precisa ser a única, mas eu acho que ele é uma forma rica. Mas eu acho que a música, de maneira geral, tudo isso que a gente falou aqui, né? A conexão entre as pessoas, a ludicidade, a percepção do próprio corpo. Tudo isso que vai faltando no mundo cada vez mais, como o André disse, indo para inteligência artificial, tela cada vez mais. A desconexão entre as pessoas, o distanciamento cada vez maior. É, enfim, acho que é isso que o batuque pode ensinar para a gente, para os brasileiros.
2: Luciana Sestari, o que é ser brasileiro?
0: Acho que ser brasileiro é viver na ambiguidade, né? Porque é isso, viver num país rico, em cultura, em natureza, maravilhoso, praias belíssimas e ver muita coisa ruim acontecendo também na política. Corrupção, pobreza, desigualdade social. Então, acho que ser brasileiro é viver nesse... A dor e da delícia.
3: André Rossoy, o que é ser brasileiro?
1: Eu acho que é uma coisa quase uma identidade ser brasileiro, né? Ainda mais para mim, que não tenho a afeição de um típico brasileiro, ou tenho, se a gente considerar o Brasil uma coisa muito plural, para mim é um estado de espírito quase ser brasileiro, eu acho, nesse sentido. E nesse estado de espírito você tem que abraçar as contradições que a gente tem aqui no país, assim como toda cultura tem, a gente pode falar, né? Também não é uma coisa só daqui. Mas, apesar de todas as coisas que a gente sabe que são ruins, assim, que a gente tem no país, eu não sei se a gente sabe todas, mas a gente sabe de várias, ainda ser brasileiro, eu acho que uma grande vantagem nesse mundo que a gente tem, assim, sabe? Porque a gente tem um olhar... muito plural e de um ângulo do mundo muito interessante, assim, de um país que não está, ainda está em ascensão, ainda a gente já vai ser alguma coisa, não está decaindo, né? Você vê que tem coisas para acontecer num país e que acontece esse fervor todo justamente porque tem coisas para acontecer aqui e que tomara que a gente consiga fazer da melhor forma para a gente mesmo, né? Pro povo que sustenta esse país, da cultura desse país. Eu acho que sou otimista.
2: Que
1: brasileiro
2: bom.
1: Otimista.
2: Mas certamente vocês alimentam o nosso otimismo, porque olhar para vocês, a gente já tem vontade de sorrir E isso renova as esperanças, com certeza, no ser humano.
1: Delícia de ouvir isso, mesmo. Um elogio, vou tomar como elogio.
0: Obrigada.
3: Que a gente continue batucando, sempre.
0: Sim.
2: E olha, pra gente, a gente nem quer dar tchau pra eles, porque a gente quer que eles fiquem aqui mais horas. Então a gente vai encerrar com música, com uma homenagem que a gente pediu do Barbatux ao Marcelo Preto.

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0: Boa noite. O Canal Livre de hoje segue discutindo o atual cenário político brasileiro com olhos voltados para essa sucessão aí presidencial, essa eleição que a gente tem em um ano de 2026. Aliás, por falar no assunto, se puder, solta aquele sonzinho maravilhoso, aquela trilha que deixa o nosso Fernando Mitre aqui na bancada feliz da vida. E a gente tem um convidado que comanda um partido que já governou o país por 8 anos, né? 2 governos na presidência da República, foi pilar da estabilização econômica brasileira, também o principal ator da oposição naqueles primeiros governos do PT. Hoje, essa sigla, o maior desafio dessa sigla é sobreviver diante de uma polarização política e diante também de uma acentuada perda ali de protagonismo. Pode haver espaço para esse centro democrático, a tal da terceira via? Aliás, ele não gosta muito desse termo, falará sobre o assunto. Mas para responder essa e outras perguntas aqui na bancada, está o deputado federal, presidente nacional do PSDB, Aécio Neves, foi candidato à presidência da República também. Muito obrigado por aceitar nosso convite, Aécio. Boa noite.
1: Boa noite. Eu que agradeço essa oportunidade de participar de uma bancada tão qualificada como essa para falar do que interessa aos brasileiros.
0: Qualificada principalmente para desses companheiros aqui de bancada, Fernando Mitre, Sheila Magalhães e o nosso cientista político, Fernando Schiller. Eu queria te perguntar, aliás, posso tratar de candidato à presidência da República? Já dá para cravar?
1: Não. Eu sou presidente de um partido, Rodolfo, que insiste em não aceitar passivamente o que está acontecendo no Brasil. É como se não houvesse vida inteligente entre os extremos, né? Eu presido o PSDB, como você colocou de início de forma absolutamente correta, que luta para furar essa polarização, que trabalha para apresentar ao Brasil um projeto transformador, como ocorreu nos anos em que Fernando Henrique governava o país. E uma candidatura, eu já disputei a presidência da República, eu sei o que é construir uma candidatura presidencial, né? Ela tem que ser consequência de muitas movimentações que precisam ainda ocorrer. Nós temos que despertar o centro brasileiro. Aqueles que hoje votam não... Votam no Lula porque dizem não ao Bolsonaro, ou votam no Bolsonaro porque dizem não ao Lula. Mas nós temos que dar a essas pessoas a oportunidade de votar sim. Sim para um novo projeto de pacificação, de união nacional. E é essa a pregação que eu tenho feito pelo Brasil. Eu, alguns meses atrás, convidei o ex-governador Ciro Gomes para assumir essa candidatura, achava que ele teria o perfil para enfrentar essa polarização. Ele, legitimamente, optou por disputar o governo do Ceará, espero que com êxito, né, para encerrar um ciclo já muito longo de governos do PT no Estado. E eu tenho sido Estado, realmente, por lideranças nacionais do partido, de fora do partido, como Tasso Gereissati, o próprio Ciro Gomes, Roberto Freire, dentre outras, para assumir uma candidatura presidencial. Mas eu, conterrâneo aqui do Fernando Mitre, digo que isso só será possível se essa candidatura deixar de ser uma aventura e passar a ser um risco, né? Uma possibilidade concreta de furar essas duas bolhas que tão mal vem fazendo ao país.
2: Governador, vou chamar de governador, presidente do partido. Eu me lembro, né, no dia da apuração, 2014, a apuração começou, o candidato Aécio estava na frente.
0: Sim.
2: Se não me engano, às 7h30 da noite virou. Mas o fato é que foi ali uma corrida de iguais ali o tempo todo. Quer dizer, o senhor quase foi presidente da República. O senhor tinha um programa, tinha um projeto, foi apresentado ao país. O senhor tinha um grupo com o senhor, era um grupo de alto nível. A minha pergunta é, o que é que resta daquilo para agora? Você está trazendo para cá o que é daquilo? E o que é que mudou? Porque o país mudou, o mundo mudou, então alguma coisa tem que ter mudado.
1: Perfeito.
2: Também.
1: Perfeito.
2: Essa é a questão.
1: Em 14, eu digo... Tem falsa modéstia nenhuma. Eu acho que o Brasil pegou o caminho equivocado dentro de uma encruzilhada que nós, né, dentro de uma encruzilhada que nós estávamos vivendo. Eu me reunia naquela época com as cabeças mais talentosas, não apenas da área econômica, mas da área social, da saúde. Eu ia fazer o governo da meritocracia, o governo da transformação. Um dia, eu talvez não tenha dito isso ainda de público, essa ênfase, nós estávamos reunidos na Casa das Garças, lá na sua terra, lá no Rio de Janeiro, com todos os economistas do Plano Real, além deles o Malan, o Pedro Malan, Dimar Baixa, né? O Arminio era o que coordenava aquela reunião, e eles disseram algo que ficou muito, Chile, assim, marcado para mim, ó, nós vamos abrir mão dos nossos negócios, das nossas atividades empresariais, e vamos todos para dentro do governo por 4 anos. para arrumar o país. Você aguenta o tranco? Eu falei, é para isso que eu me preparei. Não só aguento o tranco, é o que eu quero. Nós vamos fazer um governo de uma transformação absoluta, um governo com uma política fiscal rígida, correta, que estimule o crescimento da economia, o investimento privado e, obviamente, com gente qualificada em todas as áreas sociais. Nós estamos construindo, Chile, portas de saída para esses programas sociais que são importantes hoje, fazem parte já, são programas de Estado, não são nem de governo mais, né, os programas de transferência de renda. Mas eu pensava, talvez aí eu tenha perdido a eleição, porque eu dizia com muita franqueza, nós precisamos dessas pessoas a oportunidade de não deixar como herança para os seus filhos só o cartão do Bolsa Família. Vamos qualificá-las, né, em parceria com o Sistema S, com o que seja, vamos criar uma dinâmica nova no país. E o Brasil escolheu esse caminho que nós assistimos, onde nós chegamos, e eu alertava em 2014, dizia, né, o dia inteiro, olha, vão quebrar o Brasil. O déficit chegou a 3,5% do PIB naquele momento, e nós tínhamos uma dívida bruta em torno de 64%. Nós estamos chegando a algo parecido agora. O Brasil parou. Nos dois anos seguintes ao governo da Dilma, e tudo isso eu dizia em 2014, e outros diziam também, nós tivemos um crescimento médio do PIB mundial de 6,2%. O brasileiro recuou 6,7% naquele período. Isso é responsabilidade do governo, aliás. O Banco Mundial disse de forma muito clara que a responsabilidade por aquele momento cruel, difícil da vida nacional, foi do governo. E eu vejo hoje, eu faço um paralelo com esse Lula 3, muito próximo do que foi o Dilma 1, do ponto de vista da gastança desenfreada. Um estudo recente da Federação das Indústrias de Minas Gerais, eu vi essa semana, aponta para mais de 230 bilhões o custo dessas bondades do crédito novo colocados no mercado, e que vai impactar só isso, só essas medidas, em cerca de 0,5% de inflação no ano que vem. Olha que loucura, nós estamos de novo repetindo aquele receituário da nova matriz econômica, da gastança desenfreada, que a curto prazo pode até atender um setor, uma parcela do eleitorado, pode até criar uma expectativa mais positiva em determinados setores, mas a médio prazo é fatal, definitivo. De novo, nós vamos ter as restrições que nós tivemos no pós-Dilma 1, agora no pós-Lula 3, independente de quem seja o presidente eleito.
3: Uma questão, deputado, que houve entre 2014 e 2018, houve uma espécie de grande revolução na política brasileira. E eu arrisco dizer aqui que não é só na política brasileira, na política global, né? Nesse período histórico, digamos, né? Porque o que a gente viu? A polarização brasileira, que até 2014 era fundamentalmente uma polarização entre PT e PSDB, né? Eu vou arriscar aqui dizer, entre uma social-democracia mais tradicional, talvez mais antiga, e uma social-democracia modernizada, né? Mais labor, vamos chamar assim, que é representada pelo PSDB. Mas, digamos assim, essa polarização foi substituída no campo da direita por um chamado novo conservadorismo, né? Uma nova direita, um novo perfil da direita, representado aqui no Brasil pelo Bolsonaro, né? Então, no fundo, é como se tivesse saído da frente do carro da oposição, o PSDB, e entrado o Bolsonaro, né? E está até hoje, na verdade, né? Um outro perfil da direita, quer dizer, o PSDB, que fez praticamente quase ganhou as eleições em 2014, fez quanto por cento? 4%, 5%. Com o Geraldo Alckmin depois de 2018. Por que isso, né? Tem muitas explicações para isso na teoria política, na ciência política, etc. Mas eu queria muito lhe ouvir sobre isso. O que aconteceu para que em 4 anos, né, pouco tempo, esta centro-direita, digamos assim, modernizante, que o PSDB sempre representou, perdesse o protagonismo de maneira tão rápida para um novo conservadorismo muito diferente, na verdade?
1: A sua observação é absolutamente pertinente. Talvez eu não tenha nenhuma resposta exata e definitiva sobre o que ocorreu, mas eu tenho uma científica, porque eu tive a curiosidade de, logo depois de 18, entender o que aconteceu com os votos do PSDB, que quase me levaram à vitória 4 anos antes, e o Geraldo teve 4% dos votos, se nem tanto. O que aconteceu? Nós conseguimos fazer um extrato do eleitorado tucano. O que é eleitorado tucano? Eleitorado de centro. É o eleitorado que votou em 2006, 10 e 14 no PSDB. 3 candidatos diferentes, Geraldo Alckmin, Serra e eu. E nesse corte, o que esse eleitorado fez em 18? 78% dele foi para o Bolsonaro. Porque o Bolsonaro era o anti-PT. E nós fomos criados, nascemos no combate conceitual ao PT, a visão de mundo, de gestão pública principalmente, né, que o PT representava. E depois de 22, nós fizemos essa mesma pesquisa com o mesmo instituto, com o mesmo universo, para tentar entender o que, que esse eleitorado tucano, de 6, de 10 e de 14, havia feito em 2022. Tinham ido 78 para o Bolsonaro, 58 continuaram com o Bolsonaro. Mas esses 20% que votaram em Lula após aquele desastre da administração da pandemia, enfim, do que foi o final do governo Bolsonaro, serviu para dar aquela margenzinha ali de 1, 2% que foi suficiente para o Lula ganhar eleição. É o eleitorado móvel. Nós talvez não tenhamos tido a capacidade de enraizar esse eleitorado. Você sabe, o Chile, as posturas radicais, aquelas, né, assumidas permanentemente pelos extremos, elas dão maior engajamento, elas dão mais likes, elas tomam conta do imaginário e das emoções. E talvez o fato de nós sermos um partido que não radicalizava, né, agora eu tenho dito que nós vamos radicalizar no centro, né, isso nos fez ir perdendo substância, e perdemos mesmo, por equívocos nossos também, tivemos problemas graves em 2022 ao não lançar uma candidatura à presidência da República, né, e perdemos força, essa é a constatação. O bolsonarismo ocupa esse espaço que era do PSDB, só que com uma agenda muito diferente daquela que era do PSDB, de valores, enfim, margeando ali a democracia, né? Enfim, aceitando algumas atitudes absolutamente inaceitáveis do ponto de vista do PSDB. Mas eu nunca perdi, filha, a esperança de que o PSDB poderia ou poderá voltar a estar no centro das discussões nacionais. Nós fomos o único partido político, o único, que não se curvou. Nem o bolsonarismo, nem o lulopetismo.
4: Agora,
1: não participamos e não aceitamos participar desses governos. E, portanto, isso nos dá uma autoridade política e moral para apontar um novo caminho nessas eleições.
4: No processo de reconquistar, digamos assim, esse eleitor de centro, que talvez tenha se sentido abandonado, sem uma clara candidatura que representasse as suas ideias, o senhor entende que houve uma perda de sintonia com o sentimento desse eleitor? O PSDB parou de olhar para novas demandas, uma dinâmica social diferente, como o eleitor passou a enxergar de maneira diferente a própria política? E por outro lado, ainda falando desse eleitor de centro, porque ele está aí, talvez ele só não esteja sendo atendido, talvez ele esteja votando muito mais pela rejeição do que efetivamente por acreditar numa candidatura. O senhor já disse aqui que é preciso combater o PT, né? O senhor já deu entrevistas, acredito que é preciso derrotar o PT, mas que Lula não é o seu inimigo. Esse eleitor de centro entende essa distinção, por exemplo?
1: Esse é o nosso grande desafio, Sheila. Eu acho que ele está carente, ele está na expectativa de que surja alguma coisa viável. Mas eu sou muito realista, eu não serei candidato à presidência da República porque eu resolvi ser candidato à presidência da República porque eu presido um partido político. Eu só serei candidato a presidente da República se eu sentir que há a possibilidade de despertar este eleitorado do centro, que hoje, de forma passiva, como eu disse, ele se acomoda num dos dois polos, numa das duas correntes, pela rejeição que tem a outra, né? Não é uma tarefa fácil. Eu, na verdade, estou preparando o PSDB para se fortalecer do ponto de vista congressual, essa é a grande verdade. Eu acho que nós ultrapassaremos 35 parlamentares federais eleitos pelo PSDB, aí sim para reconstruir um projeto para 2030. Só que as coisas se precipitaram, né? O Mitre, você falou algo aqui que talvez tenha me escapado. O que eu comecei a receber de novo de manifestações dessas pessoas que em 2014 estiveram ao nosso lado, eu ouço isso o dia inteiro. Precisamos, vai, organize, o centro tem que acordar, mas é um despertar muito difícil. Eu, sinceramente, eu não sei se dá tempo para isso acontecer. Mas a pregação, ela não é inócua, a pregação, ela não é sem sentido. Pode ser que não ocorra agora, mas certamente vai ocorrer lá na frente.
2: Só lembrando que seu avô dizia que política é saber administrar o tempo.
1: É verdade.
2: E o tempo está curto, mas é preciso saber administrá-lo.
1: Tá? Essa é a magia da política. Eu tento fazer isso diariamente. Por isso que eu não estou me precipitando. Mas, ao mesmo tempo, Chile, eu não me furto a dizer aqui, disse outro dia, repito, se eu estou preparado para ser presidente da República, eu estou. Eu me preparei a minha vida inteira. Se eu tenho disposição de liderar o centro para retomar racionalidade na política brasileira, um grande pacto nacional que passa passe pelos outros poderes, né? Como eu disse, com uma política fiscal austera, que sinalize de forma objetiva para a retomada do crescimento do país, ok, eu tenho disposição para isso. Se eu tenho condições, essa é a grande questão, se eu tenho capacidade e se o momento permitirá uma candidatura viável, eu não sei. Eu acho que nesse momento, infelizmente, não é fácil.
3: Mas governador, aqui uma provocação. Quer dizer, a política ela demanda uma certa proatividade, uma tomada de risco. Né? Eventualmente até um gesto, digamos assim, que parece um pouco razoável em certo momento, mas você coloca, né, você coloca uma, você ocupa um espaço político. No fundo, não é exatamente essa ousadia que falta ao centro. Quer dizer, ousadia no sentido de colocar uma alternativa, de tomar o risco. Você vê o quadro político hoje no Brasil, você tem o Lula de um lado, na esquerda, praticamente o único candidato da esquerda, e todos os candidatos, quer dizer, especialmente, né, o Zema, o Ronaldo Caiado, o Renan Santos, etc., são candidatos na centro-direita ou na direita, o Flávio, etc. Você não tem um candidato social-democrata, né, no sentido, talvez, do que o PSDB representou historicamente. Não tem aí o espaço, não está óbvio, não está claro o espaço para uma candidatura, e não requer um pouquinho, assim, de, digamos, de ousadia para ocupar espaço, tomar esse risco?
1: Eu recebo isso como um estímulo, Gil, mas esse movimento tem que ser maior que o PSDB. Ele tem que ser mais amplo. Eu acho que nós temos, inclusive, uma elite, vou dizer isso aqui com muita franqueza, econômica no país, que se acomodou muito com esse quadro que aí está, que não concorda, eu ouço isso de lideranças importantes, empresariais do país, não, é muito ruim se for esse ou é muito ruim se for aquele, mas não se posicionam, não estimulam um projeto como esse de centro. Eu não estou me negando a correr esses riscos, mas é preciso que haja consistência. Eu conversei, eu tenho conversado com muita gente. Essa semana eu tive
5: uma... Joaquim Barbosa, tem uma foto do senhor. Aquilo ali é amizade ou vai dar namoro a conversa?
4: É chapa.
5: Ali?
4: Não é chapa, não?
1: Olha, eu fiquei muito feliz de ver o ex-ministro Joaquim Barbosa se habilitando para disputar a eleição. Foi para mim uma surpresa, inclusive, porque ele não estava filiado a partido algum. Se filiou, amigos comuns marcaram essa conversa, nós somos conterrâneos, né? Tivemos uma boa relação lá atrás. Quem tem mais de 40 anos hoje se lembra do papel fundamental que ele teve na época do Mensalão. E é uma figura que soma muito, estimula. E pode até ser ele o candidato, eventualmente, se quem tiver viabilidade. Eu vou, Schiller, respondendo muito diretamente à sua pergunta, até o limite, falando o que eu estou falando, até o limite dos prazos para tentar construir uma candidatura que não precisa ser a minha, mas pode ser. Mas tem que ser de alguém que consiga despertar esse centro, senão nós estaremos não escolhendo só o que vai acontecer daqui a 4 anos, ou pelos próximos 4 anos após essa eleição, mas pela próxima década, um país dividido ao meio, rancoroso. Olha, eu vejo até às vezes assustado o tom do discurso do presidente Lula, que tinha todas as condições de fazer um compromisso com a história, com a sua própria biografia, e ele acirra o debate, ele radicaliza ainda mais, falando muito mais para o PT do que para o Brasil. E como presidente da República, ele teve oportunidades enormes durante esse mandato para fazer gestos de pacificação. Mas, na verdade, isso era só o discurso do PT. Eu temo para 4 anos ainda mais difíceis do que esses que nós estamos vivendo.
2: Governador, precisamos olhar também para o Congresso, né? Evidentemente, o senhor está prevendo aí uma bancada de 35 deputados. Ali mudou tudo. O senhor foi líder do governo, Fernando Henrique, era muito jovem ainda, né? Então experiência ali o senhor tem. Depois foi presidente da casa, então o senhor conhece aquilo. Só que aquilo que o senhor conhece não existe mais. O que tem no Congresso hoje é uma outra realidade, completamente diferente. Essas benditas emendas aí mudaram a relação de poder entre o executivo e o legislativo. Como é que o senhor encara isso? Como é que é possível conviver com esse poder das emendas que interfere, inclusive, nas políticas públicas que tem que ser do governo que foi eleito para isso? Quer dizer, é uma loucura o que está acontecendo.
5: E como muda, né? E como consegue agora mudar isso?
2: Exatamente. Esse é o problema, que nós temos que perguntar aos que se nutrem disso como é que eles vão fazer para mudar. Então...
1: Vamos lá. Não, a abordagem é corretíssima. E... Por que o Congresso cresce? Por que o Congresso cresce no seu poder em relação ao Executivo? Porque o Executivo é frágil. O Bolsonaro frágil permitiu um avanço do Congresso sobre o orçamento. Lula frágil permitiu que esse avanço fosse ainda maior. Eu sou congressista, eu sou parlamentar, eu me criei no parlamento, como você colocou, como líder do governo Fernando Henrique, depois como presidente da Câmara dos Deputados. Mas há um exagero enorme no volume das emendas e um equívoco na sua aplicação, no seu direcionamento. Elas teriam que estar, todas elas, vinculadas a programas e projetos aprovados no orçamento pelo Poder Executivo. E tem uma reforma de base, pode ser até cansativa, né, essa ladainha de falarmos de novo nela, mas eu só vejo a inversão dessa lógica para um Congresso mais qualificado se nós tivermos o distrital misto, implementação do voto distrital misto, onde metade das vagas são ocupadas por parlamentares que disputam nos seus respectivos distritos, portanto passam a ter uma cobrança desse distrito em relação à sua atuação, e aqueles que não tiverem bases territoriais, né, geográficas delimitadas, iriam pelas listas partidárias, os pensamentos, os formadores de opinião, né?
5: Na Alemanha.
1: Esse é um modelo, porque, vou falar algo duro aqui, alguns colegas meus não vão gostar, mas o plenário do Congresso virou um local insalubre hoje, meu. É like pra cá, like pra lá, só os radicais que estão na tribuna. As pessoas
4: ficou desqualificado, né?
1: As pessoas combinam no cafezinho, um da direita, outro da extrema, não vou nominar aqui, uma trombada, um esbarrão, os assessores vão filmando e tal, fala, e depois voltam para continuar tomando um café.
3: Então, tem chance o voto distrital misto, deputado?
1: Um governo, o Brasil precisa, ele falando mais uma vez com a mais absoluta franqueza, de um governo com força, um governo com autoridade, comprometido com uma agenda de país que possa impor ao Congresso essa agenda, essa discussão, né, que mobilize a sociedade para pressionar o Congresso. O Congresso ouve, e ouve muito, o clamor das ruas, mais até do que os outros poderes, né, porque eles são mais vulneráveis, estão mais expostos. Mas eu não vejo um governo forte. Se nós caminharmos para esse resultado que está aí, com um dos dois candidatos que hoje lideram as pesquisas vencendo as eleições, nós teremos governos que falarão para os seus guetos, para os seus respectivos aliados, e sem interlocução no Congresso, sem capacidade de conversar com o outro lado. Como é que você aprova, Chile, e concluo, uma proposta dessa dimensão, que mexe com o status quo, porque vai ter sempre aquele discurso, eu fui eleito no sistema atual, não vamos mexer, se você não conversar com os dois lados, e um não conversa com o outro. Ao contrário, a pauta é demonizar o outro, né? E aí eu fico aqui como um antigo político que completou esse ano 40 anos de mandatos consecutivos. Não há no Brasil quem tenha uma trajetória com tantos anos de mandatos dos mais diversos, mas eu sou hoje um brasileiro angustiado, que olha para frente tentando enxergar o futuro, e eu não vejo futuro com essas duas candidaturas hoje que lideram as pesquisas vencendo as eleições.
4: Agora, presidente, Mitre pontuou bem a questão que envolve o Congresso, a força do Congresso, e aí o senhor acrescentou dizendo que é um executivo que perdeu a capacidade de articular também. E daí muitas tensões entre poderes. E aí eu vou acrescentar uma outra tensão permanente, nos parece que envolve o Supremo Tribunal Federal, para entrar aqui um pouco no Supremo. O senhor entende que o Supremo passou a ocupar espaços deixados pela política ou de fato avançou em áreas, em atribuições de outros poderes? Essa é uma discussão que vira e mexe surge mesmo, mas o senhor defende uma reforma do judiciário, defende mudança nos mandatos de ministros do Supremo?
1: Olha, o próximo presidente da República deve ter uma missão primária, antes de todas as outras, que é propor uma reforma dos poderes, liderar esse diálogo nacional. E ela passa, fundamentalmente, para uma reforma do Poder Judiciário. E uma coisa que você colocou, Sheila, para mim é consequência da outra. O Congresso se fragiliza, o Congresso não avança, porque não há diálogo entre as forças mais expressivas hoje, né, numa pauta que seja do país. Você não consegue reunir nas comissões da Câmara dos Deputados pessoas para discutir projetos mais, porque isso não interessa, isso não dá adesões para essas figuras que hoje monopolizam.
5: Essas bolhas, né?
1: Que hoje monopolizam o debate político. E em relação ao Supremo, eu pensei muito, refleti, conversei com amigos meus do Supremo, todos eles são contra o que eu estou defendendo, e estou defendendo de público. Eu acho que nós devemos fazer como fizeram na Alemanha, mandato de 12 anos para ministros do Supremo Tribunal Federal. Eu acho que colocar essa discussão para o país? Pode mudar, aumenta um pouco, diminui um pouco, vai ter gente querendo incluir aí uma idade mínima, por exemplo, de 50 anos. Mas eu gostaria, se eu fosse candidato à presidência da República, eu colocaria nas minhas propostas uma reforma do Poder Judiciário.
5: Código de conduta, como sugere Edson Fachin, presidente?
1: Precisamos entender o que é esse código, ele é muito bem-vindo. Se for algo para ser efetivamente cumprido também, com regras claras, né? De novo, né, a Alemanha tem um código de conduta muito, muito rígido. Eu não vejo no presidente do Supremo Tribunal Federal hoje, me desculpe, né, com todo respeito que possa ter ele, a liderança para conduzir isso. Eu acho até que é muito mais hoje um paliativo para superar uma crise momentânea, circunstancial, do que uma intenção do colegiado. Mas é o presidente da República, eleito democraticamente, com a maioria dos votos dos brasileiros, que tem que colocar na mesa o Poder Judiciário e, obviamente, o Poder Legislativo, para construirmos voto distrital misto, mandatos para ministros do Supremo Tribunal Federal e um pacto nacional, um pacto. Eu vejo aqui, né, nesse programa de altíssima audiência, muita gente nos ouvindo, né, e na expectativa. E aí? Mas que, como o Chile colocou, mas não é hora de ousar? Mas eu acho que vocês também, que não concordam com o que está aí, é preciso que se manifeste. Quem sabe a gente possa ver nas redes, iniciar-se um movimento, né, de alternativas. Eu não gosto de terceira via, como disse o Rodolfo, né, porque eu não vejo nas duas vias que nos leve a lugar algum. Né, eu acho que é uma nova via que o Brasil precise, mas é necessário que as pessoas comuns compreendam que tem um papel também a exercer. Senão nós vamos ficar no lamento permanente de mais uma oportunidade perdida, como nós perdemos em 2014.
4: O que é a nova via do ponto de vista programático?
1: Nova via, em primeiro lugar...
4: E o que há de diferença, inclusive, entre as candidaturas que estão aí, Zema e Caiado?
3: Posso acrescentar, acho que esse ponto da Sheila é muito interessante, queria aqui também apresentar uma provocação, quer dizer, que a gente discutiu recentemente aqui no Canal Livre, quer dizer, existe espaço no Brasil para uma agenda reformista do ponto de vista econômico, não é? Porque, vamos lá, o que aconteceu? Quando as reformas recentes que o Brasil fez... tanto no governo Temer como no governo Bolsonaro, foram feitos de maneira muito estranha, na verdade, porque Temer não foi eleito, fez reformas, né? E era um presidente de 80% de rejeição. Né? Bolsonaro fez reformas importantes, Paulo Guedes, etc., mas não foi eleito em função de reformas, foi eleito muito em função de uma pauta comportamental, cultural, enfim, por isso que houve... E a pauta do PSDB, a pauta reformista, né? Ela perdeu as eleições 4 vezes. Quatro vezes, inclusive, talvez o momento que ela tenha sido mais explicitada tenha sido em 2014 pelo PSDB. Não me lembro, o Aécio expressou com muita força o programa do Fernando Henrique, a retomada de reforma, o programa de privatizações. Se você pegar a pauta reformista no Brasil hoje, vamos lá, retomada de privatizações, rigor fiscal, uma nova reforma da Previdência, reforma administrativa, desvinculações constitucionais, etc., todas são pautas, primeiro, complexas, difíceis, não necessariamente populares, né? Difíceis de explicar para a população, né? E que competem numa situação, eu diria, muito difícil com a pauta populista, distributivista. Então vai um candidato reformista e diz, não, precisamos fazer a reforma da Previdência, precisamos fazer a reforma administrativa, precisamos fazer um ajuste fiscal. Aí vai o candidato populista e diz assim, não, precisamos distribuir mais vantagens, impostos sobre grandes fortunas, mais gasto público. Bom, como é que equaciona isso?
1: É uma concorrência desleal, né? Entre a irresponsabilidade e a responsabilidade. Você tocou no ponto, Chile. Eu acho até que eu não ganhei as eleições, primeiro porque me faltaram votos. Mas a razão disso tinha sido a clareza com que nós expressamos algumas dessas reformas. Em relação até aos programas sociais, que iniciam no governo Fernando Henrique, com Bolsa Alimentação, Bolsa Escola. O Lula teve a virtude de ampliá-los, né? Junto a Vale Gás, né? Só que eles são imexíveis, como diria um antigo ministro, né, do trabalho. E eu falava de portas de saída. Meu Deus, o Brasil tem tantas potencialidades, né? Vamos fazer parcerias com o setor privado, com o Sistema S, áreas, regiões de turismo, vamos qualificar essas pessoas para o turismo, regiões do agronegócio, vamos qualificá-las para o agro, da indústria, por aí vai, de serviços, né? E isso, nos trackings, que são aquelas avaliações diárias, me fez dar uma barrigada. Então, é algo muito, vamos dizer assim, curioso, porque nem tudo que você vá fazer, a verdade é essa, se vencer as eleições, você pode, de alguma forma, estar transformando em elementos de campanha ou em teses de campanha. Mas eu digo para você, De quem é a maior responsabilidade por essa taxa de juros hoje estratosférica no país? E eu temo que daqui a duas semanas o Copom não mantenha a curva de declínio. É dessa política expansionista do Lula. O Lula aponta o dedo para o Banco Central, absurda essa taxa de juros, mas faz tudo para que ela ocorra. Por quê? Porque ele pressiona a inflação através do estímulo ao consumo, e o Banco Central vem na política monetária, né, aumentando a taxa de juros para conter a inflação. Mas a nossa pauta, Chile, eu não quero fugir da tua pergunta, ela não mudou. Mas ela não é uma pauta que sensibilize as pessoas, que emocione, né, os brasileiros. Mas nós temos que ter uma política fiscal responsável, rígida, retomar o caminho das privatizações, discutimos uma nova reforma na Previdência Social e... Principalmente, é preciso que haja um governo que dialogue. E a Sheila me fez uma primeira provocação, e que ela dizia o seguinte: temos aí a candidatura do Caiado e do Zema, tá? Como eu disse, respeito, acho até quem, nesse tempo de redes sociais, só de estar na política, se dispondo a botar a cara, já merece o meu reconhecimento. Mas ambos se colocam hoje muito mais como sucedâneos do bolsonarismo, talvez esperando uma fragilização eventual, maior da candidatura de Flávio Bolsonaro para ocupar esse espaço, você colocou isso bem, do que interessados em fazer uma migração para o centro. E eu apoiaria uma candidatura que viesse para o centro, independente de qual fosse o partido. Não vejo neles condição hoje de ocuparem esse espaço. Por isso eu tenho ampliado essas conversas para outros setores da vida nacional. E daqui a um mês nós vamos ter uma decisão sobre se o PSDB apresenta novamente uma candidatura. Eu defendi muito em 22 que o Eduardo Leite fosse o nosso candidato, né? Infelizmente, a lógica do PSDB de São Paulo prevaleceu sobre o PSDB do Brasil, né? Nós fomos impedidos de ter uma candidatura presidencial por aqueles que dirigiam o partido naquele momento, né? Isso causou um dano enorme ao PSDB. Nós tínhamos 32 deputados federais, caímos para 13 deputados federais, Rodolfo, na última... na eleição seguinte, né? Vamos recuperar, estamos recuperando o tempo perdido, fomos o partido que mais cresceu na janela partidária, mas eu quero mais. O PSDB é maior do que o número de deputados, de governadores ou de prefeitos que possa ter. O PSDB é um projeto de país, é um projeto transformador de país. Enquanto eu tiver condições, eu vou estar nessa pregação, andando por aí e dizendo que, como eu disse, existe vida inteligente entre os extremos.
6: Já tem uma pergunta aqui engatilhada do Mitre, mas eu vou deixar para o próximo bloco, que a gente tem que fazer uma pequena pausa e volta já já entrevistando o deputado federal e, quem sabe, candidato à presidência da República, Aécio Neves. Até já.

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4: Presidente nacional do PSDB, Aécio Neves. Mitre.
5: Governador, eu acho que o seu nome apareceu um pouco precocemente nas pesquisas aí. Né? Uma delas, o senhor está com 3%. Né? Mas o que surpreendeu foi aquela rejeição, muito alta. O que me faz pensar que isso seja resultado de uma fase difícil que o senhor viveu aí, sob acusações, etc. Depois teve a decisão da justiça. Mas foi uma coisa que corroeu muito sua imagem.
6: Extremamente violenta.
5: É, eu queria saber como é que o senhor está convivendo com isso, como é que o senhor vai conversar sobre isso durante a campanha.
4: Como desconstrói, né? Uma rejeição, segundo a pesquisa, de mais de 40%.
5: Exatamente.
4: Só depois de
5: é uma coisa
4: Lula
5: até que surpreende.
6: Né? Eu vi essa pesquisa, primeiro eu concordo com você, né? Eu talvez seja o único nome colocado que não é candidato à presidência da República. Tem agenda de candidato à presidência da República, né? Que não se coloca como candidato à presidência da República. Mas os institutos têm a liberdade, né, para colocar quem eles quiserem. E a minha rejeição é alta. Ela, se você considerar a margem de erro, ela é igual a do Caiado, por exemplo, e do Zema, porque foi o foco foi muito na minha rejeição. E eu reconheço que ela tem uma razão de ser, que foi a infâmia, os ataques absurdos que eu recebi, né, em 2017, onde eu fui vítima de uma farsa terrível, arquitetada ou conduzida, né, pelos verdadeiros donos do Brasil hoje, né, que são os irmãos Batista, né, o senhor Joel, que vem recebendo todos os benefícios desse governo. Em 2017, e eu me permito tocar nesse assunto, Mitre, existiam duas candidaturas colocadas à presidência da República em 2018, no pior momento do PT. Lula sendo preso, Dilma impeachmentada, 13 milhões de desempregados, né, o Brasil decrescendo na sua economia. E um candidato era eu, que havia perdido por pouca margem as eleições em 14, e o presidente Temer, que estava no exercício do cargo. E nós dois fomos vítimas dessa armação desses sujeitos. E aí não sou eu que estou dizendo, a justiça é que diz, absolvendo nós dois de todas as imputações que foram feitas, mas a marca ficou. Mas mais do que isso, os benefícios, e esse é um assunto, me permitam dizer aqui, pouco explorado hoje no Brasil, onde Master e Vorkaro monopolizam as atenções de todos, inclusive da imprensa, e tem razões para isso, né? E todos que tiverem ali cometido com ele irregularidades têm que ser punidos exemplarmente. Mas, enquanto isso, o Brasil está sendo tomado por essas pessoas. Em 2024, o governo federal editou, o governo do PT, uma medida provisória para socializar, dividir entre todos os brasileiros o custo das termoelétricas da Amazônia. O que acontece? Torna a Amazônia distribuidora viável. Quem adquire? Os irmãos Batista. Em 2025, uma medida provisória do governo faz a mesma coisa com os custos da energia nuclear, socializando esse custo extremamente alto que inviabilizava a eletronuclear com todos os brasileiros. O que acontece? Pouco tempo depois, os irmãos Batista assumem a participação da Eletrobras, portanto, são hoje os donos da eletronuclear. Agora, a Vibraz, que é a empresa de armas do Exército Brasileiro, está sendo entregue para eles também. Então, eles estão tomando conta do Estado e eu acho, sim, que é uma recompensa pelo serviço sujo que eles fizeram ao tirar a mim e ao Temer do jogo político. Repito, eu não fui, não tive os inquéritos contra mim trancados ou anulados, né, por uma filigrana jurídica. Né? Eu fui absolvido, em primeira, segunda e terceira instância, por unanimidade, onde os juízes chegaram à conclusão de que foi feita uma grande armação, não houve dolo, não houve legalidade alguma, mas eu concordo com você, as pesquisas mostram, o dano político está aí. Uma pena para mim, certamente. Para mim, para minha família, mas certamente para o Brasil. Porque perdeu a oportunidade de ter, se não em 14, em 18, um governo transformador. E nós estamos hoje vivendo as consequências de tudo isso. Das escolhas de 2014 e das infâmias de 2017.
4: O senhor acha que Banco Master define essa eleição esse ano? Eu digo, em cima dos escândalos, do que ainda vai sair, com delação sendo negociada aí com o Vorcaro e outros também negociando. O senhor acha que a definição, não só na presidência, eu digo até em estados, porque em alguns estados há acusações graves aí também envolvendo alguns dos
6: Rodolfo, eu vou
4: concorrentes.
6: Senado. Vou responder com muita franqueza. Olha, eu ainda acho que vai mexer muito. E ninguém vai ficar imune a isso. Me refiro principalmente aos dois polos. Esse não é um escândalo de consequências limitadas. Porque se ocorre o que nós estamos vendo, eu tenho notícias como vocês têm, de imprensa, enfim, de que avança-se para a apresentação de uma nova, né, de uma nova proposta de acordo de delação. Se essa proposta é real, se essa proposta for aonde tem que ir, vai sobrar para todo mundo. E isso pode, sim, impactar no cenário político, não é? Quem sabe uma brecha aí para o centro dizer, olha, vamos deixar essas questões para a justiça resolver e vamos pensar no Brasil. Não tem ninguém hoje apresentando um projeto para o Brasil. As pessoas que estão hoje colocadas como candidato à presidência da República estão apresentando projetos para o seu grupo político, para o seu campo político. E não estão nem aí para o que vai acontecer com o futuro do Brasil.
4: O senhor tem zero de preocupação com relação à delação de Vorcaro, Master?
6: Eu torço para que ela venha com força, aonde tiver.
4: O senhor não teve qualquer tipo de contato com ele? Nada
6: nenhum,
4: disso?
6: Nenhum.
2: Não negócio, apesar de ser, apesar dois de ser mineiros, mineiro. Mas não se encontraram.
6: Não, nossas trilhas eram... Olha que eu sou de trilhas também. Nossas trilhas eram muito diferentes. Só para concluir, para dizer o seguinte. Eu falava em 14... E isso me vem muito à mente novamente. O PT, historicamente, sempre que teve que optar entre o Brasil e o PT ficou com o PT. Você se lembra, Mito, você que acompanha a cena política, né, como poucos, né, talvez o que mais acompanha, dentre todos os jornalistas em atividade no Brasil, se lembra que na eleição de Tancredo, em 85, né, onde colocávamos fim a 21 anos de autoritarismo no Brasil, o PT não apenas não votou em Tancredo, quanto expulsou os deputados que ousaram, a Beth Mendes, o Ayrton Soares, o Zé Eudes, que ousaram votar em Tancredo. Depois vem a Constituição, eu era constituinte, eu estava ali, um jovem constituinte, sentado na primeira fila, e eu vi o líder do PT subir à tribuna para encaminhar um voto contra o texto da Constituição. Essa que o próprio PT hoje defende como a sustentação para todas essas crises que nós vivemos. E esse líder chamava Luiz Inácio Lula da Silva. O PT votou contra o texto final da Constituição. Veio o Plano Real, o PT votou contra o Plano Real. A maior transformação na vida dos brasileiros, que acabou com o imposto inflacionário, que penalizava quem? Os de mais baixa renda. Né? Lei de responsabilidade fiscal, a única coisa mais relevante que ocorreu nas últimas duas décadas, ou três décadas no Brasil, do ponto de vista da gestão, o PT votou contra, porque não interessava a eles do ponto de vista eleitoral. E mais uma vez, o presidente Lula vai no discurso do nós contra eles, criado por ele em 2009 e mantido até hoje para vencer as eleições, sem se preocupar com o dia seguinte. Sem se

0: democrata, senhor, num governo de centro.
1: Mas o senhor participou de um momento muito importante, recentemente. Quando o Paulinho da Força recebeu a incumbência de ser o relator do projeto, que se chamou depois o projeto da dosimetria, parece que era anistia antes, não sei se foi o senhor que sugeriu o nome, mas teve alguma coisa aí. Ele se encontrou com o senhor e com o Temer.
0: Olha, no dia que ele...
1: tudo começou ali. E eu pergunto, que visão o senhor tem dessa dosimetria como solução dessa questão?
0: Olha, o presidente Lula perdeu mais uma grande oportunidade de fazer um gesto de conciliação, de pacificação nacional também nesse episódio. No dia que o Paulinho da Força foi indicado relator, ele me ligou, eu estava em São Paulo, perguntou se eu podia encontrar na casa do presidente Temer. Éramos Temer e eu, dois ex-presidentes da Câmara, e ele queria saber como trataria uma questão tão, enfim, polêmica naquele momento. E, na verdade, ele foi convidado para ser o relator, indicado para ser o relator do PL da anistia, da anistia dosimetria. Eu me lembro que eu sentei com ele e disse, olha, se formos falar de anistia, eu vou sair pela porta agora, porque eu acho um absurdo, é impensável, é inconstitucional, o Supremo já havia se manifestado, falar em anistia para quem atentou contra o Estado Democrático de Direito. Nós temos que falar, e foi a primeira vez que essa palavra foi dita dentro desse, vamos dizer assim, daqui, né, junto àqueles que estavam construindo essa proposta. Falei, vamos falar de dosimetria, porque da mesma forma que eu acho que quem atentou contra a democracia tem que ser punido, como foram, eu achava que existia, como acho ainda, um exagero grande em muitas daquelas penas, né, dadas a pessoas que tiveram uma participação, vamos chamar assim, lateral naquele processo, na bandalheira, reprováveis, mas 17 anos, 16 anos, 15 anos de cadeia, para quem não tinha nem antecedentes criminais, eu achava que ali era um ponto de convergência do país. O primeiro grupamento político que ficou contra essa proposta foi exatamente o PL. Não aceitamos, é anistia. Eu disse, Paulinho, fique calmo, porque eles vão ter que votar, porque é isso ou é nada. Fique nessa posição. Saímos conversando com senadores, saímos conversando com outros líderes partidários, e o Congresso, portanto, depois a Câmara, por ampla maioria, e depois o Senado, aprovam o texto da dosimetria. Portanto, não se fala de anistia, quem foi condenado está condenado, mas vai ter um recálculo das penas, principalmente em algo que eu acho justificável, e até juristas expressivos aí, renomados, também achavam, que não se devia acumular o crime de atentado ao Estado Democrático de Direito com o crime de golpe de Estado. Porque a consequência é a mesma, né? Se você dá um golpe de Estado, você atenta contra o Estado Democrático de Direito. A não cumulatividade dessas duas penas, por si só, já era uma resposta que se precisava dar. Ok, o Congresso aprova, por ampla maioria, o presidente Lula, sabendo que se vetasse, o Congresso ia derrubar o veto, como acabou ocorrendo, ele resolve falar para os seus, para manter esse tema da anistia vivo, e veta. Portanto, ali ele perdeu mais uma oportunidade de construir a sua biografia e a sua história. Era o momento dele dizer, mesmo o contrário, ó, sou contra, não é a posição do meu partido, não é a minha posição, mas eu respeito a decisão da maioria do Congresso. E ele estaria falando, eu acho, para muitos brasileiros que também não concordavam com o exagero daquelas penas.
2: Falar um pouquinho sobre Minas Gerais, deputado. Vamos lá, Minas Gerais tem uma das três piores situações fiscais do Brasil e não é de hoje, não é de hoje. Não é? Então eu queria entender, quer dizer, eu acho que é importante ouvir o senhor sobre isso, quer dizer, o PSDB teve no comando de Minas Gerais durante 8 anos. É? Quer dizer, essa situação fiscal, ela vem, primeiro, é uma situação histórica em Minas Gerais, o governo do PSDB tem uma dose de contribuição para a situação ou não, Ela é virtude, ela é fruto essencialmente do governo do PT, que veio depois do PSDB. Qual é a sua interpretação, o seu diagnóstico, né? E qual é a sua avaliação do governo Zema? Porque o governo Zema, né, aqui mesmo no Canal Livre, várias vezes, olha, eu recuperei Minas Gerais, eu retomei o crescimento de Minas Gerais, eu arrumei a casa, eu voltei a pagar o funcionalismo, etc. Quer dizer, fez uma espécie de governo de salvação de Minas Gerais, né? Qual é a sua interpretação?
0: Vamos lá, em primeiro lugar, voltando um pouco no tempo. Quando eu assumi o governo de Minas em 2003, nós tínhamos a pior equação fiscal dentre todos os estados brasileiros. Éramos nós e o Rio Grande do Sul. Eu implementei aquilo que ficou conhecido como choque de gestão. Era o seguinte, Chile, presidente do Legislativo, presidente do Judiciário, reunido comigo na primeira semana de governo, olha, vocês vão executar hoje um corte de 30% em relação ao que foi executado no ano anterior. No ano seguinte eu repeti, não do orçado, do executado. Não tinha gasto, passei 2 anos sem gastar nada, reorganizando o Estado, implementando políticas de avaliação de desempenho. Em Minas, quem alcançava a meta, em

0: todas as áreas do serviço público ganhavam 14º salário. Nós criamos uma ação proativa dentro dos servidores do Estado. Em 2 anos, nós anunciamos o déficit zero e Minas começou a colher políticas sociais. Levei Minas a ter a melhor educação, o Mita de Minas sabe disso, fundamental nas 9 séries. Imagina um estado como Minas Gerais, né, que é um pouco do Brasil, né, com uma região muito pobre no nosso Nordeste. Os maiores investimentos, os melhores resultados de segurança pública da história, né, a melhor saúde da região Sudeste, segundo o próprio governo do Lula na época, governo do PT. E hoje há muita saudade em Minas, né, um governo de planejamento. Veio o governo do PT, que foi desastroso, não apenas pela figura do governador, né, que eu até me relaciono, né, bem, o governador Fernando Pimentel, mas foi um governo trágico, porque todas essas políticas públicas de avaliação, de meritocracia, foram substituídas pela companheirada, né, o representante dos sindicatos da UT tomando conta da educação, da saúde tomando conta da saúde, todos esses projetos ficaram no meio do caminho. No último mês, praticamente, do governo Pimentel, ele aprova uma liminar no Supremo Tribunal Federal, permitindo que ele deixasse de pagar o serviço da dívida. Eu governei 8 anos Minas e depois do Anastasia, meu sucessor, mais 4 anos. Foram 12 anos em que nós pagamos regiamente a dívida do Estado. Todos os dias, os meses, nós depositávamos lá. O Lula passou 8 anos sem pagar a dívida. E se você chegar em Minas Gerais hoje e perguntar qual é uma realização, qual é uma política pública do governo Zema, qual é um investimento de infraestrutura...
1: O Lula sem pagar, não, o senhor falou Lula foi o Zema, no caso, sem pagar a dívida.
0: Uhum. Não, me perdoe. O Zema passou 8 anos sem pagar a dívida. Curiosamente, né, a partir de uma liminar conseguida pelo PT. Foi um governo... O Zema é um homem de bem. Sabe, eu não tenho aqui problema, eu tenho essa lógica na minha vida, né? O meu adversário não é meu inimigo, né? Ele tem virtudes, né? Tanto que ele está aí se colocando como candidato a presidente da República e eu reconheço aí a sua coragem, disposição de se colocar nessa disputa. Mas o governo é um governo sem realização alguma. E as pesquisas lá em Minas mostram isso. Nós fizemos uma qualitativa agora em 8 regiões do Estado, pedindo para as pessoas mostrarem uma realização importante do governo Zema que melhorou sua vida. Foi um silêncio nas 8 regiões do Estado. Não, ele terá muita dificuldade se essa eleição caminhar para avaliação do seu governo em Minas Gerais. Por isso, ele busca nacionalizar o tema. Foi um governo, portanto, sem realizações, um governo distante da construção política que Minas tradicionalmente fazia, porque existem algumas funções, públicas, cuja responsabilidade vai muito além do que está escrito na Constituição. O governador de São Paulo, o governador de Minas Gerais, o prefeito de São Paulo são agentes políticos que têm que interferir, eu falo de forma positiva, contribuir para as grandes discussões dos grandes temas nacionais, reforma tributária, déficit da Previdência, segurança pública, né? E o Zema foi um ausente nesses debates, sequer as pessoas no final já o convidavam. E eu acho que a cadeira de governador ficou talvez um tamanho a mais do que o próprio Zema tinha na sua história pessoal. Repito, é um homem de bem, mas, a meu ver, não estava à altura dos desafios de governar um Estado como Minas Gerais.
2: Falando desses temas nacionais, o senhor rapidamente falou sobre uma espécie de leniência por parte do governo federal com os gastos públicos, não é? O Brasil, e aí falando dessa pauta econômica, mas também social, o Brasil passou muitos anos discutindo distribuição de renda, embora a gente continue com uma tremenda desigualdade social ainda. O senhor entende que o Brasil discutiu pouco geração de riqueza e muito os programas sociais, ainda que eles se mostrem necessários? Eu já vi o senhor fazendo a defesa de alguns deles, mas como alguns foram indevidamente encaminhados pelo atual governo, pelo governo PT, como equacionar essas duas frentes? A de geração de riqueza, mas ao mesmo tempo esses programas sociais já estabelecidos.
0: Vamos lá. O governo do PT, na minha opinião, Sheila, ele se aprofundou, se especializou, esse talvez seja um termo mais adequado, na administração da pobreza, não na sua superação. Porque ele teve oportunidades. Olha, o governo do PT governa, nos últimos 23, 24 anos, governou 17 anos o país. Tudo tem que mudar, as coisas, as políticas públicas têm que evoluir em razão das mudanças de mercado, das novas tecnologias, enfim. Só que o PT trabalha os programas sociais hoje quase que como um feudo eleitoral, né? Ele fidelizou uma parcela expressiva dos beneficiários desses programas. Essa foi minha grande dificuldade em 14, porque eu não conseguia não dizer que nós precisamos construir portas de saída. O PT fazia um terrorismo enorme de que eu ia acabar com o Bolsa Família para essas pessoas. E eu defendia, ó, vamos ficar 3 anos depois que consegui um emprego na carteira assinada, deixa mais 1 ano, deixa mais 2 anos, entendeu? Mas para a pessoa se sentir estimulada a produzir. Hoje, o que nós temos? Vamos dizer, se você me permitisse, de uma forma muito simplista. Como eu resumiria os governos do PT? Programas sociais cada vez mais ampliados e uma política de aumento de impostos. Só que isso tem um limite. Quem é que vai financiar isso lá na frente? Se nós estamos tendo cada vez menos gente no mercado de trabalho. Esse é o grande desafio do país. Só vamos mudar essa curva no momento em que nós tivermos uma política fiscal austera, que sinalize lá na frente, né, para diminuição de taxa de juros e a partir daí retomando os investimentos privados. Crescimento por consumo, como propõe o governo do PT com esse crédito farto, está levando ao que nós estamos vendo hoje, 80%, Mito, isso é inimaginável, 80% das famílias de brasileiros estão hoje endividados.
3: Mas deixa
0: 30% deles com dívidas em atraso, e no cheque especial, mas e no cartão,
4: desenrola,
0: e no
4: cartão desenrola, de crédito. O Desenrola está atendendo esse público.
0: Eu vou te dar um dado do Desenrola que talvez te surpreenda, né? Ele foi lançado dia 4 de maio, tá? Para atender um universo de talvez 60 milhões de brasileiros. Nesses 30 dias, 2,3% desses 60 milhões foram atingidos. Então é hora do governo correr atrás, porque senão não vai dar tempo disso ter o ganho eleitoral que eles achavam que ia ter.
3: Só pegar esse gancho, talvez, que a Sheila introduziu aqui, fazer uma pergunta difícil. Essa aqui é difícil porque trata de questões duras, na minha visão. Qual é o caminho do ajuste fiscal? Porque, vamos lá, que precisa fazer ajuste fiscal, a dívida pública brasileira está crescendo 10 pontos em 4 anos. 10 pontos do PIB. Então, alguém terá que fazer um ajuste fiscal. Agora, os economistas, inclusive boa parte que apoiaram a Aécio em 2014, têm receitas que são, com as quais você pode concordar ou não, etc., são duras. Por exemplo, desvincular o salário mínimo dos benefícios previdenciários. É uma proposta dura, talvez necessária. Né? Temos desvinculações condicionais, saúde e educação, os 15%, 18%. Outra proposta, talvez necessária, mas dura. Né? A reforma administrativa, todas as questões que envolvem a reforma administrativa, elas mexem com corporações, etc. Qual seria, Aécio Neves eleito, né, as prioridades para o ajuste fiscal? Um novo teto de gastos, por exemplo, como o Henrique Meirelles fez ou não? Por onde é que seria o caminho?
0: Olha, vamos lá. Algo maduro. Vamos no que é real, né, e no que é utópico, ou só uma expressão dos nossos desejos. Eu acho que existe hoje, com um presidente razoavelmente responsável eleito, né, a possibilidade de nós termos a aprovação da reforma administrativa. Porque esse é um tema que há 10 anos está sendo discutido, o deputado Pedro Paulo está fazendo...
1: Está pronta a proposta do
0: Pedro Paulo. Está fazendo um trabalho belíssimo lá. Mexe com corporações? Mexe. Mas essa eu percebo, aí é o parlamentar falando que existe caldo, existe condições hoje de, dependendo do próximo presidente da República, aprovarmos a reforma administrativa. Você foi nos dois pontos nevrálgicos, que são necessários serem discutidos. Eu não vou dizer que alguém hoje possa falar da desvinculação, né, do salário mínimo e vença as eleições. São duas coisas, desvinculação do reajuste do salário mínimo. Duas coisas incompatíveis. Mas alguém que assuma a presidência da República com forte esforço de contenção de gastos públicos, que não se iniba ou que se disponha a ser impopular por um determinado período, vai ter condições de apresentar propostas como essa à discussão. Né? Não adianta o presidente querer também, né, um novo teto, por exemplo, mas é uma possibilidade. O que é preciso é que a sinalização do próximo governo, desde o primeiro momento, seja muito clara, em torno de um ajuste. Esses temas pontuais, e eu reconheço necessários, mais cedo ou mais tarde vão ter que ser discutidos. Isso vai ter que ser colocado na mesa. Se não fizermos isso, qual a consequência da explosão da dívida na vida das pessoas? Mas essa é uma agenda pós-eleição, sabe? Eu sei que você compreende isso. A minha sinalização aqui é muito clara. O Brasil precisa de um presidente da República que não se movimente em razão das pesquisas eleitorais. Hoje, nós não temos mais um presidente da República no exercício do cargo. Nós temos um candidato à presidência da República, nesse caso à reeleição, no exercício do cargo de presidente, fazendo, como dizia a candidata Dilma lá atrás, né, o diabo para vencer as eleições. Aí nós vamos ficar cada vez mais distante dessas medidas necessárias e duras que o Brasil, num determinado momento, vai precisar tomar.
2: Chega. Boa parte aqui do programa a gente ficou falando sobre projeto, ou tentando falar sobre projeto de país e não projeto de governo. E queria inserir o tema da segurança pública como projeto de país. O que há até aqui de combate ao crime organizado claramente não funcionou nos últimos anos todos. E o resultado disso são comunidades, bairros inteiros tomados pelo crime organizado, PCC, Comando Vermelho. E aí tivemos recentemente, acrescentando esse aspecto político, a decisão americana de classificar o PCC e o Comando Vermelho como organizações terroristas, e essa decisão abriu uma enorme discussão em relação à soberania nacional, ao mesmo tempo em relação à necessidade do combate ao crime organizado, mas também uma discussão jurídica. Enfim, o senhor concorda com essa classificação e qual é o caminho que não se buscou até aqui no combate ao crime organizado, que me parece segurança pública é um tema também central nessa eleição?
0: Vamos lá, em primeiro lugar eu faço aqui uma afirmação. O governo do PT, durante todos esses anos, foi leniente no combate à criminalidade. Na agenda de segurança pública, em 14, eu já propunha um projeto que é específico para proteger as nossas fronteiras. O Ministério da Segurança, isso que se fala hoje, nós propusemos lá atrás para garantir a aplicação integral dos recursos do Fundo Penitenciário e do Fundo Nacional de Segurança. Para se ter uma ideia, os fundos geridos pelo governo federal, que em média nesse período Lula, não chegaram a 30% de execução. O governo foi leniente, a meu ver, e não teve a percepção que deveria ter tido, né, pela sua diplomacia, de que essa era uma questão que estava colocada pelo governo norte-americano. O governo do Lula não tomou a iniciativa de propor um pacto, de propor uma participação dos organismos de inteligência norte-americanos nesse combate. E o presidente Lula, eu me lembro bem, chegou recentemente de uma viagem aos Estados Unidos, onde teve com o presidente Trump, se vangloriando de ter tirado um sorriso do presidente Trump. Né? Desconhecendo, e ele já tem tempo de estrada para saber disso, de que, meu amigo, nessas questões, os Estados Unidos vai tratar dos seus interesses. Não vai tratar de interesses nem de governo brasileiro e muito menos dos seus aliados aqui no Brasil. Então, nós tivemos, eu acho, uma manifestação, uma decisão do governo norte-americano, onde faltou uma ação proativa do governo federal. O governo, sabendo disso, que teria que ter tomado a iniciativa de buscar delimitar, ok, mas como é que vai funcionar isso? Não há possibilidade, por exemplo, de intervenção no território nacional? O governo não buscou essa interlocução, achou que estava tudo bem. E a questão das tarifas não foge a esse, vamos dizer, essa fragilidade da nossa diplomacia. E ali, o erro foi dos dois lados. Erra o governo federal não perceber com clareza que em diplomacia, em mercado, enfim, em comércio exterior, não existem interesses políticos, existem negócios. Os Estados Unidos vai sempre defender os seus negócios, né? E agora, nessas últimas medidas, elas são mais perigosas do que aquele tarifaço lá de trás, que elas estão embasadas na legislação americana aprovada em 1974, que para casos específicos, né, pode haver essa taxação, onde há eventualmente, e é o que eles alegam, né, utilização de trabalho escravo, a leniência do governo em relação a isso. Então erra o governo a não se antecipar também a essa agenda, né, eu acho que demorou muito a se movimentar, e erra, a meu ver também, talvez aí até por imaturidade, o candidato do PL, hoje à presidência da República, porque buscou transformar a sua relação com Trump numa relação fraternal, desconhecendo que viriam medidas, não apenas contra o Brasil, mas em relação a vários outros países. Então, ele se preocupou muito mais em garantir ali uma foto que dava a ele uma, vamos dizer, uma vantagem ou algum benefício eleitoral, esquecendo que essa agenda estava mais do que colocada, que eles iam taxar novamente produtos brasileiros, sobretudo aqueles que concorrem com produtos, né, americanos, né, ou subsídios que nós damos aqui para determinadas atividades. Então, o que ocorreu? De um lado, o governo brasileiro, frágil ao impor uma agenda, ao buscar essa interlocução em alto nível, e do outro lado, o candidato Flávio querendo surfar nessa aproximação com o Trump, desconhecendo que eles vão tomar medidas Ele pode até torcer para o Flávio, não sei, tem vinculações ideológicas ali, não sei como é que exatamente essa relação, mas jamais o governo americano vai deixar de tomar uma medida que, né, na visão deles, atenda às pressões que ele recebe internamente. E ele recebe muitas pressões internas que redundaram nessas medidas que hoje foram anunciadas, que aí essa semana foram anunciadas.
1: Deputado e presidente nacional do PSDB, a gente tinha diversas outras questões aqui, todos anotados para fazer
3: mais
1: pergunta.
3: Uma pequenininha.
1: Mas recebi aqui uma orientação que a gente realmente hoje não pode, de forma alguma, estourar o nosso programa aqui de tempo. Fizemos uma hora de programa aqui com o deputado presidente nacional do PSDB, Aécio Neves, que provavelmente nas próximas semanas definirá se vai ou não realmente para uma candidatura à presidência da República. E queria muito agradecer, não só no programa por falar disso, sobre outros assuntos relacionados ao Brasil e, obviamente, se confirmando a candidatura. A gente não só volta a conversar com o senhor em sabatinas, como também conta com a presença do senhor. O senhor já esteve aqui em debate na Band.
0: O primeiro debate da Band, sempre.
1: Primeiro debate sempre, que será com os candidatos à presidência no dia 16 de agosto, um domingo, 8 horas da noite, aqui na Band. Mas obrigado mais uma vez pela sua presença e até uma próxima.
0: Eu que agradeço imensamente a oportunidade de conversar com essa bancada tão qualificada e, quem sabe, ajudar a despertar o centro que está hoje adormecido no Brasil.
1: Eu agradeço também ao Mitre, a Sheila, o Schiller, que está aqui do meu lado, e principalmente a você de casa pela audiência. Uma ótima semana para você, boa noite e até semana que vem. Tchau, tchau.
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15: Alô, São Paulo. Bom dia, Brasil. Folhinha virando na alvorada do outono brasileiro. Hoje é segunda-feira, dia 8 de junho de 2026. É a semana em que vai começar a Copa do Mundo, FIFA 2026. Silvânia Alves, bom dia.
16: Bom dia, Pedro Campos. Um clima muito quente, apesar da temperatura baixa, está 12 graus aqui no Morumbi. Mas esse final de semana já tivemos mais um amistoso da seleção brasileira, agora já em solo norte-americano. E aí os tamborins estão se aquecendo, os tambores estão se aquecendo, né?
15: É isso mesmo. Hoje nós vamos lembrar a conquista do bicampeonato mundial de futebol no arquivo da Bandeirantes, 17 de junho de 1962. Brasil vencendo a Tchecoslováquia por 3-1 no Estádio Nacional de Santiago, no Chile, hein? O Diogo Braga e a equipe do CEDOM, Centro de Documentação e Memória da Rádio Bandeirantes, foram buscar essa narração incrível de Pedro Luiz para trazermos um pouco do apanhado histórico. A nossa equipe está nos Estados Unidos, daqui a pouquinho também vai estar ao vivo conosco, trazendo todas as informações para você a respeito do Mundial. O Diogo Braga está na nossa retaguarda, nesse comecinho de Pulo do Gato, em mais uma semana, no mês de junho. Tudo bem, Diogo? Como é que foi o feriadão prolongado aí?
17: Muito bom dia, Pedro. Bom dia, Silvânia. Bom dia aos ouvintes. E muito trabalho e muitos olhos para a seleção brasileira, Pedro, né? Porque tivemos o último compromisso da seleção contra o Egito antes da Copa do Mundo neste sábado, vitória por 2-1. Assistiu o jogo?
15: Assisti.
17: Assistiu, Silvânia?
16: Não.
17: Não assistiu? O que você achou, Pedro?
15: Achei que o Brasil não foi bem, não.
17: É, eu também acho que teve mais dificuldade que a gente imaginava, né? De qualquer forma, venceu por 2-1, gols de Bruno Guimarães e Endrick, e o gol do Egito foi marcado. Pela primeira vez teve lei do ex em seleção, sabia? O Zico marcou gol pro Egito.
16: É, um apelido, né, do jogador.
17: A narração contou ali que o pai era muito fã do Zico, brasileiro, e aí o Mostafá Zico, em homenagem ao pai que perdeu o pai cedo, resolveu adotar esse nome também. Enfim, mas acho que mais do que a partida em si, tivemos a grande notícia ruim para o Brasil, que perdemos o nosso único lateral esquerdo, lateral direito de ofício, cortado ontem para a Copa do Mundo. Wesley sentiu a virilha durante o jogo. Ali na hora já deu para perceber que o negócio era um pouco mais grave. Ele chorou muito quando ele saiu de campo. E aí ontem foi submetido a exames que constataram uma lesão muscular no músculo adutor da coxa esquerda. E aí foi chamado, no lugar dele, o volante Ederson, da Atalanta. Ou seja, ficamos sem nenhum lateral direito para a Copa do Mundo. É apenas jogadores...
16: Já era um grande problema,
17: exato,
16: né?
17: Exato. Apenas jogadores improvisados. Pode jogar lá o Danilo, que é zagueiro, o Ibanhas, que é zagueiro, o Fabinho, que
15: é
17: volante.
15: O Danilo
17: do Flamengo. Do Flamengo, é. Reserva
15: não
17: do
15: é
17: Flamengo.
15: Não é o Danilo Santos.
17: Não. Foi a primeira vez que a gente teve um corte na lista de convocados desde 2006, quando o Parreira cortou o Edmilson, por conta também de uma lesão. Então aí, essa apreensão agora, os últimos detalhes que o Ancelotti precisa arrumar, inclusive agora na lateral direita, para o grande jogo, a estreia contra Marrocos no próximo sábado. Marrocos que venceu um amistoso, empatou, perdão, ontem contra a Noruega, mas fez um bom jogo, bem elogiado aí pelos nossos comentaristas. O Quezada daqui a pouco vai trazer todos os detalhes em relação a esse jogo do adversário do Brasil.
16: O Wesley se machucou sozinho, né?
17: Sozinho.
16: Foi numa jogada,
17: sozinho.
16: Sentiu,
17: foi muscular,
16: né?
17: Ele foi cruzar, né? E aí na hora do cruzamento ele voltou assim a correr, ele já sentiu. E aí tentou manter um pouco, mas viu que...
16: E percebeu já que era grave, né? O jogador sabe, conhece.
17: E ele também tentou se poupar, né? Pra não agravar a lesão, mas não adiantou. O exame constatou uma gravidade maior. Falando em exame, hoje o Neymar faz mais uma ressonância pra ver como que tá a lesão dele na panturrilha. Vai passar hoje pra uma nova avaliação na ressonância magnética pra ver se a lesão evoluiu ou continuou no mesmo estágio aí. Depois vai caber a comissão técnica do Ancelotti decidir se mantém o jogador, ou se a lesão piorou, ou não evoluiu, enfim. Mas tudo indica que ele vai continuar no grupo aí com o Brasil.
15: Muito bem, bom, temos mais a falar de esporte aqui, mas antes eu queria chamar a previsão do tempo, porque muita gente aguarda o comecinho do pulo do gato para escolher a roupa, para sair de casa, para se preparar para enfrentar mais um dia de trabalho, mais uma semana de batente começando. Conosco aqui a Stephanie Toso para trazer as informações. Fala, Stephanie.
18: A semana começa com destaque para o retorno da chuva ao sul do Brasil. Hoje a passagem de uma nova frente fria aumenta o risco para pancadas fortes e temporais no meio oeste gaúcho, no interior e sul de Santa Catarina e no Paraná. O Instituto Nacional de Meteorologia emitiu um alerta amarelo de perigo potencial para tempestades até o fim do dia. De acordo com a Climatempo, o sistema, além de provocar mudanças no cenário de tempo mais seco, reforça o ar frio já presente, mantendo as temperaturas baixas. A frente fria deve se deslocar entre terça e quarta, aumentando o risco de chuva forte entre Mato Grosso do Sul e São Paulo. As condições para transtornos aumentam nos dois estados já no meio desta semana.
16: E nós estamos acompanhando com apreensão a notícia que chegou durante a madrugada sobre um forte terremoto de magnitude 7.8 que atingiu a ilha das Filipinas. O alerta de tsunami foi ativado. Esse terremoto aconteceu a apenas 10 quilômetros de profundidade, o que é muito pouco. 15 pessoas morreram, 129 ficaram feridas. Há imagens de um prédio, de restaurante desabando, né? O terremoto aconteceu na noite de ontem, no horário brasileiro, na ilha de Mindanao, que é a segunda maior ilha das Filipinas em extensão, fica no sul do arquipélago, tem mais de 27 milhões de habitantes, o que torna a sétima ilha mais populosa do mundo. Então vamos continuar acompanhando essa situação nas Filipinas.
15: Hoje é aniversário da cidade paulista de Arujá, também Eldorado do Sul, no Rio Grande do Sul, e Santa Maria Madalena, no Rio de Janeiro. Dia do citricultor, dia da fundação do bairro do Brás, querido bairro de comércio popular aqui de São Paulo, onde muita gente já está trabalhando, né? Segunda-feira, durante a madrugada, é um dos dias mais movimentados. Em 1818, há 208 anos, fundação desse pedacinho de São Paulo. Também lembramos que há 29 anos, nesta data, em 1997, o tenista Gustavo Kuerten foi o primeiro brasileiro a conquistar o torneio de Roland Garros, em Paris, ao vencer o espanhol Sergi Bruguera, duas vezes campeão da competição por 3 sets a 0. Guga ganhou mais duas vezes a competição, em 2000 e também em 2001. E por coincidência do tênis, nesta data, em 2018, há 8 anos, morreu aos 78 anos a ex-tenista Maria Esther Bueno, vítima de câncer, ganhadora de 19 grandes slams. Grande nome do esporte brasileiro também. Falando em Roland Garros, nós tivemos ontem um campeão do torneio, né? Sem as grandes estrelas que têm se revezado aí no pódio dos grandes slams, nós tivemos a vitória do alemão sobre o italiano. Para quem não conhece e não acompanha muito tênis, tem um quê de especial nesse título, porque o Zverev, ele é portador de diabetes tipo 1 desde os 4 anos de idade e tem de aplicar insulina durante as partidas na coxa. Ele vai ali nos seus pertences ali, no material que fica no local destinado aos tenistas e faz as aplicações. Além disso, tem o monitoramento da glicemia, para não desmaiar em quadra, para não ter nenhum tipo de impacto. Então é um tenista que chega aí a alta performance, primeiro título dele na história de Grand Slam, com essa condição, o que torna, né, a história ainda mais emocionante. Diogo Braga.
17: É isso mesmo, Pedro. Ontem ele venceu o italiano Flavio Cobolli por 3-7 a 2, parciais 6-1 para o alemão, 4-6 para o italiano, 6-4 para o alemão, e aí 6-7 para o italiano e o último 6-1 para o alemão. O primeiro, como você falou, título de Grand Slam. Partida durou 4 horas e 16 minutos e o Zverev, com essa vitória, chegou ao terceiro lugar no ranking, ficando atrás do espanhol Carlos Alcaraz e do líder, o italiano Yannick Sinner. E falando em Roland Garros, ontem tivemos uma vitória brasileira. Pela primeira vez na história, Guto Miguel venceu o Roland Garros na categoria juvenil, superando o norte-americano Michael Antonios, de 16 anos, por 2-0, parciais 6-3 e 6-4, como eu disse, se tornando o primeiro atleta nascido no Brasil a conquistar essa categoria do Roland Garros.
15: Muito bem, Diogo Braga. E no basquete tem um campeão da NBB, né? Ontem, no jogo 4, Franca eliminou Pinheiros de vez e conquistou o pentacampeonato.
17: Pois é.
16: Jogaço.
17: Exatamente. Pela primeira vez na história, um time conquista 5 títulos do NBB em seguida aqui na história do basquete brasileiro. Dessa vez foi o Franca novamente, né? Venceu por o Pinheiros por 85-76. Lá em Franca, comemorou o título diante da sua torcida. A série foi vencida por 3-1 no quarto jogo ontem. E aí conquistando o título pela quinta vez consecutiva. E não tinha nenhum título antes dos 5. E aí o Franca agora tem 5 títulos seguidos. Falando em basquete, hoje tem o terceiro jogo das finais da NBA, 9:30 da noite. O New York Knicks enfrenta o San Antonio Spurs em Nova York e já está 2-0 para o New York Knicks, lembrando, a melhor de 7, quem vencer 4 o primeiro ganha. Nunca aconteceu de um time abrir 3-0 de vantagem na NBA e tomar a virada, muito menos nas finais. Então, se o Knicks vencer hoje e abrir 3-0, a chance de perder esse título é muito pequena, Pedro.
15: Muito bem, o Diogo Braga na nossa retaguarda com destaques aqui no Pulo do Gato para você. Ele acompanha, monitora tudo que está acontecendo para trazer a notícia em tempo real para quem acorda cedo para ouvir o Pulo do Gato da Bandeirantes. Hoje é aniversário da Sônia Braga, atriz paranaense da cidade de Maringá, que fez muitos filmes, né? Os mais conhecidos aí, Dona Flor e Seus Dois Maridos, A Dama do Lotação, Gabriela e também O Beijo da Mulher Aranha. Sônia Braga, completando 76 anos hoje, recebe aqui os nossos cumprimentos. E há 20 anos, em 2006, nessa data, registrávamos aqui a morte de um dos maiores locutores esportivos da história da Bandeirantes. Fiore Gigliotti faleceu nesta data, há 20 anos, aos 77 anos de idade.
16: Nascido em Barra Bonita.
19: Caiu, ficou pra Sócrates. Pintou, arrumou, tentou se bater.

0: 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Agora sim, o empate seria por certo, inclusive um excelente resultado para Brasil e para a Rússia, Flávio Adalto. 1-1, Sócrates é grito de povo.
1: Daí o gol do Fiore Gigliotti narrando a vitória do Brasil por 2-1 sobre a União Soviética da Copa de 82. O gol de empate foi de Sócrates, e aí o segundo gol, o gol da vitória para o Brasil, foi de Éder Fiore Gigliotti, que nasceu em Barra Bonita, interior de São Paulo, no dia 27 de setembro de 1928, e faleceu aqui em São Paulo no dia 8 de junho de 2006.
2: Vamos mandar aqui um alô para a nossa audiência em Newton Aires, Santista de São Vicente, 17 graus de temperatura na Baixada Santista, lá em São Vicente. Obrigado pela sua informação aqui para nós, viu? O Guto, que ganhou na categoria juvenil, é da minha cidade, Goianésia, de Goiás. É verdade, ele é goiano, olha aí. O Alex Hugo aqui tá lembrando pra gente. Guga Palmeirense de Ribeirão Pires, já pintando as ruas. Uma tradição brasileira na época da Copa do Mundo, né? As pessoas pintam lá a bandeira do Brasil, mascote, mensagens e tudo mais. Mande um miado para minha esposa Elia e as filhas Yasmin e Thalia. E também para Pietra, é o Marco Saldanha, do Jardim São Domingos, no Butantã, acompanhando aqui também o Pulo do Gato. O professor Dalton Bartolomeu está vibrando com a vitória do SESI Franca, pentacampeão do NBB, o basquete brasileiro. Obrigado pela mensagem. Também está conosco aqui o João Rojas, que é de Perdizes, na Zona Oeste da cidade de São Paulo. Tem um excelente dia, juntos com a Band, João, Fátima, já foram da Moca do Belenzinho, muitos anos atrás, e agora levaram a Bandeirantes para Perdizes, escreve ele aqui. Obrigado, João, pela sua companhia. Marco Roberto Gonçalves, Pindamonhangaba, 11 graus de temperatura. Estou ouvindo aqui em Goiânia, mas sou de Barra Bonita. É o Betinho. Grande Betinho, obrigado aí pela audiência. Márcio Souza, do bairro Águas Claras, na audiência. Obrigado, viu? Lá para Araçatuba, ele é de Araçatuba aí. Tá mandando um abraço para todos nós aqui. Mandando um miado aí para todos vocês. O interior paulista. É, Pedro, Rádios Net, aplicativo, delay de 3 minutos. Assim não vai dar para acompanhar a Copa. Tem que ouvir pelo rádio. A melhor forma de você ouvir o gol primeiro é pelo rádio. É a velocidade imbatível do rádio, muito mais do que televisão, do que aplicativo, do que qualquer outra coisa. O rádio não tem nada mais rápido. Então, se você ficar com o radinho ligado na Bandeirantes, você vai ouvir primeiro o gol na Copa do Mundo. Para quem ouve pelo aplicativo, tem essa questão. Não é só da Bandeirantes, são todas que transmitem. A internet, ela é mais lenta do que as ondas do rádio. Então sintoniza aí na Bandeirantes, pelo radinho, que você vai conseguir nos acompanhar. Aproveito para lembrar, quem é de São Paulo, da região metropolitana, que nós temos a nova frequência da Bandeirantes, operando em 107.3 no FM, 107.3 é a nossa frequência no FM. Para você que é da Baixada Santista, já vai chegar o anúncio, né, da nova rádio. Tá tudo certo, só falta aí questão contratual para poder anunciar efetivamente que a emissora retransmite uma outra programação pro litoral, mas em breve nós vamos anunciar também essa frequência para quem vai ao litoral, tá bom? Hoje comemoro 35 anos de casamento, bodas de coral. E como um Recife fortaleceu com o tempo. Olha que poético aqui, o Nelson e a Rose. Parabéns, hein? Eles são de Jacareí e estão acompanhando aqui o Pulo do Gato nesta manhã. José Carlos Fascina de Limeira. Também o nosso querido Timóteo, que hoje Não viaja, mas amanhã vai para Altinópolis, região de Ribeirão Preto. Boa viagem então, hein? Estamos sempre recebendo aqui as informações de vocês. Faltou falar do vôlei, né? Do Brasil que venceu a Itália.
3: Exatamente, venceu mais uma, encerrou a primeira fase da Liga das Nações de Vôlei Feminino com 100%, venceu ontem por 3 sets a 2 a Itália, as parciais 25-15, 25-22, a Itália ganhou o terceiro 22-25 e aí depois 24-26 e aí ganhou o Brasil o tiebreak por 15-12 e agora volta à quadra no próximo dia 17, já pela segunda semana da Liga das Nações, contra a França na Turquia. Quer passar pelos jogos desse final de semana que não foram do Brasil, Pedro?
2: Vamos lá.
3: Vamos lá, começando pela aqui, as ligas, as copas regionais do Brasil, porque teve campeão, viu? Vitória foi campeão da Copa do Nordeste, venceu por 2-1 o Fortaleza, com gol de Martínez e Renato Kaiser, e o Luiz Fernando descontou para o Fortaleza. Amistosos internacionais da seleção. Tivemos a goleada da Bélgica por 5-0 contra a Tunísia, a vitória de Portugal por 2-1 contra o Chile, a vitória da Alemanha por 2-1 contra os Estados Unidos, da Inglaterra foi por 1-0 contra a Nova Zelândia, e a Argentina venceu por 2-0 contra Honduras. Só falar aqui, os amistosos da Argentina, muito fáceis. Mauritânia, Honduras, não sei se eles vão chegar forte na Copa do Mundo. Torço para que não. Vamos falar de domingo agora, os amistosos. Dinamarca venceu por 2-1 a Ucrânia, e nesse jogo da Dinamarca tivemos mais um susto em relação ao meia Christian Eriksen. Para quem não lembra, ele passou mal contra a Finlândia na Eurocopa de 2021. Foi uma cena que chocou o mundo, ele caiu, foi socorrido, e ontem ele sentiu mal de novo dentro do campo, foi atendido, e aí a partida foi encerrada aos 19 minutos do segundo tempo, não voltaram para o jogo, porque era um amistoso também, e aí todos preocupados com o Christian Eriksen. Segundo o médico da seleção dinamarquesa, ele saiu bem, andando com os próprios meios, e aí ele ficou brevemente inconsciente, mas se recuperou muito rápido e fizeram contato já com ele. Então, não é nada grave, mas mais um susto aí relacionado ao Christian Eriksen. A Croácia venceu por 2-1 a Eslovênia, a Itália venceu por 1-0 a Grécia, como eu disse, o Marrocos empatou com a Noruega em 1-1, e a Colômbia venceu por 2-0 a Jordânia. Esses são os destaques aí dos amistosos internacionais e dos jogos deste final de semana. Ah, e tem também o campeão da Copa Verde, o Paysandu, seu rival, Pedro, venceu o Anápolis por 4-0 e foi campeão da Copa Verde, a Chapecoense campeão da Copa Sul-Sudeste contra o Avaí.
1: São 5 horas e 22 minutos a respeito do Eriksen, né? Naquela oportunidade, quando ele sofreu um infarto há alguns anos, eu estava assistindo esse jogo, foi extremamente dramático, né? Ele saiu de campo desacordado e todo mundo tinha medo até do pior, né? Mas ele foi socorrido e colocou uma espécie de marca-passo.
3: Exatamente. Aí,
1: né, havia a possibilidade dele não voltar a jogar, mas os exames realizados demonstraram que ele tinha condições, ele realmente voltou, está na seleção de novo, né? E agora aconteceu isso, não sei, precisa avaliar melhor aí essa situação, né? Se ele vai poder continuar jogando futebol.
3: Dinamarca que não está na Copa do Mundo.
2: 5 horas e 23 minutos. Para quem está acompanhando o Pulo do Gato, na sequência nós vamos trazer notícia, hein? Tem muita coisa para a gente falar hoje aqui. Para você que está acordando agora, houve uma interrupção no cessar-fogo lá em Israel, no Irã, mesmo com o apelo e o pedido de Donald Trump. Israel abandonou esse período, né, de uma trégua, e nós tivemos novos bombardeios. Vamos atualizar a respeito dessa situação. O barril do petróleo já abre a semana no mercado europeu, no mercado asiático, no valor acima do registrado nas últimas semanas por conta desse episódio. Também tem as notícias do dia para você acompanhar o Pulo do Gato. Já já vamos a Brasília, na capital federal, para abrir o giro de notícias desta segunda-feira.
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1: 5 horas e 26 minutos, vamos a Brasília chamar o Vitor Gomes. Muito bom dia, Vitor.
14: Oi, Silvânia, Pedro, bom dia para vocês e a todos que nos acompanham. Brasília com frio, viu? 11 graus por aqui, mas o fim de semana registrou temperaturas baixas, na casa aí dos 8 graus, temperatura mais baixa do ano até aqui. Mas o que a gente destaca é que a empresa de análises financeiras e classificação de risco, S&P Global, rebaixa a nota de crédito do Banco de Brasília. Agora a instituição passou do nível BRB- para o nível BRCC+/BRC, inferior na escala. Segundo os manuais da própria empresa, essa nota significa atualmente vulnerável ao não pagamento em relação a outras obrigações nacionais e dependendo de condições favoráveis de negócios e financeiras para o devedor honrar seus compromissos financeiros relativos à obrigação. O governo do Distrito Federal, que é o maior controlador do banco, tenta costurar um acordo com a União, com o Fundo Garantidor de Créditos e com bancos privados para tomar um empréstimo de 6,5 milhões de reais. O texto foi encaminhado pela governadora Celina Leão e enfrenta resistência da Câmara Legislativa do Distrito Federal. Os deputados distritais estão adotando cautela na análise da proposta que autoriza a captação de recursos junto ao FGC. A gente lembra, né, que tudo isso aconteceu por conta do envolvimento com o Banco Master. Apesar do pedido de urgência, o tema ainda é considerado sensível entre parlamentares da base e da oposição. O projeto segue em tramitação na Câmara Legislativa aqui do Distrito Federal. Volto com vocês.
2: Obrigado ao Vitor Gomes. Mais notícias chegando. Casa desaba em Salvador por causa das fortes chuvas. Jefferson Gonçalves.
13: é iniciada a remoção dos escombros e a demolição controlada do que restou da casa de três pavimentos que desabou no bairro de Pirajá, em Salvador. Os serviços começaram a ser realizados hoje. Após a conclusão, uma análise detalhada será realizada pela Defesa Civil de Salvador para apontar os impactos causados nas edificações do entorno. Uma criança de 9 anos, moradora de uma casa vizinha, ficou levemente ferida na ocorrência. Apesar do susto, nenhum morador ficou gravemente ferido.
1: São 5:29. Distrito Federal tem o dia mais frio do ano. Vitor Gomes já falou que estava frio mesmo no final de semana, né, Augusta Proença?
15: O Distrito Federal registrou o dia mais frio do ano nesse domingo. O recorde foi por volta das 7 horas da manhã na Estação Meteorológica do Sudoeste. Os termômetros marcaram 8,8 graus Celsius. Antes, o recorde do ano tinha sido atingido no sábado na Estação do Gama. Os termômetros registraram 9,4 graus.
2: Donos de bares e restaurantes do Rio de Janeiro estão animados para a Copa do Mundo. Luiz Valcir, conta pra gente aí mais detalhes. Fala, Luiz.
16: A contagem regressiva para a Copa do Mundo já começa a animar os bares e restaurantes da capital fluminense. Segundo o levantamento da Associação Brasileira de Bares e Restaurantes do Rio de Janeiro, 52% dos estabelecimentos planejam transmitir as partidas da competição e esperam casa cheia durante o torneio. A expectativa do setor é de aumento no faturamento. Segundo a pesquisa, 80% dos empresários acreditam em crescimento das receitas em comparação aos dias sem jogos. Entre eles, 59% projetam uma alta de até 20% durante o torneio. O levantamento foi realizado pela Abrazel RJ entre os dias 18 e 26 de maio com empresários do segmento.
2: Uma correção aqui, o campeão da Copa Sudeste foi o Avaí e não o Chapecoense, como foi dito agora há pouco aqui, lembrança do nosso ouvinte Francisco Alexandre. Meus amigos, falando ainda em futebol, né? Tem aquela história de o que fazer na hora do jogo da seleção, pra você dar sorte, de usar uma camisa diferente, só comer um tipo de comida, não lavar a cueca. Tem gente que não lava, o Brasil ganhou, fica lá, ó, aquele cheirão lá, né? Até o fim da Copa. Então tem uma série de rituais e superstições pra Copa do Mundo. Isso mexe com o brasileiro. A Melina Mello vai contar pra gente o que ela apurou a respeito do assunto. Fala, Melina.
17: Quando o assunto é Copa do Mundo, você tem alguma superstição? Essa tradição passa de geração em geração e transforma objetos simples em verdadeiros amuletos. Tem quem use a mesma roupa em todos os jogos, quem reúna sempre as mesmas pessoas e quem não abra mão de repetir costumes criados ainda na infância.
18: Olha, enquanto torcedor do meu clube, eu não tenho nenhuma superstição, mas quando se trata de seleção, de Copa do Mundo, aí é diferente. Eu tenho uma até meio inusitada. Eu não costumo usar camisa da seleção no dia do jogo. E pelo contrário, eu gosto de escolher uma camisa do meu guarda-roupa e usar ela em todos os jogos. A mesma camisa sempre, sem lavar, sem nada. É até talvez um pouco anti-higiênico, mas é o que eu tento fazer. Não tem dado certo, mas espero que dessa vez, em 2026, essa superstição, enfim, possa trazer o hexacampeonato pra casa.
19: Cara, na época da Copa eu fico maluco. Desde pequeno eu assisto com uma mantinha de quando eu era criança. E essa mantinha ainda existe, sabe? Toda Copa ela tá lá próxima à TV pra me dar sorte. E nesse ano não vai ser diferente, viu?
20: Gosto de reunir a família toda pra torcer junto. Dá aquela sensação de que a gente tá ajudando de alguma forma. E lá no fundo faz parte da emoção e da expectativa de ver o Brasil em campo se tornar hexa.
17: Segundo a neuropsicóloga Maria Luísa Mello, esse comportamento está ligado à tentativa de reduzir a ansiedade diante de um resultado que ninguém pode controlar. Os rituais criam uma sensação de participação e ajudam a lidar com a expectativa que cerca grandes eventos esportivos.
21: Durante um evento tão relevante como a Copa do Mundo, é comum esses comportamentos supersticiosos, porque isso pega nos nossos afetos, não é mesmo? Pega nas nossas emoções. Então, a superstição é uma espécie de tentativa do ser humano de sentir que está um pouquinho no controle daquilo, de que também faz parte.
2: 5:33, você tem dessa, né, Diogo Braga? Você
3: vai. Eu tenho. Eu tenho 3 camisas do Brasil, uma de 50, de 58 e 70. Então, eu já vi os jogos que o Brasil venceu nas Copas, não empatou, venceu, ou pegou um adversário parecido, e aí eu já elenquei qual jogo eu vou usar qual. Então, por exemplo, na estreia...
2: Contra Marrocos.
3: contra Marrocos, eu vou pegar a estreia do Brasil em 1950, que venceu por 4-0 o México, com gols de Ademir de Menezes duas vezes, Jair e Baltazar. Semifinal, 58, que o Brasil venceu por 5-2 a França, com 3 gols do Pelé. E a final, não preciso nem falar, Copa de 70, 4-1 contra a Itália, aquele jogaço inesquecível. Então já tenho as datas, os jogos e as camisas que eu vou usar.
1: Sem lógica nenhuma, né?
3: Não, tem lógica, porque, por exemplo, eu não vou usar a camisa do Brasil de 50 na final, porque perdeu. Então
2: exato.
3: Eu não posso usar.
2: Muito bem.
3: Então eu vou pegar o jogo que não empatou, nem perdeu, e vou usar.
1: Maluco, né, bem, Luiz Felipe
2: bem,
1: Nunes?
2: Muito bem.
1: Não,
0: totalmente
1: maluco, deixa
0: maluco.
1: Pra lá.
0: O Diogo Braque nunca viu a seleção brasileira ser campeã. E tem... já essas...
1: Será que dá certo, né?
0: Nossa senhora, eu fiquei confuso aqui.
1: Eu também, né? Tudo bem.
2: Eu entendi perfeitamente o que o jogo vai fazer.
1: Ah, eu não entendi nada.
2: E eu acho muito legal isso.
1: Precisa de bula.
2: Isso, sabe? Precisa
1: de
2: bula.
1: Desenhar.
2: Precisa manter essas tradições aí, porque é o que dá sorte pro Brasil.
3: Se o Brasil chegar nas quartas, é a camisa de 50, porque nas quartas de 50 o Brasil venceu por 7-1 a Suécia. Aí, ó.
0: Então, mas perdeu a final, e aí?
3: Então, mas
0: aí...
3: impacta?
2: A final muda.
3: É, a final é outra 94, camisa, é de 70.
0: Mas não pega o azar ali?
3: Não. É repetir o desempenho que teve naquela Copa.
2: Naquela fase da Copa.
0: Não, importa, vocês não entendem nada.
1: Não entendi nada mesmo. Mas tudo bem. Luiz, muito bom dia a você. Qual o seu destaque hoje?
0: Bom dia, Silvânia. Falando agora sobre a situação no Oriente Médio. Inclusive porque a gente acompanha neste momento ataques que ocorrem na região do Irã. Novamente, um desrespeito ao cessar-fogo do Oriente Médio. O que aconteceu neste final de semana é que ataques israelenses chegaram até a região do Líbano. O Líbano é um país que faz fronteira com Israel e participa também de acordos de cessar-fogo depois de ataques que começaram no início deste ano. Após os bombardeios no Líbano, o Irã fez retaliações e atacou Israel

0: Netanyahu, primeiro-ministro de Israel, faz, não interfere necessariamente no que será realizado pelos Estados Unidos. Um primeiro acordo de cessar-fogo teve participação de Israel, Israel estava nas conversas, mas agora o presidente dos Estados Unidos, Donald Trump, tenta apartar as duas situações. O que nós temos neste momento são explosões no Líbano, em Israel e também no Irã. Assim como sempre acontece quando há bombardeios, preço do petróleo muito afetado, cerca de 4% de aumento, o preço do petróleo internacional já na casa dos 98 dólares, o que pode ter impacto no longo prazo em outros países e também no Brasil. Nos Estados Unidos existe uma situação curiosa de que o preço da gasolina é medido de maneira automática com o preço internacional. Então hoje mesmo, apesar do que diz Donald Trump, o consumidor americano vai sentir o impacto desses bombardeios nas bombas quando for abastecer o carro nos Estados Unidos. Outros países seguem essa regra também. Aqui no Brasil é um pouco diferente, a Petrobras tem segurado os preços, apesar de um aumento que aconteceu ainda neste mês de maio. Vamos seguir acompanhando, a gente vai ter mais informações ao longo desta manhã, que já é tarde no Oriente Médio. Volto com vocês.
1: Obrigado, Luiz Felipe Nunes, que nesta semana está desempenhando as funções de Pedro Gambassi em férias como editor-chefe de Primeira Hora. Daqui a pouquinho o Luiz comanda a nossa transmissão com o noticiário do dia, logo depois do Pulo do Gato. Bom trabalho para você, Luiz.
0: Para nós.
1: Daqui a pouquinho tem a Maju Arruda Leite também, o Guilherme Oliveira conosco, trazendo destaques da reportagem Bandeirantes. Agora nós vamos para o norte do país, porque uma ponte desabou no Acre. Essa ponte custou 36 milhões de reais. E o Rafael Campos tem mais detalhes sobre isso.
2: A Polícia Civil do Acre apura o desabamento da ponte Frei Paulino Baldassare, em Sena Madureira, no interior do estado. O incidente foi na noite de sexta-feira e deixou 4 feridos. Um deles permanece internado em estado gravíssimo. O governo do Acre também abriu investigação e cobra a construtora responsável pela obra, que foi inaugurada há 2 anos e custou 36 milhões de reais. Os contratos com a empresa foram suspensos. A Polícia Civil destaca que uma equipe técnica de engenharia foi mobilizada para identificar e comprovar as circunstâncias que contribuíram para o colapso da estrutura. O governo do Acre ressaltou que a ponte encontrava-se interditada com restrição ao tráfego de veículos e pedestres.
3: São 5 horas e 39 minutos. Autoridades apuram as circunstâncias por trás de um incêndio que queimou completamente 27 ônibus de uma garagem da capital de Minas Gerais. Pedro Gilinec.
4: A Polícia Civil investiga as causas de um incêndio ocorrido na tarde deste domingo em uma garagem de ônibus na região noroeste de Belo Horizonte. Segundo o Corpo de Bombeiros, 27 ônibus da aviação Anchieta foram totalmente queimados. De acordo com funcionários da empresa, o incêndio começou em uma mata próxima à garagem. 3 pessoas estavam no local no momento do incêndio: um segurança, um eletricista e um mecânico. Ninguém ficou ferido. A Prefeitura de Belo Horizonte, o Cetra BH, o Sindicato das Empresas de Transporte de Passageiros de BH, afirmaram que já adotaram medidas para reduzir os impactos na operação do transporte coletivo da capital.
1: Erros técnicos justificam a anulação do júri popular que concedeu perdão judicial a Monique Medeiros, mãe de Henri Borel. A afirmação é do promotor de justiça do estado de São Paulo, Rodrigo Merli Antunes, entrevistado na Bandeirantes. No julgamento, a defesa de Monique trouxe uma nova tese na tréplica, após considerações finais da acusação. Os advogados defenderam que o júri deveria decidir pela absolvição, mas se decidissem pela condenação, deveriam dizer que a omissão foi culposa, quando não há intenção. A mudança de tese na tréplica não é permitida, já que o Ministério Público não pode mais rebater os argumentos. Além disso, os quesitos entregues ao júri foram alterados dentro da sala secreta, após a votação ter sido iniciada. A juíza Elizabeth Machado Louro aceitou o pedido para mudança, o que não é permitido, explica o promotor Rodrigo Merli Antunes.
5: A juíza acolheu a manifestação da defesa, mudou a redação do quesito e procedeu a uma nova votação. Ou seja, além de ter feito o que a lei diz que não é para fazer, ao acolher o argumento da defesa, nitidamente ela demonstra que, na verdade, ela quer que os jurados votem de uma outra maneira. Ou seja, ela perde ainda a sua imparcialidade, sugere evidentemente uma resposta diferente aos jurados.

0: Após a mudança de quesito e uma nova votação, Monique Medeiros acabou condenada por omissão culposa, quando não há intenção de matar. A pena foi de 1 ano e 4 meses em regime aberto. A juíza, então, concedeu perdão judicial para a condenada. Eu não consegui digerir isso até agora, viu? Promotor de justiça Rodrigo Merli também questiona essa decisão da magistrada.
1: Ainda que fosse possível aplicar o perdão judicial para essa mulher, a pergunta que fica é a seguinte: em algum momento ela demonstrou que as consequências da morte do filho a abalaram de uma maneira gritante? Não, em nenhum momento, muito pelo contrário, ela sempre protegeu o assassino, ela apagou mensagens para ocultar o que tinha acontecido e pior, no dia seguinte ela vai ao cabeleireiro, ela vai para a delegacia de polícia e tira uma selfie sorrindo, ou seja, este perdão judicial é uma excrescência jurídica.
0: O Ministério Público do Rio de Janeiro recorreu da decisão da juíza Elizabeth Machado Louro e pediu anulação do perdão judicial e do julgamento de Monique Medeiros. O pior de tudo é o ativismo desta magistrada, né? Que não só cometeu essas barbaridades todas durante o julgamento, direcionou o julgamento para onde queria e ainda mandou um recado, né? Dizendo que se a Monique fosse o pai, a sociedade teria um outro tipo de comportamento. Tá, faça-me o favor, né? Pai que fosse ao cabeleireiro também depois da morte do filho, pela madrasta, no caso aí hipotético, também deveria ser condenado da mesma pena. Não se trata aqui de se falar se é homem ou mulher, trata de falar de quem é pai e quem é mãe, ou quem não é, e deveria ser, como é o caso da Monique Medeiros, né? E as provas estão aí para colocar. Pedir para babá apagar as mensagens. E mãe é essa? Mãe protege o filho do pai, do padrasto, de qualquer um agressor. E a Monique Medeiros não foi mãe do menino que acabou morrendo nessa situação trágica. Então, anulação já para essa pseudopena, né, que foi aplicada a ela. 5 horas e 43 minutos, esse é o Pulo do Gato da Bandeirantes.
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2: São 5 horas e 46 minutos. Vamos continuar girando a nossa reportagem, porque um turista canadense morreu durante uma trilha no Rio de Janeiro. Maria Eduarda Vieira.
3: A Polícia Civil investiga como foi o acidente que levou à morte de um turista canadense na Trilha do Primata, no Parque Nacional da Tijuca. Doni Ahmed Mohamed caiu durante o trajeto e não resistiu. O caso aconteceu na tarde da última quarta-feira. Segundo a Delegacia Especial de Apoio ao Turista, as condições da trilha e também a presença de sinalização adequada estão sendo apuradas. Além disso, os agentes realizaram uma perícia no local. A reportagem aguarda posicionamento do ICMBio, responsável pelo Parque Nacional da Tijuca.
4: 5 pessoas morreram num acidente em Minas Gerais. Pedro Gelinek.
5: Ainda são desconhecidas as causas do capotamento em Imbé de Minas, no Vale do Rio Doce. O acidente aconteceu na noite desse sábado. 5 pessoas morreram e uma ficou ferida. Segundo o Corpo de Bombeiros, o carro capotou em uma via do município e caiu em uma ribanceira. Os militares retiraram o ocupante com vida e repassaram-no à unidade de suporte do SAMU. Os outros 5 ocupantes tiveram a morte constatada no local.
2: E ainda em Minas, morre um idoso depois de cair de uma altura de mais de 7 metros. Paulo Xavier.
6: Um homem de 62 anos morre ao cair dentro de um silo de serragem em uma fábrica de tijolos, em Ribeirão das Neves, região metropolitana de Belo Horizonte. A vítima trabalhava na parte superior da estrutura, de cerca de 7 metros de altura, quando perdeu o equilíbrio e ficou soterrado na serragem. Bombeiros realizaram o resgate e um médico do SAMU confirmou a morte ainda no local. A Polícia Civil foi acionada para a remoção do corpo e demais trabalhos periciais.
4: 5 horas e 47 minutos da manhã para você que está acompanhando aqui as notícias do Pulo do Gato pela Bandeirantes. O Diogo Braga tem atualizações a respeito de um incêndio que foi combatido por horas e horas de sexta para sábado e que ontem teve focos de fogo retornando para o local. Como é que foi isso aí, Diogo?
7: Pois é, Pedro. A gente noticiou aqui no Pulo do Gato, no sábado, um fogo que chamou muita atenção dos moradores de Guarulhos, uma chama muito alta que ainda estava sendo combatido desde a noite de sexta-feira e só foi terminar 24 horas depois, na noite do sábado. O Corpo de Bombeiros combateu o fogo no sábado à noite e foi embora. Mas no domingo de manhã, ontem pela manhã, o fogo voltou em uma empresa de materiais hidráulicos lá em Guarulhos e aí o Corpo de Bombeiros teve que retornar com 6 viaturas, mais homens, para combater novamente as chamas. Segundo a prefeitura da cidade, por volta das 2 da tarde, aí sim o fogo já estava na fase de rescaldo. No total, 38 bombeiros e 14 viaturas atuaram nessa ocorrência que, de novo, chamou muito a atenção dos moradores. Tem uma comunidade ali perto dessa empresa, vários vídeos circularam pela internet porque as chamas eram muito grandes. Segundo a equipe, o incêndio atingiu diversos materiais armazenados no local, entre eles canos de PVC. Como essa empresa estava fechada desde quarta-feira por conta do feriado, ninguém ficou ferido, mas o prejuízo vai ser muito grande e as causas ainda do incêndio estão sendo investigadas pelas autoridades.
2: Obrigada, Diogo. 5h49. Atendimentos precoces ajudam a evitar quadro grave em doenças respiratórias. É o assunto do Felipe Dutra.
8: O aumento dos casos de doenças respiratórias no Brasil tem reforçado a importância do diagnóstico rápido para evitar agravamentos, orientar tratamentos corretos e reduzir a pressão sobre hospitais e unidades de saúde. Dados do Ministério da Saúde apontam mais de 800 mortes por vírus respiratórios nos primeiros meses de 2026, além de milhares de casos de síndrome respiratória aguda grave. Doenças como gripe, Covid-19 e outras síndromes respiratórias costumam apresentar sintomas semelhantes, mas exigem tratamentos diferentes. diferentes. Por isso, identificar rapidamente qual vírus ou micro-organismo está causando a infecção se tornou uma etapa fundamental no atendimento aos pacientes. Especialistas também reforçam a importância de que a população procure atendimento médico e realize os exames ao apresentar sintomas respiratórios persistentes, principalmente em casos de febre, dificuldade para respirar e agravamento do quadro clínico.
4: Obrigado, Felipe, pelas suas informações. Muita gente tem mandado mensagem para a Bandeirantes para saber a respeito de notícias que estão sendo veiculadas, né? E hoje, nessa onda aí de fake news, é bom se socorrer a veículos tradicionais que acompanham esses assuntos com os parâmetros do jornalismo profissional. E ainda restam perguntas, né, sobre o uso da revolucionária pílula que mostrou dobrar a sobrevida de pacientes com câncer de pâncreas. Os resultados de testes feitos com o novo medicamento foram apresentados na semana passada e são animadores. O remédio atua bloqueando uma proteína responsável pela multiplicação desenfreada de células, o que causa tumores agressivos. Entrevistado na Bandeirantes, no último sábado, no jornal Gente, o oncologista do hospital israelita Albert Einstein, Pedro Uzon, explicou que um estudo em andamento vai definir se o tratamento inovador deve ser combinado ou não com quimioterapia.
9: O estudo Razolute 302, que é o que nós estamos falando, o comprimido era sozinho. Então, sozinho, ele já mostrou essa eficácia incrível. Então, a grande pergunta é, se ele associado à quimioterapia, ele vai ter mais potência ou não? Então, o próximo estudo, que está em recrutamento já nos Estados Unidos, principalmente no Brasil, ainda não abriu, é um estudo que avalia ele sozinho, ele associado à quimioterapia, ou quimioterapia, em pacientes virgens de tratamento. E a gente vai saber se a quimioterapia adiciona ou não a ele, isolado. Então a gente ainda vai saber essa pergunta. Tem estudos avaliando outros inibidores de carrasa associados à quimioterapia já também. Então é uma pergunta que ainda não está clara e a gente deve caminhar para respondê-la em breve.
4: Estudos clínicos com resultados já divulgados tiveram a participação de 500 pacientes que já tinham passado por quimioterapia. O câncer de pâncreas é o mais letal e o mais difícil de tratar entre todos os tipos de doença.
2: Agora são 5h52, o corpo do oceanógrafo americano Charles Gorry, que estava desaparecido desde outubro do ano passado, foi encontrado em uma trilha de Florianópolis. Natural de Detroit, o Charles, que tinha 57 anos, foi visto pela última vez em 7 de outubro de 2025, quando saiu do bairro Armação em direção à Praia do Matadeiro. Os restos mortais foram localizados na quinta-feira, numa área de costão e paredões rochosos, na região da Praia da Lagoinha, do leste, no sul da ilha. E o encontro aconteceu por acaso. O Corpo de Bombeiros realizava o resgate de uma pessoa que também havia caído no costão da mesma área e acabaram encontrando, então, o corpo desse oceanógrafo americano que estava desaparecido. 5h53.
4: Já está valendo a norma que amplia a obrigação das empresas envolvendo a saúde mental dos funcionários. Repórter Tauane Costa.
10: Monitorar a saúde mental dos trabalhadores já é uma obrigação das empresas brasileiras com a atualização da NR1, a norma regulamentadora número 1 do Ministério do Trabalho. A nova regra está em vigor desde o último dia 26 de maio. A medida determina que fatores psicossociais integrem o gerenciamento de riscos ocupacionais das empresas. Na prática, situações como assédio moral, pressão excessiva por produtividade, metas abusivas, sobrecarga e jornadas exaustivas deverão ser identificadas, avaliadas e monitoradas pelos empregadores.
2: 5h54, começa hoje a maior feira de tecnologia agrícola do norte e nordeste do país. David Cardoso.
11: A abertura da Bahia Farm Show 2026 já impulsiona a economia de Luiz Eduardo Magalhães no oeste baiano, considerada a maior feira de tecnologia agrícola e negócios do norte e nordeste. O evento começa nesta segunda e movimenta não apenas o setor agropecuário, mas também a rede hoteleira, restaurantes e o comércio local. Realizada de 8 a 13 de junho, a Bahia Farm Show reunirá mais de 600 expositores, cerca de 1.400 marcas e deve ultrapassar os números da edição anterior.
4: 2 anos depois das enchentes históricas, o Rio Grande do Sul começa a retomar a produção de mel e a colheita desse ano já pode ficar acima da média. Hoje o Paraná lidera o ranking seguido pelo estado do Piauí e depois o Rio Grande do Sul. Para esse ano, a previsão é alcançar 11 mil toneladas colhidas de mel, a maior safra gaúcha dos últimos 5 anos. Além das ações de reconstrução das áreas de produção, o clima está colaborando, explica Patrick Luderix, vice-presidente da Federação Apícola do Rio Grande do Sul.
12: O clima favoreceu as plantas a produzirem grande quantidade de floração de primavera. Então esse conjunto de fatores dá qualidade às flores. Elas têm mais néctar e tendo mais néctar as abelhas conseguem aproveitar mais e aproveitando mais elas acabam estocando mais mel nas melgueiras.
4: Em Eldorado do Sul, por exemplo, Sadir está retomando a produção de mel. Hoje ele possui 15 caixas com colmeias de 60 mil abelhas. Até 2024, o apicultor tinha mais de 80 caixas, porém todas foram perdidas nas enchentes.
13: O prejuízo foi grande, né? Que a gente fazia 3 colheitas de mel, né, por ano, e agora a gente não está tendo nada, né?
2: São 5h56, vamos ao CEDOM, o Centro de Documentação e Memória da Rádio Bandeirantes, trabalho do jornalista Milton Parron, com equipe da qual faz parte o Adriano Rovere, que separou para hoje a seleção brasileira, conquistando o bicampeonato mundial de futebol no dia 17 de junho de 1962, vencendo a Tchecoslováquia por 3-1 no Estádio Nacional de Santiago, no Chile. Gols brasileiros de Amarildo, Zito e Vavá. A partida teve narração de Pedro Luiz.
14: Desce em brecha perigosa, entrando pela esquerda, Cadabra, bem lançado, perigo, virou, chutou, gol! Aberta a contagem pela equipe da Tchecoslováquia. Arremesso para o Brasil na ponta esquerda, executou um Zagallo dando Amarildo no bico da área, fechou bem, dominou a entrada de Vazak, vai cruzar, perigo, levantou, gol! Amarildo! Corre Amarildo, esplendidamente lançado, vai para a área com perigo, diminui o ângulo, vai junto ali no fundo, deixou para a boca do gol, esperou o Vavá, executou o corte inteligente, levantou na boca do gol, gol! Gol! Zito para o Brasil! Vai arremessar Garrincha pela ponta, coloca-se bem o time tcheco, bola movimentada para Djalma em recuo, ergueu para o centro da área, quando o Vavá toma pé para voar, entra... Gol! Vavá num desses lances em que a sorte está decididamente de um lado só. Prepara-se para o arremesso número 12 da Tchecoslováquia. Tiki tomou posição. Quatro vai, pede-lhe a bola. Encerrada a partida. Termina o campeonato mundial de futebol. Brasil 3, Tchecoslováquia 1. O pavilhão brasileiro será sediado outra vez em campos do estrangeiro no mastro da vitória. Brasil bicampeão mundial de futebol.

0: Lembranças aqui no Pulo do Gato. 5h58, Pedro Campos, ouvintes. Dou uma aposta só ganhadora para a Mega Sena do último sábado, concurso 3015. Levou um prêmio de 30 milhões 424 mil e uns quebrados. As dezenas sorteadas 09, 18, 26, 31, 53 e 58. 09, 18, 26, 31, 53 e 58. A quina com 68 apostas ganhadoras. Para cada uma, R$ 37.037. A quadra paga individualmente R$ 841,73. Próximo sorteio amanhã. 3 milhões e meio de reais é a estimativa da Caixa Econômica Federal para quem acertar as 6 dezenas. Falando em dinheiro, hoje recebem aposentados pensionistas que ganham até um salário mínimo e têm benefício de final zero, e os que ganham mais de um mínimo e têm benefício de finais 5 e 0, junto com o benefício é paga a segunda parcela do 13º salário.
1: O Quintinal vai marcar 6 horas da manhã em ponto aqui na Bandeirantes para você que está nos acompanhando no Pulo do Gato, hora do giro completo de notícias para você se informar em 10 minutinhos sobre tudo o que é notícia no Brasil e no mundo neste momento.
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0: Tá chegando o inverno, daqui a pouquinho ele aparece por aí. Quinto sinal tá marcando 6 horas da manhã. Hoje é dia 8 de junho de 2026 e por isso há uma ação de aplicação de vacinas programada contra a gripe e outras doenças também em São Paulo. Carlos Costa tem as informações.
1: A Prefeitura de São Paulo amplia a campanha de vacinação e leva doses contra gripe, sarampo e febre amarela a mais de 400 locais da capital a partir desta segunda-feira. A iniciativa abrange unidades de saúde, postos móveis e pontos estratégicos para facilitar o acesso da população às vacinas. A Prefeitura orienta os moradores a apresentar documento de identificação e, se possível, a carteira de vacinação no momento do atendimento. As ações integram a campanha em celebração ao Dia Nacional da Imunização, comemorado amanhã, com o objetivo de ampliar as coberturas vacinais e reforçar a proteção contra doenças imunopreveníveis na capital.
2: Os estudantes que ainda não conseguiram se inscrever no Enem ganham mais uma semana para participar da prova. Jefferson Gonçalves.
3: As inscrições para o Enem 2026 seguem até a sexta-feira que vem, após prorrogação do prazo. Inicialmente, o período terminaria no último dia 5. Com a mudança, outras datas do cronograma também foram alteradas, como a taxa de inscrição,

0: ginásio de esportes de Cotia e deve definir os melhores métodos de construção para o transporte. A linha 22 marrom terá uma extensão de 30 quilômetros e 19 estações.
1: Turista tailandesa é assaltada no Rio de Janeiro. Felipe Macon.
2: Uma influenciadora tailandesa é assaltada em Botafogo, na zona sul do Rio, enquanto fazia uma transmissão ao vivo. O caso aconteceu na sexta-feira. A criadora de conteúdo, conhecida como Pepin, estava na garupa de uma moto mostrando pontos turísticos aos seguidores. A influenciadora publicou um vídeo nas redes sociais mostrando um criminoso que estava em outra moto levando o aparelho dela quando passava na rua Lauro Miller, em Botafogo. Na publicação, ela ainda disse para as pessoas acreditarem para mandarem esconder o celular no Rio de Janeiro. Não há informação sobre prisão. Em nota, a Polícia Militar informou que não foi acionada para a ocorrência.
3: Policial baleado ao reagir a uma tentativa de assalto em São Paulo. As imagens são impressionantes. Arthur Coelho.
4: A polícia faz buscas para tentar localizar um segundo suspeito de participação em uma tentativa de assalto que resultou em um PM baleado. O crime ocorreu na tarde de ontem no Parque Real, zona sul de São Paulo. O agente, que estava de folga, foi atingido ao tentar evitar a abordagem de dois homens em uma moto a pedestres na via, segundo a polícia. Um dos suspeitos foi preso por um guarda civil metropolitano que passava pelo local e o outro conseguiu fugir. O policial foi socorrido.
1: Os ataques entre Israel e Irã voltaram a elevar a tensão no Oriente Médio, apesar dos apelos por contenção feitos pelos Estados Unidos. As forças armadas israelenses realizaram novas ofensivas contra alvos iranianos, contrariando a posição defendida pelo presidente Donald Trump. Após a ofensiva, o republicano ligou para Benjamin Netanyahu pedindo para que não houvesse resposta militar contra o Teherã.
3: Tiroteio deixa 9 pessoas feridas nas proximidades da futura base da seleção da Inglaterra na Copa do Mundo de 2026 em Kansas City, nos Estados Unidos. O caso aconteceu na madrugada de sábado, com relatos de disparos a poucos minutos do centro de treinamento que será utilizado pelos ingleses durante o torneio. Segundo a polícia local, as vítimas foram levadas para hospitais da região com ferimentos sem risco de morte. E nenhum suspeito havia sido preso até a última atualização do boletim policial.
1: Um terremoto de magnitude 7.8 atinge neste domingo a ilha de Mindanao, no sul das Filipinas. De acordo com o Instituto, o epicentro do tremor ocorreu a uma profundidade de 10 quilômetros. Pelo menos 15 pessoas morreram, 129 ficaram feridas. Por causa do abalo sísmico, um alerta de tsunami foi ativado para regiões do país e de vizinhos.
3: Ainda no noticiário internacional, o presidente da Ucrânia, Volodymyr Zelensky, é destaque em Londres nesse domingo por conta de um encontro com líderes do Reino Unido, da França e da Alemanha. A ocasião reuniu o líder ucraniano, o primeiro-ministro britânico, o presidente francês e o chanceler alemão. O principal tema discutido foi o apoio europeu à Ucrânia e os esforços para encerrar a guerra do país com a Rússia. Nos últimos dias, o líder ucraniano propôs uma reunião direta com o presidente russo Vladimir Putin, mas a iniciativa foi rejeitada por Moscou.
1: Em eleição acirrada, novo presidente do Peru só deve ser conhecido nos próximos dias. Pesquisas de boca de urna na votação de ontem apontam um empate técnico entre Keiko Fujimori e Roberto Sanches. O Instituto Ipsos marcou leve vantagem para o candidato da esquerda, com Sanches recebendo 50,3% dos votos.
3: Autoridades de saúde dos Estados Unidos pedem reforço imediato para conter um surto de ebola e evitar cenário semelhante ao registrado em 2014. O alerta foi emitido por órgão federal de saúde, que aponta risco de expansão da doença na África, caso não haja ação mais contundente de controle e vigilância. O surto atual envolve uma variante rara do vírus e já mobiliza respostas de emergência de países e organizações internacionais.
1: O Papa Leão XIV viaja amanhã para Barcelona para dar continuidade à visita pela Espanha. Na quarta-feira, o Pontífice celebra a missa na Sagrada Família. Ontem, mais de 1 milhão e 200 mil fiéis participaram de uma missa celebrada pelo Papa no centro de Madrid.
3: Um avião particular explode ao cair em um aeroporto na República Dominicana. Os detalhes com a repórter Stephanie Toso.
5: Autoridades da República Dominicana investigam a queda de um avião de pequeno porte que explodiu ao tentar pousar em um aeroporto do país. A aeronave envolvida no acidente é um jato executivo Gulfstream G200, modelo com capacidade para transportar entre 8 e 18 passageiros.

0: passageiros. Segundo a mídia local, duas pessoas morreram na queda. Imagens que circulam nas redes sociais mostram a aeronave envolvida por chamas logo depois do impacto, mobilizando equipes de emergência. Segundo as primeiras informações, o avião enfrentava dificuldades durante a aproximação para o pouso. As causas do acidente ainda são desconhecidas e continuam sendo investigadas pelas autoridades do país.
1: São 6 horas e 12 minutos da manhã. Atenção com a hora, gente. Daqui a pouquinho tem conexão direto com os Estados Unidos. Brasil, Brasil, Brasil. É o time da Bandeirantes trabalhando por lá, trazendo informação nesse esquenta para o pontapé inicial da Copa do Mundo. Na quinta-feira, a bola vai rolar nos Estados Unidos, no México, no Canadá. E nós vamos acompanhar aqui pela Bandeirantes.
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3: Olá, bom dia. Sejam todos muito bem-vindos à Rádio Bandeirantes Goiânia. Vamos aos destaques desta manhã. A população da capital conta com uma nova aliada na prevenção de doenças graves. A Prefeitura de Goiânia passou a oferecer a vacina pneumocócica 20 valente em mais de 60 salas de vacinação da capital. O imunizante foi incorporado ao Programa Nacional de Imunizações e amplia a proteção contra doenças causadas pela bactéria pneumococo, como pneumonia, meningite, sepse, sinusite e otite. A vacina protege contra 20 sorotipos da bactéria e é considerado um importante avanço na prevenção de casos graves, principalmente entre crianças, idosos e pessoas com doenças crônicas ou imunidade reduzida. Segundo a Secretaria Municipal de Saúde, a vacinação de rotina será aplicada em 2, 4 e 12 meses de idade. A vacina também está disponível para públicos com condições clínicas especiais, como pacientes oncológicos, transplantados, pessoas vivendo com HIV, diabéticos e portadores de doenças respiratórias crônicas. Mudando de assunto, quem deseja regularizar a filiação e garantir direitos fundamentais, a Defensoria Pública do Estado de Goiás está com inscrições abertas para o programa Meu Pai Tem Nome, que oferece gratuitamente exames de DNA para o reconhecimento de paternidade e maternidade, tanto biológica quanto socioafetiva. As inscrições podem ser feitas até o dia 17 de julho. O programa atende crianças, adolescentes e adultos, inclusive em casos de reconhecimento após o falecimento do pai ou da mãe. O dia D da ação está marcado para o dia 16 de agosto. Os interessados podem procurar uma unidade da Defensoria Pública ou entrar em contato pelo WhatsApp 62 98330-0095. Bom, e a gente fica por aqui. Continue ligadinhos na Rádio Bandeirantes. 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Até mais.
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3: Nós temos mais outros 3 denunciados neste processo. Mais um ainda está recorrendo, ainda não está na fase de levá-lo a julgamento. E 2 estão foragidos, que é justamente o olheiro, aquele que todos viram no aeroporto, não é? Seguindo os passos da vítima principal. E temos também um dos mandantes, um dos intermediários, que é o vulgo Cigarreira, que também está foragido. E no Brasil, enquanto o réu não tem ciência formal da sua acusação, o processo não pode caminhar contra ele. É o caso do Cauê e do Cigarreira.
4: Então, para finalizar, Pedro e Silvânia, os motivos que o Ministério Público aponta, né, para Vinícius Gritsbach ter sido executado: primeiro, ele desfalcou financeiramente alguns criminosos que investiram dinheiro na compra de imóveis de luxo e também em criptomoedas. Ele era suspeito de ter mandado matar 2 membros do PCC e ainda entregou à justiça os integrantes das quadrilhas ali dos criminosos para quem ele lavava o dinheiro. Então, esses foram os motivos pela execução de Vinícius Gritsbach e os mandantes, né, quem mandou matar também. Isso vai ser julgado ainda em outro julgamento, no dia 22 de junho. Será os 3 policiais militares envolvidos nessa execução que atiraram, enfim, Vinícius Gritsbach. Volto com vocês.
5: Obrigada, Maju. Agora são 6h22, seu destaque, Diogo Braga.
6: Silvânia, vamos falar de estradas que tem problema na Anhanguera, no sentido marginal, ali na altura do quilômetro 23, bem baixo do Rodoanel, no Jaraguá. Tem uma ocorrência causando trânsito, assim como na Raposo Tavares, sentido marginal, ali no Jardim São Jorge, e a Rodovia dos Bandeirantes está com muito congestionamento, apesar de nenhuma ocorrência na chegada aqui na marginal Tietê.
7: Obrigado ao Diogo Braga. Na sequência, depois do intervalo, nós vamos aos Estados Unidos. É o time Bandeirantes trazendo notícia da Copa do Mundo para quem acorda cedo para ouvir o Pulo do Gato.
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3: Horas e 26 minutos pelo horário de Brasília. Vamos fazer contato com os Estados Unidos, com a equipe Bandeirantes, que está a postos para acompanhar a Copa do Mundo. Faltam 3 dias, Ricardo Capriotti, bom dia.
4: Alô, Pedro Campos, bom dia a você, a Silvânia, a todo mundo que está conosco. Que prazer poder falar com vocês, abrir o nosso trabalho oficialmente nos Estados Unidos. Nesse dia 8 de junho de 2026. Abrir oficialmente porque, vamos colocar que extraoficialmente, a gente está falando daqui já há bastante tempo, há mais de uma semana, não é, Pedro? Mas a partir de hoje a gente engrossa nossa cobertura, a gente coloca muito mais gente para falar de Copa do Mundo, afinal de contas, estamos tratando do grande evento esportivo de 2026 e do maior evento esportivo do planeta. Afinal, move centenas de nações e trabalha com a emoção de bilhões por todo o planeta. E não vai ser diferente dessa vez. Aqui nos Estados Unidos são 5 horas e 27 minutos. Estamos uma hora atrás aqui em Nova Jersey em relação ao horário de Brasília. E vai ser assim até o dia 19 de julho de 2026, quando está marcada a final, a decisão da Copa do Mundo, aqui mesmo em Nova Jersey, de onde eu falo nesse momento, no MetLife Stadium. Tomara, estamos torcendo muito para que essa final tenha a seleção brasileira. Aparentemente não vai ser uma tarefa das mais fáceis. A gente tem visto aí os desafios da seleção brasileira nessa trajetória aqui na Copa do Mundo. E a gente vai falar disso na sequência. Mas a torcida brasileira, a torcida do povo brasileiro, sempre movendo muito, levando muito essa seleção brasileira adiante. Essa é uma data muito especial porque junto comigo também outros companheiros se incorporam a essa cobertura. Juntam-se a nossa equipe aqui nos Estados Unidos. Alexandre Pretzel está desde a semana passada já falando bastante de seleção brasileira, chegou junto com o Brasil aqui aos Estados Unidos, mas agora a gente incorpora mais integrantes ao nosso time, à nossa equipe, para falar bastante de Copa do Mundo. E nós vamos então sair aqui de Nova Jersey nesse momento, às 5 horas e 28 minutos, Pedro e Silvânia, e vamos até o coração de Nova York. Vamos até a ilha de Manhattan, onde está nesse momento João Paulo Capelanes, trazendo já mais informações, captando um pouquinho mais desse momento de Copa do Mundo aqui nos Estados Unidos. Alô, Capelanes, bom dia, onde é que você está?
5: Fala, Capri, bom dia, um abração para você, para toda a galera do Brasil, Pedro Campos, Silvânia Alves, todo mundo que nos acompanha, nos assiste. Estamos aqui falando ao vivo, Capri, tá um friozinho, eu tô exatamente na frente das stairs aqui da Times Square. Fechado por enquanto, até porque muito policiamento, e vou falar o seguinte, você gosta muito de falar, né, reportagem ambiente, mas nesse primeiro momento, até pela certa experiência que nós temos, acho melhor não entrevistar ninguém, porque tem mais gente saindo de festa, da balada, a Copa do Mundo já começou no clima daquele jeito, do que gente indo trabalhar. Então aqui estamos para que a gente possa apurar, conversar com os brasileiros. Hoje é uma promessa de grande festa aqui na região da Times Square, muitos brasileiros, aqui vai ser o grande foco do povo brasileiro, das grandes nações que aqui estarão, então a expectativa é essa. Inclusive, como eu cheguei bem cedo por aqui, Capri, eu pude caminhar e pude notar, inclusive, muitos banners, muitos telões, muitos screens com bandeiras do Brasil, rostos de Rafinha, de Vinícius Júnior, Neymar ainda não vi, mas certamente conforme as coisas vão piscando aqui, porque é um show de luzes, um show de telões, daqui a pouquinho o menino Ney deve passar por aqui também. Mas estamos aqui, um recado para quem vem para cá, Capriotti, internautas e ouvintes da Bandeirantes. o negócio realmente, como nós, a gente vem falando muito sobre isso, a gente vem falando constantemente no Giro da Copa sobre a questão da inflação, de como os caras, eles aumentaram demais os preços de absolutamente tudo. A gente está na região de New Jersey e vir para cá, para o coração, para Manhattan, para Times Square, de por exemplo, trem, a gente está falando aqui de $380 se você comprar o bilhete mensal. Para você fazer o one way, que eles chamam, só a ida, quase $14. E de volta, consequentemente, quase $30. Então, é realmente uma Copa cara, o pessoal já vai se preparando, mas obviamente que o clima de Copa, pelo menos aqui no coração, aqui em Manhattan, aqui na Times Square, já é Copa do Mundo, Ricardo Capriotti e ouvintes da Bandeirantes.
4: Boa, João Paulo Capelanes está em Nova York, em Manhattan, do ladinho aqui de Nova Jersey, onde certamente muitos brasileiros ficarão baseados para acompanhar a trajetória da seleção brasileira aqui nos Estados Unidos. Mas como disse, o Capelanes está muito caro, viu, Pedro? Muito caro, Silvânia. Bem caro mesmo. Essa é uma Copa marcada pelos preços excessivos em todas as frentes, né? Não só no transporte, como disse aí o João Paulo Capelanes, mas na alimentação, em tudo aquilo que envolve a vinda de um turista para cá. Tem que se preparar porque realmente preço dos ingressos, todos muito elevados. Eu conversei com alguns brasileiros na chegada aqui no último sábado, reclamando muito, muito demais do preço dos ingressos. Brasileiros que vivem aqui já há um bom tempo, que gostariam de estar na abertura da Copa do Mundo, empurrando a seleção brasileira, mas eles dizem que é impraticável desde quando os ingressos abriram para serem vendidos até agora, não é? Nesse momento você tem aí preços de ingressos atingindo $5,000 para quem quiser assistir à estreia da seleção brasileira na Copa do Mundo. Vamos combinar que é muita coisa, é um valor muito elevado e vai ser realmente para poucos privilegiados que vão conseguir estar no MetLife no próximo sábado, dia 13 de junho, quando acontece a abertura, a estreia da seleção brasileira nessa Copa do Mundo. Por falar em abertura, dia 11, hein? É dia 11 a abertura, a estreia da seleção brasileira dia 13, aqui mesmo em Nova Jersey, mas a abertura oficial é no dia 11 em Dallas. E é para lá que nós vamos agora, onde está Bruno Migliozzi, mais um integrante da equipe de esportes da Rádio Bandeirantes, que vai trazer agora o seu destaque do coração da Copa do Mundo. E por que é o coração? Porque lá está o centro de imprensa, ali está toda a central da Copa, a central da FIFA, todas as resoluções, tudo aquilo que acontece em relação a essa Copa do Mundo, sai dali, sai de Dallas, centro dos Estados Unidos, centro nervoso desse Mundial de Futebol, e onde está também a Rádio Bandeirantes com o Bruno Migliozzi, que vai trazer agora a sua informação de Copa do Mundo. Fala, Migliozzi, bom dia!
2: Fala, Capri, tudo bem? Muito bom dia. Abraço para você, pro amigo ligado aqui no Pulo do Gato da Bandeirantes nessa segunda-feira, em que começamos, hein, oficialmente a cobertura da Bandeirantes direto de Dallas, no Texas, o coração dessa Copa do Mundo, não apenas por ser um centro geográfico, digamos assim, proximidade do México, também de outras regiões norte-americanas e jogos importantes, mas também um polo importante esportivamente e, claro, tecnologicamente. Eu digo isso porque, além da questão do centro de imprensa, que é onde todos os sinais têm origem para serem distribuídos aí pelo mundo inteiro e, claro, também para bandeirantes de todas as partidas da Copa do Mundo, tem também uma tecnologia impressionante no estádio que vai sediar 9 das partidas deste Mundial. É o palco mais vezes repetido ao longo dessa Copa do Mundo, o Dallas Stadium, que pertence ao Dallas Cowboys, time de futebol americano, com uma capacidade de 90 mil pessoas aproximadamente. A maior capacidade deste Mundial está em Dallas, com o teto retrátil, não vai ter problema de chuva e das temporais norte-americanos que já começam a preocupar aqueles que pensam em assistir os jogos da Copa do Mundo. Em Dallas deve ser um problema superado por conta da alta tecnologia e dos jogos também importantes que merecem essa atenção. A Argentina passa por aqui, também a seleção holandesa, a seleção da Inglaterra, a seleção japonesa, e existe a possibilidade da seleção brasileira passar por Dallas também, caso avance na segunda colocação. É claro que ninguém quer isso, né? Quer ver o Brasil líder do seu grupo, o grupo C da Copa do Mundo, mas caso aconteça e o Brasil consiga ainda assim chegar à semifinal, aí vai jogar nesse estádio moderno. Inclusive, o Brasil já esteve em Dallas em 94, jogo importante que inclusive garantiu a classificação do Brasil para as semifinais daquela competição contra a seleção holandesa. Então, já tem uma história importante. Na época, no Cotton Bowl, um estádio que hoje em dia virou mais um monumento do que de fato um complexo esportivo. Ainda assim, uma cidade que tem tradição no futebol, tradição no esporte e está pronta para receber a Copa do Mundo de braços abertos a partir desta quinta-feira, mas a Bandeirantes já está por aqui, Capri.
4: Muito bom, aí Bruno Migliozzi, diretamente de Dallas, falando mais um pouquinho de Copa do Mundo, esse jogo, viu, Pedro e Silvânia, esse jogo que o Bruno se referiu aí, Brasil e Holanda, no Cotton Bowl, em 1994, eu estava lá, como repórter da Rádio Bandeirantes, um dos maiores jogos da minha vida, um dos grandes jogos de Copa do Mundo. Vocês se lembram aquele gol do Bebeto em que ele fez o gol contra a Holanda e ele saiu simulando ali um bebê sendo embalado nos braços, porque o filho dele, o Matheus,

Uma da tarde, mais cedo no Nossa Área com Elia Júnior, a partir do meio-dia. Já vamos ter todas as informações nessa grande cobertura da Bandeirantes e nessa cerimônia de abertura, mais uma vez a presença dela. Shakira estará presente nesta cerimônia de abertura. É, ela vem também. Quem não se lembra, né, daquela exibição, ó, estamos ouvindo ao fundo aí o Waka Waka. Sobe um pouquinho aí, vamos lá um pouquinho do som dela. Vai, Ailton Dias. Dá uma animada aí nessa manhã de segunda-feira, né, pra quem tá conosco. A Shakira teve uma performance histórica na abertura da Copa do Mundo de 2010 na África do Sul e vai repetir dessa vez também a sua performance aqui nos Estados Unidos, na Cidade do México, antes do jogo entre México e África do Sul. E vamos ter também a presença de Burna Boy, mais um show garantido aí nesta quinta-feira na Cidade do México, para o show que vai marcar a abertura da Copa do Mundo da FIFA 2026. Vamos ouvir, eu confesso, viu, Pedro e Silvânia, não conheço Burna Boy. Vamos ouvir um pouquinho aí, deixa eu conhecer um pouco do Burna Boy.

0: Tá bom. Burna Boy estará também na quinta-feira na cerimônia de abertura. São 5 horas e 38 minutos aqui em Nova Jersey. Está amanhecendo o dia, começando a clarear nesse momento. Olhando pela janela do nosso estúdio aqui, está começando a clarear. 18 graus é a temperatura, mas atenção, hein, Pedro e Silvânia, porque no próximo sábado a gente pode ter as temidas chuvas temporais de verão aqui nos Estados Unidos. Aqueles temporais que interditam o estádio, que pela legislação dos Estados Unidos interrompem eventos esportivos e fazem com que os torcedores precisem deixar o local, as arquibancadas dos estádios. Vamos torcer para que essa previsão da meteorologia não se confirme, para que a gente tenha uma estreia absolutamente tranquila e a chuva não interfira na estreia da seleção brasileira no próximo sábado aqui em Nova Jersey. E por falar em seleção brasileira, chegou a hora então, vamos lá, vamos saber das informações do Brasil, informações da seleção brasileira, que depois do amistoso, do amistoso contra o Egito, passou por um corte, passou por mais um drama, mas quem vai contar tudo isso pra gente e falar um pouquinho desta segunda-feira da seleção brasileira é ele, Alexandre Pretzel, e as informações do time do Brasil agora no Pulo do Gato. Fala, Pretzel, bom dia!
1: Bom dia, Capriotti, bom dia a todos. A seleção brasileira abre a semana já pensando numa projeção de estreia contra Marrocos no próximo sábado, com o corte de Wesley por lesão muscular na coxa esquerda e a chegada do volante Ederson. O que que isso significa? Que Danilo Silva provavelmente ganha a posição de titular, brigando, é claro, com o Ibanez como concorrente, com o Gabriel Magalhães entrando como zagueiro definitivo ao lado de Marquinhos. O que Ederson pode acrescentar? É um jogador que aumenta o número de opções no meio-campo e é um atleta que tem força física e até uma chegada na frente. Ele pode ser número 5 até número 8. Número 10 eu não diria, mas poderia ajudar numa sustentação defensiva na marcação aos adversários no setor de meio. Ancelotti chegou a dizer depois da vitória sobre o Egito que já tem seu time titular na cabeça, mas que ainda pretende aproveitar bastante a semana de treinos para tirar algumas dúvidas para a estreia contra Marrocos. Se não houver nenhuma novidade, o Brasil já tem um time encaminhado com Alisson, Danilo Silva, Marquinhos, Gabriel Magalhães e Douglas Santos, Casemiro, Bruno Guimarães e Paquetá, e aí na frente Matheus Cunha possivelmente, já que o Igor Thiago não foi bem contra o Egito, mas Rafinha e Vinícius Júnior, tudo isso.
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4: Bom dia para você que acompanha a Rádio Bandeirantes Goiânia. Meu nome é Gabriel Alves. Eu chego agora com alguns destaques para esta manhã. Goiânia foi selecionada para um programa internacional de ação climática com foco nos jovens. É o Fundo Juventude e Ação Climática da Bloomberg Philanthropies. A capital vai receber $50 mil para financiar projetos ambientais criados por jovens de 15 a 24 anos. A ideia é apoiar ações concretas contra as mudanças climáticas diretamente nas comunidades. Goiânia entra numa rede com 300 cidades ao redor do mundo e vai ter apoio técnico de um mentor indicado pelo fundo. E tem mais, a cidade também teve o projeto Zonas de

0: Desenvolvimento classificado pelo Ministério do Meio Ambiente. Proposta prevê jardins de chuva, ciclovias e corredores verdes ligando os parques. Com isso, Goiânia pode captar até 50 milhões de reais do Fundo de Clima para drenagem, arborização e resíduos sólidos. Segundo o prefeito Sandro Mabel, as seleções mostram que a cidade une desenvolvimento e sustentabilidade. E atenção para os pescadores. A Secretaria do Meio Ambiente de Goiás atualizou as regras de pesca no estado. A política de cota zero continua. Ela proíbe o transporte de peixe nativo capturado, mas a norma agora vale por 4 anos e não mais por 6. O consumo no local da pesca segue liberado, com limite de até 5 quilos por pescador. No período de defeso, de 1º de novembro a 28 de fevereiro, a pesca amadora continua proibida. A pesca esportiva e a conduzida só podem acontecer em reservatórios, no sistema de pesque e solte. A nova instrução também ampliou a lista de espécies exóticas com captura e transporte permitidos. Entre elas, o tucunaré azul, o tambaqui e o pintaxara, dependendo da bacia. Todo pescador precisa ter licença válida e documento, e o pescado deve estar inteiro para facilitar a fiscalização. Essas e outras informações você confere logo mais no Manhã Bandeirantes, às 8h30, com Thiago Humberto.
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1: Bandeirantes. 6:45, vamos saber da previsão do tempo em São Paulo, no Brasil, com a Jade Ramos do Instituto Climatempo. Bom dia, Jade.
2: Bom dia, Silvânia, Pedro, todos os nossos ouvintes. Semana começa com tempo até mais firme em grande parte do país. Aqui em São Paulo, céu praticamente sem nuvens e muitas áreas com temperaturas bem baixas agora pela manhã. Em algumas áreas de Campos do Jordão fez 3 graus e também 7 graus em Rancharia. Aqui em São Paulo, as temperaturas alcançando os 10 graus agora pela manhã e a máxima de 25 graus. Então, o dia vai ser mais ensolarado aqui na capital paulista. Já no interior do país, ainda com ar bastante seco em Brasília, Goiânia e também no interior de São Paulo. O destaque mesmo para a chuva é no Rio Grande do Sul, em que os temporais já começam a se formar, associados à passagem de um sistema de baixa pressão que vai dar origem a um ciclone ao longo da semana. E na quarta-feira, essas chuvas começam a alcançar também o estado de São Paulo, começando pelos municípios que fazem divisa com o Paraná e também alcançando a capital paulista no final da tarde da quarta-feira. Então, mais para o final da semana, as chuvas já começam a retornar aqui no estado de São Paulo e também no Rio de Janeiro e em Minas Gerais, enquanto em áreas do norte e nordeste do país seguem também alguns temporais mais isolados. No Nordeste, a chuva diminui um pouco mais em relação à semana anterior, mas ainda chove em alguns pontos do litoral. Silvânia.
1: Obrigada, Jade. Bom dia para você. 6:47.
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7: São 6:49. Nasceu Levi, lá em Turku, na Finlândia. Filho do Vitor e da Letícia, pais que estão felizes da vida, e os avós José Picança e Patrícia também, né? Muito contentes aí com a chegada do querido Levi. Saúde para a família, parabéns.
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7: Trabalho em Foco pela Bandeirantes. Hoje vamos abordar questões ligadas à saúde mais uma vez. Estamos recebendo a diretora do Serviço de Gestão e Fator Humano do Encor, o Instituto do Coração, Jaqueline Galli, que está conosco nessa manhã. Bom dia, Jaqueline, como vai? Tudo bem? Seja bem-vinda à Bandeirantes.
8: Bom dia a todos, obrigado mais uma vez por estar aqui com vocês.
7: Queria que você contasse pra gente um pouquinho, né, do universo que é o Instituto do Coração, quantos colaboradores são, de que área que eles vêm. Compartilha com a gente um pouquinho dessa experiência que é administrar tanta gente importante para salvar a vida de tanta gente.
8: Hoje o Instituto do Coração, ele tem cerca de 4 mil colaboradores, né, diretos, né, em torno aí de 30%, tem vínculo com o Hospital das Clínicas, o concurso público, e em torno ali de uns 70% são colaboradores fundacionais da Fundação Zerbini, né? O INCOR, ele tem aí, se faz completo ano que vem, 50 anos. E aí a gente tem também os nossos colaboradores que são por empresas terceirizadas, né, que são colaboradores da linha de limpeza, da linha de manutenção. E nós temos ali em torno aí de chegar a 600, 700 estudantes, entre eles... Nós recebemos aqui graduandos da Faculdade de Medicina, residentes, nós contamos aqui com um serviço de ensino, né, de pós-graduação, onde a gente oferece, né, muitos cursos de formação também para públicos de fora, né, os profissionais que se formam em outras universidades e buscam aqui o nosso serviço por ser referência em pneumologia e cardiologia, né.
7: E aí, Jaqueline, eu te pergunto o seguinte, para muitos aqui, a gente vê que às vezes é difícil contratar, é difícil chegar até um profissional ali que se busca. Aí no INCOR, imagino que deva sobrar candidatos, né? Porque muita gente deve procurar o INCOR, querer trabalhar por aí. Como que é fazer essa seleção, trabalhar nessa seleção, como que é feito esse processo?
8: Exatamente, né? Nossas contratações, elas são feitas via a Fundação Zerbini, que é a fundação de apoio que tem esse aporte junto ao INCOR, para estar trazendo colaboradores, né? Então, no nosso site fica disponível as nossas vagas, a qual a gente abre aí o processo de seleção. De fato, né, é desafiador hoje em dia, né, o mercado do recrutamento e seleção, né, essa atração de bons profissionais. Mas a gente tem aqui um diferencial, né, não só no INCOR, mas todas as unidades do Complexo do Hospital das Clínicas, que nós somos uma instituição formadora, né? Então isso a gente tem no nosso DNA. Enquanto muitas empresas falam, ah, eu contrato, eu desenvolvo, as pessoas vão embora, aqui a gente tem a consciência que faz parte do nosso DNA, né? Formar profissionais. Então a gente contrata aqui muitos recém-formados dentro do nossas próprias escolas, né? O HC tem, o HCX, a gente, que é uma escola que tem muitas formações da área técnica. Então a gente tem processos seletivos direcionados para o HCX. A gente tem a parceria aqui com o CIE, onde a gente contrata jovens aprendizes, estagiários, onde a gente abre processos seletivos e oferta junto para esses alunos, né, que estão entrando no mercado de trabalho. Quando tem muitos residentes que passam por aqui, então eles acompanham o nosso site, ficam de olho nas nossas vagas aqui, buscando uma oportunidade aqui dentro. Então a gente tem um diferencial que é o nosso próprio nome formador, né? E o que nos chama a atenção é que normalmente as instituições formadoras, ela tem uma rotatividade alta, né? E que não é o nosso caso. A nossa rotatividade, ela está aí bem próxima à rotatividade aí do mercado da ANAP, que é com a gente se compara os nossos indicadores, né? Enquanto a ANAP traz aí em torno de 2,5, a gente está e não chega a 2% aí a nossa rotatividade. Então a gente entende que a gente cumpre o nosso papel de uma instituição formadora, né? Então quem tiver interesse em participar dos nossos processos seletivos, fica de olho no nosso site, lá no Trabalhe Conosco, que anunciamos todas as vagas no nosso portal.
7: Muito bem, então tá aí, deixa o recado final de novo aí, vamos enfatizar para quem quiser trabalhar, quiser conhecer um pouco mais sobre o Instituto do Coração de São Paulo, tem que fazer o quê, Jaqueline?
8: Entra no site do INCOR, conheça as nossas vagas, conheça os nossos serviços e ali acompanhe nossas redes sociais, que a gente tem que estar trazendo conhecimento aqui na área da saúde.
7: Muito bem, conversamos com a diretora do Serviço de Gestão e Fator Humano do INCOR, aqui em Trabalho em Foco, a Jaqueline Galli. Obrigado pela presença, Jaqueline.
8: Obrigado e boa tarde a todos.
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2: O Itaú Cultural vai realizar hoje, das 9h30 ao meio-dia, coletiva de imprensa para apresentar o projeto da nova sede da instituição, que será construída na Avenida Paulista, fortalecendo a vocação da região como polo cultural da cidade de São Paulo. O encontro que acontece no atual prédio da instituição, na Avenida Paulista 149, terá a presença de Alfredo Setúbal, presidente do Conselho Curador da Fundação Itaú, do representante do Escritório de Arquitetura escolhido para o projeto, de Eduardo Saron, presidente da Fundação Itaú, e de Jader Rosa, superintendente do Itaú Cultural.
3: Um abraço para a nossa ouvinte Ana Carolina, que está fazendo aniversário hoje, 29 anos de idade, a mãe Neia está super feliz, lá em Campos do Jordão, hein? Vovó Helena, tio Gerson, tio João Paulo, tia Lucimara, tia Lucimeire, a Bruna, Thaís, Marília, ó, todo mundo mandando um abração aí para Ana Carolina, que faz aniversário hoje, ouvinte aqui do Pulo do Gato. 7h está marcando o quinto sinal, é hora de primeira hora.
2: Tchau, gente, obrigada.
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6: Segunda-feira, 8 de junho de 2026.
5: Em violação ao cessar-fogo no Oriente Médio, Israel faz ataques ao Líbano. O Irã retalia e o preço do petróleo dispara.
6: A região amanhece com explosões, mas Donald Trump afirma que nada muda nas conversas de paz entre Estados Unidos e os iranianos.
5: Pesquisas de boca de urna mostram eleição presidencial acirrada entre Keiko Fujimori e Roberto Sanches, mas resultado no Peru deve demorar dias até ser divulgado.
6: Presidente do STF cria força-tarefa para analisar e corrigir distorções causadas pelos penduricalhos pagos a magistrados.
5: Após prorrogação do prazo, inscrições para o Enem deste ano se encerram nesta semana, na sexta-feira. Brasil,
6: Brasil, Brasil! Se preparando para a estreia na Copa do Mundo neste sábado, a seleção brasileira espera a chegada do meia Ederson, convocado após a lesão do lateral Wesley.
5: As equipes de reportagem da Bandeirantes já estão espalhadas pela cidade sede da Copa e trazem todas as informações do Mundial, que começa quinta-feira. Tempo.
7: A segunda começa gelada em vários pontos do estado de São Paulo e até com destaque para um pouco de névoa nesse começo de dia. Áreas do litoral, principalmente do extremo sul da cidade, podem ter a visibilidade comprometida agora pela manhã. Mas com o passar das horas, o sol aparece e começa a esquentar de forma gradativa. Hoje, a temperatura na cidade de São Paulo pode alcançar os 25 graus, um pouco mais quente que nos últimos dias. Municípios do interior podem ter máximas próximas a 26, 27 graus, como Presidente Prudente, Barretos e a região de Ribeirão Preto.
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6: Após violações no cessar-fogo entre Israel e Irã, o Oriente Médio amanhece com explosões. O repórter Luiz Felipe Nunes tem as informações aqui pra gente. Bom dia, Luiz.
8: Muito bom dia, Ana Paula, Nelson. Bom dia para você que nos acompanha na Bandeirantes. O Oriente Médio agora passando por novas tensões. Isso porque houve uma série de ataques e violações ao cessar-fogo feito na região. Primeiro, a primeira interrupção deste cessar-fogo foi realizada por Israel, um ataque ao Líbano, país que fica na fronteira com Israel e também nas proximidades com o Irã. O Irã é aliado de grupos do Líbano e, por isso, também realizou de maneira retaliatória ataques ao território de Israel. Hoje, Oriente Médio amanheceu sob tensão. Existem relatos de tremores na capital Teerã, que é a principal cidade do Irã, e por isso esses ataques continuam. O presidente dos Estados Unidos, Donald Trump, alega que, apesar desta situação, não há mudanças nas conversas de paz entre os Estados Unidos e o próprio Irã. Um cessar-fogo foi firmado no dia 8 de abril. Essa é a primeira grande violação deste acordo, mas Donald Trump afirma que as conversas de paz seguem e que os Estados Unidos não têm qualquer relação com estes ataques que, segundo a Casa Branca, foram encomendados pelo premier israelense Benjamin Netanyahu. Como sempre acontece quando há esta série de ataques, o preço do petróleo disparou cerca de 4% de aumento, petróleo já cotado perto dos 100 dólares. Novamente, as tensões continuam no Oriente Médio. A gente vai seguir acompanhando nossa reportagem aqui no Primeira Hora da Bandeirantes.
6: Obrigada, viu, pelas informações, Luiz Felipe Nunes, Bandeirantes 7 e 4.
5: O Senado promove a semana do esforço concentrado, mas sem previsão de votação do fim da escala 6-1. Vamos a Brasília, repórter Vitor Gomes.
9: Olá, Nelson, bom dia para você, bom dia Ana Paula e a todos os nossos ouvintes. Pois é, a semana começa com a previsão de trabalhos intensificados no Senado. No entanto, diferente do que muitos esperavam, principalmente a base do governo, a votação do fim da escala 6-1 não está na pauta. O presidente da casa, Davi Alcolumbre, já afirmou que vai promover todo o debate necessário para analisar a matéria e que o Senado não é uma casa carimbada de decisões da Câmara. A gente destaca o setor produtivo. A Associação Brasileira de Bares e Restaurantes em São Paulo defende que o fim da escala 6-1 pode levar a demissões e fechamento de estabelecimentos. Em entrevista a Bandeirantes, o líder executivo da Abrazel São Paulo, Gabriel Pinheiro, afirmou que o fim do regime de trabalho levaria a um aumento do custo operacional e, consequentemente, no preço dos alimentos vendidos. Vamos acompanhar.
10: Hoje a gente tem uma estimativa de um aumento do custo operacional, né? Então a gente vai ter um aumento de pelo menos ali 20% do custo da mão de obra, que a gente chama, ali dentro do bar e restaurante, e isso impacta diretamente no custo do alimento que vai ser vendido. Então é uma discussão que ela precisa ser mais debatida para evitar demissões, fechamentos de restaurantes. Isso é uma discussão que ela precisa ser levantada e não decidida de uma forma tão rápida e eleitoreira que muitas vezes está acontecendo.
9: Assim como outros setores, o de bares e restaurantes já vive uma crise de mão de obra. O fim da escala 6-1 poderia agravar ainda mais a situação, principalmente em datas comemorativas, quando o aumento do movimento demanda a contratação de funcionários pontuais. Gabriel Pinheiro pede para que o setor seja ouvido durante as negociações do Senado.
10: A gente tem uma estimativa de vagas em aberto dentro do setor, de quase mais de 300 mil vagas em aberto dentro do setor no Brasil inteiro. Então, é uma decisão que vai impactar realmente ali a alimentação do consumidor fora de casa. Então, é por isso que a gente vem em todas as oportunidades levantando a bandeira. A gente precisa ser escutado e a gente precisa ser considerado.
9: A matéria aprovada na Câmara propõe fim da escala de trabalho 6-1, colocando na Constituição a jornada de 5 dias trabalhados e 2 dias de descanso, a escala 5-2. Também há a redução da jornada semanal, saindo dos atuais 44 horas para 40 horas sem redução salarial. Volto com vocês.
5: Obrigado, Vitor. 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
2: O mercado de capitais brasileiro começou 2026 em ritmo forte. Segundo dados da Associação Brasileira das Entidades dos Mercados Financeiro e de Capitais, o volume de ofertas chegou a 236 bilhões de reais no primeiro quadrimestre do ano, um crescimento de 15,5% em relação ao mesmo período do ano passado. O destaque ficou para os FIDICs, que movimentaram 36 bilhões de reais, uma alta de 47%. O resultado mostra que empresas e investidores seguem usando o mercado de capitais como fonte importante de financiamento. O dado reforça a diversificação financeira no Brasil e o maior protagonismo de instrumentos para além do crédito bancário tradicional. É isso, um abraço e até a próxima.
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4: Bandeirantes 7:13, é pra lá que a gente vai agora. Ricardo Capriotti, muito bom dia.
5: Oi, Nelson, bom dia a você, a Ana e a todos que estão conosco aqui em Nova Jersey. São 6:13, costa leste americana, e contando as horas para a abertura da Copa do Mundo na próxima quinta-feira, que vai acontecer na Cidade do México. Eu já convoco os nossos ouvintes para a partida inaugural dessa competição. Quinta-feira, 16:00, México e África do Sul, a Rádio Bandeirantes, claro, como sempre, mais uma vez, transmitindo um Mundial de Futebol, e a abertura não seria diferente. Mas nós estamos aqui nesse pedaço dos Estados Unidos, ao lado da seleção brasileira, junto do time do técnico Carlo Ancelotti, que estreia no próximo sábado, às 19:00, pelo horário de Brasília, contra Marrocos. E aqui, muitos brasileiros já estão aqui na região para acompanhar a estreia e para estar ao lado da seleção brasileira. E nós vamos agora sair de Nova Jersey, vamos até Manhattan, vamos até o coração de Nova York, onde está João Paulo Capelanes com mais informações dessa Copa do Mundo ao vivo no Primeira Hora. Capelanes, bom dia. E aí, muitos brasileiros já circulando por Nova York?
6: Capri, um abraço, bom dia mais uma vez para o ouvinte Bandeirantes, para o internauta. Olha, Capri, tímido por enquanto, né? Até porque está um friozinho por aqui, não chegamos nem no verão americano, que a gente sabe que é um calor barbaridade, e conforme o tempo vai passando, a temperatura vai aumentando. Mas eu consegui conversar com três brasileiros agora há pouquinho. O pessoal viu o microfone da Bandeirantes. Oi, da Band. Bati um papo rapidamente com a Ana. Até aproveito para colocar uma declaração bem importante dela, porque ela mora em Massachusetts, está passando férias com os amigos aqui em Nova York. Até procurou buscar valor de ingresso, entender como é que funcionaria. Mas, segundo ela, nem ela que ganha em dólar terá condições de acompanhar as partidas do Brasil. Capri, ouça só.
7: Lá na região que a gente mora, não vi muito aumento, mas lá pro lado onde é o Gillette Stadium, tá tudo mudado, você não pode nem mais ir de carro, vai ter por transporte público, tá bem mudado as coisas. E o valor do ingresso tá absurdamente caro, $3,000, não tem como, até a gente que ganha em dólar não tem como.
6: Essa é a realidade da Ana e de muitos brasileiros, que por enquanto os que chegam por aqui, se não tem ingresso, estão caçando. O jeitinho brasileiro, uma forma para poderem acompanhar o Brasil, que estreia neste sábado Copa do Mundo, no microfone da Bandeirantes, Capri.
5: João Paulo Capelanes ao vivo de Nova York, mais informações da seleção brasileira. É isso, né? Estreia no sábado e tem essa semana ainda de preparação. Vamos saber como será essa segunda-feira da seleção brasileira. Alexandre Pretzel traz os detalhes pra gente. Diz aí, Pretzel, bom dia.
8: O corte do lateral direito Wesley por lesão muscular pode ter feito Ancelotti a mudar de ideia depois da lista de convocados para a Copa do Mundo. Ele sempre bateu na tecla que levaria 9 defensores e apenas 5 jogadores de meio. Agora, com a chegada do volante Ederson, ele ganha mais uma opção. Mas será que ele vai adotar um 4-4-2 com 3 jogadores de marcação no meio e só um meia solto e 2 atacantes? Ou ele vai preferir o 4-3-3? Com o Lucas Paquetá de meia, 2 homens mais recuados e os 3 homens da frente. O certo é que com o Ederson, jogador mais de força física e que tem chegada forte na frente, ele mostrou isso jogando pela Atalanta, o Brasil ganhou opções também para tentar alguma coisa diferente. Por enquanto, abrindo a semana, o Brasil deve ter contra Marrocos Alisson, Danilo Silva, Marquinhos, Gabriel Magalhães e Douglas Santos, Casemiro, Bruno Guimarães e Paquetá. Na frente, Rafinha, Matheus Cunha ou Igor Thiago e Vinícius Júnior. de Nova Jersey com a seleção brasileira.
5: É isso.
8: Alexandre Pretzel.
5: Valeu, Pretzel. É isso então, Nelson, Ana. Daqui a pouquinho eu volto ao longo da nossa programação falando mais de Copa do Mundo, mais informações do Mundial de Futebol. Agora eu saio aqui de Nova Jersey e volto a São Paulo com vocês.
4: Obrigado, Ricardo Capriotti, Bandeirantes 717.
9: No ar, mais um É da Sua Conta, parceria com o Banco PicPay. Hoje temos mais uma dúvida de ouvinte para ser esclarecida aqui pela Renata Flores. Nos pagamentos feitos com cartão de crédito, quais são as compras, né? Que se deve pagar à vista ou que deve parcelar. Renata, tem regra para isso? Bom dia para você.
10: Oi, Pedro, bom dia e bom dia para a nossa audiência. Olha, o raciocínio de organização financeira para saber o que a gente pode parcelar e o que pagar à vista, eu acredito que está muito ligado à natureza da sua despesa. Então vamos lá, compras de supermercado, combustível, farmácia, são compras que a gente faz e consome todo mês. Então, se a gente for ficar parcelando esse tipo de compra, essas parcelas vão se acumulando e podem sim virar uma bola de neve. Então, acredito que esse tipo de compra funciona melhor no planejamento, pagando à vista. Claro que a gente tem exceções, por exemplo, a compra de um mega churrasco para a família, agora no Mundial, por exemplo, as compras da ceia de Natal, são eventos que fogem do cotidiano. Agora, as compras de bens duráveis, como roupas, eletrodomésticos, celular, aí eu acredito que a gente deva parcelar, porque além de muitas vezes elas terem um custo alto, são artigos que a gente não compra todo mês e que a gente vai continuar usando ao longo das parcelas. Agora, quem está com o orçamento apertado, eu acho que uma boa dica é a seguinte, Pedro, eu posso pensar assim, olha, eu preciso comprar um tênis, vou parcelar esse tênis em até 6 vezes sem juros para caber no meu orçamento, mas eu só vou poder comprar outro item da mesma faixa de valor quando terminarem as parcelas desse.
9: Esse é um critério muito bom, né, Renata? Mas nem sempre a gente consegue planejar tudo. Às vezes pinta uma oportunidade, uma viagem, por exemplo, né? Uma necessidade inesperada. Existe alguma forma de lidar com essas despesas que não estão programadas?
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9: Interessante. Hoje falamos aqui sobre estratégia, né, para decidir quando é melhor pagar à vista, quando dá para parcelar. Amanhã a gente volta com mais informações no É da Sua Conta. Renata, até lá.
10: Tchau, ótimo dia, Pedro.
9: 7h20.
11: O presidente do Supremo cria um grupo de trabalho para fazer um pente fino em penduricalhos pagos a magistrados.
4: A força-tarefa, que deve ser formalizada por Edson Fachin esta semana, terá 180 dias para apresentar um diagnóstico, propor medidas e corrigir distorções.
11: Isso será feito a partir de um mapeamento detalhado das verbas remuneratórias e indenizatórias pagas a juízes.
4: Também haverá uma análise dos impactos sobre o teto constitucional para aumentar a transparência e uniformizar os critérios adotados em todo o país.
11: O grupo será coordenado por integrantes do Conselho Nacional de Justiça e contará com representantes dos três poderes, do Tribunal de Contas da União e a AGU.
4: A iniciativa ocorre poucos dias após o CNJ aprovar a criação de um contra-cheque único a juízes que centraliza o pagamento de verbas extras.
11: Em março, o STF definiu que os chamados penduricalhos não poderão ultrapassar 35% do teto constitucional, atualmente equivalente ao salário dos ministros da corte.
4: Hoje a remuneração é de cerca de R$46 mil.
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0: que a expressão traz desvantagem.
1: Ele prefere ser visto como representante de uma via para o futuro contra a polarização, embora ainda não confirme a condição de pré-candidato.
2: Eu, alguns meses atrás, convidei o ex-governador Ciro Gomes para assumir essa candidatura, achava que ele teria o perfil para enfrentar essa polarização. Ele legitimamente optou por disputar o governo do Ceará, e espero que com êxito, né, para encerrar um ciclo já muito longo de governos do PT no Estado. E eu tenho sido um Estado realmente por lideranças nacionais do partido, de fora do partido, como Tasso Gereissati, o próprio Ciro Gomes, Roberto Freire, dentre outras, para assumir uma candidatura presidencial. Mas eu digo que isso só será possível se essa candidatura deixar de ser uma aventura e passar a ser um risco, né? Uma possibilidade concreta de furar essas duas bolhas que tão mal vem fazendo ao país.
0: Aécio Neves entende que o governo Lula tem tomado medidas de caráter eleitoral, o que, segundo ele, prejudica o controle da inflação e eleva os juros.
1: O Tucano defende que o PSDB pagou um preço alto nos últimos anos por não se aliar a nenhum dos dois polos dominantes da política brasileira.
0: O deputado acredita que agora é o momento de o partido retomar o protagonismo com uma agenda liberal na economia e inclusiva no social.
2: Eu presido o PSDB, que luta para furar essa polarização, que trabalha para apresentar ao Brasil um projeto transformador, como ocorreu nos anos em que Fernando Henrique governava o país. E uma candidatura, eu já disputei a presidência da República, eu sei o que é construir uma candidatura presidencial, né? Ela tem que ser consequência de muitas movimentações que precisam ainda ocorrer. Nós temos que despertar o centro brasileiro. Aqueles que hoje votam no Lula porque dizem não ao Bolsonaro, ou votam no Bolsonaro porque dizem não ao Lula. Mas nós temos que dar a essas pessoas a oportunidade de votar sim. Sim, para um novo projeto de pacificação, de união nacional.
1: Aécio Neves disse ainda no Canal Livre que vai analisar a viabilidade de concorrer à presidência até o limite do prazo legal, em 15 de agosto.
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1: O veto da União Europeia à compra de carne brasileira pode gerar uma perda de quase 2 bilhões de dólares por ano.
0: De Brasília, Vitor Gomes, bom dia.
3: Muito bom dia. A justificativa é que o Brasil não atende às regras do bloco sobre os medicamentos usados para combater bactérias, vírus e parasitas na pecuária. Na decisão, os europeus alegam que o país não apresentou documentação suficiente para comprovar o cumprimento das exigências sanitárias sobre o uso das substâncias. Com isso, a partir do dia 3 de setembro, o Brasil ficará impedido de exportar carne para o bloco, destino de menos de 4% das nossas exportações de carne bovina. O ministro das Relações Exteriores, Mauro Vieira, já se reuniu com o comissário de comércio do Bloco Europeu para tentar reverter essa decisão. Volto com vocês.
0: Obrigada pelas informações.
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1: Hora oficial do Brasil, 7:30. 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

0: Ferreira.
1: Muito bom dia, Goiânia, bom dia, Brasil, bom dia, mundo, bom dia, galáxia. Eu sou Rodrigo Ferreira, jornalista brasileiro como você, que paga mais absurda, injusta e mal aplicada carga de impostos do planeta. Eu e minha equipe não temos rabo preso com ninguém. E falando as verdades que você, ouvinte, gostaria de falar e saber. Hoje, como sempre, essa segunda-feira super nobre, aqui com o Dr. João Campos. É do partido Pode ou Podemos?
2: Podemos.
1: Podemos. Aqui está escrito Pode. Mas tá,
2: é que é a sigla.
1: A sigla é Pode, é. Né? Não, mas a Mel tá certa. O João Campos pode também. É um homem que tem poder, não é? Então, ele pode, poderoso. Vice-prefeito, eleito por Aparecida, ex-deputado federal por 5 mandatos consecutivos, pastor e delegado de polícia. E o doutor Fernando Arvalli Krebs, procurador de justiça do Ministério Público, mestre em Direito pela Universidade de Salamanca, na Espanha, foi professor de Direito Constitucional e autor e coautor de vários livros. E o Lucas Quitão, da União Brasil, né? Da UB.
3: Agora no Mobiliza.
1: Você tá no Mobiliza. Poxa, esse pessoal muda de partido, Krebs. Mais do que você muda de casa. E olha que o Krebs muda de casa, assim. Viu uma casa nova, é minha. É verdade, Krebs. Eu faço as calúnias pro Krebs aqui. Não, nem fico
2: que
1: vermelho.
2: Eu estou morando tem 17 anos.
1: Tá louco. Você tá lá. Não muda de nada, né? É. Vereador pro Goiânia, advogado especializado em direito público e mestrado na área de saúde. Está indo muito bem na campanha dele para deputado estadual. Muito bem mesmo. É um candidato fortíssimo por razões óbvias, que fez um bom trabalho na vereança. E a Edith, nós estamos aguardando-a. Com certeza, Edita, vem aqui, ela é internacional, ela uma hora chega. Mas a gente tem visto aí o brasileiro, é o seguinte, eu não sei porquê, doutor Krebs, quando que começa a Copa do Mundo?
2: Quinta-feira.
1: Quinta-feira agora.
2: Agora.
1: Nessa quinta-feira.
2: Não, desculpe, minto, é sábado.
1: É sábado.
2: Sábado,
1: né?
2: Dia 13 é sábado.
4: Né? Sábado. Não, sábado é a estreia do Brasil, mas a Copa começa
2: a quinta. Começa quinta. É, Copa quinta. Começa que o Brasil é que joga sábado.
3: Sábado. Então,
2: é
3: sexta.
1: João Campos. Mas veja bem, gente, sinceramente, em qualquer época, a gente sabia isso. Era assim, a gente sabia até a hora que o jogo ia fazer, quem que ia entrar no campo, quem era. Eu não sei, não estou sabendo de nada nessa Copa. Não está empolgando. Bom, não tem empolgado a mim, então não posso dizer que não tem empolgado. Mas eu converso com várias pessoas e as pessoas não estão sabendo o nome, quem é atacante, quem é goleiro. Goleiro, né? Sempre foi muito importante. Eu não sei porque a Copa não está empolgando o brasileiro. E tem gente, inclusive, até torcendo contra o Brasil. É interessante essa parte aí, essa parte que eu acho até perigosa, que é aquela unidade como nação que nós estamos perdendo por conta dessa coisa absurda que tem aí, ciclotímica, dicotômica, que se tem, sob o ponto de vista político, né? Então, a Copa, então, começa dia 13, é isso?
2: Dia 13.
1: Significativamente ou não?
2: Dia 11. Dia 13 é quando joga o Brasil.
1: 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Dito isso, passa a palavra aqui para o Dr. Krebs fazer o pitaco dele do dia.
2: Bom dia a todos, né? Bom dia aos ouvintes da Rádio Bandeirantes, ao nosso vereador Quitão, nosso vice-prefeito João Campos. A Edith acabou de chegar agora, estou denunciando ela.
1: Denuncia.
2: Já cortei o ponto hoje, inclusive.
1: É isso.
2: Rosenval. O meu pitaco é sobre o Autódromo de Goiânia. Eu me lembro que a gente está nessa mesa aqui, nós falamos do asfalto do Autódromo de Goiânia. E eu preciso reconhecer que o governo do estado fez a coisa certa. Quando o negócio dá errado, você reconhece e vai lá e arruma. Então reconheceu. Isso é uma grandeza. Eu acho que é uma grandeza. ó, ficou uma porcaria aqui, asfalto, cobrou da empresa que fez a porcaria, a empresa disse que vai refazer todo o asfalto do autódromo, porque o asfalto apresentou buraco, levou 5 horas para tapar o buraco e começou a esfarelar. Uhum. Inclusive o número de voltas eles diminuíram por conta do esfarelamento da pista, né? Então o autódromo terá sua pista refeita. E uma outra coisa que é importante destacar é que o autódromo, ele sempre

0: usarmos aquele sistema que existe na Europa, que você constrói uma espécie de parede de vidro grande, gigante, não sei se vocês já viram, não é? E ele abafa o som, então o som fica no local. Funciona muito bem na Europa, eles fazem, quando a cidade vem até a rodovia, você tem prédios perto da rodovia, eles fazem esses abafadores, vamos dizer assim, e contém o som da rodovia de maneira a não incomodar o cidadão. Não sei se a gente vai chegar a esse nível aí de primeiro mundo, mas era necessário.
1: Pode sonhar. Sonho.
0: Aí eu vou entrar com uma representação no MP, pleiteando isso. É. E vou conseguir, viu? Assim como consegui a reforma lá do autódromo.
2: É o seguinte.
0: Daí eu venho te trazer com o pitaco aqui.
2: É lindo ver os ricos, né? Porque é o seguinte, primeiro que o autódromo já estava lá. Já sabiam quando foram fazer os condomínios fechados lá, que o autódromo estava lá. Quer dizer, quem foi papel do autódromo foram aí os caras de condomínio. Aqui é pura inveja, né? Se me deram a casa do condomínio, no outro dia eu entro e assino a petição junto com o doutor João Corpus. Mas como ainda não tem a casa lá, e acho que vai demorar, nem vai conseguir, eu digo o seguinte, que realmente é fato que quando fizeram os condomínios, o autódromo já estava lá.
0: É.
2: E o autódromo vai funcionar quantas vezes por ano?
0: Ele era pouco utilizado.
2: Ele era subutilizado.
0: Agora ele começou a ser novamente utilizado e de forma bastante regular. E esse investimento lá não é milionário, não é absurdo. Não é uma coisa. É que a gente não tem. Não é habitual no Brasil se fazer isso.
2: Uhum.
0: Né?
2: Uhum.
0: Mas não são coisas absurdas. Ali você, na frente do autódromo, você coloca. São paredes de vidro. Que hoje poderia até ser de acrílico, talvez. É um acrílico mais forte e tal. Uhum. Né? E ela abafa o som.
2: É
0: um abafador que evita que o som saia, né? Não, é muito mais barato do que a obra da pista lá.
2: Isso eu tenho certeza.
0: Né? E vou até. Daí deixa um bocadinho da maldade.
2: Fala, maldade.
0: O cidadão topou reformar toda a pista. Quanto que ele cobrou na pista? Não, porque a margem de lucro dele, se era de 20%, ela não dá conta de reformar toda a pista.
2: É.
0: Então, joguei a maldade.
2: Mas, doutor Kreb, essas empreiteiras e tudo mais, bom, eu estou aqui analisando sob o ponto de vista de que algumas conversas que eu já tive. Eles têm, parece que, um seguro, alguma coisa assim.
0: Bom, se tiver seguro, daí é uma outra história.
2: É um seguro para esse tipo de obra, seguro, que é uma obra.
0: Eu desconheço.
2: Porque se não fosse assim, ou a empreiteira tem como dizer, gordurinha, né? Quando
0: a empreiteira tem um fundo para essas coisas. Porém, esse fundo, ele não banca a obra toda. Porque o que é refazer todo o asfalto de um autódromo? É você pegar, construir uma casa. A casa deu problema, derruba a casa, faz outra.
2: Então,
0: daí não há margem de lucro que dê conta.
2: Mas toda pessoa que faz alguma coisa dessa natureza tem que pensar que, se não ficar bem feito, vai ter que fazer duas vezes.
0: O correto é isso, o justo é isso.
2: Tá certo.
3: Mas o que parece é que o problema não era em toda a pista.
0: O que eu li, eu tô vendo do jeito que eu li. O que eu li é que vai refazer tudo, será no popular.
3: Eu também li.
0: Né? Então. Poderia ser uma parte da pista, mas a matéria é essa.
2: Às vezes
0: pode até ser que a matéria esteja errada.
3: Parece que não.
2: Porque o que a imprensa está preguiçosa é um negócio horroroso.
0: Eu
2: fico desesperado.
0: As matérias saem tortas.
2: As matérias são desesperadoras.
0: Sem falar dos erros de português.
2: Né? Não, pelo amor de Deus, João Campos. É um negócio assim. É horroroso que não está fazendo. Eu quero falar depois de um assunto que a imprensa daqui, com barriga, não faz nada, e depois a imprensa de fora vem dar lição de jornalismo para nós aqui, o que é muito ruim. Mas vamos falar aqui com o Quitão, este grande vereador.
3: Pois vou, só me permita nessa fala o seguinte: de fato o autódromo era subutilizado, em razão desse contrato para o GP, que é um contrato de 5 anos, e aí teve que de fato. Fazer um investimento lá significativo, ele passa agora de fato a ter uma agenda. Me parece que é importante. De outro lado, esse problema que deu no asfalto lá do autódromo, acho que amenizado, porque a Fórmula 1 ontem foi lá em Mônaco, né? E deu problema no asfalto lá em Mônaco também.
2: Pois é, cara. Você
0: não se faz mais Europa como antigamente.
3: Só pra vocês registrarem.
2: Mas dá pra alguém fazer o pitaco aqui? Porque o Dr. Kev, ele sempre rouba a cena com os pitacos dele.

0: a vida. João Campos, você que quer mais voz de locutor aí, faz o seu pitaco, então.
1: Não, apenas destacar, né, que o governador Daniel Vilela está nos jornais de hoje, né, já na busca de procurar ter uma identidade própria do seu governo, vai lançar por etapas essa semana um conjunto de projetos na área de tecnologia e inovação. Me parece que de fato é alguém inteligente. Uma das iniciativas é um canal de WhatsApp que interage com todo o serviço público do estado, facilitando a vida do cidadão. Mas um conjunto de outras iniciativas, me parece muito interessante.
0: Não, isso é excepcional, porque nós não usamos nem a metade da inteligência artificial, das coisas que estão disponíveis para o cidadão, a gente não utiliza.
2: Isso é uma burrice artificial.
0: Não, né? Haja vista o trânsito, por exemplo. Poxa, o cidadão está aqui, estragou um negócio, liga, alguém toma conta, não precisa de câmeras para vigiar, não. O próprio cidadão pode vigiar a cidade com muito mais competência do que qualquer tipo de coisa. Mas eu estou aqui, tá pertinho de chamar os comerciais aqui. Você participa pelo 998476110. A Edith está arrasando nas redes sociais. Doutor João Campos, essa mulher, eu estou achando que ela já é um deslumbre de pessoa, de ser humano, né? Como mulher. Agora, tá difícil demais, cara. Porque hoje é o seguinte. Esse dia eu estava vendo uma música ontem à noite, que era uma música, o sujeito falava assim, me desculpe, mas mulher bonita me balança, me causa balanço no meu coração, algumas coisas assim. E as feias, tudo bem, pode passar, vai embora, vai a rota para outro lugar, alguma coisa assim, uma brincadeira. Eu falei, gente, se esse cara fosse compor essa música agora, um sambinha gostoso, esqueci o letra. Bom, ele seria crucificado em praça pública, porque tá. Não é verdade? Uhum. Você conhece samba, conheço, né? Lindo, lindo. Mulher bonita mexe com o meu coração. Então, hoje, nós estamos num problema seríssimo na sociedade brasileira, que as pessoas estão com medo de falar qualquer coisa. Hoje, ninguém faz uma brincadeira, um chiste, ninguém conta nem piada. Não pode contar piada de ninguém. Pode? Não pode. Pode contar piada de jornalista? Pode. Piada de promotor? Pode, doutor Kempis?
3: Falar não,
4: só de advogado.
3: Acho que pode contar piada.
4: Só de advogado.
0: Piada de vice-prefeito? Pode. De advogado? Não vai, não, que a OAB vem aí.
3: As
0: prerrogativas e tal. Piada de vereador? Mas pode também, né? De vereador? Pode. Pouquíssimas pode. Pessoas você pode fazer piada. É um país da piada pronta, como diz o Simão lá da Folha, mas não pode ter piada. Voltamos já depois do Repórter Bandeirantes.
5: 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Hora oficial do Brasil, 7:46.
6: As inscrições para o Enem serão encerradas nesta sexta-feira, 12 de junho, depois da prorrogação anunciada pelo governo federal.
5: Com isso, o restante do cronograma também foi alterado e agora a taxa de R$ 85,00 pode ser paga até o dia 17.
6: O pagamento deve ser feito por boleto, PIX, cartão de crédito, além de débito em conta corrente ou poupança.
5: Os alunos da rede pública já têm o cadastro automático no sistema, mas precisam acessar o site para validar a inscrição.
6: A confirmação serve para indicar o município de prova, escolher a língua estrangeira e informar a necessidade de atendimento especializado.
5: Os demais participantes que tiveram a isenção da taxa aprovada também precisam realizar a inscrição.
6: O Enem será aplicado em cerca de 10 mil escolas de 1.900 cidades. São 95 municípios a mais do que no ano passado.
5: A estimativa do INEP é que 80% dos alunos da rede pública que estão concluindo o ensino médio façam as provas na própria escola onde estudam.
6: Para quem vai fazer o exame, o professor Marlos Geronasso dá uma dica valiosa para a redação.
7: Ao longo do ano, pesquisar, estudar, ter informações, acompanhar notícias, fazer o seu filtro é essencial, porque qual será o tema do dia 8 de novembro? Um problema social do nosso país.
5: Em relação às datas das provas, não houve alteração. Elas serão aplicadas nos dias 8 e 15 de novembro.
6: Para se inscrever ou confirmar qualquer dado, o participante deve acessar o site enem.inep.gov.br/participante, repetindo enem.inep.gov.br/participantes.
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6: Em eleição acirrada, o novo presidente do Peru só deve ser conhecido nos próximos dias.
2: Pesquisas de boca de urna na votação de ontem apontam empate técnico entre Keiko Fujimori e Roberto Sanches.
6: O Instituto Ipsos marcou leve vantagem para o candidato da esquerda, com Sanches recebendo 50,3% dos votos.
2: Já a filha do ex-presidente Alberto Fujimori teria 49,7% das preferências, com vitória expressiva em Lima, capital do país.
6: Ligada à direita do país, Keiko disputa a presidência pela quarta vez, tendo perdido as últimas eleições por apenas 0,2 ponto percentual.
2: Em 2021, ela foi derrotada por Pedro Castillo, candidato da esquerda ruralista, bandeiras semelhantes às aquelas defendidas por Sanches.
6: Os resultados das eleições podem demorar dias para serem divulgados, por causa do sistema lento de contagem de cédulas e possibilidade de recontagem.
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3: 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Já fez a reserva lá pra sua esposa, João Campos?
4: Ainda não.
3: Não. É possível ainda, tem poucas mesas, mas é possível. Você não pensou nisso, essa semana. Já fez, o Quitão?
5: Ainda não, você me lembrou uma coisa importante.
3: Edith, já fez lá o seu...
6: Não,
3: o doutor...
6: Fez aqui, você pegou todo mundo.
3: O doutor Krebs, eu não vou perguntar, porque um sujeito que, no primeiro minuto que a Receita Federal abre para entregar imposto de renda, ele já fez e já entregou, provavelmente ele, no Dia dos Namorados do ano passado, ele já foi lá e falou: olha, se o senhor.
7: É que ele é muito diligente, né?
3: Não, não vou nem perguntar isso aqui, né? Já fez?
8: Eu vou fazer um jantar lá em casa, luz de velas, que eu mesmo vou cozinhar.
3: Agora humilhou o Andrezinho aqui. Humilhou o Andrezinho, tá certo, eu vou tentar. 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Então, nós goianos aqui temos a melhor indústria de massas que existe. E eles agora, João Campos, eles vão entrar, possivelmente em breve, na linha de bolos. Eles estão pesquisando isso há décadas. Então, é um pessoal que... Goiás tem gente que faz coisas que a gente, né, fala assim, puxa, é coisa de gente grande, pesquisar assim, fazer o feijão dele décadas pesquisando para ter o melhor. Então, eu acho isso muito grande.
7: Isso é um dado muito importante para Goiás, mas destacar que essa indústria está em Aparecida de Goiânia.
3: Está em Aparecida de Goiânia. É verdade. Você veja como Aparecida, hoje, é uma cidade. Eu tenho um empresário, não sei se posso falar o nome dele aqui, mas depois falo. Ele veio, fez pesquisas aqui para onde ele ia morar e tal, e de repente falou: eu vou morar em Aparecida de Goiânia. Eu falei: não, mas Aparecida. Não, eu achei esse dado lá. Melhor, falei, gente, um cara de fora que faz pesquisa e fala que vai morar em Aparecida. Legal. Porque você sabe que para vir de Aparecida aqui para o Famboyan, para esses agora, tá muito mais fácil do que dentro da cidade você ir para os lugares.
7: Você tem que atravessar a Goiânia, né?
3: Atravessar a Goiânia. Então, tem gente realmente indo morar em Aparecida, isso é uma realidade. Bacana. Que inverteu o fluxo.
7: Inverteu.
3: É impressionante como a cidade, quando quer. Ela era uma cidade dormitório, pessoal. Sim. Lá todo doido para morar em Goiânia. Agora não. Quem tá lá tá sossegado, né?
7: E o que tem de gente de Goiânia que trabalha em Aparecida, vai e volta todo dia, sabe? Incrível.
3: 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Você não fez seu pitaco?
5: Ainda não.
3: Vamos lá, então, o seu pitaco de hoje.
5: Vamos continuar no esporte, né? Comentar essa vitória histórica do Guto Miguel, um goiano que foi o primeiro brasileiro a vencer o Roland Garros modalidade júnior. Que assim, marcou a história, até porque o tênis goiano tá crescendo muito, né, gente? Então, é da gente enaltecer e parabenizar, até porque o esporte, ele sobrevive apesar de todas as dificuldades, né? Principalmente com um atleta aí de alto rendimento, a gente sabe a dedicação, a disciplina que é exigida e também investimentos, né? Países de primeiro mundo investem muito mais no esporte e eu encaro o esporte como uma ferramenta de transformação social, né? Uma forma aí de combater a criminalidade, uma forma de saúde pública, uma forma da gente tirar muito jovem do crime, das drogas, né? Colocar no caminho certo. Independente de serem atletas profissionais, esses jovens inseridos no esporte vão ser gente boa, né? Então, é para isso que a gente está na vida pública, para pensar políticas públicas que vão tornar a nossa sociedade melhor. E para concluir, uma boa notícia para os nossos ouvintes, já cumprimentando você, né, o nosso Dr. Krebs, nosso querido João Campos, Edith, Mel, Andrezinho, toda a produção da Bandeirantes, em especial nossos ouvintes, os viadutos reformados serão entregues hoje, sabe? Os dois da 85, né? O prefeito Sandro faz a entrega hoje às 18 horas, com a obra concluída, todos eles revitalizados.
3: Isso é muito importante, enaltecer as coisas que os administradores da coisa pública estão fazendo bem, porque a gente só fala do que não está dando certo. Quando uma coisa está dando certo, você não vê falar. Esses dias eu falei, por exemplo, a delegacia do idoso, ela funciona tão bem que ninguém vem falar que ela existe. É muito, tem uma excelência no atendimento, na qualificação, na resolução dos problemas. Aí ninguém vem falar, porque não está dando problema. Tem várias coisas. A coleta de lixo agora, ela está indo bem. Pode ter algum problema pontual? Não duvido que não, mas sob o ponto de vista geral, eu ando Goiânia inteira. A coleta do lixo melhorou bastante. Aí esse foco fica fora. Eu acho que nós temos obrigação, como imprensa, como divulgação, de dizer as coisas que estão funcionando bem. Porque quando você faz isso, você mostra que a sociedade agradece aquilo que está sendo bem administrado, porque senão o gestor de qualquer coisa... Eu deixei de ser síndico no meu prédio por causa disso. Eu me atrevo a dizer que fiz uma excelente gestão. Em 7 meses eu fiz coisas que tinha 10 anos que não fazia. Mas sabe por que eu deixei? Porque tem poucas pessoas... E essas pessoas ficam denegrindo a imagem do síndico sem saber de nada, nem participam das reuniões. Falei, não, chega, meu, eu não preciso de um negócio desse, não. Estou fazendo um desabafo. Você que tem síndico aí, ser síndico não é fácil. E às vezes 4, 5 pessoas que atazanam a vida do síndico por problemas pessoais, essas pessoas deixam a gente desanimado de fazer alguma coisa, de se dedicar. Eu me dediquei a ser síndico sem ganhar um centavo do prédio. Mas, então, a gente precisa... administrar não é fácil. João Campos sabe disso. O Quitão também, entendeu? Então, às vezes, aqueles vereadores que estão lá fazendo tudo o seu serviço certinho, não estão na mídia, porque a mídia parece que não gosta de divulgar coisas boas. Edite seu pitaco.
0: Bom dia, doutor João Campos. Bom dia, meu amigo Lucas, Quitão. Doutor Fernando Krebs, né, que está falando aqui do piada de advogado, não pode não, tá, doutor? Só de promotor de justiça. Rosenval, André, Mel, é sempre muito bom estar aqui. Eu quero dizer que eu acordei hoje 7:09, por isso que eu cheguei atrasada. Eu quero agradecer a falta de sincronia dos sinais de Goiânia, porque eu consegui maquiar até aqui. Então, assim, o Rosenval tá olhando até com a cara. Eu tô fazendo uma crítica,
3: mas é
0: Rosenval.
3: Isso mesmo. Não, eu sei que... você tá falando com ironia e eu tô só falando assim, porque é um horror, não é?
0: É um horror. Então, assim, eu parei em tanto sinal que eu consegui fazer minha maquiagem até aqui, né? Bem, hoje... Olha, agora que tocou o meu despertador. 8 horas da manhã. Errei aqui.
3: Acorda, gente, acorda.
0: Bem, o meu pitaco hoje é mais informativo. Eu acredito que o cenário internacional, ele vem acontecendo tanta coisa e às vezes o ouvinte não entende muito bem o que acontece. Bem, nós temos a China mais uma vez ali fazendo pressão em relação a Taiwan, né? O pessoal vem falando muito da guerra do Irã, vem falando muito da questão de Israel com o Irã, que já fizeram 100 dias, mas ninguém entende muito bem o que acontece ali com Taiwan. Bem, a China não entende, desde a guerra civil em 1949, se não me engano, que o governo chinês, né, fugiu para Taiwan. Existe essa briga dessa ilha tão próspera ali na China. A China não reconhece Taiwan como um país independente. E nesse sentido, ela corta relações diplomáticas, ela ameaça cortar relações diplomáticas com qualquer país que reconheça Taiwan como país independente, né? Como governo soberano. E por que que isso é interessante, ouvinte? É porque as pessoas às vezes entendem que um território que declara independência, ele se torna um país. Ninguém entende por que que a faixa de Gaza não é um país palestino, continua sendo agregado, aglomerado a Israel. É justamente por isso que, para você ter um país, você precisa de ter povo, a Palestina tem, território, a Palestina tem, mas não tem governo soberano. O que que é isso? É um governo que consiga governar dentro das suas linhas fronteiriças, sem a influência, sem que outro estado tenha qualquer influência mesmo sobre aquele território. E é o que acontece com esses estados. Então, quem dá esse reconhecimento? O reconhecimento é causa para que, se um país vire um país? Não. O reconhecimento, ele precisa ser do país mãe, o país onde o estado está. Ali, ele precisa que Israel reconheça que não tem mais poder sobre o território da Palestina para que vire um país. Então, Taiwan é um país? Teoricamente, na prática, sim. Mas enquanto a China não reconhecer 100%, então vai continuar tendo esse grande problema.
3: Ali é um problema sério. Não estou dizendo que há paralelos, mas você veja bem. Os Estados Unidos aqui com Cuba é uma encrenca décadas, né? A China, porque é muito próximo a China, é uma questão, inclusive, para eles, né, de segurança nacional. Assim como Cuba, que é uma encrenca que já devia ter sido resolvida há muito tempo, a contento, né, muito perto dos Estados Unidos. Mas quem sofre com isso, no caso de Cuba, é o povo cubano.
0: Sim.
3: Que você vai lá, eu já fui lá 3 vezes, é um negócio horroroso. Eles falam assim: ah, isso não, mentira. É mentiroso quem diz que Cuba é uma maravilha. E o Fernando de Moraes, me atrevo a dizer, grande escritor, eu tenho inveja dos grandes livros que ele escreveu, uma inveja bacana, um grande escritor, mas quando ele escreveu A Ilha, ele escreveu mentira, porque eu estive lá na mesma época, eu não vi o que ele viu, certo? Eu tô falando que eu vi, fui lá e vi, a última vez que eu estive lá, eu andei com um médico lá em Tucutu, o cara me mostrou tudo. E mostrou onde que essas celebridades brasileiras vão lá, que acham maravilha, como Chico Buarque e outros, vão lá, onde eles se hospedam. Então, eles são tratados como aqui, se o Chico ficasse doente lá, ele ia ser levado. Aí o cara falou: vou te mostrar onde que os postos de saúde que levam para mostrar para o turismo. E vou te mostrar os postos de saúde que são da população. Eu escrevi uma série de 6 artigos para o Diário da Manhã, mostrando essas mentiras todas. 6 artigos, montando a mentira uma por uma. Ainda vão intelectuais lá para Cuba mentir, sabe? Porque isso é mentira, fake news. Na época não tinha nem a coisa de fake news. Então, eu gosto muito de verificar as coisas. Eu fui na União Soviética, eu fui quando era União Soviética, e digo para vocês o seguinte: essa falácia dizer, tem gente que fala assim: ah, porque a Venezuela é isso e aquilo. Meu, vai para lá, ué. Por que que você não vai para lá e mostra: estou aqui, ó, em tal lugar, assim, assim? Então, eu vejo esses jornalistas aí que são esquerdistas, eu chamo eles de esquerdoidos, porque na verdade eles são doidos, porque não têm coragem de mostrar a realidade do povo que sofre. Por que razão, eu não sei, porque quem sofre não precisa de demonstrar razão, não precisa parar com o sofrimento, né? É isso que eu penso. E essa história, o João Campos, o Dr. Krebs, estava pensando no Dr. Krebs ontem à noite, inclusive. Essa coisa está falando dos Estados Unidos fazer as facções serem consideradas como
7: terroristas.
3: Terrorismo. Eu vou dizer o seguinte: quem está preocupado com isso? Por quê? Nós estamos fazendo conjecturas que os Estados Unidos vai vir aqui, vai acabar com o PIX, fazer isso aqui. Não, espera um pouquinho. Isso aí, meu, é uma possibilidade dos Estados Unidos fazer o tracking do dinheiro que está entrando. Porque tem que cortar o dinheiro. Então, o Lula, se fosse inteligente, falou: você quer saber de uma coisa, Trump? Você é capaz de nos ajudar mesmo? Você vai me ajudar a acabar com essas facções, que no Brasil está muito difícil, porque eles controlam parte do território nacional, isso e aquilo. Você vai fazer isso sem tirar a minha soberania? Vou.
8: Então tá bom. Os então Estados Unidos não consegue acabar com as quadrilhas de distribuição de drogas dentro dos próprios Estados Unidos, sim, que é crime organizado. É. Igualzinho PCC aí, Comando Vermelho, vive de droga.
3: É.
8: E vai dar conta de fazer isso nos outros países?
3: Não.
8: Então, na verdade, isso é um discurso de tentativa de ingerência na política interna dos outros países. Esse é o que é o problema.
3: Mas eu digo o seguinte: essa ingerência, doutor Kreb, se você olhar bem, a possibilidade dessa ingerência são coisas que nós estamos remotamente falando que pode acontecer isso e aquilo. E eu duvido que aquilo que nós não queremos que aconteça vá acontecer. Primeiro, quando acaba com o Pix, eu acho que o Pix não acaba de jeito nenhum.
6: Não tem como.
3: E ele vai destruir.
7: Veio para ficar.
3: Ele vai destruir. Por que que alguém vai usar um cartão de crédito hoje para pagar o tanto que nós pagamos? Gente, é um roubo, é um assalto à mão armada os cartões de crédito no Brasil, porque lá no país de origem deles, eles jamais teriam coragem de cobrar os percentuais que cobram aqui. Então, o comerciante aqui, o empresário, ele paga os tubos para isso. Então, tem que se dando. O doutor Kreber, ele fez. Eles não falaram para mim: por que você não falou, doutor Kreber? Você fala: doutor Kreber, eu tenho cartão Mastercard. Ele mostrou uma.
6: Foi uma humilhação. Aqui uns 25 cartões.
3: Foi uma humilhação, não foi?
6: Tirou um Diamond aqui,
8: só três.
3: Eu nunca consegui ter um cartão.
8: Não mostrei American Express.
3: Tem um cartão que tem aqui, que é o American Express, que eu nunca tive cacique para ter. Então, doutor João Campos, pode se preparar, o Kreber, para aposentar os seus cartões de crédito, viu? Porque você chega lá.
8: Mas eu uso cartão de crédito. Usa, continuo usando cartão.
3: Eu uso.
8: E assim como muita gente
3: usa. Não, a maioria das pessoas. Mas, por exemplo, você chega agora na Argentina, se você quiser pagar com Pix na Argentina, você paga. Se você quiser pagar com Pix em Portugal, você paga. Qualquer produto lá. Então, o Pix tem um potencial para acabar com esses cartões de crédito todos aí, né?
7: É algo genuinamente brasileiro.
3: Genuinamente brasileiro. 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Eu quero tocar num ponto aqui crucial, Edith, aproveitando a sua presença como mulher aqui e os outros. Você tem esse caso aí do Harry Borrell, né? O menino, né? Aí a mãe foi inocentada, né? Uma mãe que deve ter sofrido. Essa mulher tem culpa nisso aí, e parece que a culpa dela foi omissão e tal. Ora, uma mãe já é punida pela natureza da morte do filho, né? Mas aí a juíza entendeu que ela foi também certo vítima. Agora que estão suspeitando da juíza, né? E achando que a juíza foi condescendente com ela, dizendo o seguinte: por ser mulher, então ela não foi, deixou de ser julgada de forma correta por ser mulher, o que é uma corrupção, eu digo, da possibilidade de se defender. A mulher tem que ser defendida, a meu ver, quando ela estiver certa. Mas eu não sei como que você viu esse caso, muita gente pedindo para a gente analisar aqui. O que você acha, juíza?
6: Eu acho que é um caso bem emblemático. Eu gostaria muito, poderia ter verificado o processo. Eu acho que seria muito melhor se eu tivesse lido o processo para ver o que realmente tem nos autos. Porque o juiz, ele tem que se ater ao que está nos autos, né? Mas é uma coisa importante a gente colocar aqui. Eu não tenho condição de analisar a sentença e analisar o próprio processo. Mas o que a gente não pode deixar é que, às vezes, a militância do próprio íntimo em relação a algumas coisas, eu não sei o que aconteceu com a juíza, eu não sei o que ela vem vendo em relação às mulheres, mas a gente não pode deixar atrapalhar nosso convencimento, principalmente um juiz. Né? Então, o importante é realmente aplicar a lei ao caso concreto. Ela é mãe, um filho dela faleceu, eles estão colocando algumas fotos que a gente deveria ver a cronologia dessas fotos em relação ao que aconteceu e depois do que aconteceu. Tem uma foto na internet que me incomodou bastante. Segundo o que dizem, essa foto foi tirada depois do falecimento da criança. E a mãe, ela estava com uma afeição bem... não estava numa afeição muito desesperada. Então, isso me incomodou bastante. Então, a juíza, trazendo a convicção dela, e é importante dizer que o juiz julga de acordo com a sua convicção, né? Mas seria interessante a gente ver o processo, ver o que aconteceu e qual foi realmente foram realmente as provas que a juíza fundamentou em relação a isso. Mas eu, como mãe, eu peço licença aqui, o ouvinte, a todos, poxa, o filho dela tinha morrido, né? Então, alguma coisa aconteceu ali dentro, a forma que eles estavam saindo no elevador, alguma coisa aconteceu. E eu, particularmente, estaria desesperada, não na calma que ela estava ali. Mas cada um sabe como reage a uma dor, cada um sabe ao que aconteceu. E eu não consigo acreditar que uma mãe estaria conivente com a morte do seu filho daquela forma. Eu não quero acreditar. Então, assim, primeiro, a militância feminista, ela é importante? Sim, ela é muito importante. Hoje eu estou aqui, nessa bancada, como mulher, falando graças a uma militância de mulheres anteriores a mim, que brigaram por direitos iguais e brigaram para que tenhamos voz e voto, né? Então, eu tenho que agradecer, sim, por estar dirigindo, por estar trabalhando, por ser professora, por ser advogada, por poder votar, por não ter que pedir para o meu pai para eu trabalhar, por não ter que deixar meu marido receber o meu salário, justamente por mulheres que vieram anteriormente. Só que a gente tem que ver que a coisa não pode extrapolar ao razoável.
3: Perfeitamente. Você fez uma coisa muito poderada. E outra coisa, gente, tirar foto, julgar uma pessoa por uma foto, eu vou dizer para vocês o seguinte: se alguém talvez tirasse alguma foto minha numa coisa que foi muito dolorida para mim, a perda de uma mãe, a perda de uma mãe é duro, né? Você perde uma coisa assim dura, o pai também. As pessoas poderiam chegar à conclusão que eu estava até feliz na morte da minha mãe. Porque eu não reajo assim, o meu organismo não é
6: cada
3: assim.
6: Cada pessoa tem
3: eu, por exemplo,
6: reação.
3: Continuei, meus primos estavam lá, eu até brinquei com eles e sorri e tal, porque eu trato a dor de uma forma diferente. As pessoas tratam a dor de forma diferente, né? Então, às vezes, tem pessoas que elas não são, não demonstram exatamente o que está por dentro, por fora. Então, você não pode julgar uma pessoa por uma foto, né? Ou por uma imagem, poxa, eu não sei. Então, é difícil, você falou, a juíza tem que se ater aos autos. Claro que não pode ser uma coisa midiática. Eu tô querendo agir porque a mídia quer uma vingança. Porque isso acontece muito, tem uma hora que a mídia quer. Ela não quer justiça, quer vingança. Então, uma juíza, que é mulher, né, foi julgada por uma mulher, eu acho que a juíza merece o meu respeito, sinceramente.
6: Ela foi muito corajosa.
3: Foi muito corajosa.
6: Agora, o que tiver nos autos que for contra o que a juíza determinou, o tribunal vai analisar.
3: Com certeza, tem apelação.
5: Zé,
3: né?
5: Val, vocês viram ontem uma matéria dizendo que a pergunta que ela fez ao júri foi de uma forma
6: diferente, né? Ela disse que ela trouxe. Por isso que seria interessante a gente ter acesso.
8: Eu fui promotor do júri durante 10 anos. Não, não tive.
3: Doutor Kleber,
8: o problema da parcialidade do juiz. O juiz, no tribunal do júri, tem que ser absolutamente parcial, porque quem julga no júri é o jurado, não é o juiz. Agora, um juiz parcial, tendencioso, que direciona as perguntas, é uma tragédia, Deus que me livre de uma coisa dessa. O promotor saiu indignado e questionando justamente isso. Uhum. Não foi a parcialidade da juíza, entendeu? Agora, crimes como esse, envolvendo pais e crianças, me chocam profundamente. Uhum. Eu peguei uma vez, eu fui ler aquela do caso da Nardone, eu no final da reportagem, eu chorei.
3: É.
8: Porque aquilo que se fez com aquelas crianças é um horror.
3: Horroroso.
8: Acho que a equipe podia passar o resto da vida preso.
3: É. Vamos pro intervalo comercial, voltamos já já.
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2: 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Os números para todo o estado impressionam. 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
4: Estamos de volta com Opinião em Debate, 998476110. Tem alguma participação aí, Andrezinho, hoje? Olha, eu quero fazer um desabafo aqui, que talvez tenha parâmetro em algumas pessoas que estão por aí. Existem pessoas que pensam o seguinte: o João Campos é vice-prefeito de Aparecida, o Dr. Krebs é uma pessoa muito importante, que tem uma certa importância, que estão como vereador, até Edith, por Elan, que ele representa. Essas pessoas, tem gente que quer criar problema com a gente pelo simples fato de você ser uma pessoa que tem proeminência na sociedade. E a gente tem, evidentemente, que um sujeito como eu, se eu for trocar seu papo, se eu for brigar com alguém, eu vou ser muito mais prejudicado do que uma pessoa que não tem essa visão minha. Olha, o que eu tenho às vezes sofrido com gente que quer criar um problema comigo para ver se eu reajo. É impressionante isso. As pessoas às vezes querem fazer um problema com o que estão para ver se criam uma situação qualquer. Então, a gente, o que acontece? Você fica com muito medo, às vezes, de sentar num lugar com gente desconhecida e ver um doido de lá. Então, eu quero fazer esse desabafo aqui, que é impressionante. Tem gente que quer criar um problema comigo, tem que sair, às vezes tem que sair assim, e sou obrigado a aguentar. Não sou obrigado a aguentar. Eu não sou obrigado a aguentar um sujeito dizer para mim que eu sou um crápula porque ele acha que eu defendo, por exemplo, que eu sou um bolsonarista, ou que eu sou um lulista, que eu no ar faço isso e aquilo. Gente, no ar eu se você quer falar alguma coisa de mim que está no ar, você vem para cá, você manda e eu ponho no ar. Agora, eu não sou obrigado, por exemplo, a subir no elevador, por exemplo, e aguentar desaforo. Ninguém é. E é impressionante isso. Isso tem acontecido muito a miúde. Mais do que eu gostaria. A maioria das pessoas gostam muito de mim aqui em Goiânia, até os adversários fazem isso. Mas eu vejo que as pessoas querem criar um problema, principalmente aquelas que têm coisa na internet, que têm
2: influência
4: na internet. Elas querem te irritar e depois pegam o telefone e querem gravar, falando: gente, espera um pouquinho, mas por que você não gravou a parte que você está me tentando me irritar? Então, doutor Krebs, esse negócio de internet é uma armadilha.
5: É, não, mas a gente tem que. Você é maduro e. Como dizia minha avó, macaco velho.
4: Macaco velho? Não, eu não.
5: Você está acostumado com isso.
4: Eu não ponho o pé na peia fácil, mas tem hora que você está com.
5: Tem que dar a volta, né?
4: Tem hora que você está com.
5: Tem que dar a volta. De vez em quando você me coloca aqui lá. Saiu.
4: Olha, as pessoas, uma hora. Você tem,
5: justa.
4: Uma hora você está com cálculo renal, você está com hemorroida, eu não sei. Eu estou sujeito a humores da vida, né? Então, eu tô dizendo isso porque eu vejo muitas pessoas pegarem atores, pessoas proeminentes, de repente a pessoa cai numa roubada aí e foi premeditado. A pessoa vai irritar aquela pessoa, ela vai fazer alguma coisa, eu coloco.
5: Ela tem que cuidar.
4: Tem que cuidar demais. Isso é muito ruim. A rede social, aí é onde eu quero entrar. Eu acho que a rede social não pode ser terra de ninguém, doutor Krebs, como estão fazendo. Ah, tá virando terra de ninguém. O sujeito põe ali o que quiser, não é? O que quiser, de fake news.
2: E, Rosenval, esse negócio de influência é uma coisa tão complicada,
6: Porque você vê o nível da sociedade. As pessoas estão querendo pensamento pronto. O que o influencer faz? Ele simplesmente raciocina por você e joga e você aceita e pega aquilo ali como manta da sua vida. Isso é muito errado. As pessoas não querem pensar. Gente, você vê um vídeo, dependendo do vídeo, olha o contexto do vídeo, pelo amor de Deus. Não vai pegando aquilo ali, passando pros outros, como que se aquilo ali fosse a verdade absoluta. E outra, o influencer fala. A gente viu alguns países que hoje o influencer só pode falar de um assunto que ele tem expertise. Ele, hoje em dia, o influencer daqui de maquiagem está falando de política, está falando disso, está falando, dando opinião que não tem nada a ver, influenciando um monte de pessoas.
4: Complicado. E às vezes cooptados pela mídia, simplesmente por causa pelo fato de terem milhões de seguidores. Haja visto o que a Virgínia, por exemplo. O que a Virgínia entende de futebol frente a pessoas que estudam isso há muitos anos, não é? Andrezinho, vamos lá então.
7: Bom dia, Roseval. Bom dia a todos da bancada de hoje. Roseval, todos os dias inventou uma desculpa aí pra defender os narcotraficantes, né? Primeiro era soberania, né? Uma soberania onde mataram a criança em Salvador, onde condomínios agora no Rio de Janeiro tem que pagar pedágio para taxa de condomínio para os traficantes. Mataram um rapaz recentemente, filmado e tudo, né? Até o sargento Novandinho mandou aí coisa horrorosa. Então, assim, tá mais do que claro que o crime organizado no Brasil, Roseval, dominou todo mundo, principalmente a grande mídia e parte, né, das instituições, infelizmente. Isso aí tá muito claro.
8: Bom dia, Roseval. Bom dia, Vilmar, Paulo Medeiros, motorista de aplicativo. Roseval, que me desculpe, sou os ouvintes, mas eu tenho nojo de ouvir a voz do Lula, Roseval. Eu tenho nojo de ver o Lula na televisão mentindo que nem ele mente. Com o maior cara de pau. Ele não tem vergonha na cara. Eu tenho nojo de ver o Lula na televisão. Tenho nojo, Roseval. Bom dia.
4: Olha, evidentemente que o Lula tem uma voz muito peculiar, não é? E quem não gosta dele não gosta nem de ouvir a voz do Lula. Mas o que me importa não é a voz do Lula, o tamanho do Lula, a barba do Lula, ou se o Lula é assim, sabe? O que me importa um presidente da República é tomar ações efetivas para defender o Brasil. Por exemplo, uma auditoria do Tribunal de Contas da União apontou falhas na execução do programa de proteção integrada de fronteiras. Isso quem está dizendo é o Tribunal de Contas da União. Ele diz que o governo tem baixíssima execução dos projetos. Apenas 54% dos planos de ação previstos, já com verba e tudo mais para funcionamento do programa, foram implementados. Então, isso quem está dizendo é o Tribunal de Contas da União. Essa parte do governo Lula é a que me incomoda. É a parte onde, na verdade, indiretamente, as facções estão sendo privilegiadas, porque a fronteira do Brasil está aí. Aí todo mundo fala, mas no governo fulano. Olha, o PT está no poder há décadas e nunca se incomodou em resolver esse problema. Só agora é que o governo Lula, porque isso é pauta das eleições, e o ouvinte tem razão, o negócio está horroroso. Eu tenho uma sobrinha minha que mora em Salvador, ela falou, cara, aqui é o seguinte, a cidade é toda dominada pelo crime mesmo, quarteirões inteiros, cidade. Então, nós aqui vivemos num oásis, certo? Aí fala, não, porque é governo X e isso. Não, em São Paulo também tem problemas seríssimos. No Rio de Janeiro, o doutor Kleber sempre aponta aqui, que foi administrado pela direita, vamos dizer assim, e a esquerda administra a boa parte do Nordeste. E aí eu digo o seguinte, eu falei isso aqui e repito, se os nordestinos estão satisfeitos e vão continuar votando no governo Lula, é um direito deles. Eu não entendo essa equação. A conta para mim não fecha, porque lá todos os índices macroeconômicos ou medianamente econômicos mostram que os estados não estão indo bem quanto aqui no Sudeste. Mas eles continuam votando no Lula. Então, para mim, a conta não fecha. Mas se o eleitor fecha, tá tudo bem, né, doutor João Campos?
9: A gente precisa de outro lado, eu respeito a opinião do nosso ouvinte. Olha, eu não aguento, tenho nojo, enfim. Ele levou pro lado pessoal, não é? Eu respeito. Tem pessoas que dizem, não gosto do João Campos. E daí, não é? Mas acho que a gente precisa, dentro de um ambiente de civilidade, de maturidade, levar em conta, falando aqui do Lula, né? é o governo dele, o que o governo faz, está acertando, está errando, é conivente com a corrupção, não é conivente com a corrupção, o que está realizando, está melhorando a vida da sociedade brasileira, como é que está a economia, não é? A ideologia que ele defende, eu acredito ou não acredito, acho que é por aí, não é muito, acho que não é muito recomendável a gente pessoalizar essas situações.
4: É. Eu acho que a fulanização da crítica, ela não é boa. Doutor Krebs, 30 segundos, o senhor arrematar aí.
10: Eu também acho assim, que essa questão da política não se faz de forma pessoal, nós temos que avaliar, né, os resultados, né, dos candidatos, né? A gente tem muitos candidatos aí que são candidatos aí da internet, né? E o resultado a gente tem visto que é uma tragédia, né? Uhum. Né, o Quitão é vereador, né? E acho que ele e muitos políticos hoje se preocupam em produzir resultado, entregar para a população, né? O João Campos vai ser avaliado pela administração onde aparecer, se a administração é boa, se é ruim, se ela resolve os problemas ou não. Eu acho que isso é o mais objetivo. Então, assim, né? Questão pessoal, acho ruim. Eu não gosto de levar as coisas para o lado pessoal, pessoalmente. Né?
4: Então,
11: concordo e acho que principalmente esses temas mais delicados, né? Infelizmente nós tivemos aí uma eleição em que um candidato tentou ser, né, foi esfaqueado e tentaram matá-lo. Então, assim, a política não se resolve assim, né? Pelo contrário, é com diálogo, pé no chão, respeito. Então, quando o debate vai para esse lado, eu acho que ele é perigoso, né? Uhum. Principalmente para nós que estamos aí pensando melhoras para o coletivo. Eu acho que a gente tem que ir com muito pé no chão, não deixar ir para esse lado, que é só assim que a gente vai melhorar a nossa situação. Né?
4: Como diria o Gilmar Mendes, mas o negócio é o seguinte, você vai me dizer que não foi? Foi, às vezes foi, às vezes não foi.
6: Não entendi nada.
4: O Gilmar Mendes, ele tem dado umas respostas que são desse jeito. O cara pergunta, aí eu pergunto a mim mesmo, e às vezes eu mesmo me respondo o quê? Nem sei. Aí o que que falou? Falou nada. Então eu tô querendo conversar. Às vezes tem gente que vem conversar comigo, eu tô dando uma de Gilmar Mendes. Ele fala, não, mas você é mesmo assim? Eu falo, mas eu digo para você o seguinte, aí uma hora eu penso, aí a gente olha e fala, meu Deus do céu, né? O que que tá acontecendo? E a outra hora ele fala, não, a gente vê que acontece mesmo. O que que esse cara falou, meu Deus do céu? Não falou nada. Então, eu vou agora começar a adotar o estilo do Gilmar Mendes.
6: Rolando Lero,
4: a gente vai rolando. O Brasil é lindo, maravilhoso. Nós vamos sobreviver a tudo e a todos, mas nós temos que estar alerta à democracia e realmente o Brasil hoje tem que resolver o problema da criminalidade. Nós tínhamos que resolver o problema da inflação e temos que resolver o problema da criminalidade. Quem vai resolver, a mim, pouco me importa, mas que se resolva. Até amanhã, se Deus quiser.
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1: Tá.

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1: 8:32.
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1: Muito bom dia! Começa agora mais uma edição do nosso, do seu Jornal Manhã Bandeirantes, aqui pela 98.7 FM e também pelas plataformas digitais. Já aproveito para você dar um clique no YouTube e vai lá no nosso canal. Vá ao nosso canal, Rádio Bandeirantes Goiânia, inscreva-se, compartilha, curta a nossa live, dá aquele joinha e compartilha no grupo da família, dos amigos, e vamos a partir de agora debater os assuntos mais importantes de momento do nosso estado de Goiás. Eu conto com a tua participação. Esta é a maneira de você assistir ao programa. E para ouvir é só colocar na frequência 98.7 FM. Já passa aí também essa frequência para tua família e para os amigos. 98.7 FM, escuta, aumenta o som. E vamos falar muito, muito, muito, muito de Goiás. Combinado? E no WhatsApp, 99-9847-6110, 98476110, é para você mandar a sua mensagem de áudio, de preferência, falando o que você quiser, destacando um assunto aqui na nossa edição de hoje. Combinado? Então vamos lá, 8:34 com os destaques do Manhã de hoje. Tribunal de Justiça e Ministério Público de Goiás aumentam gastos com o pessoal e entram em nível de alerta previsto pela Lei de Responsabilidade Fiscal. Idoso morre dentro da própria casa durante ação da GCM em Senador Canedo. Esse caso é muito sério. A gente vai falar sobre esse assunto. Tem um vídeo, inclusive, dos policiais municipais, a Guarda Municipal de Senador Canedo, os agentes entram na casa deste senhor que teria ferido uma pessoa e ele acaba sendo alvejado e morreu. Tem um vídeo, tem a filha dele grava o tempo inteiro esta ação da GCM, um momento assim de caos total, moça chorando bastante, e o desfecho disso é com o óbito, com a morte deste idoso, e a gente vai falar sobre esse assunto que é muito, muito sério. Vamos conversar também com o vereador por Goiânia, o Oséias Varão, falar muito de Goiânia e de sua pré-candidatura ao Senado pelo PL aqui em Goiás, chegando à eleição, menos de 4 meses para o pleito em 4 de outubro, e vamos falar, claro, também muito sobre política na edição de hoje. 8:35, Manhã Bandeirantes tem a produção do Bruno Goulart, os trabalhos técnicos do prezado Luther Sardinha, o Mais Conectado e o Andrezinho Vila Nova da Comurgue, reportagens de Maria Tereza, Gabriel Alves, Marcos Linhares, Vitória Farias e Luan Alves, direção de jornalismo do Danilo Santos, direção geral João Batista, e o senhor da Bandeirantes é o Dr. Cid de Oliveira Reis. A apresentação é com o Thiago Humberto. Hoje é segunda-feira, dia 8 de junho, e o Manhã Bandeirantes está começando agora.
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1: A semana começa com tempo firme em Goiás e com frio mais forte nas primeiras horas da manhã em várias cidades. As temperaturas continuam caindo e muita gente precisou tirar o casaco do guarda-roupa. Nesta segunda-feira, o sol aparece em todo o estado e não há previsão de chuva. Em Goiânia, a temperatura varia entre 12 e 29 graus. No sudeste, cidades como Cristalina registraram cerca de 10 graus ao amanhecer. Mesmo com o frio cedo, a tarde será mais quente. As temperaturas sobem rapidamente e podem chegar aos 30 graus na região central, aos 33 no norte e oeste de Goiás. A umidade do ar continua baixa e exige atenção. Por isso, é importante beber bastante água e evitar exposição ao sol nos horários mais quentes do dia. No sul e sudoeste, os termômetros ficam entre 9 e 29 graus. Na região central, mínima de 11, máxima de 30. No leste, as temperaturas variam entre 11 e 31 graus. No norte e oeste, a mínima

0: lembra do Pix de cinquentão, uma oncinha que foi feita na semana passada? Quem ganhou, Andrezinho? O Jailson. E ele tá chegando aqui pra agradecer, né, Luther? Tá no ponto? O quê? Tá no ponto? É, então tem que estar no ponto, Luther. Você é o mais conectado. O Jailson quer agradecer o Pix. Hoje tem Pix, Andrezinho? Não, né? Deixa pra quarta-feira. Quando cair. Quando cair na conta. Quarta-feira a gente faz um Pix. Hoje não. Hoje a galera tá devagar. 8h38. É, daqui a pouco a gente vai ter o vídeo do Jailson, foi o ganhador do Pix de 50 reais da semana passada. E falando em... Pode? Então bora lá! Fala, Jailson!
1: Ô, Thiago Humberto, bom dia! Rapaz, mas chegou na hora boa esse Pix, viu? Aí, gente, ó, por isso que é bom ser fiel. Eu escuto a rádio de manhã, de tarde e até 6 horas da tarde. Meu nome é Jailson, do Parque Ateneu, da Fiorino Branca. Participo com todos os horários do dia. Obrigado pelo Pix, Rádio Bandeirantes. Tchau, falei.
0: Valeu, Jailson. Obrigado pela sua participação. Lá do Parque Ateneu, Jailson da Fiorino Branca. Fiorino Branca é o Jailson. Ganhou o Pix, parabéns pra ele. E faça bom proveito do Pix. Cinquentão, hein? Bacana cair na conta assim. 8h39, daqui a pouco tem um vídeo. Está repercutindo muito nas redes sociais. O policial, inclusive, foi afastado em uma festa de São João. O policial chegou, agrediu de maneira violenta e covarde um rapaz. O cara parecia que era um selvagem, o policial. Despreparado, desequilibrado. A gente vai colocar esse vídeo daqui a pouquinho, porque tá repercutindo muito, a polícia já afastou esse cara. Que coisa absurda! O cara é um covarde, esse policial. Deveria ser expulso, mas como eu sempre digo, legislação brasileira é uma maravilha, é uma mãe. Ele pode fazer o que quiser, não acontece nada com funcionário público. Claro que eu tô aqui, é uma metáfora, para dizer que a legislação é muito inflexível para punição. Abre um processo administrativo, tal do PAD, aí tem isso, aquilo, e o cara faz o que quer, o funcionário público no Brasil, e nada acontece. País de primeiro mundo? Vacilou, irmão. Pode ser quem for, juiz, policial, advogado, seja lá o que for, vai expulso. Mas aqui não, aqui o cara deita e rola e nada acontece. E outro caso de uma policial que queria dar a famosa carteirada. Era que queria entrar na festa de São João por uma porta lá que não era permitido. E aí criou um caos total. Vocês precisam ver a quantidade de policiais, e aí os organizadores do evento não deixaram a policial entrar. Ela tava paisana, foi lá pra se divertir, curtir, como todo mundo tem direito, mas não queria pegar a fila como todo cidadão, toda cidadã, queria privilégios, né? É o país da carteirada. Só que os seguranças, e parabéns pros seguranças, não deixaram, falou: ó, a senhora não tá de serviço, por favor, aqui não é local pra senhora entrar, vai pra fila lá e ponto. Aí sabe o que aconteceu? Tem um vídeo dela. Ela lá, olha, eu vou entrar e tal. Chamou os amigos da polícia e os caras bateram um martelo lá, bateram um pé e não deixaram entrar em seguranças. Aí depois, ontem, estava acompanhando esse desfecho. Ontem, os organizadores afastaram a segurança. Quem pagou o pato foi a segurança, que não deixou a policial entrar. Que queria dançar o forró, se divertir, mas na carteirada. Isso acontece com frequência. Daqui a pouco tem esse vídeo também. 8h42. Olha, tem um cara que também estava alcoolizado, bateu lá no Santa Luzia, aqui em Aparecida, e levou um pau tão grande dos moradores, das pessoas que estavam lá, que ele nunca mais vai esquecer. Lei fraca também para picareta que fica bebendo, enchendo a cara e vai dirigir. Muitos matam pessoas no trânsito e nada acontece. Nada acontece. Esse aí levou um pau tão grande. Olha a quantidade.

bicuda. Olha aí, ó. Isso não é recomendável, não é preconizado por ninguém. Não faça justiça com as próprias mãos. Mas às vezes acontece isso. Olha aí. Esse levou um cacete tão grande que ele nunca mais, pela legislação, ele poderia voltar a beber e dirigir tranquilamente, que ele não tá nem aí, que a nossa legislação é uma porcaria. Mas aí levou um pau da galera, olha aí, ó. Levou um pau tão grande que nunca mais ele vai fazer isso. Olha o fim de semana movimentado. Movimentado. E o outro vídeo, cadê, Loto? Vamos correr com outro vídeo que já estamos atrasados aqui. Policiais batendo, cantando parabéns pro cara que... Dá tempo de colocar o vídeo? Olha aí, tem um áudio, né? O cara foi preso. Olha aí, solta o áudio, André.

0: nada.
1: Olha aí, vocês estão ouvindo a Polícia Militar de Goiás cantando parabéns pro cara. O cara foi preso no dia do aniversário. Que cara zarado, hein? Aí a recepção da polícia foi essa. Tá pensando o quê? A Polícia de Goiás não só rebenta bandido, não. A polícia é gentil também. Cantou os parabéns pro rapazinho lá que tava completando idade nova bem no dia da prisão. A polícia foi lá, parabéns pra ele. É isso. Daqui a pouco tem os vídeos completos, esses vídeos que a gente trouxe agora há pouco. 8h45, bora conversar ao vivo com Gabriel Alves. Idoso morre durante ação da GCM em Senador Canedo. E o Gabriel tá chegando agora com os detalhes deste caso. Fala, Gabriel, bom dia pra você.
2: Bom dia para você, Thiago Humberto. Bom dia para quem acompanha ao vivo o Manhã Bandeirantes. Exatamente, a morte de um idoso de 78 anos durante uma ação da Guarda Civil Municipal de Senador Canedo está sendo investigada. Gerou repercussão após a divulgação de um vídeo gravado pela própria filha da vítima. Para quem nos acompanha no nosso canal no YouTube, a gente tem, tá rodando agora na tela esse vídeo. Tem áudio?
3: Então sai. Pedro chegou, joga o punhal.
4: Gente, ele não tá com a arma, não, gente.
3: Tá, ele tentou acertar a gente, pô. Anda. Joga aí.
4: Pai, não reage, pai, pra você não ser machucado. Pai, por favor. Eu tô te pedindo, pai. Pai, por favor.
5: Tizé, sai daí, Tizé.
3: Anda.
4: Pai, a polícia chegou.
3: Chega,
5: Tizé.
3: Vem cá.
4: Ô pai, você pode soltar, pai. Eu tô filmando, não tá acontecendo nada. Não, pai, eu não vou entrar, pai.
3: Você tem medo dele?
4: Não, não tenho medo, mas eu não vou entrar. Eu tenho medo é de arma. Gente, não tá chocando meu pai, não, gente.
2: Bom, pode voltar aqui comigo, Luther. A gente escuta o disparo nessa hora, e aí depois da divulgação dessas imagens, a gente tem acesso às seguintes informações. Essas imagens, para quem nos acompanha na frequência 98.7, ela mostra agentes da GCM dentro da residência, enquanto o idoso permanece no quarto dentro da casa. Durante a gravação, a filha tenta convencer o pai a se entregar e pede várias vezes para que ele não reage. E aí, em determinado momento, esse homem responde que não é ladrão. Pouco depois, é possível ouvir esse disparo de uma arma de choque. Na sequência, tiros de arma de fogo. E aí, depois dessa divulgação desse vídeo, veio à tona os detalhes da ocorrência registrada pela própria Guarda Civil Municipal de Senador Canedo. Segundo o registro de atendimento integrado, a corporação foi acionada após a entrada de um homem de 25 anos esfaqueado em uma unidade de saúde da cidade. As testemunhas apontaram que o autor da agressão contra esse rapaz de 25 anos seria José de Moura, de 78 anos, conhecido como Tizé. As equipes foram até a casa do idoso no Jardim Liberdade, e de acordo com o GCM, ele chegou a abrir parcialmente a porta, mostrou uma faca e afirmou que só sairia do local morto. Os agentes então entraram na residência, localizaram o suspeito em um quarto armado com um punhal. Ainda segundo a corporação, houve tentativa de negociação também, o uso de uma arma de choque, que a gente conseguiu ouvir no vídeo, mas sem sucesso. A versão apresentada pela guarda é de que o idoso avançou contra um dos agentes com a arma branca. Diante da situação, um guarda efetuou disparos para conter a ameaça. O José de Moura foi atingido e ele morreu no local. Em nota, a Guarda Civil lamentou a morte do idoso, afirmou que tentou resolver a ocorrência sem o uso da força. A corporação informou ainda que abrirá uma investigação interna por meio da corregedoria para apurar todos os detalhes desta ação. A Polícia Civil também instaurou um procedimento para investigar esse caso que aconteceu lá em Senador Canedo. Thiago.
1: Lamentável este caso. A gente vai deixar espaço aqui para a GCM, para a Prefeitura de Senador Canedo dar a versão da guarda em decorrência deste caso lamentável. Obrigado, Gabriel. 8h49, a gente volta daqui a pouquinho.
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6: Amanhã desta sexta-feira foi de concentração total na seleção brasileira. O técnico Carlo Ancelotti trabalha nos últimos ajustes antes do amistoso contra o Egito, considerado o último grande teste antes da estreia na Copa. Sem Neymar, a tendência é que a comissão técnica utilize a partida para observar variações ofensivas e consolidar o modelo de jogo que será utilizado no torneio. A expectativa é de que jogadores como Vini Júnior e Rafinha assumam ainda mais protagonismo na criação das jogadas. O amistoso servirá como oportunidade para corrigir detalhes táticos e aumentar o entrosamento da equipe. A estreia brasileira na Copa acontece na próxima semana, diante do Marrocos, e a comissão técnica busca chegar ao torneio com o grupo no auge físico e técnico.
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4: 8h53 de volta com o nosso Manhã Bandeirantes. Obrigado pelo carinho, pela audiência. Muito obrigado pela carona. Você que tá aí no trânsito, ô trânsito complicado. Eu acho definitivamente que Goiânia não tem mais jeito pro trânsito. Claro que uma melhora aqui, outra colar, mas de maneira mais ampla é impossível. É carro demais na rua. É muito carro. E aí você olha pro carro, tem uma pessoa dentro. É impossível. Enquanto não tiver um transporte coletivo de qualidade, a gente nunca vai resolver o problema. E nunca teremos. Melhoras acontecem, pontuais. Mas a gente nunca tem um trânsito. Olha aí a avenida, cruzamento que é esse, hein, Luther? Olha aí, várias imagens para quem está acompanhando da nossa capital, da região metropolitana, nesse momento, para quem está acompanhando na live. O trânsito é este, pesadíssimo. Aí se não tem um transporte coletivo bom, o cara não vai deixar o carro dele, a moto dele em casa para andar nesse coletivo apertado, tem um horário, se perder o ônibus, daqui tantos minutos que aparece, o cara não vai chegar atrasado no trabalho dele, nos compromissos que ele tem. Então, enquanto não tiver de verdade alguém que fala assim, ó, empresas do transporte coletivo, ou vocês oferecem um transporte sério, de qualidade, ou não tem concessão aqui na região. Não tem. Mas não tem nenhum político que tenha cuião para fazer isso, coragem para fazer isso, aí a gente vai ficar falando sobre isso a vida inteira. E o trânsito é esse caos total. 8h54, quem tá chegando agora é o Gabriel Alves, para falar do junho, que é o mês do orgulho LGBTQIA+. Aqui na reportagem você acompanha agora. Fala, Gabriel.
5: Um comentário na internet, uma brincadeira no escritório, a recusa em chamar uma pessoa trans pelo nome social. No Brasil, situações assim podem não ser só falta de respeito. Esse tema ganhou uma força no mês de junho, por ser o mês do orgulho LGBTQIA+. O período chama atenção para a violência e exclusão ainda enfrentados por essa parte da população. A dúvida de muita gente é sobre o limite da fala, sobre quando a expressão deixa de ser opinião. Fala o advogado e professor de direito da Estácio Goiás, José Osório de Nascimento. Neto.
6: A liberdade de expressão é um direito fundamental, mas não é absoluta, não. Ela termina onde começa a dignidade do outro. Uma piada ou um comentário ultrapassa esse limite quando deixa de ser uma opinião legítima e passa a humilhar, inferiorizar ou incitar o preconceito contra um grupo. Nas redes sociais, esse risco acaba sendo maior, né? O alcance é enorme e o conteúdo pode se espalhar rapidamente. Juridicamente falando, a gente consegue dizer que o judiciário tem sido bem claro. O humor não protege a discriminação. Quem posta, compartilha ou comenta conteúdo com intenção discriminatória pode responder tanto na esfera criminal quanto ser considerado, pode ser condenado, né, a pagar uma indenização por danos morais.
5: O ambiente de trabalho também concentra casos de discriminação. Muitas vezes o preconceito aparece disfarçado de piada piada ou comentário informal, constranger, isolar da equipe ou impedir oportunidades pode gerar consequências. A vítima pode buscar reparação por danos morais, em algumas situações até encerrar o contrato por culpa do empregador, além do processo criminal, a risco de indenização e desgaste da imagem da empresa.
6: O primeiro passo é guardar tudo, print, vídeos, áudios, mensagens, qualquer registro do ocorrido. Com essas provas, a pessoa pode registrar um boletim de ocorrência, que é o famoso BO, presencialmente ou pela internet, dependendo do estado. Então é possível ligar para o Disque 100, Disque 100, que é o canal federal de denúncia de violações de direitos humanos, que funciona 24 horas. Além disso, vale lembrar, a vítima pode procurar a Defensoria Pública, o Ministério Público ou um advogado para orientação. Aqui, também é importante dizer que a discriminação não deve ser naturalizada nem silenciada. Denunciar é um ato de cidadania e é o que move a sociedade em direção ao respeito.
5: Quem não tiver condições de pagar um advogado pode buscar ajuda gratuita. Em Goiânia, o Núcleo de Práticas Jurídicas da Estácio atende pessoas com renda familiar de até 2 salários mínimos por integrante. O serviço funciona no Shopping Estação Goiânia, no setor Central. O atendimento é de segunda a sexta, das 8 ao meio-dia e de 1 às 5 da tarde. O agendamento é feito pelo telefone 62-3623-4147. Gabriel Alves, para a Rádio Bandeirantes.
4: Agora, 8h58, o Tribunal de Justiça de Goiás e o Ministério Público registraram despesas com pessoal acima do chamado limite de alerta da Lei de Responsabilidade Fiscal. Os dados constam no relatório de gestão fiscal referente ao primeiro quadrimestre de 2026 e consideram os gastos acumulados nos últimos 12 meses. Segundo o levantamento, o tribunal gastou cerca de 2,5 bilhões com folha de pagamento, o equivalente a 5,57% da receita corrente líquida do estado. O índice ficou acima do limite de alerta de 5,4%. Mas ainda abaixo do limite prudencial de 5,7% e do limite máximo de 6% previstos na legislação. Já o Ministério Público teve despesa de 849 milhões com o pessoal, alcançando o índice de 1,84% da receita corrente líquida. Neste caso, o percentual também superou o limite de alerta de 1,8%. Mas permaneceu abaixo do limite prudencial de 1,9% e do teto legal de 2%. O limite de alerta funciona como um sinal de atenção para o crescimento dos gastos com pessoal e não gera punições automáticas. Em nota, o Tribunal de Justiça afirmou que mantém controle permanente das despesas adotadas e também diz que vai garantir o equilíbrio fiscal da instituição. Os números foram divulgados pelo Sistema de Informações Contábeis e Fiscais do Setor Público Brasileiro, ligado ao Ministério da Fazenda. Agora, 8h59.
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4: Professor Wesley, como vai? Bom dia pra você.
7: Bom dia, Thiago Humberto e a todos do Manhã Bandeirantes. Final de semana sem futebol, mas hoje nós temos rodada da Série B do Campeonato Brasileiro. Vila Nova e Botafogo no Onésio Brasileiro Alvarenga, com transmissão aqui da Bandeirantes. Temos também o América Mineiro contra o Atlético no Independência. Dois jogos simultâneos com programação da Rádio Bandeirantes. Na quarta-feira, nós temos o Goiás recebendo a equipe do Novo Horizontino. Então tá aí, mais uma rodada da Série B aí pra vocês. Fiquem ligados nessa transmissão. Rodada dupla e na quarta-feira o Goiás Esporte Clube. Atlético precisa vencer. Dois jogos em casa, apenas um ponto. Vai enfrentar o lanterna da competição. Oportunidade para o Atlético voltar a vencer e se reabilitar na tabela. O Vila, uma sequência muito boa. Conta com a presença do seu torcedor para que possa vencer a equipe do Botafogo de Ribeirão. Essa equipe não vem bem no campeonato. Oportunidade para o Vila emplacar a quarta vitória consecutiva. E o Goiás, vencendo, se mantém dentro dos primeiros colocados. Uma notícia ruim na seleção, Thiago Humberto. Wesley, lateral direito, é cortado da seleção por lesão na perna esquerda após o amistoso na preparação da Copa do Mundo. Ederson convocado no seu lugar, volante do Manchester United.
4: Valeu, professor Wesley, teve esse corte na seleção brasileira, o primeiro corte. E não é o Neymar, hein? Quem achou que o Neymar ia ser cortado? O Neymar tá lá e vai trazer o caneco. Neymar vai entrar no segundo tempo e vai fazer um gol. Dá vitória para o Brasil. 9-2, bora pro intervalo, daqui a pouco a gente volta. Cadê o vídeo, hein? Da policial que foi barrada na festa. Cadê Luther? Ela queria entrar na porta lateral. Olha aí. E o segurança barrou a polícia, né? O segurança barrou a PM. Olha lá, tava lá, ó. Shortinho, salto alto e ia curtir o carnaval. Carnaval não, a festa São João, festa junina lá em Aracaju, capital do Sergipe. Olha lá, telefone, deixa eu ligar aqui pro meu comandante e tal, ó. Eu quero entrar e tal, o cara falou. E o policial puxando ela, vamos lá, vai entrar sim. E o segurança falou, não vai entrar. Aqui não vai entrar e não entrou. E não entrou, olha lá, ó. Tá lá, chicletinho, tal, perfumada, ia dançar o forró, Mastruz com Leite, paranã, paranã, paranã. E aí, não entrou na festa lá de São João, das festas mais. Já jogou chiclete ali, né, policial? Dando mau exemplo, hein? Jogando chiclete no chão. E aí, ela não entrou no forró. Não passou. Segurança barrou a Papa Mike lá de Sergipe. E pronto, passa um pouquinho pra frente esse vídeo, Luther, que vai chegar ali, vão chegar vários policiais, olha aí, ó, quantidade de policiais pra resolver o problema. É isso que a gente não tem como concordar, né? Não tem como concordar. Olha a mobilização, tô contando ali uns 10 policiais pra resolver o problema da moça que queria entrar, policial que queria entrar, sabe, a famosa carteirada, que não tem, desculpa, mas o português é isso. É a famosa carteirada. E não colou. E a empresa, em vez de ficar do lado da segurança, que fez o correto, certo, fez foi afastar, suspendeu a coitada da segurança. Por que fez isso a empresa? Porque uma empresa séria não faria isso, penso eu. Mas a coitada, em nota, né, a coitada da segurança é que foi afastada por fazer o trabalho dela. Poxa, a policial tá lá, tá de folga. Olha lá, shortinho, salto alto, queria dançar forró. Mastruz com Leite. Aí queria entrada privilegiada. Já não basta esses políticos sambando na nossa cara com tantos privilégios. Aí todo mundo quer ter privilégio. Policial quer ir festar, dançar forró no São João. Quer privilégio, não quer pegar fila como todo cidadão e cidadã. Aí daqui a pouco jornalista quer privilégio também. Daqui a pouco tem um mecânico que quer privilégio, açougueiro, padeiro, e é o país da carteirada. Ah, pelo amor de Deus, olha aí, shortinho, salto alto, ia dançar forró e não queria pegar fila como todo pessoal tava pegando lá. Olha que coisa absurda. E cadê o policial? Cadê o policial cantando parabéns pro cara que foi preso, hein, Luther? Cadê os parabéns pro policial, pro sujeito que foi preso no aniversário? Ela não entrou, não. A policial aí não entrou. Foi barrado. Olha aí, solta o som, Andrezinho.

0: Tá bom. Olha aí, tá vendo? Tem outro vídeo aqui que o pessoal tá pedindo pra gente repetir, Luther. Cadê? Que eu te mandei aí, hein? Pode soltar aí, Luther. Enquanto você vai, solta, eu vou narrando aqui o outro vídeo que a gente tinha separado. Ah, o quebra-pau lá no Santa Luzia. O cara encheu a cara, foi dirigir e levou um pau danado. Olha aí, pra quem tá na live, tá acompanhando. Olha o cacete que os caras ali batem, hein? Os caras ali no Santa Luzia, ali em Aparecida, os caras batem com vontade. Parece o Popó, o Mike Tyson, quebrou o cara. Aí foi beber, dirigiu, bateu o carro, quase mata o pessoal. Olha aí a surra, a pisa que ele levou. Pra quem tá na live, tá assistindo as imagens. Parecia o Popó. Olha aí o cacete que esse cara tá levando. Tava bêbado, dirigindo. Olha o pau que ele levou. É isso. É, tá aí, lá em Santa Luzia. Olha, machucou tudo. Vamos pro intervalo? Coloca só um ouvinte, Andrezinho. E a gente vai pro intervalo, porque ouvinte é prioridade aqui. 9:07, bom dia.
1: Bom dia, Tiago Humberto, que é Messias do setor Pedro Ludovico, ouvinte assíduo aí do seu programa, de toda a Rádio Bandeirantes. Eu quero, mais uma vez, deixar registrado aí a questão da limpeza das calçadas aqui do setor Pedro Ludovico, mais precisamente da Rua 1002 aqui, tem uns galhos de árvore aqui, já vai fazer aniversário, tá aqui nas calçadas. Eles passaram um dia, limparam de um lado e foram embora, limparam aqui do outro lado, né? Pensei que eles estavam com o caminhão carregado, que iriam voltar. Só que até hoje não voltou, não. E é, se você pudesse cobrar pra gente aí, do poder público responsável por isso aqui.
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0: 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De volta com Manhã Bandeirantes, 9:11, hoje segunda-feira, dia 8 de junho, agradecendo muito a tua audiência, tua companhia, obrigado pela carona, você que tá dando carona para Bandeirantes aí no seu carro, nesse trânsito aqui da região metropolitana. Foi ontem no Arraiá do Bem? Foi lá na festa do Crimeia, onde teve Eduardo Costa, lá de casa dava para ouvir o Eduardo cantando, lotada a região da pecuária. Muitas festas acontecendo em Goiânia. Quem foi pro Arraiá do Bem? Quem foi pro Eduardo Costa? Não, Andrezinho, foi tudo gratuitamente. Tudo grátis. Não pagou nada. Tudo grátis, Andrezinho. Para de pensar em dinheiro. O Luther foi, tava lá dançando forró até embaixo. De lá já veio direto o Luther, com a cara de ressaca. 9:11, vamos aos destaques do portal bandeirantesgoiania.com.br com Lucas Freitas. Bom dia para você.
6: Bom dia, Thiago. Bom dia, ouvintes da Rádio Bandeirantes. Hoje, segunda-feira, 8 de junho. Ontem acabou o Arraiá do Bem. Quem foi, conta pra gente aí nos comentários. Quem não foi, perdeu. Foi muito divertido. O João Gomes ontem fechou a festa e quem foi percebeu uma coisa. Tinha muitos passos de festa junina. Foi muito bacana. Muitas crianças, muitas famílias. O evento foi impecável. Vamos colocar também no site que essa quinta-feira começa a Copa do Mundo. Vocês do grupo do Brasil, quem é o time do Haiti, do Marrocos e da Escócia? A gente vai colocar no site um bem bolado das seleções, falando quais os melhores jogadores, qual o tempo de existência, quanto tempo ficou sem jogar uma Copa, etc. Várias coisas legais. Hoje também tem jogo do Vila Nova e do Goiás. Será que o Vila mantém a boa fase e continua lá em cima na briga pelo acesso? E o Goiás, como a Vitória, será que ele chega lá em cima também? Porque tá bem pareio. Essas e outras você pode acompanhar no nosso site radiobandeirantesgoiania.com.br. Eu espero vocês lá.
0: Valeu, Lucas, obrigado pela tua participação. Agora 9:13, vamos ao destaque do Luan Alves, tá no ponto, trazendo o destaque dele nessa manhã de segunda-feira. Luan, como vai? Bom dia pra você. Daqui a pouco, o Luan? Então vamos com a Vitória. Vitória tá no ponto? Então vamos com a Vitória Farias. Bom dia pra você, Vitória.
7: Bom dia, Thiago Humberto. Bom dia a você, ouvinte do Manhã Bandeirantes. A Secretaria de Estado de Meio Ambiente e Desenvolvimento Sustentável, SEMAD, publicou no final de maio uma atualização da lista de peixes com captura e transportes permitidos em Goiás, desde que o pescador esteja regularmente licenciado. Trata-se de uma instrução normativa que atualiza as regras de pesca no Estado. As mudanças são as seguintes: proibição da soltura de organismos geneticamente modificados, híbridos ou espécies exóticas em ambientes aquáticos naturais no estado de Goiás. O estabelecimento de regras mais objetivas para a prática da pesca esportiva, principalmente durante o período de defeso, ficando sua realização restrita aos reservatórios e exclusivamente no sistema Pesque e Solte. Também é a previsão expressa autorizando a captura e o transporte de espécies exóticas sem limitação de tamanho ou quantidade. A criação e definição formal da pesca de subsistência e, por fim, a inclusão da modalidade de pesca conduzida com regulamentação específica. Essas e outras mudanças vocês podem conferir no Diário Oficial de Goiás. Vitória Farias, eu volto com você, Thiago.
0: Valeu, Vitória Farias, obrigado pela tua participação. Ó, cadê aqui uma mensagem sobre aquele caso do guarda que, uma operação da GCM de Senador Canedo, que resultou na morte de um idoso. O guarda agiu dentro do que preconiza o Código Penal, nos artigos 23, 24 e 25. Excelente trabalho da Guarda Civil de Senador Canedo. Importante ressaltar que o indivíduo já tem registro criminal. Essa mensagem do Rodrigo. É um caso a que a gente tem que apurar, tem que esperar o que de fato aconteceu. Claro que a gente está trazendo aqui a notícia sem sensacionalismo e sem tomar partido contra ou a favor desta operação conduzida pela GCM, pela Polícia Municipal de Senador Canedo, que eu conheço bem. São profissionais qualificados, abalizados, profissionais que treinam, sabe, com todo dia. São profissionais que são competentes. Erros podem acontecer na guarda de Senador Canedo, na de Goiânia, de São Paulo, da Polícia Militar, qualquer agente pode errar. A gente aqui não está fazendo julgamento nenhum se errou ou não. Estamos trazendo a notícia até aqui, o Rodrigo dando uma versão, e é preciso esperar que o rapaz lá, o senhor estava com a faca, e tem que observar o que ele fez naquele momento para receber, para ser alvejado, receber disparos e acabar morrendo. Então é preciso, Polícia Civil vai fazer o processo, vai fazer a investigação, e é preciso a gente aguardar para dar uma opinião, para trazer uma opinião. Lamentável que houve esse óbito. 9:17, bora pro intervalo e a gente volta daqui a pouquinho. Só uma correção do nosso querido Lucas: o Goiás não joga hoje, o Atlético e o Vila também joga hoje, né? O Vila joga hoje, o Atlético também às 8 horas, e o Goiás na quarta-feira jogando pelo Campeonato Brasileiro. Bora pro intervalo, a gente volta daqui a pouquinho, 9:17.
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3: 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Laboratório Núcleo, cuidando de você. 9h20, de volta com o nosso Manhã Bandeirantes, para a gente conversar agora com o vereador Oséias Varão, vereador por Goiânia, advogado e pré-candidato ao Senado pelo PL, Partido Liberal, aqui em Goiás. Vereador, como vai? Bom dia, bem-vindo de volta a Bandeirantes.
4: Bom dia, Tiago, bom dia à nossa audiência da Rádio Bandeirantes, é um prazer mais uma vez estar aqui. Eu preciso começar dizendo que nossa missão é fazer o impeachment de ministros do STF e tirar o PT e o Lula do poder. Vamos deixar isso bem claro logo de início.
3: Vai conseguir?
4: Vamos. O povo brasileiro hoje está cada vez mais consciente de que, se o Brasil continuar no rumo em que está, nós vamos nos tornar uma Venezuela. Só para você ter uma ideia, Tiago, você lembra de venezuelanos imigrando, né, do seu país para o Brasil? E nós estamos vendo isso já começar a acontecer no Brasil. Empresas brasileiras estão indo embora para o Paraguai. Você tem acompanhado esse movimento? Né, a situação está ficando tão insustentável aqui no Brasil por causa dessa praga de gafanhotos que nos governa, que empresas estão indo embora do Brasil, e eu já tenho ouvido notícias de que também muitos brasileiros estão mudando para o Paraguai, porque lá oferece uma condição bem melhor de vida para as pessoas. Então nós precisamos interromper essa destruição do Brasil que está acontecendo por parte da esquerda e essa ditadura comandada por ministros do STF.
3: Vereador, antes de a gente falar mais de eleição 2026, né, tua disputa, pela primeira vez vai disputar um Senado, né?
4: Primeira vez.
3: É a primeira vez falando, disputando com essa proposta de ir pro Senado Federal. Aqui em Goiânia, como é que tá hoje os trabalhos? Como estão os trabalhos para esse segundo semestre? Tivemos um primeiro semestre em alguns embates entre prefeitura e alguns vereadores. Tem projetos importantes que sempre as pessoas falam que ano eleitoral os políticos acabam dando aquela esfriada e projetos de relevo acabam não sendo pautados nos parlamentos Brasil afora. Como está hoje Goiânia, que é a cidade que o senhor está como vereador?
4: Tiago, eu penso que, eu sempre costumo dizer o seguinte, olha, não existe o governante perfeito, né? Cada governo tem as suas limitações, tem o seu lado positivo, mas no caso do prefeito Sandomabel, desde o começo, quando eu comecei a dialogar com ele, porque você sabe que nós disputamos a eleição contra ele, né? Eu fui eleito vereador, eu fui procurado por ele, ele chamou os vereadores do PL para conversar, e desde o começo eu percebi que há no prefeito Sandomabel um desejo sincero de organizar a cidade de Goiânia, de cuidar bem da cidade de Goiânia. Então, ao perceber isso, eu não posso, de maneira irresponsável, apenas por paixão política eleitoral, ignorar isso. Então, eu resolvi, de certa forma, ajudar o prefeito Sandomabel, sabe? Eu não sou um vereador de situação e nem de oposição. Me coloquei, então, como vereador independente. E de lá para cá, o prefeito Sandomabel tem nos atendido muito bem, eu não posso reclamar, só para você ter uma ideia. Ele trocou o asfalto de toda a região que eu represento mais de perto ali, que é a região da Fama, Vila Santa Helena, né? Um asfalto que nós tínhamos ali de mais de 40 anos, só remendando, o asfalto era muito ruim, o aspecto da região estava muito ruim, e o prefeito Sandomabel, a nosso pedido, trocou todo esse asfalto ali da região. Nós temos feito um esforço para manter a região limpa, e eu percebo que na cidade de Goiânia também isso tem acontecido. Goiânia está uma cidade, ainda não está do jeito que nós gostaríamos, mas está uma cidade cada vez melhor. Eu estava olhando aqueles monumentos ali da Avenida 85, né? Você percebe que isso são detalhes que vão mudando a cara da cidade. A cidade estava com um aspecto abandonado, né? Abandonada, então os monumentos ali já foram limpos, eu passei ali hoje, né? Já estão todos limpos, bem arrumadinhos, bem organizados, e gradativamente a cara da cidade vai mudando, e eu tenho percebido que esse é o eixo principal da gestão do prefeito Sandro. Em relação à Câmara de Vereadores, o que eu percebo é o seguinte: vereador, Quando o prefeito entrega resultado para a população, o vereador está do lado do prefeito. A grande maioria, é claro. Tem a oposição, né? É natural também, é necessário que exista. A oposição tem que estar no pé mesmo ali para ir mostrando aquilo que precisa melhorar, aquilo que está com problema. Mas, de maneira geral, o prefeito tem hoje uma base muito sólida na Câmara Municipal de Goiânia, muito bem consolidada, porque os vereadores estão percebendo, na grande maioria, que ele está conseguindo implementar um ritmo de melhora da cidade. E é isso que é o mais importante. O resto é detalhe.
3: Muito bem, 9:25, só para a gente falar um pouco também da Câmara e passar para a eleição 2026, que é muito importante, vereador. A discussão da presidência da mesa diretora, a legislação permite que isso aconteça já a partir de outubro, já está sendo discutido. Não deveria ser, a despeito de ter eleição esse ano, a outra eleição para a mesa diretora está sendo discutida. Senhor não ganhando a eleição, deve estar torcendo muito para ganhar, para ser...
4: E trabalhando para isso.
3: Né? Trabalhando para ser eleito senador, mas se tiver ainda, continuar, tem pretensão de disputar a mesa diretora, a presidência da casa, já a partir de outubro?
4: Não, Tiago, isso não está nos
3: meus... Já tem algum nome também que o senhor defende?
4: Isso não está nos meus planos, né? Eu estou muito focado, eu sou uma pessoa que eu desconfio que eu tenho hiperfoco. Então, eu estou muito focado agora para a campanha ao Senado. Eu estou passando a sexta, sábado, domingo e segunda no interior do estado. Já rodei a grande maioria das regiões do estado, região norte, região do Vale do Araguaia, Vale São Patrício, região oeste, região sudeste, grande parte do entorno do Distrito Federal. Nós já rodamos essas regiões e estamos num trabalho muito intenso de consolidação de apoios nos municípios do estado para a nossa pré-candidatura ao Senado e futura candidatura, né? E aí eu estou ficando aqui em Goiânia na terça, na quarta e na quinta, justamente porque são os dias que nós temos as sessões na Câmara, né? Então eu tenho que estar ali e já aproveito para também fazer os contatos que a gente precisa fazer do ponto de vista político aqui na cidade de Goiânia, região metropolitana. Então o trabalho está indo muito bem. Agora, eu não tenho nenhuma pretensão de disputar a presidência da Câmara, isso não está no meu horizonte, né? O que existe hoje na Câmara são três nomes apresentados: Ronilson Reis, Tiago Ghiotti e o Henrique Alves, né? E cada um está trabalhando ao seu estilo, da sua forma, né? E eu penso que a decisão acerca desse assunto, ela vai acontecer de maneira definitiva mesmo depois das eleições. É natural que cada um se mobilize, se articule, tente consolidar um grupo de apoio nesse momento, mas o jogo, para quem acompanha ele na Câmara, sabe que às vezes, faltando poucas horas da eleição, o jogo sofre uma reviravolta muito grande. Então é muito precipitado, eu acho, a gente querer dizer que um determinado caminho vai se consolidar agora. O jogo vai ser definido mesmo ali depois das eleições.
3: E eleição para o Palácio das Esmeraldas? Quando que o PL, mas especialmente o Wilder, vai colocar o time em campo, em definitivo, para disputar esse pleito?
4: Olha, o Wilder já está com o time em campo, só para você ter uma ideia, esse fim de semana... No sábado, antes de ontem, né, ele estava lá em Palmeiras de Goiás, participando da cavalhada. Se você for observar as redes sociais, você vai perceber que ele está rodando o estado, né? Agora, ele é um senador da República, que tem também as suas obrigações ali em Brasília, né? Então, ele está sempre em Brasília ou rodando o estado. Ele não tem parado. Só que o Wilder, ele tem um perfil mais discreto, né? Ele tem uma maneira de construir o projeto dele. E aí, só para você lembrar um detalhe. Quando da campanha de senador de 2022... Se eu não estiver enganado, acho que 30 dias antes da eleição, o Wilder estava com 7% de intenção de votos nas pesquisas. Pouco tempo depois, já no dia da eleição, ele chegou lá com 25%. Isso fala de um perfil do nosso eleitorado, um eleitorado de muita arrancada ali na reta final da campanha, né? Então, eu tenho convicção que o senador Wilder estará no segundo turno dessa eleição, provavelmente contra o Daniel Vilela, que é uma outra força muito grande, né? Eu costumo sempre dizer, Tiago, que a disputa aqui em Goiás hoje, ela está consolidada entre caiadismo e bolsonarismo. Esses são os dois grandes grupos eleitorais do estado hoje. Já foi marconismo há algum tempo atrás, né? Mas o Marconi hoje eu colocaria como uma terceira força. Ele já não é mais um dos dois protagonistas da eleição aqui no estado de Goiás. Isso é natural, isso acaba virando fla-flu, né? Dois times eleitorais, cujos eleitores, principalmente os mais militantes, são muito comprometidos, muito engajados, muito envolvidos. Então é natural que esses dois grupos protagonizem a eleição desse ano.
3: 9:29, bora para o intervalo e a gente continua conversando com o Ozias Varão, vereador por Goiânia, pré-candidato ao Senado, recebendo da assessoria de imprensa do deputado Gustavo Gayer a seguinte nota: a assessoria de imprensa do deputado federal Gustavo Gayer informa que, após nova complicação em razão de um quadro de obstrução intestinal, infelizmente o paciente foi novamente encaminhado ao hospital e passará na manhã de hoje por uma cirurgia. Não há, ao momento, detalhes do procedimento. Gustavo encontra-se estável e em preparo para a operação. Pedimos, por favor, que todos que puderem coloquem a vida do nosso querido deputado em suas orações e intenções a Deus que tudo pode. Assessoria de comunicação e imprensa do deputado Gustavo Gayer.
4: Pois é, Thiago. O Gustavo, há mais de 20 anos, ele sofreu um acidente de automóvel, inclusive aquele acidente que é muito utilizado pelos seus adversários, né? Morreram alguns amigos dele nesse acidente. E as pessoas às vezes não falam sobre isso. O Gayer, ele quase morreu naquele acidente. Ele ficou na UTI durante muitos dias, perdeu o baço, sofreu, quebrou muitas partes do corpo. Ele tem cicatrizes hoje muito extensas no seu corpo em decorrência desse acidente. Entrou em depressão logo depois do acidente, porque o seu melhor amigo morreu. E de lá para cá, a situação dele em relação a esse caso é muito parecido com aquela do Bolsonaro, né? Quando você faz uma cirurgia muito invasiva nessa região aqui do intestino, do estômago, fica periodicamente acontecendo as chamadas aderências, né? Que é o intestino colando na parede ali do estômago. Então, isso tem acontecido com o Gustavo Gayer também. O médico tentou resolver isso sem cirurgia, até que ele recebeu alta e nós tivemos uma notícia muito boa no sábado de que não seria necessária a cirurgia. Mas de ontem para hoje se constatou realmente que a cirurgia será necessária. É uma cirurgia muito invasiva e ele vai passar por ela agora. E nós estamos aí orando por ele, né? Para que dê tudo certo e que ele recupere novamente a sua saúde.
3: Intervalo, tem pergunta também pro vereador. A gente na sequência coloca. 9:32, daqui a pouco a gente está de volta.
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5: A seleção brasileira encerrou sua preparação para a Copa do Mundo com vitória. Em amistoso disputado em Cleveland, nos Estados Unidos, a equipe comandada por Carlo Ancelotti venceu o Egito por 2-1 e chega embalada para a estreia no Mundial. Bruno Guimarães e Endrick marcaram os gols da seleção, enquanto os egípcios descontaram na etapa final. O treinador aproveitou a partida para fazer os últimos ajustes na equipe titular e testar alternativas táticas. A atuação de Endrick foi novamente um dos destaques, reforçando a confiança do jovem atacante às vésperas da competição. Agora, o foco está totalmente na estreia diante do Marrocos. A comissão técnica terá alguns dias para corrigir detalhes e recuperar os atletas fisicamente. O resultado aumenta a confiança da torcida e confirma o bom momento da equipe brasileira na reta final de preparação para a Copa do Mundo.
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1: 9h36, de volta com o nosso Manhã Bandeirantes. Hoje, conversando, nessa segunda-feira, dia 8 de junho, conversando com o vereador Osés Varão, vereador por Goiânia e pré-candidato ao Senado. O PL, o vereador, seu colega Urzeda, estava aqui no sábado com a gente, e chama a chapa do PL, a chapa da morte. A chapa pesada, hein, vereador? Para estadual, e a quantidade de nomes graúdos da política que tem condições de vitória nessa eleição para estadual. Federal, a mesma coisa. Própria chapa para o Senado, agora são três nomes, né? Porque há essa aliança com o Novo. Então tem o Oséias, o Gayer, além do Humberto Teófilo. Então é a tal da chapa da morte, o PL, esse ano.
2: Pois é, eu não chamaria de chapa da morte, né? Mas é uma chapa que é muito desafiadora para a eleição. Esse é o ônus, Thiago, de você se tornar um grande partido, né? Tudo na vida tem o seu lado positivo e tem o seu lado negativo. O PL se tornou hoje o maior partido do Brasil. É o partido que tem maior engajamento, maior mobilização, tem um conjunto de militância muito comprometido, muito engajada, né? Então isso tem uma repercussão em termos de voto muito grande. Então nós estamos disputando a presidência da República, estamos disputando o governo do estado de Goiás, disputamos como protagonista a prefeitura de Goiânia, né? Temos hoje o deputado Gustavo Gayer foi eleito, Thiago, 4 vezes seguidas o melhor deputado estadual de Goiás. O deputado federal Gustavo Gayer hoje, ele está entre os 3 mais importantes deputados federais da direita no Brasil. É Nicolas Ferreira, Marcel Van Hatten e Gustavo Gayer. Então isso tudo tem um preço também, que é você não vai disputar

0: poxa, ele disse que está na base hoje, mas a gente tem aquela famosa frase, né? Tem que combinar com os russos. E já havia, com quatro nomes na base, já havia lá um burburinho, um dissabor entre esses candidatos, porque eles acabam achando que podem repetir a eleição de 22, quanto mais candidatos na base, nas avulsas, isso acaba prejudicando a base. E aí seria mais um nome, não sei se vai dar certo. Aí se ele não tiver espaço na base, tem espaço com Marconi Perillo? Tem espaço no PL, Gustavo Mendanha, prefeito ex de Aparecida?
1: Tiago, eu sou amigo do Gustavo Mendanha, tenho um respeito muito grande por ele, acho que ele é um grande líder político. Isso foi demonstrado claramente quando ele foi prefeito de Aparecida, eleito com a maioria quase que absoluta dos votos ali na cidade, entregou muito resultado para a população ali de Aparecida, né? E ele está fazendo, na minha visão, ele fez uma escolha dentro da conjuntura atual, uma escolha correta, né? Ele não estava tendo espaço para ser o candidato a vice, que era o que ele gostaria dentro da chapa do Daniel. O Daniel tem suas razões por entender que às vezes ele não agregaria por ser do mesmo segmento, do mesmo grupo político. A ideia, pelo que eu penso do Daniel, é trazer alguém que acrescente algo novo, né? Para as forças políticas, para o grupo político dele. Então, o Gustavo percebeu que não tinha esse espaço e não poderia ficar de fora da eleição, porque, de fato, ele é uma referência, é uma pessoa que tem um capital eleitoral muito significativo, né? E se você fica sem disputar a eleição, você vai perdendo isso. Então, ele resolveu colocar o nome dele à disposição ao Senado, e eu acho que é mais um nome que soma, que agrega para a disputa, né? E, do nosso lado, isso é positivo, porque é mais uma divisão que acontece ali dentro da base do Caiado, Daniel Vilela, que ajuda nós da direita, porque nós temos duas grandes forças hoje dentro do Estado, como eu disse, caiadismo e bolsonarismo. O nosso grupo até agora está com 3, o deles já está com 5. Então, quanto mais divisões tiver lá, para nós, melhor.
0: Quais os 3?
1: O nosso grupo hoje nós temos pelo PL Gustavo Gaia e Oséias Varão, e pelo novo Humberto Teófilo.
0: Os 3 dá pro Senado mesmo. Isso. Imaginei 3 partidos. E aí o Mendanha chegando levaria duas siglas importantes também, né? A federação que ele está presidindo. Caso...
1: São dois partidos, né? São dois partidos, PRD e
0: Solidariedade. Solidariedade. E aí pode ter aliança, né, vereador? Sim, estou perguntando no ponto de vista legal, né?
1: Ponto de vista legal, sim, mas do ponto de vista prático, eu acho muito pouco provável, né? Porque a vaga que ele está pretendendo já tem 3 hoje dentro do nosso grupo, e para nós não tem o menor sentido.
0: Candidaturas avulsas, olha.
1: Não, mas aí para a força, o nosso grupo, isso não é interessante, né? Porque, na verdade, quando a gente divide, a gente diminui as chances de ganhar.
0: O senhor elogiou, né? Elogiou, mas já deu um recado. Não gostaria.
1: Estrategicamente falando, não, claro, é interessante, né? Para nós não é.
0: Mas aí tem 3 também, né, vereador? São 3 nomes, são 2 vagas também.
1: Sim, mas aí é um processo. Eu entendo, inclusive, que nós vamos lá na frente chegar e analisar essa situação toda. Eu não gosto de antecipar, eu não gosto de ansiedade. Eu acho que conforme o andar da carruagem, nós vamos chegar lá em agosto, nas convenções, e nós vamos definir isso da melhor forma possível. Né? Existem muitas situações que a gente pode conversar, dialogar, fazer composições para resolver essa questão interna.
0: Vereador, o senhor tem essa carinha aí de usar óculos de grau, esse cara aí, o tiozão Boa Praça, aliado com todo mundo, muito respeitado, inclusive a despeito de estar em um partido que é muito criticado, ora sim, ora não, mas é um cara muito articulado e muito respeitado até no campo chamado esquerdista, progressista, e entende muito de política. Deixa eu fazer uma pergunta aqui, que a gente pode descartar e achar uma
1: pergunta. Você me elogiou tanto que eu fiquei preocupado com a pergunta agora.
0: A gente pode achar uma bobagem perguntar isso, mas pode ter um resquício de possibilidade de o Wilder desistir da candidatura e haver uma aliança que era tão sonhada com o Daniel até as convenções para essa eleição? Existe essa possibilidade?
1: Thiago, isso está, na minha visão, 100% descartado. Né, houve, de fato, uma ideia de que poderia ser bom haver uma união entre esses dois grupos lá atrás, mas hoje já houve uma decisão a nível nacional, a carruagem já está andando. Né? Eu, por exemplo, eu não era cogitado para ser candidato ao Senado dentro daquele cenário. Hoje, com esse novo cenário, eu me tornei pré-candidato ao Senado, estou trabalhando dia e noite, né, em favor desse projeto, estamos muito empenhados nisso. Então, não vejo nenhuma possibilidade mais de composição entre esses dois grupos.
0: 9h43, a gente caminhando aqui para o final desse bate-papo, pedir para o vereador voltar mais vezes, porque a partir de agora estamos a menos de 4 anos.

0: mês das eleições, é muito bom ouvir as propostas e o debate sobre essa eleição, que vai ser muito importante. Duas vagas para o Senado, só para a gente ter ideia, próximo governador e presidente. Finalzinho aí da entrevista, vereador, o que o senhor pode acrescentar aí que eu acabei não perguntando? Um minuto o senhor tem para a gente entrar com o São Paulo.
1: Eu quero
0: agora
1: aproveitar que eu tenho um ouvinte que fez uma pergunta sobre por que Goiânia estaria comprando o produto da massa asfáltica de Goianira, né?
0: Sim.
1: Parece que houve uma denúncia da oposição em relação a isso. Eu falei aqui com a secretária de governo, ela já me mandou a resposta, eu posso ler para o nosso
0: ouvinte? Por favor, acho que dá tempo.
1: Olha só, estão preparando a resposta mais completa, ela respondeu, né? Mas de maneira simples, para a nossa usina funcionar, precisamos de recap. Já fizemos a licitação desse item, mas ainda não finalizou todo o processo licitatório. Enquanto isso, para não ficar sem asfalto, estamos comprando CBUQ fora. Isso vai se encerrar assim que nossa usina começar a fabricar CBUQ. Para isso, precisa de recap, que está em licitação. A prioridade é atender as demandas da população, lembrando que economizamos muito no contrato atual de recapeamento pela forma cuidadosa do prefeito. Antes eles tiravam asfalto bom e recapeava tudo, indistintamente. Hoje só recapeamos aquilo que realmente precisa.
0: Tá,
1: aqui
0: está
1: a resposta oficial da prefeitura sobre a pergunta do nosso ouvinte.
0: Que a gente não colocou no ar, mas estava aqui essa pergunta para o vereador. Obrigado, vereador, só dá tempo de dar tchau.
1: Tchau, um abraço.
0: José Asvarão, pré-candidato ao Senado, um dos grandes nomes da política brasileira. 9h45 agora.
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0: 9h45, hora oficial do Brasil. Pela primeira vez, o Operador Nacional do Sistema Elétrico acionou um plano de emergência para reduzir a geração de energia no país. O chamado Plano Emergencial de Gestão de Excedentes de Energia foi adotado diante da previsão menor do consumo para o domingo. De início, foi reduzida a geração de energia nas usinas que estão sob própria responsabilidade. As distribuidoras também foram avisadas previamente e orientadas a diminuir, no caso, a distribuição de energia. O Operador Nacional do Sistema Elétrico informou que essa medida foi necessária para evitar desequilíbrios. Isso porque quando a geração é maior do que a consumida, causa uma demanda menor e o risco de instabilidade é potencializado. Em nota, também afirma o Operador Nacional do Sistema Elétrico que segue acompanhando a gestão de recursos em tempo real para qualquer atualização no sistema. Na prática, para a população, o consumo de energia segue o mesmo, a depender do uso de cada residência. Informação direto de Brasília, o Rodrigo Vilela tem desdobramentos da reforma tributária. Fala, Vilela.
3: Oi, Pedro, bom dia a todos. O imposto seletivo, conhecido como imposto do pecado, começa a valer em 2027 e tem o objetivo de encarecer produtos ou atividades que causam danos à saúde ou ao meio ambiente. O tributo foi aprovado no âmbito da reforma tributária sobre o consumo. A lista inclui bebidas alcoólicas, refrigerantes e cigarros. O novo imposto também vai incidir sobre alguns veículos conforme o nível de poluição, sobre a extração de bens minerais e sobre loterias, apostas e bets. Para começar a valer efetivamente, o Congresso Nacional precisa aprovar a regulamentação do imposto, mas a proposta do governo federal ainda não foi enviada. O Executivo diz que isso será feito até o fim deste ano.
0: Obrigado, Rodrigo Vilela, pelas suas informações aqui no Repórter Bandeirantes, 9h47.
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0: 9h50, de volta com o nosso Manhã Bandeirante nessa segunda-feira, agradecendo muito a tua audiência, o teu carinho, obrigado pela carona, obrigado pela companhia. Este é o jornal com maior credibilidade do rádio brasileiro, porque aqui a Bandeirantes é a única do Brasil, quiçá do mundo, que abre o microfone para você falar o que quiser. Aqui o ouvinte é respeitado, tem vez, tem voz, é prioridade. Alô, bom dia para você.
9: Bom dia, Tiago, que é o Rafael. A respeito daquela lei dos supermercados, domingo, 11 horas da manhã, eu acho que não pegou não, viu? Tava tudo aberto esse final de semana. Principalmente os maiores. Funcionando normalmente no domingo.
0: É, verdade. Verdade. O mercado, os mercados estavam abertos. Não pegou lei pra inglês ver, como diz o outro filósofo, né? Mas deixa eu só explicar. É o Rafael? Como é que é o nome dele, Andrezinho? Rafael, é porque a gente inclusive entrevistou o presidente do sindicato dos trabalhadores na sexta-feira. Sexta foi quinta-feira. E ele explicou que ainda neste domingo, ou seja, ontem, não ia estar funcionando 100% porque havia uma discussão. Aqueles preparos, né? Os preparos para adaptação. Mas doravante, ou seja, no próximo domingo, a lei tem que ser respeitada. Sob pena de punição rigorosa, inclusive. É lei, tem que ser respeitado. Tem gente que gosta, tem gente que não gosta. Mas é para funcionar até às 11. Aos domingos. Nos feriados, aí nos feriados vai ter uma flexibilização, vai ter algo muito mais tranquilo em que os supermercados com os seus trabalhadores vão discutir em coletiva, né, em assembleia. Aí normalmente sempre o funcionário acaba aceitando o que o patrão manda, isso é assim, é uma discussão lá em que acaba o cara tá preocupado com o emprego dele. Então, nos feriados, aos feriados, haverá uma flexibilidade para que possa funcionar ou não o mercado no feriado. Agora, no domingo, vai sim ter que prevalecer a legislação, esse acordo, até às 11 horas. Nesse domingo passado, como o Rafael trouxe agora há pouco, não deu. Muitos mercados ficaram abertos, mas era previsto isso. Agora, a partir do próximo domingo, até 11 horas, não tem desculpa. 9h53, alô, bom dia.
10: Bom dia, Thiago Humberto, bom dia a todos que nos ouvem. Olha, uma vez foi perguntado ao Roberto Marinho o que foi que ele falou que mais lhe deu dinheiro. Ele disse que não foi o que ele falou, mas sim o que ele deixou de falar. E ouvindo o seu programa, eu vejo que você tem compromisso com a verdade. Doa em quem doer. E isso é bom. Se toda a imprensa fosse dessa maneira, a mentalidade do povo brasileiro, eu tenho certeza, seria diferente. Até porque vocês são como faróis que iluminam onde há corrupção, que iluminam onde há uma incerteza, iluminam onde há verdade. Tiago Barros, Teresópolis, de Goiás.
11: Tiago Barros, lá, esse é meu irmão, me elogiando. tô brincando. É meu irmão, não. Tiago, esse é o Tiago lá de Teresópolis, acho que é o carreteiro, nove eixo. O cara manda bem, hein? Um abraço pra todo mundo do trecho aí, nove eixo. Esse é o Tiago, carreteiro, nove eixo lá de Teresópolis. Gente boa, obrigado, Tiago. A gente não tem que ter medo, não, xará. Tem que falar mesmo. Eu já passei por tanta coisa na minha vida, cara. Tô com 41 anos. Tem medo, não. Não tem compromisso com ninguém. Meu compromisso é com o ouvinte. O ouvinte que paga o meu salário. A partir do momento que o ouvinte, o Tiago e outros ouvintes desligam o rádio e não querem mais me ouvir, não querem mais acompanhar o nosso trabalho, eu não tenho mais trabalho. Então, meu compromisso é com o ouvinte, não é com o político A, B ou C. Tô aqui para trazer informação e as iniquidades que acontecem, a gente tem que criticar mesmo, com veemência. Seja quem for. Não tem, ó, reconheço o trabalho de muita gente, de todas as categorias, mas coisas erradas, não dá pra gente passar pano. Ah, porque fulano de tal. Não. Tem que falar mesmo e ponto final. Quem tá chegando, valeu, Thiago, um abraço pra você. E quem tá chegando agora é a Vitória pra falar sobre a festa de Trindade. É isso, Vitória? Bom dia pra você de novo, Vitória Farias.
12: Bom dia, Thiago Humberto. Bom dia a você, ouvinte do Manhã Bandeirantes. A Secretaria de Estado de Meio Ambiente e Desenvolvimento Sustentável, SEMAD, publicou no final de maio uma atualização da lista de peixes com captura e transportes permitidos em Goiás, desde que o pescador esteja regularmente licenciado. Trata-se de uma instrução normativa que atualiza as regras de pesca no estado. As mudanças são as seguintes: proibição da soltura de organismos geneticamente modificados, híbridos ou espécies exóticas em ambientes aquáticos naturais no estado de Goiás. O estabelecimento de regras mais objetivas para a prática da pesca esportiva, principalmente durante o período de defeso, ficando sua realização restrita aos reservatórios e exclusivamente no sistema Pesca e Solte. Também é a previsão expressa autorizando a captura e o transporte de espécies exóticas sem limitação de tamanho ou quantidade. A criação e definição formal da pesca de subsistência e, por fim, a inclusão da modalidade de pesca conduzida com regulamentação específica. Essas e outras mudanças vocês podem conferir no Diário Oficial de Goiás. Vitória Farias, eu volto com você, Thiago.
11: Valeu, Vitória Farias, obrigado pela tua participação. 9h56, cadê, hein? Cadê a policial que foi barrada, pra gente finalizar? Cadê a policial, Luther, que foi barrada lá na festa do São João? Ela queria dançar o forrozinho, paranã, paranã, paranã, hey! E aí, não deixaram ela entrar. Olha aí, tem áudio não, Andrezinho? Tem áudio não? Olha aí, ó, policial, queria dançar o forró. Queria dançar o forró e não entrou. Não, pode tirar o áudio, é só a música mesmo que tá rolando. Olha aí, ela tava lá, shortinho, curto, salto alto, chiclete lá, ó. Tá lá, no chicletinho, jogou o chiclete no chão. Pode fazer isso não, hein, policial. E aí foi barrada na porta do baile. Barrada na porta do baile. Não teve essa, o segurança falou, ó, a senhora é policial, mas a senhora tá aqui pra se divertir, pra dançar forró. Vai pegar fila, que nem as outras pessoas estão naquela fila. Aí chamou um monte de policial, chamou a moça, chamou os policiais, os amigos, uma aglomeração ali, uns 10 policiais. Que coisa desnecessária. Mas ela não entrou. Não entrou. E agora o outro caso, o policial agredindo de maneira vergonha. Isso foi em João Pessoa, né, Luther? Cadê o policial agredindo um rapaz? O policial foi afastado, inclusive. Uma ação covarde, lamentável, né? Lamentável, o policial agredindo um rapaz na festa de São João também. Lá em João, esse caso dessa policial que foi barrada foi em Aracaju. O policial, Luther, tem as imagens? agredindo um rapaz que estava na festa. Olha aí, que covardia. Olha que covardia. Olha aí, olha aí. Olha agora, olha que absurdo. O cara parecia um selvagem. Tem condição um negócio desse? Esse cara é preparado para ser policial? E eu apurei isso, fiquei o fim de semana apurando com os colegas de João Pessoa. O rapaz lá é reconhecido, não estava envolvido em briga nenhuma. Não se sabe a razão que esse policial covarde foi em direção de encontro ao jovem e espancou o menino de maneira covarde, mas foi afastado. Vai ser afastado quando esfriar. O covarde vai estar nas ruas de novo, porque nada vai acontecer com ele, como sempre, né? Aquela coisa que eu falo sempre. Funcionário público faz a festa aqui no nosso país e nada acontece. Nada acontece porque é uma legislação frouxa. Tem que ter segurança, estabilidade, segurança para o servidor público não ser perseguido. O prefeito, governador, o presidente da República. Mas a legislação também tem que ser flexível para covardias como essa, como aquele covarde lá que agrediu o gari, serem expulsos, presos, trancados por uns 50 anos no mínimo. Vamos embora. 9h59, na sequência tem um Danilo Santos, falando muito sobre Vila Nova que joga hoje. Tem Atlético também em campo. CRB perdeu mais uma, vacilou. Bom dia para todo mundo e até mais.
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0: É hora de ser feliz. 10:03.
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0: Bom dia para você que eu tenho o prazer em chamar de amigo. Seja muito bem-vindo, bem-vinda. Estamos começando mais uma Nossa Área pela Bandeirantes Goiânia. No YouTube, Rádio Bandeirantes Goiânia. Nos 98.7 FM do seu rádio. Também pelo Rádio Zet. Aplicativos da Rádio Bandeirantes. Começando mais uma Nossa Área. E a partir de agora, o que é destaque no seu time do coração? Você acompanha com a análise, a opinião, os comentários de Cláudio Rabelo de Castro Cacau, o maior craque da opinião, as reportagens de Divino Lucena no Goiás, Tandara Reis no Vila, Igor Adorno no Atlético, o Nossa Área que tem na mesa de áudio, o Andrezinho Vila Nova, na central de vídeo, o Luther Sardinha. E você, amigo ouvinte, participando, deixando o seu comentário, a sua opinião e, é claro, o seu like, o seu joinha no YouTube, Rádio Bandeirantes Goiânia. Para você que ainda não é inscrito no canal, se inscreva, deixe o seu like, deixe o seu joinha. Vamos juntos para mais um manhã, para mais um Nossa Área, edição dessa segunda-feira, dia 8 de junho de 2026. 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Quando o relógio da Bandeirantes marca 10:05, tá na hora. Tá na hora de sabermos o que é destaque no seu time do coração.
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0: A página colorada com os primeiros destaques do Tigrão. Vem chegando ela, Tandara Reis. Quais são as primeiras do Vila? Bom dia!
4: Bom dia, Danilo. Grande abraço para você, para os companheiros de trabalho aqui no estúdio. E é claro, um abraço especial também para todos que nos acompanham aqui na Bandeirantes Goiânia. Vila Nova entra em campo hoje às 8:00 PM, diante do Botafogo de Ribeirão Preto. Partida válida pela 12ª rodada da Série B do Campeonato Brasileiro. A equipe colorada, até o início da rodada, era a segunda colocada na competição, mas com a vitória do São Bernardo, caiu para a terceira colocação. No entanto, o Vila precisa apenas de uma vitória simples para voltar ali à segunda colocação, pelo menos dependendo aí do resultado do Sport, e também estar à frente na competição. O Vila Nova busca sua quarta vitória consecutiva e vai enfrentar um time que está em crise. O técnico Guto Ferreira tem retornos e desfalques para essa partida. Daqui a pouco, aqui no Nossa Área, a gente traz mais detalhes sobre a preparação colorada e a provável escalação do técnico Guto Ferreira.
0: 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Lado, o Fogão, o orgulho de Ribeirão Preto. Como veio a Pantera pro jogo de logo mais às 8:00 PM contra o Vila Dandara?
4: Botafogo de Ribeirão Preto vive uma verdadeira crise na Série B do Campeonato Brasileiro. A equipe paulista não vence há 9 partidas, é a pior sequência da história do clube desde a transformação em SAF e a pior sequência da era de pontos corridos da segunda divisão do Campeonato Brasileiro. A equipe vinha de 3 derrotas consecutivas, mas voltou a pontuar na última rodada, quando empatou com a Ponte Preta por 0-0, jogo fora de casa. E além da má fase na competição, Botafogo também tem um retrospecto ruim diante do Vila Nova. Jogando em Goiás, o Botafogo só venceu o Vila Nova uma vez. No total, são 1 vitória, 1 empate e 5 derrotas. Botafogo de Ribeirão Preto brigando na parte de baixo da tabela da Série B.
0: E é claro, esse jogo você vai acompanhar aqui na Rádio Bandeirantes, com o melhor time do rádio esportivo do Brasil. Brasil. A nossa jornada que tem início às 6:30 da noite e às 8, quando a bola rolar para a Vila e Botafogo de Ribeirão Preto, as emoções com ele, ele que é o maior talento da narração esportiva do Brasil.
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0: ele que vai chacoalhar com o Nildão nos comentários e a reportagem da Tandara Reis. 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
0: Modesto. Primeira página, primeiro destaque rubro-negro. Com as informações do Dragão do Brasil, vem chegando ele, Igor Adorno. Quais são as primeiras do Atlético? Bom dia!
5: Ótimo dia a você, Danilo Santos. Ótimo dia a todos os companheiros aqui no estúdio da Bandeirantes. E é claro, a você, torcedor atleticano, ligado no nossa área. Hoje é dia de Dragão, logo mais às 8 horas da noite. A bola rola na Arena Independência, Minas Gerais, Belo Horizonte, Atlético e América, América e Atlético Dragão, que só pensa em retornar ao caminho das vitórias. Já são 3 rodadas sem vencer na Série B e para esse jogo Eduardo Souza deve trazer algumas novidades no seu elenco. Já aqui no nossa área vamos trazer o provável time do Atlético. As informações do Dragão que, olha, tem jogador importante não relacionado para essa partida. Eu vou te contar isso e muito mais. Tudo sobre o Atlético a partir de agora ao vivo no nossa área.
0: 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Lado tem o Coelho, América Mineiro. Como vem pro jogo de hoje? Quais são as primeiras informações do Coelho Mineiro, Igor Adorno?
5: Olha, Danilo, América Mineiro de Belo Horizonte, terceira força do estado de Minas Gerais. Grande time com tradição no futebol nacional, mas que vem vivendo um momento delicado. A fase é a mais difícil do momento pelos lados do Coelho, viu, Danilo? Que vem com novidades no banco de reservas. Humberto Louser, recém-chegado no América Mineiro, é o fato novo para essa partida. E também a esperança de renovo da equipe, já que o América Mineiro, em 11 jogos disputados na Série B, incrivelmente não conseguiu nenhuma vitória. Exatamente, a equipe que vem de derrota por 3-0 na última rodada contra o Juventude amarga a lanterna da competição com apenas 3 pontos somados em toda a Série B. Já aqui no nossa área vamos trazer também a provável equipe do Coelho, que vem hoje para tentar surpreender o Dragão, jogando no belíssimo estádio Arena Independência, claro, com transmissão aqui da Bandeirantes, Danilo Santos.
0: Esse jogo que você acompanha aqui na Rádio Bandeirantes. Nos comentários, ele, o Wesley Souza Motorzinho, reportagem do Igor Adorno e a apresentação do futebol Bandeirantes hoje, dobradinha da Bandeirantes é dele, do Gustavo Ramos. 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Laboratório Núcleo, cuidando de você. 10:13, tá na hora de esverdear, tá na hora de sabermos quais são as primeiras informações do Verdão. Com as notícias do Goiás, vem chegando ele, Divino Lucena, o torcedor esmeraldino quer te ouvir, bom dia.
6: Bom dia, Danilo, um grande abraço pra você, um abraço especial sempre para o amigo ligado aqui no Nossa Área. Hoje segunda-feira, hein? E reta final de preparação para o confronto na próxima quarta-feira na Serrinha, às 20h contra a equipe do Novo Horizontino, hein? Verdão leva pressionado para esse jogo, uma vez que os concorrentes venceram na abertura da 12ª rodada do Campeonato Brasileiro da Série B, e o Verdão perdeu mais duas posições na tabela. Hoje é o 8º e tem confronto direto contra o Novo Horizontino. Os dois volantes, ainda entregues ao departamento médico, continuam tentando se recuperar. Um deles com grandes chances de enfrentar o Novo Horizontino na quarta. Hoje tem coletivo do técnico Daniel Paulista, às 15h, na TV Goiás, minutos antes do penúltimo treinamento, na verdade, para esse confronto contra o Novo Horizontino. Daqui a pouquinho, mais informações do Verdão, aqui no Nossa Área.
0: 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Vamos aos resultados no final de semana, começando no sábado, quando a seleção brasileira venceu o Egito por 2-1. Bruno Guimarães e Hendrick marcaram para a seleção canarinho. Mostafa Zico descontou para o Egito. Copa Verde, final da Copa Verde não deu pro galão da comarca. O Anápolis acabou perdendo para o Paysandu pelo placar de 4-0. No jogo de ida, o galo da comarca ainda tinha feito 3-1, uma boa vantagem, mas não conseguiu segurar a pressão e acabou levando aí 4-0 do Paysandu. Paysandu sagrando-se campeão da Copa Verde. Como o Anápolis já havia sido campeão da Copa Centro-Oeste, mesmo assim garante vaga para a próxima, para o ano que vem, na Copa do Brasil. Pela 12ª rodada do Campeonato Brasileiro da Série B, tivemos na sexta-feira Operário 2, Juventude 1, Criciúma 1, Londrina 0. Esse jogo aconteceu no sábado, e ontem o São Bernardo, fora de casa, aprontou para cima do CRB, venceu por 3-2 o Galo da Pajuçara. Com esse resultado, o São Bernardo ocupa momentaneamente a primeira colocação da Série B com 24 pontos. Campeonato Brasileiro da Série D, no final de semana, times goianos em campo. O Luverdense venceu por 4-0 o Iumas, Luverdense jogando em casa. Tivemos também Aparecidense Gama, esse jogo foi no Bezerrão, portanto Gama 2, Aparecidense também 2. No Divinão, na cidade de Goiatuba, o Azulão fez bonito, bateu o Operário de Várzea Grande pelo placar de 1-0. Isso foi aí, foram alguns dos jogos que nós tivemos neste final de semana pelo Campeonato Brasileiro da Série D. Daqui a pouquinho nós vamos trazer mais informações ainda sobre o Campeonato Brasileiro da Série D. Teve a Becate em campo, o craque também. Não, a Becate vai jogar no próximo domingo, dia 14. A Becate jogará no próximo domingo, dia 14, e também o craque vai jogar contra o Iviema. 10:17, tá na hora de opinião, tá na hora de ouvirmos quem entende do assunto. Vem chegando ele que é simplesmente o maior craque da opinião. Querido Cacau, bom dia, tudo bem? Te pergunto, o Wesley tá fora da Copa do Mundo, e por que que o Ancelotti não convocou outro lateral? Ele chamou o Ederson, que é volante. Bom dia, Cacau, tudo bem?
7: Bom dia, tudo bem, tudo tranquilo, grande Danilo Santos, abraçando todos os motoqueiros. Primeiramente isso, viu, Danilo? Primeiramente isso, aos bons motoqueiros e aqueles irresponsáveis também. Primeiro, aqueles que tiram o escapamento, já falou demais. Agora, aqueles que ficam arriscando a própria vida. Não é só a própria vida, também a vida do seu semelhante. Cara, pensa bem. Você sabe quanto tempo leva para você se recuperar de uma fratura na canela ou na cabeça? ou numa parte do corpo. Você já imaginou se isso vale a pena, você sair atropelando todo o trânsito aí com o jeito que você faz? Você acha que vale a pena ficar meses e meses numa cama de hospital, correndo o risco, inclusive, de ficar inabilitado para trabalho? Cara, põe a mão na consciência, cresce, vê se evolui um pouco, né? E para de colocar as pessoas e você mesmo em risco. Cara, impressionante. Bastou 10 minutos chegando aqui na rádio, eu vi pelo menos 3 infrações de motoqueiros e absolutamente irresponsáveis. Eu tenho que falar, porque eu fico vendo constantemente. Eu sei que você aí, amigo meu da Rádio Bandeirantes, que tá aí no carro, que tá no trânsito todos os dias, você tá vendo o tempo todo isso. É uma coisa impressionante. Será que não vai ter fim isso? Não tem uma conscientização, uma educação maior para essas pessoas? Causa revolta na gente ver o tempo todo o risco que eles correm e coloca a gente também em risco o tempo inteiro. Põe a mão na consciência, cara, cresce um pouco, respeita não só a lei, mas respeita sua própria vida então, que tem valor e você não tá dando valor a ela. Só um desabafo. Agora vamos começar o programa, abraçando a você, grande Danilo. Abraço a todos que acompanham a Bandeirante, todos os homens e mulheres de bem, inclusive esses motoqueiros aí. É, abraçando o Andrezinho Vila Nova, que é motoqueiro, mas anda direitinho, né? O nosso Luther Sardinha, a Tandara, ao Igor. Hoje o Igor chegou bem, chegou no pique. Grande Lucena. Enfim, a todos os homens e mulheres de bem, desejo muita luz e muito sucesso. Você falou bem. Você falou bem, você chamou atenção para a contusão do Wesley, que foi sentida. Foi doída, hein? A gente tava falando sempre preocupado com a contusão do Neymar e agora vem a do Wesley. E já tivemos essas outras contusões e outras copas também. Então o jogador fica 4 anos trabalhando, passando por testes, avaliações, preparos. E aí chega exatamente em cima da Copa do Mundo. Mas isso tem a ver com o nosso calendário também, viu? O calendário, por exemplo, do futebol europeu tá no final, não é isso? Então os jogadores em final de temporada, e é o caso do Wesley, né? Numa jogada banal, em que ele faz a todo momento, nos treinos, nos jogos, numa velocidade, meia velocidade, inclusive, chegando na bola para fazer o cruzamento, sentiu o adutor da coxa. Aí é problema. Adutor, infelizmente, adutor não tem como recuperar em pouco tempo. Então foi cortado e o Ancelotti convocou um volante.
0: Exatamente.
7: Convocou um volante. Isso porque é o seguinte, ele tem 2 opções para lateral, né?
0: É o Danilo e o Ibanez.
7: E o Ibanez. Então ele pode fazer ali uma modificação de um lado do campo. Quando ele precisar de um pouco mais de ofensividade, ele pega um dos atacantes. É, ali é uma solução que pode ser adotada. A outra é que ele pode fixar um pouco mais ali do setor direito com o Danilo, que deve ser o titular, e soltar um pouco mais o lado esquerdo. Ou até ele pode fazer diversas modificações, preencher um pouco mais o setor de meio campo, né? Com um volante atuando pelo lado direito, e aí sim modifica o sistema de meio campo, pode jogar no 3-4-3 ou no 3-5-2. É uma possibilidade. Né? Vamos ver como é que vai ser na Copa do Mundo, mas um lateral direito de ofício ele não vai ter na Copa. E isso pode ser uma preocupação, dependendo da necessidade dos jogos, ou pode ser uma solução para a seleção brasileira, viu, Danilo?
0: Com certeza.
7: É, porque tem muita gente que fica achando que, poxa, assim, um lateral direito não vai dar. Às vezes, a solução está aí.
0: É, Cal, uma coisa que me surgiu quando eu ouvi a falando sobre a convocação do Ederson, volante, e aí sobre aquilo que nós já havíamos até falado sobre isso aqui no programa, o senhor discorreu muito bem
7: poucos
0: sobre isso.
7: Poucos meio-campistas e muitos atacantes.
0: E também a questão da escola de laterais do Brasil, né? O nível de laterais muito baixo. Será que o Ancelotti também falou assim, olha, nível do Wesley não tem nenhum, a nível de Copa do Mundo não tem nenhum, então vou fazer isso. Gostou disso aí, ó, reforçar o meio de campo, tal, tal, tal. Será que o Ancelotti também deu uma olhada para essa questão da escola de laterais do Brasil?
7: Pode ser. Mas olha, você lembra do carrossel holandês?
0: Sim.
7: Você já ouviu falar sobre o carrossel holandês? Todo mundo já ouviu falar na Copa de 74?
0: Exatamente, 74.
7: Então, o que é que ele... E quando ele assumiu a seleção holandesa, me dá só esse tempinho para me falar sobre isso.
0: Perfeito.
7: Porque tem a ver com essa opção. Ele olhou... porque na Holanda, não é como no Brasil, que é um país de dimensões continentais, que tem um sem número de jogadores em condição de ser convocados. A cada geração, a geração é anual. A cada ano, a cada dois anos, surge uma geração de jogadores. Então, não é como na Holanda, que ali uma geração é década, né, para aparecer outra. Então, ele pegou a seleção e separou em três grupos. Os defensores, aí colocou lá o nome de tantos defensores lá, sei lá, uns 15. Aí olhou os meio-campistas, botou lá, sei lá quanto, uns 20. E botou a outra dos atacantes lá, botou mais uns 20 lá. Todos os jogadores holandeses que haviam sido convocados nos últimos anos e tal, para que ele pudesse fazer ali a convocação. Aí ele, no entendimento dele, os meias e os atacantes, eles tinham tanta qualidade que não dava para ele abrir mão de jogador com qualidade para defensores que ele poderia compor com esses mesmos jogadores. Então ele pegou simplesmente a linha dos defensores e tirou de lado. E fez a seleção dele com meio-campistas e atacantes. E aí ele formou o carrossel holandês. Todo mundo atacando, todo mundo defendendo. E tinha um tal de Cruyff lá e os caras jogavam barbaridade. Jogaram muito. Jogaram demais, fizeram história. Então a verdade é que também aconteceu na seleção brasileira de 1970, em que a seleção do meio para frente tinha 5 camisas 10. 5. Todos eles jogavam com a mesma função nos seus clubes e formaram aquela seleção de 70 que deixou todo mundo encantado e foi campeã do mundo com sobra e jogando muito. É, aliás, tem um documentário da Netflix aí que vale a pena todo mundo rever, né, com o Saldanha no início da preparação, depois com o Zagallo e o Pelé comandando tudo. Olha, muito bacana esse documentário, vale a pena assistir, pesquisa lá, que você vai se divertir bastante. Então é uma opção que o Ancelotti tem para fazer contra Marrocos, Haiti,
8: Escócia.
7: E Escócia. Essa primeira fase dá para errar. Um jogo. Não dá para você bobear demais, você tem que sair logo no início tendo um bom resultado, aí fica mais folgado pra você fazer uma ou outra modificação. Mas a verdade é que o Ancelotti já tem o time dele na cabeça. Essa modificação, ele preferiu mais um jogador de meio campo para ter um pouco mais de soluções, ao invés de colocar apenas um lateral, que seria um 6 por meia dúzia, né? Vamos esperar que ninguém se contunda mais daqui para frente. Porque a única possibilidade é agora dia 12. Quer dizer, na sexta-feira, né?
0: Perfeito.
7: Então, na sexta-feira. A seleção brasileira estreia na quinta. Não, é quinta-feira, é o primeiro jogo da Copa do Mundo, né?
0: Isso, o Brasil estreia no sábado,
7: às 7 da noite. No sábado. Exatamente. Ah, tá certo. Meu filho tá me convidando aqui para assistir o jogo na casa dele. Vai ser bom demais. Ah, oh, meu Deus do céu. Ainda mais com a vitória da seleção contra a seleção de Marrocos. Mas sobre a seleção brasileira, só pra gente fechar esse primeiro comentário, vocês gostaram da entrada do Endrick?
0: Ah, o garoto tá pedindo passagem, hein, Cacau?
7: Dois jogadores nós estávamos pedindo, o Igor e o Endrick. Você lembra disso?
0: Lembro sim.
7: E o Igor fez uma bela de uma partida no primeiro tempo, mas pecou na finalização. Ele poderia ter saído ali com pelo menos 2 gols. Seleção jogou, criou, né? Teve uma que o Vinícius Júnior saiu na cara do gol e ele tava do lado. Era só o Vinícius rolar do lado, ele entrava com bola e tudo. A outra, ele dominou certo, mas bateu errado, bateu em cima do goleiro. Então essas coisas são boas que aconteçam agora, para que sirva de alerta, para que tenha um pouco mais de precisão, mais gana na hora de fazer a finalização. Tentou fazer o certo, às vezes, e acabou dando o errado. Mas pelo menos foi no amistoso, né? E o Endrick mostrou realmente que é um menino de ouro. Se não for a vez dele agora, certamente no transcorrer dos jogos, ou para a próxima, pode ter certeza, esse menino vai dar o que falar. Que arranque, que explosão e que personalidade, né?
0: Com certeza.
7: E mesmo batendo errado, você viu que ele bateu errado. Ele bateu numa perna, esbarrou na outra para entrar. Mas tá valendo, centroavante faz gol até de costa, não tem problema nenhum. Vitúlio Maravilha fazer gol de costa, ele encolheu assim, ó, a bola bateu nas costas dele e entrou. Então, artilheiro tem disso. E o Entra que chama gol. Daqui a pouco vamos falar dessa rodada e da eliminação, aliás, da perca do título pelo Anápolis.
0: Acerte a hora no relógio da Bandeirantes, 10:28.
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9: A seleção brasileira teve uma baixa importante às vésperas da estreia na Copa do Mundo. O lateral direito Wesley foi cortado do elenco após exames confirmarem uma lesão muscular no músculo adutor da coxa esquerda. O problema foi detectado depois do amistoso contra o Egito e a comissão médica da CBF decidiu pelo afastamento do jogador do restante da competição. Para a vaga, o técnico Carlo Ancelotti convocou o volante Ederson, da Atalanta da Itália. Aos 26 anos, o meio-campista vive grande fase no futebol europeu e ganha uma nova oportunidade na seleção brasileira. Revelado pelo Cruzeiro, ele também passou por Corinthians e Fortaleza antes de se destacar no futebol italiano. A mudança chama atenção porque o Brasil perde um lateral direito e ganha mais uma opção para o meio-campo. Agora, Ancelotti terá que reorganizar o setor defensivo para a sequência da Copa do Mundo.
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2: Olha a hora, 10h32. 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
2: Valeu, valeu demais, Marcelo Gama, 0800-016-1111, Entipro, o relógio da Bandeirantes marca 10:37. Cacau, não deu pro galão da comarca, não conseguiu segurar a pressão, tinha feito até um, construído até uma boa vantagem no jogo de ida, 3-1, mas ontem acabou perdendo por 4-0 para o Paysandu, vice-colocado da Copa Verde, mas já tá garantido na Copa do Brasil no ano que vem, Cacau.
4: É verdade. Eu só esqueci de falar da pichotada do Marquinhos, né? Você lembrou também, não?
2: Não me recordei.
4: Da pichotada do gol que a seleção brasileira levou.
2: Sim, pois é, não me recordei. Tem que chamar a atenção pro senhor, né?
4: Zagueiro,
2: sair jogando.
4: Zagueiro ficar recuando bola pra goleiro. Você não viu a pichotada dele? Verdadeira Sim. pichotada. Nem amistoso. Jogador do nível do Marquinhos não pode cometer uma falha igual aquela. Se acontecer na Copa do Mundo, um abraço. É uma vez só e tchau. Então tem que ser chamado a atenção. E olha que é o Marquinhos, hein? Pô, Marquinhos, já tá jogando há quantos anos como titular da seleção brasileira? Acabou de ser campeão mais uma vez lá na Europa, pelo Paris Saint-Germain.

0: a vantagem, enfrentou uma torcida maravilhosa, a torcida do Paysandu, realmente tem que tirar o chapéu, incentivar o time, é o time do Paysandu, um time comum, né? Mas foi melhor que o Anápolis ao longo dos 90 minutos, pressionou mais e conseguiu fazer o 2-0. Quando nós pensávamos que o Anápolis ia decidir nas penalidades, aí no finalzinho, nos acréscimos, 2 gols, né? De um jogador que tinha acabado de entrar lá, o Ítalo Carvalho, o centroavante estava no banco, entrou e fez 2. Nos acréscimos, liquidando a esperança do Anápolis de levar para as penalidades, mas parabéns à cidade de Anápolis, não saiu de cabeça baixa, né? Saiu de cabeça erguida, fez uma bela de uma competição, conseguiu o seu principal objetivo, que foi se classificar para a Copa do Brasil, e seria um plus. Não aconteceu, mas o Anápolis está de pé e continua sua caminhada aí a dias bem melhores, viu, Danilo?
1: Isso mesmo, não saiu de cabeça baixa e nem com o bolso vazio, né, Divino Senna?
2: Não, Danilo, pelo título da Copa Centro-Oeste, faturou R$400 mil. E ontem, com o vice-campeonato da Copa Verde, faturou mais R$250 mil e o foco agora é no brasileiro da Série C.
1: Ou seja, apenas as duas finais foram aí R$650 mil. Fora que teve aquela questão na Copa Centro-Oeste, quando passaste de fase já era um valor, ou seja, ele recebeu, mais a final ainda. Cacau, então já dá um dinheirinho bacana aí para o Anápolis, né? Dar continuidade aí na Série C desse ano.
0: Claro, já dá para pagar umas continhas, né? 650 mil para o orçamento que tem o Anápolis, né? É uma boa grana. Poderia ter sido um pouquinho mais, mas não era tanto também não, né, Luciano?
2: Não era não. Agora, uma preocupação também que a diretoria do Anápolis está nesse momento, Cacau, eu peguei uma entrevista do Artiston Dutra ontem, o diretor de futebol do time do Galo da Comarca, aliás, um excelente profissional em termos de qualidade de trabalho que ele vem colocando no Anápolis nesses últimos 3-4 anos. O Anápolis cresceu demais. Sim. Nesses últimos 3-4 anos, e agora a preocupação dele é em relação ao assédio junto aos jogadores do Anápolis, porque ainda tem uma sequência que o Anápolis tem que correr para sair dessa incômoda situação que ele está nesse momento na tabela de classificação do brasileiro da Série C.
1: Perfeito. 10:41. 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No relógio da Bandeirantes, 10:42.
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3: Olha a hora, 10h45 no relógio da Bandeirantes, de volta com Nossa Área. Agradecendo a você, a querido ouvinte, pelo carinho da audiência e pela companhia. Você que está em casa, no carro, no trabalho, aonde quer que você esteja, obrigado pelo carinho, pela companhia nessa manhã de segunda-feira. Desejamos a você que a sua segunda, que a sua semana seja bastante produtiva e bastante abençoada por Deus. Semana de Copa do Mundo. Na quinta-feira, às 16h, nós teremos lá no estádio Azteca, onde o Brasil foi tricampeão, né? No estádio Azteca, no México, quando o Brasil conseguiu levantar a taça do Tri em 1970. Temos a estreia de México e África do Sul. Ainda na quinta-feira, 11h, jogam Coreia do Sul e República Tcheca. Ambos os jogos acontecem pelo Grupo A, Coreia do Sul, México, República Tcheca e África do Sul. Brasil está no Grupo C, com Brasil, Escócia, Haiti e Marrocos. Brasil começa no sábado a sua caminhada rumo ao Hexa, às 19h, às 19h, Brasil e Marrocos. No mesmo dia, nós teremos às 22h, Haiti e Escócia. 10h46, tá na hora do nosso momento BYD Vitória Motors. 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Com as informações do Vila, vem chegando ela, Tandara Reis.
4: Beleza, Danilo, no momento BYD Vitória Motors de hoje, a gente vai falar do Campeonato Goiano Sub-17. O Vila Nova visitou o Goiás, partida válida aí pelo jogo de ida, o jogo da volta é na sexta-feira, às 15h, e venceu por 2-1. Quem está assistindo o nosso programa na live vai acompanhar, então, os gols dessa partida. Eu vou aqui até pegar aqui quem foi que fez os gols desse jogo, mas o Vila Nova abriu o placar, né? Foi um jogo já que teve os gols já no segundo tempo. O Vila Nova abriu o placar. Eu vou só aqui pegar quem fez os gols dessa partida.
3: Foi nesse jogo aí que teve um gol de... Não foi bem uma bicicleta, foi quase uma puxeta ali.
4: Exatamente.
3: Foi o segundo gol do Vila, né?
4: Exatamente, foi no segundo gol do Vila, que já foi nos acréscimos. Inclusive, a gente até teve um princípio de confusão. Depois desse gol, a gente vê aí o gol do Goiás. A equipe esmeraldina marcando o seu gol de empate. Goiás jogou em casa, jogo lá no CT Edmo Pinheiro. Mas aí, depois o Vila Nova conseguiu o gol da virada. A gente vai acompanhar agora o gol da virada da equipe colorada. Vila Nova, então, marcando aí o seu segundo gol por 2-1. E aí, depois desse segundo gol, a gente teve até um princípio de confusão, mas ela foi contida, né? A gente vai agora falando aí os autores dos gols, né? O lateral Danilo levou o segundo cartão amarelo, inclusive ele foi expulso. O Goiás estava jogando com um jogador a menos, mas quem abriu o placar foi o JP. Ele abriu o placar do Vila Nova. Depois a gente teve um gol de empate do Darlan aos 38 minutos do segundo tempo. E aí, nos acréscimos, a gente teve o segundo gol do Gabriel Dutra. Gabriel Dutra marcando gols aí aos 50 minutos do segundo tempo. E aí ele faz o gol da vitória. Vila Nova então venceu por 2-1 fora de casa. Jogo da volta já na sexta-feira. Aí o Vila Nova com o mano de campo, com uma vantagem aí, buscando uma vaga na final do Campeonato Goiano Sub-17. Ficou marcado aí justamente por conta desse gol, né? Uma meia bicicleta ali, jogando fora de casa, diante do seu maior rival. Então, essa partida acabou ficando marcada muito por conta desse último lance.
3: E aí, o princípio de confusão, que foi que ele fez um gol, e foi um bonito gol, mas na sequência ele foi e deu um bico, né, lá na bandeirinha de escanteio, onde que tá o escudo do Goiás, a bandeira do Goiás, e aí os jogadores esmeraldinos foram pra cima do garoto. Isso, né?
4: Exatamente, né? Ele acabou dando um chute ali na bandeirinha, e aí na sequência desse lance, os jogadores que estavam no banco de reservas do Goiás acabaram avançando aí em cima do Gabriel Dutra, que fez esse gol, mas fato é que o Goiás saiu em desvantagem Nessa semifinal do Campeonato Goiano Sub-17, o Vila Nova joga em casa na volta, jogo na sexta-feira, às 3 horas da tarde.
3: 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Vem chegando ele, Igor Adorno, torcedor atleticano, quer te ouvir?
5: Beleza, Danilo, aqui no momento BYD Vitória Motors do Atlético Dragão, que tem compromisso hoje em BH, na Arena Independência, belíssimo estádio de Belo Horizonte, casa do América Mineiro. E para esse jogo, Danilo, o Atlético não contará com um jogador importante. Atenção para essa informação. Ele não foi relacionado e se trata do Igor Henrique. Igor Henrique não viajou com a delegação atleticana, foi uma informação até que a gente teve acesso ontem, e a gente entende que até o momento, Danilo, o motivo seria simplesmente a opção técnica do Eduardo Souza de não relacionar o Igor Henrique. Ele não está lesionado, muito menos suspenso, não há nada que impeça, digamos assim, a presença do Igor Henrique nesse jogo, mas fato é que ele não viajou e não está relacionado para esse jogo, viu, Danilo? E a tendência é que nós tenhamos um meio campo titular aí com o Cristiano, com o Matheus Índio, que será sim titular mais uma vez, e o Guilherme Marques, tendo aí o Leandro Vilela como opção no banco de reservas. O Igor Henrique está fora dessa partida. A gente falou aqui na sexta-feira e no sábado também, Danilo, de uma situação do Everton, lateral, que havia sentido uma virose, estava ali em recuperação, mas já está tudo ok, está tudo certo com o Everton, vai pro jogo, viajou com a equipe, deve ser titular também, mas esse adendo aí do Igor Henrique que está fora dessa partida, viu, Danilo?
3: E sem sentir nada o Igor Henrique?
5: Não, não.
3: Ou seja, em condição de jogo, ele tem plenas condições de jogo.
5: A explicação é explicitamente a opção técnica do Eduardo Souza.
3: Muito bem. 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
6: Ô, Danilo.
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6: Olha, fica cada vez mais perto daquele raciocínio que a gente teve a semana passada a respeito daquela declaração do presidente do Atlético, Adson Batista. Ele falou que tem jogadores lá que não vão enganar ele o ano inteiro, não. Que ele vai tomar providência e que vai fazer um limpa e que vai contratar. E eu até suspeitei que o Igor Henrique fosse um desses jogadores. Você tá lembrado disso?
3: Tô, sim.
6: Pois é, olha, o Igor Henrique, ele tecnicamente, e ninguém discute, a capacidade, a experiência e alguns jogos brilhantes que ele fez, principalmente aquele contra o Vila lá no Oba, que ele arrebentou com a boca do balão, jogou muito, né? Contra o Goiás também. Então, normalmente contra a Vila e Goiás ele acabou crescendo, mas ele não tem regularidade e ele me parece assim um jogador muito inconstante dentro da necessidade que tem o Atlético de ter um jogador presente em todos os jogos. Né? Então o Igor Henrique está deixando mais uma vez uma mácula na sua carreira. Aconteceu isso no Vila e está acontecendo novamente no Atlético. Será que ele realmente é um dos personagens que vão ser objeto dessa ação do presidente no meio do, aliás, na janela de transferência?
3: Levanta muitas dúvidas, né, Cacau?
6: Uma pergunta aí.
3: E aí o Cacau matou a pau, porque o presidente dá essa declaração. E aí o jogador, por opção técnica, um jogador importante, jogador que tem nome, né, Cacau, do Igor Henrique.
6: O
3: jogador
6: não é, porque ele não é o seguinte, escolhido. E a gente lembra muito bem que quando ele chegou no Atlético, ele era a solução.
3: Sim, e jogou muito no
6: ele era a solução. Goiano. E depois ele passou a ter aquela inconstância, fica de fora, hora joga, hora não joga. E quando joga, joga às vezes a hora que entende que pode jogar. E não dá, futebol não dá para ser conduzido dessa forma. Então, eu acho que ele pode ser um dos nomes, sim, dessa intenção ou dessa resposta do presidente em relação à próxima janela de contratação ou de dispensa.
3: E me lembro, Cacau, que no livro O Príncipe de Maquiavel, um dos conselhos dele diz o seguinte para o rei: as pessoas não veem o que realmente é, mas o que aparenta ser. E o que aparenta ser neste momento é que esse jogador que o Adson falou é um deles, pode ser o Igor Henrique. 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Ô, Divino Senna, semana de Copa do Mundo, todos falando, é claro, da seleção principal, da seleção que vai disputar a Copa do Mundo, mas o torcedor do Goiás, principalmente, tá de olho ali na seleção sub-20, porque tá lá o garoto Lucas Rodrigues, que fez a sua estreia nesse final de semana. Conte-me tudo, não me esconda nada. Como é que foi essa estreia do Luquinha?
7: Exatamente, Danilo, apenas uma palhinha em relação aí, bem lembrado por você, aqui nesse momento, nosso BYD Vitória Motors, garoto Luquinha, pra quem ainda não se atualizou, foi convocado pela primeira vez para a seleção brasileira sub-20, que está fazendo 2 amistosos no Chile. O primeiro foi realizado ontem, onde o Brasil venceu pelo placar de 1-0, gol marcados em uma cobrança de penalidade pelo zagueiro do Atlético Paranaense, o garoto Arthur Dias, bateu uma penalidade com muita personalidade e deu a vitória então neste primeiro amistoso contra a equipe do Chile. O segundo amistoso acontece amanhã também lá em Santiago do Chile. E o Luquinha atuou dentro dos 90 minutos com a camisa de número 17. Fez a sua estreia na seleção brasileira. A notícia ruim é que ele vai desfalcar o Goiás neste compromisso contra a equipe do Novo Horizontino, porque logo após o jogo de amanhã, o segundo jogo na volta nesse amistoso seleção brasileira sub-20 contra o Chile em Santiago, o Luquinha viaja para Goiânia e só deve reapresentar ao técnico Daniel Paulista na sexta-feira, já para o confronto contra a equipe do Atlético. Na quinta ou na sexta, ele deve então se reapresentar ao Verdão para a sequência do brasileiro da Série B. Mas então tirou aquela situação de emoção ao vestir a primeira vez a camisa da seleção brasileira, que jogou de azul, não jogou com a camisa tradicional amarelinha. A seleção, mais importante é que o Luquinha estreou bem e, é claro, amanhã certamente terá uma nova oportunidade com a camisa da seleção brasileira. Danilo.
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6: Olá, Danilo.
3: Sim, querido Cacau.
6: Mandando um abraço pro meu amigo Marco Aurélio lá da Previsão. E ele passou pra gente aqui que ele estava assistindo um amistoso, né, da Dinamarca. E você lembra, 5 anos atrás, um jogador da Dinamarca, o Eriksen, ele caiu com mal súbito e todo mundo preocupado, inclusive ele ficou entre a vida e a morte.
3: Sim.
6: E ele se recuperou, voltou a jogar e passou mal novamente, né, no amistoso agora, né, ele estava vendo, disse que caiu em campo e a situação dele também é muito preocupante. Ele ficou, depois de 5 anos, jogando normalmente. E agora teve mais um mal súbito.
3: E ele que é um dos principais nomes, né, da Dinamarca, o Eriksen. 10:58, momento BYD Vitória Motors, da seleção brasileira com Igor Adorno.
5: Beleza, Danilo, trazendo aqui o momento BYD Vitória Motors da seleção brasileira, que estreia essa semana. Em sábado tem Brasil na Copa do Mundo e no sábado passado, conhecido como antes de ontem, o Brasil também entrou em campo pelo amistoso internacional e venceu o Egito por 2-1, gols de Bruno Guimarães e também do garoto Endrick, mas o Brasil teve uma baixa nesse jogo, né, Danilo? O lateral Wesley acabou se lesionando, uma lesão aí no músculo adutor da coxa, o que acabou cortando o lateral da seleção brasileira. Com isso, Carlo Ancelotti já chamou Ederson, volante jovem do Atalanta, inclusive muito bem requisitado aí com os companheiros, elogiado pelo Casemiro, o Ederson aí que comemorou bastante através das suas redes sociais essa convocação, mas também aproveitou para deixar forças ao Wesley e apoio também ao lateral que infelizmente vai perder a sua primeira Copa do Mundo. E também a informação na seleção brasileira, o assunto Neymar, viu, Danilo? Porque hoje o atacante fará uma nova ressonância magnética. A equipe médica da seleção brasileira está bastante otimista com a recuperação do jogador e a expectativa é que, a depender dos resultados desse novo exame, o Neymar já possa integrar os treinos com os demais companheiros. Há fontes também que dizem que o Neymar está bastante focado, com muito otimismo em relação a essa recuperação, e aí hoje fica a expectativa dessa nova ressonância magnética do craque brasileiro para ele ser integrado. E ainda no momento BYD da seleção brasileira, ainda falando de Brasil, mas fora dos jogadores, a FIFA divulgou as fotos oficiais, Danilo, dos árbitros brasileiros que estarão compondo o quadro de arbitragem da Copa do Mundo. E aí nós temos Wilton Pereira Sampaio, já com o uniforme oficial da FIFA. Esse é o Media Day oficial que foi divulgado no site da FIFA. Temos também o nosso querido Ramon Abad Abel. E também, na outra foto, temos o Rafael Claus, três árbitros brasileiros. E, é claro, Wilton Pereira Sampaio, representante aqui do estado de Goiás, na foto oficial da FIFA, Danilo.
3: Ele e o Bruno Pires, né? O Bruno Pires não tá na foto, mas está lá representando isso, o estado
5: exatamente.
3: De Goiás também.
5: Esse, né? No caso, as fotos são só dos árbitros, né? O Bruno Pires, ele é assistente.
3: Mas está lá representando o estado de Goiás. Muito bem. E esse exame que o Neymar vai fazer hoje é já para saber se ele tem condição de voltar a treinar com bola,
5: exatamente.
3: Né?
5: Exatamente. A bola expectativa essa semana ainda. É que ele possa ter esse resultado e, quem sabe, já treinar essa semana ainda, antes da estreia.
3: E o Ederson, Cacau, fez um belíssimo campeonato italiano pela Atalanta e ele é sondado pelo Manchester para assumir a vaga do Casemiro, né? O Casemiro que tá saída do Manchester e eles vêm. É o Ederson com características muito parecidas com a do Casemiro, então tá sendo sondado para ir também assumir o lugar do Casemiro lá no Manchester. Além dessas informações da seleção principal, Cacau, garoto Lucas Rodrigues estreou e jogou os 90 minutos pela Sub-20.
6: Que coisa boa. É, o garoto está evoluindo e vai ganhar maturidade. Quando voltar também, espero que volte com a cabeça voltada para praticar aquele futebol que encantou todo mundo, né? Que é um jogador que tem muita qualidade ofensiva também. Não pode acomodar, achar que já está no topo, né? do topo da pirâmide. Tem muita coisa para ser escalada ainda, mas ele está fazendo bonito. E esse Casemiro, estavam falando que ele até escalar, ele estava escalando, mas olha, tô achando que o Ancelotti tá olhando, é pro Casemiro, viu? se ele trouxe um cara com uma característica, com jogo, mais jovem, e que vai custar 40 milhões de euros agora na transferência, pô, 40 milhões de euros. Você tá de brincadeira, esse cara tem que jogar bola, não tem?
3: Oh, com certeza.
6: Então, cuidado, hein, Casemiro.
3: E o fato, Cacau, que o senhor chamou atenção na semana passada, quando a gente mostrou aquela entrada do Casemiro no Ederson, eu me lembro que agora que eu mostrei pro senhor, a primeira coisa que o senhor falou pra mim, falou assim, ó, primeira coisa aí, Casemiro, não dá conta de pegar o Ederson.
6: Não
3: mais.
6: Dá, não, são poucos jogadores hoje no mundo que dão conta de uma arrancada com o Ederson. E ainda mais o Casemiro, que já tá lá com seus 37, né?
3: Por aí.
6: Vamos lá, o Casemiro tem que abrir o olho. Você sabe quem foi campeão agora de Roland Garros?
3: Eu, o goiano Guto Miguel.
6: O Guto Miguel, número um do mundo no sub, no juvenil. Então, parabéns ao Guto, belo trabalho, né? Um título importante que já credibiliza ele para o profissional, né? Então, ele logo vai estar disputando grandes torneios aí. Mas o outro foi o Zverev. Alexander Zverev, esse aí há muito tempo tá no top 10 do mundo e aproveitou que o Sinner e o Alcaraz não estiveram aí nas finais, então ele passou pelo Coboli, que é o italiano, e ganhou então a sua primeira taça de Roland Garros. Se estirou lá, chorou bastante, mas o fato que eu tô contando é porque ele tem um diabetes 4, desde os 4 anos de idade, diagnosticado. E quem tem diabetes sabe o quanto é difícil você ter uma forma física perfeita para disputar num nível de top 10 do mundo durante tantos anos, é preciso muita dedicação, é preciso muito esforço e muita concentração. E ele mostrou realmente que ele é um atleta excepcional, além de um cara também com a mente privilegiada. Então ele ganhou o torneio, primeiro torneio Grand Slam que ele conquistou na vida, já havia chegado em 3 finais, mas quando é Grand Slam são 5 sets. 5 sets são mais de 3, 4 horas de jogo. Quando chega nesse ponto, aí aquela questão física sempre fez uma diferença na vida dele. Mas dessa feita, ele conquistou e merecidamente, ele é o primeiro tenista a disputar um Grand Slam com diabetes, mostrando que a doença também pode ser vencida no esforço e na vontade, não é isso, Danilo?
3: Perfeito, Cacau. Complementando a informação aqui, ó, o Casemiro tem 34 anos, ele é nasceu em 22 de fevereiro de 1992 em São José dos Campos, São Paulo. Então, tem 34 anos o volante da seleção brasileira. Ô Cacau, e também ainda falando sobre esse assunto, o Guto Mengal foi o primeiro brasileiro, né, a vencer o Grand Slam, né?
6: O Juvenil.
3: Juvenil.
6: É, ele é o número um do mundo, venceu na final o americano. E jogando um tênis de primeira qualidade. Ele tem um forehand também que é maravilhoso, assim como João Fonseca, né, que ficou pelo caminho Roland Garros, mas fez bonito também, batendo nada mais, nada menos que grandes tenistas do top 10 do mundo inteiro. Então nós temos hoje também as meninas, viu? A Vitória também, que é a menina de 14 anos, está fazendo bonito também. E chegou na final em Roland Garros, perdeu, mas chegou na final também.
3: Acerte a hora no relógio da Bandeirantes, 11:05.
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3: 11 9:09. Vai marcar agora o digital do relógio da Bandeirantes. Estamos de volta com nossa área. Agradecendo você pelo carinho, pela companhia no YouTube. Você que vai participando junto com a gente. O Divino Francisco, o Valdemiro Alves, Hélio Batista, lá do Jardim das Oliveiras. Goiano do Pé Rachado, Vitor Souza. Toda esta galera no YouTube da Rádio Bandeirantes Goiânia. O Paulo César, o Isânio, também o Ailton Silva. Valeu demais pela participação. Aproveite, ó, para você deixar o seu like, o seu joinha, o seu gostei. Você que ainda não likeou nesta manhã, já chega aí, ó, deixando o seu like, o seu joinha, o seu gostei no YouTube da Rádio Bandeirantes Goiânia. Basta você clicar aí agora, deixando o seu joinha. Quase 300 telas simultâneas no YouTube. E agradecendo imensamente você por essa conexão. A nossa gratidão a você, amigo, amiga internauta. Você que é o melhor ouvinte, o melhor internauta do mundo. Deixa seu like, seu joinha, o seu gostei. Relógio da Bandeirantes vai marcar agora 11:10. Tá na hora de girar no microfone da maior rede de rádios do Brasil. 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
4: Vila Nova entra em campo hoje diante do Botafogo de Ribeirão Preto, jogo às 8:00 PM. Para essa partida, o Guto Ferreira não conta com o Pedro Romano, que foi expulso na partida contra o Londrina, e com o William Maranhão, que recebeu o terceiro cartão amarelo. Na zaga, Anderson Jesus deve reassumir a titularidade, ele que está voltando de suspensão, e no meio-campo a tendência é que o João Vieira seja titular novamente, ele que está recuperado de uma contratura. Caso ele não tenha condições de jogo, quem vai entrar como titular é o Enzo. Dessa forma, a provável escalação do Vila Nova é a seguinte: Elton Leite no gol, Natan Camargo na lateral direita, Thiago Pagnussá e Anderson Jesus na zaga. Na lateral esquerda, Igor Luiz. No meio campo, Dudu, João Vieira, ou Enzo e Marquinhos Gabriel. E no ataque, Rian, Gustavo Puskas e Janderson, mas também tem a possibilidade de o André Luiz ganhar a titularidade na vaga do Gustavo Puskas, porque o André Luiz marcou o gol da vitória na última partida da Série B.
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5: O provável time do Dragão para logo mais às 8:00 entrar em campo contra o América Mineiro na Arena Independência em BH. Tem Paulo Vitor no gol, Everton na lateral direita, a dupla de zaga com Tito e Júnior Barreto, e na esquerda o Guilherme Lopes. No meio de campo, Cristiano, Matheus Índio e Guilherme Marques. No ataque, Marrone, Giovani Soares e Gustavo Coutinho. É o provável Dragão escalado pelo Eduardo Souza para o confronto diante do América Mineiro.
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7: Dois concorrentes próximos na tabela de classificação venceram na abertura desta 12ª rodada do Brasileiro da Série B, a equipe do Criciúma e também do Operário, e ultrapassaram o Verdão na tabela de classificação. Goiás, que agora é o 8º colocado, ainda com 17 pontos, e vai pressionado para vencer a equipe do Novo Horizontino na próxima quarta-feira, na Serrinha, às 20:00 PM. Vencendo, o Verdão volta a figurar entre os 6 primeiros na tabela de classificação.
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4: Botafogo de Ribeirão Preto, adversário do Vila Nova nesta segunda-feira, tem um desfalque certo. O volante Leandro Maciel foi suspenso e deve dar lugar a Matheus Salles, que cumpriu suspensão na rodada passada. E o técnico Cláudio Tencati deve levar a campo Vitor Souza no gol, Gabriel Inocêncio na lateral direita, Wallace e Vilar na zaga e Patrick Brey na lateral esquerda. No meio-campo, Matheus Salles, Everton Morelli e Rafael Gava. No ataque, Zé Hugo ou Thiago Moraes, Igor e Kelvin. Essa aí é a provável escalação da equipe do Botafogo de Ribeirão Preto.
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5: O América Mineiro, adversário do Dragão, logo mais às 8 horas da noite em BH. Hoje deve ter como novidade Humberto Louser no banco de reservas, novo treinador do América, que está em fase delicada na tabela. E Humberto Louser deve trazer a campo um provável time com Gustavo no gol, Rafa, Barcelos, Manuel, Ricardo Silva e Alê na linha defensiva. No meio de campo, Val Soares, Segovinha e Dalbert. No ataque, Gabriel Barros, Everton Brito e Mastriani. A novidade fica para o retorno do capitão Ricardo Silva, que se recuperou de uma lesão na coxa direita e volta a estar à disposição de Humberto Louza.
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7: 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Técnico Daniel Paulista tem hoje e amanhã ainda nos treinamentos para saber se vai contar ou não com o volante Lourenço, que continua se recuperando de dores musculares. Ele que nos dois últimos jogos do Goiás no Brasileiro da Série B atuou apenas nos últimos 45 minutos ainda no clássico de sábado, retrasado contra a equipe do Atlético. Lourenço continua se recuperando e na semana passada não desceu para o campo de jogo treinando junto aos demais jogadores. A expectativa é que no treinamento de hoje e amanhã ele volte a movimentar com bola e aí sim ficar à disposição do técnico Daniel Paulista.
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4: E a bola rola para Vila Nova e Botafogo de Ribeirão Preto às 8 horas da noite no estádio Onésio Brasileiro Alvarengue. Quem apita esse jogo é o árbitro do Distrito Federal, Maquielson Barbosa. Os assistentes são Daniel Andrade e Lucas Modesto, também do Distrito Federal. E o VAR vai ficar a cargo de Patrícia Maia, árbitro da Federação Carioca de Futebol.
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5: E o meia Guilherme Marques deve voltar a assumir a camisa 10 do Atlético hoje às 8 horas da noite contra o América Mineiro. Quem também deve ganhar mais uma chance no time titular é o volante Matheus Índio. Com isso, o Marrone deve jogar mais adiantado, formando uma trinca de ataque juntamente do Giovani Soares e do Gustavo Coutinho. Quem está fora e não participa desse jogo é o Igor Henrique, que não foi sequer relacionado por opção do Eduardo Souza. O jogador ficou em Goiânia. O lateral direito Everton também está confirmado no jogo. Ele que se recuperou de uma virose no último final de semana estará à disposição de Eduardo Souza para o confronto contra o América Mineiro.
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7: Goiás Esporte. O volante GG vai completar o segundo jogo seguido no Brasileiro da Série B sem atuar com a camisa esmeraldina. Ele que foi titular nas 10 primeiras rodadas do Brasileirão já continua se recuperando no departamento médico em relação a uma contusão na panturrilha e só deve voltar no próximo dia 21, na 14ª rodada do Brasileiro contra a equipe do Operário. A boa novidade é que o atacante Cadu, já efetivamente recuperado, treinou normalmente a semana passada e deve ser relacionado para o jogo de quarta contra o Novo Horizontino.
3: 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Vila Nova entra em campo contra o Botafogo de Ribeirão Preto.
6: É, pega o América com mudança no comando técnico, precisando desesperadamente de uma vitória para fugir ali da última colocação. Aliás, o América vem fazendo uma péssima campanha com 3 pontos até agora. 9 jogos sem vencer, 5 derrotas. Então, é um time que está muito mal na competição. O Atlético tem que se aproveitar disso. É, a verdade é que esse quarteto é bom. Tem que melhorar na pontaria. Né? É o Marrone, Guilherme Marques, Gustavo Coutinho e Giovani. Os caras estão criando bastante, mas tem que finalizar melhor. Eu não sei se, no caso do Vila, se é melhor ele torcer para uma vitória do Sport e uma derrota do Atlético ou uma vitória do Atlético sobre Sport. Eu, particularmente, acho que é melhor se o Vila vencer a equipe do Botafogo, que eu acho que vai vencer, dentro do Onésio Brasileiro Alvarenga, seria melhor uma vitória do Sport sobre a equipe do Atlético. Porque ele distanciaria de um concorrente que está se aproximando aí, que pode incomodar, que é o time do Atlético, e distanciaria 8 pontos. Aliás, podia fazer essa matemática para saber se eu estou correto ou não, passei assim de antemão. Me parece que é isso. Se o Vila abrir 8 pontos do Atlético, já começa aí a ficar bem mais tranquilo em relação a esse adversário. Já que o Sport tem possibilidade de chegada, e esse é um concorrente que o Vila tem que ficar de olho assim, ficar de perto. Mas não é, neste momento, é o que seria mais interessante, na minha opinião. Seria afastar esses que estão ali no seu calcanhar, porque se o Atlético vence a equipe do Sport, ele é mais um para incomodar o Vila. Então, não só a vitória, mas também torcer para que o Atlético fique um pouco mais distante, e aí ele fique mais tranquilo ali entre os líderes do campeonato. É isso? É isso? Agora, exatamente. Tem uma coisa que está me pegando aqui.
3: O que, Cacau?
6: Eu sei que o Lucena, Divino Lucena, hoje é um repórter competente, que recebe as informações, mas ele tem repetido bastante a informação que lhe foi dada, né? De que o Lourenço, desde a última partida, é negócio de idosinha, que tá com dores musculares, se recuperando dores musculares. Dor muscular tô eu, que depois de jogar ontem mais de 2 horas de tênis, e tô bem, fiz um alongamento aqui, já tô subindo, descendo escada tranquilo, tá certo?
3: Perfeito.
6: Agora, o Lourenço, mais de que 15 dias com esse negócio de dorzinha, tá recuperando de dorzinha muscular? Pô, aí não.
7: Cacau.
6: Aí tá de brincadeira. Oi, fala, Lucena.
7: Não, até pra te preocupar um pouquinho mais, eu tive pela manhã uma informação de que ele compareceu novamente hoje lá para fazer tratamento na fisioterapia. Jogador que hoje à tarde tem treino lá no Goiás. E antes, às 15 horas, às 3 horas da tarde, tem uma coletiva do técnico Daniel Paulista. E aí, o que me deixou preocupado foi justamente essa situação. Se ele compareceu agora pela manhã, novamente, para fazer mais uma sessão de tratamento, aí, realmente, você tem razão em o que você fala, que não seria só dores musculares. E aí, eu vou te lembrar aqui, e há um amigo ligado aqui também no nossa área, na Rádio Bandeirantes, que o Lourenço, há 3 rodadas atrás, no jogo contra o Avaí, ele teve aquela situação ainda de uma contusão no joelho. Ele foi até substituído naquele jogo. E de lá pra cá, ele já não foi o mesmo na sequência. Ele não jogou, ficou... Ah, na verdade, foi anterior ao jogo do Avaí. Ele não jogou contra o Avaí, ficou relacionado só no banco de reservas. E aí, na sequência, no jogo contra o Atlético, ele não atuou contra a equipe do Avaí. E na sequência, contra o Atlético, ele entrou só no intervalo do segundo tempo. E também não atuou como antes. Não evitou cobrar faltas, evitou cobrar escanteios. Então, eu também, infelizmente, não nos é passado ali no dia a dia a informação verdadeira da efetiva situação do Lourenço, que nos foi passado, porque ele vem sofrendo com essas dores musculares e de lá pra cá apenas se recuperando. Tive mais semana passada aqui de um amigo do nosso área que viu ele fazendo ali uma movimentação fora do campo sem estar trabalhando junto ao grupo de jogadores. E hoje à tarde, no treinamento, a gente é permitido a gente ficar levando o aquecimento dos jogadores. Vou observar se o Lourenço vai ou não para o campo de jogo fazer a mesma movimentação que os demais jogadores.
6: Ah, eu enchi sua bola e não é por acaso, não. Porque você é bom mesmo. Não tô fazendo favor nenhum.
7: Obrigado, Cacau.
6: Enchi sua bola, não. Tá fazendo um grande trabalho. Só que as informações que chegam, às vezes, elas contradizem com aquilo que a gente tá vendo e que a gente tem experiência. Por exemplo, aquela questão da operação ou cirurgia feita no Tadeu. Pô, tá de brincadeira com a gente também. Explica direitinho, fala a verdade, que tá todo mundo ciente. E pronto, e ponto final. O que foi que ocorreu realmente na realidade? E qual é o tempo de recuperação daquele tipo de lesão? E ponto final, ninguém vai ficar aí discutindo a verdade, não. Agora, quando a informação chega truncada daquilo que a gente tá vendo, aí ele fica meio sem saber exatamente como a gente analisar o fato. O fato é que o Lourenço deve estar com um procedimento de reforço, né? De diminuir uma inflamação que pode ter sido inclusive decorrente daquele problema no joelho. E essa coisa de simplesmente dizer que está com dor muscular, pô, tá de brincadeira com a gente, né? Então explica melhor, deixa as coisas bem claras, é bom pro clube, é bom pro jogador e bom pra quem tá vendo de fora tudo que tá acontecendo.
3: Acerte a hora no relógio da Bandeirantes, 11:28.
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2: A seleção do Uruguai chega à Copa do Mundo cercada de expectativa, mas também com uma preocupação importante. O meia Arrascaeta, um dos principais nomes da equipe de Marcelo Bielsa, segue em recuperação de uma lesão muscular na panturrilha e ainda é dúvida para os primeiros compromissos da Celeste no Mundial. Apesar do problema físico, a comissão técnica optou por manter o jogador entre os convocados e trabalha para tê-lo à disposição durante a competição. Para reforçar o processo de recuperação, a Federação Uruguaia inclusive convocou um fisioterapeuta do Flamengo para integrar a delegação. Já dentro de campo, o Uruguai aposta na liderança de Federico Valverde, na força defensiva de Ronald Araújo e José Maria Jiménez, além do poder ofensivo de Darwin Núñez. Marcelo Bielsa chega pressionado por resultados, mas confiante no potencial de uma geração que mistura juventude e experiência. A estreia uruguaia será no dia 15 de junho, com contra a Arábia Saudita, em um grupo que ainda conta com Espanha e Cabo Verde. A meta da Celeste é avançar às fases decisivas e voltar a ser protagonista em uma Copa do Mundo.
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5: Acerte a hora no relógio da Bandeirantes, 11:33. Bom dia, obrigado pelo carinho, pela companhia. 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
5: Valeu, valeu, Marcelo Gama, 0800-016-1111, Vita Vigor. 11:38, vamos direto com o Alexandre Pretzel, ele que fala direto dos Estados Unidos e fala agora com o ouvinte da Rádio Bandeirantes Goiânia sobre esta última semana, semana que antecede a estreia da seleção brasileira, sábado às 19h contra Marrocos. É claro, a transmissão você vai acompanhar aqui nos 98.7 FM no seu rádio, transmissão da rede de rádios Bandeirantes. E o Pretzel fala sobre essa semana. E já tem, ô Pretzel, aí uma pré-escalação para a estreia da seleção brasileira.
7: Yeah. A seleção brasileira abre a semana, para estreia no Mundial no próximo sábado contra Marrocos. Isso já vem desde que saiu o calendário da FIFA, evidentemente, mas a gente não vai parar de falar isso até o Ancelotti definir o time que começa realmente a partida. Ele deixou bem claro na entrevista coletiva pós-jogo do Egito: eu já tenho meu time na cabeça, mas eu quero dar uma avaliada, uma observada nessa última semana de treinamentos. Claro que, se a Copa do Mundo fosse amanhã, eu tivesse que escalar um time, eu tivesse que fazer uma projeção aqui com vocês, eu imagino que ele escalaria o Alisson, Danilo Silva de lateral direito, Marquinhos, Gabriel Magalhães e Douglas Santos na esquerda, Casemiro, Bruno Guimarães e Lucas Paquetá. E deixaria uma dúvida na frente entre Matheus Cunha e Igor Thiago, e com os dois caras abertos, o Rafinha e o Vinícius Júnior. Claro que o corte do Wesley causou uma consternação na seleção brasileira, né? Um jogador.

0: está integrado. Inclusive, ele vai treinar às 5 da tarde com os demais jogadores. A logística da seleção, ela segue a mesma. Um treino agora só em um turno, eu imagino, até sexta-feira, porque o desgaste é grande. Hoje muda a questão das entrevistas. Até a quinta-feira passada foram dois jogadores. A partir de agora será um jogador. Bruno Guimarães vai conversar conosco a partir das 2 da tarde, horário de Brasília. E depois o treino às 6 da tarde, horário também nacional. Isso que eu estou dizendo, né? O cara aqui no andaime aqui, ele parece um alpinista aqui, porque a gente está na região de Forham Park, e de vez em quando acontecem umas coisas interessantes na hora que a gente está no ar. E tudo ao vivo, não tem problema nenhum. Agora,
1: vai
0: sobre o Brasil também.
1: Aí, Pretzel, por favor, né?
0: Não, eu vou ter que juntar também, porque.
2: Muito bem, tá aí as informações com Alexandre Pretzel, direto da rede de rádios Bandeirantes. Agora, 11:40, pintou informação, pintou de tinta.
3: Danilo, trazendo o registro aqui também da seleção feminina que entrou em campo também no último sábado. Simultaneamente a seleção masculina e venceu por 2-1 os Estados Unidos em amistoso preparatório também, visando a Copa do Mundo de 2027. Lembrando que ano que vem a Copa do Mundo é no Brasil, hein, Danilo? Teremos Copa no Brasil, a Copa do Mundo feminina. O Brasil venceu por 2-1, a equipe comandada por Arthur Elias buscou a virada ainda no primeiro tempo. A Sofia Wilson abriu o placar para as americanas e a Tainá Maranhão e a Bia Zanerato marcaram os gols que garantiram a vitória do Brasil.
2: Então ficou 3-1, hein?
3: Não, a Sofia Wilson marcou para os Estados Unidos.
2: Ah, sim.
3: Isso, e aí a Tainá Maranhão e a Bia Zanerato marcaram para o Brasil 2-1.
2: Perfeito, Adorno. No relógio da Bandeirantes faltam 19 minutos para o meio-dia.
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2: No relógio da Bandeirantes, 11:44, aqui você não perde a hora. Galera no YouTube, Rádio Bandeirantes Goiânia, mais de 300 delas simultâneas agora no YouTube. Valeu demais por esse carinho, por essa companhia maravilhosa. Vamos deixar o like, o joinha, o gostei pra gente abater aí, ó, 100 likes agora. Vamos lá, você que ainda não likeou, menos de um segundo, basta você clicar onde tá o joinha, você vai deixar o seu like, o seu gostei pra gente batermos, pra nós batermos agora 100 likes no YouTube da Rádio Bandeirantes Goiânia. Você que já likeou, nosso muito obrigado, a nossa gratidão a você. Geraldo Souza, Wildon Carvalho, Francisco, Luiz Carlos, Geraldo Souza, o Wesley Vieira, que é torcedor do Vila, John Araújo, Donizete Marques, lá de Igarapava, toda esta galera no YouTube da Rádio Bandeirantes Goiânia. Valeu,

0: mais por esse carinho, por essa companhia maravilhosa em mais um Nossa Área. Tá chegando ela, Tandara Reis, com as informações do Tigrão. Vila que entra em campo hoje, como vem? Torcedor colorado quer te ouvir, Tandara.
1: Isso mesmo, Vila Nova entra em campo hoje às 8 horas da noite, diante do Botafogo de Ribeirão Preto, uma equipe que tá brigando na parte de baixo da tabela, ou seja, será um confronto de opostos no estádio Onésio Brasileiro Alvarenga. Quem fala com a gente agora é o Igor Luiz, lateral esquerdo da equipe colorada, que falou sobre esse bom momento que ele vive à frente do comando técnico Guto Ferreira. Ele está sendo aí titular absoluto na lateral esquerda. Falou também sobre a expectativa para essa partida de logo mais. Vamos ouvi-lo.
2: Cara, eu creio que é um sonho realizado, né? Eu creio que quando a gente sobe da base, o que a gente mais quer é se firmar no profissional, é ter oportunidade profissional, e graças a Deus, desde o ano passado eu venho tendo essas oportunidades e fico muito feliz com isso. E sobre a questão do Guto, é um baita treinador que tem me instruído de várias formas, tanto defensivamente e ofensivamente. Eu creio que evoluindo, eu creio que escutando ele, eu só tenho a evoluir.
3: O que se deve aí a essa campanha espetacular do Vila? Pode chegar aí a quarta vitória consecutiva. E falaram o que desse Botafogo, que é um outro time também, que está lá na zona de baixo?
2: Eu acredito que esse momento que a gente tem vivido, a gente deve muito a Deus, sabe? Óbvio que tem muito trabalho, tem muita dedicação, tem muito ensinamento por parte da comissão, só que principalmente a gente deve a Deus. Tem sido jogos muito difíceis, independente de posição de tabela, como você disse, a gente enfrenta agora o Botafogo, que hoje se encontra na parte de baixo da tabela, só que os últimos dois jogos mostrou que, independente da posição da tabela, a tabela não entra em campo. Então, eu creio que vai ser um jogo muito difícil, mas uma batalha, e a gente tem que enfrentar como tal para sair de lá vencedor.
1: Ainda falando do Botafogo de Ribeirão Preto, quais dificuldades vocês devem encontrar diante desse adversário, que além de estar jogando na parte, brigando na parte de baixo da tabela, é um time que vai jogar fora de casa? Vocês vão jogar com o mando de campo a favor de vocês?
2: Sim, a gente vai jogar com o mando de campo, e eu creio que isso é muito importante, traz uma responsabilidade pra gente. Só que o Botafogo é um time muito organizado, que tem dado trabalho para muitas equipes, e eu creio que vai dar trabalho pra gente também, e a gente tem que entrar muito concentrado para a gente conseguir sair vitorioso dentro de casa.
4: Igor, claro que hoje você está num lugar de profissional, já está profissionalizado, mas existem coisas que acredito que você mesmo sabe que você deve trabalhar para evoluir. Quais coisas são essas?
2: Ah, eu creio que eu tenho muito a evoluir defensivamente, e eu creio que ofensivamente às vezes eu posso agregar um pouco mais à equipe. Tenho trabalhado, tanto o Wellington, que cuida mais da parte defensiva, ele tem me instruído, tanto, creio que bola longa, essas coisas, só que eu tenho trabalhado dia após dia, pós-treino, e tenho procurado evoluir.
1: Tá aí o Igor Luiz, lateral esquerdo da equipe colorada, falando também sobre os quesitos que ele acredita que precisa evoluir. Ele é ainda muito jovem, mas já assumiu aí a titularidade na lateral esquerda do Vila Nova. A equipe colorada que volta a campo hoje, às 8 horas da noite, diante do Botafogo de Ribeirão Preto. Vila Nova buscando a sua quarta vitória consecutiva na Série B, enquanto o Botafogo vem de 9 rodadas sem vencer. E só uma última informação, nesse final de semana, o Vila Nova foi campeão do título regional Centro-Oeste de futebol de cegos em Brasília. Os colorados garantiram a conquista, né, o título, após empatar por 0-0 com o AMC do Mato Grosso. É a terceira temporada consecutiva que o Vila vence esse campeonato. A equipe colorada venceu os 3 primeiros jogos e no último e quarto jogo precisava apenas do empate. Conseguiu então faturar aí o título da Regional Centro-Oeste de Futebol de Cegos.
0: Tandara, passa pra gente novamente a possível escalação do jogo de hoje do Vila. Antes, falar sobre o Instituto Pan-Americano da Visão. 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Tandara, possível escalação do Vila para o jogo de logo mais às 8 da noite. frente.
1: Bom, Vila Nova deve ir a campo com Elton Leite no gol, Natan Camargo na lateral direita, na zaga Thiago Pagnussá e Anderson Jesus voltando de suspensão, na lateral esquerda Igor Luiz. No meio campo, João Vieira ou Enzo. João Vieira deve ter condições de jogo e deve iniciar a partida ao lado do Dudu e do Marquinhos Gabriel. No ataque, Janderson, Rian e Gustavo Puskas ou André Luiz, já que ele marcou o gol da vitória na última rodada da Série B do Campeonato Brasileiro.
0: Cacau, é o que de melhor tem o Vila pro jogo de hoje?
5: Olha, o Guto tá muito tranquilo para escalar o time hoje. É, a dúvida realmente era na zaga, volta o Anderson Jesus, tá tudo certo. João Vieira recuperado, né? Assume ali a posição, se não for ele, é o Enzo. E o restante do time é que vem jogando. Então é confiança, é partir para cima, tentar mais uma vitória.
0: 11:50, faltando 10 minutos apenas para o meio-dia, Igor Adorno está de volta, trazendo mais informações do Dragão do Brasil, que entra em campo hoje, às 20h, fora de casa, contra o América Mineiro.
6: É isso, Danilo Santos, e quem conversou conosco foi o treinador Eduardo Souza, antes da saída para BH, e ele projetou como será esse confronto contra o América Mineiro, lanterna do campeonato, que não vence há 11 rodadas na Série B. O Eduardo Souza projetou essa partida.
7: Foi como da parte defensiva. Também trabalhamos algumas situações e vamos finalizar sobre o nosso adversário, né? Que tem um padrão de jogo, e agora com a mudança do treinador também a gente procurou avaliar e analisar algumas situações que o Humberto trabalha nas suas equipes. Mas uma semana produtiva, né? Conseguimos trabalhar com todos aí de maneira geral e agora no fim de semana só lapidar para que na segunda-feira a gente chegue bem para buscar uma grande vitória em Belo Horizonte.
8: Bom dia, Eduardo. Você falou um pouquinho sobre a questão do adversário. O que esperar e talvez como trabalhar justamente nessa situação? O adversário chega com um treinador novo, ainda não comandou nenhuma partida à frente do América. É bem verdade que o Atlético Humberto já passou por aqui e tudo mais. Mas como trabalhar em cima disso para não ser surpreendido jogando fora?
7: É, como você falou, né? Mas hoje você se conhece muito os treinadores, as metodologias e principalmente a capacidade individual, né? Então, as características que o América preza. E analisando o América, né, nos jogos aí que nós vimos, os últimos jogos, ele trabalha muito dentro da característica de que o Humberto gosta, né? É claro que uma ou outra situação ele vai implementar do seu jeito, mas é uma equipe que dentro do modelo, dentro dos conceitos, utiliza muito o que ele tem utilizado nas últimas equipes, né? Então, nós trabalhamos bem isso. Claro que principalmente bola parada, uma ou outra situação ela muda, mas a gente tá bem preparado para encarar o América, né? Nós temos que olhar o América não pela pontuação, falei isso pelos atletas, nós temos que olhar o América pela camisa e principalmente pelo desempenho que ele tem feito, né? Eu acredito que o último jogo contra o Juventude ele teve um desempenho um pouco abaixo, mas dos três jogos que nós priorizamos de analisar a CRB e Vila em casa e o São Bernardo fora, o desempenho foi muito acima do resultado. Então nós estamos trabalhando com isso, não com a pontuação, né? Mas sim com essa troca de treinador, a motivação e mais do que isso, a capacidade individual de cada atleta.
6: Então, beleza, e ouvimos o Eduardo Souza, treinador do Atlético, falando em entrevista coletiva ainda em Goiânia, antes da equipe sair para BH. Ontem o Dragão realizou mais um trabalho em Minas Gerais, lá no CT do Vila Nova de Nova Lima, ali no CT do Vila Nova de Minas Gerais, e hoje o Dragão já concentrado para pegar o América Mineiro às 8 horas da noite, Danilo.
0: Cacau, apesar do Atlético estar jogando fora de casa, sendo visitante, mas pelas condições que o América se encontra na competição, o Atlético tem, não gosto muito de utilizar esse termo, obrigação, mas vamos utilizar por não ter um melhor neste momento. Ele tem a obrigação de vencer mesmo jogando fora de casa?
5: Ele tem a obrigação de se esforçar muito e respeitar o time do América, assim como o Eduardo falou. O América não é um time qualquer dentro da divisão. Ele é um time que, desde o início, né, antes dessas partidas ruins que tem feito, era considerado como um dos favoritos ao acesso pelo orçamento, pela estrutura, tem que ser respeitado. Está vivendo um péssimo momento no campeonato, assim como o Atlético viveu um ano passado e ressurgiu também. Então o que o Atlético tem que tomar cuidado é não deixar com que o América cresça demais na partida ao ponto de anular o time que vem aí com Guilherme Marques, que vem com o Marrone, que tem o Guilherme, o Coutinho, Gustavo Coutinho, que agora treinando melhor, pode até nas oportunidades definir melhor, né? Tem também, quem mais no ataque do Atlético?
0: Então Giovani, é garoto
5: Giovani. O Giovani, que é habilidoso, é rápido. Não pode deixar o time do América crescer exatamente nesse momento da competição, onde o Atlético ocupa a 14ª colocação. E o América é o último colocado com apenas 3 pontinhos. Então vamos ver como é que vai ser o jogo, mas eu espero que o Atlético seja um time concentrado e que mesmo com a estreia de técnico, que isso motiva muito o time do América, o América também não vai fazer tanta coisa diferente do que aquilo que vem fazendo. Ou você acredita que vá? Hein, Danilo? Ah,
0: acho pouco provável, até porque é o primeiro jogo, né, do Losers à frente do comando
5: ele
0: do América.
5: Pode ser um grande técnico, mas milagreiro também não é. De repente, o América pode até crescer se o Atlético der mole, né?
0: Perfeito. Divino Lucena e as informações esmeraldinas.
9: Então, Danilo, o técnico Daniel Paulista, hoje no período da tarde, promove mais uma sessão de treinamentos, o penúltimo trabalho visando o compromisso da próxima quarta-feira, às 20h, no estádio Alê Pinheiro, contra a equipe do Novo Horizontino. Já começa a situação da especulação em relação à provável escalação esmeraldina para este confronto, com a ausência do GG e do próprio garoto Lucas Rodrigues, servindo a seleção brasileira, e o GG ainda entregue no departamento médico, os jogadores ficam no aguardo e os torcedores também, em relação ao provável 11 esmeraldino para iniciar esse confronto. E aí já tentamos formatar aqui uma provável escalação esmeraldina para iniciar este jogo. Thiago Rodrigues no gol, ele que vai para o seu quarto jogo seguido, agora como titular com a camisa esmeraldina, com a ausência do Tadeu. Diego Caetano na lateral direita, Lucas Ribeiro e Ramon Menezes, a dupla de zague. Na lateral esquerda, o Nicolas, o meio campo com Felipe Machado, Baldória, Lourenço e Lucas Lima. E no ataque, Jean Carlos, que retorna novamente com a titularidade com a camisa esmeraldina, pelo menos esta é a tendência, além do atacante Anselmo Ramon. Correm por fora, numa possibilidade de um esquema de 4-3-3, o Bruno Sávio e também o Cadu poderem aparecer na formação inicial esmeraldina para este confronto.
0: Cacau, qual é a melhor opção que o Daniel Paulista tem para o confronto na próxima quarta-feira, às 20h, contra o Novo Horizontino na Serrinha?
5: É colocar jogador que está 100% fisicamente, né? Coloca jogador meia boca que não dá, né? Principalmente numa Série B. E esse menino Giancarlo, se voltar pro time, é o seguinte: ou joga como atacante de verdade, ou joga com o potencial que tem para desequilibrar lá na frente, ou vai ser mais um e vai novamente perder grande oportunidade de continuar como titular.
0: Querido Cacau, antes aqui, ó, uma curiosidade. O América não é o único time na Série B que não venceu nenhuma partida, Cacau. São
5: nenhuma.
0: 3 empates e 8 derrotas.
5: É, 8 derrotas. Exatamente. Em 11 jogos, tem apenas 3 pontinhos e 3 empates. Mal demais o América no campeonato. Ele tem menos 16 de saldo. Não precisa falar mais nada, né? Um desequilíbrio total, né?
0: Querido Cacau, tchau e benção.
5: Tchau e benção.
0: Abraçando aqui também ao nosso amigo lá em Pocilândia, no assentamento Canudos. Valeu demais pelo carinho, pela companhia. Fique com Deus, o mesmo Deus que cuida de mim, ele cuida de você também. Um forte abraço. Na sequência tem o Esporte em Debate. Lembrando que às 17h tem o Bandeirantes Esporte Clube e às 18h30 começa o Futebol Bandeirantes. Às 20h, a bola rola para Vila Nova e Botafogo de Ribeirão Preto. No mesmo horário, para América e Atlético, você acompanha tudo aqui na Rádio Bandeirantes. Um forte abraço e até a próxima, Deus assim nos permitindo.
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0: Goiânia, meio-dia e quatro.
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0: Ouvinte, ótima tarde, boa semana, bem-vindo, bem-vinda ao Esporte em Debate aqui na Bandeirantes Goiânia, FM 98,7, também nas plataformas digitais Bandeirantes Goiânia. Eu sou o Gustavo Ramos, o Guga, muito prazer e juntos até duas horas vamos trazendo as principais opiniões, informações, tudo que cerca mais uma rodada de Campeonato Brasileiro da Série B, mais uma rodada hoje, dois jogos, jornada dupla aqui na Bandeirantes, a partir das 5 da tarde no Bandeirantes Esporte Clube, das 6:30 da noite com futebol na Bandeirantes, tudo da rodada dupla de América Mineiro e Atlético Goianiense, Vila Nova e Botafogo, é pra você, é com você, aqui na Bandeirantes Goiânia. Hoje é 8 de junho, ano 2026. Ótima segunda-feira pra você, abraçando aqui o Antônio Macedo Macedão na mesa de áudio, abraçando também o Luter Sardinha, fenômeno cabeção na live, na central de vídeos, e abraço você na audiência, você no FM 98,7, meu muito obrigado pelo carinho e pela carona no seu carro. O meu muito obrigado para você também que tá com a tela ligada. Estamos em áudio e vídeo no YouTube Bandeirantes Goiânia. Para você que me segue no Instagram, arroba Rádio Bandeirantes Goiânia, também o meu muito obrigado, aquele abraço. E te recomendo também as outras redes sociais, Rádio Bandeirantes Goiânia no TikTok e arroba RB Goiânia no X. Tá começando o Esporte em Debate. 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Meio-dia, 7 minutos, meio-dia e 7, vamos aos destaques do programa de hoje, começando pelo Vila, o Tigrão que entra em campo, volta a jogar em casa depois de quase um mês jogando fora dos seus domínios, recebe o Botafogo de Ribeirão Preto, pode assumir a ponta da tabela de classificação da Série B. Desfalcado no ataque, o Tigrão deve sofrer poucas mudanças para encarar a equipe do Botafogo, a Pantera. Daqui a pouco eu trago a provável escalação, quem atua contra a equipe do Botafogo aqui no Esporte em Debate. 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Já o Dragão do Brasil, sem muitos desfalques, a equipe de Eduardo Souza tenta sair da má fase, quer engatar uma sequência de vitórias. O Dragão encara o lanterna da competição, América Mineiro, que ainda não venceu na Série B. Daqui a pouco vamos também trazer a provável escalação e a estratégia, a leitura, como vem Eduardo Souza e o Atlético para encarar o América Mineiro. 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Meio-dia e 9 em Goiânia, o destaque do Goiás, o destaque verde, o time esmeraldino. Ainda tem mais alguns dias de preparação, volta a campo apenas na quarta-feira, recebe o Grêmio Novo Horizontino. Desfalcado do Lucas Rodrigues, que entrou em campo com a seleção brasileira sub-20, venceu o Chile em Santiago. Vamos trazer também as opiniões, tudo que cerca o verde aqui no Esporte em Debate. 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Destaque também para o Galo da Comarca, o Anápolis, que ontem não resistiu à pressão e a camisa bicolor do Paysandu. Paysandu reverteu o agregado, fez 4-0 no Anápolis e levou a sexta Copa Verde para sua galeria de troféus. A Copa Verde já pode mudar de nome, pode virar a Copa Bicolor. Venceu o Paysandu, então mais uma. O papão da Curuzu bateu a Anápolis pelo placar de 4-0. Meio-dia e 10, Esporte em Debate. 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Vamos aos primeiros destaques da opinião. Começo com ele, que é um motorzinho no seu rádio. Fala, motor, tudo bem? Bom dia. Não, melhor dizendo, boa tarde, boa semana, motor.
2: Boa tarde, Gustavo Ramos. Boa semana pra você, pro Newton César, mão na mesa, Joãozão, João Batista, Luther, Macedo e a todos aqui. Uma excelente semana, cara. Fiquei feliz com a... Assim, feliz por um lado e triste pelo outro. Wesley, pelo corte, é infelicidade do jogador. É ruim, cara, quando chega numa seleção, véspera de Copa, e perder, né, e sair por conta de uma lesão. Infelizmente, o atleta está sujeito a essa situação. Mas fiquei feliz pelo substituto. Esse garoto eu conheço desde criança.
0: O Ederson,
2: o pai dele jogou comigo, né? O Jefferson Silva, o volante, jogou comigo no Gama. Jogamos aquela final da Copa Centro-Oeste aqui no Serra Dourada. Ele era um dos volantes daquele time. E fico feliz em ver o Ederson seguindo os passos do pai, melhor que o pai, né? Porque a carreira do Ederson tem uma condição internacional muito boa. Então, parabéns para o Jefferson Silva, ex-volante, ex-atleta, jogou comigo no Gama, e pela convocação do filho Ederson Silva.
0: Legal, motorzinho, trazendo o seu destaque então, voltado para a seleção brasileira, que teve baixa, teve corte neste final de semana e já teve uma nova convocação. O Ederson estava em Campo Grande aqui no Mato Grosso do Sul, embarcou de última hora.
2: Tava na casa
0: hora.
2: Do pai dele, né?
0: Pois é.
2: Tava lá, resenhamos, conversamos esse final de semana e tava uma alegria, uma felicidade. Aí teve que fazer uma correria danada para se integrar novamente, né, integrar o grupo dos selecionados, mas todo mundo lá feliz, o pai, a mãe, né, a família, todo mundo feliz pela convocação do jogador.
0: Legal demais. Meio-dia, 13 minutos, meio-dia e 13. 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Meio dia e 14, deixa eu pegar o primeiro destaque dele, liderança no seu rádio. Oi, Nilton, tudo bem? Boa semana, Nilton.
3: Boa tarde, Gustavo, um abraço ao Joãozão, um abraço a você, ao nosso motorzinho Wesley, um abraço Macedão, Luther, ouvinte do Esporte em Debate. Claro que hoje o assunto em pauta aqui é o jogo do Vila. Todos os locais hoje falando desse jogão, e eu já estive agora pela manhã lá no estádio Onésio Brasileiro Alvarenga, tá bonito, o povo já está trabalhando com o objetivo de poder receber o seu torcedor hoje. O Vila precisa mais do que nunca, para quem quer chegar, ganhar o jogo de hoje. Ganhando, o Vila vai seguir na ponta até a próxima rodada, que aí ele vai jogar no domingo à tarde contra o Cuiabá. Então, meu destaque vai pro Verde, vai pro Vila Nova e pra Seleção Brasileira. Brasil ganhou de novo, né, Guga?
0: Ganhou, 2 a 1.
3: Dois amistosos, Brasil meteu 6 gols, ou mais 8, né?
0: 8, né? 6 mais 2, 8 gols.
3: Exatamente.
0: E sofreu 3, né?
3: 3, mas tá bem, tá marcando gols, e que agora é concentrar na Copa, né? No jogo de sábado contra a Seleção de Marrocos.
0: Meio-dia, 15 minutos, meio-dia e 15. 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Meio-dia, 16 minutos. O primeiro destaque da opinião dele, que enxerga além do lance. Tudo bem? Boa tarde. Fala, Joãozão.
4: Tudo bem? Boa tarde, grande Gustavo Ramos, nosso Wesley, Nilton, mão na mesa, Macedo, Luther, Fenômeno Começão, a todos os ouvintes. Obrigado pelo carinho, pela audiência, que todos tenham uma ótima semana. Olha, hoje dois jogos importantíssimos, aliás, os nossos times jogando hoje e amanhã, né? Dois deles hoje importantíssimos, né? O Vila Nova para confirmar ali, né, a sua boa fase, favorito contra o Botafogo, e o Atlético pega o lanterna do campeonato, precisando muito de uma vitória. Esse jogo do Atlético, Guga, presta atenção no que eu vou te falar. Presta bastante atenção.
0: Pode falar.
4: Esse é o jogo que, se ganhar, não fez mais do que obrigação, e se perder, cai treinador, cai todo mundo. Então, que o Atlético entre preparado. Se os jogadores querem a manutenção do treinador, é ganhar, fazer o dever de casa. Simples assim, é chegar e fazer A, E, I, O, U, 3 pontos na caçamba. Pronto. Agora, se gaguejarem, se não fizerem o dever de casa, eu penso que o Atlético corre um sério risco de voltar para Goiânia sem o treinador. Favorito, o Atlético é demais. Precisa confirmar esse favoritismo agora, jogando futebol dentro dos 90 minutos, Guga.
0: Beleza, João Batista, Joãozão, e o seu destaque aqui para CETEG. 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Então, posto os primeiros destaques aqui do programa, vamos aos trabalhos, vamos começar a falar dos assuntos aqui do Esporte em Debate. Começo aqui rapidinho, dando aqui, né, um pequeno trecho aqui do nosso programa. A final ontem entre Paysandu e Anápolis, vou com você, Nilton César, primeiro para saber se trabalhou ou acompanhou o jogo, e te perguntar o que aconteceu com o Anápolis, sucumbiu daquela forma ontem contra o Paysandu.
3: O Evaristo Pisa, ele concedeu entrevista. Pela primeira vez ao longo da minha trajetória, eu vi um técnico puxar para si a responsabilidade. Ele falou que escalou o esquema tático, ele errou no esquema e errou nas alterações. Ele pediu perdão, mas puxou para ele a responsabilidade, já que o Anápolis poderia ter conseguido um título, perdeu o primeiro tempo por 1-0, tomou 3 no segundo tempo. Ou seja, acabou que o resultado da quarta acabou não servindo para nada. Ficou realmente, eu achei que foi muito dentro do que ele planejou lá, errado. E ele reconheceu publicamente, finalmente um treinador fala assim: não, eu fui mal. Nós perdemos porque eu errei no esquema tático e errei nas alterações. É uma decepção grande. Claro que o Paysandu aí é um papa título, chegou sexto título na Copa, mas você ganhar de 3-1 e depois tomar de 4, cara, é uma diferença assim gigantesca, né? Acabou a festa. É como final de festa você dançar com o irmão.
0: Pois é. Mais uma vez, né, motorzinho? A equipe do Anápolis teve uma vantagem de 2 gols revertida, né? Parece que, né, o Evaristo Pisa reconheceu o erro, reconheceu que fez as alterações equivocadas, mas o fator casa, o Mangueirão lotado e aquela camisa azul branco pesou, né, o motorzinho?
5: É, isso pode mudar o nome aí pra Copa Azul, né? Verde,
0: Copa
5: mas não.
0: Copa Azul, é verdade.
5: É azul, papão, papa, tudo. Futebol goiano tá o quê? Tá 5-1?
0: 6-7, 7-1.
5: É, o papão tá, futebol lá de Belém do Pará tá levando tudo, mas cara, é aquela situação, o Anápolis teve a oportunidade de fazer o placar dele, fez, só que também tomou um golzinho ali, aquele golzinho daquela, é, o Newton tinha falado aqui, ó, mesmo tomando de 3-1, tinham vendido 25 mil ingressos. Mesmo tomando, olha a confiança que eles têm no Mangueirão lotado. Isso é a diferença de um estádio grande, de uma torcida forte que chega, pressiona e o jogador ele sobressai. Então o Anápolis ele lutou quando pôde, né? Lutou até quando pôde, quando tinha força. Então é lógico que a gente tem que dar os méritos para quem ganha, mas o time do Anápolis também fez umas copas assim bacana, é de dar os parabéns também pelo que fizeram, é aprender com isso, né? E não deixar com que essas vantagens escorreguem. Hoje em dia você faz um placar, cara, é difícil fazer um placar, na hora de sustentar o placar é que vem essa situação, mas parabéns ao Paysandu pela conquista, mas também não podemos deixar de valorizar o Anápolis pelo trabalho que fez, garantindo, né, pro semestre que vem, pro ano que vem, é calendário juntamente com a Copa do Brasil.
0: Meio-dia mais 21 minutos. 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Meio-dia mais 22 minutos. Perdeu aí uma boa oportunidade, mais uma taça na sua galeria, a equipe do Anápolis, mas o elenco, né, e o feito da campanha da Copa Centro-Oeste é de muito valor, né, João?
4: Não, claro que sim, o Anápolis tem um título que o Atlético Vila não tem, que é campeão da Centro-Oeste, né? Então, assim, parabéns ao Anápolis. Eu achei ontem o time, assim, muito covarde, né, sentou em cima do placar, e aquele velho ditado que a gente não cansa de repetir, né? Quando você, o medo de perder tira a vontade de ganhar. E o Anápolis ontem teve medo demais de perder e acabou sendo goleado, né? O Anápolis não deu um chute no gol no primeiro tempo, aliás, no segundo tempo também eu nem me recordo do Anápolis ter, né, um contra-ataque. Você pode se defender? Pode jogar pelo resultado? Claro, mas tem que ter uma alternativa, tipo, de a pessoa faz um gol ali, o que era favorável ao Paysandu viraria tudo favorável ao Anápolis. Agora você fica ali com 11 jogadores defendendo, mesmo com o nível técnico do adversário não sendo tão bom assim, né? Você vai sofrer e acabou sofrendo. Fez um gol no segundo, quase que ainda perde 2-0 no primeiro tempo, porque o goleiro fez uma defesaça, né? E no segundo tempo, eu achei aquele gol do segundo gol do Paysandu impedido. Para mim o zagueiro estava impedido. Talvez eles tenham analisado que a bola não batesse na cabeça do jogador do Paysandu que está dentro da área, mas ela toca no para mim, estava impedido. Não foi mostrada as linhas, pelo menos no canal que eu estava assistindo. Mas não vem ao caso. A vitória do Paysandu foi absolutamente merecida e o Anápolis perdeu uma grande oportunidade de, além de ter conquistado o título da Copa Centro-Oeste, ter levantado também o título da Copa Verde. Parabéns ao Paysandu, que realmente é um papa títulos desta chamada Copa Verde. Mas o bom pro futebol seríamos nós nem disputarmos mais a Copa Verde, muito menos a Copa Centro-Oeste.
0: Mesmo, João?
4: Mesmo.
0: Até os do interior ou não? Os do interior pode deixar.
4: Podem, né? Agora, cara, porque o Goiás não leva a sério, o Vila não leva a sério, o Atlético não leva a sério. Qual o motivo de disputar? Pra ver o Paysandu ganhar aí? O Paysandu é melhor que os nossos, que não é, né? O Anápolis com todo respeito, nosso também aqui, mas é melhor que os nossos times, que também não é. Então, assim, disputar por disputar, que aí fica aí, ó, o Papa Títulos do Paysandu. Cara, a história mostra isso, mas se você analisar tecnicamente, não se compara. Então, se for para disputar, para colocar sub-20, sub-15, sub-17, eu acho melhor não disputar. Dá moral pro brasileiro sub-20, que tá tendo disputa aí agora, vai ter inclusive Goiás e Atlético na semifinal. Campeonato Goiano, o Atlético tá disputando contra o Vila semifinal, o Atlético ganhou o primeiro jogo, não foi isso, Nilton? Daqui a pouco você pode trazer informação. Então dá moral pra base, assim, nos campeonatos que já tem, entendeu? Não assim, porque, cara, é o nome. O Vila ficar fora da final, o nome do Vila. O Atlético ficar fora da final, é o nome do Atlético. Então, assim, eu, sinceramente, eu repensaria aí essa questão da disputa. Financeiramente, não é tão atrativo assim, economicamente falando, né? E tecnicamente... também não. As pessoas, mas o Vila revelou lá o Puskas. No Campeonato Brasileiro Sub-20, você vê também o Puskas jogando. Ele não foi revelado lá, é um jogador que estava buscando o seu espaço, né, para ser visto, né, pelo time profissional. Então, cara, eu sinceramente, eu nesse calendário tão inchado, assim, escasso de datas, eu faria uma reflexão em relação a esses campeonatos.
5: E ainda a gente é obrigado a ver nas redes sociais o pessoal lá no Pará chamar o futebol goiano de freguês do futebol paraense, porque é muito título, né? São 7 títulos paraenses contra um goiano
6: só. Tem uma diferença, né, cara? É só você olhar o nível que tá o futebol goiano e que está o futebol paraense. O futebol paraense, é lógico que tem um representante na Série A, isso é fato. Mas o Paysandu não vem sendo esse Paysandu de Série A quando eu...
3: Líder da terceira divisão aí.
6: Exatamente. Terceira divisão é o futebol de Belém do Pará. Então não dá pra você comparar.
3: Mas tem o Remo na primeira, ué.
6: Tem
3: um renda lá.
6: Quantos anos o Remo renda... tá sem disputar a primeira?
3: Cara, eu hoje, com todo carinho e respeito, o futebol é o que eu já vinha batendo na tecla há algum tempo. Não é título de Copa Verde. Gente, nós temos que abrir os olhos aqui, que nós vamos perder espaço pro futebol do Belém do Pará. Em termos de presença de público, lá bate de chinela. Em nós aqui, é realidade.
5: Sim.
3: Eles hoje conseguem ter um representante numa Série A que nós não temos. E, enfim, tá aí liderando e eu penso que o Paysandu ele volta para a série B o ano que vem. Enfim, agora cabe a gente aqui acordar, Wesley.
6: Cara, mas aqui a gente não vai acordar, Nilton. Aqui, enquanto você estiver jogando pra 10 mil pessoas, vai ser esse futebol, cara. Como é que você quer cobrar uma coisa, sendo que lá eles têm um mangueirão novo, novinho em folha. E pode ter certeza que a parceria do governo com os clubes lá é muito grande, velho. O Remo não foi ajudado pra subir pra Série A? Aqui, nós não temos isso. Os clubes, eles... Agora que nós estamos tendo aí... Nós não, os clubes estão tendo uma ajuda via governo... e estádio que é bom nada. Serra Dourada tá servindo pra palco de shows,
4: velho. Serra Dourada não fecha também pra reforma, né?
3: Não fechou ainda,
4: não. Tem festa junina lá.
6: Ontem tava lá.
4: Pelo amor de Deus, esse é o último jogo. Essa é a última festa. Quer saber?
3: Eu tô achando que
4: esse povo... Eu acho que Serra Dourada é conversa fiada.
3: Não, mas eu acho que o povo lá, eles querem arrecadar primeiro o investimento.
6: Você fala é o investidor.
3: Pra depois começar. Pagou 10 milhões. O tanto de evento que já foi realizado.
6: Mas ali
3: provavelmente
6: eu
3: tiro.
6: Não,
3: meu irmão, mas a empresa, ela depositou 10 milhões pra concorreu lá, certo, a licitação. Só que ela já assumiu e ela vem realizando eventos constantemente. Significa.
4: Não fecha pra reforma.
3: Que daqui a pouco já. Você sabe que hoje eu tive de manhã, o Olímpico já fechou, João. Lá já arrancou, o governo tá fazendo uma pista nova.
6: Não, mas ela é só
3: tá
6: pista
3: dando
6: de
3: uma
6: corrida,
3: geral.
6: Pista
3: não, de gramado, o gramado lá também precisa de ser...
4: Mas lá o que vai acontecer no Estádio Olímpico, pelo menos foi a licitação, pista de corrida.
6: Pista de atletismo, exatamente.
4: Gramado continua.
6: Pista de atletismo.
4: Então assim, Serra Dourada, vamos voltar aqui ao Serra Dourada. Isso tá me parecendo uma enganação, uma mentira.
6: Será, João?
4: Porque, nós estamos no mês de junho, esse é o último jogo. Aí depois já não foi. Não, esse agora é o último evento. Já não foi. Agora já festa junina. Então, será que agora qual
5: esse era pra ter sido o último. Esse então, arraiado
4: assim,
5: bem.
4: Pelo amor de Deus, cara. Então, assim, o Estado de Goiás tá vivendo uma mentira. Nós precisamos de ter aí uma resposta, né, mais séria, mais organizada do poder público. Ou senão, toma esse negócio de volta. Em vez de reformar o Estádio Olímpico, reforma o Serra Dourada. Passa um batom lá e vamos jogar lá, ué. Nilton tem razão. Nós vamos perder. Esses dias nós estávamos discutindo aqui futebol de Brasília e futebol goiano. O Gama tem um estádio que põe no chinelo os nossos três aqui de Goiânia.
6: É verdade.
4: Põe no chinelo. Fiquei batendo aqui mais o motorzinho, questão de histórias, blá, blá, blá. Mas a verdade tem que ser dita. O Gama tem um estádio melhor que os nossos. Aí o Mangueirão lá no Pará é muito melhor que hoje o Serra Dourada.
0: Muito.
4: Aí vai fechar. Ah, agora para. Agora vem a reforma. Nós estamos falando o meio ano já, mestre. Nós já lançamos esse negócio o ano passado. É. Vai fechar, vai fechar, vai fechar. Não fechou. É igual quando você era menino.
3: Vai ser dia 28 de maio. Ficou estabelecido. Aí já... Daqui 2 anos, no dia 28 de maio, 2028, seria aberto.
4: Então, assim, é muito arraiar, é muito lá, é muito blá, blá, blá e pouca ação. Pouca ação.
0: Meio-dia, 30 minutos. 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Deixa eu abraçar aqui rapidinho, antes do recado aqui, o Maurício Marques, que comenta: João, o Serra já tem um outro dono. Se é dono, pode fazer o que quiser e a hora que quiser.
4: Mas é um dono, não, ele é um dono entre aspas. É
0: dono que tem obrigações.
4: Ele é um dono que tem obrigações a serem cumpridas. E até agora eles não cumpriram patavina nenhuma, só conversa fiada, né? Só conversa fiada. E o governo, que é o Daniel Vilela, que é um cara voltado ao esporte, precisa cobrar ação, não é ficar tirando foto lá em festa junina também, não. É cobrar ação, né? Porque o goianiense merece um estádio de verdade, o goiano de um modo geral. Nós temos um estádio que é o Serra Dourada. Agora, se não dá conta de reformar o estádio, Serra Dourada, então não minta. O problema é que tá mentindo para a população, tá mentindo para nós e ninguém fala nada. E aí o Nilton tá coberto de razão, volta a falar mais uma vez. No Pará eles têm um estádio que nós não temos. Brasília tem dois estádios que nós não temos. Né? Precisa ir mais adiante.
0: Cuiabá
4: tem um estádio que nós não temos. Eu não sei como é a situação lá do estádio de Mato Grosso do Sul.
0: Tá abandonado.
4: Mas se brincar, tem um estádio melhor do que os nossos. Aí você quer que o nosso futebol se fortaleça? Como? Como nós vamos nos fortalecer? Jogando em caixas de fósforo, né? Fósforos, né? Para 10 mil pessoas e batendo palmas. Não tem cabimento, mestre. Aí você abre um estádio de futebol pra festa junina, você abre um estádio de futebol pro Fernando Lima cantar lá toda semana.
0: Estável.
4: Ah, absurdo, hein? Ah, pode ter o show? Pode. Pode ter a festa junina? Pode, mas tem que ter futebol. Estádio lá, o Serra Dourada, em 1973, Nilton, que ele foi inaugurado?
3: 75.
4: 75, ele foi feito, né, como objetivo principal de futebol. As outras coisas são paliativas, são secundárias, mas é futebol, agora inverteu, futebol é um detalhe, pode ter tudo Serra Dourada, menos o tal do futebol. Daqui uns dias, capaz, vai ter até show de pipa, porque agora tá chegando a época da, né, de soltar raia.
6: O pipódromo.
4: É pipódromo.
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0: 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Valeu, Gama, ótima semana pra você, 12:37. Vamos então entrar aqui no assunto da Série B do Campeonato Brasileiro, que já tem bola rolando, a rodada já está em andamento, e o Vila hoje pode, com vitória, assumir a ponta da tabela de classificação. E aqui tenho a provável escalação e vamos trazer para poder aqui discutir e projetar o Vila para enfrentar o Botafogo de Ribeirão às 20h no Estádio Onésio Brasileiro Alvarenga. O Vila de Guto Ferreira deve vir a campo com Elton Leite, Natan Camargo na direita, Thiago Pagnussá e Anderson Jesus os zagueiros e Igor Luiz na lateral esquerda. João Vieira ou Enzo, existe uma dúvida no, na posição de primeiro volante, Dudu e Marquinhos Gabriel. Janderson, Gustavo Puskas e Rian. Repetindo, Elton Leite, Natan Camargo, Thiago Pagnus, Anderson Jesus e Igor, João Vieira ou Enzo, Dudu, Marquinhos, Gabriel, Janderson, Gustavo Puskas ou Rian, Nilton César, tá bem escalado Vila para enfrentar o Botafogo?
3: A realidade é que não tem mais essa dúvida, né? Do João Vieira. É do João Vieira aí, véio, porque hoje é dia do jogo e já sabe se vai ou não jogar.
0: Dúvida pra gente, né?
3: É. E, assim, eu penso, se ele tiver pronto, tem que jogar, titular absoluto, em relação ao meu campo. Se não for, deve ser o Enzo aí, mais uma oportunidade. Penso que o Vila, assim, eu espero que o Vieira possa voltar. Em relação à lateral direita, pelo jeito aí, o Natan ganhou a condição, né? Porque ele segue como titular, a informação aí que o Iago trouxe que o Elias não vai ficar, vai ser negociado, tá ficando no banco de reservas, nem sei se vai ser relacionado hoje, o Rainer também da mesma forma, para mim dentro da normalidade o Natan, o Anderson Jesus voltando, ele é titular, está dando conta do recado, e aí o Puskas, eu começaria com ele. Wesley entende, daqui a pouco ele vai falar que deveria ser
5: já
3: o
5: André.
3: Você já
5: tá
3: antecipando.
5: Eu nem falei ainda.
3: Você vai falar, mas... que é o André Luiz.
5: Eu
3: entendo que o
5: garoto... Eu vou te dar uma informação.
3: E um detalhe, o Puskas precisa de aproveitar melhor as oportunidades que ele tá tendo. De La Torre fora, Rafa Silva fora. Você lembra que o Rafa aproveitou bem... quando foi dada ele a oportunidade que o delator estava fora.
5: Sim.
3: Porque assim, centroavante vive de gols. Então, tem que carimbar, bicho, marcar uns dois gols ou pelo menos um num jogo desse com o apoio do seu torcedor hoje. Pra mim aí tá beleza a escalação do Vila.
5: O Vila tá concentrado desde ontem?
8: Desde ontem, meio-dia.
5: Então assim, Nilton, com o Puskas que ele não vai não.
3: Beleza então, ué.
5: Só por que ele não vai? Ah. Porque o Puskas nem concentrado tá, ué. Rede social, cê isso você sabe de tudo.
3: Informação aí.
5: Mas você olha lá, tem uma rede social lá, ele estava no aniversário de um, de, acho que é do, que tá machucado lá, o Rafa Silva.
8: Vou até averiguar esse aqui então, hein?
5: Assim, você vai, é detetive da internet, entendeu, Nilton?
3: Uhum.
5: Era pra estar concentrado ontem.
3: Sim.
5: Ontem ele não estava.
8: E ele não postou nenhuma arte aqui de promoção, entendeu? Da partida.
5: Então assim.
3: Então vai o
5: Puskas nem concentrado, tá.
3: Não, tá fora do jogo aí. Se ele não tá concentrado, eu comentei em cima aqui dessa.
5: Não, aí, ó. Aí eu não tá, 18 horas.
8: Tá.
5: Então.

0: Assim, João, é estranho. Teve, será que não foi?
1: Não, mas teve um jogo, teve aquele jogo passado, ninguém falou nada. Aí, a hora que soltou a escalação lá, o João Vieira não tava. Aí o João não tava relacionado nem no banco.
2: Mas
1: aí
2: será que veio, não houve alguma coisa, questão muscular, não? Alguma coisa?
3: Mas o João foi uma por coisa... exemplo, eu vou mostrar, ó. Lá, ó. João Vieira postou a arte dele.
2: Do que... jogo.
3: Do jogo.
2: É, então os João caras Vieira postam, tá. Pô, os caras postam.
3: Eu vou pegar outro atleta aqui também pra
2: jogadores,
3: mostrar.
2: Os jogadores, eles sempre postam. Véspera de jogo, eles sempre colocam lá, tipo, ah, vamos lá, torcida, bota, coloca alguma coisa.
1: Então, sucesso pro André aí, oportunidade chegou pra ele.
2: Eu não sei o que aconteceu, mas é, como é que se diz? É oportunidade aí com o André, tá tendo novamente, entrou, essas desequilibrou.
1: Assim de futebol, cara, eu entendo, assim, o clube deveria dar informação, né?
2: Ô, irmão, hoje a rede social, olha lá, Dudu. Ó, Dudu posta, ó, os caras todos, pode olhar, do Vila, do Atlético, do Goiás, eles tudo postam.
1: Então é só olhar a escalação de jogo.
2: Você quer saber
1: antes,
2: quem vai pro jogo?
1: É.
2: Vai
3: na rede social.
1: Do jogador.
2: A rede social, o jogador, ele fala, ele posta a vida dele toda lá, ué.
1: Então, beleza. Então o João Vieira tá confirmado, não é isso?
3: Tá.
2: Isso.
3: Ou pelo menos no
2: banco. Não, o João, né? Ele não, tá confirmado. Não,
3: ele tá convocado, né? Ah. Existe a diferença.
2: Mas pra jogo, eu penso que ele joga.
3: Deve
2: ele
3: jogar, né?
2: Joga, sim. Teve aí uma semana pra tentar cicatrizar a lesão, já deve ter feito alguma coisa aí, ele deve ter treinado, não sentiu nada. Então pra estar concentrado, Guga, ele não vai esperar pra fazer um teste hoje. Por exemplo, sei lá, pela manhã, quando acorda. Uhum. Geralmente você faz um teste pela manhã, leva o cara lá pro campo, a concentração do Vila é lá no CT, não é isso?
3: É lá no CT.
2: No CT, vai lá pro campo, faz a movimentação. Deu pra ir pro jogo? Deu, beleza. Então, concentra e foca pro jogo.
3: O ouvinte aqui, o Raul Martins, tá aqui falando, o Wesley, aniversário foi no sábado.
2: Foi sábado?
3: É, e o post, ele aconteceu 18 horas depois.
2: Ah, então aí o post tá 18 horas.
3: Pois é.
2: Então,
3: fica
2: nessa
3: dúvida aí, né?
2: Ué.
0: Ah, cara, mas ele só se ele tiver machucado, ele vai pro jogo. Não tem explicação. Ele pode não ser titular, mas que o Puskas foi com voz, cara, só se ele tiver contusão, contundido, alguma coisa parecida. É, então eu imagino que, porque só tem ele e o André Luiz. Os dois brigam por uma vaga. Se eles escolheram o André Luiz, Puskas está no banco, obviamente, porque você vai precisar de um jogador ali no segundo tempo. Né, se ele for titular, provavelmente o André Luiz irá substituí-lo no segundo tempo, como foi no jogo contra o Operário, que deu até, o Operário não, Londrina, que deu a vitória pro Vila Nova, 1-0, gol do André Luiz, que inclusive entrou substituindo o Puskas. Então, assim, eu não vejo motivo. Então, assim, essa questão ele pode ter ido na festa, mas que ele está convocado e concentrado, só, volto a repetir, só se ele estiver contundido. Aí é uma situação que nós vamos descobrir mais tarde.
4: É porque ele
0: mas
4: não terá...
0: se estiver tudo ok, tá concentrado.
2: Ele não terá, tipo, um segundo tempo, né? Jogador para segundo tempo da posição. E o André já não vem jogando há um bom tempo. Quem que ele pode utilizar ali? O Bruno Xavier? Não é possível.
3: O Bruno Xavier, o Bruno Xavier seria uma opção.
2: Mais fixo, no meio ali, como centroavante para segurar. Apesar que o Guto, ele jogou com três homens de mobilidade. Ele movimentou o time do Vila no ataque... E sem esses jogadores conseguiu ganhar os jogos. Então, é estratégia do Guto. Vamos ver quem que ele vai utilizar para segundo tempo no lugar do André Luiz, se tiver que mudar, né?
3: 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Meio-dia e 45, João. Ano passado tinha atacante sobrando e juntava todos, não dava um. Esse ano os atacantes estão fazendo a diferença, mas não estão à disposição. Seria o momento do Guto, talvez, de repente, trabalhar uma formação diferente, João?
0: Não, pra mudar pra quê? Vila vem de dois ótimos resultados jogando fora de casa, venceu o América e venceu o Londrina. É, então, assim, não tem os titulares, mas os que saíram do banco estão dando conta do recado ao André Luiz. Questionado, deu a vitória pro Vila, diante do Londrina, 1-0, gol dele. Então, não tem que mudar nada. O Vila tem que recuperar esses jogadores e fazer com que os que estão à disposição, né, consigam manter esse rendimento do Vila, que no meu modo de ver hoje é muito favorito contra o Botafogo. Não pode tropeçar diante do Botafogo assim como aconteceu recentemente aqui no estádio

0: Brasileiro Alvarenga, um tropeço contra o Atlético. É aproveitar esta grande fase, esta boa performance, tá vencendo, não vou nem entrar no mérito do convencimento, porque jogos fora de casa, você precisa vencer. Aliás, a Série B, né? Você não precisa convencer, você precisa vencer, e o Vila está vencendo, né? Diante dos desfalques, é arrumar a lateral direita, arrumar ali o centroavante e vai pro jogo com seriedade, porque o Vila hoje ele terá uma grande oportunidade de vencer mais um adversário jogando no Anésio Brasileiro Alvarenga.
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2: O Guga.
1: Sim, Nilton.
2: É só um destaque sobre isso que falou aí, dele, do Puskas, que é da base. Esse final de semana agora nós vamos ter já os dois finalistas do Campeonato Goiano Sub-20. É que daí saem os times que vão para a Copa São Paulo. Um exemplo, o Trindade era a sensação, foi eliminado. O Goiás está fora, né? Eles não chegaram à semifinal.
1: Mas o Goiás vai acabar sendo convidado, né?
2: Mas o Guanabara City, um exemplo, o Guanabara não apareceu na fita.
1: Mas aí deixa de participar de uma Copa do Brasil, por exemplo, né? Esse ano o Guanabara City está.
3: O Goiás não chegou também, ué. Aí foi convidado. Foi ano passado?
2: Foi ano passado. O Vila e Atlético.
3: O Atlético também não, né, Nilson?
2: Não, pois é, o Atlético não foi,
3: o Atlético,
2: né?
3: Não foi.
4: Nem Goiás, nem Vila, nem Atlético.
3: Foi mesmo.
2: Mas o Atlético agora vai, porque o Atlético tá com o Vila aqui,
4: foram convidados.
2: O Atlético ganhou.
4: E o Atlético
2: de 3-2. Não, na última Copa
1: não foi.
3: Não foi.
1: Porque só poderiam convidar
2: foi o
1: dois.
2: Guanabara, City, o
4: Trindade, Goiás e Vila.
2: Então, porque agora chegaram o Cerrado e o Anápolis. É sexta-feira, já saiu o primeiro finalista. E no sábado, Atlético e Vila Nova.
4: O Atlético venceu o primeiro.
2: 3-2. Então, assim,
4: Goiás
2: o campeão e o vice.
4: E o Vila ficou fora da Copa do Campeonato Brasileiro, né? Tá fora. Goiás e Atlético fazem um mata-mata aí, não sei quais são as datas,
2: né?
4: Sub-20.
2: Eu vou buscar aqui.
4: O Vila ficou fora do Campeonato Brasileiro, mas está decidindo sub-20, tá, quase praticamente em todas as competições, todas as categorias, o Vila tá disputando, né? As semifinais ou a final. Então, o Vila, esse ano, o ano passado também foi muito bem o Vila, né? Só no primeiro no segundo semestre, né? Então, o Vila tá melhorando muito.
2: Aí dá dia 16, João, Atlético e Goiás pelo Brasileiro Sub-20, o jogo vai ser no Zico Brandão, lá em Umas. Dia 16, hoje é dia 8. Então, daqui 8 dias.
4: Isso não é semana, na outra.
1: É ida e volta ou só ida esse jogo? É ida e volta, né? Então a volta acontece no Edmo Pinheiro, com certeza. Meio dia, mais 50 minutos.
4: Imagino que seja ida e volta, né?
1: 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Deixa eu aqui trazer aqui, né, a nossa audiência, que o Sebastião Caetano, Vila e Atlético, hoje ambos vão levar uma taca hoje. Deixa eu trazer aqui também o Ataíde Júnior, uma entrega do patrimônio público a um preço pelo valor de mercado. Vamos pegar o dinheiro gasto. Está comentando sobre a questão do Serra Dourada. Sargento Nunes, boa tarde, amigos. Vamos torcer para ver se o Igor Thiago do Dragão desencanta hoje contra o América Mineiro. Deve estar falando do Gustavo Coutinho. Eu penso, né? Vitor Souza, se o Vila ganhar com 2 gols de diferença e o Sport ganhar só com 1 gol, o Vila pega a liderança. É verdade. Diferença de saldo de gols. Quem vencer e fizer mais gols assume a ponta da tabela.
4: Sport joga só quarto.
1: Só na quarta, né?
3: Que aí o Vila vai a 25, né?
1: 25.
4: É, o Sport também, se ganhar, 25.
3: São Bernardo tem 24, o Sport 22.
1: São Bernardo é um fenômeno fora de casa, hein?
3: São Bernardo tem 24 e o Sport tem 22. Vai pegar um Atlético forte, apesar que a Ilha criou uma sinergia lá, que todo jogo lotado, entupido, aquela Ilha do Retiro. Mas o Atlético pode embaçar o lado do Sport nesse jogo aí. A oportunidade do Vila tá dentro dos seus domínios.
1: Haroldo Macedo, esse time do Botafogo vai surpreender o Vila hoje. O meio campo pra frente do Botafogo é muito bom.
3: Mas o Morelli joga não.
1: Joga. Quem tá suspenso é outro jogador.
4: Não, o Morelli tá fora, cara.
2: Pelo que eu vi, tá.
1: Ele não tá suspenso e não tá machucado.
2: O Botafogo tem alguns jogadores aí que acho que uns quatro
3: titulares. O Kelvin, estão de... Morelli.
2: Não, o Kelvin tá escalado também.
3: Não, o Kelvin joga.
2: Pois é, mas o Morelli tá escalado também.
3: Gava, Kelvin, Morelli, tem mais um.
4: Não, gente, mas assim, o Botafogo no papel, jogadores que nós conhecemos, mas tá jogando nada. Botafogo não ganhou da Ponte Preta, parece, na última rodada.
1: Empatou
4: com a Ponte Preta.
2: Eu
4: que empata com a Ponte Preta hoje.
2: Se não perder hoje, o técnico vai cair.
4: Então, assim, Vila vai. Hoje é muito favorito com o Morelli, com o Gava. Quem estiver lá do outro lado, o Vila tem que fazer o dever de casa e vencer o jogo.
3: É jogo que não pode perder ponto.
4: Já perdeu ponto aqui pro Atlético, agora isso agora é vitória, mais vitória, mais vitória, mais vitória. O Vila tá fazendo uma campanha espetacular e tem que aproveitar esse momento para somar o maior número de pontos possível, né? Dentro do primeiro turno. O Vila, eu imagino um primeiro turno para chegar ali, que seria espetacular, 38 pontos. Bom, 35, né? Bastante razoável, 32, né? E que é possível 35 pontos no mínimo. Nós estamos falando, se o Vila vence hoje, e ele é favorito para vencer, ele ficará a 3 vitórias praticamente, 3 vitórias e um empate do número de 35. 35 pontos, cara, para um segundo turno, você já tá mais do que meio caminho andado. Então, tem que aproveitar a fase. Porque quando a fase também não estiver boa, você terá dificuldades, né? Então, a fase, quando tá boa, a bola bate na trave e entra. Ela bate no zagueiro e entra. Ela bate na canela do atacante e entra. Olha o gol do André Luiz contra o Londrina. Ele dá um carrinho, a bola bate no pé dele e entra. Se a fase estivesse ruim, bateria numa perna dele e sairia para fora. Então, precisa aproveitar essa fase, voltar a vencer em casa, fazer, não vou nem falar aqui um grande jogo. Hoje é jogo de resultado, é tirar os espaços do Botafogo, é fazer a transição com velocidade, Marquinhos Gabriel, João Vieira, né, ali o Igor pela esquerda, o Janderson pela direita, o Rian, né, lá pela direita, e fazer um jogo de movimentação rápida, né, para que o Vila Nova venha conquistar essa vitória. Ô Guga, a oportunidade tá batendo a porta do Vila Nova, é pegar o cavalo arriado não passa toda vez, é pegar o cavalo arriado, montar e sair galopando. O que não pode é a soberba, o que não pode é menosprezar o adversário, o que não pode é entrar achando que vai ganhar fácil, porque fácil não é. Agora, se entrar com seriedade, se entrar para buscar a qualquer preço, a qualquer custo, os 3 pontos, o Vila vai conquistar um resultado, porque ele é melhor que o Botafogo.
1: Exatamente. O Vitor Souza auxilia aqui, ó, e manda mensagem, ó, quem tá suspenso é o titular Leandro Maciel, ele que tá somando o terceiro cartão amarelo e cumpre a suspensão automática. O Raul Martins comenta, quem tem que ter medo é o Botafogo. Wesley Vieira tá mandando aquele sonoro Vila, Morgan e Sec. O Goiás tem usado muitos jogadores das categorias inferiores ao sub-20, pois muitos do sub-20 estão servindo ao profissional. O Wanderson tá aqui lembrando que o Neymar vai fazer um novo exame hoje para ver se vai ficar ou vai continuar na Copa do Mundo. Arthur Vinícius está falando que o Vila vai ser campeão. Rafael Alves manda, boa tarde, amigos. Hoje é vitória, não podemos perder pontos para esse time ruim do Botafogo. Arrisco palpite aqui, 2 para o Vila, 0 para o Botafogo. 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Ô, Nilton, a gente conhece bem a característica, inclusive, das duas equipes. Te pergunto se deve fugir muito o jogo de hoje entre Vila e Botafogo. O Vila, em casa, é aquele time sufocante, dos 15 minutos intensos, de muito ataque. E o Botafogo é aquele time fechadinho, que fica esperando só a oportunidade de saída. Te pergunto, esse Botafogo vai oferecer algum perigo para o Vila Nova, baseado nesses dois perfis, Nilton?
2: Eu entendo assim, o Botafogo, ele precisa de vencer. Eu acho que já tem muitos jogos aí que ele não vence.
1: Vou pegar
2: tá
1: aqui.
2: Na zona do rebaixamento.
3: Nove jogos sem vencer.
1: Já venceu no início.
2: A essa altura, até o empate aqui, eu acho que é ruim.
1: Nossa,
2: ele precisa
1: péssimo.
2: De ganhar. Né? E certamente, agora sim, o Vila teve muitas dificuldades naquele jogo com o Atlético no sistema de marcação. E quando chega um time que joga fechado, o Vila geralmente ele tem dificuldades em poder chegar à meta do goleiro adversário. Agora, eu acredito que o Botafogo, ele precisa também de buscar a vitória. E o Vila é buscar tirar proveito disso aí. A realidade é que quando um time vem aqui fechadinho, retranca e parte, tanto que o Atlético aqui ele jogou nesse sentido. E aí explorou os contra-ataques, depois tomou o gol lá, final do jogo, ele partiu para cima, marcação alta, sufocando, o Vila acabou cedendo. Agora, se o Vila, geralmente aqui, ele utiliza a marcação alta realmente. Começo de jogo ali em cima, muito em cima. O Vila depende hoje, o líder, do Marquinhos Gabriel, é o coração do time, e o João Vieira que tá voltando hoje. Se esses dois jogadores estiverem numa noite inspirada, porque assim, o Rian joga muito e o Janderson também. Garoto hoje pode sair consagrado do jogo, cara.
3: E ali é o caminho pro Vila vencer o jogo pelo meio campo. É. Penso que esse meio campo do Botafogo é um meio campo que eu penso que não é de muita marcação. Você tem o Matheus Salles, passou aqui, a gente sabe, é limitado. Você tem o Morelli, só não, bola no pé.
2: Eu acho bom jogador.
3: Pra frente, não, mas marcação, né, Nilton? Põe aí pra marcar o Morelli. Morelli não tem essa qualidade. Morelli larga e vai cabecear a bola lá na área. Bola do lado, o Morelli larga e vai lá cabecear.
1: Esse time ainda tem o Zé Hugo.
3: Aí você tem o Gava, que também é outro que não tem boa pegada. Então é oportunidade pro Marquinhos Gabriel desequilibrar. Aí você joga, vamos lá, o zagueiro pelo lado do direito, o Wallace. Lembra dele no Atlético?
1: Né? Nossa, que tristeza.
2: O que vivia
3: velocidade, amigo. Põe velocidade. Como o Vila faz muita transição, o Vila joga muito em transições, o Vila tem condições de envolver essa defesa. Você tem o Patrick Bray do lado esquerdo, que é o lateral esquerdo.
2: Acho bom jogador. Esse, cara.
3: É, mas pra frente, então.
1: Ele
3: pra
1: sobe frente, muito.
3: É isso que eu tô falando pra vocês. Olha, jogar com a bola é fácil, Nilton. Bota pra marcar pra ver se os caras dão conta. Então o Vila, como joga com marcação alta, como você falou, é o caminho. Envolve esse meio campo do Botafogo, que é meio campo que gosta de jogar com a bola no pé. O único que vai ficar sobrecarregado na marcação é o Matheus Salles, que é primeiro volante. Se você pressionar, ele não dá um passe daqui ali. Você rouba, ele é bom para roubar a bola, mas não é bom passador. Então é o caminho do time do Vila, pressionar o começo, marcar, botar muita velocidade pelo lado e pelo meio, onde terá uma condição muito boa para ganhar o jogo.
1: 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E perceba aqui também, João, na equipe do Botafogo, uma média de idade um pouco alta, hein? E os meninos cantaram a pedra aqui, exploraram os meninos, o Rian e o Janderson. Seria o jogo da velocidade o fator de diferença do Vila esta noite, João?
4: Nas costas dos laterais.
1: Gabriel Inocêncio e Patrick Brey.
4: Eu venho reparando um negócio do Vila Nova aqui, dentro de casa, e às vezes, teve um dia que eu fiz um jogo mais o Nilton, e eu acabei falando, o torcedor do Vila até acabou não compreendendo, que é o Vila Nova ter dificuldades em segurar o resultado, né? Dentro de casa. Então, o Vila precisa aprender a matar o jogo jogando no Anésio Brasileiro Alvarenga, né? Então, o Vila sofreu alguns dissabores assim com jogos ganhos. E isso, de repente, lá no final, pode vir a ser cobrado do Vila Nova. Então, não pode dar sopa para o azar. O Vila precisa, né, jogar bem, não vou nem dizer os 90 minutos, mas a pressão fez um gol, não pode tirar o pé do acelerador. Claro que você tira por um determinado momento, mas depois você acelera novamente. Para quê? Para matar o jogo. Né? Porque quando um time está perdendo por 1-0, a tendência, por mais limitado que seja, é ele alçar bola na área, é ele ficar lá, né, buscando uma jogada de bola parada, um escanteio, uma falta lateral, para tentar ali marcar um golzinho em poucas oportunidades criadas dentro da partida. Então o Vila precisa, dentro de casa, matar o jogo. Precisa aprender a matar o jogo. E ainda mais quando tiver com um jogador a mais. Quando, ó, tá com um jogador a mais, talvez pode vir a ser o caso novamente, o Vila precisa acelerar demais para matar o jogo. Agora, não deu para matar o jogo? Não pode sofrer um gol da forma que sofreu, se não me engano foi contra o Atlético, aquele golzinho no finalzinho, que o zagueiro tá indo lá pra área pedindo bola pro Elias, e o Elias querendo fazer ali um drible totalmente desnecessário, deixando o Enzo na cobertura, e o zagueiro lá pedindo bola, faltando 2 minutos para acabar o jogo. Então, precisa ter, né, um psicológico do resultado. Ó, não deu para fazer o segundo gol, vamos fechar a casinha aqui, mas os 3 pontos são mais importantes. Então o Vila precisa jogar pelo resultado em casa, né? Claro, fez 1-0, tenta marcar o segundo gol, aí sim traz tranquilidade. Não deu para marcar o segundo gol, faltando 2 minutos, 3 minutos,
0: não dá para levar mais gols. Foi assim contra o Sport, foi assim contra o Atlético. Então esse é um detalhe que o Vila precisa corrigir. Nós estamos falando aqui de 4 pontos, no mínimo, para o Vila Nova. 2 contra o Sport, 2 contra o Atlético, com mais 22. Hoje o Vila Nova teria 26, com a possibilidade de chegar de 29. É claro que tropeços vão acontecer. Não acontece só com o Vila. Mas assim, são tropeços bobos, tolos, infantis, né? Então precisa ter esse discernimento mental. Se não deu para marcar, cara, eu sou zagueiro, vou fazer o que lá? Faltando 2 minutos para acabar o jogo, o que que eu vou fazer lá jogando de centroavante? Não, fica de zagueiro, zagueiro é zagueiro, é pra defender, ainda mais faltando 2 minutos. Então, tomara que o Guto consiga resolver essa situação, né? E que os jogadores possam ter esse comprometimento acima de tudo com o resultado.
1: Você falou dos 2 pontos contra o Atlético e contra o Sport, eu coloco mais 2 do jogo de estreia contra o CRB, que tomou o gol no último lance. No último lance.
3: O Sport, CRB
1: e Atlético. Era pro Vila.
2: Vila tem muito disso, assim, de vez em quando, tomar gol nesse, no apagar.
1: Mas não foi no apagar mesmo, foi o último lance. Nesse dia, o Pedro Romano tinha sido expulso.
3: Nesses últimos jogos, ele vem passando, assim, pelo menos pra mim.
1: Segurança, né?
3: Tá mais cascudo, tá experiente.
0: Mas em casa, que isso não pode acontecer fora. Lá contra o Sport, o Sport tá com 10, mas hein, joga em casa, né? Assim, vai e balça a bola. Então, assim, agora em casa, cara, com o zagueiro fora de posicionamento, de repente toma o gol do Atlético. Mas o zagueiro tava lá pra defender, o volante tava ali posicionado também pra defender.
1: A bola desvia.
0: Agora, a bola desvia e entra, o cara vai. Assim, acontece. Agora, não pode acontecer com o time desorganizado, faltando 2 minutos pra acabar o jogo com zagueiro pedindo bola lá na frente, como centroavante.
3: Aí faltou aquele cara experiente, sabe?
0: Volta, né?
3: Nossa, Juvenil, volta. Juvenil, vai marcar lá. Bora, desce lá, né? Estamos ganhando o jogo, ué.
1: O Pago não sai, esse cara aí.
3: Tem que ser, ué.
0: Ele tinha saído do jogo nesse jogo. Ele tinha saído. Entrou no lugar dele, o menino
3: foi,
0: Romano.
3: Foi mesmo, foi pro lugar dele. Ou seja, faltou alguém ali pra... Cara, é isso aí, cara. Faltou uma liderança ali dentro do jogo, porque... Precisa ter
0: caso, Brasil e Croácia.
3: Com
0: e
3: tá o todo Neymar,
0: mundo,
3: ué,
0: tá ganhando o jogo, tá todo mundo
3: subindo.
0: Olha o Neymar, pô, o que vocês estão fazendo aqui, gente? Nós levamos o gol. Aí acabou ficando fora do
3: jogo. Exatamente.
0: Então, o futebol é assim. Teve a chance, mata o jogo. Tenta matar o jogo. Não matou, faltando 5 minutos, meu amigo. Fecha a casinha acabou. E tenta armar um contra-ataque.
2: O momento é esse, é agora. Antes da parada, né? Assim, do período de contratação. Que eu acho que assim. Você conseguiu uma margem boa de pontuação, aproveitar o momento. Segundo turno, você pode até ter uma gordura aí para te dar, porque às vezes você vai passar um período aí sem vencer. Então, faça o resultado agora.
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3: Eu venho falando isso aí, já tem umas 3 rodadas. O Vila irá pegar 3 times da zona de rebaixamento. Oportunidade de ficar grande, bem na fita. Bateu 2, que é o América, o último colocado, e o Londrina fletando ali com a zona de rebaixamento. Tem o Botafogo e o Cuiabá. São 4 jogos, Nilton, para 12 pontos. Cara, é uma margem assim espetacular.
0: O Cuiabá, desses aí, é o melhorzinho.
3: É, ué.
0: Mas dá para vencer também.
3: Sim.
0: Agora, para você ver, tanto que o segundo turno ele é diferente, o Ceará tá flertando com o Mugni novamente. Mugni, cara. Ele é um, assim, jogando no Ceará, um dos melhores meias da Série B, assim, talvez longe do segundo colocado. Joga barbaridade. Não tá sendo pouco aproveitado no Mirassol, mas tem muita qualidade para você ver. Então, o nível no segundo turno, com a abertura da janela,
1: vai subir,
0: assim, substancialmente. Aquilo que nós estamos falando aqui desde o campeonato. Existe 2 campeonatos. Um, que é até essa primeira abertura da janela até a abertura da segunda, que é de julho. De julho em diante, o campeonato é outro completamente diferente. Então, o Vila precisa aproveitar agora este campeonato que ele está bem, né? Fazer uma gordura para depois, na abertura da janela, fazer ali as contratações pontuais para ele se manter. Porque aí o nível, né? Você não vai precisar ter um nível de aproveitamento tão alto como o Vila está tendo agora. Eu imagino que o aproveitamento do Vila esteja próximo a 60, 65%.
1: Vou pegar.
0: Depois você pega aí, por favor, aí. Mas, né, com a vitória de hoje, 65%, né, 70%, 70%, vê aí, eu fiz a conta aqui, mas é um nível, aí, segundo turno, você vai pegar isso aqui para o que você tenha no final, 55%, 54%, que vai te dar o direito, no mínimo, de fazer uma repescagem, mas brigando pela primeira ou pela segunda colocação. Então, o momento é agora. Não pode dar sopa pro azar, precisa aproveitar todos os momentos que a competição acaba te entregando.
3: 66,7%.
0: Tá vendo? Então, assim, ô, cara, a matemática, ó, e você trabalha em cima do percentual, é percentual, porque aí você pega a sua gordura. Então, o campeonato até a abertura da janela, que ela será realizada em julho, se não me engano,
1: julho,
0: então,
1: final de julho.
0: Esse mês é determinante, será determinante pro Vila. É somar, somar, somar. Não multiplica, não diminui, soma, soma, soma, soma. Porque lá em julho o campeonato será outro, completamente diferente. Nós falamos e volto a repetir, motor. É, você é um cara lá do Nordeste, lá do Recife, né? Ah, o esporte tá sem dinheiro.
3: Não vai nessa, não.
0: Eles vão gastar. Eles gastam o que tem, não tem. Mas eles vão gastar eles o que não tem.
3: Lá pra frente.
0: Aí eles gastam. Ceará, Fortaleza, trouxe aqui a hora o Mugni, pode voltar lá pro Ceará, que não é um salário baixo, não é um salário baixo, né? E você pega ali, times que estão lá embaixo ali, o Atlético, por exemplo, o Atlético hoje, ele vai gastar, o Atlético Goianiense vai gastar, o Watson já falou, né? Então, assim, o Vila precisa, cara, agora, somar, somar, não multiplica e nem diminui, soma, só olha pra frente para adquirir a tão sonhada gordura.
1: 1:08. Rápida paradinha, na volta tem mais Esporte em Debate.
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1: A seleção do Japão chega para mais uma Copa do Mundo, carregando a reputação de equipe disciplinada e extremamente organizada taticamente. Os japoneses vêm acumulando experiências importantes em competições internacionais e contam com vários jogadores atuando nos principais campeonatos da Europa. A velocidade nas transições e a intensidade durante os 90 minutos seguem sendo marcas registradas da equipe asiática. O objetivo, é claro, é repetir as boas campanhas recentes e mostrar que o Japão está cada vez mais preparado para enfrentar as grandes potências do futebol mundial. Recentemente, os japoneses venceram a seleção brasileira e a confiança é grande para que a seleção nipônica avance e continue surpreendendo agora na Copa do Mundo.
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3: 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De volta, ótima tarde, bem-vindo, bem-vinda à segunda hora aqui do nosso Esporte em Debate, agora 1h15, vamos falar na sequência do Atlético Dragão do Brasil que entra em campo por mais uma rodada de Série B do Campeonato Brasileiro, duelo contra o América Mineiro, mas antes deixa eu aqui abraçar o Adairton Costa, tá perguntando o valor dos ingressos para o jogo do Vila, o Dedinha, tá aqui mandando aqui parabéns para o Joãozão e para o Wesley pelos aniversários, Deus abençoe aos dois.
4: Ô, oh, valeu, obrigado.
3: Completou quanto, Wesley?
4: Eu, 44.
3: 44. É. E você, João?
5: 55.
3: 55. Ó, a idade repetida aí, aqui, 44 e 55. Felicidades, então, aos dois que completaram mais um ano de vida. Meio de junho tem aniversariante, hein?
4: Rapaz. Só gente boa.
3: Esses Danilo dias o Danilo.
5: Também. Danilo fez.
4: Danilo.
5: Foi sábado, Danilo.
3: Macedão
5: minha
3: também.
5: Minha filha fez sábado também. Ronair fez agora no início do mês.
4: Né? Amanhã o Igor.
3: Amanhã o Igor Adorno.
5: Amanhã o Igor Adorno. Pai. Mês de um povo bonito, né?
3: Junho. Dá 9 meses atrás, daqui um mês, hein? Pessoal, eu gosto de fazer menino, hein?
4: Meio do ano, né?
3: Pra chegar no meio
4: férias,
3: de junho.
4: Nas férias, aí foi você lá, não tem nada o que fazer.
3: Lá
4: aí.
3: Em outubro. 1h16, 1h16. 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Só que trazendo como informação, os campeonatos regionais então acabaram. O campeão da Copa Sul-Sudeste foi o Avaí, o campeão da Copa Centro-Oeste, o Anápolis, o campeão da Copa Norte, o Paysandu, e o campeão da Copa do Nordeste, ele. Conquistou mais um título, Super Jair.
6: Rapaz, vitória, como é que esse homem emplacou lá? E eu tava vendo. O campeão lá ganha R$4.600.000.
3: A Copa do Nordeste é diferenciada, né, Nilton? Move muito ali os estados do Nordeste do país. Você jogou uma Copa do Nordeste, né, motorzinho?
4: Joguei pelo Santa, né?
3: É diferente mesmo essa competição?
4: Cara, é uma
3: O pessoal
4: Copa
3: é apaixonado
4: nesse É uma Copa que, torneio. Assim, eu conheço quem promove ela, né? É o Constantino Júnior, que foi presidente do Santa Cruz na minha época e depois ele passa para esse produto que é a Copa do Nordeste. Milionária, muito dinheiro, cara. A premiação é gigantesca. O Santa foi campeão em uma das oportunidades. Eu já não estava mais. Foi em 2012, 2013.
6: Pagou as contas?
4: Pagou. Naquela época sanou as contas. Agora volta igual bola de neve. A conta vai só aumentando. Então é uma Copa que gera muito dinheiro, cara. Os caras ficam loucos para disputar, porque financeiramente ela é atrativa.
3: 1:18, vamos falar do Atlético já trazendo as escalações, a provável do Dragão. O Igor Adorno trouxe aqui no Nossa Área e a gente traz aqui para o torcedor atleticano, para o Instituto Pan-Americano da Visão. 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Atlético Clube Goianiense, Paulo Vitor no gol, Everton na direita, Tito e Júnior Barreto zagueiros, caiu Adriano, Guilherme Lopes na lateral esquerda, Cristiano, Matheus Índio, amor nesse Matheus Índio, hein? Guilherme Marques, Marrone, Coutinho, Giovani Soares, novamente o Atlético, Paulo Vitor, Everton, Tito, Júnior Barreto e Guilherme Lopes, Cristiano, Matheus Índio e Guilherme Marques, Marrone, Coutinho e Giovani Soares, motorzinho, Matheus Índio aí titular novamente.
4: É, ó, pelo jeito aí o Igor pode começar a arrumar uma situação pra ele, não vai jogar mais não.
6: Então, mas ele não foi convocado.
4: Ele não foi nem convocado?
3: Não, ele não viajou.
4: Ele não viajou?
3: Não.
4: Ah, não, então o Igor Henrique procura aí outro clube pra ele, que o cara quando começa a não ser nem convocado, Nilton, já tá forçando alguma coisa pro cara procurar. É, eu não vejo assim o Matheus Índio hoje como titular.
3: E o
4: vejo,
3: Vilela,
4: vejo o Vilela melhor do que o Índio. É, jogar fora de casa, é lógico que você vai enfrentar o último colocado, não pode olhar desta maneira, você, mas
6: quem,
4: pode buscar
6: quem
4: a vitória.
6: Quem vai ser titular absoluto?
4: Quem?
6: Netinho.
4: Você vai esse ver, vai.
6: É o Cristiano.
4: Será que eles estão preparando ali já pra ele assumir?
3: Preparando o terreno.
4: É, mas o Netinho tem que jogar, hein? É. Netinho, eu só vejo ele passeando ali no Acioli. É lógico que ele não pode jogar por conta. Não, mas ele não pode por conta da
3: janela.
4: Da inscrição, essas coisas. Mas é um jogador que tem uma expectativa grande em cima dele pra arrumar esse meio.
6: O Atlético vai contratar mais um volante.
4: É.
6: Eu penso.
4: E o Romão volta?
6: Uai, tá na cidade aí, né? Acho que é período de férias lá. O pessoal
3: férias,
6: tá sim, por aqui.
3: É férias.
6: Cara, me parece aí que o time lá quer mantê-lo. Terminou lá o fecho agora, né? O período do empréstimo. Eu traria novamente.
4: Pro Atlético?
6: Não, pro Atlético. Aí. Visando aí o Atlético, precisa de montar um time competitivo pro retorno.
4: Mas o Romão, ele saiu daqui como? Pra mim ele não saiu tão bem assim não,
6: Não, mas eu pra mim, você tira o Guilherme.
5: Romão perdeu pro Formiga no Quem é Quem.
6: O quê? Não, mas isso aí
5: você votou no Formiga.
6: Não,
4: foi.
6: João, você que tá falando.
5: Não, isso, não, eu tô falando. Bem, não.
6: Eu
5: não
6: estou.
5: Vai ter memória.
6: Esse negócio de quem é muito relativo.
5: Uai, não, não é relativo. Não. O Formiga não pode ganhar do Romão.
6: É o
5: nem se o Romão tiver igual o Saci Pererê.
6: Me perguntou aqui, você traria? Se o Atlético tiver como, eu ficaria. Com o Guilherme Lopes, ficaria com o Guilherme Romão.
4: Ah, eu assim, cara, eu não sei se o Romão hoje é reforço, não.
6: É.
4: Cara, o Atlético tem que se preocupar com o homem que faz gol, cara. O Atlético não acha esse cara.
6: Ué, mas o Atlético vai buscar, aí o...
4: Se, ó...
6: Ó, o Atlético precisa de meia, o Atlético precisa de atacante, o Atlético precisa de centroavante.
5: Antes de tudo isso, o Atlético precisa só de um negócio.
3: Vencer
5: o jogo hoje.
3: Né?
5: Ó, falei no começo, volto a repetir agora. Esse é o jogo que, se você venceu, beleza, somamos 3 pontos, não fizemos mais que a obrigação. Empatou, cara, fica numa crise assim, já a situação do treinador já fica periclitante. Se perder, eu penso que nem volta pra Goiânia. Então é um tipo de jogo, cara, que desemprega treinador. Você perder pro Lanterna, depois de ter o seu trabalho já questionado nas últimas rodadas, né? Não volta. Então, se não quiser crise, o Atlético precisa fazer o simples dever de casa, vencer o jogo.
3: Empate é muito ruim hoje?
5: Ruim, péssimo. Péssimo pro Atlético. Não, péssimo é a derrota, mas ruim o empate. Tem que ganhar o jogo. O Atlético tá fazendo uma campanha esse ano pior do que a do ano passado. E o ano passado eu criticava aqui, né, dioturnamente o Atlético, porque o time do Atlético era sofrível. Esse tem muito mais condições técnicas de oferecer pro torcedor do Atlético. A entrega está sendo muito pouca. Esse time é melhor que o do ano passado, no início do campeonato. Então a entrega dele é pior que a do ano passado, com aquele time ruim. Ou daqui a pouco o Atlético vai se preocupar com a virada do turno apenas para se manter novamente. Então o jogo de hoje é para vencer, irmão. Hoje não tem condições, não tem negociação com o resultado a não ser com a vitória. Porque, volto a repetir, se perder, aí eu defendo o treinador, vocês sabem disso aqui. Não contrataria pro meu time, mas já que foi contratado, eu defendo o Eduardo Souza. Só que se não vencer hoje, infelizmente a situação dele acaba ficando insustentável. Porque você perder para o último colocado, depois de ter o seu trabalho questionado, pensa que não volta para Goiânia. Mas vamos trabalhar aqui que ele vai vencer o jogo. Que o Atlético tem, porque condições o Atlético tem de sobra para vencer o jogo. O Vila foi lá e bateu. Muitos falaram na época, bateu em bêbado. Mas o Vila fez o que deve ser feito. Ganhou o jogo. Espero que o Atlético hoje faça o mesmo.
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4: Agora a situação do Igor, só cortando um pouquinho, parece que o Igor sentiu.
3: Não sentiu?
4: Não?
3: Não.
4: Então ele tá bem?
5: Não,
4: tá bem.
5: O Igor foi opção.
3: Opção. É? É, opção, ele não sentiu.
4: Então tá perdendo espaço. Goiânia,
5: perdeu
4: tá
5: espaço.
4: Espaço já era.
3: Já tem dois jogos que ele já perdeu.
4: Dois jogos?
3: Já, ué.
5: Não sei se ele tava no banco. Esse agora não foi convocado é porque tá treinando mal, tá entregando pouco. E aí talvez seja a preocupação do treinador já em tentar melhorar o seu rendimento no meio campo. Porque se ele não fizer a gata parida dentro do elenco,
4: enganar.
5: A gata será parida com ele. Então ele precisa escolher os melhores, os que estão realmente com sangue nos olhos para que o Atlético volte a vencer no campeonato. Volto a repetir, Guguinha, a situação do Atlético, ela é muito ruim, porque o time tem muito mais a oferecer do que aquela situação ruim do ano passado, onde o time não oferecia nada. Tanto que, na abertura da janela, o Atlético teve que fazer outro time. Para quê? Só para se manter. O Atlético somou, se não estiver enganado aqui, 29 pontos no segundo turno. Porque se não faz o segundo turno de muita recuperação, teria brigado, flertado com a zona de rebaixamento. Então o Atlético não pode seguir esse mesmo caminho, trilhar esse mesmo caminho. Precisa se reabilitar no campeonato quanto antes possível. E tá aí, cara. Você vai jogar contra o último colocado, né? A oportunidade de vencer e voltar. Pelo menos mais aliviado para casa, motor.
4: Exatamente. Recuperar os cinco pontos que perdeu em casa. Dois jogos, só conseguiu um, hein? Você tem que mudar agora a situação, tem que ganhar fora.
5: E se tiver que sacrificar Central Coutinho? Não, Coutinho, que Coutinho. O cara não faz gol, pô.
4: É.
5: O cara não faz gol, só fez gol de pênalti até agora.
4: Em cima do goleiro, pra fora. E aquela tranquilidade, aí a defesa já começa a olhar lá, tá vendo? Ó, fica errando, começa a transferir responsabilidade. Pô, toda bola aparece, erra, os caras vão lá uma vez e faz. Então tem que sanar essa situação de errar tanto gol.
3: O problema é que quando você olha pro banco, tem um Léo Jacó, né? Em vez de Deus.
5: O cara coloca o Marrone, tenta criar uma situação.
3: Marrone de falso 9.
5: É um falso que cria uma situação. O André Luiz saiu do banco de reservas, ele é centroavante ou ele é ponta? Ele sempre jogou como ponta. Foi lá, entrou como centroavante, fez o gol. Então, esporadicamente, até você organizar, você tem que criar situações dentro do seu elenco. O elenco precisa oferecer a situação da mudança. Porque o que não pode é ficar morrer abraçado com quem não marca gol. O Coutinho veio com a expectativa de marcar gols? Veio. Muitos aqui amam o Coutinho, o motorzinho é um deles. Só que o cara não marca, não adianta,
4: pô. Na entrega dele.
5: Você vai defender como o Coutinho?
4: Faz isso muito bem. Agora eu só vou defendê-lo quando ele também mostrar pra mim, ué. Cara, já tem 3 jogos aí que ele não guarda. A oportunidade, aí o Eduardo vai em coletivo.
5: De pênalti.
4: É, só fez
5: de pênalti, ele errou 2.
6: Pênalti vale?
4: Vale, mas ele errou 2, em um jogo só. Não, amigo, ó, 18 substituições, ele teve 2 oportunidades. Romário só precisava de 1,5. Na meia ele já botava pra dentro. Então, centroavante pra mim é esse, é o que ganha mais, mas é o que chega lá e define quanto precisa dele. Nesse último jogo ele saiu 2 na cara do gol, pô. Ele conseguiu chutar no goleiro. Na outra ele conseguiu colocar pra fora. Então essa situação é a fase, mas vai durar até quando? Aí o Eduardo vem em defesa do sistema ofensivo que cria, concordo com ele. Mas pra resumir essas criações em gol, o cara precisa pôr ela pra dentro. Não tem como você defender. Tá errando um fundamento que é a finalização.
3: 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Nilton, me explica, Matheus Índio, titular, e Leandro Vilela na reserva.
6: Eu, assim, eu não acompanho o dia a dia da equipe do Atlético. É, eu sempre bati na tecla que para mim o Leandro Vilela é mais jogador do que o Matheus Índio. Eu acho o Matheus jogador lento ali no meio de campo. Eu já vejo o Leandro Vilela um jogador mais técnico, um jogador que tem bom passe. Para mim ele seria o titular na equipe do Atlético. Agora, o que eu vejo é que o Eduardo Souza, ele tem uma preferência em relação ao Matheus Índio. Isso faz
4: até
6: parte.
4: Até então não tinha.
6: Pois é,
4: porque mas o Matheus Índio nem
6: agora
4: aparecia no radar, ele ficou uns
6: agora
4: quatro,
6: tá
4: cinco
6: tendo
4: jogos fora.
6: Agora tá tendo.
4: Porque ele voltou, ele aprendeu a jogar da noite
6: não,
4: pro dia?
6: Opção e opinião do treinador. Eu ainda não vi ele falar sobre o atleta. Continuo com o mesmo pensamento. Para mim, o meu campo do Atlético aí, os volantes, Cristiano,
4: Vilela e Guilherme Marques. Meu campo do Atlético é esse, é Cristiano, Vilela e Guilherme Marques. Esse é o meu campo. Aí você pega lá o Marrone, você joga o Giovani e dá mais uma oportunidade pro Coutinho. Esse seria o time. Agora, para jogar fora de casa, contra o último colocado, você vai colocar um volante de marcação, porque o time do América consegue envolver pelo meio? Vamos ter o respeito, tudo bem, mas medo não.
6: Mas vai ter que ganhar com esse time aí, Wesley.
4: Nilton, tem que ganhar mesmo, porque é igual o João falou, amigo, a batata assa. Quando eu falo aqui, ó, sobre o questiono o trabalho do técnico do Atlético, mas o problema, cara, técnico bom, ele pega um cara que não sabe jogar, ele faz ele jogar. Ele faz ele jogar de qualquer jeito, e o cara produz. O Guto não tá conseguindo? O Daniel, ele não faz no Goiás em determinadas situações? Claro. Por que que o Eduardo Souza não dá conta? Então, ele precisa pegar esse elenco dele, que também eu penso que não vai mudar tanta coisa assim. Na abertura da janela, se você chegar
6: mas
4: sem condições...
6: Mas essa altura do campeonato, o Atlético precisa ganhar o jogo de hoje e ganhar sexta-feira, que ele joga aqui em Goiânia. 6 pontos, a paz volta a reinar. Se não, o Dragão já perdeu...
4: Sabe qual é o ruim disso tudo? Além de você ter que ganhar os seus... Você tem que torcer pelos outros.
6: Não, mas, aí que é ruim. Mas eu entendo que hoje o Atlético precisa de focar nele, ganhar os jogos novamente, para ele poder melhorar a
4: pontuação. Da,
3: né? É que esse negócio de torcer contra é mais lá para a reta final, né? Que aí seca com força para poder subir na tabela de classificação.
6: Hoje,
3: agora,
6: se jogar mal, tem que ganhar. Se jogar bem, tem que ganhar. O que importa hoje pro atleticano é a vitória fora.
4: Independente de ser 18 finalizações, 20 finalizações, apareceu uma, fez, ganhou, acabou, ué. Acabou, ninguém vai cobrar desempenho. Vai cobrar
6: precisa do Coutinho, Wesley, tá focado.
4: Pra dentro, ele tem
6: se
4: que fazer.
6: Se colocar lá no, naquelas três paus na trave,
4: pra
6: é
4: ele
6: lá
4: tá
6: dentro,
4: pequeno,
6: Coutinho,
4: né, Nilton?
6: Tem que guardar.
4: Pra ele fica pequeno, pra outros fica grande.
6: Não, mas eu penso que vai balançar hoje.
4: Não, eu gosto
6: eu
4: da entrega.
6: Eu não acredito que o Atlético perca esse jogo hoje.
4: Eu gosto da entrega do Coutinho. É lógico que tecnicamente ele corre tanto, que quando a bola cai pra ele definir, a perna pesa.
6: Outro detalhe, Dragão, ele precisa de ganhar, porque ele tá a 3 pontos da zona do rebaixamento, Wesley.
4: Tá louco, duas assim, ó, nesses dois jogos aí, no mínimo,
6: pontos.
4: No mínimo 4 pontos.
6: Não, precisa de 6 pontos.
3: Tem que ser o 6.
4: 6 pontos.
3: Ele tem que entrar no bolo, Wesley.
4: Esse ponto aí já começa a ficar ruim, né? A parte de baixo já começa a encostar, né?
3: Já dá pra perceber um desgrude.
4: É, pelos pontos que perdeu em casa... Cara, você perder 6 pontos em casa, meu Deus do céu, é um Deus nos acuda. Mas, enfim, tem que recuperar fora. Agora não tem outra conversa. O Eduardo, ele tem que arrumar um jeito desses caras correrem pra ele e ganhar o jogo. Jogar bem é relativo. Ganha o jogo, que eu penso que a situação, ela vai melhorar.
3: 1:32, abraçando o Carlos Lima, tá ligado em Lisboa, Portugal. Um abraço pra você e pra toda a nação brasileira residente em Lisboa e demais cidades lá de Portugal. Um abraço. Rômulo Calil, Coutinho não faz gol há muito tempo, nem de pênalti faz mais. Leandro Engi, meu bilhete prontinho, tropeço do Vila, empate ou Marrocos pra estreia da seleção brasileira. Rafael Nemésio, quando o Vila ganhou do América, os atleticanos disseram que ganharam ganhar de bêbado é fácil, agora é a vez dos torcedores do Atlético. Quem mais participa é o Carlos Batista, tá na hora de Goiânia ter um clube na Série C, outra vez eu gosto da competição Série C, só você, Carlos, que gosta de Série C, viu? Só você, meu querido. O Ellerson Pereira tá aqui mandando aqui parabéns ao Wesley e para o Joãozão, pediu pra mandar um alô para Dianópolis no Tocantins.
4: Um alô lá pra Dianópolis no Tocantins.
3: Quem mais participa aqui é o Rômulo Calil, que comenta: tem um serralheiro aqui no bairro Goiá que faz gol pra caramba. O Atlético podia contratar ele. Vila! Ednei Rodrigues, pra vocês, o Igor Henrique joga nesse time do Vila?
4: O Igor Henrique do Vila?
3: Acho que não, né?
4: Não, mas o Igor Henrique tem espaço.
3: Já deu, né? O Isânio Catúlio comenta: o Igor Henrique está mostrando que era no Vila Nova, só chinelinho. O Etevaldo Roque da Silva está aqui participando, um abraço para você. E quem mais participa também é o João Buiú, que está aqui conectando aqui, ó. De acordo com o Joãozão, o Vila vai jogar com ninguém, pois ele está contando com a vitória do Vila antes do jogo. Seja mais profissional, Joãozão, respeite o adversário. É a mensagem aqui do João Buiú. Um abraço também pro Messias.
5: Falar que um time é melhor que o outro é desrespeitar? Se for desrespeito, filho, olha na sua caderneta, continuarei desrespeitando, porque o futebol é isso. Tem um bom, tem um ruim, ou tem um jogo equilibrado. Agora, isso não é desrespeito, mas se você acha que é desrespeito, então assim, vai continuar ouvindo a Bandeirantes e nós vamos continuar desrespeitando, porque nós somos autênticos.
3: E você continua participando.
5: Agora, se ele acha que o Botafogo é melhor que o Vila, não, vamos fazer o seguinte, pra agradar ele. Nilton, fala aí o jogo hoje.
6: Não, pra mim, você fala em relação ao
5: Vila e Botafogo.
6: Não, eu vejo o Vila como favorito.
5: Não, Nilton, você não pode falar isso. Futebol não é assim, Nilton. O Botafogo merece respeito.
6: Não,
5: o Botafogo é muito melhor que o Vila.
6: Não, que isso? Não é. Na atualidade, os números não mostram isso.
5: Mas aí, tá vendo? É isso que eu tô falando. Então, nem o torcedor, será que...
6: Pode vencer o Botafogo?
5: Não, não pode.
6: Hã? Não, futebol prega surpresa. Né? Mas assim, que o Vila chegue como favorito.
5: Mas não pode
6: eu
5: falar.
6: Eu espero o
5: torcedor,
6: o torcedor
5: é assim: se você fala a opinião, se você dá a opinião.
4: Magoa.
5: Se você não dá, fica em cima do muro. É. Mas, Nilton, o que você acha? Vila vai ganhar hoje?
6: Vila vai.
5: O Anápolis ia ganhar ontem.
6: Rapaz, não, eu não falei que o Anápolis
5: teve uma altura, ontem isso, alguém não. Perguntou no grupo, falou assim, será que o Nilton tá transmitindo o jogo? Eu falei, não, ele tá no monte, deu vontade de escrever, tá no...
6: Não, ontem.
5: Aí eu vi o pessoal lá narrando, lá, a menina lá.
6: Ontem eu tava aqui, fiz normal.
5: Não, fala o jogo do Anápolis, né?
6: Não, eu comandei.
5: Tava um menino lá narrando, lá
6: fui à tarde, eu toquei das 4 até 5:30, aí o Paulo Henrique Moreno assumiu lá com a Tida. Eu fui pra igreja ontem.
5: Não, pois é, eu ainda pensei, não.
6: Orar,
5: se o Nilton tivesse, teria perdido de 9. A sorte é que o Nilton saiu da jornada.
6: Deixa eu te falar pra você, eu tô lá na igreja, eu vi assim no celular, 2-0 daqui, eu falei, quero ouvir, falei, vixe, tô achando que não vai. Aí eu falei assim, rapaz, vai dar empate, vai pros pênaltis. Hora que terminou lá o culto que eu olho, falei, ué, acabou o jogo. 4-0.
5: Foi Deus o que. Acho que foi o Google que perdeu. Cadê o Nilton? Eu dei vontade de falar. Não, tá no monte, mas você não pode falar nada, não. Mas assim, eu tinha ouvido você na jornada um pouquinho antes, lá na Pit Esportiva. Depois, na hora de jornada do Paulo Henrique, eu falei, quem sabe quem tá comentando? Aí era a Tida Pereira. Eu falei, não. Ele tava 0-0. Esse peso o Anápolis não terá hoje. Aí de repente.
3: Eu comentei o seguinte: tava 1-0 e o Sirion falou assim, ó. Não, o Iago falou assim, ó, não pode é tomar o segundo. E o Sirion secando. E eu falei assim, gente, você sabe se o Nilton tá assistindo o jogo?
6: Eu não sou pé frio.
4: Nada a ver, né?
3: Nada a ver.
6: No dia que eu fui, o Anápolis ganhou de 3.
3: Exato.
6: De repente o problema foi esse. Eu deveria ter ficado.
4: Ou ido lá em Belém.
6: É isso?
4: Lá em Belém.
3: Nilton tá aí acertando muito ultimamente.
6: Fui lá em Anápolis aquele dia, lá o galo meteu 3.
4: Foi pé quente.
6: Foi aí ontem eu não tava, falei, não, vou orar um pouco.
3: 1:36, eu volto já.
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4: Estamos de volta, 1h42. Este é o Esporte em Debate. Juntos até 2 horas, comentando os assuntos aqui, trazendo as principais opiniões. A Série B do Campeonato Brasileiro está em curso e hoje tem 2 jogos aqui na programação da Bandeirantes. Fique ligadinho, a partir das 5 da tarde tem o Bandeirantes Esporte Clube com Mariana Rabelo, João Batista, Joãozão e Ivana Mamed, já esquentando, já abrindo o jogo para o futebol na Bandeirantes. 6h30 da noite, jornada dupla, América Mineiro e Atlético, Vila Nova e Botafogo, e você confere a melhor cobertura, a melhor informação, tudo em primeira mão aqui na Bandeirantes Goiânia. Então anota aí no seu celular, na sua agenda, às 5 da tarde começa o Esquenta por aqui em FM 98,7 e também nas nossas plataformas digitais. 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testosterona caem muito, e tem homens que a queda ela é tão intensa, mas tão intensa, que gera uma preocupação, pois além da perda da potência sexual, acaba gerando sintomas ruins parecidos como os da depressão. E o Marcelo Gama, que é especialista em produtos naturais masculinos, ele vai trazer o porquê isso acontece e como tratar os sintomas. Uma vez mais, boa tarde, bem-vindo novamente. Fala, Marcelo Gama.
5: Obrigado, meu amigo Guga. 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E olha, Gustavo, antes de responder a sua pergunta, sabe o que é pior de tudo isso, meu amigo? 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
1: 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É até 2 horas, corre e ligue já, o Gama tá esperando a sua ligação. 1h48, Marcelo Gama foi e chega o motorzinho. Fala,
2: exatamente,
1: motor.
2: Exatamente, desculpa, Guga. Antes de você entrar aí no assunto que deve ser o Goiás.
1: Sim.
2: Deixa eu mandar um abraço aqui pra fazenda lá de São Benedito, município de São Luís de Montes Belos. Torcedor do Goiás, Edson Gomes, militar aposentado, está na audiência, falou que qualquer hora dessa vai vir fazer uma visita aqui pra nós. Será, opa, muito bem-vindo. Edson Gomes, torcedor do Goiás, um abraço pra você aí na Fazenda São Benedito.
1: Um abraço a todos na Fazenda São Benedito, então, e ao Edson Gomes, torcedor do Goiás, tá sempre aqui na audiência conosco, aqui do Esporte em Debate. 1h48, vamos entrar aqui rapidinho no assunto do Goiás, Nilton César, time esmeraldino que vai para este jogo contra o Novo Horizontino. Jogo contra o Novo Horizontino, pelo menos o retrospecto é de jogo pegado, equilibrado sempre, hein, Nilton?
3: Goiás favorito.
1: Favorito? Por quê?
3: Joga em casa. Goiás conseguiu se recuperar.
1: Mesmo com os desfalques?
3: Quais são?
1: Lucas Rodrigues é um.
3: Dentro da normalidade.
1: Lourenço é dúvida.
3: Não acho que hoje faça tanta diferença.
1: Né? E aí os demais aqui eu preciso puxar aqui.
3: Mas Goiás tem opção aí, o Goiás tem. E eu penso assim, cara, Goiás tem que... ele vem numa sequência boa.
1: Wesley merece ser titular, Nilton?
3: Cara, assim, eu sempre pedi aqui em relação ao Wesley ser titular. Ele precisa, rapaz, aliás, o que acontece aqui é quarta-feira, semana, quinta, eu tava no Jonas Duarte e aí conversando com o repórter da Rádio Clube de Belém do Pará, ele veio questionar como é que estavam no futebol goiano João Vieira e o Wesley. Aí eu citei em relação ao Wesley, falou assim, Nilton, literalmente esse é o Wesley que fazia a diferença lá. É do mesmo jeito que ele tá aqui no Goiás, que ele falou, ó, joga alguns minutos, segundo tempo, ele entra e acaba fazendo a diferença. Quando ele começa, agora sim, o técnico do Goiás, ele tem as opções aí. Eu colocaria um ataque do Goiás com o Jean, com o Anselmo Ramon e com o Wesley Garcia. Meio de campo, quem é que tem aí como opção? Porque o Goiás tem o Felipe Machado, tem aí o Juninho.
1: Juninho, tem o Baldório, tem o Lucas Lima.
3: O Lucas Lima. Eu colocaria esse meio campo aí do Goiás. O Goiás precisa de ganhar, não dá pra você jogar na retranca. Você precisa que ganhar esse jogo aqui. Aliás, pra mim o Goiás com o como é que é o nome do goleiro? Ele deu entrevista. Thiago Rodrigues vem muito bem, o Caíton, na zaga ali vai manter o Ramon,
2: Ribeiro.
3: O Lucas Ribeiro. E o Nicolas, eu espero que ele não venha com o Djalma aí no meio campo. Aí você coloca o Felipe, o Juninho e o Lucas Lima, o ataque com o Jean, com o Anselmo Ramonstro e o Wesley Garcia. Eu colocaria esse time aí para começar o jogo.
4: Por que não coloca o Lucas?
3: Vai tá e colocando Lucas? No meio campo aí.
2: E Lucas, Lima.
4: Não, moço, o Lucas
2: da seleção,
4: já jogou contra o Chile, são dois jogos.
1: E ele foi titular, inclusive, no jogo lá em Santiago, no Estádio Nacional.
4: Juninho é menos um. Você tem que criar ali uma situação de não colocar
3: o GG tá fora.
4: O Lourenço vai pro sacrifício, vai ter que jogar o Lourenço.
3: Aliás,
4: Lourenço e Lucas Lima.
3: Eu não colocaria o Lucas Lima. Para mim, eu daria uma sequência pro
1: Brian.
3: Brian. Colocaria ele. Eu acho que é um cara aí que merece ter uma sequência. Aquele jogo que o Goiás ganhou, ele foi responsável. Ele entrou bem, arrumou ali.
1: Botafogo.
3: Exatamente. O Daniel tá tendo opções. Eu entendo que o Lucas Lima tá precisando jogar mais. Rodando aqui, dali, vai falar, chefe, chutar, finalizar, marcar o gol, puxar para si a responsabilidade.
2: Não é jogo de testar não, hein?
4: confronto diretaço.
3: Exatamente.
4: 17 pontos cada um.
3: Eu entendo que o Braia não é testar mais, não.
4: Não tem essa de, ah, vai meia boca e perde o jogo. Não. Coloca quem tá bem. E assim. Não dá pra quem tá meia boca em jogo de série B, amigo, porque você coloca o Lourenço aí meia boca e não vai, aí
5: foi esse cara aí? O cara tá indo pro banco de reservas.
4: Mas tá entrando sempre no segundo tempo, não,
5: então, pois é, então pode jogar, no segundo tempo começa a jogar.
3: Sentiu aí, então, informação?
4: Sentiu aí, não, deixa.
5: Então, não leva pro jogo, deixa tratando no departamento médico, levar pra quê? Agora você vê o cara no banco de reservas, porque tem condições, tem que jogar, ué. Então, isso pelo menos é a lei, né, do beabá do futebol.
4: 17 pontos.
5: Então, agora,
4: os dois, um oitavo, outro nono.
5: Se não tiver o Lourenço, você mete esse menino que o Nilton falou, mas o Juninho não coloca. O Juninho é a última bola, o Juninho e o Baldória. Você pode colocar o Felipe Machado, o... Como é chamelo, Nilton? Esse menino aí.
3: Brian
5: e o Lucas Lima.
3: Fica muito...
5: Fica não. Pai, segundo, o Lourenço é um meia, jogando em casa. Você pode fazer esse jeito.
3: Ah, não, mas você tá falando com o Lourenço entrando, né?
4: Não, o Lourenço
5: sem
4: fora.
5: O Lourenço.
4: Lourenço fora.
5: Na última, se o Lourenço tiver condições, se o Lourenço tiver condições, você joga com o Lourenço. Felipe, Lourenço e Lucas Lima. Pra mim, seria o meu campo. Se não, agora você pode até colocar o Lucas Lima e mais o Brian, né? E joga com dois atacantes, o Anselmo Ramon e o Jean. Pode ser assim. Agora, se você não, de tudo, ó, não tem Lourenço, não tem, outra opção, aí eu colocaria o Brian como oito. Né, e deixar ali, porque o Felipe Machado, você pode fazer. O Felipe ali, na frente dos volantes, na frente dos zagueiros, fazendo aquele para-brisa, ele é muito eficiente. Ele é bom para sair com a bola, ele tem um bom passe. Então, assim, jogando em casa, né, um confronto direto, dificílimo contra o Novo Horizontino, mas dá para você ter essa postura jogando em casa.
1: 1h54.
5: Mesmo porque seria
1: minutos.
5: Eliminação, né, cara? Juninho, eu não tenho expectativa no Juninho.
3: É,
5: o Baldória é limitadíssimo tecnicamente. Então, só se tiver uma carta na manga que não se apresentou ainda. Agora, Djalma. Aí já seria professor Pardal. Colocar o Djalma no time com dois laterais ali, ou terceiro homem, zagueiro. É professor Pardal. Isso não pode se repetir mais no Goiás. Precisa fazer o simples para tentar conquistar uma vitória. Jogo duríssimo, viu? Da rodada. O mais duro, assim, mais longe do segundo colocado é esse do Goiás contra o Novo Horizontino.
1: 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Um abraço, motorzinho.
4: Valeu, Guga. Um abraço e boa semana para todos. Daqui a pouco a gente chega aí com a jornada Bandeirantes.
1: Um abraço, então, até lá. Um abraço, Nilton.
3: Outro. Até a partir das 18h30.
1: A partir das 18h30. Um abraço, João.
5: Até a partir das 5.
1: Até as 5, então, 1h55. Na sequência vem o Bora Brasil. Às 5 da tarde tem o Bandeirantes Esporte Clube. Muito obrigado, boa tarde. Tchau.
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3: A Alemanha segue demonstrando força na preparação para a Copa do Mundo. Em amistosos recentes, a seleção alemã apresentou um futebol consistente e resultados convincentes, reforçando a condição de candidata a chegar longe no torneio. O técnico tem aproveitado os jogos para ajustar o sistema ofensivo e fortalecer o entrosamento do elenco. A equipe mistura juventude e experiência, uma característica tradicional das campanhas alemãs em grandes competições. Amistoso contra os Estados Unidos neste fim de semana foi mais uma oportunidade para testar a equipe em alto nível antes do início do Mundial. A confiança dos torcedores cresce à medida que a seleção mostra evolução e regularidade em campo.
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2: A seleção marroquina será uma das pedras no caminho da seleção brasileira. Para muitos, o adversário mais complicado na fase de grupos, em que o Brasil encara Escócia, Haiti, além da seleção marroquina. E uma grande estrela desse time africano é Achraf Hakimi, lateral direito que aos 27 anos se prepara para disputar a sua terceira Copa do Mundo. Em 2018, caiu na fase de grupos, mas em 22 foi um dos principais destaques da campanha marroquina, que parou na terceira colocação, inclusive com pênalti de cavadinha contra a Espanha, que garantiu a classificação do seu time. No Paris Saint-Germain, é uma referência, campeão da Liga dos Campeões, e em 2025 foi eleito o melhor jogador africano do mundo. Seleção brasileira que se cuide, porque Hakimi será adversário logo no começo do Mundial.
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3: 2:02, uma ótima tarde para você na sintonia da Bandeirantes, começando mais uma semana, dia 8 de junho de 2026. Semana, sabe do quê?
4: Brasil, Brasil, Brasil!
3: É, semana de abertura da Copa do Mundo, já na próxima quinta-feira, Brasil em campo no fim de semana. Você vai ter toda uma cobertura especial aqui na Bandeirantes, vai acompanhar ao vivo aqui no ar, nas redes sociais, pelo YouTube, vai ficar por dentro de tudo que acontece nessa Copa do Mundo, que pela primeira vez tem um formato diferente, mais amplos, com mais jogos, mais seleções participando, 3 países sede, né? O que exige uma logística imensa das equipes de reportagem, de toda a mídia mundial, incluindo a Bandeirantes, que já está lá nos Estados Unidos e daqui a pouco volta com a nossa equipe de reportagem, que está sendo guiada pelo Ricardo Capriotti, para falar sobre como é que está a preparação da seleção brasileira, que é o que todo mundo quer saber, né? E aí, Neymar joga ou não joga? Como é que vai ficar a cobertura de Wesley, que foi cortado porque sofreu uma lesão? Como é que a seleção vai ser montada? Diz aí o técnico Carlo Ancelotti, que já está com o esquema todo na cabeça. Vamos ver nos próximos dias o que, que a gente entende. Novidade hoje, inclusive, daqui a pouquinho aqui no Bora Brasil, tem a nossa reportagem falando diretamente de lá, dos Estados Unidos. Vai mandando a sua mensagem para cá no nosso WhatsApp, que a gente está de olho nas participações. Tem muita mensagem chegando. Daqui a pouco a gente coloca mais uma rodada no ar no 11-999-048756. 11-999-048756. Bora lá para os destaques dessa segunda hora do Bora Brasil de hoje. O ministro-presidente do Tribunal Superior Eleitoral, Cássio Nunes Marques, suspende uma pesquisa eleitoral que continha questionários com perguntas sobre o caso do Banco Master. A representação cita termos de forte carga negativa sobre o pré-candidato Flávio Bolsonaro. O Irã afirma que suspendeu ataques após apelo de Donald Trump, mas ameaça retomar bombardeios se a ofensiva do Líbano continuar. Uma nova escalada militar no fim de semana interrompeu novamente o já frágil acordo de cessar-fogo na região. Países europeus liberam 16 bilhões e meio de reais em ajuda à Ucrânia. A verba será usada para sustentar a economia do país e apoiar reformas necessárias para a futura integração ucraniana ao bloco. O governo brasileiro intensifica as conversas com a União Europeia para destravar a negociação sobre a carne brasileira. No fim de semana, o bloco confirmou o veto a carnes, peixes e mel produzidos por aqui a partir de setembro. A Câmara deve votar amanhã a PEC que reduz a maioridade penal de 18 para 16 anos. O tema está na pauta da Comissão de Constituição e Justiça da Casa. O governo acena aos entregadores com uma linha de crédito para compra de motos novas. O Move Motos vem na sequência do Move Aplicativos, lançado no mês passado para ajudar motoristas de aplicativos e taxistas no financiamento de veículos. As inscrições para o Enem serão encerradas na próxima sexta-feira, 12 de junho, depois da prorrogação anunciada pelo governo federal. Com isso, o restante do cronograma também foi alterado e a taxa de R$ 85,00 poderá ser paga até o dia 17. Neymar passa por novos exames para verificar se a lesão na panturrilha está curada. O atacante ainda é dúvida para a estreia da seleção na Copa no próximo sábado contra o Marrocos. Frio. Rio de Janeiro tem novo recorde de temperatura baixa com 11,7 graus nesta madrugada. No sul, o IMET mantém o alerta para risco de tempestades no Rio Grande do Sul até o fim do dia. No meio da semana, o tempo vira no sudeste com a chegada de uma nova frente fria e mais chuva. Aqui em São Paulo hoje, o tempo ainda está bem aberto. Aliás, desde o fim de semana está seco o ar, está muito difícil de respirar. E nessa segunda-feira não está muito diferente, não. Com a umidade do ar na casa aí de 38%. Então, a chegada dessa chuva não vai ser ruim, não. Vamos lá para a previsão do tempo.
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4: Nesta segunda-feira, uma área de baixa pressão favorece o retorno de chuvas no sul do Brasil. A chuva ganha força no Rio Grande do Sul e pode vir acompanhada de temporais isolados, rajadas de vento e até granizo em alguns pontos. A instabilidade também avança para o oeste de Santa Catarina e também sudoeste do Paraná. E as temperaturas vão ficar mais amenas, com máximas em torno dos 18 graus em Porto Alegre. No sudeste, o tempo segue firme na maior parte da região, com predomínio de sol. Apenas no litoral do Espírito Santo pode registrar chuva fraca e passageira. Em São Paulo, a tarde será agradável, com temperaturas próximas dos 25 graus. No centro-oeste, a chuva volta às áreas da região do Mato Grosso do Sul, principalmente entre a tarde e a noite, mas as demais áreas o tempo fica firme, com bastante calor e também baixa umidade relativa do ar. Em Cuiabá, a máxima chega aos 33 graus. No Nordeste, a chuva continua concentrada na faixa litorânea entre o Rio Grande do Norte e também em Alagoas. Já no interior, o tempo segue mais seco e bastante quente. Em Salvador, os termômetros alcançam até 27 graus no período da tarde. Na região norte, o calor e a alta umidade favorecem pancadas de chuvas entre a tarde e a noite, especialmente no Amazonas, Pará, Amapá e em Roraima. Em Rio Branco, a máxima vai chegar aos 31 graus. A umidade do ar, ela segue baixa em toda a região centro-oeste, norte de Minas Gerais e também no oeste da Bahia. E esses foram os destaques da previsão do tempo para essa segunda-feira. Aline Araújo, da Climatempo.
3: Valeu, Aline. Obrigada, viu, pelas suas informações. Vamos lá com a nossa reportagem. Vamos falar sobre a situação do Oriente Médio, que nesse fim de semana voltou a preocupar, né? Com a retomada de bombardeios entre o Irã e o Líbano. Donald Trump exigiu que houvesse uma paralisação, que a trégua, né, o cessar-fogo já muito frágil, fosse mantido, mas o Irã disse que pode voltar a retomar, né, os bombardeios se o Líbano também mantiver a ofensiva. O cessar-fogo, nas palavras do presidente dos Estados Unidos, está mantido, mas na prática não está valendo muito mais, né, Beatriz Ferretti? Tudo bem? Boa tarde.
5: Tudo bem, Ana. Boa tarde para você, para todo mundo que acompanha a gente. Olha, é um cessar-fogo frágil, mas assim, a ponto de estourar a qualquer momento, né? Até porque nunca foi completamente respeitado, né? Mas a gente está vivendo agora a pior escalada nesse conflito do Oriente Médio desde abril, quando esse acordo foi anunciado, né? Havia 2 meses já que Israel e Irã não trocavam ataques diretamente, e isso aconteceu principalmente porque Israel segue realizando ataques e a ofensiva terrestre no Líbano, o que está atrapalhando demais um acordo entre Estados Unidos e Irã para tentar chegar a um fim a esse conflito. Porque o Irã diz que qualquer acordo com os americanos precisa incluir também o cessar-fogo no Líbano, que até então também não está sendo respeitado, apesar de que, na teoria, houve ali um entendimento com mediação dos Estados Unidos de que o governo do Líbano e o governo de Israel chegaram anunciaram ali um cessar-fogo depois de uma reunião de embaixadores. O Hezbollah não concordou e Israel diz que vai continuar com a sua ofensiva, principalmente no sul do país. Mas o que acontece? No fim de semana, Israel voltou a bombardear a capital, Beirute, o que provocou a ira do Irã, que, portanto, lançou ataques com mísseis e drones contra o norte de Israel. Esses ataques foram interceptados, não houve o registro de vítimas, nem de danos graves, mas mesmo assim, a rotina dos israelenses já mudou. O premier Benjamin Netanyahu, inclusive, confirmou que as escolas, por exemplo, vão continuar fechadas pelo menos até agora, porque o país está em alerta. O Netanyahu hoje disse que os ataques contra o Irã cessaram, então, por enquanto, ele atende a esse pedido de Donald Trump de não realizar mais ataques, de manter esse suposto cessar-fogo, mas fazendo ameaças, né, dizendo que bombardeios podem acontecer se o país se sentir ameaçado. Isso também vale para o contrário, né? O Irã também já disse que não vai mais atacar Israel, mas que, se for atacado, vai responder. Então, é uma situação extremamente frágil, muito instável, e aí o Trump fica na corda bamba, né, Ana? Porque ele está tentando pressionar Israel para parar de atacar o Líbano, para que ele possa fazer um acordo com os iranianos, mas isso está cada vez mais difícil de acontecer. Pelo jeito, Netanyahu não está dando muita bola para o Trump, não, e está dando as cartadas nesse momento no conflito, né? Parece que ele que está mandando. Então, ele faz o que ele quiser, e aí o Trump tem que correr atrás para tentar negociar e seguir com essas conversas indiretas com os representantes iranianos.
3: Pois é, é o que muitos especialistas têm dito, né, Beatriz, que Donald Trump está num beco sem saída, porque precisa encerrar esse conflito, não pode encerrá-lo de qualquer maneira, porque senão ele pode viver uma derrota. Ele já está em um momento de imagem bastante arranhada, bastante prejudicada entre a população americana, então, de fato, ele fica aí refém da situação, né? Assim como o restante do mundo fica refém da situação também, porque vai vivendo as consequências desse conflito com a oscilação do preço do petróleo, por exemplo. Falando da gente aqui no Brasil, o impacto tem sido muito grande na questão do diesel, no frete e, consequentemente, na inflação também. O mundo inteiro, né, fica de sobreaviso por causa do que acontece lá no Oriente Médio. Vamos seguir acompanhando, Beatriz Ferretti. Obrigada, viu? Bom trabalho aí para você.
5: Boa semana, um beijo.
3: Para você também. Beatriz Ferretti, editora de Internacional do Jornal da Band. Você a acompanha um pouquinho mais tarde, a partir das 7h20, na programação aqui da Band também. E olha, ainda falando em cenário internacional, o Brasil está aqui na correria, né, fazendo esforços com a sua equipe de relações internacionais para tentar resolver duas questões que a gente tem aí envolvendo a nossa economia e as nossas relações econômicas com outros países. A gente está em negociação com os Estados Unidos, que ameaçaram uma nova rodada de tarifas contra vários países, incluindo o Brasil, né? Tarifas que podem beirar aí os 40%, por várias questões que foram apontadas num relatório elaborado pela equipe econômica de Donald Trump, que aponta, na visão deles, uma situação que está desequilibrada para o lado do Brasil, que está prejudicando os Estados Unidos nas relações comerciais. Citaram o nosso PIX, por exemplo, né, como algo que tem sido usado pelo governo para prejudicar empresas americanas que atuam no Brasil, empresas de crédito, de cartão de crédito, por exemplo. E, por outro lado, o Brasil também abrindo uma frente de negociações agora com a União Europeia, que nesse fim de semana confirmou o veto à carne brasileira que é vendida para lá, cortes nobres, mel, peixes. A gente está falando aí de um prejuízo de quase 2 bilhões de reais para os produtores brasileiros. Vamos falar mais sobre isso.
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3: Andrés Ruiz, tudo bem? Boa tarde.
6: Tudo ótimo por aqui, Ana. Muito boa tarde. Como vai você?
3: Tô bem, tudo certo. Mas eu vou te falar, hein? Não tem paz, não tem tranquilidade no setor do agro nacional. Deveria, né? Porque é um setor que produz tanto, que é tão importante para a nossa economia. Mas agora todo mundo também preocupado com essa questão envolvendo a União Europeia, né?
6: Exato, Ana. É um setor aí que sofre com muitas turbulências, né? Hora parece que vai dar certo, hora parece que não vai. E agora parece que não, porque a União Europeia, como você bem falou, novamente confirmou esse veto às carnes brasileiras a partir de setembro, né? O bloco não aceitou as garantias apresentadas pelo Brasil em relação ao uso de antimicrobianos na pecuária. O governo brasileiro ainda tentou recorrer à decisão, mas não foi aceito. Para esclarecer, é importante citar que o problema aqui tem origem em uma disputa regulatória. A carne continua própria para consumo, tá? Tanto aqui como fora do Brasil, mas a controvérsia está no uso de antimicrobianos na produção animal, que são empregados para tratar doenças em rebanhos, mas também podem ser usados para estimular o crescimento desses animais, a fim de aumentar e estimular a produtividade. Em 2019, a União Europeia endureceu as regras sob o argumento de que o uso excessivo desses medicamentos contribui para o aumento da resistência bacteriana, ou seja, a bactéria resiste mais rápido do que a ciência é capaz de produzir novos medicamentos. Ou seja, ao ponto de vista da União Europeia, é considerado um risco para a saúde pública global. Pelo menos, teoricamente, esse é o argumento. O desafio desde então, desde 2019, era o governo brasileiro conseguir provar que seu sistema é eficiente, robusto e consegue atender a essas exigências. O presidente da Associação Brasileira de Proteína Animal, Ricardo Santin, falou a respeito disso. Vamos ouvir.
7: Nossa produção de carne de frango, ela é totalmente rastreada, tem traçabilidade em todo o seu processo de produção e essas drogas não são utilizadas na produção de frango que são exportados para a União Europeia. Também não são na carne bovina. Nós já cumprimos os requisitos e não há qualquer violação ou problema sanitário com as carnes brasileiras. O que se discute agora é a garantia por parte do governo brasileiro que está fazendo uma fiscalização de maneira oficial.
6: Olha, o Santin fala isso porque o embargo veio para todos os produtos de origem animal do Brasil, mas a regulamentação para o uso de antimicrobianos é específico a cada cadeia produtiva da pecuária. Por exemplo, para equinos, não existe medicamentos desse tipo de aditivos de desempenho, né? Da mesma forma, para a cadeia do frango, é comprovado também que não existe, como o próprio presidente falou. A questão maior é para os bovinos, né? E ele tem que fazer uma análise de amostras e tudo mais. Mas a rastreabilidade e a certificação já existem, a questão é justamente fiscalizar. No fim de abril desse ano, o governo, ciente de que o Brasil poderia ficar de fora da lista, se antecipou e publicou uma portaria proibindo a fabricação, o uso e a comercialização de uma série desses antimicrobianos. A lista proibindo o Brasil saiu 2 semanas depois dessa portaria e o Brasil acabou entrando nela. A proposta brasileira era provar que não houve o uso de antimicrobianos dentro dos 9 meses anteriores ao abate, mas a União Europeia recusou. Eles querem uma comprovação durante todo o ciclo de vida do animal, mas o gado costuma ser abatido só com 2 ou 3 anos, né, 24 a 36 meses de idade. Para o Brasil cumprir essa meta completa, só a partir de 2029. O professor Daniel Vargas estima que o prejuízo aos produtores, então, deve chegar perto de US$2 bilhões por ano, e que o Brasil pode ficar ainda, no caso, pode ficar ainda maior caso outros países decidam interferir nessa questão de qualidade, né? Vamos ouvir a sonora dele.
8: Nós exportamos para mais de 100 de países do mundo e não há ciência que diga empiricamente que a nossa carne não tenha segurança, não tenha saúde. Porém, o mundo imita a Europa e a Europa adota isso estrategicamente de uma forma muito inteligente. E às vezes muito dura. Outros países que também importam carne brasileira olham para a Europa como uma referência de qualidade. E aqui nós temos um imediato risco para alguns mercados, onde a carne nobre brasileira também é vendida e valorizada. Um deles é o Japão, o outro é a Coreia do Sul e por aí vai.
6: Pois é, o veto ainda foi anunciado poucos dias após a entrada em vigor provisória do acordo comercial entre Mercosul e União Europeia. O pacto enfrentou forte resistência do setor produtivo europeu pelo temor de perda de mercado. O professor Vargas também afirma que a suspensão das compras de carne pode estar relacionada a essas reclamações.
8: No mínimo, é possível dizer que isso é uma maneira da Europa compensar ou responder à resistência crescente dos produtores organizados na Europa. Nós sabemos que os produtores de carne europeus, em particular franceses, nunca quiseram um acordo União Europeia-Mercosul. Bateram de frente contra esse acordo em todos os momentos da negociação. A Europa está buscando uma forma, sem dúvida, de responder a essa pressão de setores organizados que querem que esse acordo não gere um impacto para a sua produção, para a sua concorrência.
6: E faz sentido, né? Porque do ponto de vista sanitário, o uso desses medicamentos não confere nenhum problema à carne e nem ao consumo dela. E mesmo assim, a proposta de transição gradual foi recusada. Além da ABPA, entidades como a Sociedade Rural Brasileira repudiaram a decisão. A SRB acha necessário esclarecer por que as etapas requeridas desde 2019 não foram concluídas em tempo hábil. Ou seja, tanto o atual governo como o último já sabiam e já tiveram tempo para se adaptar. Então, por que isso não ocorreu? Foi de fato um problema normativo nosso, interno, ou um rigor maior da União Europeia, motivado também por questões políticas? Bom, agora pouco importa, né? O governo brasileiro espera reverter essa decisão até setembro, só que o comitê técnico que vai avaliar o tema só vai se reunir em outubro, após a entrada do embargo. Então, a questão agora é convencer o colegiado, né, por meio da diplomacia, a fazer um encontro extraordinário antes desse período, né, Ana?
3: Exatamente, né? Então, agora é a gente abrir uma nova frente de negociação ou seguir com essa negociação para mostrar tudo isso que você está dizendo. Falou, ó, a qualidade está aqui, está comprovada. Vocês querem mais rastreabilidade? Está aqui também, estamos fazendo. Existe essa possibilidade e tem tempo ainda para isso. Aliás, eu me lembro lá atrás, quando a gente falou sobre a questão do tarifaço, a gente falou sobre a abertura de novos mercados para a Europa, a gente falou muito sobre a questão dos peixes. Lembra, Andres? E como a gente não vende ainda, por exemplo, peixes frescos para a Europa por uma questão de negociar mesmo, de clareza que precisa aumentar em relação ao Brasil com os países da Europa. Então agora a gente tem aí na mão a oportunidade para resolver essa questão e já incluir outras produções também que acabam sendo prejudicadas por essa falta de clareza ou necessidade de abrir mais esses diálogos com os mercados europeus. Andres, obrigada, viu, pela sua participação. Bom trabalho aí para você.
6: Perfeito, Ana. Só para finalizar, realmente 10 anos que o setor da pesca e agricultura não consegue exportar para a União Europeia. E justamente quando eclode um outro problema, como o tarifaço dos Estados Unidos, que acaba, né, o problema sanitário europeu acaba criando uma dependência do setor de peixe com o mercado americano, aí vem um tarifaço e prejudica ainda mais esses setores, né? E a gente tem outro tarifaço eminente, então é importante a gente resolver por blocos, né, as nossas prioridades e tentar conseguir aliviar para os setores conseguirem exportar, né? Agradeço a participação e até a próxima.
3: Valeu, Andres. Obrigada, viu? Bom trabalho aí para você. 2h23, a gente vai seguir em Brasília, agora para conversar com o Adriano Oliveira, da Bandeirantes de Brasília, para falar sobre a previsão, finalmente, que deve ter de andamento de um projeto que discute a redução da maioridade penal de 18 para 16 anos. Ano eleitoral, essa é uma pauta que é custosa para o governo Lula e que deve ser usada pela oposição ao presidente como bandeira nessa eleição também. Mas o fato é que essa discussão está muito tempo parada no Congresso, mas acabou sendo colocada na pauta da Comissão de Constituição e Justiça da Câmara para amanhã. Conta pra gente, Adriano. Boa tarde para você.
9: Olá, muito boa tarde. A Comissão de Constituição e Justiça da Câmara deve analisar nesta terça-feira a proposta de emenda à Constituição que reduz a maioridade penal de 18 para 16 anos. O texto, ele estabelece que a maioridade é atingida aos 16 anos de idade, a partir da qual a pessoa é considerada plenamente ou penalmente imputável e capaz de exercer plenamente, aí sim, todos os atos da vida civil. A admissibilidade da PEC já teve o parecer favorável do relator deputado Coronel Assis, do União do Mato Grosso. A expectativa da aprovação na CCJ nessa terça-feira, apesar da resistência da base governista. É bom a gente lembrar que gerou várias polêmicas nas últimas sessões e o texto acabou não avançando, mas a expectativa é que nessa terça-feira esse texto possa avançar. A oposição, ela alega que jovens de 16 anos têm consciência de seus atos e só depois de passar pela CCJ, caso seja aprovada a matéria, é que a votação vai a plenário e precisa passar em dois turnos, isso na Câmara dos Deputados. Atualmente, a Constituição estabelece que menores de 18 anos são penalmente inimputáveis e estão sujeitos às normas de uma legislação especial, como a internação para cumprir medidas socioeducativas por um período de 3 anos. Além das regras para a maioridade penal, o mesmo texto também muda regras eleitorais. Pela proposta, o voto seria obrigatório também a partir dos 16 anos. Além disso, também muda as idades mínimas para candidaturas a cargos eletivos. Para presidente da República ou senador, o candidato precisa de 30 anos de idade e não 35, como é atualmente. Para ser governador, a idade mínima deixa de ser de 30 anos e passa a ser de 25 anos. E deputados federais, estaduais, prefeitos e vereadores precisam ter 18 anos e não 21, como determinam as regras atuais. Mas a movimentação no Congresso Nacional não fica apenas na Câmara dos Deputados. Se essa é a principal pauta na Câmara dos Deputados, a redução da maioridade penal, o Senado promete fazer um esforço concentrado. Mas esse esforço concentrado no Senado não está prevendo uma das principais pautas que tem também uma certa polêmica, mas que tem um apelo popular muito forte, que é a redução ou fim da jornada da escala 6x1. Essa é uma matéria que já foi aprovada na Câmara e vai para o Senado, mas o senador Davi Alcolumbre, presidente do Senado, não pretende colocar em votação essa pauta durante a semana. O presidente do Senado pediu aos parlamentares, para essa espécie de esforço concentrado no Senado, que eles estejam em Brasília para agilizar principalmente a análise da indicação do ministro Benedito Gonçalves, do STJ, para corregedor do Conselho Nacional de Justiça. Essa indicação esteve na pauta no último dia 20, mas foi retirada pelo presidente pelo baixo quórum no dia. O presidente da casa já afirmou que vai promover todo o debate necessário para analisar a matéria e que o Senado não é uma casa carimbadora de decisões da Câmara. Essa é uma referência sobre a escala 6x1, em que Davi Alcolumbre coloca aí mais uma vez o seu próprio rito no Senado para análise e aprovação. O que que acontece nesse caso específico? Há uma pressão popular para que essa pauta seja votada, por parte até dos senadores de oposição e principalmente do governo, que é quem mais tem interesse em votar essa pauta e definir essa pauta. O senador Davi Alcolumbre, por outro lado, quer continuar mostrando a sua força no Senado Federal e deixar essa pauta para um segundo momento. Porém, ele pode ter um próprio desgaste a partir de que ele seja um assunto que ele tem tomado conta tanto de governo quanto de oposição. A própria oposição, que tem se colocado contra essa mudança da escala, boa parte dessa oposição que se coloca contra votou a favor, até porque é uma pauta que demanda muito junto à sociedade e ninguém quer ficar na hora de confirmar se votou contra, a favor, né, numa situação em que possa, de repente, surtir os efeitos durante a campanha eleitoral. Então, essa é uma pauta que se tem a expectativa no Senado Federal, porém, não deve constar nessa semana de esforço concentrado. Mas como tudo é muito dinâmico na política, nunca se sabe o que uma pressão ou até mesmo uma reunião de líderes possa fazer. Mas, em princípio, é uma pauta que não deve entrar nessa semana. Eu volto com vocês aí no estúdio.
3: É, semana que promete ser movimentada aí em Brasília pelo jeito, Adriano. Obrigada, viu, pela sua participação. Um bom trabalho aí para você. Agora são 2h29.
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0: 10h34, Bora Brasil de volta aqui na programação da Rádio Bandeirantes. Vamos mais uma vez falar de seleção brasileira?
1: Brasil, Brasil, Brasil!
0: Vamos lá para os Estados Unidos.
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0: Ricardo Capriotti de volta aqui com a gente. Capri, eu sei que vocês têm falado aí sobre a expectativa de Neymar em campo, mas ele ainda vai passar por exames. Será que ele já está pronto para estrear pela seleção brasileira, hein? Tudo bem? Bem-vindo de volta.
3: Oi, Ana. Boa tarde mais uma vez a você. 1h35 aqui em Nova Jersey. Essa talvez seja a pergunta do milhão, né? É. Porque o Neymar continua sendo uma incógnita. A gente continua ainda tentando juntar as peças desse quebra-cabeça do Neymar, mas o Pretzel, né, que sabe tudo de seleção brasileira e está lá na cola do Neymar, está na cola da seleção, pode trazer mais detalhes disso. É fato que talvez para o jogo contra o Marrocos, um jogo de mais intensidade, de mais demanda física, talvez o Neymar seja poupado. E até é difícil acreditar que ele esteja nessa partida, porque ele está em fase final de recuperação, tem que passar por um processo de readequação física. Então, talvez mais viável a gente pensar no Neymar para um segundo jogo, para uma segunda partida contra o Haiti, talvez um jogo com uma intensidade um pouquinho menor, é mais palpável essa possibilidade. Mas o Pretzel, que está conosco, vai trazer mais informações, porque terminou agora há pouquinho mais uma entrevista coletiva. O Bruno Guimarães falou há instantes, o Alexandre Pretzel esteve lá e ele tem todas as informações da seleção brasileira. Ele vem na sequência, já daqui a pouquinho vem o Alexandre Pretzel trazendo informações dessa coletiva e mais detalhes, mais informações sobre isso que você está perguntando sobre o Neymar, que realmente vai passar por outros exames hoje, vai passar por uma nova reavaliação médica, para a gente ter uma noção mais precisa, mais exata, de quando ele estará disponível para ser escalado pelo técnico Carlo Ancelotti. A gente está fazendo a conexão com o Pretzel, já ele vem, mas vamos fazer a conexão então. São Paulo, Nova Jersey e Dallas, porque é para lá que nós vamos agora. Nós vamos ali para o meio oeste americano, é praticamente a região central ali dos Estados Unidos, né? Onde mais uma vez está a sede do centro de imprensa. Já foi assim em 1994, a FIFA repete a dose em 2026, lá fica todo o centro de transmissões, não é? Áudio, vídeo, todos os sinais do mundo passam por ali, viu, Aninha? E lá está também o estúdio da Rádio Bandeirantes, mais uma vez marcando presença nesse local vital para uma Copa do Mundo, e lá está o Bruno Migliosi, que tem mais informações pra gente de Copa do Mundo, mais informações de Dallas. Fala, Migliosi, boa tarde!
4: Fala, Capri, boa tarde pra você, pra Aninha. É isso mesmo, viu, Capri? Inclusive, já estou no estúdio da Rádio Bandeirantes aqui no IBC, né? O International Broadcasting Center, né? O Centro de Transmissões do Mundo. Ao meu fundo, você pode ver esse prédio gigantesco, né? Esse centro de convenções que foi tomado, né? Colorido com as cores deste mundial e localizado bem numa região central em Dallas, né? Na verdade, bem ao lado de um dos cartões postais da cidade, que é a Reunion Tower. Não dá pra ver exatamente daqui, mas é um dos prédios mais famosos, com uma bola na ponta. E, bom, então a Copa do Mundo ocupa, né, finca os seus pés justamente num ponto central dessa cidade. Ao fundo também a gente tem os prédios ali, para você ver, Capri, como este centro está bem localizado na região principal da cidade, que é uma cidade muito grande, né, a terceira maior da região do Texas, e por isso foi escolhida pela FIFA para ser essa sede, esse ponto de encontro, um ponto estratégico, não só para a própria FIFA, que tem aqui centros de administração, centros de organização dos jogos também, e sua sede transferida para este prédio que você pode ver ao fundo no nosso YouTube, como também para a imprensa no mundo inteiro, como a Rádio Bandeirantes e outras centenas de empresas de cada canto do mundo, né? Centenas de veículos de imprensa que se posicionam por aqui para acompanhar o Mundial. Mas não é só isso, né, Capri? Também um ponto importante por conta dos jogos, 9 partidas, e claro, que é fundamental o microfone da Bandeirantes presente nesse momento. E ao fundo você vê o IBC, o centro de imprensa desta Copa do Mundo, Capri.
3: Muito bem, muito bem. Qual a temperatura agora em Dallas, hein, Bruno? Porque aí faz um calor danado, viu? Olha, um dos maiores calores, nossa, que eu já passei na vida foi em Dallas. Quanto é que tá de temperatura agora aí, Bruno? 12h39 em Dallas.
4: Ô Capri, eu tô com dificuldade de acreditar aqui nos termômetros, porque 30 graus a gente tá acostumado, né? Em São Paulo, no Brasil, a gente encontra. Mas não acredito que seja só 30 graus que eu tô passando aqui. Realmente é muito calor, é muito abafada, né? Essa região do Texas, e a previsão é de que pode chegar daqui a pouco por volta do meio-dia na região, né? Na verdade, por volta das 2 horas da tarde, deve chegar realmente a 35 graus, ficar um pouquinho mais quente. E, bom, é uma região que tem essa preocupação. Não vai ser uma preocupação dos jogos, viu, Capri? Porque o estádio é totalmente climatizado. O estádio do Dallas Cowboys tem uma estrutura, uma tecnologia impressionante. Então, dentro do campo, o jogador e nem os torcedores vão passar por calor. Mas o lado de fora, até chegar realmente, é um bafo, viu, Capri? A região do Texas aqui.
3: Ah, eu imagino que é realmente muito, muito abafado. Eu passei muito calor aí em 1994 e é quente mesmo. Daqui a pouquinho, Bruno Migliosi volta diretamente de Dallas com mais informações. Agora, Aninha, você sabe que quando a gente olha para essa Copa dos Estados Unidos, muita gente diz assim: puxa vida, Copa dos Estados Unidos vai ter Lionel Messi, 38 anos de idade. Tá velhinho já o Messi, né?
0: Queria estar velhinha que nem
3: que
0: ele.
3: O Messi... É, então, pois é. Mas você sabe que o Messi, com 38 anos de idade, não está nem entre os 10 jogadores mais velhinhos dessa Copa?
0: É mesmo?
3: Isso fala muito também. É verdade, a gente fala assim, puxa vida, olha, fala, Messi está entre os mais velhinhos desse Mundial, né? Nada disso. É, isso, olha, graças muito à evolução da ciência aplicada à preparação física no futebol, que tem dado mais longevidade a esses jogadores. Se a gente for olhar para trás, acho que um dos casos mais emblemáticos de gente que teve idade avançada disputando Copa do Mundo, o Roger Millar, em 1994, aqui na Copa dos Estados Unidos, na oportunidade, ele tinha 42 anos de idade. Chamou muito a atenção naquela Copa o Roger Millar, jogador de Camarões, né? Mas o jogador mais velho a participar de uma Copa foi um goleiro, um egípcio, aos 40

0: e 126 dias. O Guilherme Ochoa, goleirão do México, tem 40 anos, 333 dias. Nesse top 20, só tem um brasileiro. E foi a nossa surpresa aí, o goleiro Everton. É o 14º jogador mais velho a jogar essa Copa do Mundo. Everton tem 38 anos, 180 dias. E o Messi, né, para quem está interessado em saber sobre o argentino, é o 12º jogador mais velho dessa Copa, com 38 anos, 352 dias. Não dá para dizer que é a Copa dos velhinhos, viu, Ana? Mas dá para dizer que é a Copa de jogadores experientes e cada vez mais competitivos. A ciência tem permitido com que esses jogadores cheguem cada vez mais longevos e jogando em altíssimo nível. E nem mesmo o calor aqui dos Estados Unidos vai poder atrapalhar o desempenho desses atletas.
1: Exatamente. A ciência e a medicina esportiva têm evoluído tanto, né, Capri? Que até nós, você corredor, eu também sou, atletas amadores, né? Temos o desempenho tão ampliado por causa do acesso a tratamento, fisioterapia preventiva, dieta, etc. O que dirá os profissionais e ainda mais os mais disciplinados, né? Você falou aí de Cristiano Ronaldo, né? O robô que tem uma rotina toda cronometrada, todos os dias, um rigor muito grande com a alimentação. O Messi também tem um cuidado todo especial com a saúde dele. Então, a gente está falando aí de jogadores que, além de contarem com a medicina esportiva cada vez mais evoluída, também são muito rigorosos com os próprios cuidados. Agora é ver se o calor não vai prejudicar mesmo, não vai ser um diferencial, né, Capri? Porque aumenta a desidratação, isso aí, sem dúvida nenhuma, vai ser um desafio. Há quem diga que a seleção brasileira pode se dar melhor, porque, afinal de contas, aqui no Brasil, a gente está habituado, né, a temperaturas mais altas, mas vale lembrar que a gente tem uma parte considerável aí da seleção que não joga mais por aqui, né? Que joga na Europa, joga em outras regiões, então está habituada a questões climáticas bem diferentes, né?
0: Exatamente, exatamente isso, Ana. Essa questão do calor, né, pode prejudicar, sim. E tem uma outra questão que pode atrapalhar alguns times, que é essa coisa da paralisação de alguns jogos que a gente corre o risco de ter, principalmente aqui na costa leste dos Estados Unidos. A gente já viu isso no Mundial de Clubes do ano passado, porque às vezes você tem um time que está desempenhando muito bem, que está jogando muito bem, ele é obrigado a parar, forçado a parar por causa da chuva, e na volta a coisa não encaixa, porque às vezes você para ali uma hora e meia, duas horas, a gente corre o risco de ver isso nos Estados Unidos, nessa Copa do Mundo, e aí vai ser um problema, não é? Então, acho que calor e paralisações podem ser duas questões a atrapalhar algumas seleções nessa Copa do Mundo. Mas isso a gente só vai ver quando a bola rolar, quando a Copa começar e a gente contar toda essa história para a nossa audiência. Copa do Mundo é aqui na Bandeirantes, viu, Aninha?
1: Não vejo a hora. A partir de quinta-feira você já acompanha tudo por aqui. Valeu, Capri. Bom trabalho por aí.
0: Obrigado. Boa sequência aí, Aninha.
1: 2h45 na sequência, repórter Bandeirantes. Você ouviu o Quinto Sinal aí.
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3: O relógio marca 2h45. Agora você acompanha o repórter Bandeirantes. Novidades sobre o pedido de delação premiada de Daniel Vorcaro com o repórter Afonso Marangoni, direto de Brasília.
4: A defesa do dono do Banco Master, Daniel Vorcaro, recebe da Polícia Federal a sinalização de que a corporação não vai aceitar a nova proposta de delação premiada apresentada por ele na semana passada. A informação é de Caia Messina, da Band. Segundo a apuração, a PF espera a apresentação de mais informações nesta semana. Caso contrário, avisou aos advogados do banqueiro que os documentos vão ser rejeitados. Nesta segunda tentativa, Vorcaro detalhou os repasses ao filme Dark Horse, que conta a história do ex-presidente Jair Bolsonaro, e ao senador Ciro Nogueira, do Progressistas. Mas, para os investigadores, as informações já constavam na investigação e não trouxeram linhas auxiliares para apuração sobre o caso Master.
3: No Rio de Janeiro, a polícia faz uma operação contra fraudes em comércio online. Os detalhes com a Luana Bernardes.
5: Um grupo investigado por fraudes em plataformas de

0: e-commerce, que resultaram em um prejuízo de quase 12 milhões de reais, foi alvo de uma operação da Polícia Civil do Rio nesta segunda-feira. Segundo os investigadores, os criminosos usavam dados pessoais de terceiros para criar cadastros fraudulentos nas plataformas das lojas Casas Bahia e Ponto Frio. Após o cadastro, eram realizadas compras ilícitas e os produtos eram enviados para endereços ligados ao grupo.
1: A venda geral de ingressos para o Rock in Rio 2026 começa às 7 da noite de hoje, exclusivamente pela plataforma Ticketmaster. A expectativa é de grande procura, já que todos os ingressos disponíveis na pré-venda esgotaram em menos de 2 horas, tempo recorde. Na primeira etapa, as compras ficaram restritas aos associados do Rock in Rio Club e clientes Itaú. Segundo a organização, cada CPF poderá adquirir até 4 ingressos por dia de evento. As entradas custam entre R$ 135 a meia e R$ 870 a inteira. O Rock in Rio 2026 será realizado nos dias 4, 5, 6, 7, 11, 12 e 13 de setembro na cidade do Rock, localizada no Parque Olímpico, na zona sudoeste do Rio de Janeiro. Agora 2 horas e 48 minutos. Obrigada por acompanhar o repórter Bandeirantes.
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13: Agora são 2:53. Vamos ouvir aqui um trecho da entrevista coletiva do ministro da Saúde, Alexandre Padilha. Nesse instante em Brasília, ele está falando sobre a suspensão, até agora temporária, do uso da vacina do Instituto Butantan contra a dengue. A vacinação vai seguir com aquela vacina que já vinha sendo comprada do Japão, mas a do Instituto Butantan foi descontinuada de forma temporária após a constatação de 42 episódios de reações severas e 2 mortes que estão em investigação. Foram 500 mil doses, mas nós temos esse número reduzido de 2 mortes e 500 reações severas que estão sob investigação. Vamos ouvir aqui um trecho da fala do Alexandre Padilha.
14: Eu vou trazer alguns dados da farmacovigilância.
13: Vamos ouvir aqui um trechinho da fala do ministro da Saúde.
15: Sobre recomendações, inclusive ouvi o CETAI para formular a estratégia de vacinação da vacina da dengue do Butantan, como também em relação a outra vacina da dengue que a gente utiliza hoje aqui no Brasil, tem 18 milhões de doses circulando em todo o país. E ao ouvir o CETAI, também o CETAI, por consenso, especialistas também reforçaram essa recomendação de uma descontinuidade temporária da atual estratégia de vacinação. Então, é isso que eu queria dizer para os senhores e senhoras. Passar aqui a palavra para o doutor Éder.
13: Bom, tá aí então. Foram algumas reações adversas que foram observadas pelo Ministério da Saúde e que serão devidamente investigadas. E aí o Ministério deve vir a público novamente, assim como o próprio Instituto Butantan, que fez amplos testes, né, com essa vacina, para explicar. Lembrando que essa suspensão está relacionada até a casos que estão em investigação. Ainda não há causa comprovada de ligação a essa imunização, como morte, por exemplo, de 2 pessoas que estão sendo investigadas. Então, como a gente está falando de saúde pública, o Ministério da Saúde achou por bem suspender até que haja um esclarecimento total desse assunto, que a gente vai seguir acompanhando aqui na programação da Bandeirantes. 2:55.
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16: Hoje vamos falar sobre a vacinação em idosos.
17: Uma pergunta recorrente feita a mim é por que idosos tomam vacinas ou por que determinada vacina ainda não é usada em idosos. E a resposta vem de uma palavra complexa: imunossenescência, ou o envelhecimento natural de nossas defesas, que ocorre com o envelhecimento. Nesse fenômeno, perdemos naturalmente parte da nossa imunidade inata, aquela primeira linha de defesa contra diferentes agressores ao nosso corpo. Mas também perdemos parte da nossa imunidade adaptativa, aquela que, como o nome sugere, defende contra agressores específicos, inclusive aqueles para os quais já tínhamos aprendido a nos defender, mas esquecemos. Por isso, as vacinas são muito importantes para relembrar nossas defesas. Porém, alguns truques podem ser usados para tornar as vacinas mais eficazes. O uso de adjuvantes, substâncias que potencializam as vacinas, aumentar a dose da vacina com mais estímulo imune, como em vacinas contra a gripe. Vacinas que utilizem a técnica do RNA mensageiro também são excelentes. Uso de vias de administração diferentes, como a intradérmica. A seleção de melhores alvos vacinais na fabricação. Inovações nas estratégias para melhorar a imunidade e aumentar a frequência das doses de reforço. São todas estratégias utilizadas para superar a perda da imunidade dos idosos. Mas não custa lembrar, a idade é só um referencial, pois muitos idosos saudáveis ainda preservam boa imunidade. Então, tenha bons hábitos de vida e mantenha seu calendário vacinal em dia para evitar os riscos da imunossenescência. Fique bem e até a próxima.
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19: A seleção marroquina será uma das pedras no caminho da seleção brasileira. Para muitos, o adversário mais complicado na fase de grupos, em que o Brasil encara Escócia, Haiti, além da seleção marroquina. E uma grande estrela desse time africano é Achraf Hakimi, lateral direito que aos 27 anos se prepara para disputar a sua terceira Copa do Mundo. Em 2018, caiu na fase de grupos, mas em 22 foi um dos principais destaques da campanha marroquina, que parou na terceira colocação, inclusive com pênalti de cavadinha contra a Espanha, que garantiu a classificação do seu time. No Paris Saint-Germain, é uma referência, campeão da Liga dos Campeões, e em 2025 foi eleito o melhor jogador africano do mundo. Seleção brasileira que se cuide, porque Hakimi será adversário logo no começo do Mundial.
13: Agora são 2h59, gente, obrigada pela companhia. O Bora Brasil fica por aqui. A gente volta amanhã, a partir da 1 da tarde. Valeu pela companhia ao longo dessas últimas 2 horas e tchau.
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6: Hora certa em Goiânia, 3:04.
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6: Uma boa tarde para você que acompanha o Bandeirantes Acontece nessa segunda-feira, dia 8 de junho. Meu nome é Gabriel Alves. Eu vou te acompanhar durante esta tarde, essa semana que começa bem, para mim especialmente, para nós, né, que gostamos muito de futebol, de esporte. É semana de Copa do Mundo. 4 anos depois, na verdade, pouco menos de 4 anos, né? 3 anos e meio depois, é ano de Copa do Mundo. Quinta-feira a gente tem jogo já aí, né? México e África do Sul fazendo o jogo de abertura da Copa do Mundo na próxima quinta-feira, às 16h. Então é uma semana que começa diferente para todos nós, né? Aquele ânimo. Muita gente fala que Copa do Mundo perdeu aquele clima que tinha, né? Antigamente a gente via as ruas bandeirinha para tudo que é lado, as ruas pintadas verde e amarelo para cima e para baixo. Muita gente não se anima mais. Eu me animo, você se anima? Como é que tá a sua expectativa para essa Copa do Mundo? Essa semana de Copa começa na quinta-feira agora. Então, hoje, lembrando, é segunda-feira, dia 8 de junho. Começa agora comigo, Gabriel Alves. O Bandeirantes Acontece ao vivo pela frequência 98.7 FM do seu rádio e também nas nossas plataformas digitais, no nosso canal do YouTube, Rádio Bandeirantes Goiânia. Vamos aos destaques desta edição. No programa de hoje, a Prefeitura de Goiânia endurece regras e fiscalização sobre fios irregulares na capital. E você confere, a PRF registra redução no número de acidentes, feridos e mortes durante o feriado de Corpus Christi em Goiás. E também, no quadro Carreiras e Negócios, vamos contar a história dos empresários Marcelo Abrantes e Marcela Lingit, proprietários da Casa Marcelino, que falam sobre o empreendimento e a participação no FICA 2026. E a enquete do dia? Muita gente nem estava sabendo disso porque não foi colocado em prática, mas na última semana foi firmada uma decisão que os supermercados aqui do estado de Goiás deveriam fechar às 11 horas no feriado e aos domingos, começando no último domingo, ontem, dia 7 de junho. Porém, a grande maioria dos supermercados da Grande Goiânia descumpriram o acordo que previa esse fechamento às 11 horas. A grande maioria, aqui no estado de Goiás, em Goiânia principalmente, descumpriram isso aí, não fecharam às 11, fecharam às 2, fecharam às 3, funcionaram até mais tarde, isso segundo o sindicato. Então essa medida ela foi descumprida. Qual que é a sua opinião? Eu quero saber sobre isso. Aí onde você mora, fechou ou não fechou? Qual que é a sua opinião? Está dividindo bastante a opinião das pessoas. Eu conversei com alguns proprietários de supermercado que me afirmaram que o rombo aí seria um prejuízo muito grande por fechar no feriado, fechar o domingo às 11 horas. Mas também tem muita gente que defende os trabalhadores, né, que tem que ter o direito aí ao domingo, descansar no dia de domingo. Qual que é a sua opinião? Essa medida, ela é correta? Você concorda? Na sua região, os mercados fecharam ontem às 11 horas da manhã ou não? Deixe sua mensagem, deixe a sua participação, manda sua mensagem em áudio ou mensagem de texto para o WhatsApp 629-9847-6110. Você pode também enviar uma denúncia, uma reclamação, uma dúvida e, claro, participar da nossa enquete do dia. Lembrando que, para quem nos acompanha no nosso canal na frequência 98.7 no rádio, a gente está ao vivo no canal do YouTube com imagens. Então é só procurar por Rádio Bandeirantes Goiás que você nos encontra por lá. Também estamos no Instagram, você pode seguir e acompanhar todas as novidades da nossa programação. É só seguir @ Rádio Bandeirantes Goiânia no Instagram. O jornal Bandeirantes Acontece tem produção de Diana Pimenta, reportagens de Gabriel Alves, eu, Maria Tereza Lemes, Marcos Linhares, Vitória Farias, Luan Alves e Tiago Humberto. Os trabalhos técnicos são de Antônio Macedo, Vitória Farias. A direção de jornalismo do Danilo Santos, direção geral de João Batista, o CEO da nossa empresa, Dr. Cid de Oliveira Reis. E a apresentação é comigo, Gabriel Alves. O jornal Bandeirantes Acontece dessa segunda-feira, dia 8 de junho de 2026, está começando agora.
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6: O governador Daniel Vilela sancionou nesta segunda-feira dois projetos de lei que farão o estado avançar na área de inovação e tecnologia. Trata-se da criação do Goiás Tecnologia, a Goltec, e do PecBank. Mais detalhes na minha reportagem. O governador Daniel Vilela sancionou dois projetos de lei que farão o estado avançar nas áreas de tecnologia e inovação. O primeiro deles é a criação da Goiás Tecnologia. O primeiro deles é a criação da Goiás Tecnologia, resultado da incorporação direta da Goiás Telecom pela Planalto Solar Park, que assume uma nova identidade. A companhia terá a missão de apoiar a modernização dos serviços públicos e fomentar o uso de tecnologias inovadoras.
3: É uma empresa que nasce enxuta, com o objetivo de ser independente financeiramente, mas com o principal objetivo de facilitar a vida do cidadão, oferecendo soluções tecnológicas para a gestão pública do Estado e para a gestão pública dos municípios, mas estabelecendo parcerias estratégicas e fazendo com que a gente possa avançar em soluções tecnológicas que, como eu disse, possam facilitar a vida do cidadão, a vida do empreendedor, somando também aí com outras iniciativas que nós estaremos lançando ao longo dos próximos dias, como por exemplo o PicBank, que vai oferecer crédito social subsidiado para os pequenos e médios empreendedores, para os jovens. Teremos também aí o lançamento dos serviços através do WhatsApp, para que as pessoas possam de forma mais fácil, ágil, poder serem atendidas com as suas necessidades através do WhatsApp. Enfim, uma série de ações que a gente pretende fazer com que o Estado de Goiás, o governo de Goiás, possa estar cada vez mais tecnológico, acessível e fácil para o cidadão goiano.
6: João Grego, presidente da Goiás Tecnologia, destaca o avanço do Estado, que se tornou referência em inovação e tecnologia no país.
7: Goiás é o estado mais digitalizado do Brasil. De 2019, onde Goiás era o patinho feio, até chegarmos aqui, durante o governo Caiado, Goiás se transformou no principal estado do Brasil em termos de digitalização de serviços. O foco agora é transformar esses serviços que já são digitalizados, dar mais agilidade ainda esse serviço. Então, já existe uma plataforma, a ideia é a gente aproveitar essa estrutura e tornar essa interação com a plataforma, o Expresso, por exemplo, tornar essa interação mais fácil. O foco, no caso aqui, é gerar uma economia para o cidadão, para o empresário. Todas as vezes que o cidadão, ele perde tempo da vida interagindo com o Estado numa atividade que podia ser ágil, rápida, ele está deixando de fazer aquilo que é a sua atividade fim, está deixando de gerar receita ou está deixando de dar uma atenção dentro de casa, alguma coisa assim. A mesma coisa com o empresariado. Todas as vezes que a gente conseguir facilitar a interação do empresário com o Estado, tenho certeza que a gente está gerando riqueza.
6: Já o PecBank é um banco digital com potencial de movimentar cerca de 16 bilhões por ano no Estado. É uma plataforma de serviços financeiros criada para dar mais eficiência à gestão de programas sociais e oferta de crédito para servidores e microempreendedores goianos.
3: Bom, o PicBank ele é sustentado ali através da Goiás Fomento, uma parceria estratégica onde nós teremos a oportunidade de oferecer vários serviços financeiros para os micro e pequenos empreendedores. Ele também vai ter a importância de poder sustentar todos os programas sociais do nosso governo, inclusive créditos sociais, através dessa parceria, para que o Estado também possa ter receita no oferecimento desse serviço e, ao mesmo tempo, poder oferecer ao cidadão serviços financeiros mais baratos. Esse é o nosso objetivo com o PicBank, que vai aí ter um importante papel social para o nosso estado.
8: Daniel Vilela destacou também que outros serviços devem ser facilitados à população por meio do WhatsApp, como emissão de CNH, carteira de identidade e serviços de saúde. Em breve, será lançado também o Distrito de Inovação de Goiás, com potencial para geração de empregos, investimentos e a formação de mão de obra qualificada para o setor. Gabriel Alves, para a Rádio Bandeirantes.
6: Bom, é isso. Investimentos é importante na inovação, tecnologia. Goiás, que é um estado que investe muito em tecnologia. O Daniel Vilela adiantou algumas coisas também, o CEIA 2.0, investimento em tecnologia também na área da saúde. E aí o WhatsApp, futuramente, aí, em breve, né? A gente vai conseguir fazer emissão de CNH, emissão de identidade diretamente pelo WhatsApp. É um avanço aí, mais um dos avanços em inovação e tecnologia aqui do estado de Goiás. O prefeito Sandro Mabel concedeu coletiva de imprensa na manhã de hoje para anunciar um decreto que regulamenta a fiscalização e a responsabilização em fios em condições inadequadas nas vias de Goiânia. A medida regulamenta uma lei de 2016 e aumenta as penalidades para empresas de energia e telecomunicação que não realizarem a manutenção adequada da fiação. Segundo o prefeito, pelas novas regras, empresas que mantiverem cabos em situação irregular poderão receber multas, sofrer interdição temporária e até ter a licença de funcionamento cancelada em casos de reincidência. Vamos conferir um trecho aí da sonora do prefeito Sandro Mabel.
9: Os fios estão caindo mais rápido do que as empresas estão tirando. Elas diminuíram muito o ritmo. Então, não tem como. A empresa tem que sentir no bolso essa diminuição de risco. Você vê aí, ó, criança, motociclista, um monte de gente passa apertado, o trânsito, outro dia lá na 136 com a 148, caiu um fio inteiro. Então isso daí tem que acabar. A pessoa ganha dinheiro pondo esses fios aí pregado, a hora que ela desocupa o fio, ela tem que tirar esse fio. Então, o instrumento que nós temos para hoje é fazer uma multa, fazer uma notificação, fazer uma multa, o que eles não estão dando bola. Então, nós chamamos todo mundo outra vez e dissemos o seguinte: olha, nós vamos salgar bem mais as multas e, fora isso daí, nós vamos, se for reincidente, nós vamos interditar o estabelecimento da pessoa de 3 a 10 dias. Se ele continuar na reincidência, então aí nós podemos, inclusive, fechar aquele determinada instaladora, empresa.
6: Bom, a gente relembra que ainda esse ano, né, a Prefeitura de Goiânia intensificou aquela operação Cidade Segura, né, e ela responsabilizava as empresas de comunicação, de celular, de telefone, de internet, para retirada desses fios soltos, caídos ou em desuso nos postes da capital. Então, a Prefeitura fez essa operação onde as pessoas conseguiam fazer as denúncias e aí, a partir dessas denúncias, a prefeitura encaminhava o responsável por aquele fio, seja internet, seja celular, para fazer a retirada desse material em desuso. E aí, como disse o prefeito Sandro Mabel, essa manutenção, essa retirada dos fios deu uma desacelerada muito grande, por isso o motivo da prefeitura endurecer essas penalizações para esses fios que continuarem soltos aqui nas ruas da capital. O decreto, ele também determina que as operadoras apresentem um plano para a retirada dos cabos excedentes. O descumprimento da exigência poderá gerar multa diária de R$10 mil. De acordo com a Prefeitura de Goiânia, a medida busca reduzir riscos à população e melhorar o aspecto urbano da cidade. Desde o início das ações de fiscalização com a Operação Cidade Segura, mais de 87 toneladas de fios já foram retirados aqui na cidade de Goiânia. 3:17, eu vou para um rápido intervalo e volto já já.
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6: 3 horas e 19 minutos nessa segunda-feira, dia 8 de junho. Participe com a gente, manda sua mensagem, mande seu áudio, mande seu texto, seu vídeo no nosso número do WhatsApp. O WhatsApp da Rádio Bandeirantes está sempre aberto para o nosso ouvinte, 62998476110. A Defensoria Pública de Goiânia realiza ação para reconhecimento de paternidade em Goiás. As informações com Marcos Linhares.
13: Boa tarde para você, Gabriel Alves, e para o ouvinte da Bandeirantes. A Defensoria Pública do Estado de Goiás está promovendo uma importante ação para garantir... Boa tarde para você, Gabriel Alves, e para o ouvinte da Bandeirantes. A Defensoria Pública do Estado de Goiás está promovendo uma importante ação para garantir o direito ao reconhecimento da paternidade e maternidade. O programa Meu Pai Tem Nome oferece exames gratuitos de DNA e apoio para regularização de documentos em todo o estado. As inscrições estão abertas até o dia 17 de julho. O programa possibilita o reconhecimento da paternidade ou maternidade, tanto biológica quanto socioafetiva. A iniciativa atende crianças, adolescentes e adultos, inclusive em situações mais complexas, como o reconhecimento após o falecimento do pai ou da mãe. O objetivo é assegurar direitos fundamentais como acesso à pensão alimentícia, herança, inclusão do nome na certidão de nascimento e fortalecimento dos vínculos familiares. O atendimento pode ser feito presencialmente em cidades como Goiânia, Aparecida de Goiânia, Anápolis, Trindade, Luziânia, Inhumas, Valparaíso e Águas Lindas, além da opção virtual para moradores de outros municípios. Após a inscrição, a Defensoria agenda uma conversa entre as partes envolvidas e, se houver acordo, o reconhecimento pode ser feito imediatamente. Em casos de dúvida, é oferecido o exame de DNA gratuito. Já quando há uma recusa do suposto pai em realizar o teste, a Defensoria pode entrar com ação judicial de investigação da paternidade. O dia D do programa está marcado para 16 de agosto. Mais informações podem ser obtidas pelo telefone da Central de Informações no 62-3602-1224 ou no WhatsApp 62-983-300095. Marcos Linhares, para o Bandeirantes Acontece.
6: Muito obrigado, Marcos Linhares, pelas informações. E agora, notícia em tempo real aqui da capital. Um acidente de trânsito com vítima foi registrado agora há pouco, nessa segunda-feira, em cruzamento da Avenida T63 com a Avenida T15 em Goiânia. Para você que nos acompanha no nosso canal no YouTube, a gente roda agora as imagens desse acidente, né, do estado aí dos veículos. Você que acompanha no 98.7 FM, vai lá no nosso canal no YouTube, é bom que você confere aí as imagens dos carros aí bastante danificados, né? Segundo as testemunhas, a colisão ocorreu após um dos veículos avançar o sinal vermelho. Os agentes de trânsito foram acionados e realizaram a sinalização da via para organizar o fluxo e evitar novos acidentes. O Corpo de Bombeiros prestou atendimento pré-hospitalar a uma vítima desse acidente. Após o socorro, as equipes permaneceram no local, auxiliando na liberação da pista e na orientação dos motoristas para reduzir os impactos do trânsito na região. As circunstâncias do acidente devem ser investigadas pelas autoridades competentes. Até o momento não há informações sobre o estado de saúde da vítima. E o caso reforça o alerta para o respeito em relação à sinalização, né? E de acordo com as testemunhas que estiveram presentes aí, lembrando que esse acidente foi no cruzamento ali da T63 com a T15, aqui na capital. Segundo as testemunhas, um dos carros envolvidos furou o sinal vermelho, ocasionando aí esse acidente, né? Isso, furar o sinal vermelho é uma das infrações mais graves no Código de Trânsito brasileiro e, de acordo com pesquisas, é uma das principais causas de colisões em cruzamentos que acontecem dentro da cidade. E aí a capital, Goiânia, é uma cidade onde a gente percebe no dia a dia que o trânsito aqui é meio pancada, então é bom sempre ficar atento a essas coisas. É claro, o básico, né, o básico do motorista é saber não furar o sinal vermelho, e ainda mais em horários de pico, né, horário de pico no trânsito. Você vai furar um sinal vermelho, a gente não sabe o que estava acontecendo, é por que estava com pressa, mas aí você coloca uma outra vida em risco, uma pessoa que não tinha nada a ver com a situação, e você acaba prejudicando não só você, mas também outra pessoa. Bom, e ainda falando sobre trânsito, as mudanças no trânsito nas avenidas T10 e T55 no setor Bueno continuam gerando debates em Goiânia. A prefeitura implantou um novo sistema viário que transforma parte da avenida T10 em mão única e cria um binário com a T55 com o objetivo de melhorar a fluidez no trânsito ali da região. Segundo a administração municipal, a medida foi baseada em estudos técnicos de fluxo de veículos e faz parte de um conjunto de intervenções para reorganizar a mobilidade urbana da capital. Apesar disso, moradores e comerciantes questionam a mudança e afirmam que não tiveram acesso aos estudos que embasaram esta decisão. O grupo também cobra mais transparência e diálogo por parte da prefeitura, alegando que não houve a audiência pública nem apresentação prévia dos impactos desta intervenção. Enquanto a gestão municipal aposta na redução dos congestionamentos e na melhoria da circulação de veículos, os moradores seguem pedindo a divulgação de dados técnicos utilizados no projeto. Então, essa mudança aí pegou muita gente de surpresa, né? Eu vi muitos comentários a essa mudança em relação ao ponto negativo. Você costuma passar por lá, Macedo? Eu não transito ali pela região da T10, da T55 no setor Bueno, foge um pouco da minha rota, apesar de ser tecnicamente próxima aqui da região, não é um caminho que eu pego, mas quem passa por lá diz que está precisando se adaptar ainda com essa mudança, né? Então agora essa região, a T10 e a T55, tem uma mão única, né? Então a gente fica aí no aguardo para saber como é que vai ficar essa situação, né? Se o objetivo é melhorar a fluidez no trânsito, por enquanto isso não está acontecendo. E agora vamos mudar de assunto. Estão abertas as inscrições para voluntários do Centro de Apoio aos Romeiros de Trindade, para essa data, esse evento de fé que é tão importante aqui no estádio do estado de Goiás. A Vitória Farias traz todos os detalhes.
14: Boa tarde, Gabriel Alves. Boa tarde, você ouvinte do Bandeirantes Acontece. Estão abertas as inscrições para voluntários que desejam atuar no Centro de Apoio ao Romeiro em Trindade durante a tradicional festa do Divino Pai Eterno. Ao todo, são oferecidas 840 vagas para pessoas interessadas em contribuir com o atendimento aos fiéis ao longo do evento religioso. A iniciativa busca reforçar o acolhimento aos romeiros que percorrem o trajeto até o município. As inscrições são gratuitas e devem ser feitas exclusivamente pela internet, no site oficial da OVG, na aba destinada ao voluntariado. A participação é aberta a pessoas de todas as idades. No caso de menores de 18 anos, é obrigatória a autorização dos responsáveis, além do acompanhamento durante a atividade. Os voluntários serão distribuídos em 4 turnos diários. As atividades acontecem entre os dias 26 de junho e 5 de julho. E durante o período, os participantes atuarão principalmente na distribuição de lanches nos balcões instalados no Centro de Apoio ao Romeiro. A estrutura funciona 24 horas durante a festa. E o espaço oferece áreas de descanso, banheiros, capela, alimentação gratuita e atendimentos em saúde. Informações adicionais podem ser obtidas pelo telefone 62-3201-9414. Vitória Farias, eu volto com você, Gabriel.
6: Muito obrigado pelas informações, Vitória Farias, nesse voluntariado aí pro apoio pros romeiros lá da cidade de Trindade, né? Para essa caminhada que é tão importante nesse evento, nesse momento de fé, nessa caminhada rumo à cidade de Trindade. É, temos ouvinte, roda pra gente aí o ouvinte, Macedão.
15: Gabriel, eu não concordo no supermercado fechar por causa das pessoas que trabalham a semana inteira. Quando é no domingo que vai fazer a compra, não tem jeito. É várias e várias e várias famílias que trabalham a semana inteira, quando é no domingo vai fazer compra.
16: Boa tarde, Rádio Bandeirantes, boa tarde a todos. Bom, eu sou a favor sim de fechar meio-dia, né? Eu acho que é justo as pessoas aí fazerem compra aí no decorrer da semana, no sábado, no amanhã de domingo, acho que dá sim. Porque o resto do dia é o seguinte, você vê o mercado com poucas pessoas, agora a gente fica preocupado com shopping, a gente fica preocupado aí com hipermercados, né, grandes atacadistas. Então a gente tem um pouco dessa preocupação. Eu acho que tudo tem que ter um pouco de planejamento para que isso venha acontecer.
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2: São 3 horas e 32 minutos. Participa conosco da nossa enquete de hoje. Eu vou resumir aqui para vocês. Nesse último final de semana, nesse domingo, mas para ser mais preciso, era para começar aqui no estado de Goiás esse novo horário de funcionamento para os mercados, né, que vale para o domingo e para o feriado, horário máximo para funcionar até as 11 horas da manhã. E aí, muitos dos mercados aqui do estado, da capital principalmente, não aderiram a essa medida. Qual que é a sua opinião sobre isso? O mercado ele tem que fechar às 11 horas no domingo? Como é que fica a situação do trabalhador e do empregador, do dono, do proprietário do mercado que vai ter que pagar essa conta? Ou o funcionário merece esse dia livre no domingo? Ninguém merece trabalho no domingo? Qual que é a sua opinião? Aí na sua região os mercados fecharam? Por que na capital do estado foi muito pouco ninguém seguiu isso aí praticamente, né? Os mercados funcionaram normalmente, 2 horas até 3 horas, alguns funcionaram normal, poucos mercados seguiram à risca essa nova medida e isso está dividindo bastante a opinião. Manda sua participação pra gente no nosso canal do WhatsApp, 629-9847-6110. E aí, uma informação, né? Lembrando que estão sujeitos à multa, né? Quem descumpriu esse horário de funcionamento vai ter que pagar uma multa, porque esse acordo ele foi firmado que todos os mercados no estado deviam fechar às 11 horas, com exceção em algumas cidades. E aí, de acordo com o sindicato, com exceção da cidade de Bela Vista de Goiás, aqui, por exemplo, 75%, aqui na cidade de Goiânia, 75% dos mercados descumpriram essa ordem. E aí não importa se foi até 2 da tarde, se foi até as 10 horas da noite, passou das 11 horas e está descumprindo esse acordo. E aí, é claro, tem a multa, né? Tem a multa aí de R$ 500 reais por empregado que continuar trabalhando depois das 11 horas. Essa multa vai ser aplicada, né? Além dessa multa, essas empresas elas poderão ser responsabilizadas por dano moral coletivo, por afrontar a sociedade e impor o trabalho ilegal aos empregados protegido por lei, é o que informou o procurador aqui do estado. O procurador ele também defendeu a necessidade de conscientização dos consumidores, do próprio consumidor em relação a essas leis trabalhistas. E aí a gente pergunta qual que é a sua opinião em relação a isso. O mercado aí na sua região fechou? Você faz compra no fim de semana? Faz compra no meio de semana? Qual que é a sua opinião? Antes da ida para o intervalo, a gente ouviu 2 ouvintes, cada um com a sua opinião, né? Um que concorda que tem que ter o dia livre para descanso no domingo, outro que não concorda, porque só tem o domingo para fazer compras. É um assunto aí bastante polêmico. Manda pra gente a sua participação. Repetindo, nosso WhatsApp 629-9847-6110. Você pode também enviar uma denúncia, uma reclamação, uma dúvida, um vídeo e participar, é claro, da nossa enquete do dia.
5: Boa tarde, Matheus Alves. Aqui é o Ademiro do Santo Domingo. Eu acho que cada um cuida do seu negócio. Você tá achando que esse pessoal trabalha diretão 24 horas, esses funcionários? Não, ali tem programado. O cara não trabalha no domingo, ele não vai ganhar hora extra, dobrado, e vai ter a folga dele depois. Aí fala, não, porque trabalha demais. Vai, cada um tem que tocar, se o cara tá lá pra ganhar o dinheiro dele. Sindicato é só pra atrasar o Brasil. Isso é uma palhaçada, esse negócio de sindicato, viu? Já trabalhei de empregado, de sindicato, fazia eu pagar aquela lá, eu não tinha... Você não tem nada de volta, nada, nada. Não existe nada de troco, é só pra manter emprego, nem ganhar dinheiro, ficando rico no sindicato. Essa é a minha opinião, tem que deixar trabalhar do jeito que quiser, o patrão mais o funcionário que se entenda. Ninguém tá fazendo de graça lá, não. Ninguém tá trabalhando de graça lá pro dono do supermercado, não.
6: Boa tarde, aqui é o Jorge Trindade. Deixa eu te falar. É fácil demais dar conta o sindicato pegar e mandar fechar com comércio os outros, né? O sindicato vai pagar os impostos do empresário? Ele vai pagar a folha de pagamento do funcionário? Pô, é brincadeira, rapaz. O Brasil tem mais sindicato do que tem sindicato para vigiar sindicato. Mas não é só vir trabalhar. O povo do sindicato é tudo bandido. Mas não é só vir trabalhar. Ou tá precisando trabalhar de dia e de noite para ver se paga um pouco dos impostos. Aí tá mandando fechar comércio. Daqui um dia você vai sair para comprar as coisas, não tem nada funcionando, tá tudo fechado aí. E o empresário vai pagar os impostos com o quê? Vai vender os bens dele para pegar e pagar os impostos? Que imposto não baixa, não. É brincadeira, rapaz. Vai nesse povo do sindicato e trabalhar, moço.
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1: 3:40, voltamos aqui ao vivo no Bandeirantes Acontece para o nosso quadro Carreiras e Negócios. Hoje a gente recebe os empresários Marcelo Abrantes Linguite e Marcela Linguite. Depois você me corrige a minha fala, por favor, Marcelo e Marcela, proprietários da Casa Marcelino, que falam sobre o empreendimento e a participação no FICA 2026.
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1: Bom, boa tarde pra você, Marcelo. Marcela, é um casal, é igual lá em casa. Meu nome é Gabriel, minha mulher chama Gabriele. Aqui a gente tem o Marcelo Abrantes e a Marcela. Eu vou pedir pra você repetir o sobrenome, porque com certeza eu pronunciei errado. Como que fala esse nome? Linguite.
2: Isso.
1: É isso, os proprietários da Casa Marcelino. E aí, pra abrir essa participação, eu queria primeiramente agradecer vocês por participarem aqui ao vivo da Rádio Bandeirantes, darem espaço aqui pra gente conhecer um pouco da história de vocês e do empreendimento de vocês. A Casa Marcelino, assim que fala?
2: Sim.
1: Ela nasceu, pelo que eu estava pesquisando, nasceu com uma proposta que vai muito além de venda de vinhos, né? A ideia, pelo que eu li, a ideia é transformar o vinho em elemento de conexão entre as pessoas, estimular conversas e experiências. Isso é algo muito presente no discurso da marca. Como é que surgiu esse projeto? Qual era o sonho que vocês tinham quando abriram as portas pela primeira vez? Obrigado por falar com a Rádio Bandeirantes.
3: Obrigado pelo convite, estar aqui com vocês. Boa tarde a todos os ouvintes também. Bom, a ideia era... Bom, tudo começa com a nossa paixão de vinhos, pelos vinhos, e também com um tema de sustentabilidade, que tanto a Marcela quanto eu, a gente tem se envolvido profissionalmente com esse tema há muitos anos, é o nosso tema. E a gente uniu as duas coisas, paixão pelo vinho e sustentabilidade, e trouxe os vinhos de mínima intervenção. Então a ideia foi criar um espaço onde a gente pudesse oferecer vinhos de excelente qualidade, vinhos com um nível de saudabilidade grande, porque são vinhos, e a Marcela complementa, vinhos de mínima intervenção, vinhos sem insumos enológicos, vinhos com uvas orgânicas ou biodinâmicas, enfim, que trazem uma característica de saúde para o ser humano e também uma preservação do meio ambiente, tem toda uma questão de sustentabilidade vinculada. Então a ideia foi trazer um local, criar um local onde oferecesse esses vinhos, mas fosse um local que a gente oferecesse vinho de uma maneira muito descomplicada, de uma maneira acessível, uma maneira onde as pessoas pudessem realmente curtir ali, não aquela coisa tradicional, sem crítica nenhuma, mas assim, onde o vinho é visto de uma forma um pouco mais, sabe?
2: Austera.
3: Austera, sofisticada, snob algumas vezes.
2: É.
3: Não, é simplificar, acessar o vinho desses pequenos produtores e criar um ambiente de

0: uma forma despretensiosa. Então, a gente tinha três geladeiras antigas, que a gente gostaria de transformar nos extratores de vinho de mínima intervenção, e um sonho, que era trazer essa experiência do vinho natural para Goiânia. Goiânia já não tem uma cultura de vinho muito grande. É, vem crescendo, né, por causa das vinícolas que têm sido implementadas aqui no Cerrado, mas não tinha nessa época, em 2019, 2020, foi bem na pandemia. E a gente queria trazer essa experiência. O vinho de mínima intervenção ou o vinho natural são coisas diferentes, né? São duas expressões diferentes, mas, num geral, é um vinho que não sofre tanta intervenção enológica na hora de fazer. É o vinho que não é industrializado. É claro que ele não é uma coisa tão artesanal, porque ele precisa de um cuidado muito maior do enólogo que está fazendo ou do vinhateiro que está fazendo, mas é um vinho feito com mais cuidado. Ele é um vinho que não vai sofrer a intervenção de um químico, por exemplo, para corrigir um defeito. Então, para que ele não tenha esse defeito, ele é feito com mais cuidado, geralmente pequenas quantidades.
1: Perfeito, explicou perfeitamente. E agora a minha segunda pergunta, porque durante, você explicou bem, né? Começou ali nos anos ali da pandemia, né? 2019, 2020, então já Isso. tinha essa dificuldade da pandemia, como você citou bem, do mercado de Goiânia ainda não ser o mercado do vinho. Então, durante muito tempo, principalmente o consumidor brasileiro e goiano, ele está muito mais perto de outros tipos de bebidas, digamos assim, né? Vocês apostaram num segmento que ainda estava em crescimento, né, em desenvolvimento, dos vinhos com a mínima intervenção dos vinhos naturais. Como é que foi o desafio de apresentar esse conceito? Como que é esse desafio de apresentar esse conceito ao público, ao mercado? E o que mudou? Vocês sentem alguma mudança no comportamento dos consumidores em relação a 2020 para cá? Se teve uma aceitação maior? Se esse público, o consumidor desse vinho natural, ele tem tido cada vez mais espaço, tem sido cada vez mais comum? Como é que foi o desafio de apresentar esse conceito ao público, porque é algo fora da caixa, né, digamos assim, é uma ideia inovadora? Como é que foi como é que é esse desafio? Como é que vocês veem o comportamento dos consumidores nesses últimos anos?
0: O desafio é diário até hoje. Às vezes, é como todo um empreendedor, né? Às vezes a gente quer sair correndo e fala, não, isso não vai dar certo. E muitas vezes a gente olha para trás e vê o quanto a gente já conseguiu um número grande de seguidores, seguidores, seguidores desse movimento do vinho natural, da alimentação natural, da forma despretensiosa de se consumir vinho. Como eu falei da outra vez, os nossos vinhos, a grande maioria dos que a gente vende vinhos engarrafados também, que são dos mesmos produtores que fazem os vinhos que são servidos nas torneiras. É uma prática muito comum fora do Brasil, e no Brasil ainda bem incipiente, já tem bastante no Rio, em São Paulo, mas em Goiânia não. A gente serve esses vinhos nas torneiras, né? Vem uns barris e a gente extrai esse vinho do barril com um gás que não vai interferir, não vai oxidar esse vinho. Então, é o mesmo vinho, um vinho de qualidade que é extraído dessa forma. Então, essa forma de servir o vinho e ele sendo um vinho natural, apresentar isso para as pessoas é desafiador. Mas, ao mesmo tempo, a curiosidade das pessoas em ver aquele vinho saindo das torneiras, experimentar e ver que é um vinho bom, que é um vinho agradável, que é um vinho bem feito, com aromas muito, muito diferentes, que os vinhos industrializados, geralmente eles têm uma padronização muito grande, né? Os vinhos, e geralmente o brasileiro consome muito vinho importado. O vinho argentino, o vinho chileno, o vinho europeu, o português principalmente, eles meio que são bem padronizados. E o vinho nosso, são todos nacionais, os que a gente trabalha, ele tem aromas e sabores bem complexos e mais. Então, dá assunto, sabe? É gostoso ver, além do desafio que tem, às vezes as pessoas olham meio torto, assim, pela forma que é servido, mas é gostoso ver essa adesão ao movimento e que as pessoas entenderem o valor daquele

0: produto que a gente está colocando na taça.
1: E complementando, acho que assim, o desafio tem sido constante, né? Como a Marcela falou, desde o início o mercado de Goiânia é um mercado que tem avançado em termos de consumo do vinho, mas vinho natural muito pouco. Assim, a gente é o único bar de vinhos naturais em Goiânia ainda, a gente espera que haja outros por conta do movimento, mas há uma questão nesse processo todo de educação do consumidor, sabe? De mostrar para ele que esses vinhos, eles têm uma característica que deve ser que é essa variabilidade, quer dizer, até dentro do próprio lote você tem garrafas com paladar, com aromas diferentes, então, e são paladares, aromas diferentes daqueles vinhos que a gente está habituado a tomar, porque não tem aditivo enológico, não tem uma receita para fazer que no final vai gerar sempre o mesmo vinho. Então, cada uva, cada safra traz uma proposta diferente. Isso é muito interessante, quer dizer, ver essa diversificação, essa diversidade nos vinhos, né? E é um processo que a gente tem buscado trabalhar com consumidores e que desde março a gente levou para Goiás também, né? Para a cidade de Goiás. A gente, em março, a gente criou uma nova unidade lá em Goiás, a Casa Marcelino Goiás, e que agora, a partir da semana que vem, está presente no FICA com uma agenda bastante diversificada, que esse é um ponto bacana.
2: Bom, antes de entrar no assunto da cidade de Goiás e também do FICA, eu queria que vocês falassem aqui para quem está nos acompanhando, onde é que vocês estão localizados, onde a Casa Marcelino está localizada aqui na capital.
1: A gente fica no setor oeste, na rua R11, número 513. Então, assim, é bem próximo ali da...
0: Fica parque. Abaixo da... Assista, abaixo da T7 e acima da Assista Tobrian. Bem ali, entre uma e outra. No iniciozinho da T7.
1: Isso. E a gente abre de terça a sábado, a partir das 18 horas.
2: Das 18 às...
1: 23 até as quintas, à meia-noite, sextas e sábados.
2: Então, perfeito. O horário e a localização para você que tem interesse. E antes, eu queria fazer uma pergunta antes de ir para o assunto do FICA, né? Hoje a gente vive uma época onde muitas pessoas, elas buscam empresas que tenham, não só além do produto oferecido, mas que tenham algum impacto positivo para a sociedade. E aí a Casa Marcelino entra com essa questão da sustentabilidade, né? Como que é esse desafio, né? Como é que é ter essa responsabilidade com o produto, com o que vocês estão oferecendo, mas também ter essa responsabilidade, né? Essa união entre cultura, experiência, responsabilidade social, sustentabilidade, gastronomia. Para ser mais direto na minha pergunta, como é para quem, o nome do quadro é Carreiras e Negócios, para o empresário, como é que ele atinge essa pauta de sustentabilidade e faz essa ligação com a empresa em si, porque a empresa precisa de lucro para funcionar. O principal objetivo é o lucro, mas como não deixar... Como manter isso em equilíbrio? Sustentabilidade com o negócio? Como é que é o planejamento de ter uma pauta sustentável dentro da empresa para que essa pauta sustentável ela não interfira no negócio, não gere prejuízo?
1: Um ponto importante para se comentar é que assim, o tema de sustentabilidade ele é processo de gestão, né? Então, o exemplo que eu sempre dou, sou mais velho, então, década de 80 a gente falava muito de movimento de qualidade. Qualidade, hoje você não fala mais de qualidade. Ou você tem ou você está fora. Então, assim, não é algo que a empresa ela pode ou não ter, ela tem que ter. Depois veio a onda de planejamento estratégico, reengenharia, enfim, uma série de outros movimentos de gestão. Sustentabilidade para as empresas também é um movimento de gestão, porque são aspectos que ela vai ter que incorporar para poder ter sucesso nos negócios. Então, não existe uma dicotomia, uma contraposição entre ser sustentável, trabalhar nesse caminho. Não é uma empresa sustentável, todos nós temos um impacto. Existindo, a gente gera impacto. Mas, assim, buscar um equilíbrio entre o seu negócio e impacto socioambiental positivo. Esse equilíbrio é fundamental, quer dizer, então não existe nenhuma contraposição, nenhum antagonismo entre eu ganho dinheiro ou eu sou sustentável. Não, a ideia é que eu consiga ganhar recurso sendo sustentável, que a sustentabilidade mais ainda me permita avançar, me permita abrir novos negócios, me permita atrair clientes. Muitos dos nossos clientes lá no bar, eles vêm por conta dessa percepção, por conta do vinho de qualidade, do produtor, do pequeno produtor, de um menor impacto ambiental, dessa narrativa que a gente traz, que não é só uma narrativa, é uma prática, né? Então, assim, e é enganoso também perceber ou imaginar que esse tema de sustentabilidade é válido só para as grandes empresas, né? Para um grupo empresarial grande. Não, para o pequeno negócio também. E para cada nível tem suas dificuldades. A gente, no nosso bar, nós somos bem pequenininhos, mas a gente vê a dificuldade de, por exemplo, fazer a separação de resíduo, ainda mais num restaurante onde você tem perda de comida, você tem PET sendo gerado. Exige um esforço adicional do empreendedor e da equipe que está com esse empreendedor. Mas é algo bastante satisfatório porque você gera uma cultura diferente, acho que gera uma cultura mais engajada com a empresa, e você também tem economias bastante significativas. Você começa a prestar atenção em perdas de água, em perda de alimentos, em uso inadequado de produtos descartáveis, racionalização em energia. Você começa a pensar em outros aspectos que talvez de outra forma você não pensaria, né? E criar uma cultura na sua organização com essas características. Eu acho que assim, não é então uma dicotomia. Ou eu ganho dinheiro ou eu sou sustentável. As duas coisas andam em conjunto.
2: Perfeito. O Marcela, o Marcelo, ele falou aqui agora, né? Somos uma empresa pequena e tal, mas já é consolidada a marca aqui na cidade de Goiânia. E agora a Casa Marcelino também está na cidade de Goiás. Queria que você falasse um pouco sobre essa nova unidade da cidade de Goiás, né? O que ela representa para o futuro da marca, principalmente.
0: Foi uma ida meio, assim, um acaso, mas que acabou seguindo um desejo antigo de ter alguma coisa, desenvolver alguma coisa lá em Goiás. A cidade de Goiás, assim, sempre fui muito apaixonada. O Marcelo não é daqui, né? Ele é de São Paulo, mas quando veio para cá também introduzi ele no amor por Goiás. É uma cidade histórica, belíssima e que é muito agradável, mas que carecia e ainda carece de alguns serviços, né? Por ser uma cidade turística, mas uma intervenção não, né? Ir para Goiás é um ir com cuidado, porque Goiás merece esse cuidado, né? Para preservar aquele patrimônio. A Casa Marcelino sempre procurou unir as nossas atividades com a questão da sustentabilidade, e que hoje, quando você fala em sustentabilidade, você não pode falar nisso sem tocar no assunto da cultura, da arte, que também inclui. Não é só mais os três pilares da sustentabilidade: social, ambiental e econômico. A cultura, a história da cidade entra também. Então foi mais um desafio que a gente se propôs, né? E só que lá com um viés mais cultural, né? O vinho natural, ele faz parte de um movimento. Ele não é simplesmente fazer vinho. É um movimento de uma alimentação mais saudável, de um consumo consciente, de pensar num pequeno produtor de vinho que está fazendo aquele vinho com a preocupação do que ele vai colocar na taça para o cliente beber. Daquela cultura que veio dos pais que ensinaram a fazer vinho e que a gente está ali preservando. E isso tudo tem uma ligação, uma conexão, né, com uma cidade assim, com uma cidade como Goiás, histórica, recheada de muita arte, muita cultura. E lá o espaço que a gente tem é um galpão que fica no centro histórico, um galpão grande, e que nos permite fazer alguns eventos, trazer algumas atividades ali para dentro daquele galpão, que faz enriquecer ainda mais o movimento que a gente está levando para lá.
2: Bom, é muito interessante ver vocês dois falarem sobre isso, porque dá para perceber que existe muita coisa além do simples ato de tomar um vinho, né? Toda uma experiência, existe toda uma preocupação de vocês com a experiência mesmo, e isso é muito interessante. E aí, entrando num outro assunto agora, se vocês me permitem, vem aí o Festival Internacional de Cinema e Vídeo Ambiental, 27ª edição do FICA, que é uma das referências no país quando o assunto é cinema e sustentabilidade. Como é que nasceu essa parceria entre o FICA e a Casa Marcelino, e de que forma os valores das duas iniciativas se encontraram, Marcelo?
1: Olha, essa veia de sustentabilidade já é de origem da Casa Marcelino, da Marcela e minha também. E como a Marcela falou, como lá é um espaço generoso e a gente sempre também teve esse interesse por arte, por cultura, a gente imaginou que no FICA seria um momento importante para a gente trazer outras atividades que a gente identifica que enriqueceriam ainda mais a agenda do FICA. Então, conversando com algumas pessoas e buscando apoios de vários parceiros, a gente decidiu criar o que a gente chama de semana Fica no 12, na Casa Marcelino de Goiás, usando a expressão de vocês aqui de Goiás, né? No 12, porque lá é o número 12, né? Na rua, lá na... Então a gente desenvolveu essa programação com vários parceiros, começando com um parceiro de primeira ordem nosso, que é a AZ, de decoração, né, que vai fazer toda a ambientação.
0: Armazém.
1: E muito com essa pegada de sustentabilidade. Associada a isso, a gente vai ter também uma exposição de fotografias do Rodrigo Januário, um fotógrafo aqui de Goiânia. Vai uma exposição belíssima, onde ele une divas do jazz, né? Divas do jazz em fotos muito bacanas. E, enfim, tem uma série de atividades nessa semana. E o grande vínculo está nesse tema de sustentabilidade e na cultura, porque a gente acha que, como a Marcela falou, as duas coisas andam em conjunto. Então, por que não desenvolver alguma atividade que possa ser complementar aquelas tão interessantes que já existem lá no FICA, né? E que muitas vezes as pessoas comentam que sentem falta de algumas outras atividades adicionais, complementares.
0: Até assim, na questão da gastronomia... a cidade fica muito cheia durante o FICA, que em Goiânia todo mundo sabe, né? Quantas vezes a gente não sai daqui e vai para o FICA. Então, não são só cineastas, não são só não, né? Além dos cineastas e produtores e o pessoal todo que está ali do cinema, existe muita curiosidade e muito desejo de estar ali naquele meio, que é um meio muito rico, com muitas informações, trabalhando ali sobre sustentabilidade, sobre, às vezes, muitos artistas, tem os shows que eles trazem. E aí a gente quis enriquecer um pouco mais essa semana, com a Casa Marcelino abrindo com uma programação mais à noitinha, né? Uma coisa que não vá chocar com a programação e as palestras do FICA, e nem com shows. Então, a gente quer trazer e enriquecer a questão da programação do FICA com o tema de sustentabilidade, arte e cultura, junto com eles.
2: Bom, começa na terça-feira, né? Dia 16 de junho?
0: O FICA, a abertura oficial do FICA é no dia 16 de junho, à noite.
2: E a gente tem uma programação muito extensa, né? Tem a exposição fotográfica aí com o Rodrigo Januário, documentários, enfim, muita coisa para acontecer. Para quem vai estar na cidade de Goiás, vai presenciar, vai participar do FICA, mas não conhece a Casa Marcelino. O que é que essa pessoa pode esperar da Casa Marcelino, se fosse para fazer um convite para quem vai estar lá e não conhece a Casa Marcelino, Marcela?
0: Bom, essa semana que a gente chamou de Semana no 12, com essa programação esse tempo, é bem no 12 mesmo, né? Bem ativa. A casa vai estar aberta todos os dias com a exposição do Rodrigo Januário, e os outros dias as programações complementares com bate-papo, com conversas com muita gente do meio da arte, da comunicação, do cinema. A gente mesmo vai trazer um documentário falando sobre os vinhos naturais. O Pedro Linguit, que é o filho do Marcelo, é cineasta, ele vai trazer um documentário também sobre Brumadinho. Tem o pessoal do Jatobá Nascente, do Sertão Negro. Então, tem umas rodas de conversa muito interessantes que vão acontecer. Ao mesmo tempo, a exposição, que vai estar lá, já montada. E na sexta-feira, a gente também vai trazer uma festa, que é uma festa que já existe, feita pelo estilista Ronaldo Fraga. Ele já faz essa festa lá em Ouro Preto, que chama Cabaré do Fraga. A gente vai trazer uma versão dessa festa para a Casa Marcelino. Então, vai ser uma noite bem, bem animada lá com eles.
1: Que se chama Inferninho do Fraga.
2: muito bom.
0: O galpão permite que a gente faça, né? E a nossa programação vai até sábado, até domingo de manhã, que a casa fica aberta.
2: Domingo, dia 21. De junho.
0: Isso, mas a programação assim, cultural e com esses encontros até sábado. No domingo a casa abre, mas sem essa programação diferente. Então eu acredito que quem tiver por lá, essas mais de 20 mil pessoas que vão estar circulando por Goiás e passarem lá pelo casarão, na Couto Magalhães, número 12. É, vão ver lá a portinha. Aqui a gente tem uma portinha vermelha, que é bem conhecida, da casinha. E lá a gente tem uma portinha azul. É, e de longe, acho que as pessoas vão conseguir ver a movimentação. É, e vai ser interessante, vai ter curiosidade de entrar participar com a gente.
1: E aí, só complementando, assim, todo esse esforço é muito para mostrar essa nova, assim, algo que eu acho que Goiânia, ela tem buscado isso e carece disso, que esse espaço mais cultural, mais um pouco, talvez, underground, mais um pouco revolucionário em termos do que apresenta e do que se propõe a fazer, né? Acho que isso é uma grande motivação nossa. E as informações, para quem estiver interessado, está no Instagram da Casa Marcelino a partir de hoje à noite. E a gente está lá também levando um pouco das coisas daqui e muito com o apoio dos nossos parceiros, né? Eu comentei da Z, a gente também fechou lá para Goiás, foi a primeira local onde a gente levou chope com o pessoal da Colombina, o pão da Ângelo Forneria, que é Cerro da Serra do Bálsamo, enfim, a gente reuniu parceiros que já são daqui para poder oferecer algo diferente lá em Goiás.
2: Então vai ser uma experiência completa, né? Tem muita a diversidade vai ser muito grande. E aí, de duas coisas que, na minha opinião, para mim casa muito: um vinho com um cineminha, para mim, na minha opinião, isso para mim é
1: com certeza.
2: E aí, o Marcelo, Marcela, infelizmente, a gente estourou o nosso tempo, porque assim, quando eu começo aqui o programa, ele demora a passar, mas quando boas fontes sentam aqui nessa cadeira, o programa passa muito, mas muito rápido, a gente nem vê o tempo passar. Acho que foi uma entrevista bacana para mim, foi muito bom ouvir vocês. São daquelas pessoas que a gente ficaria ouvindo por horas, porque falam de um jeito muito calmo e transmitem muita firmeza, passam a informação com muita firmeza. Então, para você repetir, Marcelo, para quem quiser mais informações sobre o FICA, basta acessar o Instagram da Casa Marcelino, é isso?
1: Casa Marcelino com dois L's no Instagram, ou Casa Marcelino _ Goiás.
2: Casa Marcelino _ Goiás com dois L's
0: também
2: no Instagram, para conhecer um pouco mais sobre a Casa Marcelino, que agora também é parceira do FICA, né? Que é esse festival que vai para a sua 27ª edição. Casa Marcelino, que é de Goiânia, firmada em Goiânia, mas que agora também colocou suas raízes lá na cidade de Goiás. E como explicou muito bem a Marcela, né? Como uma cidade histórica de Goiás, é um centro cultural, a cidade de Goiás agora tem mais essa cereja do bolo aí para você que for visitar a cidade de Goiás. Eu vou agradecer, Marcelo, Marcela, pela participação de hoje. Tem alguma coisa que eu esqueci de abordar, que vocês gostariam de falar também?
0: Ah, acho que a gente fez um apanhado aqui de tudo. Só gostaria de agradecer a oportunidade de estar aqui falando desse assunto que a gente gosta tanto.
2: Eu que agradeço. Voltem sempre, as portas, o microfone da Rádio Bandeirantes vai estar sempre aberto, esperando por vocês. E é isso. 4:06, eu vou para um rápido intervalo e volto já já.
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4: 4:09 de volta aqui ao vivo com Bandeirantes acontece nessa segunda-feira. Hoje, agora, nós vamos bater um papo com o advogado Henrique Dantas, especialista em direito previdenciário, para falar sobre a decisão do STF que derruba a exigência de idade mínima para aposentadoria especial para quem trabalha com atividades insalubres. Você também pode participar desse bate-papo. Se você tiver alguma dúvida, perguntas para o Henrique Dantas, envie para o nosso WhatsApp 629-9847-6110. Boa tarde, Henrique. Obrigado por falar com a Rádio Bandeirantes.
5: Boa tarde, Gabriel. Boa tarde a toda a nossa audiência da casa da Rádio Bandeirantes. E hoje nós estamos aqui para falar para os nossos segurados de um tema muito importante, uma vitória, na verdade, da população brasileira, da classe que contribui para a Previdência. E vamos repercutir um pouquinho dessa grande novidade que foi da semana passada.
4: É isso aí. Ali em 2019, pouco depois de 2019, o tempo de contribuição efetiva e a exposição de ser os únicos requisitos para deixaram de ser os únicos... O tempo de contribuição e a efetiva exposição deixaram de ser os únicos requisitos para a modalidade de aposentadoria especial. Também precisava atingir uma idade mínima ali, que variava de 55 a 60 anos. E eu vou perguntar para o Henrique o que é aposentadoria especial, para começar abrindo esse tema. O que é a aposentadoria especial e quem tem direito, Henrique?
5: A palavra já é muito clara. Aposentadoria especial, ela é uma regra especial para que a pessoa possa se aposentar, desde que ela preencha requisitos muito específicos, que são basicamente de que a sua saúde está em risco. Então, claro que dentro das possibilidades de trabalho e de contribuições, nem todo brasileiro está trabalhando exposto ao mesmo agente nocivo, ao mesmo risco de uma questão que possa prejudicar a sua saúde. Então, nós sabemos que existem brasileiros aí, brasileiras que trabalham em atividades perigosas, em atividades insalubres, em atividades que são danosas para a sua saúde física, e naturalmente, ao longo da vida, depois de muitos anos de trabalho, isso vai cobrar um preço para a sua saúde. Eles naturalmente podem se aposentar mais cedo, seja por uma questão de saúde, né, por uma questão de uma deficiência, uma questão de uma doença, infelizmente isso pode acontecer, mas também, caso isso não aconteça de uma forma não programada, existe um prêmio para essa pessoa se aposentar mais cedo. E aí, Gabriel, é muito importante a gente voltar lá na década de 60, quando foi idealizado esse benefício, que é uma forma de premiar aquele brasileiro, brasileira que está trabalhando em uma atividade perigosa, em uma atividade de risco, que por causa dessa atividade de risco que ele está exposto, ele pode se aposentar mais cedo do que o colega, do que o irmão que não está trabalhando ali naquela mesma função. Então existem várias atividades, nós vamos falar aqui hoje, que podem ser contempladas por essa regra. Muitos já puderam se aposentar, mas quando houve em 2019 a reforma da Previdência, o Congresso Nacional, acolhendo uma proposta de reforma do Executivo, adotou uma medida que foi implementar, além da idade, além do tempo de contribuição mínimo que nós já tínhamos na atividade especial, eu tinha também agora uma novidade, que era a idade mínima. Então, exatamente o que você falou no início, eu deixo de ter uma regra que é somente o tempo de contribuição especial. Eu passo a ter um novo requisito, que é a idade de 60 anos, por exemplo. E o que acontecia na prática? o cidadão trabalhava numa atividade perigosa, ele atingia o tempo de contribuição especial, por exemplo, de 25 anos, mas ele não poderia se afastar do trabalho ainda, porque ele teria que continuar trabalhando até os 60. Na prática, aquela pessoa que só sabe fazer aquela função, ficou a vida inteira trabalhando naquela função, ela acaba se expondo mais tempo ao agente nocivo e, consequentemente, prejudicando mais sua saúde. Foi esse ponto que foi atacado nessa decisão agora pelo Supremo Tribunal Federal, que declarou essa nova regra inconstitucional. Ou seja, como se ela nunca tivesse existido, e volta a valer a regra anterior de que eu não tenho mais idade mínima para que eu aposente com regra especial, bastando que eu comprove os 25 anos, no caso da regra mais comum, de tempo especial. Tendo o tempo de contribuição especial, eu posso já discutir uma aposentadoria.
4: Bom, e aí, essa mudança, ela foi, se deu exclusivamente pelo fato de, pela lógica, quanto mais tempo de exposição tiver, maior é o prejuízo, né, Henrique? Porque, por exemplo, você está obrigando o trabalhador a ficar mais tempo exposto àquele trabalho.
5: Exatamente essa que é a contradição, Gabriel. Porque, vamos dar o exemplo do trabalhador da saúde, que está nos ouvindo aqui agora. Pessoal que trabalha aí em ambiente hospitalar, clínico, laboratórios, eles estão todos os dias expostos aí. Passamos por uma pandemia, né? Os heróis do SUS aí que nos ajudaram a ter hoje saúde, ter um país sarado. Vamos lá, eles estão trabalhando lá há 25 anos como enfermeira, técnica de enfermagem, radiologista. Está lá na ponta, né, da operação, exposto ao risco de contaminação biológica. Depois dos 25 anos, qual que era o caminho natural? Eu aposentava essa pessoa por uma aposentadoria especial e ele, para se aposentar, se afastava daquela função. Então, ele pode continuar trabalhando depois? Sim, uma vez aposentado, mas não mais naquela função de risco. Então, falou, você pode trabalhar se você quiser, mas não naquela função de risco. E não tinha idade mínima. O que aconteceu na reforma? Eu apresento uma regra que fala, além dos 25 anos, você precisa ter 60. E muitas vezes o trabalhador tinha 50, 45. E o que acontecia na prática? O que aconteceu até ontem na prática? Esse trabalhador, ele ficava tendo que trabalhar, porque a única coisa que ele sabe fazer é trabalhar naquele ambiente de saúde, e o seu risco, a sua saúde, muitas vezes, está sendo aumentado, porque quanto mais velho a gente vai ficando, mais exposto a gente vai ficando, mais suscetível de poder adoecer no trabalho. Então, essa vitória nos tribunais foi uma vitória pela saúde do trabalhador brasileiro, que agora vai poder, de fato, ter a opção de se aposentar com os 25 anos de tempo especial. Seja aqui no caso da saúde, seja no caso dos outros agentes nocivos, né, agentes químicos, físicos, nós vamos falar um pouquinho sobre eles, mas a ideia toda é que justamente a gente corrige uma contradição.
4: Bom, assim, eu saio até um pouco aqui do que eu tinha pensado. Por quê? Por que que mudaram? Se tem alguma lógica por trás dessa mudança que aconteceu? Não falo dessa agora, falo lá atrás. Por que impor essa nova condição na época?
5: 2019, Henrique? Quando a gente estava discutindo a Previdência, e a gente sempre que discute Previdência, Gabriel, a gente não pode colocar a roupa do nosso partido de preferência ou do nosso candidato. A gente tem que falar de Brasil. E Previdência, a gente está falando de uma questão que envolve pagar benefícios para uma população que está envelhecendo. A população brasileira hoje, ela vive mais. A população brasileira, ela, depois de aposentada, ela geralmente tem uma sobrevida muito mais alta do que tinha antigamente. Nós temos cada vez mais famílias com menos filhos, então o mercado de trabalho recebe menos pessoas novas, você e eu, que somos uma geração chegando agora, olha para o número de filhos que os nossos pais, avós tiveram. É muito maior do que o que os nossos pais tiveram. E o que nós talvez queremos ter também.
4: Com certeza.
5: E a gente vive uma mudança demográfica. Isso impacta diretamente o número da Previdência. E qual foi, na época, em 2019, 18, desde 17, quando vinha sendo discutida a reforma da Previdência, qual foi a ideia? Vamos colocar uma trava de idade mínima para o brasileiro se aposentar. Porque aí a gente acaba com essas aposentadorias das pessoas muito jovens e coloca uma trava, porque senão o sistema não vai parar de pé. E tá tudo bem colocar trava de idade mínima. Isso tem que ser feito, existem estudos para isso. A questão é que houve um tratamento como se fosse todo mundo igual. E não é todo mundo igual. O trabalhador que está exposto a um risco de agente nocivo, de uma radiação, ou um risco de um agente químico, ou um vigilante armado, um policial armado, essas pessoas que estão em atividades perigosas, elas têm um risco à sua saúde que nós aqui no estúdio não temos. Nós temos aqui outros estresses, mas esse a gente não tem. E é justo que a gente trate de forma diferente os diferentes. Então, quando a gente consegue agora no tribunal, 6 anos depois, né, 2020 foi proposta essa ação, 6 anos depois, reverter a regra que está sendo aplicada para uma regra anterior, é uma vitória para mostrar, olha, o legislador, por mais bem intencionado que ele pode ter sido, nesse ponto eles não foram corretos. E o tribunal então declarou, né, o Supremo, e foi uma decisão muito apertada, tá? Nós estamos falando de uma decisão de 6-5.
4: 6-5.
5: Nós estamos falando de uma decisão de voto de desempate, no qual o relator inicial do processo, o ministro Barroso, ele votou o contrário e ele sustentou a negativa até o final, ele se aposentou mais cedo. E aí, com essa questão dele se aposentar mais cedo, o tribunal agora abriu um voto divergente, ministro André Mendonça, e o ministro André Mendonça carregou os outros votos que estavam faltando e virou como se fosse aquela virada aos 45 do segundo tempo. Quando o seu time está perdendo, até os 45 você vira. Então nós estávamos perdendo, né, por 4-1 praticamente, e virou para um 6-5. Então é uma vitória expressiva da classe trabalhadora. Essa ação foi proposta não por mim, não por outro advogado, foi pela Confederação Nacional dos Trabalhadores da Indústria, e que mostra a força de que trabalhadores unidos podem, de fato, discutir pelos seus direitos. Ainda hoje.
4: É isso. Segunda-feira, 8 de junho, na semana passada, o STF decidiu por 6-5 que a exigência de idade mínima para aposentadoria especial é inconstitucional, e essa decisão atinge aí uma classe grande de trabalhadores. Voltando do intervalo, eu vou perguntar para o Henrique Dantas, que é meu convidado de hoje, quem tem acesso a esse benefício, quais categorias são mais beneficiadas, né? Como é que você pode comprovar a exposição a agente nocivo, e também o que foi mantido, né? No caso da vedação, a conversão e o novo cálculo. Hora do intervalo, 4:19, eu volto já já.
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1: 4:20, nessa segunda-feira, 8 de junho, eu estou ao vivo aqui no Bandeirantes Acontece. Lembrando, eu estou falando com o Henrique Dantas, que é advogado previdenciário. Para você que quer participar, tem alguma dúvida, alguma sugestão de pergunta, alguma coisa que está acontecendo com você, com um familiar, com um conhecido seu, manda para o nosso número do WhatsApp 98476110. A gente está falando aqui hoje sobre a decisão do STF, 6-5, bem apertado, de tornar inconstitucional a exigência de idade mínima para aposentadoria especial. Agora que foi vetado isso aí, o Henrique, a gente não tem mais essa idade mínima para se aposentar pela aposentadoria especial, algumas coisas foram mantidas, né? O que foi mantido da decisão anterior para essa nova?
2: Primeiro, a gente tem que ser correto e dizer que a decisão não transitou em julgado. E no Brasil, até o passado ele é incerto. A gente precisa aguardar o trânsito em julgado para ter certeza absoluta que essa decisão vai valer. A gente tem alguns traumas recentes, revisão da vida toda, outras coisas do Supremo que nos assustam. Então a gente precisa esperar o trânsito em julgado. Mas quem tem o direito, quem tem o perfil de contribuição especial, já deve se movimentar o quanto antes para ver como que isso pode se aplicar no seu caso. O que que ficou mantido, né? Após a reforma nós tivemos muitas mudanças. Uma das mudanças caiu, que foi a idade mínima para as aposentadorias especiais. O que que ficou mantido? Primeiro, regra de cálculo. Então, antes da reforma, Gabriel, nós tínhamos uma regra de cálculo. Ou seja, não basta eu ter o direito ao benefício, agora eu vou discutir o valor do benefício. Então, além de ter um direito ao benefício mais cedo, eu também tinha um benefício melhor no valor do benefício, o cálculo, o faz-me rir. Eu tinha um benefício que era calculado de forma integral sobre a minha média das contribuições. Esse cálculo, ele foi mudado na reforma, passou a ser proporcional. Todo mundo ficou na mesma regra, 60% da média, mais 2% ao ano do que passa 15 anos de contribuição para a mulher e 20 para o homem. Ou seja, proporcional. Essa regra também alcançou a especial e ela continua. Foi objeto da discussão no Supremo, parte do julgamento era para derrubar também a regra de cálculo, porém o tribunal, dividido, manteve a regra de cálculo. Foi uma divisão, assim, dois votos queriam manter, derrubar tudo, ministro Fachin e ministra Carmen, mas os outros entenderam que não, derruba só a idade mínima. Então existe ainda a regra de cálculo proporcional, essa mudança permanece. A segunda mudança que permanece ainda, e eu vou dizer ainda porque nós ainda não paramos, nós ainda vamos discutir isso no processo, é sobre a conversão do tempo. O que que é o tempo convertido? Vamos supor que eu não tenha 25 anos de tempo de contribuição, mas eu tenho 10 anos. Aí depois eu deixei de ser especial e fui trabalhar aqui no estúdio aqui com vocês. Esses 10 anos que eu tive, eu posso multiplicar por 1.4 o homem ou 1.2 a mulher e aposentar a regra universal. Então eu ganho um tempo ficto de 40% daquele período homem, 20% a mulher. Essa conversão, esse multiplicador, ele era possível até 2019. Quando entra a reforma, ele acaba. E aí nós temos aqui mantida essa vedação, não é possível converter mais o tempo depois da reforma. Isso ainda está discutindo. Eu tenho acesso aos advogados que representam esse processo e eles já nos asseguraram que irão recorrer quanto à conversão. Tem outro tema no Supremo que autorizou a conversão em outra situação, tema 942, que está sendo discutido isso. Então existe ainda a possibilidade de melhorar, mas hoje o que nós temos é só a idade mínima que caiu.
1: Então, por exemplo, hoje a pessoa que tem que trabalhar os 25 anos naquilo.
2: Naquilo.
1: Ela não pode... Por exemplo, trabalhei 10, saí, não tem mais essa conversão, ele tem que completar esse tempo.
2: Tem que ter os 25, que é a ideia básica do tempo especial. 25 para a população geral. Tem duas categorias que precisam de menos, 20 e 15 anos, que são os trabalhadores de mineração.
1: Eu vou pedir para vocês explicar.
2: Mas, em regra, são 25. Agora, vamos supor que eu tenho 25 anos, mas desses 25 nem todos estão na atividade especial. Aí não vai dar os 25, eu tenho que ter os 25 para dar. Então, até 2019 eu posso converter. Então, o meu tempo que eu tenho é lá atrás. Eu posso converter por 1.4 e usar para outra aposentadoria comum. Agora, se eu quero usar na especial pura, eu tenho que ter 25 anos puro até hoje. Então, é uma ideia. Por isso que cada caso é um caso. Por isso que todo mundo que está nos ouvindo aqui, cada um tem uma história, né? Cada pé torto tem sua botina, como a gente fala lá no Goiás. Então, a gente tem que levar cada caso para analisar. Mas, de fato, a idade mínima caiu. Regra de cálculo e conversão ainda existem.
1: Bom, gente, tem participação, pergunta do amigo ouvinte para o advogado. Vamos ouvir.
3: Boa tarde, Guilherme Lisboa. E aquela contribuição única está valendo como direito adquirido para quem já vinha contribuindo? Ok, obrigado. Boa semana.
2: Seu Lisboa, nosso ouvinte perguntou sobre a contribuição única. Esse assunto não é um assunto da aposentadoria especial. Contribuição única é uma coisa que ele está chamando do divisor mínimo. É uma questão que envolve a seguinte questão. Na hora de aposentar, eu, por tempo, eu tenho que ter um número mínimo de contribuições. E aí tem uma regra lá na Previdência que fala que de 94 para cá, que é quando entrou o real, eu tenho que ter no mínimo 108 contribuições. É um que a gente chama de divisor mínimo. Não tem a ver com a aposentadoria especial. Mas teve um período de 2022, de 2019 até 2022, quando a reforma entrou até 2022, que ficou um buraco na lei. E aí a pessoa podia ter uma contribuição após 94. E essa contribuição, ela permitia que ele aposentasse, não com uma contribuição, tá, gente? Não entendam errado, nós não estamos trazendo desinformação. Uma contribuição não aposenta. Mas essa uma contribuição após 94 permitia que ele aposentasse contando com as contribuições antigas que ele já teve. Então, seu Lisboa, quem teve esse período de uma contribuição e aposentou entre 2019 e 2022, pode ter esse direito. Mas essa regra não é sobre o julgamento que aconteceu no Supremo, que nós estamos falando aqui hoje.
1: Perfeito. E aí, pro Henrique, explica pra gente sobre esse tempo, né? Quais classes, né? Quem tem o direito aí? Quem precisa só desses 15? Quem precisa dos 20 anos? Quem precisa dos 25? E uma pergunta muito importante também. Eu recebo insalubridade, taxa ali adicional de 10% de insalubridade ali no meu contra-cheque na empresa que eu trabalho. Automaticamente eu já tenho direito à aposentadoria especial, ô Henrique?
2: Muito boa pergunta. A resposta, já vamos começar pelo final. Não. Não é automático. Então, se você que está nos ouvindo recebe ou já recebeu o adicional de insalubridade ou de periculosidade, não necessariamente você tem direito à aposentadoria especial. São regras diferentes. Uma regra é trabalhista, adicional de insalubridade é sobre salário, questões trabalhistas. Outra regra, adicional noturno, hora extra, isso é questão trabalhista. Outra questão é previdenciária, se eu vou ter direito à aposentadoria especial. Mas parece a mesma coisa, mas não é. Parece, mas não é. O que, que é necessário que a nossa audiência preste atenção? Se você trabalhou exposto a algum agente nocivo à sua saúde, seja ele de natureza física, química ou biológica, você pode ter direito à aposentadoria especial. Qual que é a regra que você vai precisar trazer no processo? Um documento chamado PPP, Perfil Profissiográfico Previdenciário, PPP. Esse documento é o documento, é como se fosse um documento de identidade que vai te autorizar a converter o seu tempo ou, no caso aqui, usar como especial se você tiver essa exposição ao agente nocivo. Agente nocivo químico. Químico, né? A gente pode falar aí dos solventes, dos agentes reagentes e tudo mais. Agente físico. A gente está falando aqui de ruído, pessoal que tem ruído excessivo, o pessoal que está exposto a frio, calor, todas as questões de vibração, máquinas muito barulhentas, questões que envolvem agentes nocivos à sua saúde, e os biológicos voltados aí na área da saúde humana, saúde animal, pessoas que estão expostos a riscos de contaminação. E claro, a parte da radiação está lá nos agentes físicos, porque lá eu tenho também a radiação como agente físico. Então existem esses agentes nocivos, e aí qual que é a regra de análise? 25 anos é o padrão. Existem duas exceções. 15 anos para o trabalhador de mineração em subsolo e 20 anos para o trabalhador de mineração na superfície. Então, a nossa audiência aqui do estado, lá do interior, que está ouvindo a gente, lá no norte, lá na região, por exemplo, que tem muita mineração. Lá, mineração de superfície, 20 anos. Mineração de subsolo, 15 anos. Fora isso, regra geral, sempre nos 25.
1: E aí a gente tem profissões como frentistas, enfermeiros, especialistas em saúde e esses outros casos que o doutor trouxe aqui pra gente. O Henrique, eu me aposentei e eu tive esse direito negado, né? Já me aposentei, não tive esse direito. É possível reverter depois de já aposentado? Você que trabalhou muito tempo, trabalhou anos e anos e anos com essa exposição, mas se aposentou e não foi pela aposentadoria especial. Tem como reverter essa situação? Explica um pouco disso.
2: Essa pergunta é muito importante, porque nós estamos falando de uma mudança que aconteceu às duras penas agora em 2026. Só que o problema foi criado lá em 2019. Tem quase 7 anos que nós estamos brigando por isso. A ação foi proposta em 2020, ou seja, mais de 6 anos esperando. No meio do tempo, muitas pessoas foram até a justiça, foram até o INSS, com seus documentos, com o PPP, com o seu advogado, e foram negados os seus processos. E agora nós temos uma mudança. Como é que a gente joga o jogo com a regra nova? Se eu mudo a tabela do campeonato no meio do campeonato, é injusto que eu prejudique os que estavam aqui antes. Então, o que, que vai acontecer agora? Essa decisão ela vai ser ainda adequada para que a gente possa também beneficiar as pessoas que já se aposentaram e não tiveram esse direito, ou aqueles que não conseguiram se aposentar e que têm direito àquela regra. Então, isso a gente chama de modulação dos efeitos. Em regra, a minha orientação para você é procure um advogado. Procure o advogado e mencione: doutor, eu tive meu processo de aposentadoria especial negado e agora eu ouvi dizer lá na Rádio Bandeirantes que caiu a regra da idade mínima e eu tenho aqui a possibilidade, eu já tenho os 25 anos. Meu caso foi negado pela idade. Como o Supremo declarou inconstitucional, agora eu posso aposentar, não é verdade? Aí o advogado da sua confiança vai pegar o seu caso e vai analisar e ver se é possível de fato alcançar essa regra. Muitas vezes vai dar certo. Tem um tema muito importante que chama tema 100. 100, esse tema mesmo, que o Supremo diz que, quando ele, Supremo, declara uma norma inconstitucional, ele pode, todos os casos para trás, desarquivar esses processos e adequar na regra nova. Isso é justo. Então, nós estamos falando aqui de uma correção de, infelizmente, uma injustiça que aconteceu, mas que agora a gente espera que ela comece a valer para todo mundo que estava esperando e para quem foi antes e, de alguma forma, teve a porta trancada, agora pode abrir e tentar, de alguma forma, desarquivar aquele processo e buscar a justiça, que é a sua aposentadoria sem a idade mínima.
1: Bom, o doutor, caminhando aqui para o final da nossa entrevista, o advogado Henrique Dantas, advogado previdenciário, falando sobre essa decisão do STF de tornar inconstitucional o tempo mínimo, idade mínima, na verdade, para aposentadoria especial. O Henrique, qual que é o passo a passo que a pessoa tem que fazer? Por exemplo, o trabalhador, ele trabalhou esses anos todos, como é que ele tem direito, acesso a esse benefício, o que ele tem que fazer, quem que ele tem que procurar, e como é que ele comprova essa exposição ao agente nocivo?
2: Basicamente, ele precisa documentar todos esses períodos. Então, de uma forma bem objetiva, o INSS vai exigir documentos desses períodos. Quais documentos, doutor? Carteira de trabalho, é verdade, contrato de trabalho, é verdade. E aí nós vamos precisar do tal do PPP, que é esse formulário. Então, nós precisamos que você, junto com o seu advogado, procure essas empresas, se a empresa já foi encerrada, não está encerrada, cada um vai ter uma solução, mas você precisa trazer esses documentos para que sim, o INSS possa apreciar o seu pedido e, caso necessário, a justiça também.
1: A gente tem pergunta do amigo ouvinte para o advogado.
4: Boa tarde ao advogado. Meu nome é João Mendes, eu moro aqui no Senador Canedo e trabalhei de vigilante desde 89, final de 89 até 2018, quando saiu o meu benefício. E eu aposentei, hoje eu estou recebendo o salário mínimo. Qual é o meu direito e por que que eu não entrei na aposentadoria especial? Por que que o juiz não quis me dar a aposentadoria especial? Eu levei todos os meus PPPs e o juiz negou. O que que eu faço para me rever isso aí agora?
1: Seu João Mendes, que ele trabalhou de 89 a 2018, né? Se eu entendi.
2: Exatamente.
1: Direito. 29 anos.
2: 29 anos. Seu João Mendes está nos ouvindo, vigilante. Tem que procurar um advogado para poder ver o que foi feito de errado no seu caso. Existem várias possibilidades, mas pode ser que você tenha sido prejudicado. Eu não acredito que essa regra vai salvar exatamente o caso do nosso colega João Mendes, porque ele aposentou em 2018, antes da reforma. Então, quando ele aposentou, ainda era possível se aposentar sem idade mínima. E por que que não foi aprovado? A gente não sabe, tem que olhar o processo dele. Mas, de todo modo, você que da reforma para cá não teve o seu benefício aprovado e tem a insalubridade, a periculosidade, o tempo especial, pode procurar o seu advogado o quanto antes para já poder, de alguma forma, provocar essa análise do INSS já com base nessas novas regras que foram aprovadas na semana passada.
1: Ô Henrique, tem algum ponto, alguma questão que eu não abordei contigo, você gostaria de abordar? Algum ponto relevante, importante para a nossa audiência sobre esse assunto?
2: Esse tema é um tema muito importante trazer aqui para o debate, porque as estatísticas mostram, colegas, que 96% dos pedidos no INSS, 96% dos pedidos no INSS de aposentadoria especial são negados. É um número assustador. Isso mostra que o trabalhador sozinho que está nos ouvindo, por mais que o INSS fale na internet, vai sem um advogado, você não precisa do advogado, e de fato você não precisa, para o INSS, ele é um serviço público como qualquer outro. Mas você muitas vezes esbarra nesse tipo de burocracia que o João Mendes acabou de falar. Eu fui, mas eu não consegui. E eu tinha os meus documentos, mas não consegui. E as estatísticas mostram isso. 96% dos benefícios especiais são negados pelo INSS. E depois na justiça você consegue reverter vários deles. Muitos deles.
1: Mas é uma taxa muito alta,
2: é uma 96%, taxa muito alta.
1: Mas por quê que acontece?
2: Exigência. A formalidade que o INSS traz para o processo, ela é maior do que a da própria justiça. E aí o juiz depois vem corrigindo muitas vezes esse erro do INSS, esse excessivo rigor na documentação que não foi apreciada. A gente sabe que o INSS não tem braço muitas vezes para fazer esse tipo de análise mais aprofundada. Infelizmente, o caso vai para a justiça. Então, meu recado final é: se você tem um perfil, se você tem essa história de trabalho com algum agente nocivo à sua saúde, não se contente com o não do INSS. Vá procurar sempre um advogado de sua confiança. A OAB reforça, né, a nossa OAB do Estado de Goiás reforça a importância do advogado no processo previdenciário, justamente para poder trazer esse tipo de correção, porque muitas vezes a gente espera o resultado na maior das, né, da boa fé, mas infelizmente não dá para esperar somente de lá um bom trabalho. É importante que a gente vá respaldado com um bom profissional para garantir que seu benefício vai ser aplicado da forma justa e, se for para ser aprovado, vai ser aprovado da melhor forma possível.
1: Bom, é isso. E é a sugestão do nosso amigo advogado Henrique Dantas. Quando ele trouxe essa informação, isso reforça o ponto dele de ir sempre respaldado pelo profissional, né? 96% de rejeição é uma taxa muito alta. Apenas 4% de quem pede aposentadoria especial tem esse direito
2: aprovado.
1: É aprovado. É complicado. Exatamente. Feito para negar poucas pessoas que conseguem. Eu vou agradecer a participação do Henrique Dantas, que é figurinha carimbada aqui do nosso Bandeirantes Acontece, já é de casa, né?
2: Como felizmente. Diz aqui,
1: graças a Deus. Bom profissional, sempre bom ouvir o Henrique Dantas, uma pessoa que fala bem, explica muito bem o assunto. Henrique, muito obrigado. O microfone da Rádio Bandeirantes, claro, segue aberto para você. A gente se vê numa próxima oportunidade. Obrigado pelo nosso bate-papo de hoje.
2: Muito obrigado a todos que nos acompanharam aqui. Não desistam do seu direito, vamos juntos. Essa é uma vitória importante, não é, claro, todas as que a gente esperava, mas a gente agradece pelo espaço, pela oportunidade e desejamos a todos aí uma excelente semana. Que Deus abençoe a todos.
1: É isso aí. 4:37, eu vou para um rápido intervalo e volto já já.
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7: A seleção brasileira encerrou sua preparação para a Copa do Mundo com vitória. Em amistoso disputado em Cleveland, nos Estados Unidos, a equipe comandada por Carlo Ancelotti venceu o Egito por 2-1 e chega embalada para a estreia no Mundial. Bruno Guimarães e Endrick marcaram os gols da seleção, enquanto os egípcios descontaram na etapa final. O treinador aproveitou a partida para fazer os últimos ajustes na equipe titular e testar alternativas táticas. A atuação de Endrick foi novamente um dos destaques, reforçando a confiança do jovem atacante às vésperas da competição. Agora, o foco está totalmente na estreia diante do Marrocos. A comissão técnica terá alguns dias para corrigir detalhes e recuperar os atletas fisicamente. O resultado aumenta a confiança da torcida e confirma o bom momento da equipe brasileira na reta final de preparação para a Copa do Mundo.
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1: 4:40, de volta ao vivo no Bandeirantes Acontece. Há menos de 4 meses das eleições, o PL terá 2 candidatos para disputar o Senado Federal, além de estar coligado com o Partido Novo, que também tem Humberto Teófilo como candidato. Entenda o cenário na reportagem de Tiago Humberto.
9: Vereador em Goiânia e pré-candidato ao Senado Federal neste ano, Oséias Varão, do PL, diz a Bandeirantes que sua missão, em havendo vitória, será tirar o PT do poder e pedir o impeachment de ministros do Supremo Tribunal Federal.
10: Preciso começar dizendo que nossa missão é fazer o impeachment de ministros do STF e tirar o PT e o Lula do poder. Vamos deixar isso bem claro logo de início. O povo brasileiro hoje está cada vez mais consciente de que se o Brasil continuar no rumo em que está, nós vamos nos tornar uma Venezuela. Venezuelanos imigrando, né, do seu país para o Brasil, e nós estamos vendo isso já começar a acontecer no Brasil. Empresas brasileiras estão indo embora para o Paraguai. Você tem acompanhado esse movimento? Né, a situação está ficando tão insustentável aqui no Brasil por causa dessa praga de gafanhotos que nos governa, que empresas estão indo embora do Brasil, e eu já tenho ouvido notícias de que também muitos brasileiros estão mudando para o Paraguai, porque lá oferece uma condição bem melhor de vida para as pessoas. Então nós precisamos interromper essa destruição do Brasil que está acontecendo por parte da esquerda e essa ditadura comandada por ministros do STF.
9: Oséias Varão comenta também sobre o relacionamento com o prefeito de Goiânia, Sandro Madel.
10: Eu sempre costumo dizer o seguinte, olha, não existe o governante perfeito, né? Cada governo tem as suas limitações, tem o seu lado positivo, mas no caso do prefeito Sandro Madel, desde o começo, quando eu comecei a dialogar com ele, porque você sabe que nós disputamos a eleição contra ele, né? E eu fui eleito vereador, eu fui procurado por ele, ele chamou os vereadores do PL para conversar, e desde o começo eu percebi que há no prefeito Sandro Madel um desejo sincero de organizar a cidade de Goiânia, de cuidar bem da cidade de Goiânia. Então, ao perceber isso, eu não posso, de maneira irresponsável, apenas por paixão política eleitoral, ignorar isso. Então, eu resolvi, de certa forma, ajudar o prefeito Sandro Madel, sabe? Eu não sou um vereador de situação e nem de oposição. Me coloquei, então, como vereador independente, e de lá para cá, o prefeito Sandro Madel tem nos atendido muito bem, eu não posso reclamar.
9: Até o momento, o PL está coligado com o Partido Novo, que tem candidato ao Senado, o delegado Humberto Teófilo. Pelo PL, além de Oséias Varão, o deputado federal Gustavo Gayer disputará esta eleição. Tiago Humberto, para a Rádio Bandeirantes.
1: Muito obrigado, Tiago Humberto, pelas informações, e vamos com ouvintes. Temos participação do ouvinte nessa segunda-feira.
11: Boa tarde, é o Jorge Trindade. Deixa eu te falar, é fácil demais dar conta o sindicato pegar e

0: É, isso aí, a indignação do nosso amigo ouvinte com essa medida aí de fechar os mercados no domingo às 11 horas da manhã. A Polícia Rodoviária Federal encerrou neste último domingo a Operação Corpus Christi nas rodovias federais de Goiás. Durante os 5 dias de fiscalização, foram registrados 25 acidentes, 22 pessoas feridas e um óbito. Os números representam redução em relação ao mesmo período do ano passado. Ao longo da operação, a PRF lavrou mais de 2.700 infrações de trânsito, incluindo ultrapassagens proibidas, casos de embriaguez ao volante e irregularidades relacionadas ao uso do cinto de segurança. O excesso de velocidade também chamou a atenção dos agentes. Na BR-060 em Abadiânia, uma motocicleta foi flagrada a 233 km por hora e um automóvel a 188 km por hora. Já na BR-050 em Catalão, um carro foi registrado a 175 por hora e uma motocicleta a 191 por hora, velocidades muito acima dos limites permitidos. A única morte registrada durante a operação ocorreu na BR-060 em Jataí. Um homem de 45 anos morreu após perder o controle da caminhonete que dirigia, saiu da pista, bateu uma árvore, capotou. Infelizmente, as causas deste acidente estão sendo investigadas, infelizmente. E aí a pergunta que fica, né? O que uma motocicleta está fazendo a 233 km por hora? É uma velocidade muito absurda, até mesmo para uma rodovia, né? Então, a PRF sempre faz esses registros nessa operação durante esse Corpus Christi. Lembrando, houve uma redução dos casos em relação ao mesmo período do ano passado, mas mesmo assim, 2.700 infrações de trânsito, né? A gente coloca nessas infrações de trânsito ultrapassagens proibidas, casos de embriaguez ao volante e principalmente cinto de segurança, que são coisas muito básicas, né? Como é que você vai pegar uma rodovia, atravessar uma cidade para outra sem pôr o cinto de segurança, fazendo ultrapassagem perigosa e bebendo ao volante, né? Feriado, então, muita gente embriagada no volante. Então, fica aí a nossa indignação. 4 horas e 46 minutos, eu vou para um rápido intervalo e volto já já.
1: O relógio marca 4 horas e 45 minutos e você acompanha o repórter Bandeirantes. A Polícia Federal demonstra insatisfação com o conteúdo de proposta de delação premiada de Vorcaro e recusa a nova proposta. Os detalhes com o repórter Afonso Marangoni.
2: A defesa do dono do Banco Master, Daniel Vorcaro, recebe da Polícia Federal a sinalização de que a corporação não vai aceitar a nova proposta de delação premiada apresentada por ele na semana passada. A informação é de Caian Messina, da Band. Segundo a apuração, a PF espera a apresentação de mais informações nesta semana. Caso contrário, avisou aos advogados do banqueiro que os documentos vão ser rejeitados. Nesta segunda tentativa, Vorcaro detalhou os repasses ao filme Dark Horse, que conta a história do ex-presidente Jair Bolsonaro e ao senador Ciro Nogueira do Progressistas. Mas, para os investigadores, as informações já constavam na investigação e não trouxeram linhas auxiliares para apuração sobre o caso Master.
1: O feriado prolongado de Corpus Christi terminou com 1.060 acidentes nas rodovias federais do país. Minas Gerais foi o estado com mais acidentes e mortes durante esse feriado. Mais detalhes com o repórter Paulo Xavier.
3: 5 pessoas morrem e uma fica ferida em um capotamento na cidade de Imbé de Minas, no Vale do Rio Doce. O carro em que eles estavam terminou caindo em um barranco. As causas do acidente são investigadas. Também é investigada a batida de um carro em uma árvore na BR-365 em Jequitaí, no norte de Minas. Um adolescente de 14 anos e uma menina de 10 anos morreram no local e outras 3 pessoas ficaram feridas. E 3 carretas se envolveram em batida que deixou uma pessoa morta na BR-251 na altura de Francisco Sá, no norte de Minas, nesse domingo. Esse é o mesmo trecho onde 15 pessoas morreram em acidentes nos últimos 2 meses.
1: O relógio agora marca 4 horas e 47 minutos e obrigada por acompanhar o repórter Bandeirantes.
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2: 4:37, lembrando da nossa enquete de hoje, supermercados agora em Goiás, era para ter começado a fechar às 11 horas no domingo e no feriado, mas a imensa maioria dos mercados aqui na capital não aderiram a essa medida. Vamos ouvir agora a opinião do nosso ouvinte.
3: Gabriel, boa tarde a todos. Em relação ao supermercado, eu acho que os governantes, eles querem realmente se tornar um povo preguiçoso, que não trabalha, para ganhar cesta básica, para garantir o voto. Eu acho que tinha que aumentar a jornada de trabalho, não diminuir. Ninguém é obrigado a trabalhar, o cara não é obrigado a trabalhar no mercado. Se ele vai trabalhar no mercado e não quer trabalhar no domingo, simplesmente ele sai do emprego e dá a vaga para outro. Então tudo é a nível de negociação que funciona, entendeu? Agora imagina quantos desempregos que vai ser gerado por causa disso, né? Então, assim, eu acho que tudo tem que ser negociado, mas é uma medida que eu não sei a quem eles estão querendo beneficiar, porque como que eles vão beneficiar o trabalhador se ele está correndo o risco de perder o emprego dele? É o Ayrton, falo aqui de Trindade.
4: Que é o Miguel de Goiânia. Eu concordo que tem que ser no dia livre. Na verdade, não deveria nem abrir. Mas como aqui é Brasil e a lei não funciona, cada um faz o que quer, então vira essa bagunça. Ninguém respeita nada. Aqui é a terra de ninguém. Aqui é Brasil.
5: Boa tarde, ouvinte da Bandeirantes. É Valdir Rosa Pena. A respeito da enquete de hoje, eu tive a oportunidade de conversar com duas pessoas que trabalham em caixa de supermercados diferentes. Elas manifestaram totalmente contrário à medida adotada pelo sindicato. Eu questionei, assim, só de conversar, de perguntar, né? Falei, mas isso aí foi uma medida entre patrão e sindicato? Falei, não, não existe isso aí. Isso aí foi uma medida unilateral, foi uma medida do sindicato. Deve ter conversado aí com meia dúzia, que também não tem um supermercado representativo, e concordaram. Eles, todos essas que eu conversei, elas, pelo contrário, querem trabalhar, porque eles que têm um rendimento maior. E eles têm um escalonamento que não obriga, quer dizer, na verdade, eles não estão descumprindo o horário que é determinado pelo Tribunal Regional do Trabalho. Então, fica a dica, ok? Um abraço.
6: Esses ouvintes é engraçado, né? Ele quer ficar de folga no domingo para fazer compra. E o cara que trabalha no supermercado não pode pegar folga no domingo, não. Mas por que que ele faz compra no meio de semana, então?
7: Ô, Rádio Bandeirante, boa tarde. Aqui Sebastião Mendes, Crimeia Leste. Ô, amigão, deixa eu te falar para você e também para toda a equipe Bandeirantes, né? Supermercadista, comerciantes, de um modo geral. Eu sou empresário também. Tem uma coisa, negócio de horário de fechar depende muito do entendimento entre patrão e empregado, patrão e funcionário. Se o patrão e o funcionário negociarem o excedente de hora trabalhada, não tem nada por que tem que fechar. A gente fecha quando pode fechar. Se você está apto a pagar pela hora extra, você pode continuar, não tem que fechar. Abraço, Sebastião Mendes, Crimeia Leste.
2: Bom, obrigado a todos que participaram, bastante participação do amigo ouvinte hoje, muitas participações, muitos áudios, muitas mensagens desse assunto que é delicado, ele não é tão simples assim de resolver. A gente ouviu muitas opiniões diferentes hoje em relação a isso. 5:01, eu vou ficando por aqui, foi uma honra, um prazer estar presente com você no Bandeirantes Acontece, meu nome é Gabriel Alves, a gente se vê em uma outra oportunidade. Tchau, tchau.
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2: A seleção do Japão chega para mais uma Copa do Mundo, carregando a reputação de equipe disciplinada e extremamente organizada taticamente. Os japoneses vêm acumulando experiências importantes em competições internacionais e contam com vários jogadores atuando nos principais campeonatos da Europa. A velocidade nas transições e a intensidade durante os 90 minutos seguem sendo marcas registradas da equipe asiática. O objetivo, é claro, é repetir as boas campanhas recentes e mostrar que o Japão está cada vez mais preparado para enfrentar as grandes potências do futebol mundial. Recentemente, os japoneses venceram a seleção brasileira e a confiança é grande para que a seleção nipônica avance e continue surpreendendo agora na Copa do Mundo.
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0: Em Goiânia, 5:05.
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0: Excelente segunda-feira para você, excelente semana, uma ótima tarde a todo mundo. Eu sou Mariana Rabelo, muito prazer. Hoje nós vamos juntos aqui no Bandeirantes Esporte Clube até às 6:30, porque mais tarde tem as emoções dos jogos do Vila Nova, também do Atlético. Olha só, o Bandeirantes Esporte Clube, que tem na mesa de áudio o Antônio Macedo, daqui a pouquinho o Edinaldo Maurício, na live Bandeirantes a Vitória Farias e Thiago Oliveira, a produção é de Luan Alves, na área técnica Joaquim Quirino, a coordenação é do João Batista, diretoria comercial da Thaís de Paula e direção geral Cid de Oliveira Reis. 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E eu te convido então a seguir a gente nas redes sociais, aqui no YouTube, já deixe seu like, deixe seu comentário. Agora eu vou estar falando a enquete para vocês. E claro, deixa um abraço muito especial para a audiência aí do outro lado. Vamos começar com os destaques do dia ou a gente já vai com a Ivana, Joãozão? Fala aqui para mim. Então vamos falar com o pessoal. Oi, Ivana. Ela, além de musa, é a mais estudiosa dessa imprensa goiana, eu tenho certeza. Boa tarde pra você, excelente semana.
2: Ótima tarde pra você, Mariana. Ótima tarde pro Joãozão, pro Macedo, Igor, Adorno, Tandária, todos envolvidos nessa grande transmissão, essa grande jornada de hoje, principalmente ao nosso ouvinte. Jogo importante hoje, aliás, jogos, né? Vila Nova que enfrenta aí o time do Botafogo, né? O Vila é favorito para mim para vencer esse jogo. Joga em casa diante da sua torcida e assim vem bem no campeonato. Nesse momento é o terceiro colocado, vencendo acima a liderança momentaneamente. Então o Vila Nova, né? Assim pode conquistar a sua quarta vitória consecutiva. Então vive num bom momento o time do Vila Nova.
0: E hoje aqui nos comentários com a gente está o nosso chefe master, o Joãozão. Oi, João, boa tarde.
3: Boa tarde, um grande Mariano, um abraço para você, um abraço Ivano, um abraço Macedo, a todos os ouvintes, obrigado pelo carinho, pela audiência. Segunda-feira com dois jogos importantíssimos, né, para os nossos clubes. Vila Nova precisando manter a boa fase, ganhar hoje do Botafogo. Aliás, o Vila é muito favorito para ficar com os 3 pontos, mas tem que tomar muito cuidado, porque são as pequenas pedras que nós acabamos tropeçando, né? Sempre foi assim. Então, o Vila Nova precisa hoje voltar a fazer o dever de casa. Vem de dois ótimos resultados fora de Goiânia, venceu o América e também venceu o Londrina. Esperamos que hoje ele possa repetir aí, né? Não vou nem dizer os grandes jogos, mas que seja eficiente para conseguir os 3 pontos, mesmo porque Campeonato Brasileiro, o que importa lá no final, são os 65 pontos. E o Vila está, né, no caminho certo das vitórias. Não pode deixar escapar mais 3 pontos jogando dentro de casa. E o Atlético jogando em Belo Horizonte contra o América, um jogo relativamente fácil, se é que podemos dizer que existem jogos fáceis neste campeonato. Jogo que o Atlético tem por obrigação de vencer, vai pegar um adversário que é o último colocado, com problemas seríssimos financeiros, que é o América, que tem até um bom, né, time no papel, porém não vem conseguindo jogar futebol dentro da competição, muito provavelmente será rebaixado. Então esse é o tipo do jogo: venceu, não fez mais do que obrigação; perdeu, estará traindo para dentro do Atlético uma crise, né, talvez sem precedentes. Então vencer hoje é muito necessário para o time rubro-negro.
0: 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E agora nós vamos direto pro Vila, então? Tandara Reis chega informando tudo pra gente. Oi, Tandara.
4: Mariana, boa tarde para você, para os companheiros de trabalho aí no estúdio. É claro, um abraço especial também para todos que nos acompanham aqui no Bandeirantes Esporte Clube. Falo ao vivo aqui do Estádio Onésio Brasileiro Alvarenga, onde daqui a pouco, às 8 horas da noite, a bola rola para Vila Nova e Botafogo de Ribeirão Preto, partida válida pela 12ª rodada da Série B do Campeonato Brasileiro. E para essa partida, o técnico Guto Ferreira tem desfalques e retornos. Ele não conta com o William Maranhão e com Pedro Romano. Os dois jogadores vão cumprir suspensão nessa rodada, mas o Anderson Jesus volta de suspensão E o João Vieira também deve retornar do departamento médico. Ele que ficou fora da última partida por conta de uma contratura na panturrilha. Essas são aí as prováveis mudanças que a equipe colorada deve ter na partida de hoje. Daqui a pouco a gente chega aqui no Bandeirantes Esporte Clube com a provável escalação, os detalhes da preparação colorada. E vamos ouvir também o Alarcon Pacheco, diretor de futebol do Vila Nova, que falou um pouquinho sobre a expectativa para essa partida e também destacou a saída de jogadores, né? Porque alguns jogadores podem deixar o Vila Nova nessa janela de transferências que abre no mês que vem.
0: 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E subiu o hino do Verdão. Quem chega trazendo as informações pra gente é o repórter Divino Lucena. Oi, Divino!
5: Fala, Mariana Rabelo, um abraço para você, para o Gustavo Ramos e para o amigo ligado aqui no Bandeirantes Esporte Clube desta segunda-feira. Verdão fez o seu último trabalho na tarde desta segunda-feira, visando o compromisso de quarta, 20h, na Serrinha, contra a equipe do Novo Horizontino, adversário direto na tabela de classificação. Aliás, as próximas 3 rodadas do Verdão, em cima de adversários que estão brigando ali na parte alta da tabela. Técnico Daniel Paulista concedeu entrevista coletiva à tarde e falou coisas interessantes em relação ao GG, ao Lourenço e também ao próprio atacante Cadu. Daqui a pouquinho a gente coloca aqui no Bandeirantes Esporte Clube.
0: 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Quem volta agora com a gente é a Tandara Reis, diretamente lá do Onésio Brasileiro Alvarenga. Ô Tandara, o Vila que vem aí de 2 vitórias consecutivas, hoje joga em casa. Qual que é a expectativa do público aí no Oba?
4: Bom, Mariana, a expectativa é de um grande público, mas o Vila Nova não divulgou nenhuma parcial de venda de ingressos. É o costume do clube, a gente não tem exatamente aí uma noção de quantos torcedores já adquiriram o ingresso de forma antecipada. Mas as vendas começaram na segunda-feira passada, foi uma semana aí para a equipe colorada conseguir vender esses ingressos. Vale ressaltar que não esgotou, então a gente não tem aí uma carga total, né, de ingressos esgotados, que seriam 10 mil torcedores aqui no estádio Onésio Brasileiro Alvarenga, mas a tendência é de um grande público pela grande fase que o Vila Nova vive. São 3 vitórias consecutivas, 2 delas nas últimas rodadas jogando fora de casa, e hoje o Vila encara o Botafogo de Ribeirão Preto, que é uma equipe que está brigando na parte de baixo da tabela, não vence há 9 rodadas, então o Vila Nova chega como favorito pela fase que vive e também por jogar em casa. Os ingressos seguem à disposição da torcida colorada: R$120 a inteira no setor A e no setor visitante, R$60 a inteira no setor B. Torcedor do Vila Nova paga meia com a camisa colorada, Mariana.
0: 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E com o hino do Dragão, quem chega trazendo as atualizações pra gente é o repórter Igor Adorno. Oi, Igor!
6: Oi, Mariana, boa tarde pra você, boa tarde a Ivana Mamede, ao Joãozão e, é claro, todo mundo ligado aqui no Bandeirantes Esporte Clube. Já já tem Brasileirão Série B, tem Dragão em campo, fora de casa, contra o América Mineiro. Olha a partida decisiva para o Atlético, Mariana. O Dragão já está há 3 rodadas sem vencer na Série B e, no momento, na parte de baixo da tabela. O treinador Eduardo Souza, que teve mais de uma semana de preparação do seu elenco, deve trazer algumas novidades. Talvez a principal delas é o retorno do Guilherme Marques para a equipe titular. Deve vir com a camisa 10 do Dragão. Outra mudança também é o Matheus Índio, que deve estar no meio campo ao lado do Cristiano. Agora, o que chamou atenção, Mariana e amigos ouvintes, é a presença, ou melhor, o desfalque do Igor Henrique, que não viajou com a equipe, não foi com a delegação para Belo Horizonte, para Minas Gerais. Igor Henrique está em Goiânia e a informação é que não há nenhum tipo de lesão, muito menos suspensão, e sim uma opção técnica. Então, essa notícia aí que acabou pegando muitos de surpresa é a não escolha do Igor Henrique para estar entre os relacionados para essa partida. Já já aqui no Bandeirantes Esporte Clube trago mais detalhes, uma provável escalação do Dragão e tudo sobre o Atlético, que entra em campo logo mais às 8 horas na Arena Independência. Mariana.
0: 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Eu já chamo a galera para participar com a gente, deixar seu comentário. E a enquete de hoje do nosso programa é: qual o seu palpite para Noite dos Goianos na Série B? O Vila Nova vence o Botafogo de Ribeirão Preto e o Atlético vence o América Mineiro. E eu te pergunto, Ivana, o que você achou aí dos destaques dos meninos que já entraram com a gente?
2: Olha, achei, quando o Igor, né, quando ele trouxe partida decisiva, né, que vem três partidas sem vencer. Então, assim, é o momento do Atlético. O Atlético precisa demais dessa vitória. Aliás, o Atlético está precisando de uma sequência de vitórias que ela possa começar hoje. Vai pegar um time que está na lanterna do campeonato, não venceu ainda, 3 empates, 8 derrotas. É um time que acabou de fazer uma reformulação assim na sua equipe técnica, na sua equipe departamento médico, seu departamento fisiológico, tudo. Mudou tudo. Não só, né, o treinador, mas mudou também, né, teve muitas mudanças, né? O preparador físico e quem veio com o Lousa. Então, assim, vários jogadores, mais de 5 jogadores saíram desse time do América. É um time que também precisa desesperadamente da vitória. Então, são duas equipes que vão brigar. O empate não interessa para nenhum dos dois, né? Para nenhum dos dois, porque se empatar o Atlético também, tem crise lá no Dragão.
0: 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Hoje também no Bandeirantes Esporte Clube nós vamos falar que, ainda sem Neymar e com Wesley cortado, a seleção brasileira volta a treinar após vitória diante do Egito em último amistoso antes da Copa do Mundo de 2026. E aí, Joãozão, o que que você achou da partida do Brasil? Te convenceu ou não?
3: Cara, acho que nesses amistosos, né, nenhuma seleção vem convencendo, né? Eu assisti alguns amistosos, né, muita troca, né? Os times começam de uma forma, terminam de outro. Ontem, por exemplo, assisti Marrocos e Noruega, né? Marrocos vencendo o primeiro tempo 1-0, Noruega empatou, nem finalzinho, não sei se nem se virou, mas boa parte do jogo eu assisti, tava 1-1. E assim, um jogo tecnicamente que estávamos prestando muita atenção na seleção marroquina, pelo fato de ser a primeira adversária da seleção brasileira, mas assim, nada demais. Assim, um time que merece respeito, mas que não mete medo, aliás, longe de meter medo. A seleção brasileira no último final de semana também, né, contra um time fraco, né, o Brasil teve lá suas dificuldades, mas acabou vencendo, né, um ponto positivo para o Brasil. O Endrick, aliás, se tem um jogador na seleção brasileira que pode causar, assim, uma mídia muito positiva para o futebol brasileiro, porque é jovem, tem muita explosão e muita qualidade, esse jogador chama-se Endrick. Se sou eu, Carlo Ancelotti, já colocaria o Endrick como um jogador titular da seleção brasileira, porque ele faz por merecer, vive uma grande fase no Lyon, saiu daqui também em alta quando jogava no Palmeiras, foi até certo ponto injustiçado lá no futebol espanhol, no Real Madrid, e agora tem que aproveitar o que tem de melhor, e esse moleque realmente, ele é um iluminado. Ele não apenas pelo gol, mas ele é muito forte, é um jogador que sabe, tem velocidade, não fica ali preso no meio dos zagueiros. Então, no meu time, ele jogaria como titular. Neymar fez os exames hoje, nada, segundo a CBF, que a evolução foi muito boa. A gente torce para que o Neymar também possa ajudar a seleção brasileira, mesmo porque entendo que se tem um jogador que nós podemos tratá-lo como craque, esse jogador na seleção brasileira atual é o Neymar. É o único craque que nós temos, é o único jogador bem diferente dos demais. É o jogador que pensa o jogo, é o jogador que pode num passe decidir, numa cobrança de falta decidir, né? Num lance de gênio ele pode decidir a favor da seleção brasileira. Então torço muito para que ele consiga se recuperar definitivamente e que venha aí ajudar a seleção brasileira nessa que será uma das copas mais disputadas de todos os tempos, porque o número de participantes acabou aumentando. E se você ver aí os próximos, claro, se o Brasil passar, a gente torce para que passe pelo menos em primeiro, porque se não passar em primeiro, muito provavelmente na segunda fase já enfrentará simplesmente a Holanda. Então, que o Brasil, né, possa fazer uma boa primeira fase para desviar ali já na próxima fase da seleção holandesa. Não que o segundo colocado do grupo da Holanda será fácil, porque não será. Não teremos jogos fáceis, né, na fase de mata-mata, mas desviar de um time europeu já no primeiro mata-mata é sempre muito bom, né, Mariana? Mesmo porque o nosso retrospecto nas últimas Copas do Mundo, em se tratando de times europeus, ele não é bom, ele não é ruim, ele é simplesmente péssimo.
0: Péssimo. 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Luan, pintou por aqui?
7: Pintou informação, pintou Unitintas, já que o nosso comandante falou da seleção holandesa que está neste exato momento em campo, enfrentando em amistoso a equipe do Uzbequistão, que também está na Copa, e vai vencendo pelo placar de 1-0 o gol do Gakpo. Outra seleção que também está em campo neste momento é a seleção francesa, que vai batendo a Irlanda do Norte pelo placar de 2-0 também em amistoso, com dois gols do Olise, jogador aí do Bayern de Munique.
0: 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Vamos dar uma passadinha aqui no chat. O Evandro Jorge, boa tarde. Anori, Amazonas. O Anderson Almeida, vamos Vila, bora meu tigrão. Luiz Paulo, semana abençoada a todos, acompanhando este ótimo programa. Para mandar um abraço pro pessoal lá em Santa Bárbara, esse é o Anderson Almeida. O Felipe Naves está perguntando, Ivana, cadê a Juliana?
2: Hoje ela tá de folga.
0: Ela chega mais tarde?
2: A Juju vai chegar mais tarde hoje.
0: O Kleber Rocha, hoje é Botafogo neles, o Joelson de Novo Paraíso, o Tigrão 3-0. Rony Santos, o Tigrão hoje assume a ponta e não sai mais, Vila. E o Jones Araújo segue o Vila líder. Eu te convido novamente então a continuar participando com a gente aqui no chat, no YouTube, deixando o seu palpite, qual será o placar da noite dos nossos goianos na Série B. Mande também seu áudio ou seu vídeo no 629-9847 6110.
3: Bem, aproveitando que o programa hoje é um pouquinho menor, né? Indo apenas até as 18h30. Então, mande seu áudio, participe conosco, deixe o seu like, que é muito importante
0: muito
3: também, né, Mariana?
0: Muito importante pra gente. Estamos conseguindo bater bem esses likes, hein, Joãozão? Eu confio nesse pessoal aqui que eles vão continuar.
3: Lá.
0: Agora vamos então pro giro?
3: É você que sabe, Mariana.
0: Vamos pro giro, então.
3: A dona do programa aqui é você, eu só tô de convidada.
0: Vamos pro giro, então. Quem chega trazendo as manchetes do Vila Nova é a Tandara Reis. Tandara, como tá por aí no Oba?
8: Bom, por enquanto, pouca movimentação aqui no estádio Onésio Brasileiro Alvarenga. A partida só começa às 8 horas da noite, então ainda não tivemos portões abertos, não tem nenhum torcedor chegando por enquanto, só a gente aqui da imprensa. O Vila Nova que vem a campo aí com algumas mudanças em relação à partida da última rodada contra o Londrina. Uma delas é na zaga, né? O Anderson Jesus retorna de suspensão e no meio campo o João Vieira deve retornar, ele que acabou ficando fora por conta de uma contratura na panturrilha. E a provável escalação do Vila Nova é a seguinte: Elton Leite no gol, Natan Camargo na lateral direita, Thiago Pagnussá e Anderson Jesus na zaga, Igor Luiz na lateral esquerda, no meio campo Dudu, João Vieira e Marquinhos Gabriel, e no ataque Rian, Gustavo Puskas e Janderson, com a possibilidade do André Luiz jogar no lugar do Gustavo Puskas, porque o André Luiz na rodada passada estava no banco de reservas, mas entrou e marcou o gol da vitória do Vila Nova sobre Londrina. Essa aí é uma das dúvidas que a gente tem em relação à provável escalação do técnico Guto Ferreira.
5: Para o jogo de quarta-feira, mais uma vez a informação: Luquinha, obviamente servindo a seleção brasileira sub-20, desfalca o Verdão neste compromisso, mas o técnico Daniel Paulista já declarou hoje à tarde na coletiva que GG realmente não fica à disposição, talvez até para o jogo contra o Atlético ele já não esteja à disposição, se recuperando da lesão na panturrilha, e entrega então ao departamento de fisioterapia, não está trabalhando no campo do dia a dia com o grupo de jogadores. Da mesma forma também o volante Lourenço ainda é uma preocupação, depende muito ainda da situação dele no treinamento de amanhã, para que ele possa ficar disponível para este confronto contra a equipe do Novo Horizontino na quarta-feira, 8 da noite, na Serrinha.
6: E um provável dragão para o confronto de logo mais às 8 horas da noite, Arena Independência contra o América Mineiro, fora de casa, deve ter Paulo Vitor no gol, Everton na lateral direita, a dupla de zaga com Tito e Júnior Barreto, na esquerda o Guilherme Lopes, a partir do meio de campo Cristiano, Matheus Índio e Guilherme Marques, no ataque Marrone, acompanhado também de Giovani Soares e Gustavo Coutinho, é um provável Atlético para enfrentar o Coelho na Arena Independência.
8: Bom, e o Vila Nova vai receber o Botafogo de Ribeirão Preto daqui a pouco aqui no Estádio Onésio Brasileiro Alvarenga. E o time do Cláudio Tencati não vence há 9 rodadas na Série B do Campeonato Brasileiro e ele tem um desfalque certo. O volante Leandro Maciel foi suspenso e deve dar lugar ao Matheus Salles, que está voltando de suspensão. A provável escalação do técnico Cláudio Tencati é a seguinte: Vitor Souza no gol, Gabriel Inocêncio na lateral direita, o Wallace e Vilar na zaga. Na lateral esquerda, Patrick Bey. No meio campo, Matheus Salles, Everton Morelli e Rafael Gava. E no ataque, Zé Hugo ou Thiago Moraes, Igor e Kelvin. Essa aí é a provável escalação do Botafogo de Ribeirão Preto, que vai visitar o Vila Nova hoje, buscando reencontrar o caminho das vitórias.
5: Ao contrário do que a gente vinha divulgando no dia a dia aqui da Rádio Bandeirantes, em relação ao atacante Cadu, que já passou pelo período de transição, vem trabalhando com o grupo de jogadores já no campo de jogo, porém o próprio técnico Daniel Paulista falou em coletiva que ele não fica à disposição para este compromisso contra a equipe do Novo Horizonte, e é dúvida também, Novo Horizontino, e é dúvida também ainda em relação a enfrentar a equipe do Atlético. Ele que levou ali uma fisgada no adutor da coxa esquerda, já vem se recuperando há mais de 34 dias fora da camisa esmeraldina. Portanto, dúvida também do centroavante Cadu para ficar à disposição nas próximas rodadas.
6: E o América Mineiro, adversário do Dragão, logo mais às 8 horas da noite, vem numa fase complicada na tabela. 11 jogos na Série B, simplesmente não ganhou de ninguém. São 3 pontos somados apenas com 3 empates, além de 8 derrotas e 0 vitórias. A novidade pelo lado do Coelho é o treinador Humberto Louser, que estreia no comando da equipe e deve trazer um provável time com o Gustavo no gol, Rafa Barcelos, Manuel, Ricardo Silva e Alê na linha defensiva. Meio de campo com Val Soares, Segovinha e Dalbert. No ataque, Gabriel Barros, Everton Brito e Mastriani. É o provável Coelho para enfrentar o Dragão às 8 horas da noite na Arena Independência.
8: Bom, o Vila Nova entra em campo daqui a pouco aqui no Estádio Onésio Brasileiro Alvarenga, partida válida pela 12ª rodada da Série B do Campeonato Brasileiro, diante do Botafogo de Ribeirão Preto. E quem apita essa partida é o árbitro Maquielson Barbosa, do Distrito Federal, e os assistentes são Daniel Andrade e Lucas Modesto, também do Distrito Federal. O VAR vai ficar a cargo de Patrícia Maia, da Federação Carioca de Futebol. Lembrando que a bola rola a partir das 8 da noite, mas a nossa transmissão começa a partir das 6:30 aqui na Rádio Bandeirantes.
5: Olhando na tabela de classificação do Campeonato Brasileiro, percebe-se que existe um equilíbrio muito grande entre as 10 primeiras equipes que nesse momento estão à frente na tabela de classificação. E justamente em cima dessa situação eu fiz uma colocação ao técnico Daniel Paulista, que não se esquivou em relação ao assunto contratações. Ele disse que se realmente o Goiás estiver pensando em ter o acesso para a temporada de 2027 no Brasileiro da Série A, ele sim já colocou para a diretoria a necessidade de contratações para fortalecer o elenco para a sequência do campeonato. Claro, jogadores que cheguem para serem titulares na camisa esmeraldina.
6: O meia Igor Henrique não viajou com a delegação e não está relacionado para o confronto de logo mais às 8 horas da noite contra o América Mineiro. Não há nenhum tipo de lesão, não está entregue ao departamento médico, nem ao menos suspenso, e sim uma decisão técnica de Eduardo Souza em não relacionar esse jogador para o confronto diante do Coelho. Uma novidade na equipe é a volta do Guilherme Marques como meio campista. O Everton, que durante o último final de semana foi acometido por uma virose, se recuperou. Esse sim está confirmado, deve ser o lateral direito titular do Dragão, além da presença do Matheus Índio acompanhando o Cristiano e o Guilherme Marques no meio campo do Atlético.
0: É, esse foi o nosso giro dos clubes com o principal, para a principal equipe de reportagem do Brasil. Ivana, consegue já falar alguma coisinha aí?
2: Olha, sobre
0: que mais chamou a atenção?
2: A questão do Vila Nova foi a volta do João Vieira, né? Isso é muito importante. Hoje o João Vieira é uma das peças mais importantes, juntamente com o Marquinhos Gabriel, ali no meio campo do Vila Nova. Então, a volta dele traz muita segurança aí pro torcedor e com certeza para o time.
0: 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E continue, Ivana.
2: Outra coisa que me chamou atenção foi o Lucena, quando ele, do Goiás, hoje eu vi a entrevista, né, aliás, a coletiva do Daniel Paulista, e a pergunta do Lucena foi sensacional. Ele falou sobre contratação e uma coisa me preocupou, porque o Daniel Paulista, ele não disse assim, nós vamos precisar de tantas peças, não, ele disse o seguinte, precisaríamos. Então, assim, quando ele usa precisaríamos, quer dizer que, né, Goiás pode não contratar. Uhum. Ele ainda falou, mas eu tenho que reconhecer o momento atual financeiro da equipe. Então, isso aí me preocupou demais.
0: Nós vamos agora pro intervalo. Daqui a pouquinho tem mais informações para você aqui no Bandeirantes Esporte Clube.
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0: 5h32, estamos de volta no Bandeirantes Esporte Clube, dando uma passadinha aqui no chat no YouTube. O Adair Oliveira tá falando, Mário, Botafogo 2, Vila Rosa 0. Ele falou também, América 2, Atlético 0. Eu acho que eu consigo dizer qual que é o time do coração dele, né? O Alberto Araújo, Tigrão 3-0. Aí tem também o Robson Pires, Vila 4-0. Segue líder, manda um beijo pra Crixás, Goiás, Vila. E o Oliveira tá perguntando, Joãozão, o que você achou da Juliana? Ele falou, inclusive, que você, o Joãozão, é igual o Adson nos tempos bons, só contrata feira.
3: Ah, então obrigado. Como é o nome dele?
0: Oliveira.
3: Eu achei graça.
0: Foi?
3: Foi.
0: Muito bom.
2: É. A audiência foi sensacional.
3: É, mas não... ela virar todos os dias? Não.
0: Não,
3: então,
0: não.
3: Mas foi bom, valeu, foi, bom, foi ótimo.
0: Valeu, foi a brincadeira, o incentivo.
3: Esse negócio é assim, ó, quando você chega a se vestir dessa forma, é porque o seu sonho seria ser dessa forma, né? Então eu penso que é uma realização de um sonho. Então quem sou eu para questionar o sonho de alguém, não é isso, Mariana?
0: É verdade.
3: Então ficou bonitinho. É, vai que a moda pega, né? Porque aqui na equipe tem muita gente que gosta de vestir de mulher. O Nilton, né, agora o Gustavo... É, então assim,
0: você vai conhecendo a sua equipe.
3: Radialista adora, tem o Lucas Oliveira, o Lucas é Oliveira também, não sei se é Oliveira.
2: Vestiu de noiva.
3: Vestiu de noiva. Então assim, esse povo do rádio, eles adoram se vestir de mulher, não sei por quê. Mera coincidência, mas eles, que eles gostam, eles gostam.
0: Mas valeu a participação da galera.
3: Valeu aqui demais.
0: Gente. Sensacional.
3: Eu não sabia que era Juliana, mas valeu demais. Ficou até bonitinho, Gustavo. Aliás, ele poderia até vestir mais vezes, né? E adotar esse codinome Juliana, né?
2: É, pelo menos uma vez por semana. Ótima ideia, João.
3: Não, mas é na rádio, não. Mas pode vestir à noite. Vai trabalhar de Uber, né? Ele trabalha de Uber também. Pode ser Juliana. Né? Muda lá o perfil do Facebook, do Instagram, do Twitter. Juju.
0: Juju, como diz a Ivana.
3: É, porque Juju só tem um, é Juju. É, porque senão nós vamos confundir com o Juliano Moreira. Coitado do Juliano, não tem nada a ver com a história. Então nós vamos colocar Juju.
0: 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Macedão, por falar em WhatsApp, tem o pessoal.
3: Pintou gol,
0: então chama.
6: Pintou Unitintas.
3: Pintou Unitintas.
6: Olha só, pelos amistosos internacionais, Joãozão, Mariana e Ivana, a Irlanda do Norte desconta. Agora, França 2, Irlanda 1, Kelly marca aos 64 minutos. Vocês falando aí de homens vestidos de mulher, né? Tem o Kelly lá na Irlanda do Norte, ele marcou aí o gol da Irlanda do Norte, agora França 2, Irlanda 1.
0: Valeu, Igor. E agora, hein, Macedão? Tem mais participação com a gente? Vamos então, alô, torcedor.
15: Alô, é com você.
16: Alô, torcedor.
17: Olá, Ivana. Boa tarde. Essa moça tá no comando. Boa tarde. Meu nome é João Mendes, falo aqui do Senador Canedo. Sou torcedor do Goiás. Não vou torcer nem pro Atlético, nem pro Vila. Eu vou torcer para um resultado que não prejudica o Goiás.
18: Boa tarde, Joãozão, Mariana.
3: Boa Ei, tarde.
18: Em jogo do Vila aí, o Vila Nova tem que tomar cuidado, viu? Porque esse time do Botafogo vai baixar a linha, vai ser difícil fazer gol. Tem que ficar ligado.
19: Boa tarde, amigos. Boa tarde, a nossa musa Ivana. Boa tarde, a lindíssima Mariana. Boa tarde ao senhor Joãozão e todos os demais. Hoje é dia do Joãozão e da Ivana sofrerem. Eles torcem contra o Tigão, mas o Tigão vai ganhar. O Joãozão nem tanto. Agora a Ivana torce muito, muito contra o Vila. Mas infelizmente hoje ela vai chorar, que hoje vai dar Vila, hoje vai dar Tigrão. Um abraço a todos, meus amigos. Bom trabalho para vocês nessa jornada.
2: Meu querido, eu nunca torci contra o Vila Nova, muito pelo contrário. Eu torço muito, minha família toda é vilanovense. Eu torço
3: pelo... Eu torço pra um negócio só, o rádio.
2: É, né, João?
3: Próximo aí, Marcelo.
20: Oi, Mariana.
2: Oi, Mariana,
20: boa tarde. Boa tarde, Joãozão.
3: Boa tarde.
20: Joãozão, se eu te falar um negócio.
3: Fala.
20: Joãozão, contrata o Bochim, viu?
3: Já tá tudo
20: pois
3: certo.
20: Pois é, o jogo de quarta-feira, Goiás tem que ganhar, né? Vamos ganhar. É isso aí. Tá todo mundo na expectativa que vai ganhar, sim.
3: Falou, um abração,
20: boa tarde
3: com Deus.
20: Pra vocês.
0: Valeu, boa tarde. Eu convido então vocês a continuarem participando.
3: Pro rádio?
0: Pro rádio.
3: Rádio, exatamente.
0: Do futebol goiano. Todo mundo ganhando, eu tô feliz, tá bom?
3: Exatamente.
0: É isso que temos.
3: Tá vendo?
0: Continuo então pedindo pra vocês participarem com a gente aqui no chat, no YouTube. O Messias tá falando boa tarde. Acho que o Vila Nova vai perder hoje. O Atlético eu tenho certeza que vai vencer. Sou Messias Pantaneiro, direto de Campo Grande, Mato Grosso do Sul. Já o Ruiter. Vila 3-1 contra o Botafogo para assumir a liderança. E o comentário, Ivana, do Hélio Marques. O Vila não contratou ninguém, só o treinador. Está fazendo um ótimo campeonato. O Guto é o melhor treinador da Série B. Já o Goiás foi o campeão e está pior que o Vila.
2: O Vila Nova, ele deu uma tacada de mestre aí ao contratar o Guto Ferreira. Que o Guto Ferreira pegou um time... Com o mesmo time que estava o Loser, que não fez um bom campeonato brasileiro, né? No final foram 9 jogos, né? No comando do Loser, teve só uma vitória, venceu só o Amazonas. E se você olhar, você vê o elenco, é quase o mesmo elenco. Depois, um campeonato goiano também, que não foi bem, o Vila Nova não foi bem. Chega o Guto, e o Guto faz, né, essa transformação. Com o que tinha em mãos, ele fez um time que hoje pode assumir a liderança. E o Vila Nova vem fazendo bonito demais aí no campeonato. Você vê, são 6 vitórias, né, 4 empates, só uma derrota até aqui. Perdeu pro seu arquirrival. Mas o Vila Nova, com certeza, né, ele tá, o Guto, ele tá mostrando toda a sua soberania. Agora, o problema do Daniel Paulista, que também tá fazendo um ótimo trabalho à frente do Goiás, passou por uma oscilação. Ainda bem que a oscilação do Goiás veio agora no começo, não foi no final, como foi o ano passado. Mas é um grande treinador também.
0: Ô, Joãozão, oscilação do Goiás normal, é normal.
3: Tudo é normal, né, e o campeonato, olha, né, só antes falando do Vila Nova, o momento é para entusiasmar? Sim, mas não se entusiasme com o campeonato. Não pensem que tá tudo certo, que esse já é o melhor time, que o Vila tá pronto para subir. Não está. Lê do engano de quem pensa dessa forma. Precisa ter entusiasmo neste momento? Claro que sim. Precisa parabenizar o Vila Nova pela circunstância momentânea no campeonato? Claro. Mas o campeonato ele só é decidido no segundo turno, quando da abertura da janela. E aí o Vila precisa estar preparado, porque eu sempre digo isso aqui no microfone da Rádio Bandeirantes. O ano passado eu não cansava de dizer, muita água ainda para passar debaixo da ponte, né? E o Goiás fez um primeiro turno simplesmente espetacular, atingindo 35 pontos. Acreditou que estava tudo certo, o que aconteceu no segundo turno, né? Quando precisou ter um centroavante ou um ponta, não teve. Quando precisou ter um meia, não tinha no elenco. Então, elenco ganha campeonato. O time está sendo suficiente do Vila Nova neste momento para ganhar jogos. E isso realmente é muito gratificante, porque o Guto vem fazendo uma temporada simplesmente é inigualável. Talvez ele não tenha feito ainda uma campanha tão boa quanto a que ele vem fazendo com a camisa colorada. Só que sempre tem esse ponto. Quando da abertura da janela, o Vila precisa estar preparado. Não acreditem que o elenco é suficiente, não acreditem que o segundo turno o Vila Nova terá o mesmo desempenho, porque os times vão se reforçar, time que está lá embaixo vai chegar lá em cima, time que está lá em cima vai cair, é claro que nem todos vão, mas que o Vila esteja preparado. Vou dar um exemplo aqui, por exemplo, o Ceará, hoje ele não está lá em cima, está no meio da tabela, eles falam em buscar novamente o Lucas Mugni, que sem dúvida nenhuma, caso volte para a segunda divisão, ele que está hoje no Mirassol, será uma baita contratação. Ele serviria hoje para 100% dos times da Série B. Seria titular no Goiás, no Atlético, no Vila, seria titular no Ceará, no Fortaleza, qualquer time da Série B. Então, olha o nível dos caras. Eles não vão brincar. O Fortaleza não vai brincar, o Ceará não vai brincar, o Sport não vai brincar. Aqui o Atlético já disse em alto bom som que também irá no mercado. O Goiás com esse negócio aí do treinador, mas o nosso é conversa fiada, vão contratar, o Goiás vai contratar, né? O Goiás vai jogar a última ficha dele também para tentar conquistar a Série A, então o Vila precisa estar no meio, precisa ter um dinheiro extra para buscar reforços. Time ganha jogo, elenco ganha campeonato, então precisamos levar em consideração que o campeonato está num terço, né, do campeonato, ainda muita água, mas muita água ainda para passar debaixo da ponte.
0: Inclusive aqui no chat, o Atila Almeida, um terço da meta batido, agora só falta 66%.
3: Exatamente, aí, Atila, ótima leitura. Ó, o ano passado, vou dar outro exemplo aqui, o ano passado o Atlético Paranaense estava em qual posição na virada do turno? Praticamente do meio para baixo. Sim. Mais próximo da zona de rebaixamento que a zona de acesso. O Atlético fez no segundo turno 40 pontos. Foi lá e buscou só o artilheiro da competição, da Libertadores da América, um outro zagueiro colombiano lá. Os caras arrumaram um time, só não foi campeão porque o campeonato só tem 38 rodadas. Se tivéssemos mais 3, 4 rodadas, passaria o Coritiba. Então, times que hoje estão fora do G6 podem acreditar que vão brigar, porque vão fazer investimentos. Quem não tem dinheiro, tem a loucura, tem a gana de chegar na Série A. O Vila não vai fazer loucura, acredito, pelos dirigentes que ele tem hoje. Mas precisa ter o dinheiro, faz-me rir, para contratar jogadores de qualidade, para que o Guto Ferreira, na oscilação do Vila, isso vai acontecer, porque acontece com todos os clubes, porque o campeonato ele é muito longo, o Guto possa, ó, tá oscilando aqui um jogador, ele possa ter outro para substituir. Tá oscilando, falta de lateral, porque vai oscilar. Então, mas que o Vila esteja preparado e que a diretoria dê ao Guto, que sem dúvida nenhuma é o melhor treinador do Campeonato Brasileiro da Série B até agora, pelo pouco que tem, tá fazendo muito, mas que o Vila esteja preparado, porque na abertura da janela em diante, é outro campeonato completamente diferente a esse.
0: E a pergunta aqui do Felipe Naves, o problema de oscilar no começo é que vai oscilar de novo, e vocês acham que o Goiás aguenta mais uma sequência de 4 derrotas?
3: Se não contratar, aí vai ficar, oscila 3, 4, isso aí.
0: Brigar pra não cair?
3: Não, eu acredito que o Goiás tem time pra ficar lutando ali, sexta colocação, né, sétimo, mas não é ser tão, precisa ter elenco, Goiás

0: tem ele, então mostra que o Goiás de cara, ele vai precisar ir no mercado e contratar pelo menos 3 bons atacantes. Se serão titulares ou não, aí cabe ao Daniel, mas a diretoria do Goiás também, caso queira sonhar, sonhar, não paga imposto, hein? O Goiás precisará contratar pelo menos 3 bons atacantes.
1: 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Vamos girar agora então, mais uma vez, a melhor equipe de reportagens do Brasil.
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3: Vila Nova entra em campo daqui a pouco aqui no Estádio Onésio Brasileiro Alvarenga, partida válida pela 12ª rodada da Série B do Campeonato Brasileiro, e a equipe colorada vai enfrentar um time que está brigando na parte de baixo da tabela. O Botafogo de Ribeirão Preto é o antepenúltimo na tabela de classificação, não vence há 9 rodadas, mas o Vila era até o início da rodada o segundo colocado com 22 pontos, acabou caindo para a terceira colocação, porque o São Bernardo venceu no final de semana, bateu o Náutico por 3-2 e agora é o novo líder. Mas se o Vila Nova vencer, ele assume a ponta da tabela, volta para a liderança, pelo menos momentaneamente, já que o Sport, que era o líder no início da rodada, vai jogar somente na quarta-feira. Então, Vila Nova brigando também aí para assumir, pelo menos momentaneamente, a liderança da Série B.
1: 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Com a palavra, Joãozão.
0: Um grande abraço aqui pro nosso querido Marco Medrado, lá da Nisa Hyundai. Grande Marcão, um abraço para você, torcedor do Vila Nova, muito provavelmente se dirigindo ao Onésio Brasileiro Alvarenga neste momento. Grande Medrado, um abraço para você e a todos os colaboradores aí da Nisa Hyundai.
1: Agora informações então do Verdão. Divino Lucena tá chegando. Oi, Divino.
4: Vamos trazer agora, Mariana e amigos ligados aqui no Bandeirantes Esporte Clube, a fala do técnico Daniel Paulista, onde ele foi perguntado em relação à situação do GG e também do meia Lourenço em relação a estarem à disposição para a sequência desses jogos, inclusive para o jogo de quarta-feira contra a equipe do Novo Horizontino. Vamos ouvir a resposta.
5: Com relação aos atletas que estão no departamento médico, infelizmente ainda nós temos muitas dificuldades com relação a isso, tá? O GG foi uma questionamento que você fez, é um atleta que não vai estar presente, isso aí já é certo, é um atleta que está em recuperação ainda, mas não é um atleta que nesse momento apresenta condições de retorno nem para esse jogo, e acredito ser muito difícil para o jogo do Atletic, tá? Pela proximidade que nós teremos aí. Com relação ao próprio Cadu, também é outro atleta que também está num momento de gere alguns cuidados. Então, assim, não tenho ainda a certeza se para esse jogo ou se para o outro jogo ele poderá estar à disposição. Com relação ao Lourenço, o Lourenço tem uma situação que ele vem trabalhando, ele tem um desconforto muscular. Foi feito um exame com ele logo após o jogo do Atlético. Esse exame aponta uma pequena contratura, alguma coisa ali que precisa de um cuidado. Ele tem feito tratamento durante esse período quase que de uma maneira integral. É um atleta que pode ser que esteja à disposição para o jogo de domingo, tá? Mas ainda não tem a sua definição confirmada. Vai depender muito do que ele apresentar ainda no treinamento de hoje, no treinamento de amanhã, para que a gente possa tomar essa decisão se ele vai estar à disposição de início, se ele vai estar à disposição para uma segunda parte da partida, mediante que ele não teve as condições de trabalho durante esses dias devido a esse problema muscular que ele está convivendo.
4: Esse foi o técnico Daniel Paulista falando aqui no Bandeirantes Esporte Clube em relação aí principalmente ao meia Lourenço, e depende ainda de uma confirmação se ele estará ou não à disposição no último treinamento da semana, amanhã pela manhã, aqui mesmo no CT Edmo Pinheiro, para saber se ele vai reunir condições de ser relacionado, começar jogando ou ficar como opção ali no banco de reservas contra a equipe do Novo Horizontino.
1: Valeu, Lucena. A Ivana já chega com os comentários dela, mas antes, você vai construir ou reformar? 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Ivana, qual o seu destaque aí das informações?

0: informações do Lucena.
1: Olha, o Lucena, ele trouxe notícias preocupantes, né? Para torcedor do Goiás, porque GG, né? Não vai ficar disponível. A gente já tem o desfalque do Lucas Rodrigues, que foi para a seleção brasileira, né, do sub-20. E também o Lourenço é dúvida. E nós sabemos que o pulmão desse time do Goiás Esporte Clube é o meio-campo. Então são três baixas consideráveis. Como que ele vai escalar esse meio-campo? Até o Joãozão já colocou. Vai colocar Juninho? Vai colocar o Baldoria? Não vai ter a mesma qualidade. Então é muito preocupante essa situação do Goiás Esporte Clube com relação ao seu meio campo. Nós vimos que todas as vezes que o Goiás jogou sem Felipe Machado ou mesmo sem, né, o próprio Lourenço, o Goiás patinou. Foi onde o Goiás teve aquela sequência de derrotas, né? Foi quando o Goiás empatou os seus jogos. Então, assim, não é uma notícia muito boa. Então, preocupante a situação do Goiás, né? E vai enfrentar uma equipe Novo Horizontino, e forte mesmo que seja dentro da sua casa. Mas vai ter que escalar bem demais esse time se quiser vencer o Novo Horizontino e continuar essa sequência de vitórias, essa sequência de bons resultados.
0: Em Goiânia, 5:50.
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1: A seleção do Uruguai chega à Copa do Mundo cercada de expectativa, mas também com uma preocupação importante. O meia Arrascaeta, um dos principais nomes da equipe de Marcelo Bielsa, segue em recuperação de uma lesão muscular na panturrilha e ainda é dúvida para os primeiros compromissos da Celeste no Mundial. Apesar do problema físico, a comissão técnica optou por manter o jogador entre os convocados e trabalha para tê-lo à disposição durante a competição. Para reforçar o processo de recuperação, a Federação Uruguaia inclusive convocou um fisioterapeuta do Flamengo para integrar a delegação. Já dentro de campo, o Uruguai aposta na liderança de Federico Valverde, na força defensiva de Ronald Araújo e José Maria Jiménez, além do poder ofensivo de Darwin Núñez. Marcelo Bielsa chega pressionado por resultados, mas confiante no potencial de uma geração que mistura juventude e experiência. A estreia uruguaia será no dia 15 de junho contra a Arábia Saudita, em um grupo que ainda conta com Espanha e Cabo Verde. A meta da Celeste é avançar às fases decisivas e voltar a ser protagonista em uma Copa do Mundo.
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3: Estamos de volta com o Bandeirantes Esporte Clube. Agora é hora de ouvir os comentários da Ivana. Ivana, o que a Tandara falou que mais te chamou a atenção nesse jogo de hoje?
4: Olha, eu já trouxe, né, a questão dos desfalques e a volta, né, do João Vieira. Agora, interessante o público. Eu acredito num público maior, né, de 8 mil pessoas. Que é o torcedor do Vila Nova, ele é o último. Ele
3: deixa
4: no
3: finalzinho,
4: é o último momento, né? Ele não é aquele torcedor que chega, que, do Goiás, não. O Goiás gosta de chegar mais cedo, fica por ali tomando sua cervejinha dentro do estádio, no Vila não, ele fica do lado de fora. Agora, interessante que ela trouxe a provável escalação do time do Botafogo, tem três conhecidos nossos aqui, aliás, quatro, né, conhecidos, que é o Morelli, né, Morelli que vai, é um dos artilheiros, 6 gols, tem o Gava que lá, né, ele é muito respeitado, a torcida gosta demais do Gava, o Gava que hoje não era reforço pro Goiás, pro meio campo do Goiás, hoje não reforçaria. Tem o Kevin, né, Kelvin, né, que é atacante, e também o Zé Hugo. Então, são jogadores conhecidos, né, aqui do nosso time. Agora, o mais interessante, João, é porque o Botafogo está 9 jogos, né, sem vencer. Desde 2023, não tem uma sequência tão ruim. E mesmo assim, né, eles, né, o Tencati, que é o técnico, né, do time do Botafogo, eles ainda fecharam o contrato do Tencati para até final de 2027, porque confia, acredita no trabalho dele.
3: Ô Joãozão, o André Luiz aqui no nosso chat, no YouTube, tá falando, o João fala sempre a mesma coisa, todos já sabem o que tem que fazer, falta o dinheiro, mas agora vai ter isso, é fato, se fizer 35 pontos, não vamos vacilar igual os Mochés, André Luiz Tigrão.
5: Mas mesmo se fizer aí os 35 pontos, eu também faço uma projeção, né, mais ou menos igual essa, para ser, eu tenho 3 projeções, a sensacional, 38 pontos, a ótima, 35. A boa, 32, né? São as projeções. E abaixo ali, qualquer uma que tiver ali, também são até 30 pontos, é uma projeção bastante razoável pelo que o Vila Nova já conquistou hoje, né? Mas assim, o dinheiro sempre foi um entrave dentro do Vila Nova em relação à janela. Mas o time tá tão organizado, com um treinador tão bom, que é o Guto, que eu tenho certeza que não é que o dinheiro vai aparecer, mas que o Hugo Jorge, através do presidente, né, eles vão fazer um esforço para que o Vila possa trazer peças pontuais. Por exemplo, o Elias saiu agora, não pode jogar o campeonato com o zagueiro, com o lateral improvisado. Ah, o Natan tá jogando bem? Tá, mas é improvisado. Precisa de um lateral de ofício. Né, tá agora, os dois centroavantes estão machucados. Tem o André Luiz, o Puskas ainda não é certeza. Não que o Vila esteja precisando de centroavante, eu não contrataria. Porque o Vila tá bem servido ali de centroavante, momentaneamente, tá sem os seus dois, né, principais atacantes pelo meio. Agora, precisa de um atacante de beirada. Você perde o Rian, você tem quem? Se perder o Janderson hoje, não tem. É, o André Luiz é aquele meio barro, meio tijolo. Marcou o último gol da vitória do Vila, mas ainda, pelo menos, não me passou ainda uma confiança de que está preparado, pronto para um time que quer subir. Ele pode fazer parte do elenco sendo um coadjuvante, não o ator principal. Quando eu falo de contratações, são atores principais, né? De você ter um grande volante, ter mais um meia, ter mais um atacante ali de beirada, ter pelo menos um lateral direito, né? Com o tamanho que era o Elias, por exemplo, quando chegou para o Vila Nova. É mais ou menos por aí. Se sobrar um dinheirinho, trazer mais um zagueiro. Ah, mas o João vai falar de cinco jogadores pro Vila, né? O Vila é o líder, pode ser o líder do campeonato hoje, dependendo, né, do saldo de gols. Aliás, se vencer, dorme na liderança, porque o jogo do Sport somente na quarta-feira. Mas é isso mesmo. São cinco jogadores. Não podem dormir nos 35, caso venha conseguir pontos, né, até a abertura da janela. Tem que ter consciência. Chega de bater na trave, né? Chega desse quase. Chega do. Tá quase. Falta pouquinho. Ah, faltou um ponto. Ah, faltou um pouco. É ter certeza. Então vá pro mercado e busque. Certeza ninguém nunca tem. Mas que o Vila tenha e dê ao seu treinador peças, né, suficientemente técnicas capazes de mudar um jogo, por exemplo, de alguém sair do banco de reservas e mudar a história do jogo. É isso que eu espero, porque não é despesa, eu estou falando de investimento, né? Então o Vila, caso consiga chegar a este patamar de 33, aliás, de 32 a 38, se chegar a 38 o investimento é menor, 35, se chegar a 32 o investimento tem que ser pesado. Sabe por quê, Mariana? Ninguém está fazendo uma conta ainda, direto só vão dois. Mata-mata, do terceiro ao sexto, o pior pode ganhar do melhor. Você sabia disso? Então, assim, se de repente você classifica na sexta colocação, você pode tirar o terceiro. Né? Você pode tirar o terceiro, porque são dois jogos. Dois jogos. Então, é uma Copa do Brasil. Então, você tem que mirar hoje, não é o G4, não é o G6. Você mira o primeiro ou a segunda colocação. Porque essas duas, a primeira e a segunda, é um alívio imediato. Opa, deixa o povo ficar brigando. Eu já fiz o meu. Eu já estou na Série A. É essa projeção que nós fazemos. Agora, de tudo não deu, vamos pelo menos ter mais uma chance, que é a repescagem. O terceiro e o quarto, o que eles ganham com isso? Né? O poder de decidir em casa, mas não ganham a certeza de classificação. Porque o sexto pode tirar o terceiro, o quinto pode tirar o quarto, porque é futebol. É muito equilibrado. Então, tem que mirar a primeira ou a segunda colocação para passar direto. Isso cabe para o Goiás, cabe para o Atlético. E para a maioria dos times vão brigar pelas duas vagas. Porque o ano passado, quando nós falávamos isso aqui, não eram pelas duas primeiras vagas. Eram pelas quatro vagas diretas. O Goiás terminou na quinta. Já que se o Goiás tivesse mais dois jogos, quem garante o Goiás não poderia hoje estar na Série A? Quem garante? Então, tem muito disso. Muito, por isso que eu falo. Volto a repetir. Muita surpresa ainda para acontecer nesse campeonato. E muita água para passar por debaixo da porta.
3: 6 horas, já é boa noite, uma excelente noite pra você. Continue acompanhando que daqui a pouquinho tem as emoções dos jogos entre Vila Nova e Botafogo de Ribeirão Preto, também do Atlético com América Mineiro. 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Agora nós vamos então continuar com os nossos repórteres que trazem convidados. Começando pelo Goiás. Divino Lucena tá chegando.
6: Vamos trazer agora, Mariana e amigos ligados aqui no Bandeirantes Esporte Clube, a fala do técnico Daniel Paulista, onde ele foi perguntado em relação à situação do GG e também do meia Lourenço em relação a estarem à disposição para a sequência desses jogos.
3: Agora nós vamos com os convidados no Vila Nova. Tandara Reis está chegando. Oi, Tandara.
7: Agora a gente vai ouvir o Alarcon Pacheco, ele que é diretor de futebol do Vila Nova, falando um pouquinho sobre a possível saída de jogadores na janela de transferências que abre no mês que vem. E ele também fala sobre a expectativa para a partida de hoje, que é contra o Botafogo de Ribeirão Preto. Vamos ouvi-lo.
8: E quando se fala em janela, se fala só em chegadas. E muitas vezes você manter um atleta que está performando aqui com você naquele momento é tão importante quanto uma boa contratação. Então você colocou bem, nós temos procurado blindar o nosso elenco. A gente sabe que a moeda, muitas vezes, que vem lá de fora, ela é muito pesada em relação à nossa condição aqui. Nós estamos se protegendo com as questões contratuais, com relação à questão das multas contratuais, onde existe uma possibilidade de chegar a pagamento da multa, o atleta ele é inteiramente livre para dar o próximo passo da carreira dele. Nós estamos tratando todos os nossos atletas aqui da melhor maneira possível. O ambiente nosso é um ambiente bom, favorável. Queria destacar aqui a união do nosso grupo, valorizar o trabalho de cada um deles, desde aquele que jogou pouco, aquele que jogou muito, mas todos aqui estão na mesma página, todos estão no mesmo objetivo, e isso tem feito a diferença. E foi com eles que a gente conseguiu 102 pontos até agora. E é com eles que nós vamos conseguir mais pontos até o dia 20/7, quando aqui chegarão outros para poder fortalecer a esses companheiros que estão aqui. A gente sempre luta para não perder ninguém, mas a gente sabe que o futebol é um esporte muito caro, onde você tem compromissos a assumir, e às vezes o principal reforço é você manter a sua obrigação financeira em dia, seja com a gratificação, seja com o salário. E graças a essa administração, que o Vila tem já de 6 anos por aí, ela tem como pressuposto básico fazer isso e manter em dia. Então, se tiver que ser feito uma situação, com certeza a diretoria vai fazer sempre buscando o melhor para o Vila Nova. Mas nós temos sim, dado a nossa palavra ao professor Guto, que aqueles atletas que a gente tem assim o maior risco de perder, nós estamos fazendo o nosso máximo, se antecipando, negociando uma renovação, valorizando ainda mais, alterando a questão da multa contratual, para nos proteger daquilo que vai vir aí, porque vai vir muito forte. Não vai ser só o Vila que vai sofrer, muitas equipes irão sofrer, porque o futebol brasileiro hoje, principalmente na nossa divisão, ele passa por uma dificuldade muito grande, onde se gastou mais do que o que se tinha. Então aquelas equipes vão buscar numa negociação, numa situação de saída, poder fortalecer seu caixa para poder lutar e sobreviver até novembro, que a caminhada é muito longa, ainda temos bastante jogos, bastantes meses pela frente. Então a gente tem feito o nosso máximo para nos proteger, sabendo que existe o risco.
9: Como é que você vê o Vila para esse jogo contra o Botafogo, depois de 2 vitórias fora? Há uma mobilização já, por mais que seja pós-feriado, mas aí já é outra semana, né? O time vem embalado aí para a questão da pontuação no campeonato, a importância de mais essa vitória.
8: É um adversário que a gente sabe da sua qualidade, não atravessa um bom momento, mas é uma equipe muito bem treinada pelo professor Cláudio Tencati. Tem lá grandes jogadores que a gente conhece bastante desse campeonato que nós estamos disputando. Sabemos que vai ser um jogo muito difícil, mas sabemos que para o nosso objetivo, jogando dentro de casa, ao lado do nosso torcedor, que eu tenho certeza que vai comparecer e vai apoiar, a gente vai buscar esses 3 pontos. Começamos hoje a nossa preparação aqui, o foco é só um, é trabalhar bastante, corrigir aquilo que a gente tem que corrigir, aprimorar aquilo que a gente precisa aprimorar, para que na próxima segunda-feira, diante do nosso torcedor, a gente possa não decepcionar e possa conseguir alcançar mais 3 pontos para nossa caminhada.
7: Esse foi o Alarcon Pacheco, diretor de futebol da equipe colorada, falando um pouquinho sobre a expectativa para a partida de logo mais. E ele também falou sobre saídas de jogadores, né? O Vila Nova faz uma boa campanha na Série B do Campeonato Brasileiro. Isso pode chamar a atenção aí de outros clubes que podem assediar alguns jogadores do Vila Nova. Por enquanto, o único jogador que de fato saiu foi o Elias, lateral direito, que não vinha sendo muito utilizado pelo Guto Ferreira. Foi emprestado para o Mirassol, vai disputar a Série A do Campeonato Brasileiro e a Libertadores da América. O Pedro Romano, zagueiro, que também não é tão utilizado assim pelo Guto Ferreira, ele é reserva, acaba entrando somente quando tem algum desfalque na zaga, recebeu proposta do futebol japonês, é possível que também deixe a equipe colorada, lembrando que a janela de transferência só abre no dia 20 de julho, mas os clubes já começam a se movimentar aí em busca de reforços. O Alarcon também falou sobre a torcida, né, que espera uma casa cheia na partida de hoje. Vale ressaltar que eu consegui apurar aqui que a venda antecipada não foi muito animadora por conta do feriado, poucos ingressos foram vendidos antecipadamente. Fica a expectativa para saber se a torcida colorada deixou para comprar o ingresso de última hora e se a gente vai ter um bom público aqui no Estádio Onésio Brasileiro Alvarenga. Mariana.
3: Inclusive, Tandara, diretamente aqui dos estúdios da Rádio Bandeirantes, agora nós vamos direto para a área externa do Oba. Vamos acompanhar como tá lá por fora a movimentação. Agora são 18:06. Pessoal já começando ali um pouquinho nas barraquinhas, né, João? Lanchando, fazendo aquela comidinha, uma cervejinha. Segunda-feira, hora dessa boa?
5: Na verdade, o público ainda assim, chegando, né? Tá as barraquinhas ali montadas. Ali é o pessoal do pagode, olha, fica ali. É uma área de lazer que foi feita, muito legal lá no Anésio Brasileiro Alvarenga, pra receber lá os torcedores. Olha o churrasquinho lá, legal pra caramba. Tá cheirando daqui, ó.
3: Churrasquinho na porta do estádio é bom, hein?
5: Pra quem não almoçou ainda, simplesmente maravilhoso. Então o público ainda não chegou, né? Apenas os preparativos do lado externo. Mas eu acredito num público de entre 8 e 10 mil pagantes, né? Não pode ser, aliás, entre 9 e 10. Não pode ser menor. O Vila ganhando hoje, ele simplesmente será o líder do campeonato. Né? Qual o outro motivo que o torcedor vilanovense quer para ir no estádio? Não tem outro motivo.
3: Não tem outro melhor.
5: Então o Vila precisa, o torcedor do Vila precisa realmente comprar essa ideia. Se foi uma obra da Prefeitura de Goiânia, ficou muito legal. Né? Um estacionamento, aí fica uma espécie de Rua do Lazer, esse pedaço aí, né? Usa de estacionamento, mas também lá para os feirantes, das feirantes não, para os comerciantes, né? É, estarem ali no local mais seguro, na porta do Onésio Brasileiro Alvarenga. Público tímido. Mas 6 horas, o povo saindo do serviço agora.
3: Exatamente.
5: Do trabalho. Até 8 horas, com certeza, pelo menos 9 mil pagantes hoje no estádio Onésio Brasileiro Alvarenga.
3: A Ivana já chega para destacar os comentários em tudo que a Tandara falou. 6 e 8, e você já conhece a JKS Compressores? 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Ivana, e aí, você também acredita num público de 9 mil pessoas hoje lá no Oba?
4: Acredito, pra mim o público hoje é acima de 8 mil pessoas. O Vila Nova tá vivendo um momento assim sensacional. Se ele ganhar hoje, vai pra sua quarta vitória consecutiva e tem tudo pra ganhar. O Botafogo tá vivendo um péssimo momento. Agora, é entrar respeitando, e uma das coisas, né, que eu vi o Eduardo Souza falando, né? Que não tem que olhar para a pontuação. Perdão, gente, o Guto Ferreira, que não tem que olhar para a pontuação, mas sim, né, respeitando o time, respeitando o Botafogo, aí sim, aí vai fazer um grande jogo. Agora, uma coisa que me chamou muita atenção, a fala do Alan Arcon, foi quando ele disse que mais importante que chegar os reforços também é manter os jogadores. Então, e que eles estão blindando esses jogadores para que não saia, para que o time não seja, como se diz, desmantelado, né? Que não desmanche esse time. Então, eles estão tendo todo esse cuidado para poder manter alguns jogadores que hoje está sendo, sim, a peça principal. Acho que principalmente Marquinhos Gabriel é uma dessas peças, o próprio Rian, o Janderson. Então tem muitos jogadores hoje que se pegam no time do Vila Nova que são importantes demais nesse time. E ele também, na fala dele, que fala assim, o principal reforço é você manter a situação financeira em dia. Então, assim, loucuras eles não vão fazer, mas está tendo o quê? Ajuda de torcedores estão vindo, estão ajudando. Pelo que a gente está vendo, é movimentação, estão fazendo a vaquinha para poder pagar até o final do ano. Há uma faixa aí que de 3 jogadores, uma ganhando que R$150, R$150 mil, isso já ajuda demais a conta. Então, assim, é muito bom ver, né, o Alarcon, assim também como o Guto, como a gente vê o Hugo, tudo com o pé no chão, mas com o objetivo que do acesso. Não tem mais aquela fala, né, ah, é só a manutenção, é só os 45 pontos. Não, hoje eles estão brigando pelo acesso. Sempre o Guto fala, né? O importante é a gente estar lá em cima, é a gente estar no bolo para poder vir a arrancada, e a arrancada vem quando? No segundo turno.
3: Ô Joãozão, e a gente já vem acompanhando os comentários da Ivana, ela falando em relação a essa força-tarefa que a torcida do Vila tá fazendo para arrecadar o dinheiro. O que você acha disso? Você nunca participou aqui com a gente, queria saber a sua opinião. Esse valor ajuda de fato o Vila Nova?
5: A torcida do Vila sempre fez isso, né? A torcida do Vila sempre é uma torcida muito presente, uma torcida participativa acima de tudo. E sempre tiveram lá esses grupos, né, de WhatsApp, formado por torcedores, conselheiros, né, arrecadando dinheiro para pagar algumas premiações. Então isso mostra a força da torcida vilanovense, mostra o interesse, o quanto o torcedor vilanovense quer ver o Vila Nova chegando numa Série A. Por falta de incentivo não está sendo, falta de incentivo, de também dessa forma carinhosa, e muito carinhosa, né? Que é levar ali também um dinheiro para os jogadores. Então assim, eles talvez, alguns chegam até a tirar, pô, poderia comprar um presente pro filho, uma camisa, um carro, uma moto, não, tá dando dinheiro para os jogadores. Então que eles sempre se lembrem disso, né? Quando olharem para a arquibancada e falam, pô, esses caras além de pagar o ingresso, eles também contribuem, né? Para que eu possa ter uma vida melhor, vou correr por eles, vou jogar por eles, vou lutar até a última gota, né, de sangue por eles. Então a doação não pode faltar, porque quando você tem, né, da arquibancada, jogando junto com o time, dentro de campo e acima de tudo, contribuindo financeiramente, suor, sangue, vontade, determinação, gana de vencer, isso não pode faltar jamais dentro do Vila Nova, porque o torcedor ele está tendo tudo isso, né? Junto, né? Para tentar levar aí o Vila Nova a conduzir a tão sonhada terra prometida, como gosta de dizer o nosso Newton César.
3: E aqui no chat, no YouTube, o Jô Santos. Boa tarde, o Léo Gamalho seria uma boa pro Vila Nova? O Felipe Naves tá falando, Léo Gamalho não, por favor, não, só Gamalho, se for pro Master.
5: Ele ainda não virou treinador não, virou? Ele preparador físico. Pode ser um manager, né? Pode ser alguma coisa dentro do futebol, mas como jogador.
3: Não.
5: Tem uma função que o Vila também não precisa, é centroavante. Tem o Rafa Silva, tem o Delator, estão contundidos, tem o Puskas, que é um jovem, e até mesmo o André Luiz, com a quarta opção ali. Então, o Vila precisa investir em outras posições. Centroavante, eu não faria um investimento nesse momento.
3: E aqui o Carlos está perguntando qual a capacidade de um estádio para mandar jogos numa Série A. Vocês sabem dizer?
5: Mínimo 10 mil pessoas, 12 mil.
3: Então é isso, respondido, 6:13, você já conhece a Anisa Hyundai? 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E agora nós vamos pro intervalo, Goiânia, 6:13.
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3: Em Goiânia, 6:16, estamos de volta no Bandeirantes Esporte Clube. E hoje quem joga também é o Atlético Goianiense, lá em Minas Gerais, contra o América Mineiro. E quem chega com convidado pra gente é o repórter Igor Adorno.
19: Beleza, Mariana, de volta ao vivo aqui no Bandeirantes Esporte Clube, trazendo mais o Dragão, que daqui a pouco entra em campo, hein? Arena Independência contra o América Mineiro, que, olha, não vive seus melhores dias, muito pelo contrário. Já o Atlético não sabe o que é vencer a 3 jogos no Brasileiro da Série B, e para isso o Eduardo Souza traz aí algumas novidades para esse jogo, como a volta do Guilherme Marques, o Matheus Índio no meio de campo e o Marrone jogando um pouco mais adiantado. Agora, o que chamou a atenção foi a ausência do Igor Henrique, que não viajou, não está relacionado para essa partida. Mas ainda em Goiânia, antes da saída para BH, eu conversei com o Eduardo Souza e ele falou um pouco mais dessa partida e fez uma projeção do que esperar desse confronto contra o América Mineiro. Vamos ouvi-lo.
20: Da partida, também trabalhamos algumas situações e vamos finalizar sobre o nosso adversário, né, que tem um padrão de jogo, e agora com a mudança do treinador também a gente procurou avaliar e analisar algumas situações que o Humberto trabalha nas suas equipes, mas uma semana produtiva, né? Conseguimos trabalhar com todos aí de maneira geral e agora no fim de semana só lapidar para que na segunda-feira a gente chegue bem para buscar uma grande vitória em Belo Horizonte.
1: Bom dia, Eduardo. Você falou um pouquinho sobre a questão do adversário. O que esperar e talvez como trabalhar justamente nessa situação? O adversário chega com um treinador novo, ainda não comandou nenhuma partida à frente do América. É bem verdade que o Atlético já, Humberto já passou por aqui e tudo mais. Mas como trabalhar em cima disso para não ser surpreendido jogando fora?
20: É, como você falou, né? Mas hoje você se conhece muito os treinadores, as metodologias e principalmente a capacidade individual, né? Então, as características que o América preza. E analisando o América, né, nos jogos aí que nós vimos, os últimos jogos, ele trabalha muito dentro da característica de que o Humberto gosta, né? É claro que uma ou outra situação ele vai implementar do seu jeito, mas é uma equipe que dentro do modelo, dentro dos conceitos, utiliza muito o que ele tem utilizado nas últimas equipes, né? Então, nós trabalhamos bem isso. Claro que principalmente bola parada, uma ou outra situação ela muda, mas a gente tá bem preparado para encarar o América, né? Nós temos que olhar o América não pela pontuação, falei isso pelos atletas. Nós temos que olhar o América pela camisa e principalmente pelo desempenho que ele tem feito, né? Eu acredito que o último jogo contra o Juventude ele teve um desempenho um pouco abaixo, mas dos três jogos que nós priorizamos de analisar CRB e Vila em casa e o São Bernardo fora, o desempenho foi muito acima do resultado. Então nós estamos trabalhando com isso, não com a pontuação, né? Mas sim com essa troca de treinador, a motivação e mais do que isso, a capacidade individual de cada atleta.
21: Bom dia, Eduardo. Igor Oliveira, CBN Goiânia. Eduardo, a gente estava observando ali o treino agora há pouco e você pegando muito nessa questão do ataque, né? Da parte ofensiva ali, da criação ofensiva, até a finalização, a conclusão das jogadas. É essa questão que mais te preocupa nesse momento?
20: Ah, Igor, claro que quando você cria muito, e os números têm mostrado isso, né? Não só individual, mas coletivo, principalmente, a equipe que tem mais chances claras de gol no campeonato, os números têm mostrado isso, a gente precisa trabalhar, né? Então, a semana, como até na pergunta do Bruno, foi dado uma ênfase muito grande na parte ofensiva de finalização, mas também na parte defensiva, porque se você não tomar gol, na pior das hipóteses, você vai empatar, né? E nós tomamos alguns gols que eram evitáveis, né? Mais por talvez um erro nosso do que um mérito tão grande do adversário. Então a gente trabalhou, claro, essa parte ofensiva, mas também mostramos muito defensivamente que a gente pode ter um controle um pouco das nossas ações para evitar alguns gols.
19: Bom dia, Eduardo. Estamos ao vivo agora na Bandeirantes, na nossa área. O que projetar agora para esse confronto, né? Porque o América Mineiro não ganhou no campeonato ainda. E é claro que não existe jogo fácil na Série B, mas pelo fato dessa equipe ainda não ter sido derrotada, aumenta um pouco a pressão para chegar lá e fazer um resultado positivo para o Atlético?
20: Não aumenta a pressão, mas nós sabemos que nós temos que fazer um resultado positivo por nós dentro do campeonato. Foi o que eu falei, a gente não pode olhar nós profissionais, o América, pela pontuação, mas sim pelo que o América tem jogado, né? Os dois jogos que ele perdeu em casa nos últimos jogos, ele saiu na frente, tinha um controle do jogo, tanto quanto o CRB quanto contra Vila Nova, e aí acabou levando um gol e se perdeu dentro da partida, aí sim pelo momento que eles têm vivido. Então, importante você não levar o gol, né? Importante você procurar fazer o gol, porque a gente nesse momento, a gente sabe, já passamos por isso em alguns momentos da carreira, que a equipe que vem sem vencer, quando ela leva um gol, principalmente dentro de casa, volta à tona outras partidas. Então é você ter o equilíbrio e principalmente ter muita concentração e respeito, trabalhar intensamente dentro do jogo para que venha essa vitória. Ela não vai vir de qualquer jeito só pela posição que o América se encontra, ela vai vir pelos nossos méritos, né? E principalmente por entender o que o adversário pode nos trazer de prejuízo dentro da partida.
19: E Eduardo, como você tem avaliado o futebol do Guilherme Marques nos trabalhos durante a semana? Porque ele é um jogador que vem entrando bem, fez gol no último jogo. Você avalia essa possibilidade de trazer ele de volta naquela posição como 10 de ofício? alternando ali com o Marrone. O que você pode dizer da semana do Guilherme Marques?
20: Ah, o Guilherme é um cara, como eu falei na entrevista, um atleta sensacional, trabalhador, né? E tem feito uma boa semana, como vinha fazendo uma boa semana, e por isso que tem entrado bem, né? O futebol é assim, é o dia a dia, é o trabalho, é o campo, é a dedicação que faz com que eles entrem no campo e vai bem, independente se vai jogar 90, vai jogar 70, 20 e entre aspas, né? Então ele tem feito uma boa semana, a gente trabalhou ele com essa dupla, né? Também com o Marrone como atacante. Então é um jogador que no momento tem pedido passagem, e a gente como treinador tem que entender os momentos dentro do jogo, né? Como foi em outras situações, outros jogadores que estavam em momento melhor. Então a gente vai entender, e é um jogador inteligente que vai se achar ali com os outros atletas.
19: Beleza, tá aí então o Eduardo Souza falando aqui no Bandeirantes Esporte Clube. Mariana, Ivana, Joãozão, ele que foi bem claro, né? Caso venham os três pontos seria por mérito do Atlético e não por fragilidade do América, já que, segundo o Eduardo Souza, não há partida fácil na Série B. E ele destacou também o Guilherme Marques, que pelos treinamentos que nós acompanhamos no decorrer da semana ali no CT do Atlético, deve sim ser titular, adiantando o Marrone para essa posição de ataque, formando uma trinca junto com o Giovani Soares e o Gustavo Coutinho. No meio de campo, o Cristiano e o Matheus Índio, sendo preterido no lugar do Leandro Vilela, que deve estar no banco de reservas. O Igor Henrique não está relacionado por opção técnica do próprio Eduardo Souza, viu, Mariana?
3: Valeu, Igor. E agora do Dragão do Brasil, direto pro Tigrão do Brasil. Tandara, eu te convido a participar aqui com a gente. Sua última informação dentro do Bandeirantes Esporte Clube, como é que tá a galera por aí no Oba?
7: Bom, Mariana, os portões foram abertos às 6 horas da tarde, então temos aí 23 minutos que os portões foram abertos e, por enquanto, pouca movimentação aqui no Oba. A gente vê pouquíssimos torcedores, ainda está muito cedo, a partida só começa às 8 horas da noite, mas, por enquanto, o público chega timidamente aqui no estádio Onésio Brasileiro Alvarenga, Vila Nova, que enfrenta o Botafogo de Ribeirão Preto, jogo válido pela 12ª rodada da Série B do Campeonato Brasileiro. É um confronto de opostos, enquanto o Vila briga na parte de cima da tabela, o Botafogo briga lá embaixo contra o rebaixamento, ainda não está na zona de rebaixamento, mas não vence há 9 partidas e está tentando aí reencontrar o caminho das vitórias, enquanto o Vila quer engatar uma sequência, né? Já são 3 vitórias consecutivas, quer engatar aí a 4ª vitória consecutiva na Série B e assumir pelo menos momentaneamente a liderança da competição, Mariana.
3: Valeu, Tandara, até daqui a pouquinho, dentro da jornada, a gente conta com você. E agora vamos então com o Igor, última informação, Igor, do Dragão do Brasil aqui pra gente no Bandeirantes Esporte Clube.
19: Beleza, Mariana, destacando a arbitragem definida para o confronto de logo mais, o dono do apito é o senhor Lucas Caneto Belotti de São Paulo, trio de arbitragem em todo o CBF da Federação Paulista de Futebol. Assistente 1, Evandro de Melo Lima. Assistente 2, Leandro Matos Feitosa, já na sala do VAR. No árbitro de vídeo, o Hilbert Estevam da Silva. Esse é o quarteto oficial para América e Atlético, logo mais às 8 horas do Independência.
3: Goiânia, 18:25.
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1: Bandeirantes Esporte Clube de volta para deixar uma excelente jornada para a galera que vai participar, né, Ivana? Justamente. Todo mundo dê tudo certo, que os nossos goianos vençam. E sua última despedida, Ivana, aqui pra gente hoje.
2: Não, só falar que eu gostei demais, né, da formação do Atlético com o Guilherme Marques no meio, com o Marrone adiantado. Eu tô acreditando que o Atlético possa vencer o time do América. Eu tava em dúvida, mas agora eu tô acreditando. E boa sorte para o Vila Nova, para os nossos times, né, Mariana?
1: Sim.
2: Possa vir a vitória.
1: E você continua aqui com a gente ou você
2: não,
1: tá indo embora agora?
2: Já tô indo embora agora.
1: Partiu. Então vamos, Joãozão, boa noite pra você.
3: Boa noite, Mariana, foi um prazer estar aqui com você, ao lado da Ivana, do nosso Edinaldo, a todos os ouvintes, obrigado pelo carinho, pela audiência, daqui a pouco, aliás, faltando aí 2 minutinhos, né, pra mais uma jornada esportiva aqui na Rádio Bandeirantes, espero ter contribuído aí com essa concentração no Bandeirantes Esporte Clube aqui, para a grande jornada para Vila Nova e Botafogo.
1: E América Mineiro e Atlético.
3: Aí, tá ligado, né, Mariana? Isso aí, tá ligado, tem que estar ligada. Então, um abração a todos, obrigado pelo carinho, pela audiência. Fiquem todos com Deus. E vocês não vão gostar. Sai a Mariana e entra o Guga, né? Assim, sai uma bonita e entra uma juju, né, da vida. Mas vida que segue, né? É assim mesmo. Abração, Mariana. Foi um prazer trabalhar ao seu lado.
1: Obrigada, Joãozão. Obrigada a todo mundo que acompanhou. Amanhã, às 5 da tarde, estaremos de volta no Bandeirantes Esporte Clube. Excelente semana pra vocês. Fica todo mundo com Deus.
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0: Goiânia, boa noite, 6:32.
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noite, bem-vindo, bem-vinda a mais uma edição do Futebol na Bandeirantes. Está começando mais uma rodada da Série B do Campeonato Brasileiro. Mais um Futebol na Bandeirantes. Você é meu convidado, minha convidada especial para acompanhar a 11ª rodada Campeonato Brasileiro da Série B 2026, melhor dizendo, a 12ª rodada. Dois goianos em campo, 20h, a bola rola em Belo Horizonte, estádio Independência para América Mineiro e Atlético. Também mesmo horário em Goiânia, estádio Onésio Brasileiro Alvarenga, tem Vila Nova e Botafogo de Ribeirão. Fique conectado conosco, aumenta o volume do seu rádio, tá começando o melhor futebol do Brasil.

as últimas horas da noite desta segunda-feira. Boa noite pra você que tá na sintonia FM 98,7, pra você também que tá conectado, sintonizado no YouTube Bandeirantes Goiânia. Eu sou o Gustavo Ramos, muito prazer, vamos juntos rumo aos 3 pontos, aos 3 pontos do Tigrão, aos 3 pontos do Dragão e rumo, é claro, também até meia-noite, as primeiras horas de amanhã, trazendo muita informação, muito conteúdo e principalmente, é claro, a emoção do jogo na voz dos principais narradores esportivos do Brasil. 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

0: Esportes, hoje jornada dupla, 12ª rodada Série B do Campeonato Brasileiro, que inclusive já tem, né, a sua rodada em curso, e o São Bernardo inclusive vencendo e retomando a ponta da tabela de classificação, venceu o CRB fora de casa ontem pelo placar de 3-2 e assumiu a ponta, agora tem 24 pontos. Em Santa Catarina, o Criciúma bateu Londrina no último sábado pelo placar de 1-0 e também vai subindo na tabela de classificação. Na sexta-feira, abertura da rodada, no Couto Pereira em Curitiba, o Operário jogou na capital, jogou contra a Juventude e venceu pelo placar de 2-1. Com os resultados de momento, o Vila Nova está inserido na terceira posição com 22 pontos e o Atlético, nesse momento, é o 14º com 13 pontos conquistados.
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0: 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Esse é o Futebol na Bandeirantes e vamos agora apresentar o timaço Bandeirantes que vai a campo. Começo no Onésio, brasileiro Alvarenga. O Castelo do Tigrão, onde a emoção acontece. Hoje, Vila Nova e Botafogo de Ribeirão Preto. E a emoção fica por conta dele, que vai trazer a emoção no seu rádio.
2: O garotão.
0: É o maior talento da narração esportiva do Brasil. E nos comentários, ele é liderança no seu rádio. As reportagens, ficam por conta dela, que cobre melhor do que ninguém o dia a dia do Tigrão. Tandara Reis. Trabalhos técnicos do Anflísio Rodrigues, o Pesquila, e do Joaquim Quirino.
3: Esse é bom.
0: Na central de vídeos, na live, Thiago Oliveira. Na mesa de áudio, o maestro Edinaldo Maurício. A produção é do João Vitor Barros. E a produção do João Vitor Barros e do João Batista, o Joãozão. E na apresentação de Vila Nova e Botafogo, é o Gustavo Ramos. E também no mesmo horário, 20h, em Belo Horizonte, estádio Independência. A bola rola nas alterosas e quem traz a narração é ele, uma das maiores revelações do rádio esportivo do Brasil. Nas opiniões, ele desfilou, conhece cada canto do gramado, ele é um motor no seu rádio. A reportagem é dele, o melhor setorista do Dragão em 2026. Trabalhos técnicos, gerência técnica do Joaquim Quirino e do Anflísio Rodrigues, produção do João Vitor Barros, na central de vídeos o Thiago Oliveira e na mesa de áudio o Edinaldo Maurício. 6:40, 6:40. Alô!

0: Hoje é mais uma noite mágica, pois o orgulho do povo goiano está em campo. O gigante, o tigre da Vila Famosa, o maior tigre do Brasil. Vila Nova, que passa por um momento de extrema confiança, embalado por uma sequência positiva na Série B de Campeonato Brasileiro. Tem 3 vitórias consecutivas, ocupa as primeiras posições da tabela, é comandada por aquele que é considerado o maior treinador da Série B, o Guto Ferreira. Mostrou força jogando fora de casa e agora dentro dos seus domínios quer prevalecer e fazer valer o fator mando de campo. Venceu adversários tradicionais, voltou a colocar na cabeça do torcedor colorado o sonho de acesso à Série A em 2026. O Vila tem se destacado por organização, por entrega dos jogadores e por uma equipe que está na maturidade e na organização, se mostrando um dos fortes candidatos a subir no ano de 2027. A campanha, torcedor, acredite, pois em 2026 pode ser sim o ano de recolocar o Vila na elite do futebol brasileiro. E você aí no seu carro, tá chegando no OMA, no OMA, aumenta o volume do seu rádio, porque hoje é o dia do todo poderoso Tigre!
1: Pedro Romano pediu, caiu Marcelo, pediu lá do outro lado, pela meia canhota do Vila, Pedro Romano tentou enfiada de bola, desviou, sobrou pra Marquinhos Gabriel, recebeu o Rafa Silva, bateu pro gol na trave, voltou, Rafa Silva, chacoalhou!

0: ligado, armado, esperando a balista Vulcafã.
1: Daí o gol, narrado pelo maior talento da narração esportiva do Brasil, Ronaldo Mendes, o gol de Rafa Silva, um gol que vai trazendo até aqui uma campanha maravilhosa do Vila, atualmente na Série B do Campeonato Brasileiro, e promete muito nosso Ronair, para 20h, quando a bola rolar no estádio Onésio Brasileiro Alvarenga, para a Vila 9, Botafogo de Ribeirão Preto.

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0: Hoje é a noite de mostrar porque você, dragão, tem a força quente. Mesmo me vivendo um momento ruim na Série B, buscando recuperação, buscando manter viva a ambição de voltar à elite do futebol brasileiro, o dragão sabe que a Série B é longa, que a Série B é equilibrada e cada ponto conquistado pode fazer a diferença na caminhada rumo aos objetivos da temporada. E o treinador Eduardo Souza sabe que para ter continuidade, para ter sequência, hoje os 3 pontos não é apenas um mero detalhe. Os 3 pontos hoje é a obrigação. E para você, torcedor atleticano, você que conhece a força desse clube, você que está acostumado a superar desafios, está acostumado a ver o dragão subindo para a Série A, hoje é o dia dos adversários de quem seca respeitar as cores.
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0: Massa, Danilo Santos, revelação, trazendo aí o gol do Guilherme Marques, narrado um gol importante também para o Dragão nesta campanha, que ainda é tímido na Série B, mas que com certeza ajudou o Dragão a somar pontos e pode esse ponto lá na frente decidir a favor do Dragão. Atlético e América, América e Atlético também aqui no Futebol da Bandeirante.
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0: Horas 47 minutos, cortes de frango, linguiças recheadas, empanados produzidos sem óleo e muito mais. 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Quero saber do Tigre, quero saber como vem o Vila Nova, quero saber como vem o postulante a líder do Campeonato Brasileiro da Série B. E as primeiras do Tigrão, desejo a você ótima noite. Oi, Tandara, tudo bem? Fala do Tigrão aí, Tandara.
2: Boa noite, Gustavo, um grande abraço pra você, pros companheiros de trabalho aí no estúdio, e é claro, um abraço especial também pra todos que nos acompanham aqui na Bandeirantes Goiânia. Logo mais, às 8:00 PM, a bola rola aqui no estádio Onésio Brasileiro Alvarenga para Vila Nova e Botafogo de Ribeirão Preto, partida válida pela 12ª rodada da Série B do Campeonato Brasileiro. E a equipe colorada tem desfalques e retornos. Em relação aos desfalques, o zagueiro Pedro Romano foi expulso na última partida e vai cumprir suspensão, assim como o volante William Maranhão. Ele recebeu o terceiro cartão amarelo na vitória contra o Londrina e hoje não enfrenta a equipe do Botafogo de Ribeirão Preto. Em relação aos retornos, a gente tem o retorno do Anderson Jesus, que cumpriu suspensão automática na última rodada e reassume a titularidade na zaga ao lado de Thiago Pagnussá. E no meio campo, João Vieira se recuperou de uma contratura na panturrilha e deve ser titular na partida de hoje. E o Vila Nova tem como provável escalação a seguinte: Elton Leite no gol, Nathan Camargo na lateral direita, Thiago Pagnussá e Anderson Jesus na zaga e Igor Luiz na lateral esquerda. No meio campo, Dudu, João Vieira, se tiver condições de jogo, ou Enzo e Marquinhos Gabriel. No ataque, Rian, Gustavo Puskas e Janderson, André Luiz correndo por fora ali, quem sabe conseguindo uma titularidade no lugar do Gustavo Puskas, porque marcou o gol da vitória na última partida diante do Londrina, fora de casa. O Vila Nova vem a campo tentando buscar a sua quarta vitória consecutiva e pode até assumir momentaneamente a liderança da Série B, Gustavo.
0: Tá certo então, Tandara, daqui a pouco você volta também com as informações do Botafogo de Ribeirão Preto para Laboratório Núcleo, cuidando de você, Macroservice e Materiais Elétricos de Confiança, ligue agora, 62-32-16-40-80, quer evoluir no vôlei, vem pro Câmbio Esportes, a equipe de voleibol que mais cresce em Goiás. 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

0: da Pantera e Tandara Reis, o adversário do Vila, o Botafogo, Futebol Clube SA. E o Botafogo, como vem, Tandara?
1: Bom, o Botafogo de Ribeirão Preto vive uma verdadeira crise na Série B do Campeonato Brasileiro. Ele não vence há 9 partidas e a última rodada conseguiu voltar a pontuar, né? Empatou por 0-0 com a Ponte Preta, jogo fora de casa. É a pior sequência da história do Botafogo de Ribeirão Preto desde que ele se tornou SAF e a pior sequência desde que a Série B começou a ser disputada em pontos corridos. O técnico Cláudio Dencati tem um desfalque importante. O volante Leandro Maciel está suspenso e o Matheus Salles deve ser aí o provável substituto do jogador. A equipe paulista deve vir a campo com Vitor Souza no gol, Gabriel Inocêncio na lateral direita, Wallace Vilar na zaga e Patrick Bray na lateral esquerda. No meio campo, Matheus Salles, Everton Morelli e Rafael Garva. E no ataque, Zé Hugo ou Thiago Moraes, Igor e Kelvin. Essa aí é a provável escalação do técnico Cláudio Dencati, Botafogo de Ribeirão Preto, que está brigando na parte de baixo da tabela.
0: Beleza, então, Tandara Reis trazendo então os destaques, a primeira notícia também no Botafogo de Ribeirão Preto, de muitos conhecidos aqui do futebol goiano. 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Vamos à primeira informação, a primeira notícia no Dragão do Brasil. O Atlético é destaque. Quem tá chegando com a informação em cima do lance, no ponto, é ele. Oi, tudo bem? Boa noite, ótimo trabalho. Fala, Igor Adorno.
2: Fala, Gustavo Ramos. Boa noite, ótimo trabalho a ti também e a todos ligados aqui no Futebol da Bandeirantes. Hoje é dia de Dragão, hoje é dia de Atlético. Logo mais a bola rola às 8 horas da noite, Arena Independência, Minas Gerais, a OBH. O América Mineiro é o dono da casa. E o Dragão vai em busca de um único objetivo, os 3 pontos novamente. Já são 3 jogos sem conhecer a vitória na Série B, mas para isso Eduardo Souza teve cerca de 8 dias de trabalho para recompor a sua equipe pensando nesse confronto contra o Coelho. O Dragão que deve vir com novidades, a principal delas a volta de Guilherme Marques no meio de campo atleticano, inclusive com a camisa 10. Matheus Índio é mais um a compor esse meio do Dragão ao lado do Cristiano. O Marrone deve ser adiantado fazendo a trinca de ataque junto com Giovani Soares e o Gustavo Coutinho. O lateral direito Everton, que estava sendo acometido por uma virose no final da última semana, está recuperado, viajou com o elenco, está junto com a delegação em BH e deve ir para o jogo. Agora, a grande notícia que chamou a atenção no Atlético, Guga: a ausência de Igor Henrique. O meia, que não está lesionado, não está entregue ao departamento médico, nem ao menos suspenso, mas fica em Goiânia, não foi relacionado por opção de Eduardo Souza, não vem para o jogo. Sendo assim, um provável Dragão para logo mais a bola rolar às 8 horas da noite no Independência. Deve ter Paulo Vitor no gol, Everton na lateral direita, Tito e Júnior Barreto na zaga, Guilherme Lopes na esquerda. Meio de campo, Cristiano, o Matheus Índio e o Guilherme Marques. No ataque, Marrone, Giovani Soares e Gustavo Coutinho. É o provável Dragão para surpreender o América jogando no Independência, Guga.
0: Beleza, Igor Adorno, trazendo a primeira informação, a primeira notícia no Dragão para o Nitim. 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

0: É o hino do Coelhão da Massa, o América Mineiro. E quem volta a trazer as informações do Clube Mineiro é você, Igor Adorno.
1: Esse é o Coelho, adversário do Dragão, uma das tradicionais equipes do futebol brasileiro, a terceira força de Minas Gerais, mas que não vive seus melhores dias, viu, Guga? Muito pelo contrário. Longe disso, o América Mineiro, em 11 rodadas na Série B, não sabe o que é vencer. Não ganhou de ninguém o Coelho. 11 jogos, foram 3 empates e 8 derrotas, apenas 3 pontos, amarga a lanterna da competição. Mas conta com um fato novo para essa partida, que é a chegada do treinador Humberto Louser. E é em cima disso que o Coelho aposta para surpreender o Dragão, jogando em casa. Humberto Louser, que também deve contar com o retorno do zagueiro Ricardo Silva, capitão do América, que se recuperou de uma lesão muscular na coxa direita. Sendo assim, um provável Coelho deve ter a campo Gustavo no gol, Rafa Barcelos, Manuel, Ricardo Silva e Alê na linha defensiva. Meio de campo com Val Soares, Segovinha e Dalbert no ataque, Gabriel Barros, Everton Brito e Mastriani. É o Coelho, o América Mineiro, hoje para enfrentar o Dragão às 8 horas na Arena Independência, Guga.
0: Show de bola, Igor Adorno, com as informações do Coelhão, América Mineiro, aqui também na Bandeirantes. 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Agora em Goiânia, 6:56. 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Alô, Vilmandes Gonzaga, torcedor do Vila. Tá escrevendo aqui, ó. Partiu Oba, rumo à liderança. E é para o Oba que eu vou, porque chegou a hora do destaque da opinião. Mudou o tema. Tá chegando os craques comentaristas da Bandeirantes Goiânia. Eu começo por ele, que é liderança no seu rádio. Ótima noite, bom trabalho, boa jornada. Oi, Nilton César, fala do Tigrão aí, Nilton.
2: Boa noite, grande Gustavo Ramos, forte abraço para você, para todos os companheiros, o ouvinte da Bandeirantes, a Nação Colorada. Cara, que tapete maravilhoso, tudo organizado. É final de Copa do Mundo, é jogo que eu espero vitória. Para quem sonha em chegar à elite do futebol brasileiro, fechar bem o primeiro turno do Brasileirão da Bezona, o Vila tem que vencer. E para mim é favorito. Chega numa condição muito boa, principalmente contando aí com o retorno do João Vieira e Marquinhos Gabriel, que tem feito a diferença, titular absoluto, um ataque que é o segundo melhor da competição. Enfim, espero um Vila Nova atuante, sangue nos olhos, faca nos dentes. Vencendo hoje, o Vila fica grandão em termos de Série B, Guga.
0: Beleza, Nilton César. Deixa eu trazer uma notícia muito boa pra você e com certeza pra quem gosta do trabalho do Wilton Sampaio, Nilton. O Wilton Pereira Sampaio já conheceu o seu primeiro jogo, a escala saiu e ele apita justamente a abertura da Copa do Mundo, Nilton.
2: É, mostrando que vive um grande momento. É referência no cenário futebolístico mundial. O Wilton hoje é o maior nome do esporte goiano. Em termos de Brasil, nem se fala. Prova disso que ele vai abrir a maior competição do mundo, que é a Copa do Mundo. Abertura que será no México, não é isso, Guga?
0: Exatamente, no estádio Azteca para México e África do Sul. Tá, vou trazer aqui a escala na íntegra. Wilton Sampaio apita, Bruno Pires é o assistente 1, Bruno Bosquilha é o assistente 2, o quarto árbitro é o Juan Gabriel Benítez do Paraguai e no VAR é o Nicolas Galo da Colômbia. Então temos aí o time de arbitragem, a primeira escala definida para México e África do Sul, abertura da Copa do Mundo. O Wilton tá com moral, hein? O Wilton vai apitar a abertura da Copa. muita sorte para os nossos goianos que nos enchem de orgulho, apesar dos pesares, dos equívocos que acontecem, mas está muito bem entregue a FIFA e a abertura da Copa do Mundo com Wilton Sampaio e Bruno Pires. 7 da noite, falou pela equipe do Vila Nova, o Nilton, e agora eu vou ao Estádio Independência, Arena Independência em Belo Horizonte. Quero o primeiro destaque também da opinião do jogo América e Atlético. Desejo a você ótima noite, bom trabalho, ótima jornada. Fala, Wesley Souza, tudo bom, Wesley?
3: Boa noite, Gustavo Ramos, um abraço a todos, cumprimentando a todos, companheiros de serviço, nessa belíssima jornada, uma noite de muito futebol. Dois jogos aqui na Bandeirantes, pode ter certeza que esse ouvinte estará por dentro que tudo que acontecer em Vila Nova e também no Atlético contra o América Mineiro. Dois clubes que eu já atuei, dois clubes que eu fui vitorioso no Atlético e no América. No América eu tenho acesso para a Série A e no Atlético eu tenho vários acessos, uma reconstrução de uma equipe como é hoje o Atlético Clube Goianiense. Mas não vive numa condição boa. O Atlético vem oscilando muito no campeonato, né? Vai bater, vai jogar contra o América Mineiro, que não bateu ninguém até agora. Jogo difícil, não olhe pela posição da tabela. O América vem colocando jogadores, se reabilitando na competição. Nos últimos jogos, o América sai na frente e cede o empate. Mas o Atlético não pode ressuscitar o América. Tem que procurar vencer para chegar na parte de cima. Hoje o Atlético encontra-se com 3 pontos da zona de rebaixamento. Então precisa urgentemente vencer para chegar na abertura da janela vivo, para que o seu presidente possa contratar e buscar reforços para subir esse futebol atleticano, Guga.
0: Beleza, motorzinho, com o primeiro destaque da opinião para América Mineiro e Atlético aqui na Bandeirantes. 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Rápida parada, daqui a pouquinho tem América e Atlético, Vila Nova e Botafogo de Ribeirão Preto.
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6: A seleção brasileira teve uma baixa importante às vésperas da estreia na Copa do Mundo. O lateral direito Wesley foi cortado do elenco após exames confirmarem uma lesão muscular no músculo adutor da coxa esquerda. O problema foi detectado depois do amistoso contra o Egito e a comissão médica da CBF decidiu pelo afastamento do jogador do restante da competição. Para a vaga, o técnico Carlo Ancelotti convocou o volante Ederson, da Atalanta, da Itália. Aos 26 anos, o meio-campista vive grande fase no futebol europeu e ganha uma nova oportunidade na seleção brasileira. Revelado pelo Cruzeiro, ele também passou por Corinthians e Fortaleza antes de se destacar no futebol italiano. A mudança chama atenção porque o Brasil perde um lateral direito e ganha mais uma opção para o meio-campo. Agora, Ancelotti terá que reorganizar o setor defensivo para a sequência da Copa do Mundo.
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0: 7:06, 7:06, este é o Futebol na Bandeirantes, oferecimento CETEG, a maior e melhor escola de formação de corretores de imóveis de Goiás, 3095-2095. 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Vamos às definições. Primeiro no Onésio Brasileiro Alvarengo, Vila Nova Oficial, Oitandara Reis.
1: Beleza, Gustavo, vamos trazer aqui a informação, né? A escalação oficial da equipe colorada, daqui a pouco eu trago pra você.
0: Beleza, então daqui a pouco Vila Nova Oficial lá em Belo Horizonte, o Atlético é oficial. Fala aí, Igor Adorno.
2: Definido e escalado pelo Eduardo Souza, o Dragão vem a campo, de acordo com o que adiantamos aqui no nosso pré-jogo. Paulo Vitor no gol, Everton na direita, Tito Júnior Barreto na zaga, Guilherme Lopes da esquerda. Meio de campo, Cristiano, Matheus Índio e Guilherme Marques no ataque, Marrone, Giovani Soares e Gustavo Coutinho.
0: Repita a formação oficial do Dragão.
2: Paulo Vitor, Everton, Tito Júnior Barreto, Guilherme Lopes, Cristiano, Matheus Índio, Guilherme Marques, Marrone, Gustavo Coutinho e Giovani Soares.
0: 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E aí, Wesley Souza, como vem o Dragão? Tá bem escalado, Eduardo Souza. Manda este 11 a campo, Wesley.
3: Olha, é uma situação onde que o Atlético precisa, além desses jogadores que estão entrando, tem que vencer, Gustavo. Independente, cara, eu penso que a formação, ela vai resumir muito a vitória. Ganhou, ninguém vai sentir falta do Igor Henrique, que saiu, que não foi relacionado, né? O importante hoje é vencer. Não adianta depois o time o técnico do Atlético vir com 18, 19 chances criadas e não converter. Então é preferível você criar duas, fazer as duas e ganhar o jogo. Ou faz uma, faz 1-0, ganha o jogo. Independente. A formação, os 11 ideais, nem sempre resolve a parada. Aquele que tá no banco precisa saber que ele pode chegar e pode resolver. Então, para dizer, o Atlético vai optar pelo Vilela, vai optar, né, pelo Índio, vai optar pelo Cristiano, independente, amigo. Se não vencer, não há formação que aguente esse tipo de trabalho.
0: Beleza, motorzinho. 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CETEG, início imediato, volta ao Oba, Tandara Reis e a escalação oficial do Vila. Tem surpresa no meio de campo, né, Tandara?
1: Isso mesmo, Gustavo. Surpresa no meio de campo. Marquinhos Gabriel está fora da partida por conta de uma contratura. Ele não enfrenta o Botafogo de Ribeirão Preto na partida de logo mais aqui no estádio Onésio Brasileiro Alvarenga. Vila Nova vem a campo com Elton Leite no gol, Natan Camargo na lateral direita, Thiago Pagnussai e Anderson Jesus na zaga e Igor Luiz na lateral esquerda. No meio campo, João Vieira voltando no departamento médico, Dudu e Dodô no lugar de Marquinhos Gabriel. No ataque, Rian, Janderson e André Luiz. A gente veio falando durante toda semana que o André Luiz tinha a possibilidade de ser titular e de fato será titular na partida de hoje. E o Vila Nova deve jogar de amarelo, né? Aquela camisa comemorativa em relação à Copa do Mundo e à seleção brasileira. Hoje, de fato, vai ser utilizada num jogo oficial. Existia essa possibilidade, mas ainda não estava nada concreto. Mais uma ação de marketing aí. O Vila Nova então utilizando essa camisa amarela que já está à disposição do torcedor colorado nas lojas Nação Colorada. Tanto a amarela quanto a azul, que será utilizada pelo goleiro Elton Leite.
0: Tô curioso para ouvir então o Newton César para Medprev. 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Newton César, eu te faço 2 perguntas. A primeira é: o quanto perde o Vila sem Marquinhos Gabriel e com Dodô na formação no meio de campo? E essa camisa amarela do Vila pra hoje, hein, Newton?
4: Olha, eu não concordo em relação a terceira camisa, né? É assim, tira totalmente as cores da equipe. Mas enfim, segue o fluxo. Eu gosto da cor tradicional, sou conservador, já falei aqui no microfone da Bandeirantes que eu não concordo quando você traz uma cor totalmente diferente da tradicional. Mas enfim, vida te segue. Eles falam que é ação. Tá aqui o Adailto Fernando, eu estou ao vivo e ele tá massageando aqui o ombro. Um abraço para você aí.
5: Massageando o ego do Nilton, meu parceiro.
4: Tá aí o Adailto Fernando. Ô Guga, mas em relação a esse jogo, em termos aí dessa modificação, eu entendo o seguinte, faz falta. Marquinhos hoje ele é insubstituível no meio campo. É o coração, é o cabeça pensante. O que me chama atenção é que o Vila voltou o que era antes, problema muscular. E aí teria que ouvir o preparador físico do Vila para saber o que está acontecendo. Você lembra daquela época que era uma contusão atrás da outra? Agora está acontecendo novamente. O Della Torre mesmo, 30 dias fora. Agora o João Vieira desfalcou a equipe no jogo passado, agora é o Marquinhos com o mesmo problema. Então fica aí o questionamento em relação ao preparador físico do Vila para saber o porquê que voltou novamente a ter contusão uma atrás da outra. Eu espero que o Dodô possa surpreender. É um jogador que tecnicamente ele é inferior ao Marquinhos Gabriel. Agora, a oportunidade chegou. Tomara que ele dê conta e consiga suprir a ausência do maestro, o Marquinhos Gabriel, na equipe colorada no jogo de hoje aqui no Oba.
0: E o curioso, né, Nilton, é que antes as justificativas, as respostas, as perguntas das lesões que aconteciam corriqueiramente na equipe do Vila era a sequência de jogos, né, Nilton? Principalmente ali no início do ano, janeiro, fevereiro e março, era um jogo atrás do outro. Agora não está sendo o caso, já há mais de um mês que o Vila Nova tem seguidas semanas abertas, né, Nilton?
4: Por isso que eu estou falando que é importante questionar na oportunidade oportuna do o Jorge,
0: Soter,
4: né? Jorge Soter, preparador físico do Vila. O que é que tá acontecendo? Por que que os jogadores estão tendo lesão muscular? O atacante Della Gol, já tivemos outros jogadores também mais recente, o João Vieira, que tá voltando, o Pedro Romano já teve, e agora o Marquinhos Gabriel. Esse faz falta, vai fazer muita falta para a equipe do Vila. O que eu estou vendo aqui é que à medida que o Vila vai evoluindo, ele está tendo problemas na parte física. Aí o Jorge Soter é quem tem que ser indagado e responder, que o Vila está caminhando para trás. Voltou a ser o que era antes, naquela época, em relação as contusões que acabou gerando a demissão do antigo treinador que cuidava da parte física da equipe vilanovense.
0: 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Belo Horizonte, Minas Gerais, volto com Wesley Souza, o motorzinho, para pegar a opinião do Atlético Dragão do Brasil escalado. E confirmou-se, né, o que o Igor Adorno trouxe durante toda a semana, e o Matheus Índio é titular na equipe rubro-negra, hein, motor?
3: Exatamente, é jogo fora, né, jogo fora. Eu penso que o Eduardo, ele quer ter uma sustentação no meio campo, onde que o Cristiano, ele constrói demais, ele faz com que o Atlético jogue, e o Guilherme Marques não tem essa marcação. Penso que com o Matheus Índio, você tem uma marcação legal, mas não tem boa construção. Jogador pesado, né? No provável time do América, você tem o Val, você tem o Alê, você tem o Dalbert e o Segovinha. São quatro homens no meio, são jogadores que ficam ali, mas chegam para construir no meio campo. Então, quatro para marcar três, um vai sobrar. Então, o Atlético tem que ter esse encaixe de marcação, principalmente no meio campo. E com isso, o Guilherme Marques ele vai ter uma função para que o meia possa ser aquele meia ponta de lança. Dá a bola, mas tem que chegar lá na área para finalizar. Automaticamente tem que voltar, porque senão vai ficar Mateuzinho de Cristiano para três jogadores ou até quatro jogadores do América. Então, essa sustentação é aquela situação. Mateuzinho de segura, libera um dos laterais, o lateral do lado, seja o Everton, seja o Lopes, libera um dos laterais e o Índio faz aquela cobertura, né? O Cristiano fazendo a sustentação, solta mais o Guilherme Marques para se aproximar Giovani com o time Marrone. Então essa situação, eu penso que ela é interessante para jogar fora. Só que você não pode ficar engessado. Bola nos pés do Matheus Índio, você pode esperar uma marcação pressão do time do América Mineiro. É um jogador que não tem boa construção, vai ser aquela pressão para perder a bola e roubar e consequentemente estar perto do gol do América. Então é uma situação que tem que tomar muito cuidado. Essa bola pro Matheus Índio, ou ela você dá com muita segurança, não pode vir dos dois zagueiros, aquela bola com a marcação nas costas do Matheus Índio, que aí ele pega, amiga, aí pega a defesa aberta. Não sei se você viu o jogo da seleção, no último jogo, né, contra o Egito, o volante da seleção, ele rouba a bola de outro volante da seleção do Egito. E aí você tá com a defesa aberta. Então isso não pode acontecer com o Matheus Índio, que eu penso que é um perigo. Agora, do meio pra frente ali, do Guilherme pra frente, é uma situação que tem que ser também olhada, porque o Giovani, ele já tá sendo um jogador muito fácil de ser marcado. O atleta só tem uma jogada, toca no Giovani, deixa com que ele resolva. E o Giovani viveu um bom momento. Já no clássico, o Giovani já foi um jogador bem marcado pelo Lucas Ribeiro. Então, se tiver essa marcação de novo, Coutinho tem que dar seu jeito, Marrone tem que dar seu jeito, um lateral do lado tem que chegar, o próprio Guilherme Marques, para não ficar um time previsível do meio para frente.
0: 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Oi, Tandara!
1: Beleza, Gustavo, de volta aqui do Estádio Onésio Brasileiro Alvarenga. Agora a gente vai ouvir o Igor Luiz, lateral esquerdo, que tem sido titular em praticamente todas as partidas desde que o técnico Guto Ferreira chegou ao Vila Nova. Ele falou um pouco sobre esse momento dele, também do Vila Nova, né? Equipe colorada que vem de 3 vitórias consecutivas na Série B do Campeonato Brasileiro. Vamos ouvi-lo.
6: Eu acredito que esse momento que a gente tem vivido, a gente deve muito a Deus, sabe? Óbvio que tem muito trabalho, tem muita dedicação, tem muito ensinamento por parte da comissão, só que principalmente a gente deve a Deus. Tem sido jogos muito difíceis, independente de posição de tabela, como você disse, a gente enfrenta agora o Botafogo, que hoje se encontra na parte de baixo da tabela, só que os últimos dois jogos mostrou que, independente da posição da tabela, a tabela não entra em campo. Então creio que vai ser um jogo muito difícil, mas uma batalha, e a gente tem que enfrentar como tal para sair de lá vencedor.
7: Beane, ainda falando do Botafogo de Ribeirão Preto, quais dificuldades vocês devem encontrar diante desse adversário, que além de estar jogando brigando na parte de baixo da tabela, é um time que vai jogar fora de casa. Vocês vão jogar com o mando de campo a favor de vocês.
6: Sim, a gente vai jogar com o mando de campo e eu creio que isso é muito importante, traz uma responsabilidade pra gente. Só que o Botafogo é um time muito organizado, que tem dado trabalho para muitas equipes, e eu creio que vai dar trabalho para a gente também, e a gente tem que entrar muito concentrado para a gente conseguir ser vitorioso dentro de casa.
8: Igor, claro que hoje você está num lugar de profissional, já está profissionalizado, mas existem coisas que acredito que você mesmo sabe que você deve trabalhar para evoluir. Quais coisas são essas?
6: Ah, eu creio que eu tenho muito a evoluir defensivamente e eu creio que ofensivamente às vezes eu posso agregar um pouco mais à equipe. Tenho trabalhado, tanto o Wellington, que cuida mais da parte defensiva, ele tem me instruído, tanto creio que bola longa, essas coisas, só que eu tenho trabalhado dia após dia, pós-treino, e tenho procurado evoluir.
7: Igor, nos últimos anos a gente via as entrevistas dos jogadores, dos técnicos e até dos dirigentes falando que o Vila tinha como primeiro objetivo na Série B a permanência, depois sonhar com algo a mais. Nesse ano não, a gente só veio falar em acesso. Internamente é isso mesmo, a ideia é buscar o acesso e nem pensar em permanência?
6: É o que a gente tem falado desde o começo da temporada, era o objetivo era o acesso. Então eu creio que tá nítido o que a gente tem buscado. Eu creio que jogo após jogo, a forma que a gente tem entrado em campo mostra o que a gente busca na competição, que como eu falei, o nosso objetivo principal é o acesso. A gente tem trabalhado, a gente tem buscado melhorar para chegar mais perto disso, e a gente sabe que uma Série B é difícil chegar lá em cima, mas o mais difícil é a gente se manter, então a gente tem buscado aperfeiçoar cada jogo para fazer um Vila melhor e buscar o nosso objetivo.
1: Tá aí o Igor Luiz, lateral esquerdo da equipe colorada, falando sobre o objetivo do Vila Nova nessa temporada de 2026, que é o acesso à Série A do Campeonato Brasileiro. Nesse momento, jogadores do Vila Nova entram em campo aqui no Estádio Onésio Brasileiro Varenga para fazer o trabalho de aquecimento, enquanto os jogadores do Botafogo de Ribeirão Preto já tinham começado esse trabalho. Daqui a pouco a bola rola aqui no Oba. Gustavo?
0: E eu vou com a opinião do Nilton César sobre o Igor Luiz para a CL Ferramentas Atacadista. 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Ô Nilton, o Igor, que é cria do Vila Nova, ele esteve por um detalhe de sair no início da temporada. E o futebol, o mundo da bola, ele dá muitas voltas, né, Nilton? Hoje o Igor Luiz é sobrando titular na equipe do Vila, colocando o William Formiga no banco de reservas. Te pergunto, o futebol do Igor até aqui justifica a titularidade dele? E a outra pergunta é, o Vila vai precisar ir ao mercado e reforçar a lateral esquerda, Nilton?
4: Olha, é um garoto promissor. Pela primeira vez, ele está tendo uma sequência com um técnico que realmente entende. Tanto que com o Guto, ele realmente vive os seus melhores dias. Pode crescer e vai crescer. Tem que dar tempo ao tempo, mas vem dando conta do recado. Prova que colocou o William Formiga no banco de reservas. Eu entendo que um time como o Vila, ele precisa de estar sempre lançando jogadores da base na equipe profissional. O Vila, ele precisa de fazer isso. Tanto que com o Guto Ferreira, as coisas mudaram. Um Puskas está aparecendo, o Igor Luiz passou a ser titular, tem alguns bons jogadores na base, o Samuel zagueiro que tem sido convocado. Enfim, o bom de você ter um técnico capacitado é isso. Ele acaba, quando deixar a equipe do Vila, vai deixar bons frutos que serão certamente vendidos no futuro e que darão retorno financeiro para a equipe colorada. Cara, eu sempre gostei do futebol do Igor. Claro que tem torcedor do Vila que não gosta, que acha ele fraco. Eu vejo qualidade. É que uma manga, para poder madurar, ela requer tempo. Um abacaxi, para estar no ponto bom, de ser cortada precisa de tempo. Jabuticaba, para poder ser chupada, ela precisa de tempo. Então, o garoto tem que, a torcida, dá tempo ao tempo para que ele consiga chegar no ponto ideal. Agora, que tem potencial, isso tem.
0: 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Um abraço para o meu amigo André Luiz Gonçalves, está em Aparecida de Goiânia, tá levando a bandeira antes no seu carrão. Valeu, André, forte abraço, meu amigo, tamo junto. 7:27, então a lateral esquerda do Vila tá em boas mãos, Newton, com o Igor e com o Formiga, sem reforço para essa posição na abertura da janela?
4: Cara, eu penso o seguinte, tem outras posições prioritárias, o Vila precisa de pelo menos dois zagueiros, é claro que existem outras posições carentes. O Vila precisa de meia. Um exemplo, Marquinhos Gabriel está machucado. Se o Dodô machucar, quem é que o Vila vai ter? O Vila precisa de mais um varador de gol. Machucou os dois. Tem um garoto Puskas. Hoje quem vai jogar é o André Luiz. Então, assim, eu, para mim, dá para tocar em relação o Igor Luiz e também o Formiga. Na direita, com o Elias saindo, eu entendo tanto que o Vila, o Rainer não vem bem, o Nathan Camargo está sendo improvisado, aí eu já penso que o Vila carece de um lateral direito. Você quer ver outro setor que o Vila precisa? Volante. Para mim, hoje, o Vila precisa de um lateral direito, dois zagueiros, precisa de mais um volante, um meia e pelo menos mais dois atacantes. Sete jogadores para mim, agora de qualidade, para o Vila poder brigar pelo acesso.
0: 7:28, 7:28. 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Fala, Igor.
2: Beleza, Gustavo de volta aqui trazendo convidados do Dragão, e eu trago o Eduardo Souza, comandante do Atlético, ele que falou conosco ainda em Goiânia, antes da saída para BH, e fez uma projeção geral do que será essa partida contra o Lanterna do Campeonato América Mineiro. Vamos ouvi-lo.
9: Como da parte defensiva, também trabalhamos algumas situações e vamos finalizar sobre o nosso adversário, né? Que tem um padrão de jogo, e agora com a mudança do treinador também a gente procurou avaliar e analisar algumas situações que o Humberto trabalha nas suas equipes, mas uma semana produtiva, né? Conseguimos trabalhar com todos aí de maneira geral e agora no fim de semana só lapidar para que na segunda-feira a gente chegue bem para buscar uma grande vitória em Belo Horizonte.
10: Bom dia, Eduardo. Você falou um pouquinho sobre a questão do adversário. O que esperar e talvez como trabalhar justamente nessa situação? O adversário chega com um treinador novo, ainda não comandou nenhuma partida à frente do América. É bem verdade que o Atlético já, Humberto já passou por aqui e tudo mais. Mas como trabalhar em cima disso para não ser surpreendido jogando fora?
9: Como você falou, né? Mas hoje você se conhece muito os treinadores, as metodologias e principalmente a capacidade individual, né? Então, as características que o América preza. E analisando o América, né, nos jogos aí que nós vimos, os últimos jogos, ele trabalha muito dentro da característica de que o Humberto gosta, né? É claro que uma ou outra situação ele vai implementar do seu jeito, mas é uma equipe que dentro do modelo, dentro dos conceitos, utiliza muito o que ele tem utilizado nas últimas equipes, né? Então, nós trabalhamos bem isso, claro que principalmente bola parada, uma ou outra situação ela se ela muda, mas a gente tá bem preparado para encarar o América, né? Nós temos que olhar o América não pela pontuação, falei isso pelos atletas, nós temos que olhar o América pela camisa e principalmente pelo desempenho que ele tem feito, né? Eu acredito que o último jogo contra o Juventude ele teve um desempenho um pouco abaixo, mas dos três jogos que nós priorizamos de analisar a CRB e Vila em casa e o São Bernardo fora, o desempenho foi muito acima do resultado. Então nós estamos trabalhando com isso, não com a pontuação, né? Mas sim com essa troca de treinador, a motivação e mais do que isso, a capacidade individual de cada atleta.
11: Bom dia, Eduardo. Igor Oliveira, CBN Goiânia. Eduardo, a gente estava observando ali o treino agora há pouco e você pegando muito nessa questão do ataque, né? Da parte ofensiva ali, da criação ofensiva, até a finalização, a conclusão das jogadas. É essa questão que mais te preocupa nesse momento?
9: Ah, Igor, claro que quando você cria muito, e os números têm mostrado isso, né? Não só individual, mas coletivo, principalmente, a equipe que tem mais chances claras de gol no campeonato, os números têm mostrado isso, a gente precisa trabalhar, né? Então, a semana, como até na pergunta do Bruno, foi dado uma ênfase muito grande na parte ofensiva de finalização, mas também na parte defensiva, porque se você não tomar gol, na pior das hipóteses, você vai empatar, né? E nós tomamos alguns gols que eram evitáveis, né? Mais por talvez um erro nosso do que um mérito tão grande do adversário. Então a gente trabalhou, claro, essa parte ofensiva, mas também mostramos muito da defensivamente que a gente pode ter um controle um pouco das nossas ações para evitar alguns gols.
2: Bom dia, Eduardo. Estamos ao vivo agora na Bandeirantes, na nossa área. O que projetar agora para esse confronto, né? Porque o América Mineiro não ganhou no campeonato ainda. E é claro que não existe jogo fácil na Série B, mas pelo fato dessa equipe ainda não ter sido derrotada, aumenta um pouco a pressão para chegar lá e fazer um resultado positivo para o Atlético?
9: Não aumenta a pressão, mas nós sabemos que nós temos que fazer um resultado positivo por nós dentro do campeonato. Foi o que eu falei, a gente não pode olhar nós profissionais, o América, pela pontuação, mas sim pelo que o América tem jogado, né? Os dois jogos que ele perdeu em casa nos últimos jogos, ele saiu na frente, tinha um controle do jogo, tanto contra o CRB quanto contra a Vila Nova, e aí acabou levando um gol e se perdeu dentro da partida, aí sim pelo momento que eles têm vivido. Então, importante você não levar o gol, né? Importante você procurar fazer o gol, porque a gente nesse momento, a gente sabe, já passamos por isso em alguns momentos da carreira, que a equipe que vem sem vencer, quando ela leva um gol, principalmente dentro de casa, volta à tona outras partidas. Então é você ter o equilíbrio e principalmente ter muita concentração e respeito, trabalhar intensamente dentro do jogo para que venha essa vitória. Ela não vai vir de qualquer jeito só pela posição que o América se encontra, ela vai vir pelos nossos méritos, né? E principalmente por entender o que o adversário pode nos trazer de prejuízo dentro da partida.
2: E Eduardo, como você tem avaliado o futebol do Guilherme Marques nos trabalhos durante a semana? Porque ele é um jogador que vem entrando bem, fez gol no último jogo. Você avalia essa possibilidade de trazer ele de volta naquela posição como 10, de ofício, alternando ali com o Marrone? O que você pode dizer da semana do Guilherme Marques?
9: Ah, o Guilherme é um cara, como eu falei na entrevista, um atleta sensacional, trabalhador, né? E tem feito uma boa semana, como vinha fazendo uma boa semana, e por isso que tem entrado bem, né? O futebol é assim, é o dia a dia, é o trabalho, é o campo, é a dedicação que faz com que eles entrem no campo e vai bem, independente se vai jogar 90, vai jogar 70, 20 e entre aspas, né? Então ele tem feito uma boa semana, a gente trabalhou ele com essa dupla, né? Também com o Marrone como atacante. Então é um jogador que no momento tem pedido passagem, e a gente como treinador tem que entender os momentos dentro do jogo, né? Como foi em outras situações, outros jogadores que estavam em um momento melhor. Então a gente vai entender, e é um jogador inteligente que vai se achar ali com os outros atletas.
2: Então tá aí, esse aí é o Eduardo Souza falando aqui no Futebol na Bandeirantes, ele que afirmou, caso a vitória venha, será por méritos do Dragão, não apenas por uma fragilidade do adversário, porque segundo o próprio Eduardo, não há jogo fácil nessa Série B, Guga.
0: Beleza, Igor, o Eduardo Souza falou aqui na Bandeirantes para Tintas e Mangueiras Aliança, essas são de confiança, 3558-4965, Butter Shop, você ligou a bateria chegou 3295-2525. 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Motorzinho, Eduardo Souza falou que no futebol da Bandeirantes deu para perceber na fala que o treinador atleticano, ele é estudioso, cheio de boas intenções, dedicado, mas ele não consegue traduzir, não consegue levar todo esse estudo dele pra dentro das quatro linhas, motorzinho.
3: Exatamente, era igual quando a gente ia fazer o curso da CBF. Tinha muita gente que falava bem, aqueles estudiosos que iam lá, falavam e tal. Solta eles pra dar um treino nas quatro linhas, tremia, não dava conta. Aí os jogadores que tinham a vivência, atrelado com o estudo, ajudava eles a conduzir um treinamento. Isso acontece até hoje. Às vezes o cara sabe intelectualmente, mas aquilo ele não dá conta de transmitir em palavras e transmitir em ações. São poucos que conseguem ter o intelecto e também as ações dentro de campo. Mas é aquela situação. O Eduardo ainda não tirou a desconfiança do trabalho dele. Cara, ele vai conviver com isso o tempo inteiro. O Atlético, ele sempre foi, sempre será aquele time ser cobrado pela sua história de 2005 para cá. 2005 para cá é só conquista, só acesso. Por isso que vive essa cobrança ultimamente, porque o clube pode fazer isso. Então o Eduardo, ele vai conviver até o momento que ele convença. Olha que a torcida atleticana cobra pra caramba. Penso que eu, das três torcidas, a torcida mais, assim, mais chata pra cobrar, no bom sentido, é a torcida do Atlético, cara. Quem consegue cair nas graças do torcedor atleticano, joga em qualquer lugar. Então penso que o Eduardo terá essa tarefa hoje, com uma situação diferente, com um jogador com meia de criação, né? Basicamente, ele pede para não ter aquele menosprezo pela tabela. Eu penso que o jogador ele não terá, porque ele precisa sair dessa situação. O respeito com o América Mineiro é metendo um, dois ou três, ou ganhando o jogo. Não der para ganhar de três, amigo. 1-0 já é um resultado onde eu penso que começa a trilhar novos caminhos. Então, todo jogo é uma superação, é uma provação pelo trabalho que o Eduardo vem fazendo e está sendo cobrado. E eu penso que ele não conseguiu dar essa constância e essa tranquilidade para o torcedor atleticano.
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4: Guga!
0: Quem chama, Newton César? Fala, Newton.
4: Rapaz, o que está acontecendo aqui no UBA aqui é lamentável. Um som ensurdecedor. O povo botou rock, pauleira. Cara, olha só um pouquinho para ver se pega aí, ó. Não, e um som aqui insuportável. Misericórdia, bicho. Tem que respeitar o trabalho da imprensa aqui. Nós estamos dentro da nossa cabine. Tem alguns companheiros aqui que transmitem jogos aqui por baixo. Cara, não pode. Sinceramente, é um desrespeito gigantesco da parte do Vila com quem cuida desse som que está nesse exato momento aqui no estádio. É Onésio Brasileiro Alvarenga, atrapalha o raciocínio nosso que estamos trabalhando aqui. Cara, não dá. Associação dos cronistas, alguém tem que fazer alguma coisa. Eu já reclamei antes, deram uma diminuída, mas hoje é um desrespeito, é uma merda. É uma merda o que estão fazendo com essa... com esse som rock pauleira numa altura gigantesca aqui dentro do estádio.
0: 7:40, última parada na sequência, em definitivo, Ronair Mendes e Danilo Santos com Vila Nova e Botafogo, América e Atlético é no próximo bloco aqui na Bandeirantes. 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

0: pouquinho, 8 da noite, a bola rola no Oba e quando a bola rolar, a emoção fica por conta dele, o garotão que chacoalha a galera.
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0: E também no mesmo horário, 8 da noite em Belo Horizonte, nas Alterosas, a emoção fica por conta dele, uma potência no seu rádio.
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0: 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Hiper Moreira, gente da gente. 7h44, quero o factual de momento. Vou ao Oba, volto com a Tandara Reis. O que acontece nesse momento no campo e na arquibancada do Oba em Tandara?
2: Por enquanto, pouca torcida aqui no estádio Onésio Brasileiro Alvarenga. Ainda não vemos aí uma arquibancada lotada, principalmente ali atrás do gol, onde se concentra a torcida organizada do Vila Nova. Jogadores tanto do Vila quanto do Botafogo de Ribeirão Preto já retornaram ao vestiário, fizeram aquele trabalho de aquecimento e daqui a pouco

0: 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Ô Newton, a Tandara trouxe aí uma prévia até aqui da presença da chegada do torcedor colorado. Quero saber também a sua opinião, que você percebe nas arquibancadas do Oba, hein, Newton?
1: Cara, pagar as luzes aqui, não, eu tô gostando. Tem um espaço reservado pro torcedor do Botafogo, claro que você conta nos dedos, mas assim, na arquibancada do outro lado, já bem recheada, eu acredito que o torcedor do Vila chega muito em cima. E está chegando muitos torcedores nesse momento aqui. Eu acredito assim, não vai atingir o objetivo dos 10 mil, mas eu penso que nós teremos aqui um público bom. Vamos aguardar para a gente poder daqui a pouco fazer uma avaliação melhor, porque agora apagou tudo aqui, tá uma escuridão total.
0: 7:47, 7:47. Quero um factual de momento também. Estádio Independência em Belo Horizonte, o que acontece nesse momento para América Mineiro e Atlético, hein, Igor?
2: Olha, Guga, as equipes já com trabalho de aquecimento encerrado em instantes, América e Dragão em definitivo. O público também não é bom, viu, ô Gustavo Ramos? Baixa adesão da torcida do América Mineiro nesse momento no Estádio Independência.
0: Baixa adesão, também não é pra menos, né, motorzinho? A campanha do América Mineiro, o time americano, né, o time lá de Minas Gerais já é conhecido pelo pouco público, e com a campanha dessa, né, motor?
3: Exatamente, né, eu lembro que em 2010 a gente fazia jogos em Sete Lagoas, só que o time tava brigando pra subir, né, cara, contra uma situação muito favorável, então Sete Lagoas era lotado todo jogo. Torcedor do América também não gosta desse momento que o América vem vivendo, tudo por conta de uma crise financeira muito grande. O América está vivendo esse momento horrível na sua história, então penso que precisa também voltar a ser aquele Ameriquinha, aquele coelho que a gente, né, lembra na história do futebol, mas é difícil, cara, com a campanha como último colocado. Você tem 33 pontos em disputa. Você só consegue conquistar 3 pontos desses 33. E mesmo assim, 3 empates, nenhuma vitória. Não tem torcedor nenhum que faça gastar o dinheirinho para ir no estádio mesmo. Não sei como é que deve estar o clima lá em BH. BH costuma também ser frio.
0: Essa época do ano faz muito frio lá, viu, motor?
3: Exatamente. Essa época é muito frio. Eu lembro que passei um friozinho nessa época lá em BH. Mas, assim, na campanha do América, cara, não empolga torcedor nenhum. O América não é como Cruzeiro, não é como Atlético Mineiro, que são clubes de muita massa, muita torcida, mas tem uma torcida considerável. Só que quando tá mal, amigo, essa é a situação do torcedor, né, do coelho.
0: 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Vou primeiro ao Oba, quero ouvir, quero o destaque dele, vai trazer a emoção do jogo, vai chacoalhar a galera, mais uma vez aqui na Bandeirantes, ele dando o show. Oi, Ronair Mendes, boa noite, tudo bem, talento?
4: Boa noite, tudo bem, abraço pra você, Gustavo Ramos, o nosso Guga, dando show de apresentação no Futebol Bandeirantes, que vai tomando conta do coração e da cabeça da galera vermelha do Vila, da galera do Dragão, do Atlético, também estamos juntos na mesma emoção. A partir de agora é a bola voltando a rolar no Brasileirão, alegria no ar, astral, aqui no estádio Onésio Brasileiro Alvarenga, com a torcida do Vila, as luzes apagadas, porque o Vila vai entrar cara, e nós vamos ter aquele show maravilhoso, aquele espetáculo pirotécnico, né? Que realmente é de arrepiar a galera. Vila e Botafogo de Ribeirão Preto, 12ª rodada Brasileirão da Série B.

0: Vamos chacoalhar a galera aqui nas ondas da Rádio Bandeirantes, o melhor som no FM para todo o estado de Goiás. A maior audiência no aplicativo Radiosnet, aquele show de audiência também, a gente interagindo com a galera na nossa transmissão no YouTube. Eu já peço o seu like, deixa o seu like pra gente, aperta o joinha, não custa nada e é bom demais para nós, pro seu time, pra gente fazer aquela interação muito bacana e pro YouTube mostrar a nossa transmissão para muito mais torcedores e seu clube ficar muito mais conhecido ainda, tá bom? Então seja bem-vindo ao futebol da Rádio Bandeirantes. Gustavo Ramos, estou aqui ao lado do nosso Newton César, da Tandara Reis, do Anflísio Rodrigues, the best of the world, o Pisquila, e o nosso Joaquim Quirino. Estamos juntos aqui no Anésio Brasileiro. Alvarenga é Vila, é Tigrão, e a onda agora é Vila Novar, porque Vila Novar é preciso, Gustavo Ramos.
1: Talento, curiosidade de um leigo, alguém que nunca narrou na vida, ou pelo menos tentou.
0: Não, você já narrou um pedaço de um jogo uma vez.
1: Já, mas não foi das melhores coisas pra se ouvir, não. Ô, Talento, nessa época do ano sabemos que Goiás faz um friozinho, não é aquele frio, mas é um frio.
0: Te pergunto,
1: nessa época do ano, é bom chacoalhar muito ou chacoalhar um pouco menos, hein, Rona?
0: É bom chacoalhar igual moeda em bolso de saci. Quanto mais gol, mais adrenalina, mais calor, e o jogo tem que ser quente, né, cara? Porque muitas vezes, Gugu, às vezes o camarada fala assim: ah, o narrador Ronaíra, ele põe emoção no jogo. Eu não ponho, não, eu só descrevo a emoção, porque eu não invento a emoção, né? Então, o jogo, ele chama a gente, né? Quando começa a acontecer, porque se tem uma coisa que é péssima pro narrador, é o time ficar rodando a bola, de um lado pro outro, de um lado pro outro, volta na defesa, zagueiro, quarto zagueiro, lateral esquerdo, depois fica rodando, aí no meio de campo, tocando de lado, não acontece nada, cara. Aí a gente fica parecendo cachorro correndo atrás do rabo, repetindo as mesmas coisas, né? Sim. Agora, quando o time vai pra cima e uma bola na trave, goleiro faz uma defesa, aí o time chama a gente pro jogo, isso é bom demais, né? Então eu falo assim, que é o Vila Nova que me leva pro jogo, é o Goiás, o Atlético, o Goiânia, a Napolino, o Anápolis, os nossos times. Então assim, é o time com o seu futebol que me leva pro jogo. Então aí a gente entra de cabeça mesmo, e a gente, é como se a gente estivesse torcendo junto com o torcedor, vivendo a mesma emoção. E aí o jogo de emoção, aí você pode ver, Guga, ó, essa carequinha aqui, ó, transpira, menina, às vezes chega arde o olho, cai um suorzinho aqui, ó.
1: Então que você chacoalhe muito, Talento, a partir de agorinha pouco, 8 da noite, Vila Nova e Botafogo, Rona.
0: Igual moeda em bolso de
1: Saci Pererê.
0: Show.
1: Isso aí. Tamo junto, Rona. Vou rapidinho também na cabine, onde Danilo Santos traz a emoção, onde ele traz a potência da voz dele. Timbre potente aqui da Bandeirantes para América e Atlético. Oi, Danilo. Ótima jornada. Bom jogo pra você, Danilão.
2: Boa noite, Guga. Uma ótima noite pra você, pro Wesley Souza, motorzinho Igor Adorno. Amigos, companheiros que estarão juntos nesta jornada entre América e Atlético. Dragão que já tá entrando em campo. Jogadores entrando em campo agora, se preparando para a execução do hino nacional, e daqui a pouquinho, daqui a 6 minutos e meio, a bola rola para o Dragão do Brasil.
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0: O Brasil já está em campo, viu, Gu?
1: Nossa, o Vila tá de amarelo mesmo, Rony.
0: É, hoje eu vou narrar um jogo da seleção brasileira aqui no Oba. O Vila de camisa amarela, calção azul e meia branca, ó. Agora só tô com medo de uma coisa, ô Guga, do Vila fazer uma baita, uma lepa de uma partida, arrebentar, jogar aquele futebol assim, cinematográfico, e a torcida falar assim: não, mantenha esse uniforme aí. E o Tigrão mudar de cor.
1: Só que o histórico, o retrospecto é de sempre estrear essas camisas exóticas, Rona, e não dá muito certo, né? Mas a gente torce hoje pra uma vitória.
0: Fala baixo, hoje fala a gente... baixo, e vira essa boca pra lá.
1: Exato, não, hoje a gente torce pra uma vitória e que essa camisa fique só na arquibancada, só com a torcida do Tigrão. 7h55, vem aí os craques do jogo, as escalações, começando por Vila Nova e Botafogo de Ribeirão. Como joga o Vila Nova Futebol Clube de Guto Ferreira? Você, Tandara Reis.
3: O Vila Nova vem a campo com um, Elton Leite no gol. Na lateral direita, 20, Natan Camargo. Na zaga, 3, Thiago Pagnussá. E 14, Anderson Jesus. Lateral esquerda, 16, Igor Luiz. No meio campo, 8, João Vieira. 15, Dudu. E 31, Dodô. No ataque, 11, Rian. 99, Janderson. E 7, André Luiz. Esse é o time do técnico Guto Ferreira.
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1: 7h56, Botafogo Futebol Clube, Cláudio Tencati manda a Pantera como a campo em Tandara.
3: A equipe do Botafogo de Ribeirão Preto vem a campo com 1, Vitor Souza, na lateral direita, 2, 22, Gabriel Inocêncio, na zaga, 13, Wallace e 4, Vilar, na lateral esquerda, 6, Patrick Brey. No meio campo, 16, Matheus Salles, 8, Morelli e 10, Rafael Gava. No ataque, 7, Kelvin, 30, Zé Hugo e 9, Igor. Esse é o time do técnico Cláudio Tencati.
1: 7h57, quem apita Botafogo e Vila, Vila e Botafogo, Tandara Reis.
3: Quem apita o jogo aqui no estádio Onésio Brasileiro Alvarenga é o árbitro Maquielson Lima Barbosa, do Distrito Federal. Os assistentes são Daniel Henrique da Silva Andrade e Lucas Costa Modesto, também do Distrito Federal. E o VAR vai ficar a cargo de Patrícia Wallace Correia Maia, da Federação Carioca de Futebol.
1: 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Atlético Clube Goianiense de Eduardo Souza, como vem o Dragão do Brasil, Igor Adorno.
4: Definido e escalado com 1, Paulo Vitor no gol, 2, Everton na direita, 3, Tito, 4, Júnior Barreto e a dupla de zaga, meia dúzia, Guilherme Lopes na esquerda, meio de campo, 5, Cristiano, 8, Matheus Índio, 10, Guilherme Marques no ataque, 7, Marrone, Gustavo Coutinho, camisa 9 e 11 para Giovani Soares.
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4: Paulo Henrique, Felipe Guimarães, Natan Felipe, Adriano Martins, Leandro Vilela, Assis, Léo Tocantins, Bruno José e Léo Jacó.
1: América Mineiro, do Humberto Louser, como joga?
4: O Coelho está definido com 1, Gustavo no gol, 2, 22, Léo Alaba, 45, Ricardo Silva, 4, Rafa Barcelos, 29, Dalbert, meio campo, 8, Felipe Amaral, 16, Alê, 77, Segovinha, no ataque, 7, Barros, 17, Mastriani, 23, Everton Brito.
1: Molésio Brasileiro Alvarenga, quem apita Vila Nova e Botafogo, Tandara Reis.
3: Quem apita a partida de logo mais é o árbitro do Distrito Federal, o Maquielson da Silva.
1: Maquielson da Silva, do Distrito Federal. É isso aí, Tandara Reis, ela já trouxe aqui o time de arbitragem, vou com o time de arbitragem em Belo Horizonte, Igor Adorno.
4: Apita Lucas Caneto Belotti de São Paulo, assistente 1, Evandro de Melo Lima, assistente 2, Leandro Matos Feitosa, o VAR é o Hilbert Estevam da Silva, também da Federação Paulista de Futebol.
1: Vai começar o espetáculo, a emoção do jogo, a melhor narração do seu rádio, vem aí, Vila Nova e Botafogo, América e Atlético.
2: Prazer e alegria no ar. Olá, torcedor, não me esqueço nunca de você. E onde você estiver, não se esqueça de mim. Aquele abraço, comunidade esportiva goiana, em especial a galera do Vila, a torcida massa colorada, a galera do Tigrão, que se liga mais e mais pra Vila Nova e Botafogo na Rádio Bandeirantes, a rádio das grandes emoções, a rádio do futebol. Vila no primeiro tempo vai atacar pro gol da direita do seu rádio, para o tobogã da torcida, esquadrão, camisa amarela, calção azul, meia branca,
0: é o time do Botafogo, camisa branca, calção branco e meia preta. Uniforme do Botafogo semelhante ao uniforme do São Paulo Futebol Clube. E em nome dos grandes anunciantes do rádio esportivo em Goiás e no Brasil, vamos juntos na mesma emoção. A bola vai rolar, já vai rolar no jogo do Dragão também. Danilo Santos com uma super narração pra você. A bola vai rolar, atenção torcedor do Brasil no Oba, a bola rolou e é nela que eu vou. Alô galera do Tigrão, larga tudo e vem comigo. É isso aí, amigo, é aqui comigo que eu quero ver. Disparei, Igor Luiz pelo setor de meia esquerda, bola para Anderson, levantamento pelo meio, passou pelo André Luiz, entra a zaga para cortar de trás, veio João Vieira, brigou, carregou, avançou para o time do Vila, desceu, Dodô, bola ajeitada lá pela meia canhota, bateu pro gol, a bola foi por cima do transversal, tiro de meta favorecendo o Botafogo e a bola rola no jogo do Dragão. Se a bola no, rola no jogo do Dragão, a emoção maior é com ele. Ele é campeão de audiência.
5: Danilo Santos.
2: É um prazer poder te chamar de amigo. Alegria poder estar junto com você aqui na Rádio Bandeirantes, junto com esse time campeão de audiência no Independência. O Dragão ataca para o lado esquerdo do seu rádio. Camisa vermelha, com as faixas na diagonal em preto, calção branco, meião preto. América Mineiro, Coelho Mineiro atacando para o lado direito do seu rádio. Camisa verde, com detalhes pretos, calção preto, meião branco. Vamos chegando a um minuto de jogo no placar 0 América, 0 Atlético.
0: Um minuto 0-0, primeiro tempo, Vila Nova e Botafogo de Ribeirão aqui no Oba. Trabalha Kelvin, deixa a bola para Rafael Gava, tenta abertura pela esquerda, Guiana, recuperação, parte com a bola dominada, cercada por três adversários, foi desarmado e com falta. O árbitro Maguielson Barbosa do Distrito Federal está paralisando e marcando. 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Hoje tem Vila e Atlético, quarta-feira tem Goiás, na sexta-feira tem Atlético, é muito futebol no sonzão da Rádio Bandeirantes. Natan Camargo para cobrança de falta curta para o time do Vila Nova. João Vieira, Natan Camargo invade o campo de ataque, protegeu Dudu, deixou para João Vieira, bateu para a esquerda, virando o jogo. Anderson Jesus já recolhe pelo círculo central, trabalha sem pressa, pisa na bola com o pé direito, tenta enfiada pelo miolo, André Luiz escorou, perdeu, recuperou, André Luiz abriu ali pela esquerda, foi derrubado, falta nele, falta pro Vila, intermediária, campo de ataque.
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0: Alô, caminhamos para 2:30, primeiro tempo, Vila Nova 0, Botafogo de Ribeirão também 0.
2: No Independência, chegamos a 2 minutos, Dragão no campo de ataque, Goltinho recebeu, girou, bateu, ela passa direita do goleiro Gustavo e vai para fora. 2 minutos de jogo, o Dragão que chega, primeira finalização é do Dragão do Brasil, recebeu com o Giovani, tocou pro Goltinho, ele fez o giro em cima da marcação do além na meia-lua, fuzilou com a perna, canhota, ela passa à direita do goleiro Gustavo vai pra fora. Segue América 0, Dragão também 0. Você no YouTube da Rádio Bandeirantes Goiânia, vai deixando o seu like, vai deixando o seu joinha, o seu gostei, like, like pra chamar gol do seu time do coração, like pra chamar gol do Dragão do Brasil. Bola pra frente, Júnior Barreto faz o corte, chega, complementa ali o Guilherme Lopes, ele manda a bola pra frente, chega Segovinha, domina pra equipe do América Mineiro, ele gira no meio da marcação de 2 jogadores atleticanos, recua no campo de defesa para o xerifão Ricardo Silva, zagueirão de 33 anos, ele abre na direita com Léo Alaba, faz ali o giro, pisa em cima da bola, devolve novamente no campo de defesa, vai tocando bola, o América, o tempo vai passando, vamos chegando a 3 minutos, a bola chega na esquerda, com o jogador que é o Ricardo Silva, já abriu um pouco mais pro Dalbert, foi pra cima da marcação, chega ali o Everton, recolhendo para o Dragão do Brasil, pensou em construir, pensou Irmão Soares, siga nosso Instagram, arroba Irmão Soares, jogo para de falta, falta para o Dragão no campo de defesa.
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2: 3:30 do primeiro tempo no Independência, 0 América, 0 Atlético.
0: Na marca de 4 minutos do primeiro tempo, 0-0, Vila Nova e Botafogo de Ribeirão Preto aqui no Obra, tem lateral, Igor Luiz vai cobrar lá pela esquerda, favorecendo o Tigrão, executa em cima de André Luiz, tenta o domínio, chega a marcação ali do jogador Gabriel Inocêncio, lateral favorecendo outra vez o time do Vila Nova. 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Bola na frente, escora Dudu. Bola na entrada da grande área, subiu de novo Dudu, afasta a zaga para o Celso, para o time do Botafogo. André Luiz ajeitou para João Vieira, Tigrão no ataque, vem Thiago Pagnosati, chega no apoio pela meia direita, recolhe pé direito na bola, rolou para Dudu, de primeira tentou abertura pela direita, corta a zaga, a bola fica de novo para Guian, erra o Botafogo na saída de jogo, ponta direita, Guian desceu, prendeu, recolheu, pé canhoto, fez o breque, levou, bico da grande área, bateu fraquinho, encaixa firme o goleiro Vitor Souza. Daqui a pouco tem Newton César, mão na mesa, comentando, analisando. Vila Nova 0, Botafogo 0, 5 minutos passados do primeiro tempo. Manda a bola para frente, Vitor Souza, goleiro do Botafogo, de goleiro para goleiro, subiu Elton Leite para praticar a defesa. 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Tem lateral para Natan Camargo cobrar aqui pela direita de ataque, favorecendo o Tigrão. 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Trabalha o Vila com Anderson Jesus na cabeça da roda gigante pela direita, se apresentou Thiago Pagnosati, já recebe bem colocado pela meia direita, campo de ataque, reacionado, marcado, cercado ali pelo jogador Rafael Gava, recomeça na cabeça do círculo central, é Anderson Jesus trabalhando para o time do Vila ali pelo setor de meio campo, Pagnosati acionado aqui pela direita, enviou pelo meio, a bola para Dudu, ajeitou com o Dudu, meteu lá na esquerda, Janderson carregou, tá com ela, meteu para Dudu em profundidade pela esquerda, tenta o cruzamento, a bola bate na zaga, linha de fundo, escanteio pro Vila lá na esquerda. E a Força Aérea Colorada que hoje joga de amarelo, azul e branco vai pra área, 6 minutos e meio, a galera do Tigrão sente firmeza e já começa a fazer barulho, pode chacoalhar o Vila no comecinho do jogo aqui no Anésio Brasileiro. Varenga tomando posição para fazer a cobrança, Guian vai fazer o levantamento, a bola vai viajar pra área e pelo alto, emoção, pode acontecer, chacoalha Tigrão, Guian, bola curta, o bico da grande área, André Luiz devolveu pra Guian, entrou na área, saiu da área, André Luiz tocou, tabelou com Janderson, entrou na área, cruzou para a marca penal, bola chegou, dominada de costas pro gol, tentou o Anderson Jesus, afasta a zaga, 7 minutos, primeiro tempo, Vila Nova 0, Botafogo 0.
2: No Independência, chegamos a 6 minutos e meio de jogo, América 0, Dragão também 0. América toca a bola com a Léo Malaba, ele recua no campo de defesa, quem recebe Ricardo Silva, recua mais atrás ainda pro Gustavo, o goleiro Gustavo que está jogando, ele manda o pé na bola, manda a bola para frente, vem disputar ali o Mastriani, de cabeça Everton, recua para o goleiro Paulo Vitor, organizar a saída de bola atleticana. Galera no YouTube da Rádio Bandeirantes Goiânia, já deixa o seu like, o seu joinha, o seu gostei. Dragão toca a bola no campo de defesa, chega na canhota com Guilherme Lopes, ele para e pisa na bola, recua um pouco mais pro Júnior Barreto, zagueirão de 28 anos, Paraguai, Júnior Barreto, ele sai jogando, avança pro campo de ataque na esquerda, tocou pro Giovani, em cima da marcação do Alaba, ele risca pro lado, pro outro, dois em cima da marcação, foi desarmado pelo Léo Alaba, toca no campo de defesa pro jogador que é o Ricardo Silva, um passe mais à frente, a bola chega ali no Segovinha tenta sair jogando, a bola chega no meio, Mastriani devolve pro ali domina na perna canhota, passa ninguém, divide o gramado pela esquerda, por elevação Everton no meio do caminho, fez o corte, dá o combate ali, o Felipe Amaral recupera pra equipe do América Mineiro que tem a posse de bola, sai jogando no campo de defesa, quem recebe o Ricardo Silva na perna direita, abre na meia direita pro jogador que é o Léo Alaba, vai pra cima da marcação, volta um pouco mais atrás pro Segovinha, paraguaio, Matias Segovinha, toca no grande círculo, quem recebeu ali, gira na lado direito, na esquerda, pro Dalbert na perna canhota, trabalhando, fechada ali a marcação do Dragão do Brasil, vamos chegando a 8 minutos jogados no primeiro tempo, o placar você confere na bandeira de 0 América 0 também o Dragão, olha o contra-ataque do Dragão, puxou com Giovani, na esquerda vai pra cima desse, é boa, acelera Giovani, cruzamento pra dentro da área, dominou, ajeitou pro Goltinho, ele chuta em cima da marcação, bola viva dentro da área, chegou, tira de cabeça ali o Rafael Barcelos, 8 minutos e meio, 0 América 0 Atlético.
0: 9 minutos do primeiro tempo, Vila vai empatando em casa 0-0 com o Botafogo de Ribeirão. Emoções da 12ª rodada Brasileirão da Série B. Momento é do Botafogo. O Vila se fecha escanteio pela ponta esquerda. Patrick Breg, o capitão e jogador do Vila, vai para cobrança. Levantamento no primeiro pau. Afasta Dudu. Chegou, cortou na cabeçada. Vai ter a segunda chance. Breg no rebate cruzou. A meia altura rasgou, tirando o Dudu. Aperta na marcação. Rian para cima do jogador do Botafogo aqui pelo setor de meia canhota. Vai pro chão o Kelvin, caiu, falta nele aqui pela meia esquerda no campo de ataque. Patrick Brei no levantamento, ataca o Botafogo, entra para fazer o corte, tirando, cortando o Dudu. A bola cai pela meia canhota. André Luiz pode organizar um contra-ataque. Janderson passou, André Luiz por baixo, chegou ali o Gabriel Inocêncio cometendo a falta. É falta favorecendo o Tigrão esquerda, campo de defesa. 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

0: Tampa em Goiânia. Onésio Brasileirão Farengue, a casa do Tigrão é Brasileirão da Série B. No placar da maior da Rádio Bandeirantes, Vila Nova e Botafogo empatam em 0-0. Hora certa, 8:10 da noite.
1: No Independência, 10 minutos do primeiro tempo, segue América 0, Atlético também 0.
2: Amistosos pré-Copa do Mundo, a Holanda bateu o Uzbequistão pelo placar de 2-1. Níger bateu, perdeu para a Mauritânia pelo placar de 1-0. E a França bateu a Irlanda do Norte pelo placar de 3-1.
3: Danilo Santos.
1: Orgulho de ser goiano. Prazer e alegria estar junto com você aqui na Rádio Bandeirantes, junto com esse time campeão de audiência. Olha, o Gustavo recebeu a bola na fogueira. O goleiro do América apertado pelo Gustavo Coutinho. Deve que jogar a bola pra frente. Cristiano domina pro Dragão do Brasil no meio de campo. Recua no campo de defesa pro Tito. Tito levanta a cabeça. Abre na direita pro Everton. Everton trabalhando na perna direita perto dele. Dá o Cristiano. Ele vai pra cima da marcação. Toca ali no grande círculo. Matheus Índio de primeira recebe. Toca no campo de defesa pro Tito. Que devolve pro Índio. Índio avança pelo corredor central. Na esquerda já abriu pro Guilherme Lopes. A marcação dele tá ali. O jogador que é o Léo Alaba. Ele vai pra cima da marcação. Vai o Guilherme Lopes trabalhando sempre na perna canhota. Deixou dois marcadores. No terceiro recebeu o toque. Vai pro chão. É falta. Falta em cima do jogador do Dragão do Brasil no campo de ataque.
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1: 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Guilherme Marques está ali no chão. O Guilherme Lopes está no chão, recebeu a falta. Guilherme Marques posiciona para fazer a cobrança. Na perna canhota vai jogar essa bola lá dentro da área. Guilherme Marques, que tem a camisa número 10, volta a ser titular no time do Dragão do Brasil. Oportunidade é boa. Quem sabe não é agora. Cadê a torcida atleticana no YouTube? Deixando o like, deixando o joinha para chamar gol do Dragão do Brasil. Like para chamar gol rubro-negro. Giovani se posiciona para fazer a cobrança com a perna direita. Guilherme Marques com a perna canhota. Apenas dois homens posicionados na barreira. Jogadinha ensaiada. Guilherme Marques tocou pro Giovani. Cristiano recebe de longe o Cristiano. Por elevação na direita. Everton de cabeça para dentro da área. Quem chega? Chegou ali o Dragão do Brasil. A bola sobrou com o Guilherme Marques. Vai entrando em cima da linha. Tira! A bola entrando no meio. No meio do caminho. Em cima da linha. Tira o defensor do América. Impedindo que seria o primeiro gol do Atlético. Segue no Independência. 12 minutos. 0 América. 0 Atlético.
0: 12 minutos e 40. Primeiro tempo. O Tigrão vai empatando 0-0 com o Botafogo de Ribeirão. Aqui no estádio Onésio Brasileiro Varenga. Tem falta o Botafogo para cobrança. O goleiro Vitor Souza vai mandando a bola para frente. Levanta na entrada da grande área. A bola vai passando. Cortou na cabeçada. Igor Luiz tirando para o time do Vila. Completa o serviço. Thiago Pagnossati. Olha o Janderson. Escapou em velocidade. Desceu pelo corredor central. Meteu para Rian. Mas foi forte demais o toque aqui na ponta direita. Eram 3 contra 3. A bola se perdeu para a linha de lado. Lateral esquerda, campo de defesa manual, favorecendo o time do Botafogo. Milton César, vem aí. Momento de opinião do jogo. 13 do primeiro tempo. 0 Vila, 0 Botafogo. Gosta do início de jogo do Vila? Abração para você, Milton.
5: Um abraço, maior talento da narração esportiva do Brasil. Rona, o Vila tem mais volume de jogo. Só que ainda não fez o goleiro Vitor Souza trabalhar. O Botafogo tem dois zagueiros que são grandes, bola por cima ali, acho difícil passar. O Janderson já errou por duas vezes. Eu espero mais da equipe do Vila, meio campo, Dodô. Vila tem que chutar, viu, Rona?
0: É falta que o Alas cobra para o time do Botafogo aqui pela intermediária. Recomeçando o bate recuado, o goleiro Vitor Souza trabalha na entrada da grande área. Vilar para o Alas aqui pelo setor de esquerda, vai ser apertado pelo Rian. Deu certo a pressão do time do Vila. Recuperou na tanca, marcou pelo meio. Foi para a finta, passou pelo primeiro, pelo segundo. Carregou, botou para entrando, estentou o passe ali de letra, afasta a zaga. Bola enfiada no comando para o time do Botafogo. Correu por lá. Igor, atacante, centroavante, chegou rasgando. Anderson Jesus meteu para a linha de lado, tem lateral Botafogo para cobrar pela ponta canhota. 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
1: 14 minutos, chegamos neste primeiro tempo, América 0, Atlético também 0, motorzinho que gol o Guilherme Lopes perdeu agora há pouco, em cima da linha, tirou ali o Barros, mas faltou capricho do Guilherme Lopes. Qual é do jogo, motorzinho? Boa noite.
6: Boa noite, Danilo Santos, um excelente trabalho pra você. Olha, o time do Atlético começou muito em cima, né? Marcando pressão, tendo as melhores oportunidades, agora há pouco, duas chances claras dentro da grande área, foram desperdiçadas. O Atlético, se continuar imprimindo esse ritmo, daqui a pouquinho faz o seu primeiro gol, Danilo.
1: E o Dragão dá pressão no campo de defesa, sai jogando o América pela direita, chegou ali o Everton, Matheusinho empurrou ali o Mastriani, que vai pro chão, é falta, falta para o América no campo de defesa. 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Falta já cobrado, digital do relógio marca 15 minutos jogados neste primeiro tempo, de 0 América 0 também, o Dragão do Brasil. Ricardo Silva dominando no campo de defesa, vai trabalhando, perto dele recebe de curtinho o Segovinha, vem buscar jogo Segovinha, ele mesmo, aquele do Botafogo, tá aí agora desfilando nos campos.
7: Tinha musiquinha assim, ó, Segovinha, Segovinha,
1: É esse mesmo, viu, Rona? É o se fazer gol, o Rona canta, viu? Olha, vai tocando bola, o América no campo de defesa, Ricardo Silva, o xerifão chama jogo, Alaba aparece, Alaba tocou pro jogador que era ali o Barros, não consegue passar pela defesa do Dragão do Brasil, no bate rebate sobrou pro Segovinha, chegou dentro da área, tocou rasteiro, a bola chegando pro Everton, chega a defesa do Dragão e afasta o perigo. Chegamos a 16 minutos jogados do primeiro tempo, América 0, Dragão também 0.
0: E perde uma grande chance o Vila no contra-ataque, a bola enfiada no comando, André Luiz abriu mal pela direita, a bola foi nas costas do Rian, perde grande chance na sequência, Jander de fora da área, Janderson arriscou, bateu pro gol, ela passa à esquerda, tiro de meta para o Botafogo, cortes de frango, linguiças geseadas, empanados produzidos sem óleo e muito mais, frango é super frango. Hoje o Tigrão joga de amarelo, azul e branco, é o uniforme da seleção brasileira, em homenagem ao Brasil, a Copa do Mundo vem aí. 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frente ali, o Anderson Jesus apara o Dudu pela meia, lançamento na ponta direita, aqui acionado, correu pra cima do zagueirão, encarou, passou, pedalou, carregou, insistiu, rabiscou, entrada da área, bateu pro gol, espalma o goleiro, mão na cara da bola, dá um tapa, Vitor Souza, jogadaça do Rian, a bola pegou a curva, foi no canto direito, feito borracha, se estica o goleiro pra salvar, a galera vem junto, a escanteio, alô meu povão colorado, vamos lá, tá na hora de chacoalhar, então chacoalha, Tigrão, chacoalha, que é bom, escanteio, Dudu, pé direito, levantou na boca do gol, pintou, afasta a zaga, rebate, vem Janderson no peito pela esquerda, derrubado, puxa o contra-ataque, o time do Botafogo, bem por baixo para cortar, Igor Luiz no carrinho, manda a bola para diante, lá da galera gosta, lateral para o Botafogo, cobrar direita, campo de defesa.
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0: Deixa o seu like pra gente no YouTube, like, 18 minutos, primeiro tempo, Vila Nova 0, Botafogo de Ribeirão 0.
1: Vamos caminhando para 18 minutos, 1 Independência 0, América 0, Atlético Dragão do Brasil, 17 graus, fazendo agora no Independência, lá na cidade de BH, na linda cidade mineira, e o Dragão avança no campo de ataque na direita, Guilherme Marques vai fazendo fila, segura, rende ali na linha de fundo, foi pro João e o juiz está marcando falta. Falta em cima do Guilherme Marques, é falta pro Dragão do Brasil no campo de ataque.
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1: 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Hyundai, falta em cima do Guilherme Marques, próximo ali a bandeirinha de escanteio, é quase um escanteio que o Dragão do Brasil vai ter para fazer agora a cobrança. Eduardo Souza tá preocupado. Eduardo Souza sabe que o resultado é imprescindível para o Dragão do Brasil na noite dessa segunda-feira, na 12ª rodada, para começar bem o Dragão do Brasil. Everton vai fazer a cobrança, vai jogar essa bola lá dentro da área. Capricha, Everton. Capricha nessa cobrança. porque junto com você vai uma nação inteira. A nação rubro-negra vai junto com você nessa cobrança. E se for pro gol, me chama que eu vou. Se for pro gol, me chama que eu vou. E a nação rubro-negra vai junto. Já tá autorizado. Já autorizou ali o Lucas Caneto Belotti. Everton se posiciona para fazer a cobrança. A bola viajou dentro da área. Quem sobe, subiu. Ricardo Silva mais alto. Faça de cabeça. A bola volta com o Cristiano. Cristiano manda a bola de novo lá na fogueira. A bola chegou pro Guilherme Marques. Guilherme Lopes tentou fazer o giro por baixo. Bem ali o Felipe Amaral. Agora é contra-ataque do América Mineiro. Pela direita tocou pro jogador que é o Barros. Barros entrou pela esquerda. Bem marcado ali pelo Giovani ajudando no campo de defesa. Zero América, zero Dragão do Brasil.
0: E a bola não para no sonzão da Rádio Bandeirantes. Goiânia maior a melhor. Na virada dos ponteiros, a marca do tempo. Ataca o time do Vila Dudu, entrando na grande área, abriu o Janderson, pé direito, rabiscou, ensaiou a finta, chamou para dançar o Gabriel Inácio Lindo, a finta ali no fundo, cruzou por baixo, a bola desviada e chapa!

0: não falha. André Luiz chacoalha e chacoalha o coração da Maria de Fátima dos Reis, conselheira do Tigrão do Jardim Novo Mundo. Vila, Tigrão, Tigrão na frente. Vila Nova 1, Botafogo 0. Ô, Vitor Souza, nessa você dançou, a bola passou e a rede chacoalhou.
1: Vamos chegando a 22 minutos, um Independência, 22 minutos, o primeiro tempo, 12ª rodada do Campeonato Brasileiro, do placar América 0, Dragão também 0, mas o Dragão trabalha no campo de ataque. Guilherme Marques, a bela canhota, bateu, ela passa direita do goleiro Gustavo e vai pra fora. Que descida do Dragão do Brasil, tocando passes de pé em pé. Ela chegou no Guilherme Marques, que desceu pela direita, invadiu a área, ele bateu de chapa. Ela passa tirando tinta do goleiro Gustavo e vai pra fora. Segue 0-0 no Independência. E você vai acompanhando tudo aqui na Rádio Bandeirantes. 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Olha o Giovani. Saiu jogando errado o América. Giovani tem um passo pelo primeiro. Não passa pelo Ricardo Silva. Desarma ali o camisa. Número 11 da equipe do Dragão, do equipe do Atlético do Dragão do Brasil. 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Galera no YouTube da Rádio Bandeirantes Goiânia, vai deixando o seu like, vai deixando o seu joinha, o seu gostei. Segovinha trabalhando no campo de ataque pela direita, chegou na linha de fundo, cruzamento para dentro da área. Marciane recebeu, passou pelo primeiro, não, travado pelo Júnior Barreto. A bola sobra com o Guilherme Lopes, ele manda a bola para frente. Ricardo Silva chega de cabeça, tenta ali fazer o desarme, recolhendo para a equipe do América. Guilherme Marques deu bobeira, não conseguiu fazer o domínio ali, tomou a bola e na sequência sofre a falta. Falta em cima do Ali, falta para o América no campo de ataque. 23 minutos passados, 0 América, 0 Atlético.
0: 23 minutos e 50 do primeiro tempo, Tigrão na frente. Vila 1-0 para cima do Botafogo. E o Newton César vem aí para Flu, o líquido de radiador número 1 entre os mecânicos do Brasil. Vila na frente, tava merecendo já, né, Nilton?
2: Tava, Ronald. Vila agora tá jogando muito, marcou um belo gol numa grande jogada do Janderson, que drible, e aí cruzou, o André Luiz marcou. Ele já havia perdido outro gol. O Rian criou numa defesa espetacular do Vitor Souza. O Vila é o senhor do jogo, Rona.
0: E vem Vila de novo, levantamento do João Vieira, dominou Janderson, bico da grande área, desarmado pelo Gabriel Inocêncio, bola para a linha de lento lateral para o Tigrão cobrar na ponta esquerda. 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A bola vai rolando, o tempo vai passando, o Vila vai ganhando e a Rádio Bandeirantes vai liderando. Ponta canhota para cobrança de arremesso lateral. Vem Igor Luiz para cobrar para o time do Vila. Tigrão ataca pro gol da direita, vai pra área o Dudu. Rian também tá ali próximo, Dodô também, é o Vila do ataque buscando o segundo gol aqui no estádio Onésio Brasileiro Alvarenga. O árbitro veio aqui, conversou com o árbitro reserva, não sei o que lá e tal e coisa, pensou em construir, pensou em Irmão Soares. Siga nosso Instagram, arroba Irmão Soares. Lateral para cobrar Igor Luiz pro Vila Nova, ponta esquerda, bola na área, André Luiz girou linha de fundo, tenta o cruzamento, pinta o corte da zaga. É escanteio pro Vila, escanteio pro Tigrão lá pela canhota. 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É Tigrão no ataque, é a força vermelha que joga hoje de camisa amarela. Pra emoção me leva Tigrão, é escanteio pela ponta esquerda, cobrou curta Dodô. A bola vem, entrada da grande área. Igor Luiz tentou a devolução lá na esquerda, a bola subiu, desceu. Igor Luiz bateu mal. Pra evitar o contra-ataque, ele mandou pra fora, mandou pra cima, é tiro de meta para o Botafogo na marca de 26 minutos, primeiro tempo, 1 pro Vila, 0 pro Botafogo.
1: O tempo vai passando, a bola vai rolando, vamos chegando a 25 minutos e meio, marco digital do relógio da Bandeirantes. 25 minutos e meio do primeiro tempo, 0 América, 0 também no Atlético Dragão do Brasil. 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
3: Olha, Danilo, o Atlético, ele ainda mantém-se esse volume, né? Consegue buscar jogadas ensaiadas, agora há pouco uma falta, quase sai o gol do Atlético, se não fosse a má finalização do Guilherme Lopes, mas tem que tomar cuidado. O time do América tem 3 jogadores na frente, né? O Barros, o Everton e o Mastriani, juntamente com esse Segovinha, que puxa um contra-ataque com muita velocidade. É um time que defensivamente é ruim. O Atlético encaixar os passes, caprichar nesse passe, pode vencer essa partida. Deu sentido falta do Marrone no jogo.
1: Olha, o Dragão se avança para o campo de ataque com o Everton, deixa curtinho com o Guilherme Marques na pela canhota, trabalhando na canhotinha que é boa. Ele pisa em cima da bola, segura no campo de ataque. Já chegou o Everton na direita, a bola é para ele. Everton dominou, já passou ali o jogador que é o Marrone. Marrone recebe, foi pro chão, ficou pedindo falta. O juiz manda o lance seguir no campo de defesa. Trabalha ali com o jogador que é o David. David escorregou, entregou pro Marrone, ajeitou pro Cristiano fora da área. A bola vem de longe, explode no Felipe Amaral. Sobra Cristiano, tá combate, sobrou bem ali com o Felipe Amaral. Ele que faz o desarme, tenta sair jogando com o Mastriani. Chegou rasgando o Matheusinho no campo de ataque. 27 minutos jogados no primeiro tempo, 0 América, 0 Atlético.
0: Na marca de 27 minutos e 40, o Vila vai vencendo por 1-0 Botafogo e Ribeirão aqui no estádio Onésio Brasileiro. Farenga, Pagno Sarte sobe na cabeça. Cara, o Morelli deixou o cotovelo agora na boca do Dodô, porque eu vi, o árbitro marcou. Aí o Morelli falou: não, foi no giro, não sei o que, porque eu fiz o giro e tal, e não sei o que mais. 28 minutos passados, primeiro tempo, André Luiz marcou e o Vila tá na frente. 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Siga nosso Instagram, arroba Irmão Soares. 28 minutos na Rádio Bandeirantes, é o primeiro tempo, tomando posição para cobrança de falta aqui na intermediária. Pagno Sarte, Anderson Jesus, Pagno Sarte outra vez. Pede bola na tanca, marco aberto aqui pelo setor de ponta direita, já faz o domínio que impediu, recebeu pela meia direita, avança, dominando, tocando bola para João Vieira, ela passou, ficou com Anderson Jesus, trabalha o time do Vila todo no campo de defesa, o Botafogo. Igor Luiz, linda, finta, passou, invadiu o campo de ataque, meteu na frente, Dodô vai passar, Janderson na ponta esquerda, recebeu, devolveu, um overlap em Dodô na linha de fundo, tenta o cruzamento e ganha escanteio, a galera vem junto, escanteio pro Vila lá na esquerda.
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0: Chacoalha, Tigrão, chacoalha, Tigrão, chacoalha, Tigrão, que é bom demais da conta. Chacoalha, que é bom, Tigrão. 29 minutos, o Vila vai em busca do segundo gol, venceu por 1-0. Tomando posição, Dodô para a cobrança de escanteio. E pelo alto, a emoção pode acontecer. Força aérea colorada na área. Lá vai o Vila, lá vai Dodô, escanteio, ponta esquerda, pé direito na bola. Levantamento na boca do gol, subiu a zaga para cortar, zagueiro Vila na sobra do time do Vila, para João Vieira na entrada da grande área pela canhota, encara, vai para cima, tenta a bola pelo meio, Dodô devolveu de calcanhar, jogadaça, João Vieira cruzou, uma afasta a zaga, Matheus Salles de cabeça, meteu pra linha de fundo. E que jogada, cara, e que jogada cinematográfica envolvente na troca de passes do time do Vila. Novo escanteio para o Tigrão, Dodô tomando posição para cobrança. Alô galera do Vila, vamos lá, tá na hora de chacoalhar, o meu povo, tá na hora de chacoalhar de novo. 1-0 pro Vila, Tigrão vai em busca do segundo, Dodô, pé direito, mandou pra Igor Clubin, está na área, bateu em cima da zaga, voltou, Janderson emendou uma bomba, a bola toca na zaga, bateu no Kevin, vai de novo pra linha de fundo. É pressão do Tigrão, é pressão do Vila, escanteio lá pela ponta esquerda. 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Tigrão, o tá mandando ver a galera do Vila. É novo escanteio, Vila vai chegando, apertando, vai buscando o segundo gol, Dodô para o levantamento, chacoalha Tigrão, chacoalha que é bom, lá vai Dodô, Leão no segundo pau, escorou, pague no sete, bola para lá, rasga a zaga, tira, bola para a linha de lado, na ponta direita, lateral, favorecendo o Vila Nova, na virada dos ponteiros, a marca do tempo. Alô galera, o que passou já era. Já vamos para 31 minutos do primeiro tempo em Goiânia, Brasileirão da Série B, 12ª rodada. Onda agora é Vila Nova, e tá todo mundo Vila Novando. No placar da Rádio Bandeirantes, Vila Nova 1, André Luiz, Botafogo de Ribeirão 0. Hora certa, 8:30 da noite.
1: Cruzamento para dentro da área, Felipe Amaral subiu de cabeça, tá lá.

0: Segovinha cobrou escanteio dentro da pequena área. Felipe Amaral tomou a frente na marcação e de cabeça ele mandou na profunda da rede do goleiro Paulo Vitor. Agora o América Mineiro está na frente. Quando o relógio marcava 31 minutos jogados no primeiro tempo, Felipe Amaral balança a rede, sacode a torcida do Coelho Mineiro. Felipe Amaral, camisa número 8, você foi impiedoso. E a bola não para no sonzão da Rádio Bandeirantes. Cartão amarelo para Patrick Berei, que segurou como pôde, puxou pela camisa ali o Riano. O ataque do time do Vila Nova foi o primeiro cartão amarelo do jogo. Patrick Berei, capitão do time do Botafogo, ex-jogador do Tigrão. 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Nas proximidades da grande área, barreira vai cobrindo o canto esquerdo do goleiro Vitor Souza. Dudu tomando posição para cobrança. A barreira vai ficar ali na meia lua da grande área. É momento bom para o Tigrão. O Vila busca o segundo gol na marca de 32 minutos e 40 do primeiro tempo. André Luiz marcou. O Vila está na frente. É Igor Luiz pro pé canhoto. É Dudu pro pé direito. É falta de média distância. Não é muito perto da área, mas também não é longe, não. O Dudu pega bem. Quando jogou pela Napolina no Campeonato Goiano, batia muito bem de fora da área o Dudu. Ele tá querendo, é falta pro Vila. Dudu autorizado pra cobrança. Chacoalha Dudu, chacoalha Tigrão, preparado, pé direito na bola, autorizado, lá vai Dudu, fica também uma barreira do Vila pra atrapalhar. Dudu atirou bem em cima da barreira.
1: O Dragão chegando pela direita, Guilherme Lopes, entrou na área, bateu, rasteirou, Marrone!

0: bateu o rasteiro, o Marrone tava chegando, de carrinho ele mandou ela lá, no endereço da felicidade é lá que ela mora, no fundo da rede do goleiro Gustavo do América, agora tá tudo igual, no Independência, aos 33 minutos do primeiro tempo, Marrone deixa tudo igual, Marrone balança a rede do América, sacode a torcida atleticana, Marrone, Marrone, camisa número 7, você foi impiedoso! 34 minutos, amigo, do primeiro tempo, Vila 1, Botafogo de Ribeirão 0, e só dá Vila no jogo. Deixa eu chamar o Nilton César, mão na mesa para comentar. 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O Nilton, só o Vila joga, né, velho?
1: Só. Agora sim, precisa de marcar. Vila manda no jogo, cria oportunidades e ainda não conseguiu chegar ao segundo gol. Mas assim, eu gosto da movimentação. O Janderson precisa de ter mais tranquilidade. Olha o Vila.
0: E chega Dudu de frente pro gol. Meteu na frente, André Luiz invadiu uma bomba. Salvou, salvou o goleirão Vitor Souza, defendeu. Disparou de canhotaça André Luiz no passe do Dudu. O Vila conectou uma grande jogada. Salvou o goleirão Vitor Souza, tá caído. E que chance, que chance! O Tigre não teve de fazer o segundo gol com o André Luiz. Na marca de 35 minutos, vem passados do primeiro tempo. Bola pra linha de lado, o goleirão tá caído. 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Danilo Santos, aqui o jogo tá parado pro motorzinho comentar aí. Aqui Vila Nova 1, Botafogo 0.
2: 35 minutos. Primeiro tempo, América 1, Dragão também 1. Motorzinho, qual é do jogo?
3: Reagiu rápido, rápido, Danilo. Reação rápida do time do Atlético. Pra mim, o melhor jogador até esse momento é Guilherme Marques. Fez a jogada do gol. Tá chamando a responsabilidade, né? O jogador que estava sumido, ele apareceu, que é o Coutinho. Presença de área, é isso que eu peço. Jogada na linha de fundo. O Atlético tem que ter pelo menos 3 jogadores para finalizar a jogada. O Atlético toma um gol num erro de bola parada, falha ali do primeiro pau de marcação, mas reage muito rápido e entra novamente no jogo.
2: 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Um gol de Marrone.
0: 36 minutos, amigo, passados do primeiro tempo. Vila Nova 1-0. É o Tigrão na frente, Dodô para André Luiz. Linda tabela aqui, aberto pela direita. Recolheu o pé canhoto, toca a bola pelo meio. João Vieira armou para Igor Luiz. Pode até bater de longe. Pegou mal na canhotinha, linha de fundo. Tiro de meta para o Botafogo de Ribeirão.
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0: 37 minutos passados na Rádio Bandeirantes, primeiro tempo. YouTube, deixa o seu recado na nossa live. Deixa a sua curtida, aperte aí o joinha. Seu joinha é importante demais pra nós. 37, primeiro tempo. 1 pro Vila, 0 pro Botafogo.
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2: Vamos caminhando para 37 minutos do primeiro tempo. América 1, Atlético também 1. A bola chega com o Segovinha no campo de ataque pelo time. Recua um pouco mais para o Ricardo Silva. Ele toca no corredor central. Quem recebe o Rafael Barcelos lá na esquerda. Chega para o Dalbert. Dalbert na pé da canhota. Mais à frente. Esse Didi é uma figura, viu? No corredor central. A bola chega com o Felipe Amaral. De longe, Paulo Vitor. Defesaça do goleiro Paulo Vitor. O Felipe Amaral soltou um canudo do meio da rua. Paulo Vitor faz uma defesaça e joga a bola para a linha de fundo. Escanteio. Escanteio para o América. 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Escanteio para o América. Vamos chegar na marca de 38 minutos. O placar tudo igual. Segovinha se posicionando na perna canhota para mandar a bola lá dentro da área. Léo Alaba se posiciona com a perna direita. Apenas o Guilherme Marques chega ali mais próximo da marcação do escanteio. 38 minutos. Léo Alaba já saiu, deixa pro Segovinha na perna canhota. Vai mandar a bola lá dentro da área. Cruzamento da bola, viajou. Quem sobe de cabeça, subiu de novo. Ali um jogador que era o Mastriani. Ela passa de esquerda do goleiro Paulo Vitor, ele vai pra fora. 38 minutos, 1 América, 1 para o Atlético.
0: Na marca de 38 minutos e 40 do primeiro tempo, 1 pro Vila, 0 pro Botafogo, aqui no Estádio Onésio Brasileiro Alvarengue. O Vila vai trocando passe, cara, numa rapidez, numa eficiência, cara, e assim, num dinamismo admirável, cara, como o Vila desce empolgando a galera. 39 minutos passados, primeiro tempo, tem falta, já cobra rapidamente o Botafogo, é Patrick Brey na movimentação aqui pelo setor de esquerda, deixando para o zagueiro, o Wallace toca pelo meio, escorou, a bola trabalhada pelo Rafael Gafa, Brey tenta o jogo com Kelvin, escorou com Gafa, desce o camisa número 10, avançou pela esquerda, campo de ataque, se aproxima da grande área, olha o Botafogo, deu combate, João Vieira, Brey na sobra de bola pela canhota, levantou em diagonal, buscou, Gabriel Inocêncio na ponta direita, desceu, levou para a linha de fundo, lateral, ajeitou para trás, o toque é para Morelli, encosta no ataque, tenta o cruzamento, tenta espaço marcado ali pelo Dodô, mandou bem profundidade, entra para fazer o corte, Anderson Jesus tirando, vinha de trás o goleiro Melton Leite para defender, mas por via das dúvidas, o Anderson Jesus já meteu para a linha de fundo, escanteio para o Botafogo lá pela direita.
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0: Tem que tirar essa bola daí, Rafael Gafa tomando posição para fazer a cobrança, é perigo contra o Vila, levantamento na marca penal, cabeçada do zagueirão Vilar para fora, é tiro de meta para o Tigrão, na virada dos ponteiros, a marca do tempo. Alô galera, o que passou já era, na marca de 40 de futebol, é o primeiro tempo em Goiânia, Onésio Brasileiro Alvarenga, aqui na casa do Vila, Brasileirão da Série B, 12ª rodada, e a galera do Tigrão ligada na maior, na melhor, no placar da Rádio Bandeirantes Goiânia. André Luiz chacoalhou, Vila Nova 1, Botafogo 0. Hora certa, 8, aliás, peraí só um pouco, gente, isso é o perigo, e chega o Botafogo, Matheus Salles de frente pro gol, bateu pra fora, a bola subiu, o Vila deu sorte, saiu jogando errado, entregou a paçoca pro Botafogo, que apertou, a bola veio livre na meia lua, sobrou pro Matheus Salles, ele bateu, a bola subiu, que perigo. Hora certa, 8:40 da noite.
2: 40 minutos e meio jogados no primeiro tempo no Independência, 12ª rodada do Campeonato Brasileiro, no placar América Mineiro 1, Atlético também 1.
7: 8:42, às 11 da noite tem amistoso internacional em Puebla, no México, a Espanha recebe o Peru, o último jogo antes da seleção espanhola estrear na Copa do Mundo.
8: O garotão que chacoalha a galera, Ronaldinho.
0: E a pergunta é, na Copa do Mundo, quem vai chacoalhar o Peru? 41 minutos e meio, 41 do primeiro tempo, Vila Nova 1, Botafogo 0. Tem lateral para Natan Camargo executar para o time do Vila, aqui pro setor de direita. Oi, Gustavo Ramos, chega para cá.
7: Você falou, espera aí um pouquinho, eu chego e gelei o botão da camisa.
0: Credo em cruz. Tá, não, e eu também gelei aqui o espinhaço, Guga. A defesa do Vila deu uma bobeira ali. Olha o Dodô de longe, uma bomba, a bola desviou e foi para fora. Bola desviou, velho. O árbitro tá marcando o escanteio, favorecendo o time do Vila pela esquerda. Ajeitou da intermediária, carregou, foi pra entrada da área, soltou uma bomba, Dodô, a bola desviou na coxa ali do jogador Matheus Salles e foi pra linha de fundo, escanteio para o Vila Nova cobrar. Pensou em construir, pensou em Irmão Soares. Siga nosso Instagram, arroba Irmão Soares. 42 do primeiro tempo, Vila Nova 1-0, escanteio para o Tigrão lá pela ponta esquerda, é o Dodô quem vai cobrar. É o Dodô quem está ajeitando, é o Dodô que vai fazer o levantamento na área. A previsão do tempo, vai chover bola na área do Botafogo. Olha o João Vieira, bateu cruzado, ninguém por lá. Ficou paradinho igual cachorro, encanou o goleiro Vitor Souza, olhou, a bola passou e foi pela linha de fundo. É tiro de meta favorecendo o time do Botafogo. Nilton César, mão na mesa, vem aí Nilton. Agora o Vila não pode vacilar na saída de bola não, né, cara?
1: É, não pode, abraçando o Boni do Aquários, Vila 90 aqui nos visitando. O Vila precisa de guardar, porque assim, o Vila manda no jogo, o Vila criou boas oportunidades. Cara, assim, eu gosto do futebol do Vila. O que me chama atenção hoje, o toque de bola rápido, envolvente, mas precisa de guardar e marcar logo, que o jogo tá fácil, mas só tá 1-0 pro Vila, Rony.
0: 43 minutos passados, reta final de primeiro tempo, Vila Nova 1, Botafogo 0.
2: Chegamos à marca de 43, contra-ataque do Dragão do Brasil, Giovani, entrou pela esquerda, decide a bola, se for pro gol, me chama que eu vou na hora, num passe, faltou força, faltou capricho. capricho do Giovani Soares, que desceu pela esquerda. O Coutinho estava fechando pela direita. O passe foi devagar. Deu tempo do Dalbert chegar e fazer o corte. Deu tempo do Dalbert afastar o perigo. Na sequência, o goleiro do Américo Gustavo se chocou ali com o Dalbert. E o defensor, o Léo Alaba, tirou a bola para a linha lateral para o goleiro e também para o Dalbert ser atendidos. 43 minutos e meio, jogo parado no Independência. América 1, Atlético também 1.
0: 44, primeiro tempo, Vila 1, Botafogo 0, aqui no Anésio Brasileiro, Varenga. Tem lateral para o Botafogo, Patrick Brei vai executar aqui na ponta esquerda, bola em cima de Rafael Gava, Natan Camargo chegou para fazer o desarme, Dodô, a tabela, aliás, João Vieira, Natan Camargo, Pagno Sarte, Dodô, Rian tentou correr aqui pela direita, a bola escapuliu e foi para a linha de lado, é outro manual favorecendo o time do Botafogo. 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Já vamos para 45, vai esgotar o regulamentar no primeiro tempo. É Matheus Salles trabalhando bola pelo setor de meio campo para o Botafogo de Ribeirão Preto. Na quarta zaga, bola de Wallace mandando para Vilar. Já pediu Gabriel Inocêncio lá pelo setor de lateral direito. Recolhe, partiu para cima da

0: Banco do Brasil, entrega pro Matheus, pro Tito, de longe, Tito, a bola sobrou com ele de novo, escorregou na hora do remate, manda a bola por cima da meta defendida pelo goleiro Gustavo, que vai pra fora. 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Daqui a pouco tem mudança no time do Humberto Louser. Luigi já se posiciona para entrar em campo. Mais quatro minutos, vamos até 49 minutos, numa Independência. Bolas vem pro campo de ataque, sobe ali o jogador que é o Matheus Índio de cabeça. No campo de defesa, Everton foi fazer ali o domínio, juizão. Ele fez apenas a proteção, deixou a bola sair, arremesso manual para o Dragão do Brasil fazer a reposição no campo de defesa. Pensou em construir, pensou em Irmão Soares, siga nosso Instagram, arroba Irmão Soares. 46 minutos chegados do primeiro tempo no placar América 1, Dragão do Brasil, Atlético também 1.
1: 46 minutos e meio do primeiro tempo, o Tigrão vai vencendo o Botafogo de Ribeirão aqui no Oba. Tem lateral para Igor Luiz cobrar, ele já executa em cima de Anderson Jesus, trabalhando com o Thiago Pagno Sete, na tanca Marcos Jarbe, perdendo bola aqui pela direita, Vila Prefé trabalha a bola lá pelo setor de esquerda, João Vieira recebeu do Igor Luiz, entregou pelo círculo central, avança Pagno Sete pelo meio, levanta no ataque, tentando Dodô, entra a zaga para cortar, divide pelo meio, João Vieira apanha, sobre Igor Luiz, trabalha o time do Vila, amaciona o terreno, chegou ali, o João Vieira pediu bola, mas o André Luiz está caído lá na frente, jogo parado, preocupa, hein? 47, o jogo vai terminar aos 48 nesse primeiro tempo. 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
0: Numa Independência, 47 minutos, 1, América 1, também o Atlético Dragão do Brasil. 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Felipe Amaral avançou pro campo de ataque, Cristiano chegou puxando ele, ficou pedindo falta, mas o juiz já estava marcando posição irregular do jogador do América. Bola já cobrada com o Guilherme Lopes, toca no campo de defesa com Tito, sai jogando no campo de defesa pela meia direita, já abriu pro Everton domina, rente a linha lateral, devolve pro Guilherme Marques pro Everton, novamente pro Tito no campo de defesa. O tempo vai passando, o relógio vai girando, chegamos a 47 minutos e meio, Júnior Barreto no campo de defesa, não pode brincar aí, recua na fogueira pro goleiro Paulo Vitor, ele domina na perna direita, manda pro campo de ataque lá no lado direito, buscando o jogador que é o Everton dominou, deu um passe estranho, mas ela chegou aos pés do Guilherme Marques, fez o domínio com a direita, trabalha com a canhota, cruzamento pra dentro da área, bola era pro Coutinho, antes chega ali o Gustavo e faz a defesa para o América. 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
1: 48, vamos para 49, o árbitro dá mais um minuto de acréscimo aqui no Uba. É o primeiro tempo, o Tigrão na frente, tenta Janderson, derrubado lá pela ponta esquerda, a arbitragem marca falta, favorecendo o time do Vila.
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1: 49 minutos, vai terminar o primeiro tempo. Janderson tá caído, o André Luiz saiu. Vamos ver se volta e se volta com condição de jogo, né? Vamos ver se o André Luiz deve voltar, né? Agora vamos saber se ele vai continuar com força, com firmeza no jogo. Tem falta lá pela canhota, o Tigrão cobra, joga de amarelo, ataca pro gol da direita. Segundos finais do primeiro tempo, Vila tá na frente, 1-0. Natan Camargo aqui pro setor de esquerda. Acionado, meteu pela meio, Dudu dividiu, a bola sobrou de novo pra Natan Camargo. Subiu na cabeçada, tirou o Patrick Brei, brigou Natan Camargo. Aqui perdeu ali pro Morelli, Natan Camargo, e cara, chegou o Matheus Salles o Matheus Salles agorinha deu no Dudu, agora ele deu também no jogador camisa 20 do Tigrão, tá caído, Natan Camargo, né? E agora o árbitro acho que podia terminar esse primeiro tempo, né, cara? Porque cai um jogador, ele dá mais um minuto, cai outro jogador,
0: terminou,
1: mais um minuto, né? Termina então, Danilo, jogo do Dragão em BH, o primeiro tempo, diz aí Danilo Santos.
0: No Independência, fim de papo no primeiro tempo, América 1, gol de Felipe Amaral, Atlético também 1, gol de Marrone.
1: 50 minutos do primeiro tempo, Vila 1, Botafogo 0, árbitro agora sim, termina o primeiro tempo. Vila na frente, 1-0, intervalo inteligente, vem aí tomando conta do rádio da galera na apresentação dele, que é o nosso Guga.
3: Ronaíro Mendes, tá vindo aí, tá chegando o intervalo inteligente para Vila Nova 1, Botafogo 0 e América 1, Atlético também.

0: 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Estádio Onésio Brasileiro Alvarenga e o Factual. Como está sendo a saída de Vila Nova e de Botafogo em Tandara Reis?
1: Jogadores de Vila Nova e Botafogo já deixando o gramado aqui no Estádio Onésio Brasileiro Alvarenga. André Luiz segue mancando, né? Ele começou a mancar ali por volta dos 25 minutos no primeiro tempo, logo após marcar o gol. E aí o Puskás foi até fazendo trabalho de aquecimento. Eu até achei que ele seria substituído ainda no primeiro tempo. Isso não aconteceu, ele acabou sentindo ali na reta final da partida, saiu de campo, foi atendido, mas agora deixa o gramado mancando. A tendência é que ele seja substituído ainda nesse intervalo, viu, Gustavo? E tem outro jogador mancando do Vila Nova, eu não consigo identificar nesse momento quem é, mas daqui a pouco eu te trago a informação. Jogadores do Vila sentindo nesse final de primeiro tempo aqui no Estádio Onésio Brasileiro Alvarenga.
0: 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Como tá sendo a saída de campo do Dragão, hein, Igor Adorno?
2: Ambas as equipes já no vestiário, Guga, América e Atlético. A saída rápida, muita a presença do torcedor do América Mineiro não se faz é tão forte nesse momento, mas também registrando a presença do torcedor do Dragão, que também em pequeno número se faz presente ali na Arena Independência, Guga.
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1: Gustavo.
0: Sim, Tandara.
1: Só para confirmar, quem deixou o campo de jogo aqui praticamente sendo carregado foi Nathan Camargo, jogador que está jogando na lateral direita hoje. Está mancando muito, sentindo o tornozelo esquerdo. Acredito que não volta para o segundo tempo.
0: Tá certo, então, Tandara, 8h54, Nilton César. Ia te perguntar sobre a condição clínica e física do André Luiz, pois já aproveita e emenda também se te preocupa essa possibilidade da saída do André e também da saída do Nathan Camargo, Nilton.
3: Olha, claro que sim, gostei do Nathan muito bem pelo lado direito. Para mim, o André Luiz foi o grande destaque da equipe do Vila. Ele poderia ter saído hoje com 3 gols. Neste primeiro tempo, cara, marcou um gol, ele deu um passe, uma assistência pro Rian, que ele poderia ter marcado o gol. Depois, uma bola que ele recebeu, mas que defesa do Vitor Souza. O Guga, o Vila poderia ter matado o jogo no primeiro tempo. Para mim, o André Luiz faz o melhor jogo dele com a camisa do Vila. Não sei se volta. Saiu mantolando, tá sentindo uma contusão nas costas, próximo à cintura. E o Nathan Camargo, como a Tandara falou, acabou deixando o campo também. Preocupa. Olha, o Vila foi senhor do jogo. O Elton Leite não fez sequer uma defesa.
0: 8h55 e do Estádio Onésio Brasileiro Alvarenga, eu vou para Belo Horizonte. O comentário do resumo, primeiro tempo, 1 para o América, 1 para o Atlético, Wesley Souza, motorzinho. Te preocupa a postura do Atlético, tendo, né, ali saindo atrás no placar e acabou na sequência buscando empate com o Marrone, hein, motorzinho?
4: Olha, Guga, pra falar a verdade, não me preocupa. É um time que tá criando muito. O que me preocupa é na finalização das criações de jogadas. Já era pro Atlético já tá pelo menos uns 2. Aí vem no mesmo fundamento. É difícil, a Série B, cara, ela tem essas. Prega essas peças no time por conta disso. O Atlético era pra estar saindo no intervalo tranquilo com um 2-0 ou um 2-1, mas não fez os seus gols que criou. 10 finalizações no primeiro. No primeiro tempo, 10 finalizações. Vai terminar o segundo tempo com 20. E às vezes não consegue vencer. Então é só caprichar um pouquinho mais na finalização, cara. Caprichar não é você chegar e chutar de qualquer jeito, afundar o goleiro, jogar o goleiro lá pra dentro do gol, nada. Arruma o corpo. Dá tempo de arrumar o corpo. O Guilherme Lopes pegou uma bola quase dentro da pequena área, na marca do pênalti. Teve tempo de dominar e fazer a jogada, mas quis chutar de primeira com a perna direita, todo torto. Aí não conseguiu fazer o gol. Marrone estava sumido, estava, mas estava buscando, criando e foi coroado com o gol. Guilherme Marques é o jogador mais lúcido do meio para frente. Esse tem capacidade de buscar, de achar um jogador como achou o Marrone pro gol do empate. Agora a defesa não pode tomar um gol de bola parada, de escanteio defensivo, cara. Não pode. É uma situação que é bem treinado. Você monta ali um tripé, o lateral do lado na trave, um atacante na frente e o zagueiro para marcar ali aquela bola que passa no primeiro pau. Dormiram os três ali, ó. Dormiram o Guilherme, dormiram o Tito e dormiu também o Coutinho. E o zagueiro, o volante, camisa 8 do América, foi feliz e fez o gol que deu, tava dando a vitória. Mas o Atlético continua jogando. Como você começou a pergunta para mim, não me preocupa. A única coisa que preocupa é na hora da finalização, que aí não consegue caprichar para sair com a vitória.
0: 8:58, este é o intervalo inteligente. Na sequência tem o segundo tempo de Vila e Botafogo, América e Atlético.

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5: Estamos de volta, 9:01. Boa noite, este é o Futebol na Bandeirantes. Intervalo inteligente de Vila Nova 1, gol de André Luiz. Botafogo 0 e também de América Mineiro 1. Atlético também um gol de Marrone. 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